de sangue. Havia 12 anos e ela já tinha gastado todos os seus recursos com a medicina daquela época. E por nenhum motivo, ela foi curada por esforço dos médicos. Mas um dia ela teve um encontro com a esperança. E chegando por detrás do Senhor Jesus, tocou na orla do seu vestido. E logo estancou o fluxo do sangue. E disse Jesus: quem é que me tocou? E negando todos, disse: Pedro e os que estavam com ele: mestre, a multidão te aperta e te oprime e dizes: quem é que me tocou? E disse Jesus: alguém me tocou, porque bem percebi que de mim saiu virtude. Então, vendo a mulher que não podia ocultar-se, veio tremendo e prostrando-se ante ele, declarou-lhe diante de todo o povo a causa por que lhe havia tocado e como logo estava sarada. E ele lhe disse, o Senhor Jesus: tem bom ânimo, filha, a tua fé te salvou, vá em paz. Veja, ela teve um encontro com a esperança, com o Senhor Jesus. Ela que sofria há 12 anos de uma hemorragia. Eu imagino que aquela mulher estava pálida, estava bem magra, já sem cor, fraca. Mas olha o que ela fez. Ela, mesmo sem forças, ela se enfiou lá no meio da multidão. E multidão, meu Deus do céu, tem que ir de um lado, espremendo um, espremendo outro e passando, porque não tem espaço. Quando é multidão, você tem que fazer força para chegar até, por exemplo, onde você quer chegar. E ela se esforçou tanto, essa mulher, diz a Bíblia, que ela queria ser curada. E ela foi atrás da esperança, que é o Senhor Jesus. Ela falou que se tão somente tocasse nas vestes do Senhor Jesus, imagine, nem foi uma oração, foi só de tocar nas vestes do Senhor Jesus. Olha a fé, o que que a fé da pessoa faz. E ela, confiante, foi, se esforçou, gastou todas as suas energias e foi. E conquistou a bênção. Ela foi curada. Ela foi curada por Deus. Ela que sofria 12 anos. Talvez você aí está sofrendo de uma enfermidade há tantos anos. Está sofrendo tanto com alguém da sua família. Alguém que está internado. Alguém que está enfermo. Jesus pode te dar um milagre se você tiver fé. Jesus pode te dar um milagre se for da vontade dele. Ele vai te dar um milagre, mas você tem que se esforçar, igual essa mulher que estava com uma hemorragia há 12 anos. E ela não foi somente curada. O Senhor Jesus falou: filha, a tua fé te salvou. Isso é muito mais importante que uma cura, a salvação da nossa alma. E o Senhor Jesus não quer fazer diferente. Jesus quer te dar alegria. Jesus quer te dar paz, força. Jesus quer renovar a sua vida. Jesus quer tirar essa angústia do seu coração. E Ele está te convidando. O endereço é este: Rua Pedro Gés. Nós vamos sair ali da Igreja Pentecostal Deus é Amor, às 14h. Vamos com a banda declarando que só o Senhor Jesus é Rei. Vamos estar ali, na Praça da Bíblia. Na Praça da Bíblia, ali vai ser o seu encontro com a esperança. Às 15h já vamos estar na Praça da Bíblia. E não vai ser diferente.

0: Senhor Jesus vai fazer milagres.
1: Que a doce paz de nosso Senhor e Salvador Jesus Cristo esteja com todos vocês, meus amados irmãos. Eu sou seu irmão em Cristo, amigo e servidor, pastor Júnior Rúbio. Eu quero lembrá-los que estamos já vivendo os últimos preparativos para o encontro com a esperança neste domingo. Às 14h já sairemos ali da porta da nossa igreja de Araucária, Rua Pedro Gésio 158, e marcharemos junto com a banda da sede, a banda de Pinhais, a banda de Tamandaré, banda marcial, marchando, declarando o Senhorio de Cristo. E aí marcharemos até a Praça da Bíblia, pois às 3 em ponto começaremos o evento, de 3 às 4h30 da tarde. O encontro com a esperança vai ser uma bênção, um culto onde veremos almas rendidas aos pés de Cristo. Todos estão convidados em nome do Senhor Jesus.
2: A paz do Senhor Jesus a todos os ouvintes do programa Voz da Libertação, pastor Júnior Rúbio, Deus abençoe a todos em nome de Jesus. Os saúda seu irmão em Cristo, presbítero Matheus de Moura, responsável sede central Araucária. 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Estamos numa expectativa grande, numa fé grande ao que será esse dia 28 de junho, grande encontro com a esperança, um culto especial na Praça da Bíblia, às 15 horas. Teremos adoração, oração, milagres, libertações e vidas transformadas. Você que me ouve agora, esse convite é para você. Praça da Bíblia está localizada ali na Roxade, Capela Velha, no centro de Araucária. Esse evento que acontecerá especificamente nesse dia 28, entrada franca, você e sua família são os nossos convidados especiais. O encontro com a esperança que reunirá multidões para Cristo nesse domingo. 15 horas, Praça da Bíblia, no centro de Araucária. 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

0: Vamos ouvir neste momento ao projeto Eu Mais Um. 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
2: Com este choro, você sabe que nós estamos começando o nosso programa Eu e Mais Um. O saúda com prazer, irmã Débora Miranda. Me sinto bastante útil, bastante feliz em poder ajudar você no discipulado com este novo convertido. Nós falamos em uma das programações sobre níveis de amadurecimento que a Bíblia fala. E nós estudamos o primeiro nível, quando João nos chama de filhinhos, né? Meninos na fé, quando nós ainda não sabemos nada sobre a palavra, estamos começando a caminhar nela. E hoje eu queria falar sobre quando a Bíblia já nos chama de lavouras de Deus. Ou seja, nós precisamos entender quando estamos neste nível de lavoura de Deus. Ou seja, o seu aluno, se ele já saiu da infância, já saiu de ser chamado filhinhos, agora ele é chamado de jovens. João fala sobre isso. Jovens, sois fortes, já vencestes o maligno. Ou seja, quando o novo convertido já está nesta fase de lavoura de Deus, ele ainda precisa de cuidados. Quando vemos uma lavoura, o que precisamos fazer para que ela continue dando frutos? Água, precisamos dar ar,

sol, afofar a terra, tirar as ervas daninhas, enfim, para que dê frutos, não é? E nós vemos que a lavoura começa com a semente, ou seja, lá atrás você pegou esse novo convertido, deu para ele a palavra de Deus, e aquela semente, ela foi crescendo, né? Começou com uma semente que precisa de água. Você regou ela ali na igreja, regou ela nos encontros pelo WhatsApp, ou na casa dela, ou na sua, aqueles encontros pessoais, enfim. Você foi tirando as traças, as larvas dessa lavoura, as ervas daninhas, e foi cultivando, né? Foi cultivando aquela terra, foi cultivando a vida dessa pessoa, discernindo a batalha espiritual que ela estava enfrentando naquele momento, né? E a lavoura tem de ser entendida, porque é a época que não são mais crianças, são jovens, mas não são ainda maduros na fé. Não é verdade? Uma pessoa jovem, ela não tem uma experiência de uma pessoa madura de 60, 50, 40 anos. Nós temos etapas da nossa vida que nós vamos crescendo mentalmente. Assim também é com o novo convertido. Agora esse seu aluno já está nesta fase, já não é mais uma criança, mas também não é já um crente maduro, está ali na fase intermediária. Então, neste momento, é muito importante você ficar de olho, né? Ainda, este jovem na fé não tem um alicerce sólido. É o estágio ainda que está intermediário, que precisa ainda ser cuidado, regado. Tem de trazer água para que ele possa se alimentar e umidificar as suas raízes, ter nutrientes. Então, tome cuidado. A lavoura de Deus, ela é falada como o segundo nível do crente. E Paulo, ele faz um clamor por pais espirituais. Você está cuidando daquele bebê que já saiu da infância, agora está na juventude, mas continua sendo o pai dele, né? E entre uma fase e outra, por exemplo, da infância, vamos dizer, espiritual para a juventude, existe etapas, não é verdade? O que acontece de uma etapa para outra? De filhinho para pai? Acontecem crises. Nós vemos em 1 Reis Elias, quando ele se encontra com Eliseu, e joga a capa e parte para a sua jornada. Eliseu, naquele momento, deixou de ser filhinho e passou a ser pai. E Elias vai para a escola de profetas. Está vendo? É um processo. Entre um processo e outro, tem um teste. Vários processos e etapas até que Eliseu passa pelo rio Jordão. Ou seja, para cada etapa do amadurecimento, nós precisamos de um pai espiritual. Vocês entenderam quando eu falei de filhinho para pai? Isso é muito importante. Para cada etapa que o novo convertido passa, ele precisa de um pai espiritual. Porque os pais dão destino. Os pais dão identidade. Por exemplo, se eu mostrar para vocês agora, imagine uma Ferrari e um camelo. Preste atenção na minha pergunta. Vocês escolheriam ter uma Ferrari ou um camelo? 10 segundos para vocês pensarem.

Você deve estar pensando, que pergunta ridícula. Com certeza, irmã Débora, eu escolheria a Ferrari. Não, depende. Eu vou explicar por quê. Porque para cada etapa da vida do discípulo, ele precisa de uma outra coisa diferente. Por exemplo, eu e meu marido, nós precisávamos de um camelo, porque nós estávamos no deserto. Vocês estão entendendo? Para cada etapa do nosso aluno, ele precisa de algo diferente. Em que momento o seu discípulo está agora? Ele está no deserto? Ou ele está já lá no monte? Está alegre, feliz, regozijante pela vitória, ou ele está ainda no deserto? Então ele vai precisar de um camelo. Vocês estão entendendo? Nós fizemos somente esta metáfora para vocês entenderem que você precisa entender a situação em que seu aluno, o novo convertido, está, para você ir de encontro com a necessidade dele naquele momento. Olha que coisa interessante. Mas eu digo que a maioria está no deserto e precisa de um camelo.

0: e não de uma Ferrari? Qual recurso você tem usado nesse seu discipulado ou novo convertido? É tão importante você discernir em que etapa está este seu discípulo. Discípulos quer dizer aluno, aprendiz, adepto. Nós temos que ter sensibilidade pelo Espírito Santo para saber transmitir o que realmente este novo convertido precisa. Ele precisa de muitos cuidados, mesmo sendo jovem. Ele não é totalmente maduro, precisa de muito apoio. Ele está vivendo uma vida talvez eufórica, totalmente lá no primeiro amor, e ele às vezes está um pouco estabanado, ele quer fazer tudo de uma vez. É neste momento que você tem a sensibilidade de espera, vamos fazer uma coisa de cada vez. Então nós falamos em uma das aulas o nível espiritual de amadurecimento dos novos convertidos, quando são crianças, e hoje falamos quando são jovens, quando já são lavoura de Deus. E na próxima oportunidade vamos falar de mais uma etapa do novo convertido. Quero deixar aqui um número de WhatsApp para você mandar as suas dúvidas. E também comentar conosco, pode ser por áudio também ou escrito em texto, como têm sido as suas experiências com este discípulo, com o novo convertido. É bom também você mandar para a gente quais são os seus êxitos que você tem conseguido através das orações pelo seu discípulo, que você tem conseguido de mudança de vida, do que ele tem entendido nessa nova caminhada. Mande a sua mensagem para 982923392 aqui em São Paulo. É importante nós também ouvirmos boas coisas, boas notícias, não somente dúvidas, não é? Estamos aguardando a sua mensagem em áudio ou em texto aqui para nós, para o espaço Eu e Mais Um. Quero me despedir na paz do Senhor. Sou irmã em Cristo, Débora Miranda, e até o próximo programa Espaço Eu e Mais Um. Que Deus os abençoe.
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3: Eu sou o presbítero Romildo, da Igreja Deus e Amor, do Menino Deus, Campina Grande do Sul. 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
4: A paz do Senhor, queridos ouvintes, quem tem o prazer de vos cumprimentar é o seu irmão em Cristo, o presbítero Saulo Fernandes. 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

0: e a pregação da maravilhosa Palavra de Deus com o pastor Júnior Rúbio. Até lá, Deus abençoe a todos.
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3: 21:25. 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
1: Portanto, eu digo, tudo o que vocês pedirem em oração, creiam que já o receberam, e assim sucederá. Marcos capítulo 11, versículo 24.
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6: Já estamos de volta com mais adoração.

0: Chegou o momento de informação aqui na Rádio Deus é Amor. Alívio no ar. Queda expressiva da dengue traz respiro, mas não permite descuido. Os casos de dengue aqui no Brasil caíram 75% esse ano na comparação com o mesmo período do ano passado. A notícia traz um certo alívio para muitas famílias que conviveram com preocupações constantes nos meses anteriores. Então, de janeiro a 11 de abril, foram notificados mais de 227 mil casos prováveis contra 916 mil no mesmo intervalo do ano passado. A redução é importante, mas ainda mostra que a doença continua presente e exige muita atenção diária. Essa melhora não elimina o risco, porque o mosquito segue encontrando espaço em quintais, calhas, vasos e recipientes esquecidos. Então, quando a prevenção doméstica falha, a situação pode mudar rapidamente, sobretudo em períodos mais quentes e chuvosos. E por isso, cuidado com água parada precisa continuar firme, mesmo com a queda registrada neste ano. A vitória sobre a dengue não depende só dos números, mas da consciência do cuidado dentro de casa. Fôlego em risco? Avanço de vírus respiratório acende atenção para crianças e pessoas mais frágeis. Um boletim recente apontou uma situação de alerta, alto risco ou risco para casos graves de síndromes gripais. Isso em pelo menos 18 estados e no Distrito Federal. Esse dado chama atenção porque envolve doenças que afetam a respiração e podem evoluir de forma rápida. Entre março e abril desse ano, o cenário mostrou um aumento da circulação de vírus respiratórios, com destaque para o vírus sincial respiratório. A preocupação é maior entre crianças pequenas e pessoas com mais fragilidade de saúde. Pelo menos 13 unidades da federação apresentam tendência de aumento nas notificações nas próximas semanas. Isso exige mais atenção dentro de casa, principalmente quando surgem sintomas persistentes ou dificuldade para respirar. E diante desse quadro, a orientação é observar os sinais, evitar exposição desnecessária de pessoas vulneráveis e, claro, buscar atendimento logo nos primeiros indícios de agravamento. E cuidado rápido e informação clara fazem toda a diferença para evitar complicações.
1: 9:35.

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1: Queridos ouvintes, e nesta sexta-feira, sexta-feira abençoada por Deus, já a Igreja Pentecostal Deus e Amor, a partir das 7 horas da manhã já vai estar aberta, já vai estar aberta, e já vamos estar orando com a nossa querida evangelista Maria Lorena, que é a líder oficial do Ministério Global de Intercessão da Igreja Pentecostal Deus e Amor. Ela que é conhecida pela sua vida dedicada à oração e à obra missionária. Ela foi escolhida para liderar essa ramificação de clamor global e guiar os propósitos espirituais da instituição. Deus a escolheu, nossa querida evangelista Maria Lorena, para este propósito da oração. A oração move a mão de Deus. E a partir das 7 horas da manhã já estamos aqui orando até as 9h30 da manhã. E já começamos com o nosso pastor Júnior Rúbio, que vai estar sexta-feira, a partir das 9 horas da manhã, pregando a Santa Palavra do Senhor Jesus. E o Senhor Jesus estará presente, realizando milagres, prodígios e maravilhas, como nos tempos apostólicos, onde a Palavra de Deus nos ensina. Você não pode perder a sua bênção, a sua libertação, o que você está buscando. Só o Senhor Jesus pode te dar a libertação, a paz, a alegria. Só o Senhor pode te dar, mais ninguém. Não adianta procurar em outros lugares. O Senhor Jesus está fazendo convite. Venha, venha buscar a sua bênção. Esforça-te, tem de bom ânimo. O Senhor é contigo. Mas o Senhor está dizendo, esforça-te. Mesmo você, com todas as suas dificuldades, venha buscar a sua bênção. Você não vai se arrepender. Deus tem uma palavra para você. E vamos então, para confirmar essas palavras que eu estou dizendo, ouvir testemunhos do que Deus vai fazer amanhã no culto com o nosso pastor Júnior Rúbio.
2: Espírito Santo de Deus, que não se engana, revela que entre nós uma pessoa, esta pessoa, você estava sentindo um volume estranho em um lado do seu seio, uma mulher. Você sentia um volume estranho em um lado do seio, estava te começando a preocupar. Você nem reparou. Jesus te curou. Pode buscar aquele volume que você estava preocupada. Sumiu aí, levantou a mão, sumiu? Meu Deus do céu. Jesus está curando. Você vê como é que Jesus faz? Jesus cura, a pessoa nem percebe, só que ele quer que o nome dele seja glorificado. Aí ele revela para a pessoa buscar. A pessoa busca, o nome dele é glorificado. Como é que a senhora se chama?
3: Miriam.
2: A senhora tinha esse volume, estava se sentindo estranho.
3: Estava com dor já, começando com dor.
2: Que lado do seio que era? O lado esquerdo. Ela está falando que já estava com dores em outras partes. O braço já estava começando a doer. Sim. Na hora da oração a senhora sentiu algo diferente, irmã?
3: Sim, calorão.
2: Desapareceu. Já não está sentindo mais. Desapareceu o volume.
3: Glória
2: a Deus. Meu Deus, Jesus curou.
3: Glória a Deus.
2: Quem foi que te curou?
3: Jesus Cristo.
2: Jesus Cristo, glorifica o nome dele. Dai glória a Deus, Curitiba! Dai glória a Deus, Curitiba! Dai glória a Deus, Curitiba!
1: Olha aí, queridos ouvintes, nossa irmã Miriam foi revelada pelo Espírito Santo de Deus. Ela que estava sentindo um volume estranho do lado do seu seio e uma dor que ela estava sentindo terrível. Ela falou que ela sentiu um calorão, foi as palavras dela. Ela sentiu um calorão, porque quando Jesus cura, ele cura que a pessoa tem várias reações, né? Jesus cura de várias formas. Às vezes a pessoa sente um calor, um fogo. Às vezes a pessoa sente uma brisa.

precisa, às vezes simplesmente foi curada, cada um, Deus age de um jeito, e ela recebeu a benção. Nossa irmã Miriam estava feliz, contente, porque a dor foi embora, isso que muitos querem sentir, o alívio. A dor vai embora quando Jesus cura. O choro vai embora, a dor vai embora, a angústia vai embora, a opressão vai embora. Tudo que é de ruim vai embora, porque o Senhor Jesus, Ele faz milagres. E tudo isso neste endereço. Rua Pedro Ivo 744, aqui no centro, aqui bem pertinho do terminal de ônibus do Guadalupe. Você não pode perder a sua bênção. E amanhã também é ao meio-dia também outro culto abençoado por Deus, com o nosso diácono Alexandre Costa. Um culto rápido, culto de almoço, né? Você que trabalha aqui pertinho do centro, pode vir nesse culto do meio-dia. Termina rapidinho na hora do seu almoço. Não tem desculpa. Você pode vir buscar a sua bênção. E às 15 horas da tarde, nosso diácono Geraldo Costa, homem de Deus, também usado nas mãos do Senhor Jesus, estará aqui pregando a palavra do Senhor Jesus, Rua Pedro Ivo 744, aqui no centro, bem pertinho do terminal de ônibus do Guadalupe. 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

E nesta sexta-feira será o último dia da poderosa campanha de libertação Guerra contra o Mal. Meu socorro vem do Senhor. O tema é: elevo os meus olhos para os montes, de onde me vem o socorro? Salmo 121. Estará aqui nossa preletora, pregadora da palavra de Deus, nossa querida irmã Rosilene Ferraço, mulher de Deus usada nas mãos do Senhor Jesus. Todos nós passamos em nossa vida por momentos difíceis, não é verdade? Por problemas, situações desagradáveis e coisas que tiram a nossa paz. Essas situações nos levam a buscar uma solução, um socorro que possa nos trazer alívio, paz e vitória. As pessoas costumam procurar em diversos lugares esse socorro. Buscam por pessoas ou coisas que possam socorrê-las, mas quase sempre não o encontram, pois o socorro verdadeiro não existe onde procuramos. O socorro, ele vem do Senhor Jesus. O socorro eficaz está em Deus. Dia 26, 18 horas, culto do PEMUM. Aqui, você não pode perder a sua bênção. Traga sua família e convidados. Deus tem uma palavra de restauração e amor para a sua casa e a sua família.

0: Vamos ouvir mais um testemunho para o aumento da nossa fé.
1: Qual o seu nome?
2: Irmã Fernanda.
1: Irmã Fernanda, conte uma bênção, uma vitória que a senhora recebeu das mãos do Senhor.
2: A vitória maravilhosa que eu recebi das mãos do Senhor foi a minha grande libertação. Eu era uma pessoa muito drogada, viciada na cocaína, viciada no cigarro, na cola, no cheirinho, no tiner. E o Senhor fez uma grande obra na minha vida, me livrou, me guardou, muitas das vezes da morte. E a maior vitória me deu o direito da minha salvação e a libertação.

0: libertação a qual tanto mejava das mãos do Senhor. Ele me deu essa libertação. Hoje congrego na Igreja Pentecostal Deus e Amor. Sou feliz, tenho minha família restaurada, meus filhos restaurados. A coisa maravilhosa que tem é estar na casa do Senhor, poder contemplar das maravilhas e das grandezas que Ele faz ao nosso favor. E não perca a tua oportunidade. Venha para a casa do Senhor. Pedro Ivo 744. A igreja está de braços abertos esperando. Os membros estão de braços abertos esperando a sua vinda. Porque é coisa maravilhosa que está acontecendo na Igreja Pentecostal Deus e Amor.
1: Que maravilha, minha irmã. Que benção. Deus te libertou. Deus transformou a vida da senhora. E o que a senhora tem para falar para esse ouvinte que está em casa também? A senhora já fez o convite. Eu vi que a senhora trouxe os seus filhos. O que a senhora tem para falar para esses ouvintes nos cultos de sexta-feira, a qual tem aquela oração poderosa com o projeto Evangelístico Missão Gente?
0: Traga seus filhos, traga os jovens, porque aqui está uma oração tremenda. Todos os irmãos estão em jejum e oração constantemente para orar a favor da tua família, a favor dos jovens, a favor das criancinhas. Está tremendo, igreja, só glória. Pode ter certeza que você não vai sair da mesma maneira que você entrou.
1: Que maravilha, minha irmã. Que Deus abençoe por esse lindo testemunho. Que Deus abençoe, querido ouvinte. Venha pra cá, venha cultuar conosco. Venha receber as bênçãos e as vitórias da mão do Senhor. Traga o seu filho, traga esse jovem, traga os novos convertidos para nós estarmos orando aqui junto com o PEMU, Projeto Evangelístico Missão Urgente. Todos são convidados para a glória do nome santo do Senhor.
2: Olha aí, queridos ouvintes, nossa irmã Fernanda está feliz, contente, porque Jesus deu a libertação para ela, transformou a vida dela. Ela que era viciada nas drogas, cocaína e por aí em diante, mas o Senhor Jesus restaurou a vida dela, a família dela, e hoje ela está feliz, aliviada. Tenha uma vida de paz plena com o Senhor Jesus. Tudo isso porque ela buscou a presença do Senhor. Ela veio buscar no lugar certo. O salmista disse: o meu socorro vem do Senhor, que fez os céus e a terra. E ela buscou no Senhor, que fez os céus e a terra. E o Senhor honrou a fé dela. E hoje ela está restaurada. A família dela está restaurada também. E ela ainda fez um convite. Ela falou para não perder a sua bênção, para que você venha, para que você não perca a sua bênção. Venha nos cultos, venha participar, venha estar aos pés de Jesus. A multidão buscava Jesus, porque sabia que só Jesus podia fazer milagres. O endereço é muito fácil, Rua Pedro Ivo, 744, bem pertinho do terminal de ônibus do Guadalupe, Igreja Pentecostal, Deus é Amor. Vamos ouvir neste momento mais testemunhos para a glória de Deus.
3: O que aconteceu aqui, Raquel?
4: Aqui a nossa irmã está dizendo que sumiu a hérnia.
3: Tinha hérnia?
4: A hérnia desse lado aqui.
3: Que lado que era a hérnia? Lado esquerdo. Que tamanho que era a hérnia?
4: Era o tamanho de um limão pequeno.
3: Um limão pequeno. Quem está escutando, irmãos? Quem está escutando aqui? Deu para escutar ou não? Há quanto tempo a senhora tinha essa hérnia?
4: Irmão, já faz 42 anos.
3: A senhora tinha uma hérnia há 42 anos.
4: 42 anos de vida, um peso que eu peguei.
3: A senhora, 42 anos atrás, fez um esforço, através deste esforço, saltou a hérnia.
4: Saltou a hérnia para fora.
3: A senhora chegou a ir ao médico ou não?
4: Fui várias vezes, mas...
3: O que os médicos disseram?
4: Falaram que tinha que operar.
3: Os médicos disseram, tem que passar por uma cirurgia. Quem está escutando, levante a mão. 42 anos. O que aconteceu? A senhora está procurando, não está achando?
4: Não estou achando. A minha barriga, na hora da oração, ela fez uma viravolta igual...
3: A senhora sentiu uma reviravolta no ventre?
4: Alta, e vem desse lado aqui, abaixou.
3: Justo no lado da hérnia. Baixou a hérnia. Sumiu.
4: Sumiu.
3: Quem foi que te curou?
4: Jesus.
3: Jesus curou ela aqui agora. Dá glória a Deus, Curitiba! Diga-se, o sangue de Jesus tem poder.
4: Jesus tem poder.
3: Dai glória a Deus, Curitiba. Dai glória a Deus, Curitiba. Meu Deus do céu! Eu não estou escutando a igreja glorificar. Eu não estou escutando a igreja glorificar. Tem muita gente curada aqui, viu? Muita gente curada.
2: É, queridos ouvintes, esta campanha é abençoada por Deus.

abençoada por Deus. Nossa irmã estava com uma hérnia há 42 anos. Imaginem o quanto que essa irmã estava sofrendo. 42 anos. É uma vida. É uma vida. Meu Deus do céu. Olha o milagre que Jesus fez. Ele curou a nossa querida irmã. Os médicos disseram que ela tinha que operar, mas ela confiou que Deus ia curar ela. Ela sentiu na hora uma viravolta na barriga dela. E sumiu, simplesmente sumiu a hérnia que ela tinha. Só Jesus pode fazer esse milagre. Só Ele pode. Não tem explicação. Não tem explicação. Eu sei que a nossa irmã estava contente, feliz. Eu me coloquei no lugar dela naquele momento. Eu falei, meu Deus, mas a vontade é de chorar, de alegria, alegria. Essa campanha, o sangue de Jesus tem poder, e tem poder mesmo. O sangue de Jesus tem poder para curar, para libertar. O sangue de Jesus, esse sangue que foi derramado lá na cruz do Calvário. Que amor o Senhor Jesus teve por cada um de nós. Ele demonstrou esse amor lá na cruz do Calvário. E você, tem demonstrado o seu amor para com Jesus? Como que eu posso demonstrar o meu amor? Vindo na presença do Senhor, vindo à igreja, adorando a Jesus, glorificando. Temos que aprender a glorificar. Temos que aprender a estar mais e mais na presença do Senhor Jesus. O endereço é fácil. Rua Pedro Ivo 744, aqui no centro, aqui bem pertinho do terminal de ônibus do Guadalupe.

dizendo: Amém, irmão Maximiano. Deus abençoe a sua vida. Continue conosco, hein? É, também nosso irmão Anderson Francisco de Assis, lá da Lapa. Também sempre está na audiência conosco. Deus abençoe, irmão Anderson. Deus abençoe. Vamos estar orando por você e por toda a sua família. Deus vai repreender todo o mal, em nome do Senhor Jesus Cristo. Amém? Nossa irmã Maria, Curitiba, bairro Caiuá. Meu Deus, esse nome é meio engraçado, né? Mas ela está contando uma benção aqui. Está dizendo: Oi, boa noite. Minha avó está agradecendo pelas orações e que ela foi curada em nome de Jesus. O nome dela é Maria do Rosário. Amém, mamãe Maria. Estamos felizes pela cura, pelo milagre que Deus realizou na sua vida, irmã Maria. Continue na sintonia conosco. Nossa irmã também, Marili, que sempre está conosco aqui na audiência. É, irmã Maria, o Senhor Jesus derrama sobre a sua vida alegria, a alegria do Espírito Santo. O choro pode durar uma noite, irmã Marili, mas a alegria, ela vem ao amanhecer. Ela está fazendo um pedido de oração. Vamos estar orando também pela Bianca e os demais nomes, pelos seus filhos também. E creia no milagre que Deus pode fazer na vida da Bianca. Amém? Vamos confiar em Deus, que a última palavra vem do Senhor Jesus. Amém? Também o nosso irmão Paulo César. Nosso irmão Paulo César, ele que sempre está conosco aqui na audiência. Que Deus abençoe. Que Deus abençoe, irmão Paulo César, a você e a toda a sua família. Nosso irmão Fábio também, Deus abençoe, Fábio Garcia. Deus continue abençoando a cada um dos nossos ouvintes. E já queremos fazer a oração. A oração move a mão de Deus. Senhor Deus e Eterno Pai, neste momento quero fazer essa oração em favor dos nossos milhares e milhares de ouvintes que estão conosco em sintonia. Que o Senhor possa abençoar, que o Senhor possa curar, libertar, derramar alegria sobre estes corações. Que o Senhor possa transformar vidas, libertar jovens, libertar filhos de nossos queridos irmãos, de nossos ouvintes. Oh, Senhor, visita essa pessoa que está orando por uma pessoa que está internada em um hospital. Senhor, a última palavra vem do Senhor Jesus. Senhor, confirma, Senhor, a cura sobre esta pessoa. Cura, Senhor, a perna, cura os braços, cura os órgãos, Senhor, do corpo desta pessoa. Eu não sei, Senhor, qual é a enfermidade, mas eu sei que o Senhor pode curar. Eu sei que o Senhor pode entrar neste quarto, aonde está esta pessoa que está deprimida, que está depressiva. O Senhor pode entrar neste quarto, Espírito Santo de Deus, e falar ao coração desta pessoa. Que o Senhor tem uma obra na vida dela, que nem tudo terminou. O Senhor tem muito mais para fazer através dela. Quantas pessoas ainda ela tem que falar do teu evangelho? Oh, meu Deus, venha fazer este milagre nesta vida, Pai. Essa pessoa que está, Senhor, tentando, Senhor, suicídio, vai repreendendo este demônio, Senhor, que quer tirar a vida dessa pessoa. Repreende agora em nome do Senhor Jesus. Essa pessoa que está em um presídio, visita agora, Pai. Essa pessoa que está numa clínica de reabilitação,
porque essa pessoa está viciada.

0: no alcoolismo ou nas drogas, o Senhor pode libertar. Essa mãe que tem orado tanto por este filho ou por esta filha, escuta, Senhor, o clamor deste pai e desta mãe. Senhor, eu te peço livramento. Eu te peço, Senhor, a tua vitória, em nome de Jesus. Amém e amém, Senhor Jesus. Neste momento, vamos à identificação da nossa emissora e logo após o projeto Cura.
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Agora em Curitiba, cidade Sorriso do Brasil, 22 horas e 4 minutos, 10 da noite, com 4 minutos, que a doce paz de nosso Senhor e Salvador, Jesus.

0: Jesus Cristo esteja com todos vocês, queridos e amados irmãos. Eu sou o seu irmão em Cristo, amigo e servidor, pastor Júnior Rúbio. Aqui estamos nos estúdios da CPE. Conhecia, Raquel? CPE, Central de Produções Estadual. É isso aí, Central de Produção Estadual da IPDA do Paraná. Estamos aqui na fé, estamos aqui com toda a expectativa, pois faltam três dias nos separam do primeiro encontro com a esperança. Este domingo, 28 de junho, às 15h, na Praça da Bíblia em Araucária, nós teremos o encontro com a esperança, o primeiro evento do projeto Cura, Curitiba Unida, resgatando almas. Mas antes de nós falarmos mais sobre este evento, vamos orar, vamos clamar ao Senhor para que não seja nós, mas sim o Espírito Santo de Deus convencendo os corações dos nossos ouvintes para que se unam conosco neste magno evento, neste domingo, na Praça da Bíblia. Oremos ao Senhor. Soberano Deus, maravilhoso e eterno Pai, é no nome santo de nosso Senhor e Salvador Jesus Cristo que nós entramos humildemente diante da Tua presença, Senhor, reconhecendo as nossas misérias, fraquezas, as nossas transgressões, impurezas e maldades. Sim, Senhor, somos maus, somos falhos, somos, ó Deus, totalmente dependentes da Tua graça, da Tua misericórdia, do Teu perdão, da Tua bondade, Senhor. Perdoa-nos, purifica-nos, limpa-nos, lava-nos, ó Deus, em nome do Senhor Jesus, derrama da Tua graça, derrama da Tua unção, derrama, Senhor, da direção do Teu Espírito Santo sobre as nossas vidas, para que sejamos instrumentos do Senhor, para falar aos corações dos nossos ouvintes, dos nossos internautas, ó Deus. Capacita-nos, ó Deus, dirige esta programação, derrama da Tua unção, pois reconhecemos que é o Teu Espírito Santo quem convence o homem, é o Teu Espírito Santo quem desperta, é o Teu Espírito Santo quem guia, Senhor. Que o Teu Espírito Santo possa falar através da nossa voz, sim, Senhor, para que estas vidas assumam um compromisso, ó Deus, de estar conosco neste domingo no encontro com a esperança, pois neste dia nós temos a certeza de que a Tua glória será manifestada, o Teu poder será visto, sentido por todos quantos ali estiverem, Senhor. Abençoa, Senhor, entregamos nas Tuas mãos, nós cremos na vitória, no nome de nosso Senhor e Salvador, Jesus Cristo. Amém, Senhor Jesus.
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0: 22h08, 22h08, aqui estamos, faltam 3 dias. Noite fria em Curitiba, 7 graus na cidade de Curitiba, mas aqui estamos com a fé 100%. 3 dias nos separam deste magno evento, deste evento que certamente marcará as nossas vidas, marcará os nossos corações e será um diferencial, um divisor de águas entre muitas pessoas. Ou seja, as vidas das pessoas serão marcadas pelo antes e pelo depois do 28 de junho. Muitas pessoas, eles vão dizer, a minha vida era uma coisa antes do dia 28 de junho de 2026 e foi outra coisa depois desse dia. Sabe por quê? Porque eles terão um encontro com a esperança, um encontro com o nosso Senhor e Salvador Jesus Cristo. Nós faremos uma marcha a partir das 14h Sairemos da porta da nossa sede central de Araucária, na rua Pedro Gés 158, ali no centro de Araucária, né? Dizem, ali, na verdade é bairro Estação, mas é o centro de Araucária. Na porta da nossa sede estadual, na sua sede central de Araucária, nos concentraremos e sairemos em uma

0: marcha, é uma marcha significativa, uma marcha que ela não tem só a função de evangelizar, de atrair os transeuntes, os populares, não. A marcha, ela também tem uma importância espiritual significativa. Nós marcharemos declarando o senhorio de nosso Senhor e Salvador Jesus Cristo. Ao marcharmos, nós declararemos que Jesus Cristo é o Senhor das nossas vidas, Jesus Cristo é o Senhor do Projeto Cura, Jesus Cristo é o Senhor da Igreja Pentecostal Deus de Amor, é o Senhor de Araucária, de Curitiba, da sede estadual de Curitiba, do Paraná, do Brasil, do mundo, diante dos anjos, diante dos homens e diante do inferno, nós declararemos que o Senhor Jesus é o Senhor dos Senhores, o Rei dos Reis. Isso será significativo, isso atrairá a glória do Senhor sobre as nossas vidas neste dia, domingo 28 de junho, às 15h. Porém, às 14h será, como estou dizendo, a marcha celebrativa. Mas não começa exatamente às 14h, não. Na verdade, pela manhã já teremos o evangelismo. É, meus irmãos, os grupos evangelísticos da nossa sede, da nossa igreja, estarão todos unidos. Eu me refiro ao PEMU, ao Jesus Está na Frente, ao Expansão, o Expansão também, perdão, estará unido conosco, neste evangelismo já pela manhã. Nós estaremos nas regiões adjacentes à Praça da Bíblia, que será o epicentro da manifestação do poder de Deus, mas nas regiões adjacentes nós evangelizaremos. Evangelizaremos também as comunidades ali da região de Araucária, não é? As regiões mais carentes, mais necessitadas, entregando-lhes um vale-bênção para que depois do evento eles recebam um kit bênção. Somente aqueles que tenham vale-bênção nas mãos poderão receber o kit bênção. Irmãos, tudo isso para a glória do Senhor nosso Deus. Mas para falarmos com mais profundidade sobre estes assuntos, nós temos um convidado especial na ponta da linha conosco, já conectado conosco, é o presbítero Fernando Zelinski. Fernando Zelinski está conosco, vamos já saudá-lo, vamos já recepcioná-lo. 22 horas e 13 minutos. Presbítero Fernando Zelinski, a paz do Senhor Jesus, bem-vindo ao boletim informativo do Projeto Cura.
1: A paz do Senhor, Pastor Rúbio, a paz do Senhor a todos os ouvintes da Super Rádio de Curitiba. É um prazer imenso estar participando mais uma vez do boletim informativo a respeito do Projeto Cura, a qual teremos uma grande concentração ali na Praça da Bíblia, em Araucária. Pastor, você está falando ali a respeito dos vale-bênção, das bênçãos que será distribuída ao povo de Araucária. E eu creio, Deus já preparou tudo e vai ser uma grande alegria estar trabalhando nesse trabalho.
0: Glória a Deus, aleluias, que bom, Pastor José Linsky. Olha, os nossos ouvintes, os nossos internautas, eu digo internautas porque tem muita gente nos escutando agora por aplicativos em outros lugares do mundo, não é? Então são internautas, pois estamos nos comunicando com eles através da internet. Eles não imaginam todo o trabalho, né? Todo o esforço, toda a logística que está sendo este evento, o primeiro encontro com a esperança lá em Araucária. Eles não imaginam o esforço, a luta que nós, todos os detalhes, não é? Ou seja, por trás de um grande evento existe um grande esforço, existe a união de esforços, existe toda uma programação, um projeto. E tudo isso, Pastor Zelinski, para que o nome do Senhor seja glorificado. Nós, logicamente que, quando o Senhor Jesus diz que somos pescadores, não é? Isso é importante que se frise bem. O Senhor Jesus, ele disse a Pedro, vem, farei de vocês, estava Pedro, Tiago, João, farei de vocês pescadores de homens. E esse termo pescador, ele é bastante profundo, ele é bastante abrangente. Se falamos de pescador, estamos falando de iscas também. Um pescador, quando vai pescar, ele se utiliza de iscas, não é? Eu não sou muito bom pescador, apesar de gostar de pescar,

0: Mas eu sei algumas coisinhas. Determinados tipos de peixes, eles não são pegos com minhoca, por exemplo, que é a isca mais, digamos, difundida, mais usada, não é? Se você lançar uma minhoca, você vai pegar, sim, alguns peixes, mas peixes um pouco mais, digamos, requintados, não é? Eles, para pescá-los, precisa de outra isca, não é? E no contexto das almas, Pastor Zelinski, também é dessa forma. Nós nos utilizamos de várias iscas, não é? Então, uma das iscas, e não falamos isso de forma pejorativa, muito pelo contrário, falamos disso de uma forma bastante séria, bastante objetiva, não é? É o kit bênção, porque existem pessoas que, se você fizer um convite para eles, olha, vamos ouvir a palavra de Deus, eles vão dizer, não, obrigado. Mas se você disser, olha, vamos lá para a praça, depois eu vou te dar um kit bênção para você, vou te dar ali uma surpresa, eles vão. E a nossa intenção é que eles escutem a palavra de Deus. Portanto, é legítimo. O que estamos fazendo é algo legítimo. É algo que tem contexto bíblico. O próprio Senhor Jesus utilizava os milagres como isca. O Senhor Jesus utilizava, por exemplo, a multiplicação dos pães e peixes como isca, né? Houve pelo menos duas multiplicações de pães e multiplicações operadas por Jesus na palavra de Deus, e isso foi isca, porque muitas das pessoas que a partir daquele momento começaram a seguir a Jesus, eles o seguiam na expectativa de que houvesse outra multiplicação de peixes. O Senhor Jesus ressuscitou mortos, não é? E alguns que seguiam Jesus, quando ouviam dizer, olha, Jesus vai estar em determinado lugar, eles iam correndo porque iam na expectativa de que mortos ressuscitariam. Então, eram iscas usadas pelo Senhor Jesus para atrair as multidões. E o PEMU, de forma brilhante, os grupos evangelísticos, têm feito isso. E neste domingo será feito a mesma coisa, Pastor Zelinski. Existe todo um esforço, todo um projeto por trás disso. Logicamente, regado de muita oração e muito jejum, senão não funciona, né, Pastor Zelinski?
1: Não funciona. Nós sabemos que para que haja conversão de almas, para que haja muitas almas, né, pescada, né, como o senhor havia falando a respeito das pescarias, e eu creio que através do jejum, da oração, Deus vai mover o coração das pessoas e teremos muitas almas para Jesus. O PEMU, não só o PEMU, como o senhor falou, expansão, o Grupo Jesus está na frente, nós estamos numa corrente de oração, de jejum, oração na madrugada, oração na igreja, estamos buscando para que Deus venha trabalhar grandemente nesse evangelismo e muitas almas venham se achegar, pastor. E eu tenho certeza que Deus já está trabalhando. O kit Vale Bênção é apenas uma isca. Então, nós sabemos que, através dessas iscas, almas virão. Mas não só essas almas, eu creio que muitas almas virão, pastor, porque temos estado no jejum, na oração, não só aquela equipe do evangelismo, mas sim toda a igreja, os pastores, aqueles que estão envolvidos nessa obra. Porque, como o senhor havia falado, atrás de uma grande obra, de um grande culto evangelístico, tem uma grande preparação. Nós estamos aí juntamente com o senhor aí há meses, já tudo no projeto, no planejamento, trabalhando incansavelmente, orando, jejuando, apresentando esse trabalho do boletim todos os dias. E eu creio que muitas almas vão se achegar através desse trabalho.
0: Glória a Deus, glória a Deus. Temos a total e plena certeza de que muitas almas serão resgatadas, muitas almas serão alcançadas pelo grande poder de Deus através do encontro com a esperança. Nós teremos também a marcha, Pastor Zelinski, a marcha que sairá da porta da nossa igreja de Araucária às 14h. E esta marcha é uma marcha que ela tem pelo menos três objetivos bem determinados. O primeiro objetivo é demarcação de território espiritual. Estaremos lá como povo de Deus demarcando o território, dizendo: o Senhor Jesus é o Senhor desta cidade, o Senhor Jesus é o Senhor deste projeto, a glória é dele, a honra é dele, o louvor é dele, é ele quem manda, é ele quem determina, é ele que faz, a glória é dele, a ele seja toda glória, toda honra, todo louvor. Esse é o primeiro objetivo, demarcação de território, declarando o senhorio do Senhor Jesus sobre todas as coisas. O segundo objetivo é evangelismo,

0: ao marcharmos com alegria, não é? Nós estaremos convidando pessoas populares da região que serão atraídos certamente pelo som dos instrumentos, não é? Pela marcha, pela alegria do povo, alegria contagiante do povo do Senhor, serão atraídos para o evento. E o terceiro objetivo, Pastor Zelinski, é a celebração. Estaremos celebrando a Cristo. Estaremos celebrando o Senhor por este tempo que o Senhor permitirá que nós vivamos neste dia 28 de junho. Esta marcha, ela sairá da porta da Igreja de Araucária às 14h. 700 metros, Pastor Zelinski, que nos separam ali entre a sede central de Araucária, Pedro Gess 158, da Praça da Bíblia. São 700 metros, uma marcha que, lógico, nós vamos a passos não tão largos, não é? Passos curtos, devagar, num ritmo devagar, para que em mais ou menos 20 minutos, máximo 30 minutos, nós percorramos todo o trecho ali que separa-nos da porta da Igreja de Araucária até a Praça da Bíblia. Nós vamos chegar ali, calculamos por volta de 2h30, 2h40, o tempo de o povo se acomodar, e às 15h em ponto. Isso é bem importante que fique bem esclarecido. Portanto, se você não vai participar da marcha, está dizendo, eu vou chegar às 15h em ponto. Chegue exatamente às 15h em ponto. Por quê? Porque a liturgia do evento é uma liturgia que estamos montando, pensada de uma forma bastante sábia, não é? Nós teremos orações pontuais. Então, faremos oração por determinado objetivo, aí depois teremos um louvor. Aí faremos uma outra oração por outro objetivo, aí teremos outro louvor. Aí faremos outra oração por outro objetivo, teremos outro. Enfim, nós faremos uma liturgia bem equilibrada na direção do Espírito Santo, para que o nome do Senhor seja glorificado, para que a glória de Deus desça sobre aquela praça. E se você perder uma das orações, você já perdeu toda uma construção espiritual que nós vamos buscar do Senhor. É a mesma coisa de você chegar lá na terceira oração, e a primeira oração já foi a oração ali pela base, não é? Foi a oração ali pela estrutura. Aí a segunda oração foi pelas paredes. Imaginemos uma casa, né? Então, cada oração nós faremos para que haja uma construção espiritual mesmo. Então, a primeira oração, vamos comparar com uma casa? Vamos orar, Senhor, abençoa os alicerces. Então, as pessoas que receberem a primeira oração já receberam o alicerce. Depois, pensando numa casa, Senhor, abençoe as paredes. Aí a pessoa que recebeu a segunda oração já tem a base e a parede. Senhor, abençoa o teto, abençoa o telhado. Aí a pessoa chega na terceira oração, vai receber telhado, mas não vai ter alicerce nem parede. Já pensou só? Então, é toda uma construção, não é? É uma coisa espiritual, uma coisa que nós oraremos com propósitos dirigidos pelo Espírito Santo. Não pode faltar, Pastor Zelinski, porque se a pessoa chegar atrasada, ela já vai perder bênçãos dos céus que serão ministradas desde o começo do evento.
1: É tremendo, pastor. É maravilhoso esse trabalho e essa construção qual o senhor está nos orientando a todos os ouvintes. É muito importante. É bom que não falte nenhuma parte. Nós começarmos às 15h, vai ser bênção a todos. Pastor, a questão da marcha, o senhor vinha falando aqui para nós, para os ouvintes, algumas pessoas já vieram me perguntar, eu não sou da igreja, eu sou de outro ministério, eu sou católico, eles podem estar participando dessa marcha a partir das 14h juntamente conosco?
0: Pastor Joselinski, somente pessoas maiores de 120 anos, acompanhadas dos avós, não poderão participar. Então, se a pessoa tem mais de 120 anos, acompanhado dos avós, estes não poderão participar. Os outros todos poderão, viu, Pastor Zelinski? O que eu quero dizer com isso? Eu quero dizer que todo mundo poderá participar. Pessoas católicas, pessoas espíritas, pessoas livres pensadoras, pessoas de outros irmãos de outros ministérios, irmãos que estão afastados dos caminhos do Senhor. Meu Deus do céu, todo mundo pode participar. E olha, vou abrir uma exceção. Se aparecer alguém com mais de 120 anos acompanhado dos avós, também vai poder participar. Todo mundo poderá participar. Estamos, logicamente, sendo abrangentes no nosso exemplo aqui, para que você entenda que não há acepção de pessoas. Todo mundo pode.

0: pode e deve participar. Inclusive, nós teremos a banda, a união da banda marcial da nossa sede estadual, junto com a banda de Tamandaré, junto com a banda de Pinhais. As três bandas se uniram, estive conversando ali com o nosso maestro da banda marcial, que é o nosso irmão Miguel, e ele conversou comigo, a gente já fez os ajustes, não é? Conversamos, alinhamos as questões, e será a união das três bandas, vai ser uma bênção, não é? A banda marchando, nós atrás, com palavras de ordem, né? Nós vamos recitar versículos bíblicos, então eu ou quem estiver lá, o senhor, o pastor Mateus, nós vamos dizer: o Senhor é meu pastor. Aí o povo vai: o Senhor é meu pastor, nada me faltará, nada me faltará. Imagina que bênção, a gente recitando versículos pelas ruas de Araucária. Não é uma bênção? É uma bênção, meus irmãos. Isso vai glorificar o nome do Senhor, isso vai exaltar o grandioso nome do Mestre, isso vai fazer com que pessoas sejam atraídas à marcha e, lógico, atraídas para o evento. Nós queremos que as pessoas tenham um encontro com a esperança. Pastor Zelinski, nós já tivemos um encontro com a esperança. Nós que já servimos a Cristo, nós já nos encontramos com a esperança. Mas muita gente ainda não encontrou a esperança. Tem muita gente, Pastor Zelinski, que está desesperançado. E eles pensam que a esperança seria, para uns, quem sabe, ter um bom emprego. A esperança deles é ganhar na loteria. Imagina só, tem pessoa que vive nesta loucura, nesta cegueira, nesta busca insensata, nécia, não é? Ah, eu vou ganhar na loteria. A esperança deles é isso. Outros têm a esperança: não, agora o partido que eu vou votar vai resolver os problemas. Não, porque agora, enfim, eu vou conseguir me formar em determinada carreira e tudo vai resolver, os meus problemas vão se acabar. A esperança deles estão em coisas perecíveis, em coisas efêmeras, passageiras. Mas nós que já tivemos um encontro com a verdadeira esperança, a nossa esperança não é uma pessoa, não é uma organização, não é uma ideologia, uma filosofia, não é algo palpável, perecível. A nossa esperança é uma pessoa, é o Senhor Jesus Cristo. Nós também temos que lutar para que as pessoas tenham um encontro com a esperança. Por isso, perdão, por isso, Pastor Zelinski, é importante nós evangelizarmos, nós convidarmos as pessoas para estar conosco, pois as pessoas precisam ter um encontro que nós já tivemos com a esperança. Não evangelizar, Pastor Zelinski, não convidar ninguém, eu poderia chamar. Ontem eu falei com o pastor Oclair, da Fazenda Rio Grande, e eu fiz a pergunta para ele, faço a mesma pergunta para o senhor. Será que não seria egoísmo, pastor, nós não convidarmos ninguém? Ou seja, nós já tivemos um encontro com a esperança e não queremos que outras pessoas tenham um encontro com a esperança. Não seria uma espécie de egoísmo, Pastor Zelinski?
1: Com certeza seria um egoísmo muito grande. Eu creio que o Senhor não se agradaria conosco. Nós já tivemos esse encontro com a esperança, que é o Senhor Espírito Santo, e eu creio que essas pessoas também terão esse encontro, pastor, através da nossa vida, através da vida daquele que já está em Cristo, estará resgatando as almas, trazendo para a presença de Deus. E através dessa grande concentração, nem falo mais que é um evento, porque eu tenho certeza que será uma grande concentração de milagres que o Senhor fará nesse dia. Então, essa pessoa que está nos ouvindo, ele já tem o convite para estar conosco na Praça da Bíblia. Já tem esse convite para estar presente, recebendo as bênçãos do Senhor. E essa pessoa está aí na sua casa. É o nosso convidado especial para ter um encontro com a esperança. Quantas pessoas estão desesperançosas? Quantas pessoas já não têm esperança mais em nada? Mas sabemos, pastor, que a esperança está em Cristo Jesus, o nosso Senhor e Salvador. Aquele que traz paz, traz alegria, traz visão, abre os caminhos, traz reconciliação no casamento, traz reconciliação na família, e o principal, ele nos promete alegria e vida eterna lá no céu.
0: Aleluias, glória a Deus. Meus irmãos, não podemos ser egoístas, hein? Não podemos

ficar aí de braços cruzados, não é? Não podemos ser indiferentes. A síndrome da indiferença é algo terrível, não é? É aquela coisa que quer, quando a pessoa quer se eximir da sua responsabilidade. Isso aconteceu com Caim. Quando Caim mata Abel, o Senhor Deus chega para Caim e fala: Caim, onde está Abel? E sabe qual foi a resposta de Caim? Caim, sendo o responsável pelo desaparecimento de Abel, ele disse: sou eu guarda do meu irmão? Ou seja, o que que eu tenho que ver com isso? Foi isso que Caim, de forma desrespeitosa, falou com o Senhor nosso Deus. Ele quis se eximir da sua responsabilidade. E tem crente, pastor Zelinski, que quer fugir da responsabilidade. Ele pensa, verdade, que estamos falando aqui com outra pessoa. Ele não recebe a palavra para ele. Ele: não, não, o pastor deve estar falando com os obreiros aqui da minha região. Não, meu querido, é com você. O Espírito Santo está falando exatamente contigo. Você precisa assumir a sua responsabilidade. Existe o chamado individual e o chamado coletivo. O ID do Senhor Jesus é o chamado coletivo. Deus tem chamados específicos para cada um de nós. Tem pessoas que têm chamado para fazer evangelismo nos presídios, Deus o capacitou para isso. Outras pessoas têm chamado para fazer evangelismo no hospital. Inclusive, hoje fizemos duas visitas nos hospitais e eu queria pedir oração aqui pelo pastor Amauri. Graças a Deus, ele já está se alimentando já normalmente, já está melhor, mas eu preciso também que os irmãos orem pelo irmão, membro da nossa igreja, que fomos visitar hoje ali na Santa Casa, o irmão Jaime Miguel Gonçalves. A situação dele não é nada boa, mas o nosso Deus é Deus especialista em curar. Vamos orar pelo irmão Jaime Miguel Gonçalves e seguir orando pelo pastor Amauri, que está já em processo de recuperação. Mas o que eu estou dizendo é que Deus às vezes tem chamados específicos para cada um de nós, chamados específicos, mas existe um chamado coletivo, né? É ide e pregai o evangelho. Então, não é só os pastores, não é só os pregadores, todos nós que já tivemos um encontro com a esperança, nós temos que ser difundidores da esperança, anunciadores da esperança. Nós temos que anunciar a esperança para outras pessoas, anunciar a esperança para outras vidas, pessoas que estão morrendo sem Jesus, meus irmãos. Não podemos fugir da nossa responsabilidade, não podemos permitir que a síndrome de Caim, ela nos afete. Em nome de Jesus Cristo, assumamos a nossa responsabilidade. Não façamos como Caim, querendo fugir da responsabilidade de jeito nenhum. Assumamos a nossa responsabilidade. O Senhor nosso Deus nos deu uma comissão: ide e fazei discípulos, ide e pregai o evangelho. Nós temos que fazer isso, nós temos que convidar as pessoas, nós temos que nos esforçar. Ontem nós falávamos aqui sobre convites e convites. Pastor Zelinski, existe um convite, aquele convite amarelo, né? Eu não sei por que que tem esse termo aí. Em São Paulo se fala isso: ah, esse convite foi um convite amarelo, um convite meio frio. Sabe aquele convite que a pessoa faz meio que por protocolo, não é? É tipo assim: ô, pastor Zelinski, vem aqui, quer tomar um café? Viu, pastor, e aquele negócio lá? Quer dizer, foi um convite apenas protocolar, não foi aquele convite de verdade, não é? Então, quando a pessoa quer convidar alguém para ir a um evento como esse, ele não pode dizer: viu, fulano, domingo agora lá em Araucária, nós vamos ter um evento lá na praça, tá? Você está convidado, Deus abençoe, viu? Amém, fiz a minha parte, Senhor, glórias ao meu nome. Não, o sangue de Jesus tem poder. Você não fez a sua parte, porque você fez um convite frio, um convite, meu Deus, apático, não é? Não foi um convite de verdade. Quando a pessoa quer convidar, ela fala: viu, meu amigo, este domingo eu vou passar na sua casa a 1 da tarde, porque nós vamos juntos para a Praça da Bíblia. Ah, é que não sei o que. Não, não, não. Você vai comigo, sim, porque Deus tem uma bênção para você. Eu te conheço há muito tempo. Eu sei que você precisa de uma vitória e Jesus tem a vitória para você. Não, não, não. Você vai, sim. Você vai comigo. Vou passar aqui a 1 da tarde. Olha, leva a blusa, leva um guarda-chuva, porque pode até chover, viu? Mas não importa. A gente vai para a Praça da Bíblia. Lá tem cobertura, o local é coberto. Você vai receber a oração. Esteja pronto, vou passar na porta da sua casa. Isso é um convite, pastor Zelinski. Nós não podemos fazer aqueles convites frios, a

0: simpáticos, não é? Aqueles convites protocolares, só para nós ficarmos com a consciência leve, não é? Nós temos que assumir responsabilidades, pastor Zelinski. Nós temos que convidar de verdade as pessoas, porque o nosso Deus vai recompensar a gente, sim ou não?
1: Com certeza, com certeza. Tem que ser um convite com amor. Por quê? Porque nós estamos convidando a uma pessoa a receber a presença de Deus, a receber a esperança. Já temos o encontro com a esperança. Então, quando nós formos fazer um convite, tem que ser aquele convite amoroso, com alegria, com amor, porque sabemos que Deus vai realizar a obra. Nós sabemos, pastor, que a pessoa que estiver nesse local, nesse momento da oração, o Senhor pode realizar curas, o Senhor pode realizar milagres. Então, esse convite tem que ser com amor. Eu já tenho convidado os meus familiares, eu já tinha falado com eles, vamos, já reúna todas as pessoas lá de casa, todos os meus irmãos, as minhas irmãs, mas com amor, vamos fazer aquela caravana, vamos com os 4, 5 carros já, para levar as pessoas junto. Porque sabemos que aquela pessoa que tem um carro, pastor, e vai sozinho, ele está sendo um egoísta. Ele está sendo egoísta, pode levar 3, 4 pessoas ali com ele para receber a bênção, a vitória e glorificar o nome do Senhor. Quantos tem um carro aí, pode convidar alguém e ir com o seu carro lotado para a glória de Deus, pastor?
0: É verdade, o senhor tocou num ponto é importante, né? Poxa, a pessoa tem espaço no carro e não está convidando ninguém, meu Deus do céu. E aí outro ponto importante que o senhor tocou, pastor, é que estamos falando com muitos irmãos que estão falando, mas peraí, se eu for de carro, como é que eu vou guardar o carro? Como é que vai ser? Olha, fique tranquilo, inclusive estamos com o pastor Zelinski, é quem realmente está cuidando dessa parte logística externa do evento, pastor Fernando Zelinski, ele que está cuidando disso, ele que está vendo junto com a equipe do PEMU, Projeto Evangelístico Missão Urgente. O PEMU vai ficar responsável por orientar os motoristas, né, pastor Zelinski, para que eles possam estacionar os seus veículos, os irmãos que chegarem de ônibus também, porque nós não estamos pedindo caravanas, não é? Não foi exigido nada, é tudo voluntário. Mas existem pastores que têm aquela preocupação, mais detalhada, uma preocupação mais profunda, e eles preocupados que alguns, quem sabe, não iriam aceitar o convite, eles formaram voluntariamente caravanas, não é? E de muitas sedes, pastor Zelinski, da nossa grande Curitiba, aqui sairão ônibus, mas eles não precisam ficar preocupados também, porque nós temos ali a equipe de logística que vai recepcionar estes irmãos, vai direcioná-los para que estacionem um ônibus de forma confortável. Ou seja, a pessoa não tem que se preocupar, ela só tem que se preocupar em querer fazer algo para Deus nesse dia, pastor Zelinski.
1: Com certeza, já temos uma equipe toda preparada para que tenha um ponto de embarque, ponto de desembarque, para as pessoas que chegarem até o local possa desembarcar tranquilo e serão direcionados ao estacionamento, a qual será lateral, o estacionamento dos ônibus, estacionamento dos carros, e as pessoas possam descer com segurança ali no local do evento, pastor. Isso é tremendo, isso é tremendo.
0: Deus, olha aí, tá vendo? Tudo está organizado, nós não queremos deixar espaço para desculpas. Ou seja, se a pessoa não for, é porque ela disse, realmente eu não quero ir. Ah, pastor, eu não vou. Não vou porque à noite eu estou numa campanha lá na igreja do bairro. Ah, é? Essa desculpa você não pode dar também. Sabe por quê? Porque o culto vai começar às 3 e vai acabar às 4:30. O evento, o Encontro com a Esperança, vai começar às 15 horas e vai terminar às 16:30. Ou seja, você pode voltar para a sua região. Você que mora em Adrianópolis, imagina, pastor Fernando, virão irmãos de Adrianópolis. O senhor já foi lá, o senhor sabe que é longe Adrianópolis. Eu estive lá também, meu Deus do céu. Os irmãos virão. Virão de Adrianópolis e voltarão para o culto da noite em Adrianópolis. Ora, se de Adrianópolis virão e voltarão para o culto da noite, qualquer região, qualquer zona aqui de Curitiba, a pessoa pode ir e voltar para a sua região com tempo hábil para cultuar a Deus à noite. Não existe desculpa. A nossa intenção, pastor Zelinski, é não deixar nenhuma desculpa, não é não deixar brecha. Ou seja, se a pessoa não for,

0: pôr é porque ela realmente não quis ir, pastor Fernando.
1: Verdade, pastor. Pessoa que não comparecer é porque realmente não puderam ir. Eu tenho certeza, pastor, que o coração está ardendo em chamas para que chegue domingo e nós possamos todos juntos se reunir e cultuar a Deus. Então essa pessoa, ela já não vai arrumar desculpa, pastor. Eu tenho certeza que essa pessoa já propôs no coração dela. Então ela estava pensando em não ir, ela já desistiu. Devido ao fato de quantos irmãos virão da Lapa, virão de Adrianópolis, que sabemos que é longe, Cerro Azul, Rio Branco do Sul, são todas cidades longe, mas já estão todos programados para estar nesse evento. Então imagina essa pessoa que é aqui de Colombo, de São José, do centro de Curitiba, não vão perder esse evento porque estão aqui do ladinho, igual o senhor falou. Mesmo que tenha o seu culto para abrir à noite, às 19 horas, dá tempo tranquilo. Eu que estou aqui da cidade, conheço todos os locais, sabemos que tudo é tempo hábil, como o senhor disse há pouco.
0: É, de qualquer lugar, da sede, os irmãos do litoral, imagina, os irmãos do litoral virão. Paranaguá, Morretes, Matinhos que fala, né? Matinhos, é isso, né? Paranaguá, Morretes, Matinhos, Antonina. Temos confirmação, inclusive por falar nisso, vamos escutar algumas confirmações, irmã Aline, mas só para concluir, os irmãos de diferentes lugares distantes, né? Até de Mafra ali, que já é estado de Santa Catarina, tem irmãos que já se propuseram a estar conosco, já confirmaram a sua presença. Ou seja, você aqui de Curitiba, você da Grande Curitiba, e olha, principalmente, pelo amor de Deus, irmãos de Araucária, Tatuquara, vocês têm a obrigação espiritual, né? É a obrigação de homens e mulheres de Deus para estar conosco, meus irmãos, pois é uma festa, sim, é uma festa, é um evento, mas é guerra também. E nós precisamos da ajuda de todos nesta guerra. A união da igreja, a unidade da igreja vai atrair o sobrenatural de Deus sobre a Praça da Bíblia neste domingo 28 de setembro. Vamos escutar algumas confirmações de alguns irmãos de diferentes lugares.
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5: A paz do Senhor Jesus a todos os ouvintes do programa Voz da Libertação, pastor Júnior Rúbio, Deus abençoe a todos em nome de Jesus. 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
2: 10h46.
3: É, 10h47, bem na hora que o computador falou 46, aí já mudou a hora aqui, estamos 10h47, 22 horas, 47 minutos, você está em sintonia com o boletim informativo do Projeto Cura, Curitiba Unida, resgatando almas dentro do programa Voz da Libertação. Pastor Fernando Zelinski, outra coisa que nós temos que preocupar-nos, né, e nos atentarmos e prestarmos muita atenção é na recepção dos nossos convidados. Nós aqui durante a semana enfatizamos muito esse tema porque é um tema realmente importante. Tem um ditado, Pastor Zelinski, o senhor certamente já ouviu falar, já escutou esse ditado. Não existe uma segunda chance para causar uma primeira boa impressão. Ou seja, a primeira impressão é a que fica. E por que é importante enfatizarmos isso? Porque muitas pessoas virão, e quando chegam nestes eventos, eles chegam na defensiva. Eles chegam com a cabeça cheia de informações de fake news, né? Como, né? Hoje é um termo bastante usado, né? Informações falsas. Ah, porque cuidado com isso, que não sei o quê, cuidado com aquilo. Ah, porque os crentes são isso. Ah, porque não sei o quê, porque não sei o quê, porque não sei o quê. Ou seja, o diabo, ele faz a lição de casa. Ele não deixa a pessoa ir para lá tranquila, não é? Ele coloca um monte de pensamentos terríveis. Aí chega lá no evento, aí a pessoa é mal recepcionada, aí tem lá um irmão da igreja que tem saúde, tem, né, tem condições de ficar de pé, ele não cede o lugar para o convidado, não é? E outras coisas mais, ou seja, nós vamos recepcionar de forma excepcional os nossos convidados, com um sorriso no rosto, não é? Vamos dizer bem-vindos, Deus te abençoe, que alegria em ver você aqui conosco, seja bem-vindo, senta aqui no meu lugar, olha, senta aqui, fique bem tranquilo aqui, assista o culto, a bênção de Deus está sendo derramada. Ou seja, se nós não nos preocuparmos com estes detalhes, nós aumentaremos, não é, as oportunidades para Satanás ele fazer o que sabe fazer, que é destruir, roubar, enganar, atrapalhar, não é? Impedir. O diabo sabe fazer essas coisas. E dizíamos dias atrás com o pastor Matheus Moura, que o diabo, desculpa, com o pastor Genilson, o presbítero Genilson lá de Adrianópolis, que o diabo sabe fazer do limão uma limonada. Ele é especialista em fazer de limão limonada. Porque uma pequena coisinha, ele amplifica. E nós não podemos dar esta brecha para Satanás. Temos que ser cuidadosos. Inclusive, estamos alertando os nossos irmãos, pastor Zelinski, para as ofertas, não é? Porque em eventos assim públicos, nós não podemos ficar muito tempo nas ofertas. As ofertas têm que ser pedidas, sim, sempre. O nosso missionário Miranda sempre nos ensinou a pedir oferta em qualquer evento. Ele dizia: irmãos, a igreja vive de doações, nós temos que pedir oferta, porque nós não podemos impedir o povo de semear. O povo tem direito de semear, e a oferta realmente é uma semeadura. O senhor dizia isso: nós não podemos tirar o direito do povo de plantar. O povo tem que plantar, sim, porque quem planta colhe. E neste evento nós vamos pedir, lógico que vamos pedir ajuda do povo, mas vai ser com sabedoria. Então os irmãos têm que ficar atentos, preparar o seu voto, não é? Você, irmãos, que vai para o evento, todos vocês que vão para o evento, vocês vão dar uma oferta especial. Por quê? Porque existem gastos. Estes eventos, eles acarretam em gastos grandes, não é? Enfim, e nós não vamos ficar: ô, irmão, quem vai ajudar com 200? Vem aqui na frente, quem vai ajudar de 100? Porque aí nós vamos dar oportunidade para Satanás trabalhar na mente das pessoas. Nós não queremos isso. Nós vamos pedir com sabedoria. Nós vamos falar: irmãos, levante aí o seu propósito com Deus. Levante o seu compromisso com Deus. Vamos oferecer ao Senhor. Porque nós não...

0: não podemos impedir vocês de plantar e colher. Quem planta, colhe. E neste dia vocês vão plantar e vão colher grandes coisas da parte do nosso Deus. Mas vamos fazer com sabedoria. Então todos os detalhes, pastor, a recepção, a forma como nós conversemos com as pessoas, tudo isso é uma forma de nós contribuirmos para a expansão do reino e temos que ter esta sensibilidade espiritual, pastor Zelinski.
1: Com certeza, as pessoas que estarão nesse evento, pastor, não só nesse, mas nos outros que prosseguirão a todo mês, elas terão uma recepção extraordinária. Já estamos com uma equipe toda preparada, toda instruída, para nós recebermos esses visitantes, e não somente os visitantes, a todos que estiverem no local. E sabemos que aquele visitante que chegar, ele terá a preferência de estar sentado, de ter um bom lugar, de ser um bom ouvinte. E eu tenho certeza que as bênçãos serão derramadas. Pastor, falando em oferta, essa pessoa pode estar questionando agora, tá, mas eu vou levar oferta, eu tenho que pagar a entrada? O que essa pessoa tem para saber?
0: Não, não tem que pagar entrada nenhuma. A entrada é livre, gratuita, não se cobra nada. É totalmente gratuito o evento, um evento evangelístico. Aliás, nem se cobra a entrada e nem se faz acepção de pessoas. Nós já falamos disso minutos atrás, sobre quem pode participar. Todos podem participar, todos são os nossos convidados. Você que é católico, espírita, seixonuíta, islâmico, budista, você que é livre pensador, você que é ateu, você que é até desigrejado, não é? Porque hoje em dia está na moda essa coisa do desigrejado. Você também está convidado a estar conosco. Os nossos amados irmãos de outros ministérios também estão convidados a guerrear conosco esta batalha neste domingo. E olha, independente, irmãos, do tempo, se fizer frio, se chover, se fizer sol, independente disso, nós não podemos olhar para o tempo. Quer esteja frio, quer esteja calor, quer esteja garoando, chovendo ou não, nós vamos estar lá para a glória de Deus. Nós vamos provar ao Senhor que nós amamos a Ele, amamos a causa do reino, independente da circunstância, independente da situação. Nós vamos unir as nossas forças para receber os nossos convidados. E você que está ouvindo, você que está sendo aí tocado pelo Espírito Santo, tenha certeza, não importa o seu credo religioso, não importa o seu status social, não importa se você é rico, pobre, famoso ou anônimo, não importa, todos estão convidados a estar conosco. Já na marcha, às 14h, a marcha sai da porta da nossa igreja de Araucária, rua Pedro Gess. Esse Gess é com J, hein? J-E-S-S-158. Importante dizer isso porque muitos, eles programam

0: ou vão de aplicativo, então escreva Pedro Gess, JESS158, ali em Araucária. Este é o endereço da nossa sede central, onde às 14h sairemos marchando para a Praça da Bíblia, mas o culto começa às 15h na Praça da Bíblia. Basta você escrever em qualquer aplicativo, Praça da Bíblia, Araucária, os aplicativos, o Waze e outros mais vão direcioná-lo para este evento. Então, esteja conosco, chegue cedo, chegue já para a marcha, venha conosco, não fazemos acepção de pessoas, não... É totalmente gratuito, não se paga nada, absolutamente nada. Todos estão convidados a estar conosco. E, logicamente, você que quer ajudar a obra de Deus, semear na casa do Senhor, você terá sua oportunidade. Mas nós não vamos pedir muito, não. Nós só vamos dizer, levante o seu compromisso, levante aí a sua contribuição, o seu propósito com Deus. Vamos orar por isso, logicamente, porque nós não podemos impedir, nós não podemos tirar o direito seu de semear na casa do Senhor, de plantar em terreno fértil, que é a presença do Senhor, porque o que plantamos, colhemos. Pastor Zelinski, Deus abençoe. Amanhã à noite temos o PEMU aqui na sede estadual, na Pedro Ivo 744, culto abençoado. E pela manhã teremos também prosseguimento da campanha O Sangue de Jesus Tem Poder. Eu estarei com todos vocês ao meio-dia. Teremos o diácono Alexandre Costa, às 15h, o diácono Geraldo Costa, à noite o PEMU, a irmã Rosilene pregando a palavra de Deus no prosseguimento da guerra contra o mal, o meu socorro vem do Senhor. Deus abençoe, pastor Zelinski. Deus abençoe o senhor, irmã Carol, a Gigi, os seus filhos, não é? Deus abençoe a todos vocês e o povo tem que se programar, pastor, porque Deus tem coisas grandes neste fim de semana.
1: Deus abençoe, pastor, Deus abençoe todos os ouvintes, Deus abençoe a sua família, nossa irmã Raquel, a nossa irmã Sara, a Priscila, nosso irmão Gabriel lá em São Paulo e toda a tua família, tua netinha, pastor, que benção. Vai sim, pastor, vamos estar todos reunidos, o povo já está se programando, eu tenho certeza, pastor, vai ser tremendo em Curitiba, vai ser abalada pelo poder do Espírito Santo. Desde já, agradeço o convite, a minha participação, Deus abençoe a todos, fiquem na paz do Senhor Jesus.
0: Muito obrigado, aí está, portanto, chegamos ao final do boletim informativo do Projeto Cura. É, meus amados, faltam 3 dias, programe-se, não falte. Deus tem coisas grandes para fazer na sua vida. Lembrando que amanhã, 9h, estamos no prosseguimento da campanha O Sangue de Jesus Tem Poder. Meio-dia, diácono Alexandre Costa. 15h, diácono Geraldo Costa. 19h, a irmã Rosilene no culto do PEMU. E às 19h, oração, hein? Intercessão global, irmã Lorena, equipe de irmãs e irmãos de fé orando, clamando ao Senhor. Bênçãos dos céus estão sendo derramadas. Oremos a Deus em gratidão por mais este boletim. Pai amado, Pai bendito, muito obrigado, Senhor, por mais este boletim informativo do Projeto Cura. Que o Teu Espírito Santo trabalhe em cada coração, em cada vida, para que todos estejam conosco, ó Pai, neste domingo, no encontro com a esperança. Nós Te adoramos, Te glorificamos, Te pedimos, Te agradecemos, em nome de Jesus. Amém. Que Deus abençoe, amados. Eu sou o seu irmão em Cristo, amigo e servidor, pastor Júnior.
2: E eu sou a irmã em Cristo, Raquel Rubio.
3: E eu sou a irmã em Cristo, Aline Neves.
0: Esteve conosco também, pastor Fernando Zelinski. Fiquem com Deus e jamais se esqueçam, e conhecereis a verdade, e a verdade vos libertará.
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0: 10:59.
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7: Uma vez. Alguém ora por mim, e nós estamos anunciando, Senhor Jesus, que o Senhor está conosco, porque o Senhor tem orado por nós na oração sacerdotal. Senhor meu Deus, muito obrigado pelo poder, obrigado pelo alimento, pela saúde, pela vida, obrigado por todas as coisas que o Senhor tem nos dado. Muito obrigado, Senhor meu Deus.

0: pelo socorro que o Senhor é para nós e ainda será. Obrigado por esse povo de fé, meu Deus. Esse povo, ó Pai, que atravessou distâncias e mais distâncias e está conosco aqui, Senhor, meu Deus, nesta casa de oração, e juntos estamos intercedendo uns pelos outros. Queremos contemplar a Sua glória, Senhor. Queremos contemplar os milagres das Tuas mãos. Queremos contemplar as maravilhas das Tuas mãos. Queremos ver o Senhor fazendo prodígios. Queremos ver o Senhor fazendo maravilhas. Queremos ver o Senhor fazendo coisas grandes, poderosas em nosso meio. Nós queremos ver o Senhor curando o enfermo. Nós queremos ver o Senhor fazendo com que o oprimido seja liberto, com que esse lar seja abençoado, que o desempregado, Senhor meu Deus, seja tocado pelo Senhor, pelo poder das Tuas mãos, e possa alcançar um bom emprego, um bom salário. Senhor meu Deus, nós queremos bênçãos e mais bênçãos do Senhor para nós, para nossa família, para os nossos irmãos esforçados, as nossas irmãs esforçadas. Nós queremos, ó Deus, que o Senhor venha recompensar a nossa fé nesse dia, nos abençoando grandemente, fazendo maravilhas, fazendo sinais, fazendo prodígios. Senhor meu Deus, nós queremos ser tocados pelo Senhor. Nós queremos ser tocados pela força do Seu poder. Nós queremos ser tocados pela Sua misericórdia. Abençoa-nos, ó Deus, abençoa-nos. Nós queremos ver por terra todas as obras malignas e queremos ver a alegria estampada no rosto de cada irmão. A alegria estampada no rosto de cada irmã. Senhor, meu Deus, nós queremos mais e mais do Senhor. Nós queremos mais e mais, Senhor, das Tuas maravilhas, das Tuas bênçãos, que somente nos enriquecem e não nos acrescentam dores. Pai de poder, Pai de misericórdia, fala esse coração, ó Deus, que está conosco nessa campanha. Fala essa gente, ó Deus, que está com o coração totalmente voltado ao Senhor. Essa gente, Senhor meu Deus, que tem amor, essa gente que tem fé, essas pessoas, ó Deus, que estão conosco fazendo essa campanha, buscando o bem do seu próximo, eu sei, ó Deus, que o Senhor só pode recompensar. O Senhor só pode recompensar essa fé maravilhosa, Senhor, essa fé grandiosa que está nesse coração, que está nessa vida, em nome de Jesus Cristo, meu Pai. Abençoa-nos nesse dia, abençoa a sua igreja nesse dia, abençoa o seu povo nesse dia. Eu creio, Senhor meu Deus, na sua bênção. Eu creio no seu poder, na sua manifestação. Senhor, faça andar o paralisado, Senhor. Levanta o paralítico, Senhor meu Deus. Levanta o paralítico, Senhor meu Pai. Levanta, Senhor meu Deus, o acamado, o que já está basicamente destruído, aguardando a morte. Que o Senhor levante esse, Senhor. Que o Senhor levante essa pessoa para a glória do teu santo nome. Levanta, meu Deus, faça maravilhas. Levanta, meu Pai, faça sinais, levanta, cura, meu Deus, tudo é para a glória e honra do teu santo nome. Cura, Senhor, meu Deus, faça maravilhas em nosso meio, em nome de Jesus Cristo, nosso Salvador. Em nome de Jesus Cristo, queremos contemplar as tuas bênçãos. Em nome de Jesus Cristo, queremos contemplar os sinais que o Senhor faz, as maravilhas que o Senhor faz, em nome de Jesus Cristo, em nome de Jesus Cristo. Amém, Senhor. Amém, amém, Senhor, amém. Pode bater as palmas para Jesus. Graças a Deus.
1: Glory to God.
0: Abram as suas Bíblias, meus irmãos, no livro de Gênesis, no capítulo 18.
1: Open your Bibles in the Gospel of Genesis, chapter 18.
0: Nós vamos falar sobre um tema maravilhoso.
1: We're going to talk about a great theme within our...
0: Alguém para interceder.
1: Someone to intercede.
0: É tão bom quando nós estamos em alguma dificuldade.
1: It's so good that when we are going through difficulties.
0: E pessoas dizem, olha, eu orei por você.
1: And people say, look, I have prayed for you.
0: Eu agradeço a oração de todos vocês.
1: And I thank you all for the prayer of...
0: E eu estou orando por vocês também.
1: And I am also praying for you as well.
0: Alguém para interceder é o nosso tema hoje.
1: Someone to intercede is our...
0: Capítulo 18.
1: Chapter 18.
0: Do livro de Gênesis.
1: The Gospel of Genesis.
0: Versículo 23.
1: Verse 23.
0: A seguir.
1: And on.
0: Abraão intercede com Deus pelos homens.
1: Then Abraham approached him and said.
0: Já estão preparados?

0: Preparados, queridos irmãos?
1: Are you ready, dear brothers?
0: Gênesis é o primeiro livro da Bíblia, tá bom?
1: It is the first gospel of the Bible.
0: E chegou-se Abraão dizendo:
1: Then Abraham approached him and said,
0: destruirás também o justo com o ímpio?
1: Will you sweep away the righteous with the wicked?
0: Se porventura houver 50 justos na cidade,
1: what if there are 50 righteous people in the city?
0: Destruí-lo-ás também?
1: Will you really sweep it?
0: E não pouparás o lugar por causa dos 50 justos que estão dentro dela?
1: And not spare the place for the sake of the 50 righteous people in it.
0: Longe de ti que faças tal coisa.
1: Far be it from you to do such a thing.
0: Que mates o justo com o ímpio.
1: To kill the righteous with the wicked.
0: Que o justo seja como o ímpio, longe de ti seja.
1: Treating the righteous and the wicked alike, far be with you.
0: Não faria justiça o juiz de toda a terra?
1: Will not the judge of all the earth do right?
0: Então disse o Senhor.
1: The Lord said,
0: se eu em Sodoma achar 50 justos,
1: if I find 50 righteous people in the city of Sodom,
0: dentro da cidade,
1: within this city,
0: pouparei a todo lugar por amor deles.
1: I will spare the whole place for their sake.
0: Existem algumas passagens bíblicas,
1: there are a few biblical passages,
0: que eu quero trazer ao conhecimento de vocês,
1: that I'd like to bring to your knowledge,
0: para explicar a mensagem que eu quero pregar hoje,
1: to explain the message that I will preach today.
0: Nos tempos do profeta Isaías,
1: in the times of the prophet Isaiah,
0: a Bíblia Sagrada nos fala,
1: the Bible tells us,
0: que o povo não estava obediente.
1: That the people were not obedient.
0: A Bíblia fala que o povo era carente de justiça.
1: The people lacked justice.
0: Não fazia justiça.
1: They did not do justice.
0: E que o que fazia o que era certo fazer,
1: and those that did what was right to do,
0: era até considerado na linguagem de hoje o trouxa do dia.
1: Were considered the fools of the day.
0: E Deus não queria necessariamente destruir o povo.
1: And God did not want to destroy those people.
0: Deus queria perdoar.
1: God wanted to forgive them.
0: Deus queria ajudar, limpar aquele povo.
1: God wanted to help and to cleanse those people.
0: E o profeta Isaías nos fala no capítulo 19, no versículo 16.
1: And in Isaiah chapter 19, verse 16.
0: O Senhor olhando a situação para ver se alguém poderia interceder pelo povo.
1: And when the Lord looked for someone to intercede for the people.
0: A Bíblia Sagrada nos diz.
1: The Bible tells us.
0: Que ele viu que não havia ninguém.
1: That he saw that there was no one.
0: Não havia ninguém.
1: There was not one.
0: E ficou surpreso que não houvesse um intercessor sequer.
1: And he was surprised there was no one to intercede.
0: Hoje aqui somos todos intercessores.
1: Today here we are all people who can intercede.
0: Mas nos tempos do profeta Isaías,
1: but in the times of the prophet Isaiah,
0: a Bíblia Sagrada nos diz que não havia um intercessor sequer.
1: The Bible tells us there was not one to intercede.
0: E essa palavra é ninguém.
1: And this word no one.
0: É uma palavra, meus irmãos, que colocada dentro desse contexto.
1: It's a word that when we put it into context,
0: é uma palavra que nos leva ao desespero, à desesperança.
1: It is a word that leads us to despair and not hope.
0: Nos leva à tristeza.
1: Leads us to sadness.
0: Às vezes nós vemos pessoas extremamente em dificuldades.
1: Sometimes we see people in difficulties.
0: E essas pessoas esperam que alguém as ajude.
1: And these people wait for someone to help them.
0: E é de doer o coração quando não aparece ninguém que ajude o necessitado.
1: And it hurts to the soul when no one helps that one.
0: Principalmente quando os necessitados somos nós.
1: Especially when we are the ones in need.
0: Mas não foi só aí não. Ninguém, essa palavra triste, dura.
1: And this word no one, this hard word.
0: O profeta Ezequiel também expressou essa palavra.
1: The prophet Ezekiel also said this word.
0: E a situação era basicamente a mesma.
1: And the situation was basically the same.
0: Depois de enumerar os pecados do povo do seu tempo, os israelitas,
1: after seeing the sins of those people in Israel,
0: Deus ainda estava disposto a se utilizar da misericórdia.
1: God was still looking to use his mercy.
0: Mas mais uma vez Deus olhando não achou ninguém que pudesse interceder pelo povo.
1: Once again he looked and found no one that could intercede for the
0: people. Ezequiel no capítulo 22 no versículo 30.
1: In Ezekiel chapter 22 verse 30.
0: Deus está falando, busquei alguém.
1: God said I was looking for someone.
0: Alguém que pudesse construir uma parede.
1: Someone that can build a wall.
0: E alguém que pudesse se meter na brecha.
1: Someone that could fill the gap.
0: Perante mim,
1: between me,
0: para que eu não destruísse o povo,
1: so that I won't destroy these people,
0: mas não achei um sequer,
1: but I did not find anyone,
0: mas não achei ninguém,
1: but I didn't find anyone.
0: Graças a Deus aqui hoje todos nós somos intercessores. Deus achou alguém.
1: Thank God today God found someone.
0: Alguém para interceder.
1: Someone to intercede.
0: E hoje você é esse alguém. Eu sou esse alguém. Nós somos esse alguém.
1: And today we are these people.
0: A palavra ninguém é assustadora.
1: The word no one scares us.
0: Já pensou você chegar para uma

0: congregação como essa.
1: Have you thought of about reaching a congregation such as this?
0: E perguntar, alguém aqui quer orar por mim?
1: And ask, does anyone want to pray?
0: E não aparecer
1: for me?
0: Ninguém?
1: And no one shows up.
0: Mas não termina aí não.
1: But that's not how it ends.
0: A Bíblia Sagrada nos fala que o profeta Jeremias,
1: the Bible tells us that the prophet Jeremiah,
0: ele contemplava a devastação que acontecia em Judá e em Jerusalém.
1: He foresaw the devastation in Judah and Jerusalem.
0: E a Bíblia Sagrada nos mostra o profeta apenas no capítulo 1 de Lamentações.
1: And in the first chapter of Lamentations we see the prophet
0: chorando 5 vezes.
1: Crying 5 times.
0: 5 vezes.
1: 5 times.
0: E a Bíblia Sagrada fala que não apareceu também ninguém para confortar.
1: And no one showed up to comfort him.
0: Essa palavra ninguém é assustadora mesmo.
1: This word no one really scares us.
0: Deus sempre se utilizou de intercessores para agir na vida das pessoas.
1: God always used interceding people to act.
0: Porque Deus ama a intercessão.
1: Because God loves the interceding.
0: Nós os cristãos temos um intercessor na nossa vida chamado Jesus Cristo.
1: Us Christians have someone to intercede for us called Jesus Christ.
0: Nós temos também um intercessor chamado Espírito Santo, que a Bíblia Sagrada fala que intercede por nós com gemidos inexprimíveis.
1: We also have the Holy Spirit that intercedes for us with inexpressible groaning.
0: E hoje nós estamos aqui como intercessores. Digam aleluia.
1: And today we are here as interceding people.
0: Só os intercessores digam aleluia.
1: All the intercedors say hallelujah.
0: É muito bom sermos intercessores.
1: It is great for us to be interceding.
0: Porque Deus está buscando intercessores.
1: Because God is looking for those who intercede.
0: Deus está buscando pessoas que intercedam por outras pessoas.
1: God will look for people who intercede
0: for
1: others.
0: Não é que Deus está buscando pessoas que se acham acima da média, pessoas especiais.
1: God is not looking for special people.
0: Deus está buscando. Perdão, Deus está buscando pessoas comuns como eu e você.
1: God is looking for normal people such as me and you.
0: E Deus encontrou nessa congregação aqui mais milhares de intercessores dessa tarde.
1: And God is looking here today and has found people who will intercede.
0: Por que será, meus irmãos, que é tão difícil encontrar intercessores?
1: Why is it so hard to find those who will intercede?
0: Por que será que é tão difícil?
1: Why is it so hard?
0: Vocês conhecem a definição da palavra intercessor?
1: Do you know the definition of the word intercessor?
0: Falando de uma forma simples.
1: Speaking in a simple way.
0: É falar.
1: It is to speak.
0: Por alguém.
1: On behalf of someone.
0: Em favor de alguém.
1: In favor of someone.
0: Para se obter um favor em favor dessa pessoa.
1: To obtain a favor for that person.
0: E normalmente nós sempre buscamos algo para nós mesmos.
1: Normally we only seek things for ourselves.
0: Interceder significa intervir.
1: To intercede means to intervene.
0: Significa mediar.
1: To mediate.
0: Significa colocar na brecha.
1: It means to fill the gap.
0: Significa falar por aquele que não tem voz.
1: It means to speak on behalf of those who don't have a voice.
0: Significa chorar por aquele que já não tem mais lágrimas.
1: It means to cry for those who don't have any more tears.
0: Isso é difícil, meus irmãos.
1: And this is hard, dear brothers.
0: Isso é difícil.
1: This is very hard.
0: Isso envolve coração.
1: This involves your heart.
0: Isso envolve amor.
1: It involves love.
0: É por isso que Deus está buscando intercessores.
1: This is why God is looking for intercessors.
0: Quando alguém intercede,
1: when someone intercedes,
0: alguém encontra-se com Deus para pedir alguma coisa por outra pessoa.
1: Someone goes before God to ask something for someone else.
0: Deixa de pedir em seu favor e pede em favor de outras pessoas.
1: Stop praying for yourself and start praying for
0: others. Meus irmãos, apesar de tudo, eu ainda entendo que temos poucos intercessores de verdade.
1: Regardless of everything, I still think we have few intercessors.
0: Intercessores genuínos.
1: Genuine intercessors.
0: Porque o custo da intercessão é bastante alto.
1: Because the cost of this is very high.
0: A Bíblia Sagrada fala no livro de Apocalipse.
1: The Bible tells us in the book of Revelations.
0: Eu não me recordo o capítulo, mas a Bíblia Sagrada fala que as orações, as intercessões dos santos,
1: that the prayer of the saints
0: chegam à presença de Deus,
1: reach the presence of God,
0: diante do altar no trono de Deus,
1: before the almighty throne of God,
0: como incenso,
1: as incense,
0: como sacrifício,
1: as a sacrifice.
0: Ser intercessor exige sacrifício.
1: To intercede requires
0: sacrifice.
1: E não
0: é qualquer pessoa que quer desprender na sua vida ou da sua vida um sacrifício em favor de outras pessoas.
1: And it is not anyone that will sacrifice in favor of others.
0: Mas que Deus ama os intercessores, Deus ama.
1: But God loves those who intercede.
0: Que Deus está buscando intercessores, Deus está buscando intercessores.
1: God is looking for those who intercede.
0: E nós podemos no conhecimento, ou seja, na história bíblica, aprender com vários intercessores dentre os judeus, eu diria.
1: And we can learn from so many people who have interceded in the history.
0: Homens de Deus que a Bíblia Sagrada nos mostra.
1: Men of God who the

0: Bible tells us.
1: Suas orações como exemplos maravilhosos que nós devemos seguir.
0: Their prayers as marvelous examples we should follow.
1: Para ajudar pessoas necessitadas.
0: To help those in need.
1: Para ajudar pessoas perdidas.
0: To help those who are lost.
1: Para ajudar pessoas que estão aprisionadas pelos laços e pelas cadeias do inferno.
0: To help those who are chained by the chains of hell.
1: Deus levantou você.
0: God has raised you.
1: Deus levantou você para interceder.
0: God has raised you to intercede.
1: O texto que nós lemos nos fala de Abraão.
0: The text we read speaks about Abraham.
1: E eu creio que Abraão foi o primeiro intercessor que a Bíblia Sagrada nos mostra.
0: And I believe Abraham is the first person who to intercede.
1: A primeira oração de intercessão encontrada na Bíblia, no meu, pelo menos no meu conhecimento, é Abraão.
0: The first intercessing prayer we see is from Abraham.
1: Vocês conhecem a história de Abraão?
0: You know the story of Abraham.
1: Vocês conhecem a separação dele e o seu sobrinho?
0: You know the separation from him and his nephew.
1: O seu sobrinho Ló foi morar perto de cidades pecaminosas.
0: His nephew Lot went to live close to sinful cities.
1: E Deus um dia chamou Abraão e falou: Abraão.
0: One day God called Abraham and said.
1: Não que Deus tenha falado assim, eu estou resumindo.
0: I'm obviously summing it up.
1: Abraão, eu vou destruir Sodoma e Gomorra.
0: Abraham, I will destroy Sodom and Gomorrah.
1: E as pequenas cidades ao redor.
0: And the little cities around it.
1: E é interessante, meus irmãos.
0: And it is interesting to see, dear brothers.
1: É surpreendente.
0: It is surprising.
1: Porque Deus fala com Abraão.
0: Because God speaks to Abraham.
1: Deus poderia não falar com Abraão.
0: God could have not spoken to Abraham.
1: Deus não tinha obrigação de falar com Abraão.
0: God had no duty to speak to Abraham.
1: Mas Deus falou com Abraão.
0: But God spoke to Abraham.
1: E eu entendo que Deus falou com Abraão.
0: And I believe that God spoke to Abraham.
1: Para testar, para provar Abraão.
0: To try him, to put him to a proof.
1: Para ver a reação de Abraão.
0: To see the reaction of Abraham.
1: Deus falou com Abraão.
0: And God spoke to Abraham.
1: E Abraão não saiu correndo para fazer mexerico, contar a história. Olha, Deus vai destruir a cidade lá onde está cheio de gente perversa. E Abraão imediatamente se preocupou.
0: And Abraham immediately was worried.
1: Quando Deus mostra a você a dificuldade de outras pessoas, não é para você sair falando e às vezes até denegrindo a pessoa, não.
0: When God shows you the difficulty of others, it's not for you to make fun of them.
1: Quando você consegue descobrir uma pessoa que está espiritualmente falida.
0: When you see someone who is spiritually failed.
1: E às vezes a pessoa caiu.
0: And sometimes that person has fallen.
1: Em pecados grosseiros.
0: In wrongful sins.
1: Não é para você achar bom, não é para você criticar, não é para você condenar.
0: It is not for you to condemn them or to criticize.
1: Por isso estou dizendo que vamos pegar o exemplo de homens de Deus do passado.
0: This is why I use the examples of men of God from the past.
1: Deus está provando você para ver qual é a reação que você tem diante de uma pessoa ferida.
0: God is putting you to proof before someone who is hurt.
1: Deus está provando você para ver o que é que você faz diante de uma pessoa necessitada.
0: God is trying to see your reaction before someone who is in need.
1: E Deus falou com Abraão.
0: And God spoke to Abraham.
1: E nós vamos pegar o exemplo de Abraão.
0: And we're going to use the example of Abraham.
1: Eu acho que Abraão franziu a testa.
0: I think Abraham frowned him.
1: Eu acho que ele se preocupou.
0: I think he was worried.
1: O coração dele encheu-se de tristeza.
0: His heart was filled with sorrow.
1: E aí nós nos deparamos com o versículo 23, onde nós lemos.
0: And then we see verse 23 where we read from.
1: Eu entendo que Abraão estava dando uma de espertinho aqui.
0: And I believe Abraham was trying to be smart.
1: Abraão conhecia Deus, mas estava dando uma de espertinho.
0: Abraham knew God, but he was trying to be smart.
1: Senhor, o Senhor não vai destruir uma cidade onde haja um 50 justos. Aliás, o Senhor é justo, o Senhor jamais faria uma injustiça, o justo com o ímpio, o Senhor não faria isso. Espertinho ou não?
0: Dear Lord, you're not going to destroy the righteous with the wicked.
1: Abraão intercedeu 6 vezes, meus irmãos.
0: Abraham interceded for 6 times.
1: É isso que Deus espera de você.
0: And this is what God waits for you.
1: Gente em estado de sofrimento não falta.
0: People who are suffering, it is abundant.
1: Pessoas que estão sofrendo e você conhece.
0: People who are
1: não
0: suffering,
1: faltam.
0: And you know them.
1: Pessoas em extrema dificuldade, você conhece gente assim?
0: You know so many people who are in difficulty.
1: Você conhece gente que cometeu pecados gravíssimos?
0: You know people who have committed wrongful sins.
1: Deus permitiu você conhecer necessidades e vida espiritual de outras pessoas. Por que que você acha?
0: God has allowed you to know the difficulties of others, and why do you think of this?
1: Para você interceder.
0: For you to intercede.
1: Foi para isso que Deus te fez conhecer.
0: This is why God has made you known.
1: Deus está provando você.
0: God is trying.
1: E vocês que estão aqui na campanha, vocês estão sendo aprovados no teste de Deus.
0: And those who are in this campaign are being approved.
1: Deus testou a fé de Abraão.
0: God tested the faith from Abraham.
1: E essa é uma das ocasiões.

0: This is one of the occasions.
1: Deus deu a Abraão uma informação privilegiada. Deus adiantou a Abraão o que haveria de acontecer.
0: God gave Abraham privileged information of what was about to happen.
1: Deus queria ver o nível de compassividade no coração desse homem.
0: God wanted to see the love in the heart of this man.
1: 6 vezes Abraão intercedeu. Nós vamos interceder 7.
0: And 6 times Abraham interceded, and we will do it 7.
1: E depois mais 30 dias no santuário.
0: And then 30 days after that in the sanctuary.
1: Nós podemos ser espertinhos com Deus também.
0: You can also be smart before God.
1: Deus não vai nos matar por isso não. Deus é bom, Deus nos entende.
0: God is not going to kill us for this. He understands us.
1: Nós podemos colocar, Senhor, quem ora é abençoado, né, Senhor? O Senhor vai me abençoar por estar intercedendo por outras pessoas. Vai ou não vai? Porque o Senhor é bom, né?
0: Dear Lord, I know you will bless me.
1: Que Deus vai fazer? Me matar? Claro que não. Deus vai me abençoar.
0: And of course God is not going to kill you. He's going to bless you.
1: Deus vai me dar bênçãos e bênçãos que eu não pedi, mas você está pedindo por mim.
0: God will give you blessings that I have not asked.
1: Eu estou aqui com meu pedido aqui, olha. Eu nem conheço a pessoa que estou intercedendo por ela.
0: I don't even know the person I am praying for.
1: Mas tem alguém orando por mim aqui também.
0: But there is someone praying for me here as well.
1: Eu estou orando por outra pessoa, meu Deus, mas o Senhor vai me abençoar também, não vai?
0: I am praying for someone else, but you also bless
1: me. É claro que vai. Você está intercedendo por alguém e alguém está intercedendo por você.
0: Of course he will bless you because you are interceding for someone.
1: 6 vezes Abraão intercedeu por essas pessoas.
0: For 6 times Abraham interceded for these people.
1: E Deus aceitou o argumento de Abraão.
0: And God accepted Abraham's argument.
1: E não é que Abraão foi assim, não. Observe vocês como ele está falando com Deus.
0: Please observe how he speaks to God.
1: Senhor,
0: dear Lord,
1: vai destruir também, não vai poupar por amor dos 50?
0: Are you not going to spare the city for the sake of the 50 righteous ones?
1: E ele mesmo está querendo orientar Deus aqui, olha. Longe de ti que faças tal coisa.
0: Far be it from you that you do such a thing.
1: Tentando dizer, o Senhor é Deus, o Senhor não faça isso não, hein? Não é?
0: He's trying to instruct.
1: Pertinho, Abraão, não?
0: He was being smart here.
1: Deus não deu nele um peteleco. Deus não falou, te jogo lá e mato junto. E não, não, não. Deus falou, não, não, não.
0: God did not rebuke him for this.
1: Não, eu não vou destruir de jeito nenhum. Se tiver 50 justos lá, pouparei todo lugar por amor deles.
0: God said, if I find 50 righteous people in the city, I will spare the whole place for their sake.
1: Abraão percebe no versículo 27 que ele está sendo atrevido.
0: And on verse 27, Abraham sees his cleverness.
1: Aí no versículo 27 ele abaixa um pouquinho a bola dizendo, eis que agora me atrevi a falar ao Senhor.
0: Now he says, now that I have been so bold as to speak out to the Lord.
1: Ainda que sou pó e cinza.
0: Though I am nothing but dust.
1: Ele deu uma amaciada. Quem está entendendo aí, diga amém.
0: He lowered his tone on verse 27.
1: Aí ele foi, mas se porventura faltarem 5 dos 50, ou seja, 45 tiverem.
0: What if there are 5 less than 50, or in other words, 45?
1: Não a destruirei, disse o Senhor.
0: I will not destroy it, says the Lord.
1: E Abraão foi barganhando, 40.
0: And Abraham continued to bargain. What about 40?
1: E o Senhor, não destruirei.
0: And he said, I will not do it.
1: Aí Abraão já começa a achar que Deus está ficando nervoso no versículo 30.
0: And on verse 30, Abraham thinks the Lord is going to be angry.
1: Deus nunca fica nervoso quando você clama.
0: The Lord is never angry when you pray.
1: Aliás, o Senhor Jesus fala para nós orarmos.
0: The Lord Jesus told us to pray.
1: E nos manda clamar.
0: And tells us to call out.
1: Nos manda incomodarmos.
0: Tells us to bother him.
1: E vamos incomodar.
0: And we're gonna bother him.
1: Porque o Senhor não se incomoda quando nós oramos.
0: Because the Lord is never bothered when we pray.
1: Quanto mais quando nós intercedemos.
0: Especially when we are praying for others.
1: Quanto mais quando oramos por outras pessoas.
0: Especially when we pray for other people.
1: No versículo 30, Abraão já fala.
0: And on verse 30, Abraham says,
1: ora, não se ire, Senhor, se eu ainda falar.
0: May the Lord not be angry, but let me speak.
1: E o Senhor não se irou, não.
0: And the Lord was not angry.
1: E se tiver 30, o que, que o Senhor faz?
0: What if there are 30 righteous people?
1: Falou, não,
0: what
1: 30
0: do?
1: Também eu deixo, não destruo, não.
0: And the Lord answered, he would not destroy it if
1: agora,
0: there were 30.
1: Agora Abraão já acha que está incomodando mesmo no versículo 31.
0: And on verse 30, Abraham thinks he is bothering God.
1: Atrevidamente falo de novo.
0: Boldly I speak to you again.
1: E se tiver 20?
0: What if there were 20?
1: E o Senhor também não destruirei por amor dos 20.
0: And the Lord said, for the 20 I will not destroy it.
1: Agora Abraão vai até o final. Não se ire, Senhor, não se ire.
0: And he said, dear Lord, do not be angry.
1: Que tal 10?
0: What about 10?
1: E o Senhor diz, não destruirei por amor dos 10.
0: For the sake of the 10,
1: que maravilha, que maravilha.
0: How marvelous this is.
1: Eu falo para os irmãos, a Bíblia, meus irmãos, é uma fonte de coisas gostosas. É cada texto maravilhoso.
0: The Bible is a fountain of so many great texts.
1: O profeta Isaías disse que não havia

0: interceder.
1: The prophet Isaiah said there was no one to intercede.
0: O profeta Ezequiel disse que não havia ninguém para interceder.
1: The prophet Ezekiel saw no one to intercede.
0: O profeta Jeremias dizia que não havia ninguém para consolar.
1: The prophet Jeremiah saw no one to comfort.
0: Mas Deus está falando que na questão da cidade de Sodoma e Gomorra havia um.
1: But the Lord is saying that there was not one
0: que estava intercedendo por esse povo.
1: There was one interceding for
0: e esse povo não era brincadeira não, meus irmãos.
1: And these people were no joke.
0: Esse povo não era fácil não.
1: These people were not easy to go.
0: Todo tipo de coisa errada que vocês possam imaginar acontecia nessa cidade.
1: All type of wicked things happened.
0: Ou nessas cidades.
1: In these cities.
0: A Bíblia fala que Deus não encontrou nem mesmo 10 justos nessa cidade.
1: God saw not 10 righteous people in these cities.
0: E Deus poderia ter destruído tudo.
1: And could have destroyed everything.
0: Poderia ter destruído também Ló e a sua família.
1: He could have destroyed Lot and his family.
0: Mas graças à intercessão de Abraão, o próprio Deus preservou a vida de Ló e das suas filhas.
1: But thanks to the prayer from Abraham, God spared Lot and his daughters.
0: Eu creio que Abraão poderia dizer, estou decepcionado de repente.
1: I believe Abraham could have been disappointed.
0: Mas ele não disse.
1: But he didn't say this.
0: Deus testa nossa fé.
1: God tries our faith.
0: Sempre que nós temos a oportunidade de fazer o bem.
1: Every time we have the right to do good.
0: É por isso que a Bíblia fala que quem sabe fazer o bem não faz peca.
1: And this is why the Bible tells us those who can do
0: good. Quando você está intercedendo por alguém, você está fazendo bem.
1: When you are praying for someone, you are doing good.
0: Quando você está orando por alguém, você está fazendo bem.
1: When you are praying for someone, you are doing what is right.
0: E Deus se agrada disso.
1: And God is pleased with this.
0: Você está mostrando um pouquinho da grandeza que você tem, um pouquinho do amor de Deus que você tem quando você ora por outra pessoa.
1: When you pray for someone else, you are showing the love of God inside of
0: you. E pode orar, você que está orando por mim, peça, peça. Jesus fala, pedi, ou seja, insista.
1: And this is why the Bible tells us to pray and insist in our prayers.
0: Porque eu vou insistir orando por você.
1: Because I will insist in praying for you.
0: E Deus não vai ficar nervoso porque nós estamos insistindo.
1: And God is not going to be angry because
0: we are insisting. Tem gente que arranja crítica em cada situação tão bobinha.
1: So many people find criticism in so many situations.
0: Ah, os pentecostais oram de voz alta.
1: Oh, the Pentecostals pray with their voice
0: loud. Ah, os quase, sei lá, que estão no meio entre tradicionais pentecostais oram trancados dentro de um quarto.
1: Some others pray locked within their rooms.
0: Na igreja A, B ou C, só o pastor ora, os outros só ficam orando em espírito.
1: Other churches, only the pastor prays and others
0: pray. Será que as pessoas não percebem que isso não importa?
1: Don't people realize that this doesn't matter at all?
0: Você acha que Deus não reconhece quando é que você está orando, movendo-se o seu lábio ou não?
1: You think that God doesn't recognize when you are praying whether you are speaking it out loud or not?
0: Ana, mulher de Elcana.
1: Anna, the wife of Elkanah.
0: A mãe de Samuel.
1: The mother of Samuel.
0: Ela orava no templo.
1: And she prayed in the temple.
0: E o sacerdote não soube discernir que ela estava orando porque não emitia som.
1: And the priest did not know if she was praying because it was not out loud.
0: Até quando as pessoas não entenderão que não importa a forma que você ora.
1: When will people understand that it doesn't matter the way that you pray?
0: O que importa é que você esteja fazendo uma oração legítima.
1: What matters is that you are praying legitimately.
0: Seja uma oração no seu coração, no seu lábio, movendo o lábio, falando alto ou gritando. Tem gente que chega a falar, por que essa gritaria?
1: Be it a prayer in your heart or speaking out loud.
0: Se eu quiser gritar, eu grito e ninguém tem nada a ver com isso. Se você quiser gritar, você grita e ninguém tem nada a ver com isso.
1: If you want to pray out loud and scream, no one has to do with anything.
0: Eu oro do jeito que eu quero orar. O que interessa é a conexão do nosso coração com o coração de Deus.
1: What matters is the connection between our heart and the heart of
0: God. É a sinceridade dos nossos sentimentos quando estamos orando, principalmente quando estamos intercedendo pelo próximo.
1: It is the sincerity of our prayer, especially when we are praying for others.
0: Deus não ouve oração da boca para fora.
1: God does not listen to prayers only from the mouth.
0: Deus não ouve a oração do pseudo intelectual que até para orar quer dificultar a situação falando palavras difíceis para se aparecer.
1: God doesn't hear the prayers with pride.
0: Deus não ouve a oração do exaltado.
1: God does not hear the prayer of those who are proud.
0: Mas o coração humilde, esse Deus ouve.
1: Those who are humble in their hearts, God hears.
0: O coração que sabe quem é Deus, esse Deus ouve.
1: The heart that recognizes who God is, God will hear.
0: O coração sincero, esse Deus ouve.
1: The sincere heart, God will hear your prayer.
0: Deus observou a compaixão do coração de Abraão.
1: God saw the compassion from the heart of Abraham.
0: Deus sabia que Abraão estava preocupado com o seu sobrinho que estava lá.
1: God knew that Abraham was worried about his nephew that was
0: Abraão
1: there.
0: Não precisou falar, Senhor, eu quero que o Senhor salve a cidade por causa da minha família.
1: And Abraham said was not praying for his own family.
0: Quando não tinham nem 10 justos na cidade, Abraão desistiu.
1: When there was not only 10 righteous in the city.
0: Mas Deus não desistiu.
1: But God did not give up.
0: Deus

0: para a casa de Ló.
1: God sent the angels to the house of Lot.
0: Deu as orientações, as coordenadas para que ele não morresse.
1: He gave the guidance so that he would not die.
0: E só pereceu a esposa porque não cumpriu as coordenadas.
1: Only his wife died because she did not fulfill.
0: Olha, meus irmãos, o exemplo de Abraão é um exemplo grandioso.
1: The example of Abraham is a great example.
0: Porque Abraão não estava orando por pessoas necessariamente no entendimento nosso e dele.
1: Because Abraham was not praying within our understanding.
0: Pessoas merecedoras de uma oração.
1: For people who deserve prayer.
0: Porque nós julgamos às vezes.
1: Because sometimes we judge.
0: Pessoas por suas atitudes, julgamos pessoas pelo que fazem. É verdade, nós seres humanos julgamos assim.
1: We judge them by what they do. That's how humans are.
0: E quando uma pessoa não é uma pessoa boa aos nossos olhos.
1: When someone is not a good person within our eyes.
0: Mesmo não sendo uma pessoa inimiga nossa.
1: Even not being our enemy.
0: Mas nos sentimos um pouco às vezes incomodados de orar por essas pessoas.
1: Sometimes we are uncomfortable in praying for.
0: Porque achamos que elas não são merecedoras.
1: Because we don't think of them as deserving.
0: E eu pergunto a você.
1: And I ask you right now.
0: Os que moravam em Sodoma e Gomorra eram merecedores da misericórdia depois de tudo que eles estavam praticando?
1: Were the people from Sodom and Gomorrah deserving of mercy?
0: Eles queriam praticar pecados terríveis até com os anjos.
1: They were practicing horrible sins and even tried it with the angels.
0: Então vejo a grandeza da intercessão.
1: So see how great it is to intercede.
0: E a compaixão do coração.
1: And the compassion in the heart.
0: Jesus se manifestou para curar os doentes e não os sãos.
1: Jesus manifested to cure the sick and not
0: those who were sick. A compaixão de Abraão.
1: The compassion of Abraham.
0: É algo que nós devemos ter como exemplo.
1: It's something that we should use as an example.
0: E não orarmos só pelas pessoas que achamos que merecem.
1: And not only for those we think deserve our prayer.
0: Aquelas pessoas que nós entendemos que estão totalmente fora do propósito de Deus.
1: Those people who we understand are completely out of the purpose of
0: God. Os que zombam da gente.
1: Those who make fun of us.
0: Vamos orar por essas pessoas.
1: Let us pray for these people.
0: Vamos interceder por essas pessoas.
1: Let us intercede.
0: É isso que o diabo não entende.
1: This is what the devil
0: doesn't
1: understand.
0: É isso que o diabo não engole.
1: This is what
0: porque
1: he can't understand.
0: O servo de Deus tem amor no coração e ele intercede.
1: Because the servant of God,
0: ele intercede. O servo de Deus deixa atabalhoado Satanás.
1: The servant of God leaves.
0: A igreja de Deus deixa o diabo em polvorosa.
1: Leaves them without understanding.
0: É por isso que o diabo odeia você.
1: This is why the devil hates.
0: Mas é por isso que o seu nome também está no livro da vida.
1: This is why your name is.
0: Porque você é um intercessor.
1: Because you are interceding.
0: Eu sei que é difícil orar por pessoas que não achamos merecedoras.
1: I know it is hard for praying for.
0: E eu sei que às vezes nem tudo que nós oramos acontece conforme nós oramos.
1: Sometimes not even everything we pray happens.
0: Abraão orou e não conseguiu salvar 50, 10, não tinha jeito.
1: Abraham prayed and he could not save the 50.
0: Mas só para encerrar, meus irmãos.
1: But only to close, dear brothers.
0: Nós oramos.
1: We pray.
0: Mas a resposta pertence a Deus. É Deus quem dá a resposta. Porque Deus conhece cada situação. Você que está intercedendo por mim. Ora, ora mesmo. Você que está intercedendo por outra pessoa. Ora, ora mesmo. Porque você é esse alguém. Que foi encontrado por Deus. Para interceder por outra pessoa. Não é Abraão. Não que está intercedendo por você, por não. Você está intercedendo por outra pessoa hoje. Abraão já fez a parte dele. Mas você é esse que está na brecha. Você é esse que foi encontrado para interceder. Nos tempos do profeta Isaías, Deus ficou surpreso que não havia ninguém. Mas hoje aqui Deus está surpreso porque tem essa multidão de intercessores. E que Deus abençoe vocês, intercessores.
1: God bless you all.
0: Pode ter certeza que Deus ama o intercessor.
1: You can be sure that God loves those.
0: Pode ter certeza que Deus responde o intercessor.
1: God answers those.
0: Que Deus abençoe vocês, meus irmãos.
1: God bless you all.
0: Que o Espírito de Deus siga falando em vossos corações cada vez mais a cada dia.
1: The Spirit of God continue.
0: Deus abençoe pela vossa paciência de ouvir essa palavra tão gostosa. E que vocês tenham se alimentado dela.
1: God bless you and you have been fed.
0: Coloquem-se de pé, queridos irmãos.
1: Please stand up, dear brothers.
0: Nós vamos agradecer a Deus por essa palavra.
1: We're gonna thank God for this word.
0: Senhor, meu Deus, obrigado por essa palavra, Senhor. Obrigado pela nossa vida, meu Deus. Obrigado pela vida dessa igreja abençoada. Essa multidão aqui, meu Deus, é uma multidão de intercessores. Essa multidão é uma multidão de gente que clama pelo nome do Senhor. Meu Deus, meu Pai, nós queremos ver o livramento do Senhor. O socorro do Senhor. Queremos ver a ajuda do Senhor em todos os nossos momentos difíceis.

Nós temos fé, meu Deus, de que o Senhor está agindo. Nós temos fé que o Senhor está tomando essa vida. Meu Deus, eu tenho fé que o Senhor está tomando, Senhor. Nas Tuas mãos, cada pessoa. Eu tenho fé, meu Deus, que o Senhor está fazendo dessa vida uma vida totalmente diferenciada a partir de hoje. Nós somos intercessores, meu Deus, é isso que nós somos. Nós amamos a intercessão. Nós amamos orar pelos nossos irmãos. Senhor, meu Deus, essa igreja gosta do Senhor. Essa igreja gosta do irmãozinho, da irmãzinha, do próximo. Nós gostamos de ver o Senhor curando os nossos irmãos. Nós gostamos de ver o Senhor abençoando, prosperando. Nós gostamos de ver o Senhor fazendo maravilhas em tantas vidas. Meu Deus, nós estamos aqui como intercessores hoje. Queremos agradecer ao Senhor por essa palavra, pelo exemplo de Abraão. Queremos usar esse exemplo, meu Deus, para nós, que seja um exemplo vivo para que nós possamos também orar. Mesmo que as pessoas, ó Deus, não pareçam merecedoras das nossas orações, que a misericórdia do Senhor triunfe, meu Deus. Que a misericórdia do Senhor triunfe, Senhor meu Pai, em cada casa, em cada família. Em nome de Jesus Cristo, amém. Amém, Senhor, amém. Vocês que estão aqui desviados, vocês que estão em casa desviados, sem Deus não se chega lá. Sem Deus não se chega no céu. Levanta sua mão para reconciliar-se com Deus. Levanta sua mão para reconciliar-se com Deus. Várias mãos levantadas. Você que está aqui que nunca entregou a sua vida para Deus. E você está vendo que quem tem Deus tem tudo. Quem não tem, não tem nada. Quer entregar a sua vida para Deus? Só faz assim com a sua mão. Olha, muitas mãos levantadas. Senhor, meu Deus, essas vidas se entregam ao Senhor. O Senhor é poderoso para cuidar delas, para abençoá-las, para ajudá-las. Escreva o nome delas no livro da vida. Limpa, perdoa os pecados, Senhor. Que essas vidas possam viver a partir de hoje uma vida nova, uma vida de vitoriosos, vencedores. Que estejam na sua presença, ó Deus, se preparem para o batismo, guardadas, protegidas pelo Senhor e pela força das Tuas mãos. Abençoa grandemente, ó Deus. Ajuda grandemente. Agora, Senhor, meu Pai, não são órfãs. Agora tem um dono. Se entregaram ao Senhor e pertencem a Ti. Em nome de Jesus. Amém, Senhor. Amém. Presta atenção. Põe a mão na sua cabeça e Deus continua curando. Põe a mão na sua cabeça e Deus continua curando. Confirma a sobra de milagres, meu Deus. Confirma a sobra de sinais, meu Pai. Confirma a sobra de maravilhas, meu Deus. Vai confirmando a sobra, vai curando, meu Deus. Vai curando. Cura essa vida, meu Deus. Cura essa vida, meu Pai. Essas pessoas que estão compromissadas contigo neste momento, vai confirmando a obra, meu Pai. Vai confirmando a obra do Senhor nessa vida, Senhor, meu Deus. O milagre, meu Deus. Eu creio no milagre. Nós já vimos paralíticos andando, Senhor. Já vimos demônios saindo, meu Deus. Já vimos pessoas curadas de dor no peito, ouvido entupido. E sei que o Senhor tem muito mais milagres para fazer ainda nessas vidas. Cura, Senhor, meu Deus, todas as pessoas que estão orando comigo e estão orando com fé. Cura, Senhor, meu Deus, e peço ao Senhor pela Sua misericórdia. Se nós, ó Deus, que não somos pessoas boas, nós temos, Senhor, meu Pai, vontade de ver o nosso irmão ser abençoado. Nós temos vontade de ver os nossos irmãos serem prosperados. Senhor, eu creio que o Senhor é muito, mas é muito. Não tenho como nem pensar, nem comparar o amor do Senhor, a misericórdia do Senhor. O Senhor é Deus bom, Deus justo. Senhor, meu Deus, eu peço ao Senhor, cura as pessoas, abençoa as pessoas, guarda essas pessoas. As pessoas, meu Deus, o Senhor vai transformar a vida dessas pessoas. Quando a arca ficou na casa de Obed-Edom, a sua palavra nos fala que em apenas três meses ele prosperou e as pessoas puderam contemplar a sua prosperidade. Eu vou pedir ao Senhor, meu Deus, em uma semana, meu Pai, eu vou pedir ao Senhor em uma semana, o Senhor vai mudar a vida dessas pessoas que estão conosco. Muda, meu Deus, eu peço ao Senhor em nome de Jesus, em nome de Jesus, muda a vida dessa igreja, muda a vida desse povo, muda essa família que está em estado de sofrimento, muda, meu Deus, o cativeiro dessa pessoa que já não aguenta mais sofrer. Muda, meu Pai, muda, abençoa, Senhor, meu Deus, abençoa, guarda, meu Deus, guarda essa família, guarda esse jovem, essa jovem,
Eu creio, meu Deus, no milagre.

0: do Senhor. Eu creio na prosperidade das tuas mãos. Eu creio que o Senhor está agindo em cada pessoa agora, fazendo acontecer, ó Deus, coisas grandes e poderosas, conforme nos anuncia a sua palavra. Em nome de Jesus, amém, Senhor. Amém, Senhor. Amém. Pode dar glória a Deus, meus irmãos. Dá glória a Deus. Deus está confirmando a obra. Olha. Deus abençoe vocês. Digam assim comigo: a paz do Senhor Jesus. A paz do Senhor Jesus. A paz do Senhor Jesus. Deus abençoe ouvintes aqui do templo da sede mundial, Igreja Pentecostal, Deus e Amor. Obrigado, gente boa. Obrigado, povo de Deus, hein? Vocês estão abençoados, muito abençoados. Que Deus prospere cada dia mais as vossas vidas.
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0: 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Mostras o teu poder entre os povos. Salmos 77, 14.
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0: Sem fé, é impossível agradar a Deus, pois quem dele se aproxima precisa crer que ele existe e que recompensa aqueles que o buscam. Hebreus 11, 6.
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1: Vinte e três horas e 50 minutos.
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1: 23 horas e 51 minutos.

0: essas oportunidades que o Senhor está nos dando.
1: Verdade, verdade, pastor, porque como dizíamos há minutos atrás aos irmãos que estão ali no santuário da oração, quanto maior o desafio, seja ele o desafio pessoal, seja espiritual, seja climático, seja pelas circunstâncias ou desafio que você possa estar enfrentando, quanto maior é a dificuldade, claro que isso gera uma

0: necessidade e também uma prontidão no nosso coração para que busquemos a Deus. E agora é hora daqueles ouvintes, daquelas pessoas que nos acompanham, pastor, também nos ajudar a alcançar outras pessoas através do compartilhamento. Porque o que vai acontecer daqui a minutinhos é o que o próprio Jesus nos mandou fazer, interceder, orando uns pelos outros, interceder, tornando conhecido diante de Deus todas as nossas necessidades, pastor.
1: É isso aí, a gente conta agora com os nossos internautas, com os nossos ouvintes, para compartilhar esta live, para que o alcance, né, ela chegue aí às pessoas necessitadas que estão nos acompanhando agora. E você sabe muito bem, você conhece pessoas que reclamaram da vida para você. É o momento de você compartilhar esta live, porque o Senhor Jesus vai alcançá-las através da oração que nós realizaremos dentro de instante aqui na programação.
0: 7 minutinhos então nos faltam, e 7 minutinhos preciosos que nós usaremos para isso agora, como disse o pastor, para cumprir a missão, compartilhando a transmissão, intensificando este conteúdo, porque tudo isso vai gerar também alcance para aqueles que necessitam de uma resposta, mas também um engajamento muito maior para aquilo que tem já dentro desta grade de programação. Então, se você não é um inscrito, se inscreva agora, isso você faz apenas uma vez. Porque quando você se inscreve, pastor, quando tem uma novidade, transmissão, culto, oração, uma concentração, algo acontecendo aqui no Templo da Glória de Deus, esta pessoa automaticamente ela é notificada nas redes sociais. Compartilhar é sempre que Deus te der a oportunidade. Você não está aí por acaso, está tendo agora esta oportunidade. Compartilhe com o maior número de pessoas para que elas sejam alcançadas. Pastor, 6 países estremeceram-se diante de um terrível terremoto. Não foi só Venezuela, não foi só ali na África, não foi só nos Estados Unidos. Nós estamos vivendo momentos de abalo, no sentido literal, espiritual, em todos os âmbitos. E a palavra de Deus nos desperta para este momento, para esta hora, que agora já não podemos mais adiar, pastor. Já não há mais tempo para dúvida, já não há mais tempo para questionamento, eu creio, eu não creio, eu acho, eu penso que deixo de achar. Não, não, não há mais tempo para isso, pastor. Agora é hora de intensificar o nosso clamor ao Senhor, o nosso trabalho, aqueles que estão com a mão no arado, de não olhar para trás, porque as almas estão sofrendo, a terra está gemendo, e quando nós estamos orando, nós estamos cumprindo o ídolo de Jesus também, pastor.
1: Sim, eu diria que a terra está em contrações, dores e parto, e olha, isso aí já era evidenciado pelo Senhor Jesus, já

0: à frente à ciência, e a gente vê que o Senhor Jesus, ele disse sobre os sinais, sobre a sua volta, terremotos, rumores de guerra, e é o que nós estamos vivendo. Então é momento de colocarmos as mãos no arado, é momento de nós colocarmos as mãos aí para essa grande ceifa que está para acontecer, e irmos atrás das almas através da oração, do clamor, do evangelismo, que a gente esteja preparado para esse momento, que os sinais evidenciam que o Senhor Jesus está voltando.
1: E clamarão a mim, disse o Senhor, e eu os responderei, e darei a eles tranquilidade e paz em seus termos, quando invocarem o meu nome. O salmista disse: invocarei ao Senhor e ficarei livre dos meus inimigos. E no Salmo 40 ele diz, pastor: quando é, ó minha alma, que entrarei na presença do Todo-Poderoso e encontrarei diante dele este lugar? Ouvintes, é a oração. Agora já não temos mais um outro caminho, uma outra opção. E eu entendo, pastor, que tudo isso é cumprimento desta palavra. Deus está tirando todo e qualquer caminho para deixar estabelecido aquele único que há, que é Cristo Jesus, o caminho da verdade e a vida que nos leva ao Pai. E eu já quero te convidar, você que está vivendo momentos como este, de desafios, de lutas, de tremenda angústia e aflição, Deus tem paz e calma para o seu coração. Qual a diferença, pastor Wilson Siqueira, daquele que está ou não está na presença de Deus, e os que não estão? Todos passarão pela mesma situação. Mas então qual a diferença, pastor? A diferença é que quando você está em Cristo, você está seguro. Quando você está em Cristo, você está em paz. Quando você está em Cristo, você está em plena certeza da sua salvação. E sabe que esta vida é um conto ligeiro, é como a neblina. Você sabe que o que importa realmente é a sua vida eterna com o Senhor. E nesta sexta-feira, pastor, nós temos 5 horários na sede mundial, em todas as outras capitais, cidades, municípios, é sexta-feira da libertação total.
0: Sexta da guerra contra o mal, aonde a igreja se une para guerrear contra as obras malignas, em o nome do Senhor Jesus. E a gente quer convidar a todos que estão sentindo alguma coisa oprimindo a sua vida, algo espiritual, no seu casamento, no seu trabalho, no seu relacionamento, enfim. É o momento de você tomar uma decisão e vir participar conosco, porque a igreja está posicionada, os pastores estão posicionados para expulsar todo o mal em nome do Senhor Jesus. Romanos capítulo 8, verso 1. O texto vai dizer o seguinte: portanto, agora nenhuma condenação há para os que estão em Cristo, não com Cristo, em Cristo, revestido dele. É a armadura de Efésios 6. Quem se reveste de Jesus não tem nenhuma condenação há para os que estão em Cristo, que não andam mais segundo a carne, mas segundo o Espírito. Então venha, você precisa de uma armadura. Você precisa do esconderijo de Salmos 91. E esse esconderijo, essa armadura, é o próprio Senhor Jesus. A igreja está aqui, os pastores estão aqui posicionados para que você venha se revestir de Jesus, e todo mal com certeza vai bater em retirada.
1: Chegou o momento agora, pastor. 00h na capital do estado, horário oficial de Brasília. Você que compartilhou, Deus abençoe. Você que esperou até agora para a oração, vamos começar esta intercessão. Você que estava aí, muitos estão nos acompanhando agora, pastor, debaixo do cobertor. Está ali o telefone do lado. Outros estão ali no sofá, de joelho dobrado, já envoltos naquela coberta. Não importa se você está deitado, sentado ou de pé. Não importa. O importante é que agora, juntos, todos, possamos fazer o que manda a palavra do Senhor: buscar a Ele enquanto se pode achar. Vamos falar com Deus em oração. Ó Deus sublime, maravilhoso e santo, poderoso, justo e fiel, aqui estamos, ó Pai, ó Deus, e te agradecemos, te louvamos pela oportunidade que o Senhor está nos dando, ó Pai. Obrigado, Senhor, por ter nos dado a vida. Obrigado, Senhor, por não ter tirado

Ó Deus, de nós a oportunidade, a consciência, a força, meu Pai, a condição de estarmos aqui reconhecendo a Tua bondade, a Tua compaixão, Pai. Obrigado por ter nos guardado neste trânsito agitado, em nosso ir, em nosso vir, meu Deus. Nós queremos Te louvar, meu Pai. Pai, pela graça que o Senhor nos tem dado, pelo pão que o Senhor nos tem colocado, pela água que não tem faltado, Senhor. E o melhor de tudo, Pai de amor, pela saúde, por podermos nos alimentar. Oh, Rei da Glória, ó Deus de poder, obrigado, Pai, pelo manter do Senhor, pela presença do Teu amor, sustentando a cada dia, Pai, a Igreja Pentecostal, Deus e amor. Muitas são as dificuldades e o Senhor as sabe muito bem. Muitos são os desafios, ó Pai, que vem, que todos os dias tem esta obra, este cristão, este teu filho, esta tua filha, para continuar, Pai, nesta graça, nesta comunhão. E é por isso que nós clamamos ao Senhor, e é por isso que nós invocamos o teu nome e pedimos, ó Deus, ajude-nos a continuar, ajude-nos a avançar, ajude-nos a crer, te calamassuri alamaia.

Pai, que a nossa mente não esteja presa, nem a nossa alma ocupada de qualquer outra coisa, meu Deus, a não ser de usar este tempo, este momento para vir a Ti e clamar, Senhor de toda glória, Senhor de todo poder. Obrigado, Pai, por nos valer dentro destas batalhas, Senhor, dentro destas guerras espirituais que são travadas, ó Pai, na dimensão espiritual, porque enquanto estamos aqui te agradecendo, te louvando, Pai, há uma batalha espiritual se travando, meu Deus, contra o reino das trevas, contra o principado e os principados do mal. Mas a tua palavra nos manda clamar, ó Pai, ó Deus, e repreender aqueles espíritos malignos que querem, ó Deus, interromper a comunhão dos teus filhos, porque está escrito em Jó, Senhor, 1:6, que apresentando-se os filhos de Deus diante de ti para apresentar culto de adoração, estava e entrou no meio deles também Satanás, meu Pai, ó Deus de toda glória, repreende a força do inferno, do pecado, da acusação, repreende esta legião, meu Pai, que a cada momento que este homem e esta mulher propõe clamar, vem o peso, o cansaço, o sono, para desfocar a ele, meu Deus, do clamor, mas nós oramos, ó Pai de amor, tira agora, Pai, toda dúvida, arranca do ser, ó Deus de poder, todo enfado, toda ansiedade, toda seta da maldade. Quantas vezes queremos clamar, buscar a tua face, Pai, e as dores não quer deixar, os males, ó Deus, se colocam à frente para batalhar contra os teus, mas em nome de Jesus Cristo, Pai, nós pedimos, repreende a afronta do maligno, repreende os dardos inflamados do inferno, para que a nossa oração tenha livre curso, meu Deus, nós clamamos a ti, Pai, venha nos perdoar, venha nos purificar do alto da cabeça até a planta dos pés neste sangue bendito e divino. Sim, meu Deus, perdoa em nome de Jesus Cristo, teu amado filho, perdoa os teus servos que agora, Senhor, estão orando, que agora estão colocando tudo o que passaram, o que enfrentaram durante este dia, durante esta semana, este tempo de adversidade, de luta que eles estão vivendo, eles estão trazendo a ti em oração, e com o teu perdão, ó Pai, diz a tua palavra que nós recebemos o restabelecer, a restituição.

Desculpa-nos, ó Pai, por termos gastado tanto tempo, meu Deus, afastado da Tua presença, distante da Tua misericórdia. Senhor, nós oramos a Ti agora, meu Salvador, para que o Senhor nos perdoe, Pai, ó Deus, por permitir o inimigo, Senhor, acessar a mente, o coração, trazendo males e tribulação. Senhor, repreende agora com o Teu perdão toda aquela legião, Pai, que traz aquele pânico, aquelas pessoas que estão atormentadas dentro de casa, medicadas, ansiolíticos, remédios, meu Deus, para poder dormir, e mesmo assim esta pessoa está, ó Deus, tão atormentada, Senhor, e as setas malignas que são renovadas contra ela dentro desta casa, deste lar, não se pode aplacar com remédio algum, com resposta alguma, a não ser com o Teu milagre e com o Teu perdão. Por isso, Pai, nós pedimos, tenha de compaixão aquele que está sendo atormentado pelas culpas, aquela que está sendo atormentada, Pai, pelas causas, pelos atos praticados, pelas palavras faladas, pelas obras, ó Deus, que agora estão testificando contra ele, contra ela, contra nós. Mas o Senhor é poderoso para nos perdoar, para nos purificar, aleluia. Perdoa mesmo, Senhor, aquele que está trazendo as suas fraquezas, faltas e falhas, e está se derramando diante de Ti, e está derramando lágrimas diante do Teu trono. Deus poderoso, que seja o Teu Espírito nos ajudando a firmar-se diante do Senhor em oração. Olha quantos joelhos trementes, olha quantas mãos cansadas, olha quantas vidas, Pai, tomadas pela dúvida. Um dia te serviram, um dia perseveraram nas vigílias da madrugada, das madrugadas, um dia perseveraram em Ti em buscar. Pai, nós pedimos este milagre da restituição neste novo dia, que ele possa alcançar não somente a nossa vida, desta equipe, Senhor, que aqui está, daquela multidão que clama no santuário da oração, mas que esta renovação espiritual alcance toda a tua igreja, alcance todo o teu povo. Obrigado, Jesus amado, por ter nos renovado para uma viva esperança. Obrigado, Jesus amado, por ter nos guardado de todas as loucuras das nossas transgressões. Obrigado, Jesus amado, por ter cortado aquele laço de morte que estava colocado naquele caminho de destruição. Oh, Jesus amado, nós celebramos a tua compaixão, nós não merecemos a tua graça, meu Deus, nós não temos, ó Pai, em nós justiça alguma pela qual possamos confiar que merecemos a tua bondade, mas o Senhor quis nos alcançar. Obrigado, Senhor, por ter nos alcançado. Obrigado, Senhor, por ter nos dado esta festa tão linda de celebração, Pai, de 64 anos da Igreja Deus e Amor. Obrigado, meu Salvador, por ter guardado, Senhor, todas as caravanas e daquela multidão, Pai, de mais de 20 mil pessoas que aqui esteve. Senhor, nenhuma delas se perdeu, nenhuma delas, ó Pai, ó Deus, elemanai de candalamaia, e nós queremos te louvar, ó Deus, Deus, pela tua ajuda, misericórdia e graça. Senhor, obrigado por ter dado a este ministério, a esta igreja, esta missão tão especial de clamar. Ó Pai, esta vocação divina para orar por todos os moradores da terra. Senhor, eu te agradeço pelos livramentos que o Senhor tem operado e dado, ó Deus, em nosso solo pátrio. Eu te agradeço pelos livramentos que o Senhor está concedendo dia a dia, meu Pai. Olha quanta assolação, olha quanta destruição, meu Pai, ficou naquele terremoto que ó Pai, assolou Venezuela, que está, Senhor, açoitando ali nos Estados Unidos, em Serra Leoa.

Pai, aqueles países que foram destruídos, varridos, meu Pai, tenha de misericórdia, Senhor, dê o livramento, desfaz os intentos do destruidor e da morte, e que aqueles que escapam com vida possam, Senhor, usar a vida para te servir, possam usar a vida que o Senhor está dando para se voltar para o Senhor, oh Pai de amor, porque diz a tua palavra, e feri-vos com crestadura e todavia não vos convertestes a mim, e fiz chover sobre uma cidade e sobre a outra, retive a chuva, e todavia, disse o Senhor, não vos convertestes a mim, oh meu Pai, olha quantos sinais, olha quantas manifestações, tecandalamasturianda, Senhor tem mostrado na terra, guerras, ó Pai, rumores delas, terremotos, assolações, traições, a ganância, a cobiça do homem, a destruição de uns contra os outros, ó Pai, a tua palavra se cumprindo, Senhor, e quantos estão distraídos, Pai, no seu mundo, na sua vida, nas suas prioridades, nas suas urgências, e não estão fazendo caso, Pai, despertai-nos, ó Deus, despertai-nos, ó Pai, porque a cada sinal, a cada estampido, Senhor, daqueles mísseis, a cada terremoto, a cada guerra, a cada rumor delas, é o Senhor já confirmando, a cada sinal nos céus, oh meu Pai, a cada escândalo, a cada batimento, é o Senhor dizendo que o Senhor está às portas, é o Senhor já se revelando que está, meu Pai, tudo preparado para tomar a tua igreja e levar para o Senhor, Pai eterno, abra o nosso coração, desperta o nosso ser, prepara o nosso sentido, porque diz a tua palavra, Pai querido, que na hora do Senhor e no tempo da sua vinda, Senhor, a maioria, e por que não dizer quase todos estarão desapercebidos, e aquele dia virá sobre eles como um ladrão, como um laço sobre todas as nações, Deus Todo-Poderoso, poderoso, agora nós clamamos, oramos ao Senhor, livra-nos, ó Pai, Senhor, não nos deixe ser tomados, levados pelo sono, Pai, ó Deus, do despreparo, da necessidade, oricalamassurianda, mas que possamos dormir com as nossas lâmpadas preparadas, Pai, com as nossas vasilhas cheias, para que quando haja o trundo da sua vinda, o sinal do seu retorno, possamos nos despertar e ouvir o toque da trombeta, Pai, do teu chamado que diz a tua palavra, que será para despertar a todos os teus eleitos, porque, ó Pai, nós cremos na tua palavra, nós cremos no rapto, nós cremos no arrebatamento, nós cremos, ó Pai, que a qualquer momento o Senhor pode nos tomar para si, como o Senhor tomou Elias, sobre a cabeça daqueles, ó Pai, que estavam tão próximo e contemplava, Senhor, aquele milagre que o Senhor operava, diante dos olhos de Eliseu e daqueles moços que estavam aguardando, Pai da glória, nós agora oramos, meu Deus, para que o Senhor desperte e traga temor, arrependimento, genuíno arrependimento, meu Pai, oramos pelo ministério da intercessão, ah, Pai, aqueles intercessores que o Senhor está preparando, nós não queremos pedir o que convém a nós não queremos orar, Pai, daquilo que estamos acostumados de colocar diante do Senhor, mas nós queremos o sopro bendito divino do teu Espírito, nós queremos a direção do Senhor, Emanakalamassuri e Alamaia, soprando na oração, dando orientação, conduzindo-nos, ó Pai, de como devemos orar, porque a tua palavra diz que não sabemos orar como convém, Senhor, é a tua palavra que tem, Senhor, esta verdade expressa, mas nós cremos e sabemos que o teu Espírito Santo, o fiel intercessor, entre nós e o Senhor, ó Pai de amor, o Senhor sabe como levar

falar o que convém. O Senhor sabe como levar de um idioma que o Pai Eterno tem prazer de contestar. Meu Deus, quantas vezes queremos orar pelas nossas lutas, pelas nossas dificuldades, pelos nossos problemas e aflição. Quantas vezes queremos interceder só por nós, mas o Senhor apresenta a aflição das nações para que oremos por eles, porque é assim que o Senhor nos abençoa. Aleluia! Rei da glória, está na tua palavra que enquanto Jó orava por si mesmo e pedia pelas suas chagas, ó Deus, orava pela sua dor, pelo seu lamento, pelas suas perdas, o Senhor não mudou o seu cativeiro, mas chegou a hora em que o Senhor deu a ordem expressa, dizendo para os amigos dele preparar sacrifícios para levar ao Senhor, e que Jó oraria por eles. E no momento, meu Pai, que Jó pensou que estava abençoando os amigos, que estava orando por eles, diz a tua palavra que o Senhor se manifestou, foi na vida de Jó, mudou o cativeiro, curou, Senhor, as suas chaves, prosperou a sua vida, restabeleceu a sua casa. Alamaste, candalamaia. Usa, Pai, usa esta tua filha que está orando por nós. Usa, Senhor, esta multidão que está intercedendo, Pai, trazendo a causa da diretoria, apresentando, meu Pai, a família, ó Deus, que está liderando esta obra. Pai da glória, eu apresento a ti a vida da nossa irmã Irene Miranda, a vida da nossa irmã Débora, a vida do pastor Lorival, do presbítero Davi Neto, Senhor, ó Pai de amor, que seja o teu Espírito preparando, Pai, e esta multidão que está orando pela diretoria deliberativa, pela diretoria executiva, Pai, ó Deus, alcançai, recompensai a estes intercessores que estão orando pelo pastor Milton, pastor Osmar, ó Deus da glória, que estão intercedendo, Pai, ó Deus, a ti pedindo pelo presbítero Beata, também pelo pastor Gerri, pelo presbítero que está aqui conosco, Pai, Wilson Siqueira, pela irmã Maria Josefina, pela equipe que trabalha com eles, pelos assessores, meu Pai, pelos representantes que estão lá, Senhor, naquelas capitais, nas cidades, nos lugares que eles são responsáveis. Pai Santo, nós oramos, meu Deus, que seja o Senhor, ó Pai, galardoando, multiplicando forças para orar sobre os intercessores que não deixam de clamar pela vida deste ministério, aqueles que não cessam de pedir pela salvação das almas. Recompensa, meu Pai, com as bênçãos da salvação, aleluia. Recompensa, Pai, mudando o estado, revolucionando o que ele está passando e enfrentando, Pai, em nome de Jesus Cristo. Agora nós pedimos, Pai, venha com o teu socorro, o milagre maravilhoso que precisa este enfermo, que agora, Pai, não está orando mais para o Senhor lhe curar. Agora, Pai, ele está orando pelos outros enfermos que está com ele naquele quarto. Pai, ela está orando pelos que estão ali buscando uma oportunidade, porém a medicina já desenganou. Senhor, no momento que este enfermo estiver orando pelo desenganado, pelo sentenciado, pelos recursos humanos, que o Senhor possa curar os teu filho, que o Senhor possa curar esta tua filha, meu Deus e meu Pai. Senhor, dá-nos sabedoria de como devemos clamar, porque é o Senhor já dando entendimento, porque diz a tua palavra que uma noite declara sabedoria para outra noite, e nós queremos uma sabedoria renovada, uma capacidade espiritual dobrada, Pai, para continuar buscando a ti pelas vidas, para continuar buscando ao Senhor por nós mesmos, pela nossa casa, pelo nosso lar. Meu Deus, não deixa esta luta, esta aflição como esta água que invade a alma da calamaia, ó Deus, adentrar o nosso ser e nos impedir de viver a tua salvação. Pai, guarda os nossos pés, ó meu Deus, do erro, do vacilar, do cair da graça. Guarda-nos, ó Pai Santo, como necessitamos, ó Pai, nestes momentos de lutas e tentações que estamos

desta hora do mal, meu Pai, que já veio sobre a vida de todos os moradores da terra. Ajude-nos a guardar a Tua palavra, a viver a Tua palavra, a meditar na Tua palavra, a se alimentar da Tua palavra, porque é o Senhor que prometeu, dizendo que como guardastes a palavra, alabassuri micanda lamaia, da minha paciência, diz o Senhor, eu também te guardarei da hora da tentação que há de vir sobre a vida de todos os moradores da terra, Pai. Nós queremos clamar, ajuda a igreja, Deus e amor, meu Pai, a buscar este ministério da palavra, este ministério do ensino, este ministério da ciência, ó Deus, da aplicação desta palavra no coração dos que te aceitam, dos novos convertidos, daqueles que já têm sido nas tuas mãos instrumentos poderosos, vigorosos, meu Pai, para fazer a tua obra, Espírito Santo, oricalamaçu. Abençoa, Pai, abençoa, Senhor, o nosso discipulado, abençoa a escola bíblica, abençoa, Senhor, o ETDA, abençoa, Senhor, ó Deus de amor, também a aplicação do coração daqueles pastores e professores que ali estão liderando. Pai, vai abençoando o ministério infantil desta igreja, abençoa e multiplica as bênçãos que só o Senhor pode dar, aleluia, uraca. Calamaia, sim, abençoa, Pai, Senhor, o ministério de adolescentes, de jovens, Senhor, venha fazer prosperar, meu Deus, nós sabemos que o Senhor é aquele que pode agraciar a cada filho de pastor, os filhos dos crentes, dos obreiros, dos frequentantes, dos congregados, Pai amado, que eles sejam instrumentos, Pai, para serem usados também, lá naquela escola, no trabalho, na universidade, aonde ele estará dando testemunho do teu poder, porque ele foi ministrado e alcançado pela fé dos pais. Ó Deus, Senhor, apresentamos, Senhor, a nossa orquestra, apresentamos o nosso coral das mulheres de fé, apresentamos, ó Pai, o nosso coral de crianças, apresentamos, ó Pai, as nossas bandas, apresentamos aqueles que estão ministrando e pregando a tua palavra, não somente aqui na sede mundial, mas em todas as igrejas pentecostal, Deus e amor, abre, Senhor, tecalamassúria, as grandes portas, abre, seicamás, terinimiam da labaia, ó Rei da Glória, ó Deus de vitória, quem pode abrir as portas, quem pode prosperar, quem pode fazer a diferença através deste povo que o Senhor os ensinou a ganhar almas, que o Senhor ensinou a eles a pregar a tua palavra, olha que lindo, Senhor, este ancião pregando a tua palavra, Pai, dia e noite, aonde está, testificando da sua vinda, meu Deus, olha este jovem tomado, revestido, Pai, ungido pelo teu Espírito Santo, evangelizando nas ruas, evangelizando aonde mora, dando a conhecer a graça do seu poder, Espírito Santo, continua usando e despertando a membresia deste ministério para te glorificar, Pai Santo, aqueles que estavam olhando para as dificuldades, desafios, para os homens, para aqueles que lhe cercavam, para os que desafiavam a eles, Pai, dá-nos uma visão colocada, Pai, afeiçoada a ti, porque é o Senhor que nos mandou dizendo que devemos olhar para ti, autor e consumador da nossa fé. Honra, Senhor, a fé daqueles que estão em campanhas, honra a fé daqueles que estão na intercessão, honra a fé tecalamasturianda, daqueles que estão crendo, que estão agora, Pai, recebendo a provisão. Espírito Santo, nós cremos na manifestação, que estes males, Pai, que estes tumores, que estas paralisias, que estas enfermidades, ó Pai, malignas, naturais, espirituais, enfermidades preparadas, enfermidades satânicas que foram mandadas, agora cai por terra, diante do teu Espírito de poder, que caia por terra, Pai, e nós possamos te glorificar, cura, Senhor, as nossas enfermidades, resolve, Senhor, os nossos problemas, sim, meu Pai, renova a nossa força, este cristão, este servo teu, está em humilhação, está em oração, crendo que o Senhor está recebendo

0: as suas súplicas, e nós também cremos, ó Pai. Senhor, estende as tuas mãos sobre a Fundação Reviver, sobre a Associação Help Deus e Amor. Ó, meu Salvador, não é somente a tua igreja, mas a tua igreja que agora clama e ora para que o Senhor multiplique as possibilidades, derrame da tua bondade sobre aquele que está fazendo votos, ó Pai, em manter esta igreja, esta obra, até o Senhor retornar, ou Espírito Santo, agora nós oramos, entregamos estes minutinhos de clamor, crendo que o Senhor está nos respondendo com fogo desde os altos céus. Oh, meu Pai, eu quero apresentar a vida do teu filho que vai avançar neste clamor. Usa, Senhor, a vida do pastor Wilson Siqueira, Jeová.
1: Sim, Senhor meu Deus, Senhor Jesus, nós estamos mais uma vez na sua presença e em concordância aqui com a oração do teu servo, pastor Kleber. Nós estamos aqui, Senhor, seguindo com esta oração, juntamente com os nossos milhares e milhares de internautas e também ouvintes da Rádio Deus é Amor, que estão em sintonia conosco, meu Deus, clamando conosco neste momento, neste ministério de intercessão que foi revelado pelo Senhor, e nós estamos aqui, ó Deus, na sua presença. Nós sabemos que não somos merecedores, que a gente, meu Deus, não tem nada a oferecer. Isso aqui é pura graça, é pura misericórdia, que nós estamos diante da sua poderosa presença. Senhor, muito obrigado, meu Deus, por estar conosco. E nós sentimos a sua presença aqui neste lugar, assim como nós sabemos que o Senhor já está visitando a todos que estão, Senhor, orando conosco neste momento. Estamos, meu Deus, com muitas vidas, muitas pessoas clamando conosco. E sabemos que esta oração, ela não está sendo em vão, meu Deus, mas ela está sendo ouvida pelo Senhor, e o que nos alegra é que também será respondida pelo Senhor, porque a sua palavra nos garante que o Senhor é um Deus que nos escuta, e o Senhor é um Deus que age em prol daqueles que acreditam no Senhor. Aqueles que buscam o Senhor serão galardoados por ti, meu Deus. Pai, eu quero te agradecer por tudo. Na verdade, a gente tem que muitas coisas aqui para agradecer. De fato, a gente nem deveria pedir, porque a sua presença para nós é suficiente. Mas nós entendemos, meu Deus, que tem muitas vidas, muitas pessoas agora que estão necessitadas, que estão precisando, meu Deus, de um agir, que estão precisando, Senhor, de um trabalhar especial do Senhor sobre a vida delas. E no entanto, meu Deus, elas estão usando a fé agora. Eu diria que estavam esperando por este momento de clamor, por este momento de súplica, que acontece todos os dias, meu Deus, a partir das 00h. E estas pessoas estão, Senhor, usando a fé agora para clamar, para buscar, meu Deus, juntamente conosco. E que o Senhor, meu Deus, eu sei que o Senhor vai honrar a fé de cada uma delas. Eu sei, meu Deus, que o Senhor já está entrando, meu Deus, com providência. Quantas vidas, ó Pai, que clamam agora, porque a saúde não está bem, porque a vida, meu Deus, conjugal não está bem, porque a vida financeira não está bem. São tantos problemas, meu Deus, que a humanidade está passando. Problemas, meu Deus, que tem assolado países, nações, meu Deus, o desemprego, quantas coisas ruins acontecendo, entre elas, meu Deus, também as catástrofes. Senhor, olha o que aconteceu ali, meu Deus, na Venezuela e em outros países que tiveram, Senhor, a réplica deste terremoto. Vidas e pessoas que estão desoladas, que estão, meu Deus, até mesmo sem moradia. Mas nós clamamos agora ao teu nome. Nós clamamos, Senhor, pelo nome que pode agir nesse momento e está agindo. O Senhor pode fazer aquilo que os homens não conseguem fazer. E nesse instante, Senhor, essas vidas que clamam, Senhor, para que o Senhor venha agir. Que o Senhor, meu Deus, nesse instante

comece a agir pela vida delas em nome de Jesus. Que as enfermidades, meu Deus, venham ser repreendidas agora. Esta enfermidade que é incurável pela medicina. Os médicos desenganaram esta pessoa, meu Deus. E esta vida agora está, Senhor, em soluços, clamando, Senhor, pelo socorro, clamando pela cura. O Senhor pode agora curar o câncer. O Senhor pode agora curar a AIDS. O Senhor pode, ó meu Deus, agir neste físico, neste organismo e repreender todo o mal agora. Senhor, quantos milagres o Senhor já operou através desta programação. Quantos milagres, meu Deus, o Senhor continua operando através desta programação e também através das concentrações que são realizadas em nossa igreja. E o Senhor é o mesmo de ontem, hoje e para todo sempre. E estas pessoas acreditam, meu Deus, que o Senhor pode visitá-las agora e o Senhor está visitando. Meu Deus, aquelas que estão na ânsia da morte, aquelas que estão sendo apresentadas agora porque está numa UTI, está numa CTI, meu Deus, está entre a vida e a morte, está em coma, mas o Senhor pode visitar agora, meu Deus. O Senhor vai aonde os homens não conseguem ir, em nome de Jesus, ó Deus. Esta família que estão à espera de um telefonema ali do hospital, de uma mensagem ali do hospital, e uma mensagem, um telefonema que não é nada agradável. Talvez estão esperando a notícia da morte, mas em nome de Jesus Cristo, meu Deus, é no nome do Senhor Jesus, que é um nome sobre todos os nomes. Eu sei que essas vidas, ó Deus, receberão boas notícias. O Senhor pode mudar o quadro agora desta vida. O Senhor pode dar saúde a esta vida agora. E quando a equipe médica passar, meu Deus, talvez para desligar os aparelhos, que esta pessoa tenha, meu Deus, esboçado reação, que esta pessoa esboce uma reação, meu Deus, que esta pessoa venha se movimentar, que os médicos vejam, meu Deus, que o Senhor está agindo. Ó Deus eterno, o Senhor pode dar uma oportunidade de vida agora para esta pessoa. Senhor, visita, meu Deus, os hospitais agora. Visita, Senhor, este apartamento, este quarto, onde está este doente. O Senhor pode trazer saúde sobre esta vida. Visita, meu Deus, este ambulatório. Visita, meu Deus, este centro cirúrgico. Visita esta enfermaria. Visita, meu Deus, essa sala de espera, aonde estão essas vidas, meu Deus, esperando para um atendimento médico. Mas esta família está clamando. Este pai, esta mãe, este esposo, esta esposa, este avô, esta avó está clamando por esta pessoa, esta igreja, esta congregação, este pastor. Ó, meu Deus, nós estamos clamando em prol desta pessoa. E eu sei que o Senhor pode mudar este quadro. Ó, meu Deus, eu sei que milagres estão acontecendo agora. A larga distância, a longa distância. Aleluia. Que presença gloriosa é esta, meu Deus. Aleluia. E eu sei que esta presença que está aqui conosco nos estúdios está também agora sobre a vida destas pessoas. Aleluia. Sobre a vida desta pessoa que clama agora, meu Deus, por um socorro. Eu me lembro de Salmo 121, aonde o salmista vai dizer: eu olho para os montes, de onde me virá o socorro? E ele declara que o socorro vem, aleluia, do Senhor que fez os céus e a terra. Nós sabemos, meu Deus, que naquela época era comum, meu Deus, eles ficarem olhando para os montes, porque era dos montes que vinham as provisões, que vinham os recursos militares. E o salmista vai dizer: não, o meu socorro não vem dos homens, o meu socorro não vem dos aparatos militares, do poder bélico de um exército, mas o meu socorro vem do Senhor que fez os céus e a terra. E é o mesmo socorro que nós aguardamos, meu Deus.

Eu costumo dizer, Senhor, que o nosso socorro tem endereço. O nosso socorro vem do alto, meu Deus. Que este socorro agora venha sobre estas vidas, sobre estes presidiários que clamam agora conosco também, que estão nos acompanhando agora. Meu Deus, vidas que estão se arrependendo agora, porque é verdade que o Teu Espírito Santo conduz o homem ao arrependimento. E o Teu Espírito Santo está agindo agora, meu Deus, para que estas vidas se arrependam e para que seja feita uma grande obra sobre a vida destas pessoas que estão nos acompanhando agora, meu Deus. Pai, em nome de Jesus, eu quero apresentar também, meu Deus, todos os projetos da Igreja Deus e Amor, os projetos, meu Deus, de evangelismo, de missões, que a Igreja Deus e Amor está, Senhor, desenvolvendo para o alcance, Senhor, das vidas, das pessoas que ainda não te conhecem. Quantos países, ó Pai, ainda nós estamos, ó Deus, nos desenvolvendo dentro deles. Senhor, e muitas vezes existem embaraços, obras malignas que querem nos impedir de avançar. Mas em nome de Jesus, ó Pai, nós clamamos, ó Deus, para que estas fronteiras se abram, para que o Evangelho do Reino chegue, meu Deus, aos quatro cantos deste mundo, deste planeta, para que as vidas venham ter acesso à verdade, que é o Senhor Jesus Cristo, a verdade que liberta, a verdade que transforma a vida do homem e da mulher. Ó, meu Deus, eu quero apresentar, Senhor, nesse instante, toda a nossa diretoria deliberativa, a nossa querida irmã Irene Miranda, meu Deus, que incansavelmente tem trabalhado para que a Igreja venha crescer. Pai, em nome de Jesus, abençoa a tua serva, abençoa a saúde da tua serva, dando forças, dando vigor, dando, meu Deus, fortalecimento para que ela continue, meu Deus, esta grande obra. Abençoa toda a sua família, abençoa também a nossa querida irmã Débora Miranda, a nossa vice-presidente, meu Deus, abençoa ela, abençoa a sua família, abençoa todos os projetos, ó Pai, que está no coração da tua serva. Abençoa também, meu Deus, nosso querido e amado pastor Lorival de Almeida. Visita o teu servo agora, tocando sobre, meu Deus, a sua saúde, restabelecendo mesmo a saúde do teu servo, em o nome do Senhor Jesus. Abençoa também nosso querido presbítero Davi Miranda Neto, Senhor, a sua querida família, a sua esposa, os seus filhos. Em o nome de Jesus, alcança o teu servo, meu Deus. O Senhor tem levantado ele para esta grande obra. Que o Senhor esteja sobre a vida dele, sobre os seus projetos. Ah, Senhor, sabemos que o Senhor tem falado com ele, que o Senhor continue falando, que o Senhor continue usando o teu servo, para que o teu reino venha a ser, meu Deus, aleluia, ainda mais, aleluia, glorificado nesta terra, e venha, meu Deus, crescer cada vez mais. Abençoa também toda a diretoria executiva, pastor Milton, pastor Marco, Magno, pastor Osmar, pastor Fabrício, pastor Gerry. Abençoa, meu Deus, a irmã Maria Josefina, nos abençoa, Senhor, esteja sobre as nossas vidas, Senhor, esteja nos direcionando, esteja, meu Deus, trazendo projetos e revelações para que nós possamos, ó Deus, avançar, para que nada, meu Deus, possa impedir tudo aquilo que o Senhor já tem colocado em nossos corações. Eu quero, ó meu Deus, apresentar também
todos os cultos realizados aqui na sede mundial, Senhor, toda a programação de cultos, de eventos que serão realizados, ó Deus, nesses meses vindouro, Senhor, vem abençoar. Nós enaltecemos o teu nome pela festividade que tivemos, meu Deus, aonde o Senhor enviou uma multidão de pessoas vinda de

todo o Brasil, aleluia, de toda a pátria brasileira e também de outros países. Meu Deus, graças te damos pela grande vitória que o Senhor deu no completar dos 64 anos da nossa igreja. E já estamos, meu Deus, caminhando para as festas do final do ano, meu Deus. Que o Senhor venha ser conosco, que o Senhor venha usar-nos, ó Deus, para que os projetos venham ser aplicados e vidas venham ser alcançadas, ó Pai. Abençoa também todos os pastores, meu Deus, a nível Brasil, que já estão trabalhando, meu Deus, com as caravanas, para que este evento que nós já estamos preparando para o final do ano venha ser alcançado também por uma grande multidão, assim como também os demais eventos que acontecerão. Senhor, teremos aí o Agosto Verde, teremos aí, Senhor, o Conex. Meu Deus, em nome de Jesus, que o Senhor venha abençoar poderosamente, enviando vidas, enviando almas, para que possam, ó Deus, se arrepender e aceitar o Senhor como Salvador de suas vidas, pois a missão da Igreja Deus é Amor é ver as almas se rendendo aos seus pés, e que isto venha acontecer, ó Pai. Eu oro também em prol do nosso pastor aqui na sede mundial, pastor Kleber Costes, que está, Senhor, na responsabilidade desta grande obra, meu Deus, aqui no Templo da Glória de Deus. Abençoa o teu servo, abençoa a sua família, meu Deus. Alcança, Senhor, com milagres, com livramentos, em o nome de Jesus Cristo, ó Pai. Eu quero apresentar, Senhor, o Ministério de Intercessão Global, que está à frente, ó Deus, na liderança, a nossa querida irmã evangelista Maria Lorena, que está, Senhor, com a responsabilidade de orar, de interceder por todos os projetos da Igreja Deus é Amor, por tudo, meu Deus, que está sendo programado pela diretoria mundial, e a tua serva já está banhando em oração, no clamor diante da sua presença, aleluia. E eu sei, meu Deus, que o resultado será muito grande. Afinal, este ministério é revelado pelo Senhor, e eu tenho certeza, meu Deus, que a intercessão do teu povo trará resultados, ó Pai, aleluia, de salvação de vidas. Ah, meu Deus, isto nós veremos, contemplaremos, ó Deus, o resultado do clamor no batismo mundial, uma multidão de pessoas para descerem as águas batismais. Ó, meu Deus, abençoa também os nossos pastores, meu Deus, que estão à frente das nossas igrejas Deus e Amor em todo o Brasil, meu Deus, desde a maior igreja à menor igreja, aonde tem um pastor agora. Senhor, visita a vida deste homem, visita a vida da família destes pastores, que estão precisando muitas vezes de um socorro do Senhor. Esteja na vida dos teus servos, meu Deus, usando eles na palavra, usando eles, meu Deus, no dom da cura, da maravilha, usando eles, meu Deus, nesse estado, usando eles, meu Deus, nesta cidade, nesta província, nós, Senhor, neste município. Usa a vida do teu servo, usa, Senhor, a tua igreja nesta cidade. Abençoa também os nossos pastores nacionais que estão, Senhor, distribuídos nos países, nos continentes, também os missionários, ó Pai, que estão à frente desta grande obra de divulgação do teu reino, de pregação da tua palavra, que nada e ninguém possa, meu Deus, subsistir. Ah, meu Deus, à frente dos teus servos, para tentar impedir, ó, meu Deus, o avanço do evangelho, que o Senhor venha jogar por terra toda ação maligna, toda corrente maligna, em um nome de Jesus, que caia por terra agora, e que em nome de Jesus Cristo

Cristo, estas pessoas, ó Deus, sejam capacitadas pelo Senhor, revestidas do teu poder, para pregarem o teu evangelho com autoridade, meu Deus, com ousadia. Dai ousadia, meu Deus, à tua igreja, para ministrar a sua palavra, para divulgar a sua palavra, porque nós sabemos que a responsabilidade da pregação do evangelho não está somente sobre os pastores e missionários, mas está de modo geral sobre a vida da igreja, sobre a vida, meu Deus, dos membros da igreja, Deus e amor, que receberam Jesus como Senhor e Salvador. Agora nós temos o dever de proclamar o reino. Meu Deus, desperta a tua igreja para se tornar cada vez mais, meu Deus, uma igreja missionária, uma igreja que não tem, meu Deus, vergonha de proclamar o teu reino, de pregar o teu reino, de colocar, meu Deus, Satanás para correr, de colocar o inferno para correr, porque nós sabemos, ó Deus, que nós somos dotados, que nós somos, ó Deus, aleluia, revestidos do teu poder. Afinal, o próprio Senhor Jesus ortogou sobre a vida da igreja, aleluia, o poder e a autoridade. Ou se não, vejamos, o próprio Senhor Jesus vai dizer: estes sinais seguirão aos que creem, em meu nome expulsarão demônios, falarão novas línguas, se beberem ou pegarem alguma coisa mortífera, não sofrerão dano algum, imporão as mãos sobre os enfermos e os curarão. Este poder está sobre a igreja, meu Deus. A igreja precisa se despertar para tomar, ó Deus, aleluia, meu Deus, tomar posse daquilo que o Senhor já liberou. O Senhor já liberou poder sobre a igreja, e a igreja tem a missão de libertar vidas, de salvar vidas, em o nome do Senhor Jesus Cristo, meu Deus. Que estas pessoas que oram conosco agora sintam a responsabilidade, o amor e a paixão pelas almas, meu Deus, acende em nossos corações o desejo de sermos ganhadores de vidas, de almas para o teu reino. Desperta o desejo no coração desta mulher, deste homem, que clama comigo agora, meu Deus, o desejo de ganhar almas para o Senhor, o desejo de pregar o teu evangelho. Desperta, meu Deus, no ministério geral, o amor e a paixão pelas almas que estão perecendo, meu Deus. Senhor, a cada segundo, a cada minuto, nós sabemos que tem almas e vidas perecendo, mas nós estamos aqui, Senhor, posicionados como igreja do Senhor, e como igreja do Senhor, nós não estamos mortos, nós estamos vivos, aleluia, porque o Senhor Jesus está conosco, o Senhor ressuscitou dentre os mortos, e o Senhor está conosco, garantindo esta ousadia, esta audácia, meu Deus, esse despertamento, este avivamento espiritual para proclamarmos o teu evangelho em tempo e fora de tempo, Senhor, meu Deus, em nome de Jesus. Que nós, ó Deus, venhamos contemplar em nossos cultos, em nossas concentrações, vidas, ó Deus, se arrependendo e aceitando o teu Filho como Senhor e Salvador de suas vidas. Usa, Senhor, esta igreja. Ó, meu Deus, usa as redes sociais da nossa igreja, usa o programa de rádio A Voz da Libertação, usa, Senhor, usa esta ferramenta que nós temos para alcançar vidas, ó Pai. E neste momento nós sabemos que tem muitas vidas que nos acompanham agora, que estavam, Senhor, até mesmo pensando em tirar a sua própria vida, em se suicidar, mas o Senhor está presente agora para repreender esse espírito maligno da morte, esse demônio da morte, em nome de Jesus. Você perdeu Satanás.
Satanás. Você perdeu o demônio, porque esta vida foi conduzida pelo

0: para acompanhar esta oração, e em nome de Jesus, não é no nosso nome não, é no nome de Jesus que nós nos posicionamos agora, para te expulsar, Satanás. Saia desta vida, saia deste lar, saia desta família, saia destes pensamentos, saia destes sentimentos, em nome de Jesus Cristo agora, que esta vida seja liberta, meu Deus, pela tua presença que está alcançando, aleluia, este lar. Nós sabemos que nós estamos limitados a este espaço, meu Deus. Nós estamos limitados a este estúdio, mas o Senhor não, aleluia, nós te sentimos aqui, e eu sei que esta presença que está aqui, está em todo o Brasil agora, está em todo o mundo agora, está neste lar, está neste hospital, está neste presídio, está neste asilo, está, meu Deus, em todo lugar, aleluia, liberta. Liberta, meu Deus, agora, liberta das garras da morte do diabo agora, oricanta labassuri bianda labaia, orabaca labassuri bicanta labassuri bianda labaia, liberta, Senhor, liberta, é a nossa oração, é o nosso clamor, é a nossa súplica, meu Deus, para que haja transformação, mudança não, mudança, meu Deus, é superficial, mudança, meu Deus, a pessoa pode ser mudada agora e voltar a ser o que ela era daqui a pouquinho novamente, voltar a fazer o que estava fazendo. Nós queremos é transformação, porque quando o Senhor transforma, meu Deus, nunca mais seremos o mesmo. Transforma estas vidas agora, transforma estes corações agora, transforma estas almas agora, em nome de Jesus Cristo, meu Deus, é o que nós clamamos, ó Deus, certos da sua resposta, que o Senhor está nos ouvindo, que o Senhor está nos respondendo, em o nome de Jesus, meu Deus. É o que nós clamamos, Senhor, e agradecemos o Senhor pela tua presença, em nome de Jesus, amém, e graças a Deus, amém, amém.
1: Oh glória, que tremenda presença, que unção maravilhosa, pastor Wilson Siqueira, Deus ministrou agora, e o maior milagre, querido ouvinte, senhor, senhora, não, você não ficou até agora na oração para esperar para o amanhã, para o depois. O Senhor Jesus preparou esse toque divino, essas lágrimas que brotaram nos olhos, este aquebrantamento

0: coração que nós cremos, porém é com a boca que fazemos confissão para a eternidade. Pastor, se o senhor me permitir fazer esta oração aqui agora para os ouvintes, para este jovem, para esta moça, para esta criança, seja quem for agora, a salvação é para todos que tomam esta decisão. Levante as tuas mãos e diga comigo: Senhor Jesus, perdoa os meus pecados, purifica a minha vida, recebe e aceita a minha alma em tuas mãos e me sela com o sangue bendito do teu perdão para a vida eterna na tua presença. Amém. Aleluia. Pastor Wilson, é tão simples, porque a Bíblia diz que o difícil agora é manter-se nesta salvação. E não é impossível. É difícil para aqueles que tornam atrás, aqueles que querem manter a confissão da decisão que tomaram com Cristo. É salvação eterna em Jesus para eles, pastor.
1: Meus parabéns a todos que aceitaram a Jesus e reconciliaram agora. E é isso, pastor Kleber. Agora tem um processo e você não pode voltar atrás. Que essa confissão fique clavado aí, aleluia, na sua mente, no seu coração. E todavia você se lembre: eu me entreguei ao Senhor Jesus, eu me reconciliei e eu quero ficar firme. Nós temos agora todo um acompanhamento, né, pastor Kleber, dos, sim, nossos pastores, para que essas pessoas possam ficar firmes na presença do Senhor Jesus.
0: O Quero Aceitar Jesus está na tela para aqueles que nos acompanham nas redes sociais, pelos que estão só pelas emissoras. É o prefixo 11, número 9-5094-4645. Pastor, todas as segundas-feiras à noite, aqueles que tomaram decisão, abriram o coração, confessaram a Cristo, nós esperamos. Todo dia da semana tem culto, pastor, na sede mundial, nesta congregação também. Porém, segunda-feira é o dia do discipulado. É o dia em que nós recebemos, entendemos, oficializamos a decisão desta pessoa e caminhamos com ela, pastor.
1: Olha aí, é importante agora, tá aí a dica, é só você comparecer aqui no Templo da Glória de Deus. Você vai procurar o pastor Kleber, vai procurar aqui os discipuladores e você vai ingressar então para esse momento de instrução, para que você comece a aprender sobre a palavra de Deus e também como chegar ao batismo, que isso é muito importante, né, pastor Kleber?
0: Sim, mês de setembro agora nós temos o grande batismo e esperamos, pastor, centenas e centenas de almas descendo ali nas Jesus. Águas, deixando no fundo das águas a velha criatura e ressurgindo para Deus em novidade de vida. Pastor, aqui completamos 1 da manhã e que maravilha, não passou, voou esse tempo. Sim. O tempo da oração é um tempo de comunhão,
1: pastor. Sim, passou voando esse tempo e infelizmente a gente tem que ir embora agora. Tá tão gostoso esse lugar que dá vontade de ficar aqui com os nossos ouvintes. Verdade. Mas isso continua, né? A oração,
0: sim,
1: continua.
0: Pastor, pelo Direto com Deus, madrugada dentro de intercessão. Fique lá sintonizado, coloque Direto com Deus oficial e acompanhe. Pelas emissoras agora, pastor, é a madrugada do socorro de Deus. Continue nesta sintonia e que Deus abençoe a sua vida.
1: Deus abençoe a todos.
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9: Senhor Jesus Cristo, eu vou contar uma bênção que eu recebi das mãos de Jesus Cristo. 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

0: a Deus. 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Tangará da Serra, Mato Grosso.
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2: 1:02.
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3: Uma da manhã e 6 minutos na capital paulista. Que Deus abençoe grandemente o seu lar, a sua vida, a sua família. Quem vos cumprimenta com a paz de nosso Senhor e Salvador Jesus Cristo, nesta manhã, nesta madrugada de sexta-feira, dia 26/6/2026, é o seu irmão em Cristo e amigo, presbítero Rafael Gonçalves. Muito obrigado pelo carinho da sua audiência. Estivemos há instantes atrás orando, clamando, intercedendo por você e por toda a sua família.

0: através do presbítero Wilson Siqueira e também presbítero Kleber de Oliveira. Vamos prosseguir juntos aqui na Rádio Deus e Amor até às 5 horas da manhã, na madrugada do Socorro de Deus. Talvez você se encontre triste, desanimado, abatido, desesperado, sem forças. Nós estamos aqui para ajudar você em oração. Talvez você se pergunte, pastor, quando vamos orar novamente? Às 2 horas da manhã, a oração do Socorro de Deus. Portanto, eu já quero liberar as linhas para que você entre em contato conosco e fale ao vivo. Queremos que você diga seu nome, a cidade que você está falando e, é claro, deixe o seu pedido de oração, pois às 2 horas vamos clamar ao nosso Deus. A nossa linha, DDD 11-3208-2743. Repito, DDD 11-3208-2743. E nós temos nesta madrugada o primeiro ouvinte. Alô, a paz do Senhor, bom dia.
1: Bom dia, alô, paz do Senhor.
0: Com quem eu falo?
1: Com Eric.
0: Eric, irmão Eric, fala de onde?
1: Ribeirão Bonito.
0: O irmão deseja orações?
1: Sim, para mim e para minha família.
0: Fique à vontade, irmão Eric, pode nos deixar os nomes, por favor.
1: É Eric, Jaqueline, é Enzo, Henri, é Regiane, Valentina, Júnior, Michel e Júlia.
0: Às 2 da manhã, estaremos apresentando a sua vida e a vida da sua família nas mãos de Deus. Tá bom, irmão Eric?
1: Eu queria também que o irmão orasse por mim e minha família.
0: Claro.
1: Pra Deus abrir nossos caminhos, né? Pra ajudar a gente a ter um bom serviço.
0: Amém.
1: Né? Começar a dar conta, que tá complicado também.
0: Imagina.
1: E parece que tá tudo amarrado, irmão. Misericórdia. Você corre pra um lado, corre pro outro, trabalha. E as contas nunca batem o salário, sabe? Nunca dá o tanto certo, sempre tá devendo.
0: Fecha os
1: trabalha
0: olhos.
1: Trabalha de dia e de noite e não consegue, sabe? Aí eu peço a oração do irmão aí, pra que ele tá lembrando a gente em orações, né?
0: Oro sim, oro sim. Inclusive, se o irmão desejar, fecha os olhos. Eu gostaria de, antes da oração principal, a oração das duas, clamar pela vida do irmão, clamar por esse propósito durante 30 segundinhos. Senhor meu Deus e eterno Pai, eu gostaria de apresentar a vida do nosso irmão Eric e a vida de toda a sua família nas mãos do Senhor. Eu entrego as suas finanças, os seus projetos, o seu trabalho, o seu futuro nas mãos do Senhor. Que em nome de Jesus caiam por terra os impedimentos, os embaraços, todo o planejamento do inimigo que queira trazer retrocesso, impedimentos, embaraços. Senhor, confirme o milagre para a vida do teu filho, que neste momento entre em contato conosco, porque crê no teu agir e no teu operar. Obrigado, Senhor, nós cremos no milagre que vem do alto, cremos no socorro que vem do Senhor. Amém e amém, e graças a Deus. Irmão Eric, Deus te abençoe. Às 2 da manhã, ore conosco no mesmo propósito.
1: Amém, Deus abençoe.
0: Amém. O irmão também, e muito obrigado pela sua participação. Vamos ouvir mais um ouvinte que se encontra na linha. Alô, a paz do Senhor Jesus, bom dia.
2: Pai do Jesus.
0: Com quem eu falo?
2: Você fala com Jati aqui de Belo Horizonte.
0: Belo Horizonte, Minas Gerais. O irmão deseja orações?
2: Gostaria de pedir uma oração toda. Minha filha está precisando da intervenção do Senhor Jesus a respeito de uma cura. O nome da minha filha se chama Isabelle Cristine.
0: Isabelle Cristine. Mais alguém?
2: Salvação da minha vida e da minha família, pastor.
0: Anotado, meu querido irmão. Nós vamos
2: que Deus
0: clamar.
2: Abençoe. E
0: irmão
2: que esse
0: também.
2: Ano você receba só notícias boas. Só notícia boa que eu desejo todo o meu coração. Que Deus dê força e coragem para você continuar fazendo esse trabalho maravilhoso.
0: Glória
2: Pai
0: a Deus.
2: Pai do céu, cubra você e toda a sua família. Você em cabezinho. Um abraço do tamanho de Belo Horizonte. E até a próxima, pastor.
0: Amém. Um forte abraço. Muito obrigado.

0: Obrigado por sua participação na madrugada do Socorro de Deus. Vamos ouvir mais alguém que deseja colocar o seu nome e o nome da sua família na oração. A paz do Senhor, bom dia.
1: A paz do Senhor, bom dia.
0: Com quem eu falo?
1: Kátia.
0: Irmã Kátia?
1: Isso.
0: Fala de onde, irmã Kátia?
1: Japuíba, Caxias, Macacu.
0: A irmã precisa de orações?
1: Orações para mim, para minha irmã, para meu esposo. Nós estamos todos doentes aqui.
0: Meu Deus, vamos clamar sim. Em nome de Jesus, a irmã deseja que durante uns 30 segundinhos eu possa orar por vocês agora?
1: Desejo.
0: Senhor, meu Deus, eu apresento a vida da tua filha e de toda a sua família nas mãos do Senhor. São pessoas que neste momento estão doentes e precisam e muito da cura que vem do Senhor. Meu Pai, não importa a enfermidade que foram diagnosticados, não importa o mal que estejam sentindo, o Senhor é poderoso para repreender todas as enfermidades. Toque agora na vida da tua filha e na vida de sua família. Eu oro e tenho a plena certeza no milagre, na restauração, em nome de Jesus. Amém. Minha querida irmã, Deus abençoe. Muito obrigado pela sua participação. A irmã deseja colocar mais alguns nomes para o clamor das duas?
1: É, no caso, minha casa, minha irmã é Valéria, minha esposa Manuel.
0: Uhum.
1: E orar por todos aqui do quintal.
0: Vamos orar,
1: e
0: sim.
1: E um propósito, meu querido, porque de entrar no MBS, não passei.
0: Uhum.
1: Eu estava cadeirante, agora estou com andador, mas aí segunda levei outro tombo, aí piorei novamente. Meu esposo pode andar também, que tem que fazer cirurgia de joelho e coluna.
0: Uhum.
1: Minha irmã é especial. Aí tá complicado, né? Então, eu não passei no MBS.
0: Vamos
1: aí
0: orar.
1: Aí o rapaz, o MBS mandou dar outra entrada, aí orar para eu conseguir.
0: Vamos orar. Às 2 da manhã, ore conosco. Será a oração do Socorro de Deus.
1: Amém.
0: Irmã Kátia, Deus abençoe pela sua participação. Uma ótima madrugada na presença de Deus.
1: Amém.
0: 1:15. Talvez você é uma pessoa que se sente oprimida, depressiva. Tem ouvido vozes, tem visto vultos. Você é uma pessoa que tem trocado o dia pela noite. Não tem dormido bem e precisa em muito de orações. Eu sei que estamos recebendo contatos de todo o Brasil, mas insista, uma das pessoas pode ser você a falar conosco. Temos mais alguém? Vamos ouvir quem está do outro lado da linha. A paz do Senhor, bom dia. Com quem eu falo?
2: Com a Amanda.
0: Irmã Amanda, fala de onde?
2: Sabe.
0: A irmã deseja orações?
2: Quero pedir orações em favor da minha tia, muito que sofre muito com enfermidade, né? No nosso. Também, quero orações em favor da minha saúde também, sempre que minha questão está consolada.
0: Uhum.
2: E. Em favor dos irmãos da congregação, que eu congrego no bairro do Josué, né? Todas as irmandades que estiveram no culto do Reviver hoje, estava muito frio.
0: Tá frio, tá frio. Aqui em São Paulo tá muito frio. Vamos orar sim, vamos apresentar a sua vida, a vida dos irmãos, da congregação e também os propósitos que a irmã está colocando nas mãos do Senhor, tá bom? Deus abençoe grandemente e às 2 da manhã, ore conosco, em nome de Jesus. Que Deus abençoe. DDD 11-3208-2743, como está sua fé nessa madrugada? Esteja preparado para este clamor que vamos fazer às 2 horas da manhã. Deixe-nos o seu nome e o seu pedido de oração. Alô, a paz do Senhor, bom dia.
3: Bom dia, paz do Senhor.
0: Com quem eu falo?
3: É a irmã Maria do Rosário, de Porto Velho, Rondônia.
0: Irmã Maria, deseja colocar o seu nome e o nome da família em oração?
3: Eu desejo, que eu sou acometida de glaucoma, enxergo 5%.
0: Meu Deus, vamos orar.
3: Mas Deus já me deu insônia, a minha visão, mas era no tempo dele, não no meu.
0: Glória a Deus.

0: Amém.
1: Vamos insistir em oração.
0: Com
1: em nome de Jesus.
0: Em nome de Jesus. Eu sei em quem eu tenho crido.
1: Além de colocarmos o nome da irmã, a irmã queira acrescentar mais alguém?
0: É, Josiane Cristina e Sebastião Monteiro.
1: Anotado. A irmã vai clamar conosco às 2 da manhã.
0: Às 2 da manhã. Eu tenho um rádio em cima da minha cama.
1: Que bênção. Que bênção.
0: Todas as madrugadas eu tô orando junto com os pastores da Deus e Amor. Eu amo esse ministério.
1: Graças
0: a
1: Deus.
0: Não pertenço a esse ministério, mas amo.
1: Que bênção. Que bênção. Muito obrigada pela sua audiência. Deus abençoe grandemente e um excelente fim de semana.
0: E Deus abençoe todo o ministério da Deus e Amor.
1: Amém. A irmã e família também.
0: Tá bom. Paz do Senhor.
1: A paz do Senhor Jesus. É a madrugada do socorro de Deus. Uma madrugada em que estamos recebendo muitas ligações, mas também nós queremos ouvir, ler a sua mensagem. Nós temos o WhatsApp da Central de Produção Internacional, DDD 11 98292-3392, e muitas pessoas já estão nos enviando aqui os seus pedidos de oração. O nosso irmão Luísio, de Olinda, Pernambuco, ele pede orações por ele, pela família. Ele se encontra nesta madrugada muito enfermo. Lucas Douglas, ele nos escreve dizendo: boa noite, estou ouvindo vocês nesta madrugada, peço orações pelo meu filho Pedro. Eu falo de Brasília, Distrito Federal. Ele conclui a sua mensagem dizendo: Deus abençoe sempre. Amém. Nós recebemos também mais uma mensagem do nosso irmão Daniel Isaac. Ele é de Croatá, São Gonçalo do Amarante, Ceará. Ele pede orações pela sua vida, pela sua família, pela saúde de sua mãe, Antônia Eliamara, e pela saúde da sua avó, Maria Eridan. Nós vamos orar em nome de Jesus. Vamos agora ao atendimento às pessoas que se encontram no telefone. A paz do Senhor, bom dia.
2: Bom dia, Pai Senhor Jesus.
1: Com quem eu falo?
2: Aqui é o Edmilson.
1: Irmão Edmilson, fala de onde, meu querido irmão?
2: Eu falo de Serra, Espírito Santo.
1: Que bênção. Deus abençoe a todos os capixabas que estão nos ouvindo nesta madrugada. O irmão deseja orações?
2: Sim.
1: Fique à vontade.
2: Com certeza.
1: Pode falar os nomes.
2: Bem, para mim mesmo, para Edenilda,
1: certo.
2: Jailson, Evandro, e Maria da Glória.
1: Anotado. Às 2 da manhã, ore conosco e o Senhor não só vai visitar a vida do irmão, mas todas essas pessoas que foram citadas e anotadas para oração. Deus lhe abençoe.
2: Amém, eu creio.
1: Foi um prazer receber a sua ligação. Uma excelente madrugada na presença de Deus. Vamos a mais um ouvinte. A paz do Senhor Jesus. Bom dia.
3: A paz do Senhor Jesus.
1: Com quem eu falo?
3: Patrícia.
1: Irmã Patrícia. Fala de onde, irmã Patrícia?
3: De Vitória.
1: A irmã deseja orações?
3: Sim, pastor. Queria pedir oração para o meu filho Matheus.
1: Matheus.
3: E ele está desde segunda-feira do breve, né, de Oliveira, para segunda-feira.
1: Meu Deus. Se encontra doente.
3: Que é. É. E também para a minha saúde também.
1: Vamos orar, irmã Patrícia. Vamos orar.
3: E para a minha família, né?
1: Vamos apresentar todos nas mãos de Deus. Ore conosco também, às 2 da manhã.
3: Amanhã, vou orar. Eu sempre oro às 2 da manhã.
1: Glória a Deus. Nós vamos apresentar a saúde da irmã, a saúde do filho. Nós vamos orar pela sua família. Vamos apresentar todos os doentes nas mãos do Senhor.
3: Amém.
1: Foi um prazer receber a sua ligação nessa madrugada. Uma excelente noite na presença do Senhor.
3: Eu te agradeço.
1: 1h22... Mais um ouvinte na linha. A paz do Senhor Jesus, bom dia.
4: Bom dia, meu pastor. A paz do Senhor Jesus.
1: A paz do Senhor, com quem eu falo?

0: pessoa fala com Éder, fala aqui de Franco da Rocha.
1: Bem-vindo à nossa programação, irmão Éder. Espero que esteja bem, a família. O irmão deseja colocar o seu nome e o nome dos familiares na oração.
0: Sim, pastor.
1: Fica à vontade.
0: Oração, eu estou em recuperação final, graças a Deus. Eu fiz uma cirurgia. Inclusive, hoje, ontem, completou 3 meses, mas já estou em fase final de recuperação, de cicatrização.
1: Está indo bem.
0: Graças a Deus.
1: Glória a Deus.
0: Porque eu congrego aqui na Estadual de Franco da Rocha, com o nosso pastor André Chagas. A igreja está constantemente orando, não só por mim, como por todos aqueles que estão enfermos.
1: Que bênção.
0: E essa rádio é uma programação que vem, eu venho ligando, pedindo oração, que é uma bênção em nossas vidas.
1: Glória a Deus.
0: Pastor, eu quero deixar o nome dos meus filhos para oração.
1: À vontade.
0: Iago, Leonardo e Tatiana.
1: Tatiana,
0: eu quero oferecer também, deixar o meu vizinho aqui que está me ajudando de vez em quando, ele vem aqui me ajudar, que é o irmão Luiz, tá? Quero também deixar para o meu irmão Zezinho, que deve estar ouvindo essa programação, que congregam comigo na Deus e Amor. E para todos aqueles que estão orando essa sintonia, orando essa rádio, que essa rádio é uma bênção em nossa vida, pastor.
1: É verdade.
0: E quero também que Deus abençoe muito essa programação aí, essa igreja, que é uma igreja muito abençoada, igreja de oração, igreja de revelação, que todos aqueles que tiverem passado por uma cirurgia, assim como eu passei, tiverem para fazer, tiverem acamado ou enfermos, vamos clamar ao Senhor, vamos fazer uma visita na igreja Deus e Amor, vamos pedir uma oração para o pastor, com o preto, com o presbítero, vamos ligar na rádio pedir oração, que essa igreja, essa congregação Deus do Amor é uma bênção em nossa vida, meu pastor.
1: Glória a Deus, fico feliz por irmão ter ligado, fico feliz pelo irmão ter entrado em contato conosco, e sim, realmente, de fato, essa igreja tem sido uma bênção, o programa Voz da Libertação tem sido uma bênção, muitas vidas sendo alcançadas através da palavra, através dos louvores, e é claro, através de um programa como este, que durante a madrugada tem aberto as linhas telefônicas para receber ligações de diversas pessoas que precisam e muito da ajuda de Deus. Olha, foi um prazer conversar com o irmão, foi um prazer conhecê-lo, e em breve, em nome de Jesus, fazendo uma visita em Franco da Rocha, estaremos aí com vocês também, pregando a palavra. Deus abençoe.
0: Por favor, pastor, venha sim, venha congregar aqui conosco, venha só dar uma palavra aqui pra gente, nós vamos ficar muito satisfeitos com a pregação do pastor. Deus abençoe a todos nós.
1: Uma excelente madrugada, fique na paz do Senhor Jesus, será um prazer.
0: Obrigado, a paz do Senhor, pastor.
1: 1:26, os nossos irmãos de Franco da Rocha, interior de São Paulo, entrando em contato conosco. Também tivemos os nossos irmãos capixabas, irmãos do Espírito Santo. E você? De onde você nos escuta? Entre em contato conosco, represente o seu estado, pedindo orações, não só para você, mas também para sua família, não só para você e sua família, mas também para as pessoas que moram aí na sua cidade, no seu estado. Uma dessas pessoas já estão em contato conosco, já estão do outro lado da linha. A paz do Senhor Jesus, bom dia.
2: Bom dia.
1: Com quem eu falo?
2: Ana Cristina, pastor.
1: Irmã Ana Cristina, fala de onde, irmã Ana?
2: Eu falo de Santa Rita do Passa Quatro, estado de São Paulo.
1: Que bênção. A irmã deseja orações?
2: Sim, pastor, deseja orações, sim, para mim, para minha família. E para um propósito que estou pedindo a Deus faz muito tempo mesmo.
1: Sim. Nós vamos apresentar em oração. A irmã vai orar conosco.
2: Estou esperando. Sim, em nome de Jesus, vou orar sim.
1: Que bênção.
2: Em nome de Jesus, pastor.
1: A irmã deseja incluir mais algum nome?
2: Os meus filhos, Marcos, Vinícius, Ananda e Danilo.
1: Marcos, Vinícius, Amanda e Danilo. Vamos clamar. Vamos orar por eles e pela irmã. Deus abençoe. Foi um prazer falar com a irmã. Fique na paz do Senhor Jesus.
2: Amém, amém.

0: Muito obrigado.
1: Nós que agradecemos. Imagina. 1h28, mais um ouvinte na linha. A paz do Senhor. Bom dia. A paz do Senhor. Bom dia. Entre em contato conosco. As linhas estão liberadas, você pode tanto ligar como também enviar a sua mensagem. Olha, o nosso irmão Anderson, agora há pouco, entrou em contato conosco. Ele pede orações, não só para ele, mas também para a Edivânia, sua esposa, para toda a família, por todas as áreas de sua vida. Ele diz: pastor, eu e minha esposa constantemente somos vítimas de rituais, obras malignas. Eu gostaria também que o pastor orasse por Ildaci, está com problemas mentais, também foi vítima de obras malignas. Ele nos escreve dizendo também que a irmã Maria também precisa de orações, está com problemas nos ossos, está doente, está depressiva, sofre com síndrome do pânico, também vítima das obras do mal. Nós vamos orar, irmão Anderson, em nome de Jesus. Estas pessoas que foram citadas serão libertas pelo poder de Deus. Vamos a mais uma pessoa na linha. Vamos ouvi-la, vamos atendê-la. A paz do Senhor, bom dia.
2: Bom dia.
1: Com quem eu falo?
2: Para irmã Gilda.
1: Irmã Gilda, fala de onde?
2: Aqui da Vila Nova Esperança, é bairro de João 23.
1: Que bênção. A irmã deseja orações?
2: Assim, irmã, assim, eu senti por Deus de ligar e pedir oração pela minha filha Maiara, que ela está gestante, está complicada, a gestação dela está 5 meses.
1: Imagino.
2: Vamos e está uma complicação, mas Deus é maior.
1: Glória a Deus. Que bom que a irmã crê. Inclusive, eu a convido a orar conosco às 2 da manhã pela vida da Nayara. Tá bom?
2: Tá, irmão. Fico ligadinho, viu? Meu esposo trabalha de porteiro na 9 de julho, a noite toda.
1: Ah, ele também nos ouve.
2: E eu fico aqui e ele lá, né? Então eu fico a noite toda, quase que ouvindo a voz da libertação, fazendo minhas coisas.
1: Que bênção.
2: De casa.
1: Glória a Deus. A irmã deseja incluir mais alguém na oração?
2: Ah, sim. Eu mesmo, sabe, irmão? Eu mesmo. E para toda a oração com a família Miranda.
1: Uhum.
2: E para o irmão que está aí nessa rádio maravilhosa, transmitindo as bênçãos.
1: Amém.
2: Adoro, tá
1: Amém.
2: Bom?
1: Amém.
2: Com a família.
1: Vamos
2: para todos nós.
1: Eu gostaria de sugerir alguém. Coloca o nome do seu esposo. Vamos colocá-lo também na oração.
2: Meu esposo é o Raimundo Silveira Machado.
1: Pronto, se não...
2: Ele trabalha há 16 anos.
1: Ah.
2: Na 9 de julho, porteiro.
1: Que bênção. Vamos colocar o nome dele. Não podemos esquecer o nome do irmão Raimundo. Tá anotado aqui, tá?
2: Tá certo, irmão. Tá certo. Deus abençoe, viu?
1: A irmã também. Uma excelente noite.
2: Eu consegui.
1: Ah, que bênção.
2: Eu não conseguia, irmão. Ele tá aí. Eu não conseguia.
1: Glória a Deus, que bom que conseguiu. Que bom.
2: É, irmão, manda sempre uma paz pra nós aqui da Vila Nova Esperança.
1: Pode
2: é,
1: deixar.
2: 19 da Raposo Tavares.
1: Pode deixar, Vila Nova Esperança.
2: É.
1: Pode deixar. Deus abençoe. Pode. Muito obrigado pela sua participação.
2: Amém,
1: e quando necessário, quando precisar, pode ligar novamente. Estamos sempre prontos para atendê-los.
2: Amém.
1: Fique na paz de Cristo.
2: A paz, irmão. A paz, Deus abençoe.
1: 1h32, o nosso WhatsApp também continua liberado para você que nos deseja enviar a sua mensagem pelo DDD 11 98292-3392. A nossa irmã Marilete nos enviou a sua mensagem. Ela pede orações a favor da família, para que o Senhor possa lhe dar vitória. A nossa irmã Fátima também nos escreveu, nos cumprimentando com a paz do Senhor Jesus. Ela pede orações para ela, para a família, cura, libertação e salvação para Regina. Também quem entra em contato conosco nessa madrugada é o Luan. Ele é de Marília, interior de São Paulo. Ele pede orações pelo seu filho Mateus, pela sua mãe que está internada. Deus abençoe, irmão Luan, louvado seja o nome do Senhor. Às 2 da manhã estaremos clamando por você, estaremos clamando pelo seu filho, estaremos clamando pela sua mamãe que está internada. A nossa irmã Thalia

0: nos deseja um ótimo dia. Ela diz: por favor, gostaria de pedir para que orem pela minha mãe, pelo meu irmão. Meu irmão se envolveu com muitas coisas, se envolveu com empréstimo, com juros altíssimos, apostas online, e agora foi morar com a sua mãe novamente, e de forma consequente começou a afetar a mente da mãe. Ela pede orações para que ele saia dessa situação. Nós vamos orar em nome de Jesus. Ele está passando por problemas sérios, problemas financeiros. A mãe está passando por um estresse tremendo com ele em casa. Nós vamos orar. Nós vamos apresentar essa vida nas mãos de Deus. É para isso que nós estamos aqui na madrugada do Socorro de Deus. Para apresentar essas vidas nas mãos do Senhor. A nossa irmã Janete Almeida também nos escreveu. Ela é do Parque São Rafael. Pede orações pela família, por Marcos Roberto, que mora em Jacareí. Ele sofre com dores no ouvido, pressão alta, diabetes e enfermidades no estômago. Irmã Janete, nós vamos orar em nome de Jesus. As linhas continuam liberadas para você entrar em contato conosco e deixar o seu nome para oração. 11-3208-2743. Temos mais um ouvinte do outro lado, vamos ouvi-lo. A paz do Senhor, bom dia. Com quem eu falo?
1: João.
0: Fala de onde?
1: De Goiânia.
0: Goiânia, Goiás, seja bem-vindo. Deseja colocar o nome da família em oração?
1: O que o problema mais aqui é só comigo. Eu não tenho mulher, não tenho filha, já tenho eu, meu irmão que está doente também. Mas é porque eu vivo com dor o tempo todo, eu tenho marca passe, eu fiz 7 angioplastia no coração, eu andei muito. E aí eu caí de uma moto e machuquei os peitos, mas esquece dói mais.
0: Vamos orar. Vamos orar por vocês. Qual o nome e sobrenome do irmão?
1: João Lourenço.
0: João Lourenço.
1: Isso.
0: O irmão deseja incluir também o nome do seu irmão nas orações?
1: Eu vou botar o nome do irmão meu. Os outros não vou botar não, porque eles podem achar ruim.
0: Tudo bem.
1: É complicado, porque de outra igreja. Eu mesmo sou também, mas eu gosto. Eu fico a noite todinha ouvindo aqui.
0: Que bênção.
1: Até 3 da manhã por aí.
0: Que bênção. Qual o nome do seu irmão?
1: Coloca aí Nelson.
0: Nelson.
1: Nelson Lourenço.
0: Anotado. Nelson Lourenço. Nós vamos clamar e interceder pela vida de vocês, principalmente do irmão, para que o irmão venha ter a sua saúde restaurada. Deus abençoe pelo seu contato, pela sua ligação. Uma excelente noite.
1: Amém. Que Deus abençoe vocês também.
0: Amém. A paz do Senhor Jesus. 1:36, mais um ouvinte na linha. A paz do Senhor, bom dia. Com quem eu falo?
2: Camila.
0: Camila, irmã Camila, vou passar uma orientação. Abaixe o volume do seu rádio totalmente e me ouça apenas pelo telefone. Pelo telefone, a irmã vai ter o retorno de tudo que está passando no rádio. Pronto, agora vamos tentar mais uma vez. Com quem eu falo?
2: Camila.
0: Camila, bem-vinda, irmã Camila. Fala de onde?
2: Fala no município de Alandari, interior de São Paulo.
0: Interior de São Paulo. A irmã deseja orações?
2: Olha, eu, assim, aquele desamor, né, me dou, então, tô triste, né, Davi Neto.
0: Deus abençoe. 1:37, continue nos ligando, entrando em contato conosco, você que precisa de orações. Nós estamos aqui para atender você que precisa de orações. É a madrugada do Socorro de Deus. Para as pessoas que precisam do socorro do Senhor. Você precisa do socorro de Deus? 11-98292-3392. Muita gente entrando em contato conosco. E uma das pessoas é a nossa irmã Janete. Irmã Janete, já está incluído o seu nome e o nome da sua família em orações. A nossa irmã Kemi também nos liga, nos envia sua mensagem, diz: a paz do Senhor, peço orações pelo meu casamento, para que Deus venha restaurar a minha família. A nossa irmã Nádia Cristina também nos envia sua mensagem, pedindo orações. Irmã Nádia, nós vamos orar por você. Vânia Pereira.

0: Oliveira. Ela nos escreve dizendo: pastor, eu já estou ansiosa para oração das 2 da manhã. Ela nos enviou o seu nome e o nome da família. Nós vamos clamar daqui a pouquinho por você e por sua família. Júnior de Vitória, Espírito Santo, ele nos escreve dizendo: pastor, ore por mim, ore pela minha esposa, ore para a área da saúde e espiritual, estou no trabalho. Deus abençoe grandemente, irmão Joel, já está incluso aqui o seu nome e o nome da sua família para oração. Também quem nos escreve, Bené Araújo, muito obrigado por ter entrado em contato conosco. Ela nos pede orações para Terezinha, sua mãe. Pede orações por sua saúde. Vamos orar e vamos interceder pela sua vida e pela sua família. Mais uma pessoa na linha. Alô, a paz do Senhor. Bom dia.
1: Paz do Senhor Jesus.
0: Com quem eu falo?
1: Irmão, tá falando com o irmão Antônio José da Silva.
0: Irmão Antônio, fala de onde?
1: Estou falando aqui do bairro Aricanduva, zona leste de São Paulo.
0: Que bênção. O irmão deseja orações?
1: Irmão, eu estou com a minha irmã Edneia, falecida da Conceição, entubada no hospital de saída de Itapevi, irmão, há vários dias.
0: Meu Deus, vamos orar por ela agora. Vamos interceder pela vida dela. Qual o nome dela mesmo? Desculpe.
1: Edneia Aparecida da Conceição, irmão.
0: Edneia Aparecida da Conceição.
1: É, Edneia Aparecida da Conceição, irmão.
0: Feche os olhos. Vamos clamar. E eu convoco também os ouvintes que estão em casa. Vamos orar pela nossa irmã Odineia. Vamos pedir ao Senhor que venha visitá-la no leito de hospital. Vamos pedir que o Senhor a livre. Vamos pedir que o Senhor restaure a sua saúde. Ouvintes, eu chamo a sua atenção agora, porque o programa da madrugada é para isso. É para socorrer vidas. Quantas pessoas desejam ocupar as linhas telefônicas, tentando ocupar as linhas, impedindo que outras pessoas que precisam de ajuda não sejam socorridas por meio da oração. Sendo que a madrugada do socorro é para isso. É para atender essas pessoas que precisam do socorro de Deus. Se você precisa do socorro, faça isso que o nosso irmão está fazendo. Entre em contato conosco. É para isso que temos as linhas da Central de Produção Internacional. Vamos clamar pela nossa irmã Aldineia. Senhor meu Deus e eterno Pai, neste momento eu uno a minha fé com a fé do nosso querido irmão que está do outro lado, com a fé desta pessoa que não está por detrás de uma linha telefônica, mas está ouvindo o programa Voz da Libertação e se une conosco em oração. Meu Deus, visita a nossa irmã Odineia, que neste momento está internada em um hospital. Senhor Jesus, toque na vida dela com o toque da cura. Toque na vida dela para restaurar totalmente a sua saúde. Meu Deus, eu não sei o que de fato aconteceu para que ela pudesse estar nessas condições. Mas uma coisa eu sei: o Senhor é um Deus que não desengana ninguém. Eu oro, meu Deus, e suplico pela tua infinita graça, bondade e misericórdia para tirá-la dessa situação. Meu Deus, faça da vida dela um testemunho vivo do seu poder, da sua graça. Faça com que o teu nome venha a ser glorificado através da vida dela, através do testemunho que não só ela, mas também o irmão que entra em contato conosco vai relatar através da fé, e por meio da fé a bênção alcançada pelo Senhor. Eu creio na cura, eu creio no milagre, eu creio, Jesus, que tudo podes. E nenhum dos seus planos podem ser frustrados. Amém e amém. E graças a Deus. Deus abençoe, meu querido irmão. Deixa eu pegar o nome do irmão novamente, para que nós possamos continuar clamando, não só pela nossa irmã Odineia, às 2 da manhã, mas também pela vida do irmão. Repita, por favor, o nome.
1: Irmão, a minha irmã Odineia Aparecida da Conceição.
0: Ah, sim. O nome da sua irmã já está anotado? O nome do irmão?
1: O meu nome é Antônio José da Silva. A minha esposa é Cristiana Almeida da Silva.
0: Uhum.
1: Meus filhos é Daniel Santos da Silva.
0: Uhum.
1: José Henrique Almeida Santos da Silva.
0: Uhum.
1: E Fábio Santos.

0: Nós vamos clamar, em nome de Jesus, viu, irmão Antônio? Eu tinha pego aqui o nome da sua esposa, como eu estava focado mais no nome da esposa, por ela estar... estava mais focado no nome da sua irmã, por ela estar internada, e eu acabei não anotando o nome do irmão. Está aqui Antônio...
1: José da Silva.
0: José da Silva, o nome da sua irmã e da sua família. Nós vamos orar também às 2 da manhã. Ore conosco nesse propósito, tá bom, irmão Antônio?
1: Deus abençoe, irmão. Fique na paz de Jesus. Deus abençoe o irmão e a família do irmão.
0: Amém. Digo mesmo, Deus abençoe em nome de Jesus.
1: Amém.
0: 1h44 é a madrugada do socorro de Deus. Daqui a 15 minutinhos estaremos clamando a Deus, estaremos invocando a presença do Deus vivo para lares, famílias, hospitais. Estaremos invocando a presença de Deus neste local de trabalho. Não importa onde quer que você esteja, Deus vai visitá-lo nesta madrugada. Deus vai se mover nesta madrugada ao seu favor. Vamos ouvir mais alguém que está na linha. Alô, a paz do Senhor Jesus. Bom dia.
2: Bom dia, meu querido irmão. A paz.
0: A paz. Com quem eu falo?
2: Fala com o Cindo de Oliveira de Bragança Paulista.
0: Que Deus abençoe, meu querido irmão. Uma ótima noite na presença de Deus. O irmão deseja orações?
2: Quero que você põe meu nome na oração, ao Cid Oliveira, põe Marcelo de Oliveira, José Miguel de Oliveira e João Batista de Oliveira.
0: João Batista de Oliveira, Marcelo de Oliveira, Alcides de Oliveira. Vamos apresentar a família do irmão nas mãos do Senhor. Mais alguém?
2: A Juliana de Oliveira também.
0: Juliana Fabiana. De Oliveira. Fabiana. Nós vamos orar.
2: Eu já peguei a oração da meia-noite, irmão. Já escutei a oração da meia-noite. E agora das duas também. Vocês estão aqui firme e forte na fé, porque a gente tem que... A única coisa é saber o nosso coração, a nossa vida. Se pegar ele, como é que a gente vai fazer, né?
0: É verdade. O irmão já está se preparando para a oração das duas.
2: Eu estou se preparando para as duas também. Agora estamos clamando as duas horas também.
0: Glória a Deus.
2: Estamos aqui firme e forte para receber a nossa bênção. Tá?
0: Glória a Deus. Vai ser um prazer.
2: Uma ótima
0: programação
2: para vocês, com um programa maravilhoso, um programa abençoado, que socorre muitas pessoas.
0: Glória a Deus. Amém. Muito obrigado. Que Deus continue abençoando a vida do irmão. E ligue-nos quantas vezes achar necessário. Será sempre um prazer atender o irmão.
2: É um prazer conversar com vocês. Vocês são uma igreja maravilhosa. Eu gosto muito de vocês. Eu sou de outra igreja, mas eu gosto de ouvir a programação de vocês.
0: Glória a Deus. É um prazer tê-lo sempre aqui conosco. A paz do Senhor Jesus. Uma excelente noite.
2: Você também. Uma boa noite.
0: 1h47, ouvinte, é um prazer atender você, é um prazer ouvir você, é um prazer nesta madrugada interceder por você e pela sua família. Vamos ouvir mais um ouvinte, a paz do Senhor Jesus, bom dia.
3: Paz do Senhor Jesus, bom dia.
0: Com quem eu falo?
3: A irmã Marta Miranda, aqui de Fortaleza, Ceará.
0: Irmã Marta, Fortaleza, Ceará. Irmã Marta, sim. Como está o tempo em Fortaleza, Ceará? Tá quente? Tá frio?
3: Tá um pouco quente, viu?
0: Ah, São Paulo tá muito frio. Muito frio mesmo. Mas graças damos a Deus por essa noite, essa madrugada que o Senhor nos proporciona. Não é verdade?
3: Verdade, verdade.
0: A irmã gostaria de deixar o seu nome, o nome da família, para oração?
3: Do socorro de Deus.
0: Fique à vontade.
3: Para mim, né? Para minha família, para minhas filhas. Necessitado, viu? Cada um tem uma.
0: Amém.
3: Um jugo, né? Com a criancinha também, de 4 aninhos, que é muito perseguida. Maria Giovana.
0: Maria Giovana. Vamos orar por ela também. Em nome de Jesus. Um forte abraço.
3: Para a Juliana Miranda, que ela é estudante do curso de Direito. Está pelejando para passar na OAB. Peço socorro de Deus, ajuda, Senhor, para que ela consiga, porque ela é muito esforçada.
0: Vamos orar, sim. Mais alguém?
3: Pode colocar também o nome dos meus netos, do Arbano Chum, Vietaías.
0: Vamos orar.

0: Janiele também, Janiele, que é a mãe da bebezinha aqui, uhum. Depressão psicológica, tá, por causa do marido.
1: Uhum.
0: É o nome dele também, né?
1: Pra vamos orar sim.
0: Né? Força do inimigo.
1: Vamos orar sim, em nome de Jesus.
0: Francisco Barbosa. Francisco uhum. Barbosa.
1: Mais alguém?
0: Pode colocar mais. O nome do meu esposo, José Ageu, da Vinda e Santos.
1: José Ageu. Uhum. Tá anotado. Tá bom?
0: Tá bom, meu amado. Muito obrigado, meu Deus.
1: Nós que agradecemos. Que Deus abençoe o povo do Ceará. Que Deus abençoe o povo de Deus do Ceará, que nos amém. Ouve sempre. Deus abençoe, irmãos cearenses.
0: Glória a Deus, amém.
1: Fique na paz do Senhor Jesus.
0: Muito obrigado,
1: Senhor. Nós que agradecemos. 2:50, a cada minuto, nos aproximamos deste clamor que será um clamor da misericórdia de Deus para com as nossas vidas, o clamor do socorro de Deus para com as nossas famílias. Continue nos ligando, enviando a sua mensagem, pois o que o nosso Deus prepara para nós nesta madrugada é algo grandiosíssimo. Temos mais uma pessoa na linha. A paz do Senhor Jesus. Bom dia. A pessoa que nos ouve do outro lado, nós pedimos que abaixe completamente o volume do seu rádio e nos ouça apenas pelo telefone. Você vai ter o retorno diretamente no seu telefone. Ouvinte, quando você entrar em contato conosco, para que possamos atendê-lo melhor, abaixe o volume completo do seu som, do seu rádio, e nos ouça apenas por telefone, para que possamos atendê-lo com mais qualidade. Alô, a paz do Senhor, bom dia.
2: Bom dia.
1: Com quem eu falo?
2: Aqui é Maria, Maria de Porto Alegre.
1: Ô, irmã Maria, a paz do Senhor Jesus, como está Porto Alegre?
2: A paz do Senhor, irmão. Eu tô muito doente, tô enferma, tirada na cama.
1: Ô, meu Deus, vamos orar
2: eu
1: pela irmã.
2: Eu gostaria que às 2 horas eu vou orar com os irmãos, botassem meu nome.
1: Glória a Deus.
2: Maria, Maria, Edelina e família.
1: Vamos orar. Maria Edelina.
2: E família, irmão.
1: Uhum. Vamos orar. Vamos clamar. Em nome de Jesus.
2: A paz do Senhor, fica com Deus, irmão.
1: Fica com Deus. Foi um prazer receber a ligação da irmã.
2: A paz, tá.
1: 1:52. Vamos a mais um ouvinte na linha. A paz do Senhor, bom dia. Abaixe o volume do rádio e escute apenas pelo telefone, por gentileza. Vamos tentar mais uma vez, porque cada ligação é preciosíssima. A paz do Senhor, bom dia.
3: A paz do Senhor, bom dia.
1: Com quem eu falo?
3: O meu nome é Maria Aparecida.
1: Irmã Maria, fala de onde, irmã Maria?
3: Do meu filho e da minha nora.
1: Claro, claro.
3: É o Wilson e Cíntia, que tá separando, pastor.
1: Oh, meu Deus.
3: 24 anos de casado, tá separando.
1: Vamos orar, o Wilson e Cíntia?
3: É, e meu nome é Maria Aparecida, eu tenho problema na visão, eu gostaria de pôr meu nome pra Deus limpar minhas vistas, pra me voltar a congregar, pastor. Tô sentindo muita falta.
1: Imagine, irmã, quem já congregou boa parte da vida sente falta de estar na igreja.
3: Eu gosto de ir lá na sede e eu tô impedida de ir porque tem que ter companhia. Tô
1: claro, claro.
3: Eu vou nenhuma perto aqui mesmo, mas eu quero ir lá.
1: Na sede. A irmã mora onde?
3: Eu moro aqui na Itaquera, cidade líder.
1: Ah, Itaquera.
3: É.
1: Itaquera. Ô, irmã, nós vamos orar.
3: O meu filho tá separando, ele mais a esposa tá separando, tem duas filhas.
1: Duas filhas.
3: E eu tô lutando em oração pra retornar. Ele é evangélico, mas tá, como diz, tem que outras pessoas orar.
1: Uhum.
3: Tá bom, pastor?
1: Nós vamos orar por eles.
3: Ora,
1: vamos orar pela saúde da irmã também.
3: Tem muita fé. Eles fez uma campanha de 8 domingos lá na sede. Foi muito bom. E ele sempre vai também.
1: Quando a irmã diz sede, sede mundial?
3: É, sim, é sede mundial.
1: Ah, que bênção.
3: Ah, pastor, eu fiquei em outro ministério até 2015. Aí eu fui lá fazer uma visita e não saí mais, viu?
1: Gostou?
3: Eu fui, pastor. E lá eu fiquei, já carreguei a família quase toda, viu?
1: Que bênção.
3: É, pastor, é

0: que bênção.
1: A gente, quando não conhece, nunca participou do culto, uhum. não conhece. Eu fui conhecido, primeiro dia eu já fiquei.
0: Glória a Deus, gostou?
1: Glória a Deus, já recebi tanta bênção, pastor.
0: Imagina.
1: Eu sou muito perseverante, eu evangelizo pessoas pelo telefone e eles vão também, viu, pastor?
0: Que bênção.
1: Eu converso com as pessoas, falo do meu, dos milagres que aconteceu comigo, das bênçãos. Uhum. Eles se interessam, porque é igual a Tomé, só crê quando vê, né?
0: É verdade.
1: Aí vai e fica também.
0: Vê os milagres, vê os sinais, as maravilhas e ficam
1: Deus
0: também.
1: Amor, a igreja de Deus amor é a diferença. Não adianta, não adianta. Não adianta buscar em outros lugares, não.
0: Glória
1: não
0: a Deus.
1: Existe. Não existe ali, não existe brincadeira, não tem paletinho, não tem nada disso, não. É muito sinceridade.
0: Deus abençoe.
1: Olha, pastor, eu fui curada do coração e eu sofri um infarto em 2015. Fui fazer uma campanha na igreja pequena aqui por perto. Aí fui lá, fui revelada, fui curada do coração.
0: Glória a Deus.
1: Da vesícula, tinha pedra na vesícula, precisava operar. Nunca mais deu nada. Quando eu fui fazer o exame do abdômen, não tinha mais nada, pastor.
0: Jesus curou.
1: Eu não fui tanto, eu fui porque estava doente, mas no mesmo tempo, por amor, porque eu apaixonei pelo culto, viu, pastor?
0: Que bênção.
1: Muito maravilhoso,
0: que
1: muito
0: bênção.
1: Maravilhoso mesmo.
0: Belíssimo testemunho, aumentou a minha fé.
1: É, pastor. Inclusive, o meu filho, ele é até advogado, a esposa também, eles começaram a ir lá, que eles iam em outro lugar também, que eu não vou falar o nome, eles começaram a ir lá, gostou demais, viu?
0: Uhum.
1: Agora está em separação, mas eu sei que Deus é fiel para ressuscitar até quem está morto, né?
0: Sim, como a irmã é uma irmã de oração, perseverante, eu creio que Deus, mais uma vez, vai ouvir as orações da irmã e Deus vai restaurar.
1: É, pastor, às vezes eu oro para as pessoas também. Está com problema em cima desse ministério. Eu oro e falo. Eu falo para ir lá na igreja, eles vão.

0: por nós.
1: Não vou ficar só ouvindo, eu sempre oro.
0: A irmã já sabe, a irmã já sabe o nome do irmão que está aqui, né?
1: Não, senhor, acho que eu já falei com o senhor uma vez.
0: Irmão Rafael. Irmão Rafael. Ah, sim, quando for às duas
1: hoje
0: da manhã.
1: Hoje é o senhor, né?
0: Isso, quando a irmã for.
1: Eu ouço também o presbítero Levi Muniz, sempre ouvindo.
0: Quando a irmã for às duas da manhã, apresenta o irmão Rafael e família.
1: Tá bom, pastor. Eu sempre oro por todo mundo aí. Quando isso. Eu estou orando, que tá orando, eu falo o nome de todos eles, pastor Kleber, todos eles, Fábio Lu.
0: Apresente Fábio também Lu. O irmão Márcio e família.
1: Isso, Fábio Lúcio, tudo eu falo.
0: Amém, amém.
1: Pastor Adriano, todos eles, tá, pastor?
0: Deus abençoe.
1: Na paz do Senhor Jesus.
0: Foi um prazer.
1: O prazer foi meu, pastor.
0: 1h58 da manhã, Deus abençoe grandemente a sua vida, amigo ouvinte. Olha, nós vamos para o prefixo, a identificação das emissoras. Eu gostaria que você preparasse a sua fé durante alguns minutinhos, esses minutos que antecedem a nossa oração. Você vai procurar aquele cantinho na sua casa em que você possa dobrar os seus joelhos. Pode ser o sofá, a cama. O importante é que você ligue os seus pensamentos a Deus. Pastor, eu estou no trânsito, eu estou no trabalho. Então, continue fazendo o que você está fazendo. Você apenas vai ligar o seu pensamento a Deus. Nós vamos clamar pela sua vida. 1h59, vamos ao prefixo e já já nós voltamos com a oração do socorro de Deus.
2: A paz do Senhor Jesus, meu nome é Fátima Alves, eu sou aqui do Rio de Janeiro. Eu liguei aí para a sede pedindo oração aos irmãos. No horário das 00h, os irmãos oravam e oravam juntamente com os irmãos. E eu estava sofrendo com a cistite, que é uma infecção urinária. Eu estava sentindo muitas dores. E através da oração, que os irmãos me ajudaram em oração, eu hoje estou curada. Estou aqui agradecendo ao Senhor pela vitória e também aos irmãos, os pastores que oram aí pela madrugada. Que Deus abençoe a todos vocês, em nome de Jesus.
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13: 2 horas.

0: Senhor Jesus, a todos os irmãos, aqui é o irmão Cairo, da cidade de Sumaré. Nesse momento estou aqui trabalhando como motorista de ônibus e quero desejar a paz do Senhor Jesus para todos os ouvintes do programa. Que Deus abençoe a cada um nesse momento.
1: Paz do Senhor Jesus, meu nome é Luciana, eu moro aqui na Vila Nova Caxeirinha e quero dar o meu testemunho. Meu marido era viciado em drogas e tudo que possa imaginar, bebida, álcool, tudo. E de toda pedir a Deus, ele foi liberto para a honra e glória do Senhor Jesus. Hoje ele trabalha motorista de ônibus e Deus me deu uma grande vitória em nome de Jesus. Eu sou da IPDA do Jardim Peri. Muito obrigada, Deus abençoe.
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maravilhosíssimo Deus e eterno Pai. Neste momento de oração, nós entramos em tua santa e gloriosíssima presença para adorá-lo, para glorificá-lo e para agradecê-lo por tudo que tens feito por nós. Obrigado pela vida, obrigado pela família, obrigado pelo nosso ministério, obrigado por mais um dia que o Senhor nos proporciona. Chega uma sexta-feira e com ela chega, mais uma vez, as misericórdias do Senhor. Obrigado porque o Senhor não nos rejeitou, o Senhor não nos abandonou. Apesar de não termos passado no teste da obediência no jardim, o Senhor não nos destruiu, mas com um plano maravilhoso, lá nos céus, envia o teu filho amado Jesus Cristo para que morresse na cruz do Calvário para nos salvar. Obrigado, Jesus, por ter morrido. Obrigado por ter se sacrificado por nós. Obrigado pelos cravos que ultrapassaram as suas mãos. Obrigado pelos açoites que levou por nós. Obrigado porque se fez maldito por nós para que hoje pudéssemos ser benditos. Toda honra, toda glória seja dada ao Senhor nesta madrugada. Aqui estamos, ó Deus, para suplicarmos mais uma vez o socorro que vem do Senhor. Quantas pessoas que durante esta madrugada entraram em contato conosco através de mensagens de texto,

através de ligações e nos deixaram seus pedidos de oração. Visite agora, Senhor, esta pessoa que está doente, está desenganada pelos médicos, está desenganada pela medicina e agora se encontra internada, muitas delas em uma UTI, em uma CTI, muitas delas entubadas, muitas delas sem chance alguma de retornarem para os seus lares com vida. Quantas pessoas, ó Pai, que desesperadas receberam um diagnóstico desfavorável, dizendo que tem apenas alguns anos, meses, semanas ou dias de vida. Quantas delas, ó Deus, que já perderam a esperança, mas agora alguém que ora por essas vidas, que cegas pelo desespero, já não vê saída, já não vê solução para os seus problemas. Alguém que está clamando, alguém que tem um compromisso em orar pela família, que nesta madrugada não dorme, só depois da oração da meia-noite, a não ser depois da oração das 2 da manhã, porque elas creem no poder da intercessão. Nós oramos, meu Deus, e cremos no milagre que o Senhor pode fazer por esta pessoa que se encontra doente. Repreenda agora, Senhor, esta enfermidade que fez esta pessoa estar no hospital entubada. Faça esta pessoa se levantar. Toque na vida da nossa irmã Odineia e na vida de milhares de pessoas que estão nos hospitais agora. Quantas pessoas, ó Deus, que não falam, não ouvem, não se alimentam. Quantas pessoas que nesse exato momento estão aos poucos perdendo a vida devido à enfermidade que foram diagnosticadas. Eu creio que o Senhor pode curá-las agora, repreendendo este mal que as aflige, as escraviza. Repreenda, meu Deus, esse espírito maligno, esse espírito da enfermidade. Repreenda esse câncer. Repreenda esse tumor. Repreenda, Jesus, esta enfermidade na cabeça, nos ossos, nos rins, no fígado. Essa enfermidade que afeta a visão, coração, pâncreas. Essa enfermidade que afeta esta pessoa da cabeça até a planta dos pés, causando dores que nenhum remédio, nenhum analgésico está fazendo efeito. Senhor Jesus, age por estas pessoas agora e as cure. Eu creio, Senhor Jesus, no milagre. Eu creio que o Senhor pode visitá-las agora. Esta pessoa que não anda, a não ser por ajuda de andadores ou muletas. Esta pessoa que só fica sentada, deitada. Toque agora, Jesus, e a faça levantar. Faça esta pessoa caminhar. Faça essa pessoa ter vida. Meu Deus, onde quer que esta pessoa se encontre nesta madrugada, em uma unidade básica de atendimento, esperando, meu Deus, receber uma consulta, esperando receber do médico medicamentos fortíssimos para conter esta dor. Senhor Jesus, não deixe que o inimigo venha tirar a vida desta pessoa. Não deixe que o adversário, por meio desta enfermidade, possa fazer com que esta pessoa, nesta clínica, nesta UTI, neste pronto-socorro, venha perder a vida, mas dê um grande livramento. Restaure, meu Deus, a saúde destas pessoas por completo. Restaure a visão desta pessoa que está ficando cega, ou está completamente cega. Restaure, meu Deus, a audição desta pessoa que é surda, ou está ficando praticamente surda. Restaure, meu Deus, agora os ossos, os nervos. Faça esta pessoa andar. Faça com que o teu nome venha a ser glorificado nesta madrugada, operando na vida desta pessoa, meu Deus, o grande milagre. Quantas pessoas, ó Pai, que nesse exato momento estão orando, estão clamando, porque não suportam mais tantas dores. Senhor Jesus, cure agora. Livre estas pessoas desse sofrimento. Tenha misericórdia, Senhor, tenha misericórdia. Eu clamo também por essas vidas que se sentem tão oprimidas, depressivas. Quantas pessoas que têm ouvido vozes, quantas pessoas que têm visto vultos, quantas pessoas, ó Pai, que não têm prazer em estar em seus próprios lares, porque se sentem oprimidas. Repreenda, meu Deus.

Deus, este mal que por influência de obras malignas tem escravizado esta vida, tem escravizado estas famílias. Repreenda este mal que tem trazido a insônia para esta pessoa. Repreenda este mal que tem trazido preocupações, problemas que nem sequer existem ou passarão a existir. Repreenda, meu Pai, este mal e restaure a vida destas pessoas por completo. Meu Deus, quantas pessoas que neste momento não conseguem dormir devido às preocupações cotidianas da vida. Há pais que estão preocupadas com seus filhos. Filhos que agora às 2h14 da manhã saíram de casa já faz tempo e até agora não voltaram. Não entraram em contato, não deram notícia. Quantos filhos que há dias saíram de casa e os pais não estão dormindo, preocupados se haverá notícia ou não, se a notícia será boa ou não. Senhor Jesus, onde quer que esteja esta pessoa, toque agora e dê o grande livramento. Toque nesta vida agora para dar uma notícia, fazer uma ligação, enviar uma mensagem informando os pais, as famílias do seu paradeiro. Dê o livramento, meu Deus, de morte. Dê o livramento. Talvez esta pessoa se encontre numa situação tão difícil, impossível, mas eu creio que aonde esta pessoa estiver, sendo agora alguém que ora por ela, visita, meu Deus, e dê o grande livramento. Eu oro, Senhor, meu Deus, também por esta pessoa que não dorme devido ao desemprego. Quantas pessoas, ó Pai, preocupadas porque estão desempregadas, estão preocupadas porque não conseguem honrar os seus compromissos. Pessoas que se encontram endividadas, não conseguem pagar o aluguel, não conseguem, Senhor meu Deus, sair dessa situação ao qual se encontram. Pessoas que estão no vermelho, prestes a serem despejados da sua própria casa, da sua própria residência. Quantas pessoas, ó Pai, passando por necessidades, não conseguem colocar o pão sobre a mesa. Senhor meu Deus, quantas pessoas que a fonte de renda é necessária e a família precisa da fonte de renda que vem do fruto do trabalho desta pessoa, mas agora, meu Pai, não tem o que comer. Meu Deus, eu creio que ainda hoje, sexta-feira, o Senhor pode entrar com providência e abrir a porta de emprego que esta pessoa tanto precisa e necessita. Esta pessoa já colocou diversos currículos, esta pessoa já bateu em tantas portas, mas até o momento a porta não se abriu, o telefone não tocou, esta pessoa ainda não foi efetivada nesta empresa, nesse comércio, nesta firma, e esta pessoa ora almejando pelo milagre. Eu oro, meu Deus, para que as portas venham se abrir, eu oro para que o milagre venha chegar, eu oro, Senhor Jesus, para que esta pessoa venha trabalhar. Não deixe, meu Deus, que esta família seja despejada. Não deixe que esta pessoa continue sendo ameaçada por agiotas, credores. Muito pelo contrário, Senhor. Dê esta pessoa o grande livramento. Livra, meu Deus, estas pessoas da angústia, do sofrimento, do desespero, da vergonha. Ó fonte inesgotável da misericórdia, age na vida destas pessoas agora. Glorifica o teu nome, realizando este grande milagre na vida financeira destas pessoas. Quantas pessoas, ó Pai, que estão empregadas, mas também precisam de um milagre na vida financeira. Estão empregadas, mas não prosperam. Estão empregadas, mas correm o risco de perder o emprego. A loja, a firma, esse ambiente que trabalha, é um ambiente talvez hostil. O inimigo tem se levantado contra a vida desta pessoa para que ela perca o emprego. Talvez a empresa que esta pessoa trabalha está prestes a ir à falência. Quantas pessoas sendo demitidas, e a qualquer momento esta pessoa pode ser a próxima. Eu peço ao Senhor o livramento para essas vidas, ó Pai, livra. Livra, meu Deus. Livra esta pessoa do desemprego. Livra esta pessoa agora, tenha misericórdia. Eu apresento também esse empregador, esse gestor, esse empresário, esse lojista, esse comerciante, esse autônomo. Meu Deus, prospera e abra portas de oportunidades. Abençoe a vida desse dizimista, desse

ofertante. Abençoe a vida desta pessoa que tem contribuído com amor e com alegria. Meu Deus, não deixe que nada venha a faltar, mas continue sempre suprindo as necessidades do seu povo, da sua igreja. Venha sempre, ó Pai, suprir as necessidades dessa pessoa que de corpo, alma e espírito tem se entregado a Ti. Nos dízimos, nas ofertas, tem se entregado a Ti. Eu creio, Senhor Jesus, eu creio na visita do Senhor. Eu oro também, meu Deus, nesta madrugada, por famílias que vêm sendo fragmentadas pelo maligno. Meu Deus, eu oro, meu Pai, por aquele casal, não só um casal, mas tantos casais que estão prestes a se separarem. Meu Deus, não deixe que o adversário venha agir nesta família, venha trabalhar neste lar que foi constituído pelo Senhor. Meu Deus, restaure esse casamento por completo. Repreenda a fúria do inimigo. Repreenda esta pedra de tropeço que se opõe à felicidade desse casamento. Tenha misericórdia, Senhor. Restaure o marido, a esposa. Restaure a comunhão uns com os outros. Repreenda este mal que vem colocando o marido contra a esposa contra o marido. Repreenda este mal que vem colocando os filhos contra os pais. Restaure a comunhão, restaure o amor, restaure a paz. Restaure, meu Deus, esta família por completo. Esta família que precisa em muito da ajuda do Senhor. Não deixe, meu Pai, que este casamento venha a ser destruído, mas o restaure agora. Repreenda esta obra maligna. Repreenda, meu Deus, esta obra que foi feita para a destruição desse casamento. Meu Deus, que sobre este lar estejam as mãos poderosas do Senhor, restaurando por completo e dando grande livramento. Repreenda esse diálogo do divórcio, esse diálogo da separação. Restaure, meu Deus, restaure. Eu creio que o Senhor está ouvindo a nossa oração nesta madrugada. Eu sei que o Senhor está entrando em lares nesta madrugada e repreendendo todo o poder das trevas que se encontra destruindo estas famílias. Eu creio, Jesus, eu creio na manifestação do Seu poder. Que o Senhor venha abraçar, que o Senhor venha amparar estas vidas. Que nesta madrugada o Senhor possa socorrê-las. Que nesta madrugada o Senhor possa ampará-las. Que nesta madrugada o Senhor possa tocá-las. Toque, Senhor Jesus, toque agora. Há filhos que oram pelos pais. Há pais que neste momento oram pelos filhos. Quantos filhos, ó Pai? Quantos pais drogados, viciados no tabagismo, no alcoolismo? Quantas pessoas que por influência do álcool têm agido de violência, violência verbal, física? Quantas famílias infelizes que por influência do vício estão vivendo na miséria? Quantas pessoas, ó Pai, que por influência do vício têm gastado com aquilo que não é pão? Meu Deus, repreenda esse espírito maligno que tem usado todo tipo de mídia para influenciar as pessoas ao vício da jogatina, ao vício do alcoolismo. Quantas pessoas, ó Pai, que além de viverem uma vida na miséria, estão perdendo, meu Deus, o bom convívio, o convívio familiar, perdendo a confiança que tem na família, ou pela família. Tenha misericórdia, Senhor. Quantos jovens que tinham uma boa faculdade, fizeram uma boa faculdade, tinham um excelente emprego, perderam tudo devido ao vício. E agora os pais estão prestes a expulsá-los de casa porque estão subtraindo da família aquilo que não lhes pertence para manter o próprio vício. Meu Deus, liberte esse jovem, liberte esse adolescente, liberte este homem, liberte esta mulher, liberte esta família do vício. Tenha misericórdia, Senhor. Não deixe que o vício venha destruir este lar. Não deixe que o vício venha destruir esta carreira. Não deixe que o vício venha destruir a vida desse profissional. Repreenda agora, Senhor Jesus, repreenda. Tenha misericórdia. Esta pessoa é uma ótima pessoa, uma excelente pessoa.

Mas, meu Deus, o vício tem destruído esta vida por completo. Tem perdido a confiança. Tem perdido tudo. Até a sua própria integridade esta pessoa tem perdido. Senhor Jesus, eu peço que venha nesta madrugada quebrar as correntes. Venha quebrar os grilhões. Eu peço que nesta madrugada o Senhor venha quebrar, desfazer todas as obras do inimigo, restaurando estas vidas pelo seu grandíssimo poder. Tudo podes, ó Pai, e nenhum dos seus planos podem ser frustrados. Eu creio na restauração dessas vidas. Eu creio, meu Deus, na restauração dessas famílias agora. Eu creio, Senhor Jesus. Entre nestas vidas agora e as restaure pelo seu grandíssimo poder. Quantas pessoas que nesta madrugada estão em viagem. Meu Deus, guarde a vida deste motorista de aplicativo, deste motorista de ônibus, motociclista. Guarde, meu Deus, a vida deste pedestre. Guarde, Senhor, meu Deus. Livra, meu Pai, da criminalidade desta cidade, deste estado, deste país. Livra, Senhor, meu Deus, esta pessoa que nesse instante está trabalhando em área de risco. Talvez essa pessoa é um porteiro, é um vigilante. Talvez esta pessoa está trabalhando numa indústria, em uma fábrica. Maneja equipamentos perigosíssimos. Meu Deus, livra da morte, livra dos acidentes. Meu Deus, onde quer que esteja esta pessoa agora, dê esta vida o grande livramento. Livra-nos, ó Pai, do homem mau, do homem corrupto, do homem sanguinário. Eu creio, Senhor Jesus, no grande livramento do Senhor. Eu creio. E já oro, agradecendo ao Senhor por tudo que tens feito por nós e ainda há de fazer. Obrigado pelos livramentos que vemos. Obrigado pelos livramentos que nós não vemos. Obrigado pelo cuidado do Senhor para com as nossas vidas, para com as nossas famílias. Obrigado por tudo que o Senhor tem feito e ainda irá fazer por nós. Glória ao Pai, glória ao Filho, glória ao Espírito Santo de Deus, pelo teu cuidado, pelo teu agir. Nada tem nos faltado. O Senhor tem cuidado de nós. Obrigado, Jesus. Amém e amém. E graças a Deus.

0: Graças a Deus, glória a Deus por tudo que o Senhor tem feito por nós. Você que orou conosco, você que clamou conosco, tenha plena certeza que Deus ouviu as nossas orações nesta madrugada. Já agradeça ao Senhor pela vitória. Já agradeça ao Senhor pelo milagre recebido. E olha, uma das formas que temos de agradecê-lo é entregando a vida para Ele, para Jesus. Você deseja entregar a sua vida para Jesus agora? Onde quer que você esteja, se possível, levante as mãos, feche os olhos. Você que deseja entregar a vida para Jesus, se não é possível, fique em espírito de oração, repita comigo: Senhor Jesus, eu orei e senti no meu coração o desejo de aceitá-lo como único e suficiente Salvador da minha vida, da minha alma. Perdoe os meus pecados, as minhas transgressões, e escreve agora o meu nome lá no céu, no livro da vida, e sela com teu sangue para o grande dia. Amém e amém, e graças a Deus. Amigo ouvinte, você que orou conosco, tenha plena certeza que Deus abençoou você. Você que entregou a vida para Jesus, seja muito bem-vindo à vida, seja muito bem-vindo à Igreja Deus e Amor. Olha, procure uma de nossas igrejas, aí perto da sua casa, aí na sua cidade. Aqui em São Paulo, capital, a nossa sede mundial está na Rua Prefeito Passos, número 10, bem no centro de São Paulo. Diga ao pastor que você orou conosco durante a madrugada, entregou a vida para Jesus, e você deseja participar do ensinamento para o batismo, do discipulado pastoral. Você será preparado e no mês de setembro, em nome de Jesus, você será batizado em nome do Pai, do Filho, do Espírito Santo, batizado por imersão, cumprindo-se na sua vida a justiça divina. Muito obrigado, que Deus abençoe você, a Igreja Deus e Amor, sempre de portas abertas para abençoar você e a sua família.
1: Olá, eu sou o Ítalo Siqueira, moro aqui na região central da capital paulista, e eu quero deixar registrado que eu tenho participado dos cultos aqui no Templo da Glória de Deus, tenho sido muito abençoado, a família, a profissão, a vida ministerial também. Então, todos vocês estão convidados a também receber bênçãos do Senhor aqui na Igreja de Deus e Amor.
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0: Depois de orarmos, depois de ouvirmos belíssimas canções, vamos agora àquele momento todo especial do Pão Diário. A palavra de Deus sendo ministrada pelo pastor Lourival de Almeida. Olha que tema maravilhoso. Cúmplice de erros. Vamos ouvir esse belíssimo quadro e vamos ser edificados por Deus, o nosso Pai.
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5: E eu quero ouvir os amados falar a respeito de, olha, você não pode ser cúmplice de erro dos outros. Você também não pode ser omisso. Você não pode ser conivente. Porque se você fizer isso, certamente o Senhor não vai se agradar das suas atitudes. Não é? Muitas pessoas sabem que podem fazer o bem, mas não fazem. Então essas pessoas pecam pela omissão. Muitas pessoas sabem que não podem participar nem direto, nem indiretamente, de coisas que são erradas e vão causar prejuízos a outras pessoas. Isso é a cumplicidade, né? E muitas pessoas simplesmente são coniventes. Quero dizer a vocês, ouvintes, que não necessariamente você precisa estar na frente da participação de qualquer coisa para que você seja culpado de um erro, de um crime, ou de uma injustiça, ou de uma calúnia. Porque diante de Deus você não precisa pessoalmente cometer o erro. Não. Você receberá, sim, o peso da culpa se você contribuir de alguma forma para a realização do ilícito, para a realização de

de algo prejudicial a outras pessoas. Então, esse é um assunto muito sério e eu gostaria de uma vez mais, já falei várias vezes sobre esse tema, não é? Mas gostaria de alertar você que está ouvindo a nossa programação. Em tempos em que as pessoas podem basicamente agir no anonimato e falar o que querem falar ou o que pretendem para que tenham, sei lá, o seu proveito ou de alguma maneira para que se vingue de outras pessoas, em tempo em que nós vemos que muitas pessoas acabam tendo voz através de redes sociais, através da internet, não é? E muitas pessoas que não deveriam ter voz, porque a voz delas é a voz fanha do engano, a voz do erro, né? A voz da injustiça. Não é a voz da libertação, né? É a voz do erro. Então eu quero falar a você que Deus, ele vê as coisas como elas são. E existem conexões que talvez você possa dizer, não, mas não fui eu quem pratiquei, não fui eu quem falou, não fui eu quem fiz, não, não. Se você, de alguma maneira, como eu disse, é omisso, conivente, cúmplice, Deus vai cobrar a sua porção. E não é nada agradável quando Deus cobra das pessoas que infelizmente têm a sua porção na injustiça. Como a gente sempre fala, meus irmãos, para trabalhar são poucos e às vezes para atrapalhar são muitos. Como a gente fala, quem trabalha, quem faz, sempre acaba recebendo críticas, sempre acaba recebendo palavras que não são de incentivo. E aqueles que não trabalham sempre são os que têm tempo de fazer isso, né? Criticar, falar mal e achar que faz melhor, mas fazer que é bom, neca, não faz. As conexões, eu diria, de envolvimento, que Deus realmente abomina, elas são muitas. E quero falar de algumas histórias que a Bíblia Sagrada nos cita, uma no Novo Testamento, outra no Antigo Testamento, para você ver se por acaso você não está dentro ou envolvido nessa questão. A primeira aconteceu no ano 1150 a.C. A Bíblia Sagrada relata que os cidadãos de Siquém pagaram, né, ou contrataram por 800 gramas de prata Abimeleque, filho bastardo de Gideão. Com esses recursos, Abimeleque fez o quê? Ele juntou uma turminha lá de mercenários e matou todos os 70 filhos de Gideão, exceto o caçula, porque conseguiu fugir. A Bíblia fala em Juízes, capítulo 9, versículo 4 e 5. Isso não é nada agradável, não, né? Não é nada agradável. Isso é totalmente desagradável. Mas aqui nós vemos o quê? Cidadãos de Siquém alugando um mercenário que, por sua vez, alugou outra turma e cometeram assassinatos. Mataram. Não foram os cidadãos de Siquém que mataram. Não foram esses homens que mataram os irmãos por parte de pai de Abimeleque, nem foram os sacerdotes do templo de Jerusalém. Agora eu vou falar um pouquinho no Novo Testamento, quando os sacerdotes contrataram com moedas de prata, né? Também, outra vez a moedinha, Judas, para trair o Senhor Jesus. Então nós podemos falar assim, não, mas não fui eu quem matou, ou não foi, não é? Mas acontece que existe aqui a cumplicidade. Existem alguns casos, por exemplo, teve o caso também de Pilatos, que lavou as mãos. Na verdade, ele foi omisso, tinha poder para soltar, entendeu que não havia culpa, não soltou. Omissão. Então essas pessoas se tornaram culpadas, foram cúmplices de crimes. E muitas pessoas, infelizmente, estão vivendo aí como Judas, o traidor. Estão vivendo como cidadãos de Siquém ou Abimeleque, achando que não fomos nós que matamos, não fomos nós que praticamos o mal, mas são coniventes, são cúmplices ou são omissos. Omissos quer dizer, tem condições de livrar o justo, às vezes, o inocente da situação, mas, ah, não quero me meter. Quanta gente faz isso? Sabe aqueles e-mails que as pessoas, é, porque o fulano fez, aconteceu, mas eu não quero me envolver. Então, não quero, por isso que eu não vou citar o meu nome, não, porque eu não quero me envolver, não, porque, é, você não quer se envolver, mas quer envolver outras pessoas, né? Você não quer aparecer, mas acusa, mas quer que outros apareçam. Quando a coisa realmente é verdadeira, a atitude é tomada, eu acredito que existe uma determinada atitude correta, mas o incorreto é a covardia. É evidente que se alguém vê outra pessoa fazendo coisa errada, passa um e-mail, não se identifica, não quero me identificar por isso, por aquilo, mas existe aí a covardia. Por que você não quer se envolver sabendo que você tem toda a razão para, de repente, fazer com que a igreja possa fluir melhor? Talvez tenha alguém fazendo alguma coisa errada, escondida, e você ficou sabendo. Envolva-se. Você está lutando pela verdade. Mas o pior é quando as situações acontecem, são situações caluniosas, são situações mentirosas, e pessoas são prejudicadas. Nesse caso aqui, nós vimos pessoas mortas, nesses dois casos. Não foram as pessoas que envolveram o dinheiro, viu,

0: tal na situação que praticaram os crimes. Mas essas pessoas estão incluídas na cumplicidade e não é pecado menos grave do que, nesse caso aqui, tirar a vida de alguém com as próprias mãos. A Bíblia fala categoricamente para nós não fazermos parte nos pecados das outras pessoas. Está em 1 Timóteo capítulo 5, versículo 22. Não sermos participantes dos pecados de outras pessoas. Você não precisa ir muito além de não cometer o mal. Deus exige que você dificulte o mal. Que você seja um obstáculo para a prática do mal. Que você seja um opositor do mal. Não sejais participantes das obras infrutíferas das trevas, é o que fala Paulo. Antes, há de se expor essas obras à luz. Efésios 5:11. Então, ouvinte, não é só questão de você não praticar o mal. É questão de você agir contra o mal. É questão de você dizer aqui, olha, não, o mal está aqui, aqui, aqui, eu sou fulano de tal, aqui está a prova, vamos extinguir esse mal e vamos se dar para recuperar pessoas, vamos recuperar, mas não pode continuar o mal. Não dá para ser omisso. Na obra de Deus não existe lugar para omisso. Na obra de Deus não existe lugar para cumplicidade. Na obra de Deus não existe lugar para conivência. Na obra de Deus não existe lugar para covardia. Pesado? Não sei, você pode julgar, mas é a verdade. Quantas orientações totalmente equivocadas você dá? E não é porque você está equivocado, não. Você orienta pessoas a fazerem coisas que vão servir para você, e depois você fala, não fui eu, foi o fulano. Mas foi você que orientou. Quantas pessoas veem o erro? Quantas pessoas sabem que tem gente fazendo coisas completamente equivocadas, contrárias à palavra de Deus, prejudicando a igreja, prejudicando homens e mulheres de Deus, prejudicando famílias, e não falam nada? E quantas pessoas têm coragem de falar anonimamente coisas que não são verdadeiras? E ainda fala, oh, agora é com vocês aí, vocês têm que agir, vocês... Pô, eu não quero me... Eu não vou me envolver, porque vocês têm... Quantas pessoas fazem isso? Então, olha, você será culpado diante de Deus se você não se arrepender das suas atitudes. Será culpado. Você tem que tomar cuidado com as suas palavras, com a sua conduta, com as suas artimanhas. Eu tenho pavor de pessoas que dizem, ah, aquele irmão lá é liso. Como assim, irmão, é liso? Não entendi. Ah, aquele obreiro é liso. Como assim, liso? Assim, tá cheio de graxa, é isso? Tomou banho em molho de quiabo? Não tem gente lisa. Não tem ninguém liso. Você que acha, não, eu sou liso, ninguém me pega. Deus já te pegou, rapaz. Você acha que você pode fazer Deus de bobo? Você pode fazer um homem de bobo. Mas Deus não. Diante da justiça de Deus, existe omissão, cumplicidade, conivência e existe a covardia. Então você precisa ir muito além de não fazer, não cometer um erro. Deus quer que você exponha. Deus quer que você seja uma barreira para que o mal não aconteça. Tome cuidado para que você seja livre dessa série de pecados que eu acabei de citar aqui agora. E coloque a sua vida a serviço do bem. Todos nós podemos praticar o bem. Todos nós podemos ser perdoados pelo Senhor. Todos nós podemos amar as pessoas de todo o nosso coração. Todos nós podemos entender, sim, que as nossas motivações não são motivações conforme o coração de Deus. Por essa razão, às vezes, para nós ainda não chegou a oportunidade, para nós ainda existe esse sofrimento desnecessário, mas se a atitude correta for tomada, Deus vai te levantar. Vamos tomar cuidado para não tomarmos parte no pecado dos outros e expor, trazer à luz tudo que está errado e ter a certeza de que nós, então, estaremos debaixo das bênçãos, da proteção de Deus e, principalmente, dentro daquilo que é certo, daquilo que é justo, daquilo que traduz a justiça que todo crente tem que ter na sua vida.
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Eu chamo Júlio Bueno. Bom, eu conheci as drogas através de uns amigos. E eu fiquei quase uns 15 anos usando droga. Conheci todos os tipos de droga, comecei primeiro na cocaína, né? E depois eu passei pelo crack. Maconha eu não usei, não. Mas o crack e a cocaína eu usei bastante. Mas aí eu comecei a jogar tudo que tinha fora, perdi moto e perdi carro, perdi muitas coisas. Gastava todo o dinheiro que eu recebia, eu acabava jogando fora. Aí com o tempo eu fiquei vendo meus filhos também crescer, a gente na mesa, vendo tudo aquilo lá. Outro dia não tinha o que eles... Tinha um arroz e feijão, mas não tinha o essencial, mistura para eles. E eu joguei todo aquele dinheiro que eu recebia, jogava fora. E certo dia eu recebi um convite, né, da igreja, fui até a igreja. E que eu pedia que Jesus me operasse, tirasse essa droga, que eu estava no fundo do poço, né? Que se eu não tivesse essa vontade de eu usava um dia sim, um dia não, né? E se não usasse, e além de ter usando, eu bebia. Então, eu quero dizer aqui que graças a Deus, eu tô livre das drogas hoje, tô muito feliz, tenho minha família, tô começando a crescer de novo, né, em tudo. Eu agradeço a tudo isso. Meu nome é Júlio Bueno, sou de Itatiba, o bairro Santa Cruz, Alameda Dom Pedro II, número 170.

nome é Davidson de Melo Xavier Ramos, eu moro há 12 anos na Irlanda e eu tô aqui para contar meu testemunho que eu prometi desde quando tudo aconteceu. Então, vamos

0: Mas sabe, eu cheguei na Irlanda em 2012, fui casado com uma polonesa por 7 anos, e quando eu me separei, eu não consegui mais me encontrar. Depois passou um tempo trabalhando, fiz alguns investimentos e perdi tudo do meu dinheiro. Nesse meio tempo que eu perdi esse meu dinheiro, eu vim aqui no Brasil e prometi para minha mãe que a gente ia vir na igreja e acabei não vindo. Quando eu voltei para a Irlanda, comecei a pedir dinheiro emprestado para amigos, porque lá na Irlanda é muito caro, né? E aí gastava o dinheiro dos amigos. Então eu comecei a entrar em desespero. E aí eu tive que pedir favor para amigos, para ficar morando, não tinha dinheiro para pagar aluguel. Tive dinheiro para minha mãe emprestado. Não arrumava emprego, nem subemprego eu arrumava. Tenho duas faculdades, sem inglês. Não conseguia emprego de jeito nenhum. Quando o emprego dava tudo certo para eu começar, a pessoa me ligava na semana seguinte. E minha mãe sempre fazendo campanha, oração. Em abril do ano passado, eu recebi uma visão que era para me sair daquela casa, senão eu ia acabar morrendo. Eu ia conseguir um emprego, eu ia mudar daquela casa. De qualquer jeito, eu falei para minha mãe, falei, olha, alguma coisa vai acontecer o mês que vem. E aí eu saí dessa casa, fui morar com uma pessoa, me ajudou muito. E aí nisso aconteceu, em maio, é o meu emprego. Os investimentos começaram a vir de novo, né? E Deus fez isso. Eu sei que tá desanimado.
1: No fundo do poço, como meu filho chegou, tenha fé. Com certeza você chega lá. Tem que acreditar, orar, foi isso que eu fiz pelo meu filho. Ontem meu filho chegou, era 17h20 no aeroporto, peguei ele. A única coisa que ele fez foi vir hoje aqui na igreja. E a fé que eu tive e tenho, e no meu Deus vivo que ele é, para o meu filho hoje estar aqui. Só tenho que agradecer a Deus.
0: Obrigado e tenha fé. Eu acho que isso é mais importante na sua vida. Você está passando por um momento de dificuldade. Visualize a sua vida, uma coisa melhor. Sempre pense positivo, pense em Deus. Com a sua fé, você consegue vencer.
2: 2:54, já estamos de volta com todos vocês. Eu sou o presbítero Rafael Gonçalves e esta é a madrugada do Socorro de Deus. Ouvimos o Pão Diário com o pastor Lorival de Almeida. Na sequência, uma belíssima canção e dois grandes testemunhos. Pessoas que tiveram as suas vidas transformadas quando tomaram a decisão de clamarem a Deus, orarem ao Senhor e, é claro, fazendo campanhas em uma de nossas igrejas. Ouvintes, quantas pessoas presas ao vício? Quantas pessoas que já fizeram tratamentos? Quantas pessoas que passaram por clínicas de reabilitação? É claro que o homem, ele tem uma certa responsabilidade. É claro que o homem recebeu raciocínio, inteligência, intelecto, para fazer algumas coisas que são possíveis, que estão dentro do seu limite. Mas existe um Deus cujo poder é ilimitado. Quando o homem, ele enfraquece, quando o homem, ele não consegue ajudar outra pessoa, quando o homem falha, então nós devemos colocar aquilo que se tornou impossível para o homem nas mãos de Deus. São dois testemunhos distintos, dois testemunhos cujas pessoas viram o Deus do impossível agindo na vida de cada uma delas, livrando dos vícios, libertando e dando grande livramento. Você que está em casa ainda hoje, procure uma igreja pentecostal Deus e Amor mais próximo da sua casa. Olha, hoje, sexta-feira, é guerra contra o mal aqui em nossa sede mundial. Talvez você é uma pessoa que não dorme bem durante a noite, ouve vozes, vê vultos. Daqui a pouquinho, às 9h, presbítero Rivair Silva, pregando a palavra de Deus e orando pelos dons do Espírito Santo. E às 15h, presbítero Kleber de Oliveira. Ambos em santo jejum a Deus, pregando a palavra e orando por todos que se encontram oprimidos. Com os pastores estará o batalhão Esquadrão da Libertação, colocando as mãos sobre os doentes, oprimidos, para que sejam libertos pelo poder de Deus. O Senhor aguarda por você aqui. O Senhor nosso Deus deseja libertar você e a sua família. Qual o endereço? Avenida do Estado 4568, na Baixada do Glicério, ou em uma igreja Deus e Amor,

mais próxima da sua casa. Inclusive você que mora em Osasco, aqui na Grande São Paulo, a nossa sede estadual está na rua Arthur de Vasconcelos, número 140. Arthur de Vasconcelos, número 140, no centro de Osasco. E ainda hoje, sexta-feira, logo mais às 19 horas, eu, presbítero Rafael Gonçalves, saio do rádio, vou descansar um pouco e já me

0: na rua Arthur Vasconcelos, digo até melhor, 144, no centro de Osasco. Pastor não mora em Osasco, não mora em São Paulo. Olha, nós temos em nossas capitais os templos da Igreja Deus e Amor. Alguns cultos irão dar-se início daqui a pouquinho, às 5 horas da manhã. O próximo culto será às 9 da manhã. Das 9 vem o culto do meio-dia, das 3 da tarde e, enfim, às 19 horas. Em muitas igrejas, de sexta para sábado, temos vigílias a partir das 23 horas. Alguns templos não fecham. Ficam de portas abertas 24 horas por dia. Inclusive, algumas já abrem às 5 da manhã e só fecham depois do culto da noite. Aqui na sede mundial, nós temos o Santuário da Oração, que se encontra aberto 24 horas por dia. A oração ali não para. Pessoas de todas as igrejas, de diversos ministérios, não só membros da nossa igreja, estão ali orando, clamando ao Deus vivo. Eu gostaria de convidar você, a qualquer hora do dia, da noite ou da madrugada, a estar conosco, clamando, orando, intercedendo pela sua família. Será um prazer receber você aqui em nossa sede mundial, em uma de nossas igrejas, Deus e Amor. 2h59 da manhã, nós vamos nos preparar agora para a oração das 3 horas, a oração com o pastor Lorival de Almeida. Aqui a oração não para. Nós vamos orar em concordância com o servo de Deus. Você que precisa de oração, você que precisa de um milagre, se prepare nesse momento. Vamos ao clamor com o servo do Deus vivo e na sequência nós voltamos com todos vocês.
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5: 3 horas e 1 minuto.
6: O Senhor Jesus nos promete em sua palavra no livro de João, capítulo 14. 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
7: 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O que vocês pedirem em meu nome, eu farei.
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poderoso, maravilhoso Pai, nós estamos mais uma vez na presença do Senhor, nesse dia, Pai. O dia que o Senhor nos deu, abençoado pelo Senhor. Senhor, meu Deus, nós temos de todo o nosso coração a obrigação mesmo, Pai, de estar agradecendo o Senhor por todas as coisas que o Senhor tem feito na nossa vida. Agradecemos o Senhor pela nossa vida em si. Agradecemos ao Senhor pelo nosso alimento, pela nossa saúde. Agradecemos o Senhor por todas as maravilhas que o Senhor tem feito acontecer em nós, na nossa família. Deus de misericórdias, Deus de poder, nós estamos aqui também, ó Pai, além de agradecer o Senhor, estamos aqui para rogar, para clamar pela sua misericórdia, Senhor. Nós temos fé que a misericórdia do Senhor, certamente, ela está atuando na nossa vida, ela está atuando na vida de todos os nossos ouvintes. Acima de tudo, essa misericórdia, esse amor que o Senhor tem por nós, tem nos alcançado. Senhor meu Deus, Senhor meu Pai, nós queremos, ó Deus amado, invocando ao Senhor, apresentar ao Senhor tantas situações, às vezes tão difíceis para nós, mas são situações que estão acontecendo e nós cremos que o Senhor é poderoso para revertê-las de uma vez por todas. Primeiramente, ó Deus, hoje, de uma maneira especial, quero apresentar ao Senhor a programação que nós estamos realizando para alcançar vidas. Eu quero crer, Senhor meu Pai, e creio que toda a programação que a igreja tem idealizado é uma programação para alcançar corações perdidos, vidas perdidas, para que, Senhor, ó Pai, o céu seja povoado cada vez mais. Para que, Senhor meu Deus, vidas que estão perdidas possam ter a oportunidade de vir ao conhecimento da salvação. Senhor, a programação da nossa igreja está aí. Eu sei que o Senhor sabe reconhecer a intenção de cada coração, a intenção de cada participante da programação, ó Pai, que nós temos estendido a todos os nossos ouvintes. Tenho certeza, ó Pai, que o Senhor conhece o meu coração, a minha vida e a vida de todos aqueles que estarão pregando a sua palavra. Queremos ganhar almas, ó Deus. Queremos ver crescer a obra do Senhor. Queremos ver vidas que estão desarranjadas na presença do Senhor, desviadas dos teus caminhos, uma vez mais voltando para os braços da salvação, voltando para a presença do Senhor e continuando, Senhor meu Pai, nessa caminhada na direção da glória do Senhor, na direção do céu, vencedoras contra todas as obras malignas que têm se levantado. Senhor meu Pai, nós queremos ver essas vidas, ó Deus, firmes, até que o Senhor as chame para os seus braços no arrebatamento ou na morte individual de cada pessoa. Senhor meu Deus, Senhor meu Pai, muito obrigado, ó Deus, por entender os nossos corações e por levar aos corações das pessoas, ó Deus, que fazem parte dessa programação, o objetivo principal de aqui estarmos, ó Pai, o objetivo principal de cada igreja estar sendo aberta, o objetivo principal de cada campanha, de cada movimento, que haja paz, que haja alegria, que haja cura, que haja transformação. Mas sabemos, ó Pai, que acima de tudo, nós queremos e devemos almejar a salvação de tantas vidas que caminham perdidas na direção dos horrores do inferno, na direção da perdição. Senhor, Senhor meu Pai, toca nesse coração, Senhor meu Deus, que está vivendo essa vida de abandono, essa vida de perdição, essa vida que não conduz a nada de bom, mas só conduz às desgraças, só conduz, ó Deus, à perdição, só conduz a dores terríveis, atrozes, destruição de lares e famílias, drogas, prostituição. Senhor meu Deus, tanta coisa errada que certamente estará abrindo a porta do inferno para essa pessoa. Toca nesse coração agora, para que esse coração entenda o trabalho dessa igreja, o trabalho desse povo.

O trabalho desses obreiros, que não é um trabalho qualquer não, Senhor meu Deus. É um trabalho feito com tanto esforço, com tanta dedicação. Que esse trabalho seja recompensado com a conversão de vidas, com a salvação de almas, e que vidas, ó Deus, possam olhar e reconhecer o quanto o Senhor as está movendo no caminho da salvação. Senhor meu Deus, Senhor meu Pai, estenda a sua mão nesse momento também, ó Pai, para levantar essa família. Quero colocar diante do Senhor as famílias. Famílias que estão sofrendo terrivelmente, ó Deus, a tristeza de estarem se separando. A tristeza de estarem sendo pulverizadas por forças malignas, forças infernais, forças diabólicas. As famílias, ó Deus, que estão enfrentando os laços da separação, os laços de um divórcio, os laços, ó Deus, de estarem sendo vencidas por essa força diabólica, satânica, essa força que não vem senão para outra coisa, senão para destruir, para matar. Esses laços que não vêm senão para trazer desgraças, para criar, ó Deus, uma família alternativa, diferente, uma família que não é, Senhor meu Pai, conforme a configuração que o Senhor criou quando o Senhor elaborou o primeiro casal. Senhor meu Deus, Senhor meu Pai, em nome de Jesus, venha cuidar dessa família, que está permitido que o Senhor venha cuidar dela. Sei que o Senhor não vai adentrar essa família sem a permissão dela. Sei que o Senhor não vai adentrar essa família num ato de violência, num ato de ditadura espiritual, não. Mas sei, ó Deus, que essa família que se propõe a permitir a ação do Senhor, sei que o Senhor vai trabalhar em favor dessa família. Porque, ó Deus, eu sei que o Senhor precisa dessa família para ser uma base dentro dessa igreja, para ser sustentáculo para essa igreja. Sei que a família, ó Deus, é que forma a igreja. Sei que a família, ó Deus, é que sustenta a sociedade. Sabemos, ó Deus, que fora da família que o Senhor criou, existem tantas coisas, tantas confusões, existem tantas tristezas, existem tantas dores. Sei, ó Pai, que separações, sei que configurações diferenciadas têm levado aquilo que seria a família a tantos rumos, a tantas coisas. Senhor, a tanta violência, a tanta dor, a tanto suicídio, a tantos desentendimentos. Senhor, meu Deus, coloca a sua mão agora para preservar essa família. Preserva essa família, meu Pai. Não permita que o adversário se assenhore dela, trazendo a Deus tanta dor, tanta coisa, meu Pai, que tem levado a tanta violência e tanta morte. Senhor, meu Deus, eu peço ao Senhor em nome de Jesus, não nos deixe sozinhos não, Senhor. Nós precisamos do Senhor. Senhor, meu Deus, não nos deixe sozinhos não. Nós precisamos da ajuda do Senhor. Nós precisamos que o Senhor coloque na nossa vida pessoas que serão para nós companhia, pessoas que serão para nós como que se fossem anjos. Nós precisamos que o Senhor levante essas pessoas que estejam conosco, sendo para nós companhia, sendo para nós arrimo, sendo para nós, ó Deus, alegria em momento de tristeza, que sejam para nós bengalas, muletas, nos momentos, ó Deus, em que os nossos pés não tiverem forças para caminhar. Senhor, meu Pai, eu sei que isso faz parte, ó Deus, de um processo de família, na extensão do que é a família, família. O Senhor entende o que eu estou falando, Senhor, meu Deus. Nós precisamos de pessoas, nós precisamos de gente. Nós precisamos, ó Pai, de pessoas que sejam para nós pessoas amigas, pessoas que nos deem uma palavra amiga, pessoas que estejam sofrendo conosco as nossas dores, mesmo quando a nossa própria família não estiver conosco. Ai, como isso acontece, meu Deus. Às vezes, ó Pai, nós nos pautamos de falar, nos pautamos, às vezes, ó Deus, de dizer, ó Deus, que realmente nós precisamos disso, porque a nossa família, em muitos momentos, não nos apoia, não nos ajuda, não está conosco. E às vezes nós não queremos falar. Mas, Senhor, eu creio que o Senhor quer ouvir, às vezes, que nós precisamos de pessoas que o Senhor coloque nas nossas vidas como anjos para nos ajudarem, sim, para estarem conosco, sim, quando até a nossa própria família nos relegar a um segundo plano. Senhor, meu Deus, o Senhor é Deus poderoso. E eu digo ao Senhor, ó Pai, tanta gente vive situações assim, e às vezes nós nos vemos dentro de situações assim. Senhor, meu Pai, em nome de Jesus, que nós possamos, ó Pai, ter o conforto, o consolo, a ajuda do Senhor, e aí nesse momento entender, ó Deus, as motivações para estarmos incentivando o corpo são, estamos incentivando, ó Deus, o corpo como um todo, a sua igreja como um todo, como uma grande família, Senhor, onde irmãos estão com irmãos, onde formamos uma família de amparo de uns para com os outros. Senhor meu Deus, Senhor meu Pai, eu creio.

Senhor, que o Senhor está ouvindo o nosso clamor. Creio que o Senhor está ouvindo o clamor desses que estão clamando comigo agora. Sei, ó Pai, que muitas oportunidades são ocasionadas realmente por obras más, malignas, infiltrações diabólicas, brechas que são dadas para o adversário. Mas às vezes, ó Deus, nós nem precisamos do adversário para criar situações horríveis, situações malignas, situações, eu diria, ó Pai, que trazem tantos transtornos e dores, porque às vezes o nosso próprio coração é um coração ruim, o nosso coração às vezes é mau, nós entendemos isso, sabemos disso, mas queremos viver o nosso próprio mundo, egoístas, às vezes, ó Deus, somos assim, egoístas, queremos repreender esse espírito egoísta, esse espírito maligno, egoísta, e às vezes nem é o espírito maligno, como diz, Senhor, às vezes é o nosso próprio espírito, que tem, ó Deus, como esse sentimento, tem como ponto de partida essa grandeza, tem como ponto de partida, Senhor meu Deus, o querer ser o que não somos e jamais seremos. Porque, ó Pai, se nós olharmos para o Senhor e para nós mesmos, veremos, ó Deus, é que somos pessoas, e como pessoas precisamos de pessoas, mas às vezes, ó Deus, nosso coração se exalta. Às vezes, ó Deus amado, permitimos até uma pitada da exaltação, do orgulho satânico na nossa vida, e sabemos que elevamos os nossos corações e queremos, ó Deus, colocar o nosso ninho entre as estrelas. E, Senhor, meu Pai, faz parte da vida, às vezes, o Senhor permitir o tombo, o tropeço. Faz parte da vida o Senhor permitir para que nós possamos nos levantar, nos entendendo como pessoas, como servos. É isso que somos. Ajuda-nos a entendermos nosso posicionamento de servos, para que, como servos, ó Deus, nos coloquemos à disposição do Senhor, para fazer a obra do Senhor, para trabalhar resgatando vidas oprimidas das garras de Satanás, vidas oprimidas das garras do inferno, para trabalharmos com os nossos irmãos em jejum e oração, repreendendo todo poder maligno, satânico, diabólico. Aliás, ó Deus, quanta gente oprimida nesse momento. Aliás, ó Deus, quanta gente doente, quanta gente com dores terríveis, atrozes, dores da morte. Quantas famílias esfaceladas, destruídas pela violência, pelas drogas. E aqui estamos nós intercedendo, ó Deus. Salva a família, meu Pai. Salva a família, meu Deus. Tira essa pessoa que está, Senhor, nesse labirinto. Mostra a ela o caminho. Senhor meu Deus, essa pessoa que está no caminho da destruição, da morte, pessoas que estão se utilizando de drogas, pessoas que estão na cocaína, pessoas que estão, ó Deus, atravessando momentos, mas momentos tão profundamente terríveis, horríveis, horrorosos. Senhor meu Deus, Senhor meu Pai, o Senhor é Deus poderoso. Eu repreendo, ó Pai, esse poder das trevas, esse poder diabólico, esse poder do inferno que está tomando essa vida, essa família. Eu repreendo, Senhor, toda a força maligna, macabra, infernal, eu repreendo, meu Pai. Há poder no nome, há poder no sangue de Jesus Cristo, há poder no nome e no sangue de Jesus. Caia por terra a cadeia do inferno, caia por terra poder da enfermidade. Senhor meu Deus, quanta gente doente, e além de estar doente, ainda às vezes está, meu Deus, numa prisão, numa penitenciária. Quantas pessoas estão orando comigo agora, Senhor, e estão pedindo socorro. Reconhecem, ó Deus, que as suas vidas às vezes não foram boas no passado, mas mudaram. Alguns não mudaram ainda, mas querem mudar. Alguns estão buscando uma oportunidade, mas neste momento, ó Deus, eu diria que são passageiros, ó Pai, dentro da própria vida, vivendo dentro do sistema correcional. Pessoas que estão vivendo, ó Pai, momentos difíceis, privadas da sua liberdade. Visita agora as pessoas que estão nas penitenciárias, nas cadeias de uma forma geral. Visita agora, ó Deus, mostrando o quanto o Senhor pode ser uma oportunidade para elas. E aqueles que já abraçaram a oportunidade, que o Senhor possa providenciar, ó Deus, a liberdade, para que agora, ó Deus, libertos duas vezes, na liberdade, ó Deus, das cadeias dos homens, possam usufruir dela para buscar um bom trabalho, uma nova oportunidade, e na liberdade das cadeias do inferno, possam servir o Senhor de todo o coração, com amor no coração, constituir uma família, reconhecer a oportunidade, servir ao Senhor, testificarem, que sejam boas pessoas, que, Senhor meu Deus, sejam vencedores, vitoriosos. Senhor, eu peço ao Senhor, visita, Senhor, agora essa cadeia, essa penitenciária. Senhor, meu Pai, visita agora em nome de Jesus Cristo. Que o Senhor possa transformar esses corações e os corações que são povoados por ódio, ó Deus, dentro ou fora das cadeias, que esses corações possam ser transformados, que essas vidas possam ser prolongadas.

Eu sei, ó Deus, que muitas pessoas praticantes da violência, muitas pessoas praticantes de crimes, sei que essas pessoas estão sujeitas a morrer a qualquer momento. E pela sua palavra nós entendemos, ó Deus, que se essas pessoas morrerem nessa situação, o Senhor não ficará feliz, e muito menos nós. Nós também não. Nós também não vamos ficar felizes por vidas perdidas, Senhor. Nós vamos ficar felizes por vidas salvas, isso sim. Sei que o Senhor pode agora tocar, transformar, abençoar. Sei que o Senhor pode, meu Deus, tocar esse coração, trazendo, Senhor, levando essa vida à reflexão, e que essa vida possa tomar a atitude correta. Meu Deus, eu repreendo o engano maligno. Sei que o inimigo tem proporcionado engano a tanta gente. Sei que o inimigo tem proporcionado engano a tantas pessoas. Quanta gente sendo enganada. Quanta gente, meu Deus, vivendo debaixo dessa corrente do engano. Repreendo em nome de Jesus, ó Pai, essa pregação enganosa, mentirosa. Quando digo pregação, ó Pai, estou dizendo essas palavras que o inimigo tem colocado na boca de tanta gente, que não são palavras de socorro, que não são palavras de libertação, mas são palavras carregadas de engano. Palavras carregadas, ó Deus, de um engano e de um ganho fácil, que vão remeter pessoas a proporcionar a esses enganadores uma vida fácil, uma vida, ó Deus, que infelizmente será uma vida depois de terem tirado proveito de tanta gente inocente sem conhecimento, quanta gente simples sendo enganada, Senhor, por propostas, às vezes até mesmo propostas que perfazem até o uso da sua palavra, Senhor. Quanta gente sendo enganada, quanta gente, ó Deus, sendo roubada, quantas vidas sendo dizimadas, Senhor. Meu Deus, eu confio que o Senhor está atendendo nosso clamor agora. Confio que o Senhor está visitando também hospitais onde tem pessoas que estão atravessando o vale da sombra da morte. Pessoas, Senhor, meu Deus, que estão ali à mercê da própria morte. Pessoas que já não têm mais forças, ó Deus, para continuar. Pessoas que já se entregaram e já disseram: olha, eu quero morrer, Senhor, não aguento mais sofrer. Visita agora, meu Deus. Visita essas pessoas agora. Eu sei que o Senhor pode curar. Eu sei que o Senhor pode curar mesmo. Sei que o Senhor pode levantar mesmo. Não é para a glória do meu nome. Eu sei que não sou nada, meu Deus. Eu sei que o Senhor pode usar qualquer pessoa. Sei que o Senhor pode não usar a mim se o Senhor não quiser. Não sou nada mesmo, Senhor. Mas o Senhor é grande e é poderoso. E sei que se o Senhor não quiser ouvir a minha oração, o Senhor vai ouvir a oração desses que estão orando comigo. Meu Deus, meu Pai, eu peço ao Senhor e confio na sua misericórdia acima de tudo. Purifica-nos, ó Deus, com a sua graça, com o seu poder. Cura essa pessoa enferma agora. Repreenda essa enfermidade. Sei que essa enfermidade vai levar essa família a refletir a respeito da sua palavra. Sei que esse testemunho que será contado vai levar tanta gente, ó Deus, a repensar a vida, entendendo a sua palavra como verdadeira, fiel. Senhor meu Deus, Senhor meu Pai, em nome de Jesus Cristo, em nome de Jesus Cristo, meu Deus, repreendo essa dor que está consumindo dessa pessoa a alegria de viver. Repreendo essa dor, repreendo esse câncer, repreendo essa enfermidade que está trazendo, Senhor meu Pai, dor para toda a família. Sei que quando essa pessoa se enfermou, ficou enferma, eu sei que a família também ficou enferma. Cura agora, meu Deus, cura. Cura essa dor, cura essa enfermidade. Sei que algumas enfermidades não são enfermidades necessariamente físicas. Sei que são enfermidades, ó Deus, às vezes trazidas pelo adversário, pelo diabo. E sei que essas enfermidades estão causando transtornos terríveis. Mas eu repreendo agora, sai enfermidade, sai. Eu sei que você, Satanás, tem colocado doença nesse corpo, vai saindo agora. Sei que essa enfermidade foi você que colocou, sai agora, saia. Sai e leva embora a sua enfermidade. Sai e leva embora essa dor. Quantos lares, ó Deus, não tem mais paz. Quantos lares, pessoas, ó Deus, não podem dormir. Pessoas não podem se alimentar. Pessoas, ó Deus, passam pelo sufoco, pelo transtorno de verem demônios zanzando. Demônios em forma de vultos, monstros, pesadelos. Não são só as brigas, Senhor, mas essa falta de conforto. É, meu Deus, essa falta de paz. Pessoas que chegam a ver, meu pai, coisas horríveis. E já não podem mais viver dessa forma. Eu te repreendo, espírito imundo, saia dessa casa, saia. Saia também dessa criancinha. Essa criancinha que chora com essa doença, com essa dor. Meu Pai, apresentamos ao Senhor as criancinhas. Cura as criancinhas agora. É para a glória do nome santo do Senhor. Cura essa criancinha que está padecendo tanto. Meu Deus, meu Pai, salva, meu Deus, vidas que estão perdidas. Permitindo, ó Deus, a esses corações ouvirem a sua palavra. Proporciona a nós, ó Deus, o poder da sua presença. Nós queremos ver a tua glória. Mostra-nos a

tua glória, queremos contemplar a tua glória, queremos contemplar a tua presença, queremos ver o Senhor salvando, transformando, queremos ver o Senhor levantando pessoas caídas, queremos ver o Senhor usando os teus obreiros, as tuas obreiras, toca no coração do teu povo, Senhor meu Deus, servos, isso é o que somos, e como servos nos colocamos perante o Senhor, para sermos usados pelo Senhor. Quantas campanhas, movimentos, estudos bíblicos, seminários bíblicos estão sendo levantados no Brasil inteiro para ensinar a sua gente, para levar a sua palavra à sua gente. Sei, ó Pai, que a grande maioria trabalha com amor, com afinco. Sei que tem aqueles também, ó Deus, que trabalham pelo dinheiro, querem cobrar apostila, querem cobrar cursos, querem cobrar. Senhor, eu sei que não dá para tirar o joio do meio do trigo, mas eu sei que a seu tempo o Senhor haverá de tirar do trigo e mandar fogo no joio. E sei que essas pessoas estão avisadas. Mas de qualquer maneira, ó Deus, o que importa é que a palavra do Senhor seja pregada. O que importa é que o seu povo seja ensinado. E nós queremos, ó Deus, que a obra do Senhor passe pelo avivamento que o Senhor quer nos dar. Coloca nesse coração uma gotinha de consciência, meu Pai. Consciência, eu sei que falta tanta gente consciência, falta tanta gente consciência espiritual, presença do Espírito Santo, para que todos entendam o papel histórico que o Senhor tem dado a elas, para que se deixe as picuinhas, conversinhas, grupinhos, pessoas independentes, e para que todos entendam, Senhor meu Deus, as questões do corpo, as questões da igreja. Repreendo a contenda, repreendo o poder macabro da contenda, divisão, repreendo, meu Deus, todas as formas de favoritismos, repreendo, Senhor meu Deus, todo o poder da injustiça, todo o poder da iniquidade. Quando digo iniquidade, Senhor, estou dizendo injustiça e pecados na definição da palavra. Em nome de Jesus, que haja paz, que haja alegria. Em nome de Jesus Cristo, que o poder do Senhor seja estendido a toda essa gente que ora comigo. Meu Pai, o Senhor está vendo cada coração. Purifica-nos, perdoa-nos, lava-nos na tua palavra. Purifica-nos no sangue que Jesus Cristo derramou por nós na cruz do Calvário, e nós teremos a ousadia de nos acercarmos ao Senhor, de nos chegarmos diante do Senhor e recebermos do Senhor o seu poder, sermos impactados pela sua presença e pela sua manifestação. Cura agora, ó Deus, confirma a sua obra, em nome de Jesus, faça, meu Deus, uma obra grande e poderosa em todos esses que oram conosco agora, em nome de Jesus, para a glória do teu santo nome. Amém, Senhor. Amém.

0: Muito bem, prezados ouvintes, que Deus abençoe vocês. Eu sou o pastor Lourival de Almeida, nós somos a Igreja Deus e Amor. A nossa sede mundial está na Avenida do Estado, 4568, no bairro da Liberdade. Mas aí na sua cidade também tem uma Igreja Deus e Amor e tem homem de Deus aí orando por você. Vai lá, tem oportunidade de Deus, tem homem de Deus, tem bênção de Deus, tem louvor, tem adoração, tem tudo. Na Igreja Deus e Amor aí da sua cidade. A Igreja Deus e Amor é muito mais que uma igreja, é uma família. Uma igreja de todos e para todos. Fiquem todos com Deus, até a próxima oportunidade, em nome de Jesus Cristo.
1: O homem paciente dá prova de grande entendimento, mas o precipitado revela insensatez. Provérbios capítulo 14, versículo 29.
2: 3 horas e 28 minutos.

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3: 3:33.
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6: Olá, seja muito bem-vindo a mais um episódio do Casamento em Pauta, um espaço dedicado a reflexões sobre relacionamento conjugal, comunicação e construção de vínculos saudáveis.
7: Você sabia que ignorar deliberadamente o parceiro como forma de punição pode ser tão doloroso quanto palavras agressivas? O silêncio pode trazer paz quando usado para reflexão, mas também pode se transformar em uma arma dentro do relacionamento.
6: Por essas razões, hoje nós vamos falar sobre os prejuízos do silêncio punitivo na relação conjugal. Quando o afastamento emocional passa a substituir o diálogo. As pesquisas conduzidas por John Gottman identificaram o chamado Stonewalling, ou muro de pedra, como um dos comportamentos mais prejudiciais ao casamento. Ele acontece quando um dos parceiros interrompe completamente a comunicação, ignora tentativas de aproximação e utiliza o silêncio para punir, controlar ou demonstrar insatisfação. Diferente da pausa saudável para organizar emoções, o silêncio punitivo comunica rejeição, abandono e desprezo. Ao longo do tempo, ele enfraquece a intimidade e aumenta o distanciamento afetivo.
7: Por exemplo, após uma discussão, um marido passa dias respondendo apenas o necessário. Evita olhar para a esposa e ignora suas tentativas de conversa. Ou, a esposa decide que não irá mais falar sobre o assunto e trata o parceiro como se ele não existisse dentro da própria casa. Embora não haja gritos ou insultos, um ambiente torna-se pesado. O outro começa a viver um estado de ansiedade, tentando adivinhar quando será novamente aceito. O problema deixa de ser o conflito inicial e passa a ser a desconexão emocional.
6: Ou seja, ficar em silêncio para não machucar é diferente de usar o silêncio para machucar. Relacionamentos saudáveis não evitam conversas difíceis. Eles aprendem a atravessá-las com respeito. O amor

0: amadurece quando substituímos punição por diálogo. E é por isso que eu quero mencionar aqui, juntamente com a Joyce, sobre cinco dicas práticas que vocês podem utilizar no dia a dia e, de fato, vai trazer benefícios ao invés de prejuízo para o seu casamento. Número 1, diferencie pausa emocional de silêncio punitivo. Às vezes, é necessário dizer, olha, eu estou muito irritado agora, eu preciso de alguns minutos para me acalmar e aí depois a gente vai continuar essa conversa, tudo bem? Isso é diferente de simplesmente desaparecer emocionalmente por horas ou por dias sem qualquer explicação. Resumindo, essa pausa aproxima e a punição inevitavelmente afasta. Segundo ponto aqui é comunique a sua necessidade de espaço. Em vez de simplesmente se fechar, explique. Então, eu acho que a gente precisa conversar um pouco. Eu quero conversar sobre isso, aquilo outro, enfim. Mas eu preciso me reorganizar emocionalmente. Essa atitude, de fato, pode reduzir a insegurança do parceiro.
1: Terceira, não transforme o silêncio em um instrumento de poder. Ignorar o outro para que ele aprenda a lição pode gerar ressentimento profundo. Casamento não é disputa para descobrir quem vence. É parceria para enfrentar problemas juntos. Quarta, retome a conversa no momento combinado. Se pediu tempo, volte ao diálogo. Por exemplo, obrigada por respeitar o meu espaço. Podemos conversar agora? Isso fortalece a confiança e demonstra compromisso com a resolução do conflito.
0: E por último, procure ajuda quando esse padrão se torna frequente. Se o silêncio punitivo tornou-se a principal forma de lidar com os conflitos, a terapia de casal pode auxiliar na reconstrução da comunicação. Entendam que pedir ajuda é investir no relacionamento e não admitir derrota. Como disse Herbert Lerner, o silêncio pode proteger um relacionamento por alguns minutos, mas não consegue sustentá-lo por toda a vida. Os conflitos, eles fazem parte do casamento. O que determina a saúde da relação não é a ausência de diferenças, mas a maneira como escolhemos lidar com elas.
1: Que o diálogo seja sempre mais forte do que o orgulho e que o amor encontre caminhos para reconstruir pontes onde antes existiam muros. Mas, e aí? Você gostou desse conteúdo? Então compartilhe nossa programação com outros casais. Continue nos acompanhando e fique atento, porque a qualquer momento estaremos de volta com mais reflexões que podem fortalecer a vida a dois. Um forte abraço e até breve.
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7: 3:40.
8: Meu nome é Maria Aparecida da Graça Silva. Eu moro em Jardim Terezinha, Brasilândia. Hoje eu estou muito feliz com meu Jesus. Muitas bênçãos Jesus já tem me dado, muita mesmo. O que me colocou nos pés de Jesus foi um filho, irmão, que ele só vivia internado, passou 3 meses nos hospitais. E ali ele vinha para casa, os irmãos oravam, ele melhorava, depois voltava com ele de novo para o hospital. Aí quando chegou 3 meses que ele já estava lá, aqui no hospital da Brigadeira, ele lá na cama, cheguei lá, o médico falou, olha mãe, seu filho não está reagindo mais nem a medicação.

0: coração. Ele agora está nas mãos de Deus. E ali, irmã, eu fiquei chorando, clamando a Deus. Eu pedi para Deus tirasse meu filho daquele sofrimento. Que ele estava no sangue, balão de oxigênio, no isolamento. Irmão, estava nas mãos de Deus. E para ela estava com as mãos, o pé amarrado, porque para os médicos, né? Já estava indo embora. E ali eu segurei na beira da cama dele. E ele tinha já 5 aninhos. Conversava com Deus. Senhor, liberte meu filho para mim ou para tu, mas tire ele desse sofrimento. E ali, irmã, foi pela primeira vez que eu ouvi a voz de Deus. Falou 3 vezes comigo. Falava assim, crê em mim. Vá na igreja. Faça uma campanha de 7 dias que ele vai sarar. E ali eu desci, né, da conta de Sageda, corri para a igreja. Quando eu cheguei ali, né, fiquei sentada, né, no final da igreja, chorando, só pedindo a Deus. Para a glória de Jesus Cristo, eu cheguei lá no hospital, estava meu filho sentado, já tinha saído de todos os aparelhos, né? E ali eu comecei a dar aquele glória a Deus, porque eu senti que foi Jesus que fez a obra na vida dele. E eu falo para qualquer pessoa que tiver com sua alguém enfermo, em sua casa, no hospital, não desespere, confie no Senhor, porque Deus é o médico dos médicos, ele tem poder. Vê a igreja, Deus amor, não desista. Bota Jesus no seu coração, firmeza, e vem na igreja. Traga os doentes, porque aqui é o pronto-socorro de Jesus Cristo. Ele tem poder de curar mesmo. E assim eu agradeço em nome do Senhor Jesus, que a minha conversão, irmão, foi assim que eu aceitei Jesus e vim para os pés dele. E estou com ele até hoje, em nome de Jesus. Maria Aparecida da Graça Silva, Jardim Terezinha, bairro de Brasilândia.
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2: Tu, Senhor, guardarás em perfeita paz aquele cujo propósito está firme, porque em ti confia. 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
4: 3:46.
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5: A paz do Senhor, irmãos, ouvintes do programa Voz da Libertação. Ouvintes, quem fala com todos vocês é o seu irmão em Cristo, o pastor Raimundo Nonato. Amados ouvintes, nesse momento, a minha participação dentro do programa Voz da Libertação é para falar a respeito da confiança em Deus. Como é importante o homem confiar

em Deus. Nós temos o exemplo de Sadraque, Mesaque e Abednego, que confiaram em Deus. A Bíblia diz, Daniel capítulo 3, versículo 16, responderam Sadraque, Mesaque e Abednego ao rei Nabucodonosor: não necessitamos de te responder sobre este negócio. Se formos lançados na fornalha de fogo ardente, o nosso Deus a quem nós servimos pode livrar dela, e ele nos livrará da tua mão, ó rei. Se não fica sabendo, ó rei, que não serviremos a teus deuses e nem adoraremos a estátua de ouro que levantaste. Amados ouvintes, veja o que é a confiança em Deus, o homem confiar em Deus. Sadraque, Mesaque e Abednego eram três jovens que confiavam em Deus. Você tem que confiar em Deus. Deus pode te livrar, te guardar dos problemas, das calúnias, dos levantes, das dificuldades. A Bíblia diz, ouvintes, em Daniel capítulo 3, versículo 1, o rei Nabucodonosor fez uma estátua de ouro, cuja altura era de 60 covados e a largura de 6 covados. Levantou-a no campo de Dura, na província de Babilônia. Então o rei Nabucodonosor mandou ajuntar os satrapas, os prefeitos, governadores, os juízes, os tesoureiros, magistrados, os conselheiros e todos os oficiais das províncias para que viessem a consagração da estátua que o rei Nabucodonosor tinha levantado. Amados ouvintes, essa era uma forma que o rei tinha para sujeitar as pessoas, lhe servir, lhe adorar. A Bíblia diz, Daniel 3, versículo 6, qualquer que não se prostrar e não adorar, será na mesma hora lançado na fornalha de fogo ardente. Essa é uma forma, uma expressão que o nosso inimigo, que o nosso adversário usa para sujeitar as pessoas, lhe servir, lhe adorar, lhe obedecer, lhe agradar, fazer a sua vontade. Então, a lei era severa: quem não lhe adorasse era lançado dentro da fornalha de fogo ardente. Mas nós temos o exemplo desses três homens, Sadraque, Mesaque e Abednego, que não se prostrou, não adorou e nem serviu a estátua do rei Nabucodonosor. Eles confiaram em Deus, que Deus tinha o poder para livrar e guardar as suas vidas. Então, amados ouvintes, se você confiar em Deus, acreditar em Deus, como Sadraque, Mesaque e Abednego, Deus vai te livrar, Deus vai te guardar das ciladas do inimigo, do nosso adversário. Hoje, no mundo em que nós estamos vivendo, o mundo está cheio de estátuas, de imagens, de deuses fabricados, industrializados. Nós que servimos a Deus, que adoramos a Deus, temos que servir e adorar somente a Deus, confiar em Deus. O rei Nabucodonosor, quando soube que Sadraque, Mesaque e Abednego não quiseram adorar a estátua que ele mandou fabricar, o rei ficou indignado contra Sadraque, Mesaque e Abednego e mandou lançar eles dentro da fornalha de fogo ardente, onde o fogo foi aquecido 7 vezes mais, mas o fogo não teve nenhum poder sobre a vida deles. Por quê? Porque eles confiaram em Deus, e Deus enviou o seu anjo, e Deus enviou o seu filho.

0: filho, e Deus o deu o livramento, e Deus o preservou com vida. Sadraque, Mesaque e Abednego, que confiaram em Deus. Portanto, amados ouvintes, é importante você confiar em Deus, você acreditar em Deus, é esperar em Deus, porque em Deus está a tua, a nossa vitória. A igreja do Senhor terá vitória, confiando em Deus. Deus abençoe, amados ouvintes, falou com vocês seu irmão em Cristo, pastor Raimundo Nonato.
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2: 3h55.
4: Meu nome é Helena Aparecido Maciel. Eu quero contar uma grande bênção que eu recebi em 1981. E dou esse testemunho sempre para a glória do Senhor. Tenho uma filha que hoje ela está com 39 anos. Ela tinha uma doença nas vistas que eu tinha 4 carros. Eu fiquei só com um, porque ninguém descobria. Então eu comecei a gastar dinheiro com um oftalmologista particular. Não resolveu. E um dia, passeando no rádio, o botão, procurando uma oração, eu escutei a igreja Deus é Amor. Eu, na época, não lembro quem estava falando, mas eu me lembro que eu peguei o endereço da igreja em São Paulo e fui até no médico, né, que toda terça-feira eu levava ela em São Paulo, na Vila Mariana, e pedi para uma irmã minha que morava no Jabaquara me levar nessa igreja do Glicério. Chegando lá, tinha mais ou menos umas 12 mil pessoas ou mais. Então, para entrar dentro da igreja foi muito difícil. Foi empurra, empurra, e eu fui com aquela fé que a minha filha ia sair curada de lá. E o missionário Davi Miranda estava lá, mas ninguém conseguiu chegar perto dele porque era muita gente. Eu falei, não, daqui aonde eu estou, Jesus vai curar minha filha. E ela vertia pus, e muita lágrima. Ela perdeu muita lágrima, os dois olhos dela ficou afundado de tanto perder as lágrimas do saco lacrimal. Depois foi agravando, começou a sair até ramas de sangue. E os médicos não descobriam o que era. Eu falei, mas Jesus vai curar ela. Eu vou só entrar lá dentro e ela vai sair curada. Mas como estava muita gente, a minha irmã ficou atrás de mim, não dava para a gente se mexer. Então ela falou...

problema. Olha para trás na neném. Eu falei, ah, ela tá vomitando de novo. Ela falou, não, olha para trás. Mas não dava para mim me virar, era muita gente. Aí, com muito esforço, eu ergui ela para cima para poder virar ela, para mim ver o que estava acontecendo. Quando eu olhei, irmãos, para a honra e a glória de nosso Senhor Jesus Cristo, Deus seja louvado. Ela estava com as duas vistas secas no lugar, porque estava todo deformado as duas vistas dela, como se ela nunca tivesse uma doença na vista.

0: que seja, vai com fé, porque Jesus conhece o nosso coração. E ela foi curada e eu estou muito agradecida ao Senhor. Muito obrigado.
1: Tu és o Deus que realiza milagres. Mostras o teu poder entre os povos. Salmos 77, 14.
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1: Sem fé, é impossível agradar a Deus, pois quem dele se aproxima precisa crer que ele existe e que recompensa aqueles que o buscam. Hebreus 11, 6.
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6: 4 horas e 2 minutos.
3: E chegou o momento de informação aqui na Rádio Deus é Amor. Hora de falar sobre saúde mental. Quando a solidão bate mesmo cercado de gente, o que está acontecendo? Olha, se sentir sozinho, mesmo rodeado de gente, é uma das experiências mais diferentes da vida. Isso porque o tipo de solidão silenciosa, que não depende de quantidade e de interações, mas da qualidade de conexões, é o tipo de solidão que mais está crescendo nos últimos tempos. E esse fenômeno cada vez mais comum, ele está diretamente ligado à forma como nos relacionamos com nós mesmos e com o mundo digital. A solidão emocional é diferente do isolamento físico, porque acontece quando há uma desconexão interna, um descompasso entre o que se vive externamente e o que se sente por dentro. Mesmo, é possível sentir um vazio difícil até de dar um nome. De acordo com psicólogos e pesquisadores da Universidade de Chicago, a solidão não se resume à ausência de companhia, mas à ausência de vínculo emocional significativo. Estar cercado de pessoas que não nos compreendem ou com quem não podemos ser autênticos gera um tipo de distanciamento invisível e um cansaço que é silencioso. Em um mundo hiperconectado, onde as interações são cada vez mais rápidas e superficiais, a sensação de desconexão emocional é agravada. As redes sociais, por exemplo, criam uma ilusão de proximidade, mas raramente proporcionam o acolhimento emocional que o cérebro humano realmente necessita. Superar a solidão não significa preencher o tempo com mais pessoas, mas reconstruir conexões significativas. Isso começa com pequenos passos de autenticidade e abertura emocional. Por que você se sente cansado mesmo sem fazer tanta coisa? Vamos entender? Sentir-se cansado mesmo sem realizar grandes esforços é uma queixa cada vez mais comum. Muita gente acorda já exausta, passa o dia tentando manter o funcionamento básico da rotina e

0: Ainda assim, carrega aquela sensação de esgotamento. Esse cansaço costuma gerar culpa, comparações e a ideia de que algo está errado, né? O que muitas vezes passa despercebido é que o cansaço não é apenas físico. A gente vive num estado constante de alerta emocional e mental. A mente raramente descansa. É preocupação, é cobrança interna, excesso de informação, decisões que a gente tem que tomar todo dia e a necessidade de estar sempre disponível. Isso é o que drena a energia e muitas vezes de forma silenciosa. Contextos prolongados de estresse, relações desgastantes e ambientes de alta cobrança fazem com que o corpo manifeste sinais claros. O cansaço que persiste, desmotivação, dificuldade de concentração e aquela sensação de vazio. Esse tipo de exaustão não é preguiça, é um pedido legítimo de cuidado, principalmente quando você não se coloca como prioridade da sua própria vida. Na psicoterapia, é possível compreender melhor as origens desse desgaste, reorganizar prioridades, aprender a respeitar limites e construir uma relação mais saudável com o próprio ritmo. Então, se você tem se sentido assim, cansado, mesmo sem entender exatamente o porquê, buscar ajuda profissional pode ser um passo bem importante.
1: Quatro horas e seis minutos.

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3: 4 da manhã e 10 minutos, já estamos de volta com todos vocês. Você que acabou de ligar o seu rádio agora, aceite a gloriosa paz de nosso Senhor e Salvador Jesus Cristo, do seu irmão e amigo presbítero Rafael Gonçalves. Vamos juntos até às 5 da manhã, na madrugada do Socorro de Deus. É claro, com muitas canções, testemunhas.

0: testemunhos, aquilo que edifica a sua fé. E é claro, vamos convidar você e toda a sua família para que compareça em uma das nossas concentrações, para que todos sejam abençoados por Deus, o nosso Pai. E é claro, muitas pessoas que têm comparecido em um dos templos das nossas igrejas Deus e Amor espalhados por todo o Brasil têm sido abençoados. Uma delas você vai ouvir agora.
1: Meu nome é Carolina Daniela Paz de Arruda, eu moro em Campinas, no bairro São Martins. E o meu testemunho começa assim, que no mundo eu era uma pessoa muito rebelde. Gostava muito de baladas, gostava muito de farra, à noite saía muito, tinha muito convívio com pessoas que se diziam ser minhas amizades, mas não eram. Tive muitas decepções amorosas, se eu pudesse voltar no passado eu não teria cometido nada do que eu fiz. Me decepcionei com muitas pessoas, já magoei também muitas pessoas. Já fiz coisas que não agradou a Deus. E assim, sempre falei que eu odiava, que eu nunca ia ser crente na minha vida. Uma vez, prima minha, ela me fez um convite. E eu creio assim que Deus reservou para mim aquele dia. E eu senti de Deus que a minha vida ia mudar. Aí eu falei com Deus, eu falei, Senhor, eis-me aqui na tua presença, porque eu não aguento mais a angústia que eu tenho passado, a vida que eu tenho levado. E quando eu comecei para a igreja, a partir daquele dia que eu levantei as minhas mãos e aceitei a Jesus, eu fui dando espaço para Deus trabalhar. E conforme Deus foi trabalhando na minha vida, e hoje eu me alegro muito na presença de Deus. Eu encontro com Deus e eu creio que foi uma coisa maravilhosa. Foi eu sentir o trabalhar de Deus assim na minha vida, sabe? E me alegro muito de estar na presença de Deus. Meu nome é Carolina Daniela Paz de Arruda, eu moro em Campinas, no bairro São Martins.
0: Ouvintes, assim foi a sua vida no passado. O passado da nossa irmã Carolina. Talvez o passado dela seja o seu presente. Talvez hoje você não é feliz, você está preso ao vício das drogas, preso ao vício do alcoolismo, do tabagismo. Você vive triste, angustiada, chorando. O que Deus fez na vida da nossa irmã Karina, Deus pode fazer por você. Mas é claro, você deve tomar a mesma atitude que um dia nossa irmã Karina tomou, para que a sua vida possa ser transformada. E a transformação vem de Deus. Deus quer transformar a sua vida. E olha, o primeiro passo para se tornar um cidadão do reino de Deus, um cidadão do reino dos céus, é o arrependimento, entregando a vida para o nosso Senhor e Salvador Jesus Cristo. Então, você toma a decisão de vir à igreja, crendo que você será liberto dos vícios e das opressões que vem escravizando a sua vida por longos e longos anos. Pastor, eu já entreguei a minha vida para Jesus, estou passando um processo muito difícil, eu quero me libertar do vício, eu quero me batizar, eu quero ter a minha vida transformada, sinto opressões, sofro com a depressão. Olha, aproveite que hoje é sexta-feira e venha para a sede mundial ou visite uma de nossas igrejas Deus e Amor, que estão espalhadas por todo o Brasil. Hoje, em todos os templos, estaremos orando, intercedendo pela vida de milhares de pessoas que estão sendo oprimidas. Daqui a pouco, aqui na rua Prefeito Passos, número 10, em nossa sede mundial, nós teremos o culto Guerra contra o Mal, às 9 da manhã, presbítero Rivair Silva, sendo um instrumento de Deus para pregar a palavra e orar pelos dons do Espírito Santo.

Chegou alguém ali no beira daquele lago, viu Simão com o barco preparado para puxar de dentro da água. Parece que estão vendo, sabe aqueles que são meio assim, como podemos dizer, Maria vai casou dos invejosos, né? Diz, opa, se Deus deu para o Ivan, Deus vai dar para mim também. Se Deus deu para a Fátima, para nossa irmã, vai dar para mim também. Então vou fazer o seguinte, se a Fátima lançou a rede aqui e deu certo, eu vou lançar também. Só que ele se esqueceu que a palavra que Jesus deu foi para a Fátima, foi para o Ivan, foi para a irmã. A palavra que Jesus

Daqui a pouco, às 9 da manhã, pastor Rivair Silva, sendo instrumento de Deus para trazer uma palavra poderosa ao coração dos

0: aflitos, desenganados, oprimidos, para o coração de todos aqueles que querem ter as suas vidas transformadas por Deus, assim como teve a sua vida transformada, quem, pastor? A nossa irmã Karina, que há instantes atrás nós ouvimos o seu testemunho. Talvez você não pode estar conosco no culto das 9 da manhã, então esteja conosco às 3 da tarde, onde o pastor Kleber de Oliveira, o pastor responsável pela nossa sede mundial em Santo Jejum a Deus, estará pregando, orando por todos e usando também a mesma autoridade que vem de Deus para a transformação de vidas.
1: Qual é o seu nome?
2: Danilo.
1: O que estava acontecendo contigo?
2: Chegou no joelho, artrose.
1: E agora?
2: E agora não está doendo.
1: Há quanto tempo sofria com essa artrose?
2: Já tem mais de 10 anos.
1: 10 anos? Já havia tratado com a medicina?
2: Já, já.
1: E cadê as dores?
2: Tá.
1: Faz prova de Deus, toca o pé no chão. Como está?
2: Tá bom.
1: Oh, glória a Deus.
2: Glória a Deus.
1: Soltou.
2: Glória a Deus, sumiu.
1: Aplauso para Jesus, igreja.
0: Milagres impressionantes o nosso Deus está fazendo aqui em nossa sede mundial, através das orações do pastor Kleber de Oliveira, através das orações do pastor Rivair Silva. Você que não mora em São Paulo, procure uma de nossas igrejas que estão espalhadas por todo o Brasil. Nas capitais, alguns templos, os cultos já começam nas primeiras horas do dia, às 5 horas da manhã. Na sequência, às 9, meio-dia, 2 da tarde e às 19 horas. Em algumas igrejas, o primeiro culto no dia de hoje dará-se início às 9 horas da manhã. Em alguns templos, nós teremos cultos em 3 horários, às 9, às 3 e às 19 horas. Procure no Google a Igreja Deus e Amor mais próxima da sua casa. Procure uma das nossas sedes estaduais ou setoriais. Você também pode acessar nosso site ibda.com.br. Você pode procurar o endereço mais próximo de você. Hoje é um pastor, um homem de Deus, orando, pregando a palavra e você sendo abençoado. No centro de Osasco, eu, presbítero Rafael, daqui a pouquinho, às 19 horas, estarei no Santo Altar de Deus, pregando a palavra e orando por você. O endereço da nossa sede estadual está na rua Artur Vasconcelos, 144, no centro de Osasco. Não importa o seu credo religioso, a igreja que você frequenta, você e a sua família são os nossos convidados especiais para que você viva um fim de semana abençoado. Quantos fins de semana você tem procurado alegria através do vício? Quantos fins de semana você tem procurado alegria através de festas, baladas, através de algumas companhias, mas sem a companhia, sem a presença de Deus? Apenas um fim de semana, aparentemente alegre, mas depois aquela alegria vai embora. Vem a opressão, vem a depressão, vem a tristeza, vem a angústia. Vem adquirir uma fé perfeita em Deus. Venha ter a verdadeira alegria que só encontra em Jesus. Rua Prefeito Passos, número 10, é o endereço aqui da nossa sede mundial. Lembrando que a guerra contra o mal em todos os templos da Igreja Deus e Amor. Uma porta que se abriu para abençoar a sua vida.
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0: Venha fazer parte das milhares de pessoas que têm comparecido à Igreja Pentecostal Deus e Amor e têm sido abençoadas por Deus, o nosso Pai. Venha para a Igreja Pentecostal Deus e Amor e veja o agir de Deus sobre a sua casa, sobre a sua vida e sobre a sua família. Aí, vem próxima de você a um templo da Igreja Deus e Amor. Faça como a nossa irmã Maria Castro e muitas outras pessoas. Pastor, eu preciso muito de oração. Eu preciso que o pastor ore por mim. Estou passando por uma situação difícil.

0: Escreva-nos, nos envie a sua mensagem. Daqui a pouquinho, às 4h40 da manhã, nós teremos o clamor por portas abertas. Talvez você está desempregado, talvez você precise de uma porta de oportunidades. Anote o WhatsApp da Rádio Deus e Amor. 11 98292-3392. Teremos o imenso prazer de atender você e toda a sua família. Olha, nossa irmã Maria Castro, ela nos escreve pedindo orações por uma pessoa que tinha desaparecido há poucos dias. É a irmã Mazé, do bairro União, em Fortaleza, Ceará. E olha, ouvintes, a pessoa foi encontrada através das orações da Rádio Deus e Amor. Deus abençoe a irmã Maria Castro pelo seu testemunho. E ela já pede para incluir o seu nome na oração das 4h40, na oração das portas abertas. O nosso irmão Francisco nos escreve dizendo: Amém, Jesus. Já está preparado para a oração das 4h40. A nossa irmã Ediana Raposo nos cumprimenta com a paz do Senhor Jesus. Ela nos escreve dizendo que nesta madrugada do socorro de Deus, peço oração em prol da saúde do meu irmão Daniel Pereira Raposo e oração em prol destas empresas às quais eu presto serviço. Ela cita aqui 3 empresas e ela deseja oração por ela, pelo irmão e também pelas empresas que ela trabalha. Ivani também nos escreve. Ela diz: Amém, estou em oração também. Deus abençoe a todos, em nome de Jesus. Irmã Ivani, daqui a pouco, às 4h40, vamos orar por portas abertas. A nossa irmã Claudinha nos escreve, nos cumprimenta com a paz do Senhor Jesus, pede orações para que o Senhor possa livrar o seu filho de todos os laços de morte, para que o Senhor venha abrir uma porta de emprego, pois precisa de trabalhar. E de moto é muito perigoso e ela crê que Deus pode abrir uma nova porta. Ela pede orações também para sua mãe, para suas irmãs, pede oração para toda a família. Nós vamos orar em nome de Jesus e as portas que estão fechadas vão se abrir, porque o nosso clamor é principalmente pelas pessoas que estão desempregadas. Envie-nos a sua mensagem 11 98292-3392 e já vamos orar por você.
1: Olá, meu nome é Gabriel e eu tenho vindo aos cultos da Igreja Pentecostal Deus e Amor aqui em São Paulo e tenho sido muito abençoado em minha vida pelo que Deus tem feito comigo através dos cultos. E acredito que Deus pode fazer isso através da sua vida também aqui em nossos cultos. Então venha, frequente, traga seus amigos e familiares.
2: Pai, sou Jesus, meu nome é Anderson, de João Pessoa, na Paraíba. E meu testemunho é que a minha mãe, ela foi tocada pelo poder de Deus. Ela estava com muita dor na coluna, está com quase 80 anos de idade. E Jesus tocou e a misericórdia de Deus a encobriu. Ela está curada para a glória de Deus. Amém, queridos? Então, que Deus continue abençoando em nome de Jesus.
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0: 4:27. Ouvintes, é isso que Deus faz a partir do momento que nós tomamos a decisão de buscá-lo, adorá-lo. Pessoas estão sendo libertas, curadas, transformadas. Vamos ouvir mais um testemunho? Vamos ouvir o que Deus está fazendo em nossa igreja, pois queremos aumentar a sua fé, pois hoje, sexta-feira, é libertação total em todas as nossas igrejas, Deus e Amor. Inclusive, domingo, amada igreja, amados ouvintes, domingo, aqui em nossa sede mundial, é o Domingo do Senhor, toda a campanha, a fé que derruba muralhas, onde o pastor Milton de Almeida, presidente da diretoria executiva da nossa igreja Deus e Amor, estará pregando e orando por todos nós. Deus vai usar o pastor Milton poderosamente, mas antes de nós continuarmos a falar a respeito do que vai acontecer domingo, ouça o que Deus está fazendo na vida das pessoas que participam das campanhas aos domingos em nossa sede mundial.
4: Me chamo Daniel, comecei a usar drogas com 12 para 13 anos, fumando um cigarro. Do cigarro, eu conheci a cola, comecei a usar cola, tiner, conheci o crack, conheci a cocaína, conheci a maconha. Eu fui completamente uma pessoa desiludida da vida. Dos 14 aos 15 anos, na escola, eu tive influências de pessoas, eu conheci pessoas assim que eram envolvidas com satanismo. Me envolvi no crime com 17 para 18 anos, comecei a fazer pequenos furtos, trafiquei, eu roubei. Com 18 para 19 anos, passei por 4 penitenciários.

0: Seara, eu estava com meu coração com muito ódio, com muita tristeza em meu coração. A minha vida já não tinha mais sentido e um irmão assim me falou assim: jovem, por favor, tem algo para de falar, tem algo para de dizer da parte de Deus. E o homem começou a falar do amor de Cristo na minha vida. Eu não sei te explicar como, irmãos. Eu aceitei, eu levantei minha mão, entreguei a minha vida a Cristo. Louvado seja Deus. Eu desci as águas batismais, eu morri para o mundo e nasci para Cristo. Faço parte do ministério pentecostal Deus de Amor. E Deus tem feito grandes coisas na minha vida. Quero agradecer a Deus, no nome de Jesus Cristo, pela oportunidade que estou tendo de testemunhar a minha libertação. Para a glória de Deus Pai, Deus Filho e Deus Espírito Santo. Amém.
1: Deus abençoe, meu querido irmão, pelo seu maravilhosíssimo testemunho, que aumentou a minha fé e a fé dos ouvintes de casa. O que Deus fez na vida dele, o que Deus fez na vida desse homem, Deus quer fazer na sua vida também. A fé que o fez vir à igreja Deus de Amor foi a mesma fé que moveu o coração de Deus para libertá-lo. E neste domingo estaremos no prosseguimento da campanha A Fé que Derruba Muralhas em nossa sede mundial. Pastor Milton de Almeida, em Santo Jejum a Deus, com o Esquadrão da Libertação em nossa sede mundial, orando para que as muralhas das enfermidades caiam por terra, para que as muralhas dos impedimentos caiam por terra, para que as muralhas dos vícios caiam por terra. Enfim, para que todas as muralhas que estejam se opondo a sua paz, a sua felicidade, a sua família, possam cair por terra. Vem neste domingo, faça um propósito com Deus. Deus vai usar o pastor Milton poderosamente e você vai ser livre. Rua Prefeito Passos, número 10, no centro de São Paulo. Aqui está o Templo da Glória de Deus. Aqui está a sede mundial das igrejas Deus e Amor. Esperamos que os testemunhos que você ouviu tenham aumentado a sua fé e você tenha tomado a decisão de estar conosco em nossa igreja Deus e Amor. Vamos agora a um quadro especial. Vamos ao quadro Projeto Eu Mais Um, com a nossa irmã cantora Débora Miranda, com o seguinte tema: perguntas e respostas, pecado e o arrependimento. Vamos ouvir.
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3: Está no ar Espaço Eu Mais Um. A paz do Senhor, ouvintes. Vos saúda Débora Miranda. E hoje a gente vai prosseguir respondendo, né, as dúvidas dos nossos irmãos. Eu tenho aqui duas pessoas que fazem praticamente duas perguntas e são muito similares. Primeiramente, irmão José Carlos de Ourinhos, agradeço você pela sua participação e audiência. Ele diz assim: qual o sermão perfeito para uma pessoa que está em pecado? E também, o Bruno Viana, de Santana do Itararé, Paraná, nos envia a seguinte pergunta: como deve ser uma mensagem de arrependimento? Então, hoje o que a gente vai falar, praticamente para responder essas duas perguntas, o José Carlos Ourinhos e irmão também, e também o irmão Bruno Viana, de Santana do Itararé. Como que vocês poderiam falar sobre arrependimento, sobre pecado? Nós temos de falar, né? Mas tudo é a maneira como nós falamos. Nós temos de transmitir a verdade. Mas muitas vezes, muitos novos convertidos acabam se afastando de Deus, abandonando a igreja, a fé, porque a pessoa a qual a está discipulando, essa pessoa não sabe falar e acaba acusando essa pessoa, dizendo: ah, você está em pecado, eu estou pregando isso, estou te ensinando e você continua no pecado. Você não vai conseguir, não vai conseguir convencê-la. É claro que é o Espírito Santo quem convence, mas a maneira com a qual nós transmitimos o Evangelho muitas vezes fere a pessoa. Então nós estamos aqui para orientar você que está discipulando. Esses dois irmãos estão aqui interessados em ensinar, mas estão perguntando como se deve ser feita esta pregação, ou seja, este ensino. Então, comece contando sobre a história da queda do homem lá no jardim. Sente com ela e diga: olha, nós precisamos aprender e falarmos sobre a doutrina da salvação. Começa por aí, né? Porque essa doutrina da salvação, ela é maravilhosa, mostra o arrependimento, fala da queda do homem, fala da separação. E quando a pessoa é realmente arrependida dos seus pecados, ela alcança a salvação. Então sente-se com ela e diga: olha, hoje nós vamos estudar sobre a doutrina da salvação. Aí você começa contando a história lá do jardim, que Adão e Eva receberam esta ordem do Senhor. O Senhor estava sempre com eles, todos os dias passeava no jardim, tinha aquela intimidade com Adão e Eva. Aquele paraíso era um lugar perfeito, eles não teriam a morte, eles não conheceriam a doença, ela não teria dor de parto, ali no jardim não teria espinhos, os animais continuariam mansos. Aí você conta que com a queda do homem, a desobediência de Adão e Eva, tudo ficou horrível. Ou seja, o pecado estragou toda a criação de Deus. E aí você pode ler logo em seguida, em Isaías 59:2. que diz: mas as vossas iniquidades fazem divisão entre vós e o vosso Deus.

0: Esse versículo continua, mas eu queria dar uma pausa. Aí você já pode perguntar a essa pessoa, nova convertida, qual é a consequência que aconteceu imediatamente quando Adão e Eva pecaram? Foram separados de Deus. Foram expulsos da presença de Deus. Aí você continua lendo o versículo, né? E os vossos pecados encobrem o seu rosto de vós, para que vos não ouçam. Quer dizer, que Deus não nos ouça. Porque as vossas mãos estão contaminadas de sangue, os vossos dedos de iniquidade. Os vossos lábios falam falsamente, a vossa língua pronuncia a perversidade. Então nós vamos mostrar ali que o pecado, ele imediatamente nos separa de Deus. Nós perdemos aquele contato com Deus. E para que nós possamos reatar novamente esta comunhão com o Senhor, nós precisamos nos arrepender. É claro que quando a gente aceita Jesus, nós somos regenerados, nós somos transformados. Mas a gente pode dizer, mas eu vou voltar a pecar? Sim, nós podemos pecar novamente. É claro, isso é importante dizer. E às vezes a gente diz, ah, foi o diabo que fez eu pecar. Eu não posso colocar a culpa nele, porque eu pequei. É claro que Satanás nos estimula a pecar, mas a responsabilidade continua sendo nossa. Nós somos responsáveis diante de Deus e dos homens pelo pecado que nós cometemos. Isso está muito claro. Eu posso ler para vocês aqui em primeiro. Eu posso ler para vocês aqui em Tiago, capítulo 1, versículos 14 e 15. Mas cada um é tentado quando atraído e engodado pela sua própria concupiscência. Depois, havendo a concupiscência concebido, dá à luz o pecado. E o pecado, sendo consumado, gera a morte. Muitas vezes a pessoa diz, ah, eu pequei porque o diabo me fez pecar. Eu não posso colocar a culpa nele porque eu pequei. É claro que ele nos estimula à queda. Ele está ao derredor tentando fazer a gente pecar contra Deus. Mas a responsabilidade da escolha continua sendo nossa. Nós somos responsáveis diante de Deus e dos homens. Mas a esperança pende de verdade. Deixa o pecado, o Senhor vem e perdoa, né? Isso é maravilhoso explicar ao novo convertido, né? Então, a partir do momento que você fala sobre a doutrina da salvação e sobre o arrependimento, né? Que o arrependimento está acessível a todos que são tocados pelo Espírito Santo, a todas as classes de pessoas, boas, os piores pessoas, vamos dizer assim, nós temos esta oportunidade de sermos perdoados por Deus. Vejam que a doutrina do pecado nos mostra a condição pecaminosa e com a doutrina da salvação nos dá esperança a enxergarmos uma saída para a nossa situação pecaminosa. A salvação está acessível ao criminoso que matou, roubou, que mentiu, que adulterou, mediante ao arrependimento. Nós falamos um pouquinho sobre a doutrina da salvação e também o arrependimento, respondendo a pergunta desses dois irmãos. Que Deus abençoe Cristo Jesus e até a próxima programação. Se despede na paz do Senhor, Débora Miranda.
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2: Meu nome é Nilzete, congrego na igreja Deus Amor de Campo Grande. Quero relatar uma grande vitória que meu filho recebeu. Estava desempregado e, após ser revelado pelo Espírito Santo de Deus, Deus abriu uma grande porta para ele. Ele saiu de desempregado para ser patrão do próprio negócio dele. E ali está trabalhando até hoje e glorificando o Senhor. E meu nome é Nilzete Cabral Rique.
3: Paz do Senhor, irmãos. Estou aqui para testificar a bênção maravilhosa que Jesus me deu. Eu estava desempregada há quase 4 anos. Andei pedindo oração aí para os irmãos aí na rádio e comecei também a orar com os irmãos na madrugada. E graças a Deus, o Senhor me abriu as portas, estou trabalhando. Agradeço a Deus pela vida de todos vocês. Que Deus continue abençoando e usando para a glória dele. Amém. Fica na paz do Senhor Jesus.
1: 4:40, chegou aquele momento especial, o momento da oração, o grande clamor por portas abertas. Assim como Deus abriu uma porta para esta senhora que acabou de testemunhar, Deus pode também abrir uma porta para você. Onde quer que você esteja, curve a cabeça, é momento de oração. Maravilhosíssimo Deus e eterno Pai, mais uma vez estamos em tua santa e maravilhosíssima presença para suplicar o teu auxílio, a tua infinita graça, a tua infinita misericórdia. Queremos agradecê-lo por mais um dia que o Senhor fez. Queremos glorificá-lo, queremos exaltá-lo. Queremos, ó Pai, nesta manhã buscá-lo e buscá-lo de todo o nosso coração. Pois o Senhor...

O Senhor é conhecedor de todas as coisas. O Senhor sabe muito bem o que esta pessoa que se encontra do outro lado está passando. Quantas pessoas, ó Pai, desempregadas. Quantas pessoas que já bateram nas portas de emprego. Quantas pessoas, ó Pai, que já entregaram diversos currículos, mas nem sequer fizeram uma entrevista. E se já fizeram, não foram chamadas para serem efetivadas em uma empresa, em um comércio, em uma loja. E agora, Senhor, desesperadas, não sabem mais o que fazer diante dos compromissos. Compromissos que não conseguem honrar sem uma fonte de renda. Meu Deus, eu peço pela vida desse desempregado. Peço ao Senhor que venha abrir estas portas. Não permita que esta pessoa e a sua família sejam despejados da casa que moram. Não permita, meu Deus, que o credor, o agiota, continue batendo na porta. Continue, Senhor, meu Deus, os ameaçando de morte. Mas dê estas pessoas o grande livramento. Livra, meu Deus, agora. Quantas pessoas, ó Pai, depressivas, oprimidas, sem perspectiva de vida. Quantas pessoas que nem sequer dormiram nesta madrugada, preocupadas com o dia de hoje, perguntando para si mesmas, o que será de mim, o que será da minha família. Eu peço ao Senhor, ó Pai, pela tua infinita bondade e misericórdia, e em nome do teu Filho amado Jesus Cristo, que o Senhor venha abrir esta porta, honrando a fé desta pessoa que ora, honrando a fé desta pessoa que clama. Muitos, ó Pai, também estão pedindo por portas de oportunidades. Quantas pessoas, ó Pai, estão até trabalhando, mas ainda não se abriu aquela porta que lhe dá oportunidade de subir de cargo, função e salário. Senhor, meu Deus, esta pessoa tem orado, tem feito votos. Honra a fé desta pessoa. Honra a fé deste trabalhador. Honra a fé desta pessoa, meu Deus, que tem um excelente currículo, fez uma excelente faculdade, se formou, mas não está no trabalho, cujo ofício, depois de tanto tempo de estudo, não é o ofício que hoje ela exerce. Eu peço ao Senhor, meu Pai, que venha abrir as portas para esta pessoa também, justamente na área que esta pessoa se profissionalizou. Eu peço ao Senhor Jesus que o Senhor visite, que o Senhor dê vitória, que o Senhor abra esta porta para que o teu nome, o teu gloriosíssimo nome, seja glorificado. Eu entrego nas tuas mãos a vida profissional, a carreira desta pessoa, o futuro desta pessoa, o futuro da sua família. Eu entrego o futuro desse empresário, dizimista, ofertante, lojista, autônomo, vendedor. Eu entrego a vida de todos em tuas mãos nesta madrugada. E eu creio que as portas que estavam fechadas já se abriram. Eu creio que portas de oportunidades já se abriram. Eu creio, ó Pai, que esta pessoa vai relatar, seja na igreja, seja no rádio, esta pessoa vai gravar o seu testemunho e vai testemunhar das maravilhas que o Senhor fez. Glória ao Pai, glória ao Filho, glória ao Espírito Santo de Deus. Amém e amém, e graças a Deus.

0: 4:48, você que orou conosco, tenha plena certeza que as portas que estavam fechadas se abriram para você. Portas de emprego, portas de livramento, portas de oportunidades. Deus visitou você e a sua família, Deus abriu as portas. Quantas pessoas nos enviaram suas mensagens, nos deixaram seus pedidos de oração pelo DDD 11 982923392. Muito obrigado pela sua audiência. O nosso irmão Gil, ele nos pediu orações para que Deus pudesse abrir uma porta de trabalho. Ele nos pediu orações pela vida conjugal de Gilson e de Tereza. E nós oramos, intercedemos, e tenha plena certeza, irmão Gil, que Deus ouviu as nossas orações. A nossa irmã Tatiane de Jacareí, ela também nos pediu orações pela saúde, e tenha plena certeza, irmã Tatiane, o Senhor lhe visitou. Deus visitou a sua irmã, Deus visitou a sua filha, Deus abriu portas de emprego. Divanilde também nos escreveu, nos cumprimentando com a paz do Senhor Jesus. Ela mora em Piraquara. Ela pediu orações pela filha Viviane, que está com depressão, ansiedade. Saiba que o Senhor visitou e já deu vitória. A nossa irmã, Adoraci, nos cumprimenta com a paz do Senhor Jesus. Ela nos pediu orações pelo irmão Francisco, que está aniversariando hoje. Feliz aniversário, irmão Francisco. Que Deus continue lhe dando força, graça, vitória e muita saúde. Ouvintes, desde a oração da meia-noite estávamos aqui clamando, orando com os pastores que estavam no Ministério da Intercessão. 1:00 da manhã começou a madrugada do socorro de Deus. Nós recebemos muitas ligações, oramos, intercedemos, ouvimos louvores, testemunhos. Você que ficou conosco, muito obrigado pela sua audiência. Mais uma madrugada maravilhosa na presença de Deus. Não se esqueça, daqui a pouco tem culto em todas as nossas igrejas, Deus e Amor. Eu sou o presbítero Rafael Gonçalves. Foi um prazer estar com você até esse prezado momento. Não desligue o seu rádio. A Voz da Libertação continua e é 24 horas por dia através desta emissora. Amanhã, sábado, estarei com vocês a partir das 6:30 da manhã até o 12:30, aqui na rádio Deus e Amor. Que Deus te abençoe, fique na paz do Senhor Jesus, uma ótima sexta-feira, um excelente fim de semana na presença do Senhor.
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0: 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Perda da audição. Um problema de difícil percepção que pode comprometer a vitalidade aos 60 mais. A população com mais de 60 anos está crescendo e se tornando mais ativa em diversas áreas, incluindo trabalho, atividades físicas e relacionamentos sociais. Essa vitalidade, no entanto, ela pode levar à negligência de problemas comuns nessa fase da vida, como a perda auditiva, que pode afetar gravemente a qualidade de vida e a interação social. Segundo a Cristiane Nicodemo, que é especialista em distúrbios da comunicação e reabilitação auditiva, a prevenção da perda auditiva deve começar cedo, idealmente ali pelos 40 anos, com a realização de audiometrias. Esse exame, ele é fundamental para identificar os problemas auditivos antes que se tornem mais sérios, já que muitas vezes a percepção da deficiência auditiva, ela é difícil para o próprio indivíduo. A perda auditiva pode levar a dificuldades de comunicação, resultando em isolamento social e aumentando o risco de problemas como depressão e Alzheimer. Por isso, é essencial que as pessoas busquem avaliações médicas regulares, uma vez que muitas vezes são amigos e familiares que notam a dificuldade antes da pessoa afetada. A atenção à saúde auditiva é fundamental para garantir uma melhor qualidade de vida na terceira idade. Saúde pública. 300 milhões de pessoas sofrem com asma no mundo. Asma afeta cerca de 300 milhões de pessoas no mundo todo, com mais de 20 milhões só aqui no Brasil. No SUS, a doença é uma das principais causas de internações, especialmente entre abril e julho, quando os números tendem a aumentar. Durante o inverno, os cuidados com os asmáticos se tornam ainda mais cruciais, pois o ar seco e o clima frio podem irritar os brônquios, desencadeando crises bem severas. E se não tratada adequadamente, pode se manifestar repetidamente e pode estar associada a outros sintomas como diminuição do apetite e rinite. Então, para prevenir complicações, a vacinação contra a influenza e a pneumonia, além de adotar medidas como evitar poeira e mofo, manter os ambientes limpos e arejados, evita as complicações. Além disso, os pacientes devem manter o tratamento preventivo e seguir as orientações em caso de piora dos sintomas. Manter os ambientes arejados, hidratar-se adequadamente e evitar aglomerações são práticas importantes, assim como a lavagem frequente das mãos para prevenir infecções respiratórias. Essas medidas contribuem para um melhor controle da asma e uma qualidade de vida superior para os pacientes.
2: Quatro horas e 55 minutos.
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2: Paz do Senhor Jesus, queridos irmãos, meu nome é Cristiane Fontoura, sou da cidade de Muriaé, Minas Gerais, e todo dia estou escuta deste maravilhoso programa, que nos edifica dia após dia. Para a meditação de todos, este versículo da Palavra de Deus, Salmos 46, versículo 1. Deus é o nosso refúgio e fortaleza, socorro bem presente na angústia. Deus abençoe a todos, fiquem todos na paz de Cristo.
3: Bom dia, sou a Daniela de Mogi das Cruzes, congrega aqui em Biritiba do Sul. Quero desejar um bom dia para todos os irmãos e para todos da Voz da Libertação. Deus abençoe a todos.
4: Bom dia! Aqui é a Lucimara Trajano, de Catanduva, interior de São Paulo. Quero dar um bom dia para todos vocês que dão essa oportunidade para gente, para o Brasil e o mundo. E que Deus abençoe a todos. Fiquem na paz de Jesus.
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5: Quatro e cinquenta e nove.
6: Ó Espírito Santo da verdade, tu és a garantia, tu és a confirmação de que fui por Deus selada, e tu foste dado a mim como

falava e contava as maravilhas de Deus. Agora esta nação está voltada e totalmente dominada pela idolatria a Baal. E se nós formos olhar e vamos entender que a seriedade do desafio que Deus direciona Elias a fazer é porque Acabe, com o seu coração totalmente voltado para o mal, desobediente, fora do propósito de Deus, ele começa junto com Jezabel uma perseguição a Elias. E uma perseguição implacável. Por quê? Porque a verdade que saía dos lábios de Elias ia diretamente ao encontro da vida leviana e idólatra que Acabe e Jezabel levavam. Da vida profana que Acabe e Jezabel levavam. Só que ele, entendendo o seu posicionamento, ele entendendo a sua missão em ser boca de Deus, ele olha para o povo na idolatria e ele não se conforma. Ele olha para o povo naquela idolatria e ele entende a necessidade de afirmação de que Baal não era o Deus daquela nação. Ele entende a necessidade de afirmação de que Baal não era o mestre, Baal não era o dono daquele povo. E aí nós vamos olhar e é necessário nós entendermos qual era a crença que Israel tinha em Baal. Para que nós venhamos entender por que Deus queria que Elias confrontasse os profetas de Baal. Para que você entenda, eles acreditavam que Baal era o Deus responsável por enviar a colheita. Baal era considerado o Deus das colheitas. E aquele povo desesperado, aquele povo idólatra agora a um Deus pagão, já tinha esquecido todas as maravilhas e provisões que Deus, o Deus Todo-Poderoso, tinha feito, e agora eles criam que quem preparava a colheita era Baal. O Deus a quem eles deviam prestar culto e reverência era Baal. E aí Deus levanta Elias e ele vê o povo tão envolvido em pecado, o povo tão envolvido na imundícia, que ele, da seguinte maneira, ele se coloca à disposição e fala: olha, vocês querem saber de uma coisa? Eu proponho agora um desafio. Vamos reunir todos os profetas de Baal lá no Monte Carmelo. E ele manda reunir todo o povo de Israel, chama os profetas de Baal, e todos eles, o interessante é que todos eles, todos sem exceção, comiam a mesa de Jezabel, ou seja, profetas que profetizavam para agradar quem estava em pecado, para agradar quem estava liderando uma nação, porém fora da direção de Deus, porém ensinando contra os princípios de Deus. E Elias manda reunir toda esta turma. E o interessante é que quando chega diante do monte, ele chama os profetas de Baal. Tá, os profetas de Baal, os profetas de Azerá, estão todos reunidos. E o povo olhando aquele desafio. E Elias fala: vocês podem ir. Faça o sacrifício de vocês. Mas tem uma coisa. O Deus que responder com fogo,

Esse é o verdadeiro Deus e será o Deus desta nação. E aí nós vamos olhar da seguinte maneira, você que está com a sua Bíblia aberta, ele vai dizer da seguinte maneira: e clamai vós o nome dos vossos deuses, e eu clamarei o nome do Senhor, e o Deus que responder com fogo, que seja ele Deus. E todo o povo diz: assim está feito. O povo concordou. Irmãos, o que me chama a atenção é a tranquilidade de Elias em propor esse desafio. Ei, todas as vezes em que você souber que Deus está contigo, Deus está do seu lado e do seu lado está a verdade que liberta, fique tranquilo em qualquer desafio que você entrar, porque o Senhor teu Deus fará acontecer segundo a vontade dele e vai sustentar as suas palavras. Aleluia. Pois bem, Bíblia aberta. E eles vão lá, preparam tudo, preparam o sacrifício. E quando ele está preparando tudo, os profetas de Baal estão naquela agonia, preparam o sacrifício, preparam tudo, colocaram tudo lá no altar, da maneira que eles achavam adequado, e eles começaram a clamar e nada. A Bíblia vai dizer que eles começam até a se cortar. Eles gritaram, versículo 28, eles gritaram alto e se cortaram, segundo o seu costume, com facas e lancetas, até que o sangue se derramou sobre eles. Eles ficaram ensanguentados e nada de resposta. Prepararam tudo e nada de resposta. E aí eu vou olhar e vou ver um povo que conhecia as maravilhas de Deus observando aquilo. Observando aquilo. E de repente, Elias olha para aquela situação e ele pergunta da seguinte maneira, ele olha e pergunta: olha, será que vocês não estão clamando baixo, não? De repente ele está dormindo, né? De repente está dormindo, ou pode estar em alguma viagem. Elias ainda zomba deles. Tamanha era a confiança do homem de Deus. Ei, deixa eu falar uma coisa para você. Quando você confia no Deus que você serve, quando você tem a plena convicção do Deus que te criou, do Deus que te chamou, em meio à dificuldade, em meio à afronta, você ainda vai achar espaço para zombar do inimigo enquanto ele tenta fazer as artimanhas dele. Por quê? Porque você tem a plena certeza de que quem está do seu lado é o Deus de Israel, Deus Todo-Poderoso para te sustentar. Pois bem, e nós vamos ver agora, Elias, ele espera eles acabarem de clamar, e quando eles acabam de gritar, acabam de clamar, saltam, se cortam e não tem resposta. Gritam ao dia inteiro e não tem resposta. E quando eles veem que a resposta não vem, Elias falou assim: não, agora é minha vez. E Elias prepara o altar. O interessante é que ele conserta o altar do Senhor que estava quebrado. Por quê? Porque ele entendia que para apresentar algo agradável a Deus, não pode ser em nada fora do lugar, não pode ter nada quebrado, não pode ter nada fora daquilo que possa fazer com que a oferta chegue a Deus como algo completamente satisfatório. E a primeira coisa que Elias faz é o que? Consertar o altar. Ei, é necessário entendermos que para apresentarmos algo para Deus que seja agradável, aquilo que está fora do lugar precisa ser consertado. Aquilo que está desalinhado precisa ser alinhado novamente. Elias vai lá, conserta o altar, pega 12 pedras, representando o quê? As 12 tribos de Israel. Ele coloca a lenha, o novilho, prepara tudo. E ele manda encher de água. Molha tudo agora de água aí. Molhar a primeira vez. Ele fala: molha de novo. Molhar a segunda vez. Pela terceira vez, Elias, a água chega, estava transbordando da trincheira, porque a

ao redor do altar, ele fez uma trincheira, uma espécie de vala ao redor do altar. E ele mandou encher d'água também. Porque ele queria mostrar para aquele povo, para o povo escolhido, quando a resposta viesse, para ninguém ter dúvida de quem tinha respondido com fogo. Ele manda agora fazerem, molharem pela terceira vez, e diante dessa terceira vez, olha o que ele vai falar da seguinte maneira. E sucedeu que na hora da oferta do sacrifício da tarde, Elias, o profeta, aproximou-se e disse: Senhor Deus de Abraão, de Isaac e Israel, que seja conhecido neste dia que tu és Deus em Israel, e que eu sou teu servo, e que tenho feito todas essas coisas mediante a tua palavra. Presta atenção, antes de nós prosseguirmos. Você está entendendo que cada coisa que Elias está fazendo não é da cabeça dele? Você está entendendo? Olha, eu vou repetir para você. E que tenho feito todas estas coisas mediante a tua palavra. Então eu entendo que para eu desafiar o meu adversário, eu tenho que estar mediante a palavra de... Sabe por que muita gente tem perdido guerras? Porque você está querendo desafiar o teu inimigo enquanto Deus está mandando você ficar em silêncio. Sabe por que tem muita gente ficando envergonhado aí? Porque você crê que você serve um Deus poderoso. Crê, glória a Deus por isso. Você tem a plena convicção, glória a Deus por isso. Mas você ainda não está conseguindo entender a ordem de Deus para você. Elias não fez isso aqui da cabeça dele, não. Ele falou assim: não, eu vou desafiar todo mundo agora aqui, para todo mundo saber quem manda Israel. Não foi só isso, não. Ele fez isso mediante a palavra de Deus. O que nos leva a entender que a ousadia, ela não vem do homem. A autoridade, ela não vem de dentro do homem. A força, ela não vem de dentro de nós. A força, ela vem porque estamos debaixo de uma palavra. Tem pessoas que confiam na força, na sabedoria humana. Tem pessoas que confiam no seu diploma. Tem pessoas que confiam na sua sabedoria. Tem pessoas que confiam no seu intelecto. Tem pessoas que confiam na sua habilidade. Mas eu tenho uma palavra de Deus para a sua vida. Todas as ações que você fizer, principalmente no campo espiritual, tenha uma coisa em sua mente: só dê um passo se a voz de Deus mandar você dar um passo. Se a voz de Deus mandar você esperar, você espera. Se a voz de Deus mandar você aguardar, você sentar, você senta. Se a voz de Deus mandar você correr, você corra. Mas não faça nada que não esteja debaixo da palavra liberada por Deus para a sua vida. Nós vivemos hoje num ambiente de frustração. Hoje nós vivemos em um ambiente em que nós vemos pessoas frustradas. Por quê? Porque hoje elas liberam uma palavra sobre a vida de alguém que Deus não mandou. Não, olha, Deus, olha, eu te desafio, daqui a 7 dias vai acontecer nada, irmão, porque Deus não liberou palavra nenhuma. Ah, não, mas você tem que liberar a palavra e Deus vai fazer um jeito de acontecer. Isso é irresponsabilidade e meninice. Ah, não, eu vou liberar a palavra e Deus vai dar um jeito. Deus não é teu serviçal. É por isso que há um monte de pessoas na igreja esperando promessa que Deus não fez, esperando milagre que Deus não prometeu. Por quê? Porque alguém, por irresponsabilidade, abriu a sua boca para falar algo que Deus não tinha liberado palavra. Elias chama os profetas para o monte para um desafio, porque ele estava debaixo de uma palavra. Tenho feito todas essas coisas mediante a tua palavra. Se Deus não liberou palavra para você, não faça. Se Deus não deu ordem para você agir, não haja. Se Deus deu ordem para você permanecer, permaneça. Ah, mas eu já não me vejo mais aqui. Enquanto Deus não te der uma ordem para você sair, não saia. Ah, mas eu não aguento mais ficar lá naquele lugar. Deus liberou a palavra para você sair, não saia. Vá debaixo da palavra, mediante a palavra. Aleluia. Louvado seja o nome do Rei.

Todo-Poderoso. Ele estava debaixo de uma palavra. Ei, quer evitar frustrações? Só creia naquilo que veio mediante a palavra de Deus. Quer evitar decepções na caminhada? Creia apenas quando Deus liberar a palavra. Talvez você está tão preocupado. Não, porque eles têm que ver. Não, eu vou desafiar. Irmão, Deus mandou se desafiar? Então desafia. Agora, se Deus não mandou, fica quietinho na sua, só em oração e vivendo a sua vida em dia com Deus. Hoje nós vivemos um tempo em que as pessoas sentem a necessidade de mostrar para outras que são usadas por Deus. Nós vivemos em um tempo de uma entre aspas, ostentação espiritual, em que as pessoas sentem a necessidade de mostrar para as outras que são mais usadas, que são profetas, que são homens e mulheres de Deus. Ei, irmão, quem é não precisa mostrar nada para ninguém. A sua vida vai dizer se você é ou se você não é. O mundo vai olhar para você e vai falar, você é. O mundo vai olhar para você e falar, você não é. Isso me faz recordar de uma experiência, talvez você que não saiba, eu sou do Rio de Janeiro, de uma experiência que eu tive numa comunidade, e de repente uma pessoa com envolvimento com o tráfico armado estava do meu lado, e eles conversando sobre alguns acontecimentos na região, e ele falou da seguinte maneira, um dos chefes do crime, do local onde eu morava, ele fala da seguinte maneira: não, mas porque você sabe que quem é crente não pode aceitar isso, né? Eu falei, verdade, concordo com você. Ele falou assim, ó, mas tem um monte de crente aí no bairro aí aceitando. E ele vira com essas palavras, ele fala pra mim, ele fala, mas você sabe que nós, a gente não é da igreja, mas a gente sabe quem é e quem não é. Deixa eu falar uma coisa para você. Ainda que você viva segundo as suas convicções de que você é um homem de Deus, é uma mulher de Deus, o mundo sabe discernir de fato se você é ou não é um homem ou uma mulher de Deus. O mundo não está preocupado se você está andando de terno e gravata. O mundo não está preocupado se você está andando com uma Bíblia que é do tamanho dessa caixa de retorno aqui na mão. O mundo está olhando aquilo que você faz, não aquilo que você prega. O mundo olha para nós que somos servos de Deus e eles vão nos julgar não é pelo que pregamos, mas pelo que fazemos. Se a sua pregação é uma e a sua atitude é outra, o mundo está observando. E é aí que nós conseguimos entender que tem pessoas que fazem força, saem debaixo da palavra para poder provar algo para alguém. E aí o despertamento de Deus para você que está nos acompanhando é: você não precisa provar nada para ninguém. Por quê? Porque se você estiver em obediência e debaixo de uma palavra, aquilo que Deus direcionar para você, você vai fazer e você vai ter sucesso naquilo que você fizer. Por quê? Porque o sucesso não é devido você ser alguém, não. É porque você está debaixo de uma palavra. Esse é o segredo, é estar debaixo de uma palavra. E ele começa a clamar, e ele fala para que todo esse povo saiba que o Senhor é Deus e o Senhor tem feito. Novamente, vai fazer o coração desta nação novamente voltar a te adorar. E quando ele começa a clamar, a Bíblia vai dizer que então o fogo do Senhor caiu e consumiu o sacrifício e a lenha e as pedras e o pó e ainda lambeu a água que estava na trincheira. Só que o interessante vem agora, acompanha comigo.
O interessante vem agora. Olha o que ele fala.

E quando todo o povo viu isto, eles caíram sobre suas faces e disseram: o Senhor, ele é o Deus. O Senhor, ele é Deus. Só que você está glorificando, mas você não entende algo grave que aconteceu. Por quê? Porque no início, se você observar, no versículo 21, Elias chega diante do povo e ele faz uma pergunta. Elias chega diante do povo e pergunta: até quando vocês vão coxear entre dois pensamentos? Se o Senhor é Deus, segui-o. Mas se é Baal, então segui-o. E o povo não lhe respondeu palavra alguma. E agora o negócio aperta um pouquinho, por quê? Porque nós vamos ver um povo que sabia das maravilhas de Deus. Mas no momento que Elias chama para o desafio e ele fala: por que vocês estão coxeando entre dois pensamentos? Se vocês querem Deus, segue Deus. Se vocês querem Baal, siga Baal. Mas o povo fica quieto. E quando o silêncio impera, no momento em que você tem que dar uma resposta, é porque você está sendo omisso. Antes do povo ver o fogo cair do céu, o povo ficou quieto. Só que aquele silêncio ensurdecedor da nação de Israel, aquele silêncio ensurdecedor, aquele silêncio perturbador, melhor dizendo, ele demonstrou algo muito grande. O coração de Israel não estava voltado para Deus. O coração de Israel e da grande maioria dele estava em dúvida. E aonde há dúvida, Deus não opera. Aonde há dúvida, não há manifestação. E aí eu entendo uma coisa, que quando o povo de Israel, ele deixa de se posicionar, ele está deixando claro: nós não cremos no Deus de Israel. Porque o problema não é o problema que Elias estava mostrando para ali, ó, escancarando diante dos olhos dele, era o seguinte: olha, vocês não sabem o que vocês querem. Vocês não são uma coisa nem outra. E esse aí é o problema de vocês. Vocês querem Deus? Siga a Deus. Vocês querem Baal? Siga Baal. Mas vocês estão coxeando entre dois pensamentos. Ei, tem pessoas que, quando elas devem se posicionar, não, eu quero é Deus, elas se calam. Por quê? Porque ainda não viram o sinal da manifestação da glória de Deus. Só que o povo que ficou quietinho porque não sabia o que queria da vida, depois que cai o fogo do céu, eles começam a abrir a boca e gritar: só o Senhor é Deus, só o Senhor é Deus, só o Senhor é Deus. Mas só gritaram que o Senhor era Deus depois que viram o fogo cair do céu. E aí o confronto de Deus para nós, segundo esta palavra, é que nós venhamos crer e confessar com a nossa boca que Deus é o Senhor da nossa vida antes que o fogo caia do céu. Que nós possamos crer e proferir com a nossa boca que Ele é o Deus da nossa vida, é o Senhor da nossa vida, é o Rei da nossa vida, é o nosso Redentor, ainda que Ele não mande fogo, ainda que nós não venhamos ver o fogo, mas que nós possamos falar, ainda que não venhamos ver milagres, mas que possamos gritar para o mundo ouvir: o Senhor Deus Todo-Poderoso, Ele é o verdadeiro Deus. Tem pessoas que estão esperando o milagre acontecer para falar: Senhor, agora eu te sigo. Tem pessoas que estão esperando a porta abrir para poder falar: o Senhor agora é o Senhor da minha vida. Tem pessoas que estão esperando o fogo cair do céu, o milagre acontecer, o sobrenatural acontecer, para você tomar uma decisão para quem você vai servir. Ei, se você está esperando ver o fogo para você gritar que Ele é o Deus verdadeiro, você está gritando por interesse. Se você precisa ver milagre,

Ele para depois gritar que Ele é Deus, você está indo atrás dEle por alguma coisa que te satisfaça. Se você precisa ver o fogo cair primeiro, para depois você falar que Ele é o Deus da sua vida, então me desculpe, mas eu preciso ser franco com você. Você não está servindo a Ele pelo que Ele é. Você está servindo pelo que Ele faz. Se Ele mandar fogo do céu, Ele é o teu Deus. Se Ele não mandar fogo do céu, Ele deve permanecer sendo o teu Deus, o dono da tua vida, o Senhor dos teus dias, o teu Redentor, o teu amigo, o teu ajudador. Hoje nós vivemos numa geração em que elas precisam ver algum sinal para depois elas crerem. Ah, não, eu vou lá. Se Deus falar comigo, aí eu vou tomar uma decisão. Ah, eu vou lá. Se Deus me revelar e falar o que, que eu estou vivendo, aí eu tomo uma decisão. Ah, eu vou lá. Se Deus abrir a porta que eu estou pedindo de emprego, aí eu sigo Ele. Aí eu faço a vontade dEle de verdade. Deixa eu falar uma coisa, não se ofenda. Você é interesseiro se você pensa dessa forma. Se você precisa ver algum sinal para depois você adorar, o que te move não é a fé, o que te move é a tua vista. E a Bíblia vai dizer que a caminhada do cristão não é pela vista, é pela fé. Você conhece. E aí eu entendo que sabe por que hoje tem um monte de gente, deixa bem claro aqui, ó, entre aspas, decepcionada com Deus. Sabe por quê? Porque elas falaram assim: Senhor, se o Senhor fizer, eu faço isso. Só que é ao contrário, você fala assim: Senhor, eu vou fazer, e se o Senhor quiser fazer, se eu quiser fazer na minha vida, o Senhor vai fazer, o Senhor vai ser o meu Deus. Se eu não fizer, eu vou continuar te adorando, porque o Senhor continua sendo o meu Deus. Mas tem um bando de gente frustrada dentro da igreja, decepcionada dentro da igreja, e entre aspas, digamos, entre aspas, com Jesus. Por quê? Porque elas esperavam que Jesus fosse dar um sinal primeiro, para elas poderem tomar um rumo na vida. Você que está nos acompanhando, você que está aqui na nave da igreja, você que está ouvindo pelo rádio, creia no Deus Todo-Poderoso antes de você ver o sinal da maravilha na tua vida. Creia no Deus que te chamou antes que você veja o fogo caindo do céu. Creia no Deus que te separou antes que você veja Ele operando algo grande na tua vida. Creia no Deus que te chamou antes que Ele se manifeste, porque você vai viver a melhor experiência que o homem pode viver. E que experiência é essa, pastor? É você crer no Deus que você serve, ainda que não tenha jeito, e você fala assim: não, eu creio. E quando você menos espera, o Deus que você depositou a sua confiança, Ele vai lá e dá um jeito naquilo que é impossível. Ei, deixa eu te falar uma coisa da parte de Deus. Talvez você esteja há tanto tempo preocupado: Senhor, quando é que o Senhor vai fazer? Para eu fazer isso, o Senhor precisa fazer isso aqui. Eu lembro que uma pessoa que estava no campo missionário, e eu recebi esse conselho, porque essa pessoa chegou para mim e falou da seguinte maneira: Elias, Deus, ele vai te levar para o campo missionário. E eu lembro que eu virei para essa pessoa e falei da seguinte maneira: eu falei, não, eu estou me estabilizando, e quando eu me estabilizar, aí eu vou poder servir a Deus tranquilamente, sem dor de cabeça. E eu lembro que essa pessoa virou para mim e falou da seguinte maneira: se você for para o campo missionário, depois que você estiver, depois da sua estabilidade, você vai para o campo missionário confiando na tua provisão e não na provisão de Deus. Quem vai para o campo missionário confiando na sua própria provisão,

não vive milagre. Quer viver milagre? Feche os olhos e fala: Senhor, eu não sei para onde eu estou indo, mas quando o Senhor liberar uma palavra que é para eu caminhar, eu vou caminhar com os olhos fechados, mas eu sei que eu vou chegar no lugar que o Senhor tem para mim. Por quê? Porque eu não estou confiando no meu braço, eu estou confiando no braço poderoso do Senhor, me sustentando e me conduzindo até o lugar que o Senhor tem para minha vida. Ei, meu amigo, minha amiga, senhor, senhora, talvez esse é o segredo que você ainda não entendeu. Caminhar com Deus e viver milagres não é você dar um passo quando você vê o caminho, não. É você crer tanto nele que quando ele libera uma palavra você fala: Senhor, esse caminho está feio, está diferente daquilo que eu esperava caminhar, mas se é o Senhor que está me conduzindo por esse caminho, eu vou caminhar, porque eu sei que eu vou chegar no lugar que o Senhor tem para a minha vida. E deixa eu arriscar uma coisa aqui para você entender, eu já encerro. Geralmente o caminho que Deus nos dá, ele não é atrativo aos olhos. Você pode pegar aí uma lista com os grandes homens de Deus, e todos eles começar a sua caminhada, e o caminho que Deus deu para que eles pudessem começar foi um caminho totalmente diferente daquilo que eles imaginavam. Eu arrisco dizer uma porcentagem, pode botar aí, 98%. Sabe por quê? Porque desde o início a gente aprende a caminhar pela fé e não pela vista. E aí eu olho para o texto, e eu já encerro, eu olho para o texto e eu vejo que quando o fogo cai do céu e manifesta a glória de Deus e prova que Deus é o Deus de Israel, Deus Todo-Poderoso, Deus verdadeiro, o povo agora quer se voltar a Deus. E aí há um despertamento para a minha e para a sua vida, por quê? Olha o que acontece, quando o povo diz que só o Senhor é Deus, e agora, depois em que Elias mata os profetas, os falsos profetas, ele fala da seguinte maneira, olha o que ele fala: levanta-te, come e bebe, porque há um som de abundante chuva. Ei, deixa eu falar uma coisa para você. Às vezes, aquilo que está precisando vir sobre a nossa vida não vem. É porque a gente ainda não entendeu que devemos caminhar mediante uma palavra. E depois de caminhar mediante uma palavra, nós devemos crer antes que Deus se manifeste, enviando fogo para queimar o sacrifício ou enviando resposta para nós. Creia antes que Deus envie a resposta. Eu não tenho o costume de fazer isso, mas eu vou fazer isso na direção do Espírito Santo. Você não vai virar para quem está do teu lado e vai falar não. Você não vai cutucar ninguém, não. Não vou pedir você fazer isso, não. Você vai virar agora, vai olhar, vai fechar os seus olhos, vai olhar para o céu. E é pelos olhos do Espírito Santo falar: eu preciso. Não, diga isso com fé, fala: eu preciso. Eu preciso crer antes que Deus responda. Fala isso mais uma vez. Eu preciso crer antes que Deus responda. Ei, creia antes que a resposta venha. Creia e professe, grite para o mundo ouvir: Ele é o meu Deus, Ele é o meu Senhor, Ele é o meu Rei, Ele é o meu amigo, meu Salvador, o meu Redentor, o meu Ajudador, Ele é meu tudo. Ainda que a situação seja desfavorável, ainda que você não veja porta, ainda que você não veja milagre, ainda que você não veja saída, ainda que você não veja a solução, mas grite, creia, permaneça crendo e propagando isso para os quatro cantos da terra: Ele é o meu Deus, Ele é o meu Rei, Ele é o meu Senhor, só Ele é o dono da minha vida. E quando você menos esperar, a resposta, o milagre, a saída, a porta, aquilo que você necessita, Ele envia para a sua mão. Por quê? Porque você creu nele, adorou a Ele antes da resposta, antes do fogo cair do céu.

antes do milagre acontecer, antes dele abrir a porta e trazer a resposta para a sua vida. Aleluia! Eu tenho uma tia que era um milagre vivo. Eu lembro que nós chegamos numa terça-feira aí. Cada terça-feira era uma oração na casa de um dos irmãos da minha mãe, dos meus tios. Eu lembro que nós chegamos numa terça-feira e estava um chororô, todo mundo chorando desesperado. E a minha tia tinha descoberto um câncer. E o médico tinha dado 3 meses de vida para ela. 3 meses de vida. Eu lembro que eu lembro até hoje, eu tinha chegado da escola. E eu fui direto para casa da minha tia e chegou lá aquele choro, minha mãe, minhas tias, todo mundo chorando. Aquele clima horrível. E a minha tia falou: gente, essa é a resposta do médico. Mas é Deus quem vai dar a sentença que eu tenho de vida. E dos 3 meses que o médico tinha dado de vida para ela, já vão para quase 20 anos que ela está viva e pregando para a glória de Deus. E uma coisa eu aprendi com ela. Certa feita, o neto dela, que é meu priminho, né, filho da minha prima, estava internado porque tinha pego uma doença, se não me engano foi de rato, alguma coisa assim, grave. E eu lembro que ela na oração, mais uma vez, era numa oração, viu? A oração no lar tem resposta, viu, irmão? E era numa oração da família de novo, numa terça-feira, ela falou: gente, eu queria levantar um clamor aqui, mas eu não vou pedir para Deus curar meu neto, não. Eu vou agradecer pela saída, pela alta do meu neto amanhã. Ela falou com essas palavras, eu lembro como se fosse hoje. Ela falou: vou fazer uma oração pela saída do meu neto amanhã do hospital. E eu lembro que ela levantou toda a família em oração, nós agradecemos a Deus pela alta do menino. E quando chegou no outro dia que ela foi buscar o menino estava curado para a glória de Deus. O que eu quero te despertar com isso? Creia antes do milagre chegar na tua porta. Creia no Deus que faz antes da porta abrir. Creia no Deus que faz antes do contrato ser assinado. Alavasse a calamande revassaio. Creia no Deus que faz antes da resposta chegar na tua mão. Deus trouxe aqui para dar um chacoalhão na tua fé e falar: creia. Quando você crê completamente, aquilo que está travado na sua vida, você está esperando eu fazer para você dar uma resposta. Não, é você crer e eu vou fazer depois que você crê. Aleluia! Larabande calassubiafai o terra. Creia antes do milagre. Porque é a fé que vai mover o sobrenatural de Deus. É a fé. Tem gente que hoje fala assim: ah, não, eu determino. Irmão, não vem com esse negócio, não. Jesus ensinou a gente a orar. E como que ele ensinou a gente a orar? Seja feito segundo a sua vontade. Sabe por quê? Porque se você determina algo que Deus não quer fazer, você vai se frustrar, irmão. Ah, eu determino que isso vai acontecer. Se não for o projeto de Deus, você vai se frustrar e não vai acontecer. Então você deve entender que você deve orar segundo a vontade dele. Mas o primeiro passo para acontecer algo sobrenatural na tua vida é você crer. Saia daqui com uma convicção. Deus te trouxe aqui porque ele quer que você creia mais, confie mais. Tá chegando, mas o problema é que você está esperando ainda o milagre acontecer. Você fala assim: não, meu Deus, olha, Deus é fiel. Não, comece a falar agora, comece a falar aí agora, aí hoje, aí agora, no banco aí, ó, na sua casa, ouvindo pelo rádio, fala: Deus é fiel, Deus é fiel. E ele vai fazer na minha vida. Se ele não fizer também, ele continua sendo meu Deus. Mas eu creio que ele vai fazer. Alabadassuri alamanderevas. Ei, Deus poderoso. Fique de pé, por gentileza. Fala comigo assim, não vira para ninguém, não. Fala

para você mesmo. Fala: se Deus fizer, Ele é meu Deus. Se Ele não fizer, Ele continua sendo meu Deus. Oh, aleluia! O Senhor tem surpresa para a vida de pessoas, viu? Como assim, pregador? Deus tem surpresa. Você hoje vai sair daqui crendo. Fala: Senhor, eu estou desesperado porque eu não sei o que vai ser no mês que vem. Mas Deus só quer que você creia. Quando você crê, a resposta vai chegar na tua mão. Alaba, ó, teve gente que levantou a mão aí. Toma posse aí, viu? Pode tomar posse. Tem gente que está saindo aqui desesperado. Mas Deus está falando: creia. Você não está vendo, mas está chegando. Alamanderevassúria calavar. Creia antes dele te responder. É o segredo. Alabanderevassúria raio. Creia antes dele enviar o milagre. Porque quando ele enviar, vai ser algo estrondoso. Arabadashou derretes. Vai ser algo que vai gerar testemunho. Vai ter gente que vai olhar para a tua vida e vai falar: meu Deus, ali tem alguém que serve um Deus de verdade. Alai amanderevas. Ali tem alguém que serve um Deus de verdade. Feche os olhos.

olhe para cá. Nós já vamos encerrar, mas eu quero convidar a você que talvez chegou aqui e você ainda não tomou essa decisão de seguir esse Deus Todo-Poderoso, o Deus de Abraão, o Deus de Isaac, o Deus de Jacó. Ele é o meu Deus, ele é o seu Deus. Mas pastor, ainda não tomei

0: decisão. Agora é o momento, se você quiser. Talvez você chegou aqui agoniado, esperando uma resposta e ainda não encontrou. Mas hoje Deus te deu uma resposta. Creia somente. Chame Ele para ser o Senhor da sua vida, o dono dos seus dias, o teu rei, o teu Senhor, o teu amigo, o teu ajudador. E você vai ver o sobrenatural de Deus. Você que está na sua casa, está aparecendo na sua tela aí agora, você quer aceitar Jesus, entre em contato agora, nós queremos te ouvir. Pelo e-mail, queroaceitarjesus@ipda.com.br. Ou você pode mandar uma mensagem para o nosso WhatsApp, DDD 11 95094 4645. Nós estaremos orando pela sua vida, pela sua casa, pela sua família. E você vai viver o sobrenatural de Deus. Pastor, eu já caminhei, mas eu parei. Quero recomeçar minha caminhada. Vem cá na frente. Eu quero orar pela tua vida. E o Senhor Deus Todo-Poderoso vai te fortalecer, vai te ajudar a chegar no lugar que Ele tem para você. Você quer voltar para Jesus? Ou quer aceitá-lo? Vamos orar então. Há pessoas que estão aceitando a Jesus na sua casa agora, no seu trabalho, dentro de um ônibus, pelo poder da palavra. Vamos orar nesse momento. Senhor nosso Deus e Pai, quero te apresentar agora pelas vidas que estão retornando para a sua casa, pelas vidas que estão acompanhando pela live, estão sentadas na sua sala, ou dentro de um quarto, ou no ônibus, ó Pai, ou no trabalho, acompanhando essa programação. E o coração queimou ao ouvir a tua palavra. Deus, fortalece essa pessoa agora. Fortalece, Senhor, esta senhora neste momento. Que ela possa receber uma palavra amiga. Deus, todos os dias.
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5: 5:59.
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7: É hoje, é benção de Deus. A paz do Senhor Jesus, presbítero Zaqueu.
8: A paz do Senhor Jesus, pastor César Medina. A paz hoje, que sexta-feira, rapaz.
7: Menino.
8: Rapaz,
7: é. Sextou então.
8: Sextou.
7: É. Que maravilha, menino.
8: Estamos aqui.
7: Conte a bênção.
8: A paz de Jesus a todos os ouvintes do programa.
7: É.
8: Né, a Sertão Evangélico. Aqueles que estão acompanhando pelas redes sociais, pelo rádio, né, Deus e Amor. Em todo o Brasil e o mundo.
7: Verdade.
8: Sejam todos bem-vindos. Mais um programa, o programa mais abençoado da manhã. Não tem outro.
7: Não
8: é
7: tem
8: o
7: não.
8: Sertão Evangélico.
7: Verdade. É. E dessa forma, nós vamos fazer o seguinte: uma já é sexta-feira, é guerra contra o mal, menino, guerra contra o mal. E para que nós possamos vencer esse mal cada dia na nossa vida, nós temos que fazer o quê?
8: Prosear, iniciar amanhã, nosso amanhecer, na presença do Senhor, entregando nosso dia, o nosso final de semana, agradecendo a Deus em oração, rapaz.
7: Menino, então nós vamos fazer o seguinte, sem mais delongas,
8: vamos,
7: como diz o menino da cidade, sem mais converseiro, vamos então prosear com Deus, presbítero Zaqueu.
8: Amém. Então vou te convidar agora, neste momento, a buscar a presença e a face do Senhor Jesus.
7: Vamos lá então, em nome de Jesus.
9: Senhor meu Deus e meu Pai, aqui nós estamos na tua presença, Senhor. Primeiramente para te louvar, te engrandecer e te glorificar, Senhor. Porque o Senhor é bom, maravilhoso, bondoso, Criador dos céus e da terra. O Senhor é o único merecedor de toda honra e de toda glória, Pai. Aleluia. Senhor meu Deus, como te agradecer? Que palavras usarmos, ó Pai? Que palavras, Senhor, para exaltar-te e falar da tua grandeza, Senhor, do teu imensurável amor? Meu Deus Todo-Poderoso, aqui nós estamos porque o Senhor nos ajudou. O Senhor fez algo extraordinário. O Senhor fez algo maravilhoso, ó Pai, porque o Senhor é misericordioso. Senhor Jesus, eu te peço agora, venha abençoar o nosso dia, esta sexta-feira. Venha abençoar este final de semana, Senhor. Venha abençoar, ó Pai, para que tudo seja feito conforme a tua vontade, Senhor. Venha abençoar esta pessoa que neste dia já saiu do seu lar, está no itinerário, está fazendo o percurso para o trabalho, Senhor. Neste momento eu te peço, guarda ele, guarda ela, Senhor. Guarda, meu Pai, aleluia, porque ela e ele está indo buscar o pão de cada dia para o seu lar, para a sua família. Senhor meu Deus, eu te peço agora que o Senhor livra do acidente, livra, Senhor Jesus, do assalto, livra, papai querido, eu te peço, sim, Senhor, livra, Senhor, do latrocínio, livra das barreiras malignas e diabólicas que o diabo tem posto, Pai Celestial, para impedir a vida deste irmão, desta irmã, trabalhador, trabalhadora, que luta, Pai, luta, Senhor Jesus, para que a sua vida seja melhor, trabalhando, meu Pai. Abençoa, Senhor, quem está no trem, no ônibus, no monotrilho. Abençoa, Senhor, quem está, meu Pai, no seu carro próprio, quem está no carro por aplicativo, quem está neste táxi, e até aquele que está, Senhor, indo para o seu trabalho na sua moto, ó Pai. Guarda ele, guarda ela, abençoando o Senhor e livrando para que hoje o dia seja de bênção.

seja de paz, seja de saúde, seja, Senhor, de prosperidade, seja de realizações, Pai querido. Venha abençoar maravilhosamente, ó Pai. Venha operar, venha, Senhor, sim, dar o livramento, meu Deus. Pai celestial, guarda no trabalho, guarda na empresa, guarda, Senhor, de todo mal, de toda inveja, de todo disse-me-disse. Senhor Jesus, guarda daquele que quer puxar o tapete, Senhor Jesus. Eu te peço agora que o Senhor venha operar, venha fazer algo, Senhor Jesus, que possa levantar o ânimo, sim, levantar, Pai, a cabeça deste homem e desta mulher, para que ele possa olhar que só o Senhor pode fazer, só o Senhor pode realizar, só o Senhor pode, Pai querido, fazer na vida dele e na vida dela. Senhor meu Deus, opera, sim, Senhor, opera milagres, opera maravilhas, opera, Senhor. Eu te peço agora, Pai celestial, eu te peço, Senhor, que o Senhor visite esta pessoa que está triste, angustiada, está nessa situação difícil, ó Pai. Bateu em tantas portas e nenhuma delas se abriram, Senhor Jesus, porque ela não buscou a ajuda do Senhor, o seu auxílio, ó Pai. Mas neste momento ajuda ela a entender que o Senhor pode, que o Senhor opera, que o Senhor faz. E a última palavra vem do Senhor, meu Deus. Pai querido, eu te peço neste momento que o Senhor, Pai Celestial, faça um milagre. O milagre do emprego, aleluia. O milagre da cura divina. O milagre, Senhor, da libertação da depressão, da opressão. O milagre, Senhor, Pai Celestial, que levanta, meu Deus, o ânimo, que levanta a vida desta pessoa. Pai, eu te peço agora, Senhor Jesus, para que o Senhor possa trazer até ele, até ela, meu Pai. Sim, trazer paz, trazer alegria, trazer felicidade, trazer soluções para os seus problemas, trazer, ó Pai, realizações. Senhor Jesus, abençoa esta vida que precisa do Senhor, esta vida que precisa da sua ajuda, meu Deus. Sim, precisa, meu Deus, porque o Senhor é o único que pode ajudá-las, o único que pode ajudá-los, meu Deus. Vem operar, venha queimar toda a obra do mal, venha operar, Senhor, queima, Senhor, todas as obras malignas, maléficas e diabólicas. Senhor Jesus, tudo que foi feito, Senhor, para destruir esta vida, para destruir este casal, para destruir esta empresa, para destruir esta pessoa, para destruir esse cônjuge, Senhor Jesus, destrua-o agora, Senhor, toda a obra do mal. Seja macumba, feitiçaria, bruxaria, Senhor Jesus, seja qualquer obra do diabo, seja queimado agora. Meu Deus Todo-Poderoso, queima, Senhor, queima todas as barreiras, todas as setas malignas, todas as obras do diabo, aquela obra maligna feita na encruzilhada, aquela obra maligna feita, Senhor, no pé da cachoeira, na mata virgem, Senhor Jesus, aquela obra maligna feita no campo, num cupizeiro, Senhor, aquela obra maligna feita, meu Deus, até mesmo na boca de um réptil costurado, Senhor, para destruir vidas. O sangue de Jesus tem poder para queimar, para banir, para repreender, para destruir, ó Pai. Sim, Pai Celestial, visita esta pessoa, cubra com teu sangue, cubra com teu sangue, ó Pai. Cubra, papai querido, eu te peço. Cubra, Senhor Jesus. Dá-lhe proteção. Proteção divina. Proteção com teu sangue, Senhor. Porque onde há a proteção divina, a proteção no sangue do Senhor Jesus, nenhum mal chega, nenhum mal toca, nenhum mal prospera, Senhor. Nenhuma ferramenta forjada contra este irmão, contra esta irmã, terá êxito, meu Pai, porque a proteção divina está sobre ele, o sangue de Jesus está sobre ele. Pai Celestial, venha operar agora. Sim, faça-se conforme a tua vontade, faça-se conforme o teu poder, a tua graça, Senhor Jesus, Pai Celestial, e põe por terra agora todas as obras do mal, Senhor, põe por terra, meu Pai.

0: Pai e confirma a vitória. Meu Deus, neste momento eu te peço, abençoa também, Pai querido, a nossa diretoria mundial, sim, a nossa diretoria executiva e a nossa diretoria deliberativa. Pai, a irmã Eleni Miranda, pastor Lorival de Almeida, abençoa, Senhor, Pai querido, a irmã Débora Miranda, presbítero Davi Miranda Neto e a nossa diretoria executiva. Pai querido, abençoa, dando a benção, a saúde e a vitória ao pastor Milton de Almeida, ao pastor Osmar de Oliveira e também, Senhor, presbítero Marco Magno, presbítero Wilson Siqueira, presbítero Gerry Adriane, também, Senhor Jesus, abençoa presbítero Fabrício Biata e a nossa irmã Maria Josefina, Senhor. Confirma a vitória para todos os nossos diretores, em nome de Jesus. Amém. Aleluia.
1: Sim, glória, Senhor. Em concordância com a oração do teu servo, pastor César Medina, estamos aqui, ó Deus, orando e pedindo ao Senhor, clamando a ti, ó Deus, porque acreditamos e confiamos que o Senhor és o poder, tu tens o poder, ó Pai, de abençoar. Abençoar, ó Deus, e também capacitar. Ó Pai amado, neste exato momento pedimos a ti em favor daqueles que estão orando conosco em todo o Brasil e o mundo, ó Deus. Aqueles que estão lá no norte, no nordeste, no sul, no centro-oeste, ó Deus, no sudeste. Ó Pai amado, aqueles que estão se sentindo tão só, ó Deus. Aqueles que passaram toda a madrugada acordado, aqueles que, devido a uma decepção, uma traição, devido a Deus eterno, algo que entristeceu o seu coração, esta pessoa passou a noite toda em claro, Deus. Pai, aqueles que estão pedindo a ti neste exato momento, estão clamando e pedindo a ti por misericórdia, Senhor, aqueles que estão com o coração angustiado, triste, abatido, que o Senhor possa neste exato momento, Pai, confortar. Sim, Senhor, aqueles que estão angustiados, que passará a noite toda em choro, em lágrimas, ó Pai, que o Senhor possa neste exato momento, ó Pai, consola esse coração aflito, esse coração triste, esta mãe que não dormiu uma noite toda devido à preocupação pelo estado de saúde do seu filho. Ó Senhor, esta mãe que ora, que intercede pelo seu filho, que passou a noite toda, a madrugada toda fora de casa, se drogando, se prostituindo, ou até mesmo servindo, Deus, a pessoas erradas, praticando coisas erradas. Senhor, ouve a oração desta mãe, ouve a oração deste pai, a oração desta pessoa, Deus, que clama a Deus conosco, que clama, Deus, aqueles que estão indo para o trabalho, ou outros estão voltando do seu trabalho, aqueles, ó Pai, que estão ouvindo a oração, mas estão somente ali, ó Deus, clamando e orando em espírito, porque não tem o que falar, não tem palavras, ó Deus, porque ele está tão envergonhado, envergonhada, Senhor. Pai, o Senhor é um Deus de misericórdia. O Senhor é um Deus, ó Deus amado, que pode sim curar. O Senhor é um Deus que pode libertar. O Senhor é um Deus que pode transformar a vida deste homem, desta mulher, que vivem, ó Deus, praticando coisas tão erradas, tão errôneas, praticando aquilo, ó Deus, no seu coração uma maldade, são amantes da tortura. Sim, o Senhor pode transformar essa vida em um homem, uma mulher de Deus, uma pregadora, um pregador do teu evangelho. Pai, quantas vidas neste exato momento que ora com conosco, eles estão nos hospitais, outros estão nos presídios, outros estão, ó Deus eterno, passando por momentos tão caóticos, tão tristes, ó Deus, mas estão agora confiando sim, estão acreditando que o Senhor pode visitar agora este hospital, esta pessoa, Deus, que soube a notícia essa semana, ou mesmo no data de ontem, ó Deus, que foi desenganado pela medicina, esta família, ó Deus, que estava tão alegre, eles estavam regozijando, comemorando, mas esta notícia acabou, estagnou totalmente a alegria que havia nesta casa, nesta família. Senhor, restaura agora, restaura a felicidade, restaura, ó Deus, que essa alegria, que todos voltem a sorrir, que o próximo laudo, que o próximo exame, ó Deus, sim, o Senhor possa confundir a medicina, o Senhor possa mostrar o teu poder, mostra, Senhor, a tua glória, mostra, faz resplandecer a tua glória sobre o rosto do teu servo.

homem que foi diagnosticado com este câncer, esta mulher que foi diagnosticada, oh Deus, com esse câncer maligno, que venha a ser repreendido desta casa, desta vida agora, Pai. Esta pessoa que está sendo, pode dizer, acompanhando este homem, esta mulher neste hospital, ou até mesmo esta criança, oh Pai, está agora estendida as mãos sobre este homem, essa mulher enfermo. Cura agora, oh Pai, cura essa enfermidade que tem dissolvido a saúde desta pessoa, essa enfermidade que tem destruído todos os bens que ele conquistou, que ela conquistou durante toda a sua vida. Já fez tantos exames, já fez diagnóstico, oh Pai, mas nada consegue resolver este problema de saúde. Senhor, que o Senhor, sim, que o Senhor venha passar o teu sangue e curar agora. Cura, Senhor, cura esse homem enfermo, esta mulher enferma, Pai. Quantas pessoas neste exato momento que ora conosco, esse empresário, esse pequeno, Deus, empreendedor, esta pessoa que tem investido tanto dinheiro no seu comércio, no seu negócio, e parece que as coisas não têm dado certo, esta pessoa, Deus, que sob a tua orientação, ó Deus, ele foi lá, orou, pediu, jejuou, e parece que as coisas agora estão dando errado. Pai, passa a gota do teu sangue agora, que o Senhor venha mandar aqui clientes para esse ambulante, para esse comerciante, para esse empreendedor, este homem, esta mulher, ó Deus, que tem confiado em ti, tem dado o seu melhor na tua obra, que o Senhor venha honrar a fé desta pessoa agora, Pai. Quantas pessoas oram conosco agora, eles que, alguns são, vivem do agro, da pecuária, eles que vivem, ó Deus, lá, não posso dizer, no meio do campo, lá longe, ó Deus, em lugares aonde poucas pessoas têm acesso, mas ele está lá agora, ela está lá agora clamando conosco. Ele está agora orando conosco, com seu radinho, ó Deus. Outros estão pelo YouTube, outros estão com seu rádio no trator, estão ali no caminhoneiros, ó Pai. Quantas pessoas estão sozinho agora, ó Pai, orando conosco, mas o Senhor está do lado dessa pessoa agora. Essa pessoa, Deus, está longe da sua família, longe da sua casa. Até sente, ó Deus, ali a saudade da sua casa, mas o trabalho leva para longe, a necessidade de levado, ó Deus, ele para longe da sua família, longe da sua casa. Sim, ó Deus, que o Senhor possa guardar a família deste homem, desta mulher, deste boiadeiro, deste carreteiro, ó Deus, desse homem que trabalha, não posso dizer, nas rodovias, nas BRs, essa pessoa que vive trabalhando, ó Deus, pegando estradas, ó Senhor, guarda ele. Livra-os de acidentes, livra-os de assaltos, livra-os, ó Pai, de homens sanguinários, aquele que procura e malda no seu coração 24 horas. Pai amado, que o Senhor possa levá-lo e trazê-lo à sua casa em paz, ó Deus, sim, e que o Senhor possa livrar os seus filhos, livrar a sua casa, a sua família, ó Deus, de todas as armadilhas, de tudo aquilo que o inimigo tem levantado para destruir. Pai, nós estamos aqui clamando, Pai, sim, nós estamos confiando sim que o Senhor tem esse poder. O Senhor é um Deus que ressuscitou os mortos, o Senhor é um Deus, ó Pai, que deu visão a Bartimeu, o Senhor é um Deus que deu, sim, ó Pai amado, a visão àquele homem que era cego de nascença. E por que não, ó Deus, o Senhor curar este homem do HIV, esta mulher do HIV, da sífilis, da AIDS, esta pessoa que está com câncer, esta pessoa que está acamado agora, ó Pai, e por que não o Senhor restaurar o casamento desta pessoa, e por que não o Senhor restaurar a saúde, a vida espiritual desta pessoa agora. Senhor, nós pedimos nesse exato momento, ó Pai, que o Senhor venha derramar as tuas bênçãos sobre cada ouvinte, cada internauta, cada um que acompanha esta programação, aqueles que estão na cidade, aqueles que estão no campo, aqueles que estão no Brasil, aqueles que estão na fronteira, Deus, aqueles que estão nos países, ó Deus, e com o vizinho ao nosso Brasil, aqueles que estão lá longe, ó Deus, mas estão orando conosco, estão clamando conosco, eles estão, ó Deus, acreditando sim que o Senhor vai abrir a porta de emprego para esta família, ó Pai, que está há semanas, há meses, ou por que não dizer, há anos desempregado, ó Pai. Sim, Senhor, que o Senhor venha abrir a porta de emprego agora, que essa pessoa possa, sim, ó Deus, vivenciar e saber que a porta que o Senhor abre, demônio nenhum pode fechar. Que a porta que o Senhor abre, ó Deus, não há ninguém que possa impedir o teu agir. Senhor, aqueles que estão orando conosco agora,

0: agora, que já distribuíram tantos currículos, ó Pai, e não é chamado, ó Pai. Senhor, que o Senhor venha agora, neste exato momento, honrar a fé desta pessoa. Honra a fé desta pessoa que ora conosco. Esta pessoa, Deus, que ela fala, só um milagre mesmo pode acontecer. Só um milagre mesmo, porque eu já bati em tantas portas. Ó Senhor, mas o Senhor pode. O Senhor pode abrir a porta de emprego neste exato momento. Sim, Senhor, o Senhor pode neste exato momento honrar a fé desta pessoa que te clama, Senhor. Senhor, olha agora para a nossa igreja, Deus e amor. Olha agora para os pastores que estão orando conosco. Aqueles que aceitaram o chamado e disseram, Pai, eis-me aqui, envia-me a mim. Mas tem enfrentado lutas constantes. Essa pessoa que tem enfrentado, Deus, tribulações no seu casamento. Tantas lutas, provações, depois que ele aceitou o chamado, Pai. Sustenta nas tuas mãos. Sustenta com tuas mãos de poder. Sustenta esse homem, esta mulher, Deus, que aceitou o chamado, estão em missões no Brasil e fora do Brasil, ó Deus, em meio às dificuldades, em meio às lutas, em meio, ó Deus, ali a tantas provações, mas o Senhor sim pode, nesta manhã, ó Deus, ó Pai, confortar este coração, dá uma injeção de ânimo, ó Deus, na saúde, dá uma injeção de ânimo na vida espiritual, ó Deus, o inimigo tem levantado tantas setas, é seta na família, é seta na casa, é tantas setas, ó Deus, mas sim, o teu sangue tem poder para repreender, o teu sangue tem poder para lançar por terra todos os levantes do inimigo, ó Pai. A tua palavra nos fala, ó Deus, que 1000 cairão ao nosso lado e 10000 à nossa direita, ó Deus. São 11000 pessoas, são 11000, Pai amado, caindo ao nosso redor, mas nós permanecemos de pé, ó Senhor. Não adianta se levantarem, não adianta, ó Deus, porque o Senhor está do nosso lado, porque o Senhor é que está nos sustentando, é o Senhor, Pai, que está com a tua igreja, ó Pai. Sim, Senhor, olha para esse povo que neste exato momento se encontra, ó Pai, clamando conosco, levando o seu filho para a escola, levando o seu filho para a creche, aqueles, ó Deus, que tem a preocupação quando o seu filho sai da sua casa, ó Pai. Sim, que esse pai, que essa mãe, que esse avô, que esta avó possa descansar o seu coração e confiar, sim, que é o Senhor que protege. Porque se o Senhor não guardar, porque se o Senhor não livrar, porque se o Senhor não proteger, ó Pai, se o Senhor não for à frente, é em vão tantas seguranças, é em vão, ó Deus, tantas pessoas armadas ao redor desta pessoa. Sim, Senhor, a nossa proteção vem do Senhor, a nossa proteção vem daquele que fez os céus, fez a terra, Pai amado. Assim nós clamamos a Ti, Senhor, em favor de todos aqueles que estão empenhados na Tua obra, aqueles que estão empenhados, ó Deus, desde o operacional ao administrativo, aqueles que estão, ó Deus, ali dando o seu melhor, contribuindo com o Teu reino, ó Deus, desde a mocidade, as crianças, aos anciões, ó Pai amado. É tantas pessoas que eles dão o seu melhor para que a tua palavra seja propagada em todo o reino. Senhor, guarda, protege e livra, ó Pai amado, e usa cada dia mais, ó Pai amado, sim, que o Senhor possa usar, proteger e guardar todos aqueles, ó Deus eterno, que necessitam, pedem e te buscam, em nome do Senhor Jesus Cristo, amém, amém e amém. Senhor Jesus Cristo, amém. Amém. Amém. Senhor Jesus Cristo.
1: Senhor Jesus. Eita, que oração maravilhosa, hein?
0: Maravilha demais, pastor César.
1: Maravilha demais. E você sabe que Deus já está te abençoando. Deus está abrindo porta onde você nem imagina. E outra coisa. Deus está curando você de uma enfermidade que você já foi desenganado.
0: Verdade.
1: É. Deus está te curando. Portanto, tenha fé. Agarre essa bênção com toda a fé que você possa ter, exercitar e colocar em prática. Então, o que você vai fazer agora? Para que as bênçãos de Deus possam continuar na tua vida, você deve aceitar o Senhor Jesus. Entregar a sua vida a Ele. Isso mesmo. E você que está afastado dos caminhos do Senhor, você

0: que fazer o quê? Você deve reconciliar-se com o Senhor a partir de agora, neste exato momento. Então eu quero orar por você. Ora comigo assim: Senhor Jesus, neste momento eu te aceito como meu único e suficiente Salvador. Senhor Jesus, neste momento, perdoa-me todos os meus pecados. Senhor, lava-me e purifica-me de toda a iniquidade já praticada. Senhor Jesus, escreva o meu nome no livro da vida, sela com teu sangue, para que nunca mais o inimigo, o diabo, Satanás, tenha poder ou influência sobre a minha vida. Senhor Jesus, eu te peço neste momento para que me dê forças, para que me ajude, guia meus passos, para que eu possa estar firme até o dia da tua vinda, ou até o dia em que o Senhor me chamar, para a glória do Papai do Céu, em nome de Jesus. Amém!
1: Eita, glórias! E você que tomou esta decisão de fé e de coragem, rapaz, nós temos duas formas de você entrar em contato conosco. É o nosso e-mail, queroaceitarjesus@ipda.com.br. Eu disse queroaceitarjesus@ipda.com.br. E outra forma que nós temos de entrar em contato é o nosso WhatsApp, que é DDD 11 95 5094 4645. Eu disse 11 95 5094 4645. Manda uma mensagem de texto ou de áudio dizendo: eu aceitei a Jesus na oração do amanhecer e tenho a certeza que um pastor que agora está de plantão vai entrar em contato contigo e vai te encaminhar para o pastor mais próximo da sua cidade. Esse pastor da sua cidade, ele vai te acompanhar, ele vai ali te dar as orientações e em seguida vai marcar a data do seu batismo. Isso mesmo, a data do seu batismo já está marcada, ou a data para você voltar a entrar em comunhão com a Igreja Pentecostal Deus e Amor. Por isso eu te digo, Igreja Deus e Amor é mais do que uma igreja, somos uma família. A família,
0: a
1: César,
0: família que vai morar no céu com Jesus.
1: Eita, glória.
0: Eita, maravilha.
1: Só tá começando
0: agora
1: o programa.
0: Mas só tá, menina.
1: Rapaz, já tô deixando chapéu.
0: Mas vai fazer o seguinte agora.
1: Sim, falou.
0: Já que eu...
1: Diga.
0: Vamos ali mostrar uma novidade.
1: Novidade? Novidade. É novidade nova, novidade boa?
0: Novidade nova e novidade boa.
1: Redundância?
0: É. Então, vamos que vamos.
1: Saber.
0: Vamos saber da novidade? Agora pra já!
1: Vamos que vamos, Rossi! Agora!

0: paz, César Medina.
1: O quê?
0: Depois,
1: homem?
0: De uma oração dessa abençoada.
1: Sim.
0: Rapaz, a substância dos céus estão agora fortalecidos, rapaz.
1: Menino, isso é bom demais, né?
0: Rapaz, bom demais.
1: O nosso povo recebendo aquela substância do céu, rapaz, na hora da oração, né? Ah, meu Deus, isso é bom demais da conta,
0: rapaz,
1: né?
0: Rapaz, de bom demais.
1: Falar com o papai do céu é lindo demais.
0: Não tem outra coisa melhor.
1: É verdade.
0: É o quê? Ih, rapaz, olha pra sua... Olha ali, tem novidade.
1: Miragem. Tem miragem.
0: Prometer... Não, miragem não é visagem, é miragem.
1: É miragem.
0: Tem... Não é visagem, um dos dois. É. Mas tem algo ali, rapaz, não sei se é verdade não, viu?
1: É o quê? Eu vou olhar aqui pra
0: Olha devagar.
1: Eu posso?
0: Pra não quebrar o pescoço.
1: Rapaz.
0: Ó, costela.
1: Menino,
0: de vaca ou de boi?
1: Não, rapaz, sei. Olha só. Tá aparecendo lá no Rio Grande do Sul, tchê. Barbaridade.
0: Faltou um chimarrão.
1: É, costela no fogo de chão.
0: Rapaz.
1: Ih, menino. E é o que mais?
0: Frango assado.
1: Frango assado.
0: Frango assado é bom demais, rapaz.
1: É bom, rapaz.
0: Eita, frango, viu?
1: Com mandioquinha cozida, hein?
0: É perfeito demais, viu? E uma linguiça, é linguiça ou é calabresa?
1: É linguiça.
0: É linguiça.
1: É linguiça de porco. É verdade. Olha, e tem uma manta lá.
0: Manta.
1: É, mas como é que você chama?
0: Sei não.
1: É barriga.
0: É barriga.
1: Porque... Olha.
0: Picanha? Essa picanha aí, rapaz.
1: Picanha prometida pela produção?
0: Pela produção.
1: É, rapaz.
0: Lucas Soutinho.
1: É mesmo, hein?
0: E tem outra carne ali que é diferente, não sei não.
1: É bem diferente aquela ali, né? Aí essa daí a gente vai deixar pra só nós.
0: Surpresa.

0: saborear, passar a faca assim, ó.
1: Derreter só de olhar.
0: Jogar uma farinhazinha por cima, assim.
1: E quem tá em casa?
0: Quem tá em casa?
1: Quem tá em casa.
0: Nós vamos orar pra Deus abençoar eles também, sabe? Pra que Deus multiplique o pão de cada dia, assim como tá colocando na nossa mesa.
1: Verdade. Com certeza, pessoas que estão agora acompanhando o sistema evangélico.
0: É verdade.
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0: É isso aí, vamos prosseguindo pra diante, porque Jesus é bom demais.
1: É verdade, tá chegando alguém pra cantar. Quem tá chegando, tá chegando.
0: É pra onde?
1: Chega mais agora, quem? Gledson
0: e Evanilson. Cadê os homens?
1: Estão chegando.
0: Tá chegando.

0: me chamo Jailma Gonçalves dos Santos, sou natural aqui de João Pessoa. Faço parte da Igreja Pentecostal Deus e Amor há 23 anos. Vou contar um pouco da minha rotina. Saio de casa às 5h30 da manhã com meu esposo, às vezes minha filha quando não está estudando, que nos ajuda bastante também. Meu esposo, ele fica no Mercado Central, que é próximo aqui ao nosso restaurante, para comprar o cardápio do dia a dia.
1: Estou aqui no Mercado Central para comprar os ingredientes para fazer a nossa comida do dia a dia.

Meu esposo chega às 7 da manhã aqui no restaurante e começa a preparar as carnes, feijão, que é o que ele vem trazendo.

O feijão, o carioca, que é o de sempre, né? Que temos que ter todos os dias. A galinha guisada, que tem que ter, que os clientes, quando não colocam, os clientes já sentem falta. Isso aqui é a galinha, a nossa tradicional galinha do dia a dia. O pirão do peixe, o peixe atum, é o molho do coco que a gente tá tirando para fazer o pirão do peixe. Após terminar aqui, passar o fogo todinho, a gente vai colocar no fogo para cozinhar esse caldo. Depois que cozinha, a gente coloca o peixe dentro. Quando o peixe acaba de cozinhar, a gente tira o peixe, escorre o caldo. Aí é onde a gente vai fazer o pirão. Bode, a carne do bode, o picado, que é a nossa comida tradicional aqui de João Pessoa. O pessoal gosta muito do tempero, que nem todo mundo come por conta do tempero. Tem que ser um bode bem temperado. Pronto, gente, nosso bode está pronto, já está guisado. Estamos colocando na cuba para descer lá para a estufa, já para os clientes saborearem daqui a uns 10 minutos. Estamos com o nosso tradicional bode pronto. Umas 10 horas, 10 e meia, nós temos que estar com tudo pronto, porque os nossos clientes sempre chegam no máximo 11 horas, já tem clientes aí esperando. Então, nós temos que estar com a nossa comida já toda pronta, preparada. Antes eu era funcionária desse estabelecimento e com 3 meses que fazia que eu estava aqui, Deus me proporcionou essa bênção, dessa porta aberta para mim, meu esposo, onde Deus havia me prometido. Deus preparou tudo, nós não tínhamos condições de comprar esse ponto, mas o Senhor preparou tudo em 2 dias e estamos aqui tocando barco com Jesus. E graças a Deus, antes eu era funcionária e hoje sou proprietária do meu próprio negócio.

0: Muito bom, que testemunho maravilhoso, né, Zaqueu?
1: Demais, viu?
0: Rapaz, o que que você acha que Deus operou nessa família toda aí?
1: Rapaz, vamos ver só.
0: É.
1: João Pessoa, lá da Paraíba,
0: sim,
1: nordestina abençoada, ela fala que era funcionária. Imagina só,
0: uhum,
1: eu não tinha condições, ela nem sonhava em ter o seu negócio próprio, porque
0: é
1: as
0: verdade,
1: condições não davam.
0: É.
1: E em 2 dias, pastor César.
0: E...
1: rapaz.
0: 2 dias, Deus preparou tudo, tudo, tudo, de funcionária para ser proprietária.
1: Empreendedora, rapaz.
0: Olha, mas só que ela também tem uma dedicação especial na comida, né?
1: Rapaz,
0: você gosta? Será que você comeria aquele bode picado?
1: Bode, carneiro é bom demais.
0: Menino, rapaz. É, e a galinha?
1: A galinha guisada, rapaz.
0: Menino, é bom demais.
1: E outra coisa, ela mostrou ali o empenho dela. 5 da manhã já estão lá empenhados. O marido, a filha, todo mundo lá. Né?
0: Isso, o mais lindo é que toda a família está envolvida. Ou seja, a bênção dela ser uma proprietária alcançou o esposo, entende? Toda a família, porque Deus é bom. Nós, Zaqueu, somos canal de bênção para aqueles que muitas vezes estão assistindo a gente através do sertão evangélico também, não é,
1: é verdade?
0: Verdade?
1: E algo que ela citou que é bem importante, que ela fala, estou aqui tocando o barco com Jesus.
0: Eita. Rapaz.
1: Jesus no barco.
0: Tá aí.
1: Com Jesus no barco, vai tudo bem, não é verdade? Vem tempestade, balança pra direita, pra esquerda, entra água, vem vendaval, as ondas balançam, mas Jesus tá no controle de tudo, aí, rapaz. Imagina só quantas pessoas têm esse pensamento.
0: Sim.
1: Tem até o desejo, mas olha pra situação e diz, mas e aí, como é que eu vou? Qual é o primeiro passo?
0: Sim.
1: Primeiro passo é confiar.
0: Confiar no Senhor, verdade.
1: Estar com ter Jesus no barco é o suficiente.
0: Mas é mesmo.
1: Ih, rapaz, o resto
0: é... meu Deus do céu. Quando a gente tem Jesus no barco, a tempestade se transforma em bonança. É. E além de ser essa bonança, ainda as pessoas ao redor também embarca nessa viagem maravilhosa,
1: rapaz, gente. Então, por isso quero falar com você que neste momento está acompanhando a programação. Talvez você possa dizer, mas Deus prometeu, mas até agora eu não vejo se cumprindo.
0: É.
1: Às vezes eu vejo, passou-se o tempo, passou-se os anos, mas tudo está da mesma forma. Pastor César, com certeza essa pessoa precisa ter mais um pouquinho de fé,
0: sim,
1: acreditar e confiar.
0: Um pouquinho de paciência, porque
1: paciência,
0: tudo debaixo dos céus tem o

0: o tempo. E quando o tempo de Deus chega, menino, não tem capeta que possa impedir aquilo que Deus tem para você, pro seu lar, pra sua família, pra todos aqueles que envolvem a sua parentela, sabia?
1: Ó, por isso te convidamos hoje aqui na Igreja Pentecostal Deus e Amor. Ó, Igreja Pentecostal Deus e Amor. Você que está acompanhando agora aqui na Grande São Paulo, na região, 5 vizinhas.
0: Sim.
1: Participe conosco às 7, 9, 11, 15 e às 19 horas aqui na Igreja Pentecostal Deus e Amor, Avenida Prefeito Passos, número 10. E posso dizer que aqui é a entrada principal, né?
0: É isso
1: mesmo. Da referência, que é a Avenida do Estado, 4568, Liberdade, São Paulo. Então, está de portas abertas a nossa igreja Deus e Amor.
0: Verdade.
1: Para te receber, você e toda a sua família.
0: E você é o nosso convidado especial. Oxente, venha receber, dá o primeiro passo, faz como a nossa irmã Jailma, que confiou no Senhor e a bênção total chegou na vida dela.
1: Agora, olha quem tá chegando. Rapaz.
0: Não acredito.
1: O paraibano.
0: Ah, paraibano arretado.
1: Paraibano arretado.
0: É verdade.
1: Um homem que não gosta de carne de bode, rapaz.
0: Ah, não acredito.
1: Não é possível. Paraibano não gosta de bode.
0: Rapaz, que isso?
1: Chega mais. Ivan Luiz.
0: Isso mesmo, canta pra Jesus, homem de Deus.
1: Vamos que vamos, rapaz.

0: Eita, presbíteros Zaqueu, chegou um momento maravilhoso, não é verdade? E esse momento é o quê?
1: Rapaz, hora boa.
0: Hora boa mesmo, hein?
1: A hora de nós aprendermos e ouvirmos Deus falar conosco.
0: Aleluia, aí sim.
1: A hora...
0: Eu gosto dessa parte, rapaz.
1: É a hora da palavra de Deus.
0: Porque fala comigo, verdade. Fala contigo, fala com todos os nossos irmãos do sertão evangélico,
1: rapaz,
0: né? É verdade isso. Então traz pra nós a palavra. E nós vamos fazer o quê?
1: Reverenciar.
0: Como de costume, tiramos o nosso chapéu à palavra de Deus.
1: Livro do profeta Amós,
0: sim,
1: capítulo número 7,
0: olha,
1: e verso de número 14, olha o que diz.
0: Uhum.
1: Respondeu Amós e disse a Amazias,
0: certo,
1: eu não era profeta,
0: olha,
1: e nem filho de profeta,
0: eita ainda,
1: mas boieiro,
0: uhum,
1: e cultivador de sicômoro, rapaz.
0: Rapaz,
1: eita, rapaz,
0: que é isso, agora... Dá pra dar um explicado pra nós sobre essa passagem aí, homem de Deus.

0: Imagina só, Amós, ele cita um pouco do seu chamado.
1: Mas é?
0: Ele fala assim, ó, eu não era profeta. Ele foi chamado por Deus para profetizar em uma época caótica de Israel.
1: Verdade, é.
0: Ó, ele foi chamado para pregar, profetizar acerca da corrupção, dos pecados.
1: Menino.
0: De tudo aquilo que Deus não estava se agradando.
1: Rapaz, então ele arranjou dor de cabeça.
0: Rapaz.
1: Eita.
0: Porque... Que dor de cabeça.
1: Porque homem. O povo muitas vezes não gosta de ouvir muita verdade, né?
0: É.
1: Quando vai pisando no pé dele, rapaz...
0: Sabe o que é que ele ouvia?
1: Fala.
0: Quem é tu?
1: É.
0: Tu não é filho de profeta.
1: Aham. Uhum.
0: Teu pai não é profeta.
1: Meu Deus.
0: Tua mãe não é profetisa.
1: Ei.
0: Tu não tem linhagem nenhuma de profeta.
1: E aí?
0: Ele, tu é cultivador. Tu é agricultor.
1: Oi.
0: Tu é boieiro.
1: Meu Deus do céu.
0: Isso era o que ele ouvia do povo.
1: Saiu da roça.
0: Saiu da roça.
1: É verdade.
0: Rapaz. Aí, olha só.
1: É igual falar de Jesus também, né?
0: Sim.
1: Falar, ah não, você é um carpinteiro, rapaz.
0: Carpinteiro, filho
1: do
0: Zé.
1: Filho do Zé.
0: Aí agora chega lá, ele profetizando sobre a nação.
1: Sim, sim.
0: Sobre Israel.
1: Meu
0: sobre
1: Deus.
0: O povo.
1: Rapaz.
0: E Deus tirou ele lá, lembra de Davi?
1: É. É
0: lá do meio das ovelhas.
1: Do meio das ovelhas, do campo.
0: Do campo.
1: É. A gente lembra também, sabe, do profeta que era servo de quem? De Elias.
0: Sim.
1: Quem era servo de Elias?
0: Eliseu.
1: Tava no campo, tava lavrando a terra, quando Elias chegou e chamou ele, vamos?
0: Vamos.
1: Vamos. Aí o que ele fez? Matou os bois, ofereceu a Deus, queimou. Ó, queimou as madeiras do seu arado.
0: Sim.
1: Pra servir ao Senhor.
0: Verdade.
1: Oferecer o sacrifício, isso é bom demais da conta.
0: E a gente observa que às vezes a pessoa se acha tão assim, insignificante.
1: É.
0: Às vezes a pessoa tá lá no meio do campo, no meio do deserto, assim.
1: Sim, sim.
0: Às vezes tá em um lugar onde tem só ele e Deus e as árvores.
1: É verdade, é verdade.
0: Aí imagina só, será que Deus tá me ouvindo?
1: Mas é mesmo.
0: Será se o que falaram pra mim, será se isso vai se concretizar, né?
1: É, muitas pessoas, isso mesmo.
0: Né?
1: Desse jeito aí mesmo. Mas, sabe o quê? O mais importante é que Deus está te chamando você.
0: Verdade.
1: Está querendo mudar a sua vida. Ah, não, mas a minha vida é um lixo. Ah, não, mas a minha vida não tem mais jeito. Tem sim. Tem sim. E Deus pode te levantar como profeta. Assim como Deus levantou Amós. Assim como Deus levantou Eliseu. Assim como Deus levantou Elias. Assim como Deus levantou...
0: Verdade.
1: Muita gente por aqui. Para fazer a obra do Senhor, não é verdade?
0: Rapaz, basta você acreditar e confiar. Sim. Acredite, você pode estar hoje numa cidade tão longe, tão pequena, uma cidade às vezes que você diz assim, aqui ninguém me vê, ninguém me ouve, mas tem um Deus lá do céu, rapaz.
1: Aleluia.
0: E contempla tudo.
1: Tudo, tudo.
0: Já quero convidar esse povo hoje.
1: Convida.
0: Para assistir, acompanhar em um dos nossos cultos hoje na Igreja Pentecostal Deus e Amor.
1: Verdade.
0: Avenida do Estado. 4568 Liberdade, São Paulo. É isso mesmo. Hoje
1: isso.
0: Aqui na Igreja Deus e Amor tem palavra, libertação, temos oração e o melhor, tem cura, rapaz. Cura.
1: Cura divina.
0: Cura divina.
1: Transformação de vida. É isso que Deus quer pra você, pra sua vida, pra sua família, pro teu lar. É levantar você para que a bênção de Deus seja completa. Em nome de Jesus.
0: Eita, glórias. Então, não se esqueça. Avenida do Estado, 4568, Liberdade, São Paulo. Entrada principal pela Avenida Prefeito Passos, número 10. Aqui também, em São Paulo. Venha você, traga toda a sua família, porque Deus tem pra você uma bênção toda especial.
1: Não perca, não, que Deus tem pra você na Igreja Pentecostal Deus e Amor.
0: E vamos com louvor abençoado.
1: Opa! Depois da bênção da palavra, louvor.
0: Louvor, rapaz. E vai cantar agora, quem? Um louvor abençoado por Deus. Você vê lá, quem é, será?
1: Rapaz, vamos deixar,
0: rapaz,
1: uma curiosidade no ar pros nossos irmãos ouvintes.
0: Eu vou assustar. Internados.
1: Isso mesmo. Não fala não, deixa eles ouvir.
0: Então vamos pro cabelo.
1: Eu também.
0: Canta.
1: Eita, louve o Senhor.
0: Vai cantar.

0: E hoje temos uma convidada toda especial, gente, Fernanda. É uma convidada meio atípica, né, que a gente costuma trazer aqui no sertão evangélico. Ela é instrutora de um nome que eu não sei nem falar direito, viu? Fernanda, paz do Senhor Jesus, bom
1: Obrigada.
0: Dia. Seja bem-vindo ao programa Sertão Evangélico.
1: Obrigada.
0: Desde que começa agora, vamos começar já se apresentando Sim. e explicando o que é esse nome que é tão difícil de falar, viu?
1: Ah, eu sou a Fernanda, gente. Obrigada por participar do programa. Eu sou uma instrutora de equitação. Eu ensino as pessoas a montar cavalo.
0: Ó, viu aí, né? Equitação é uma pessoa que ensina a montar cavalo. Então, eu, na minha opinião, achava que era só montar em cima do burro, do jegue, do jumento, do cavalo ali e já sair correndo. Não, não é assim.
1: A ideia é ter técnica pra não sair correndo.
0: Sim.
1: E não passar perigo, né?
0: Sim.
1: Então é fazer um passeio, curtir o passeio e o cavalo tá no seu comando,
0: tá.
1: né?
0: Então, há quanto tempo você trabalha nesta área de equitação?
1: Eu tô trabalhando como profissional 5 anos.
0: 5 anos?
1: É, mas eu monto já desde pequenininha, desde os 5 anos de idade.
0: Tá bom, pra aí, ó. Desde os 5 anos de idade, que ela já tá trabalhando, já teve essa paixão, pode dizer, que colocou em prática. Mas ela tem muita coisa a nos mostrar, a nos revelar e também nos, pode dizer, instruir, né? Sim.

0: Porque o Sertão Evangélico é um programa que ele chega tanto no campo, né, como também a grande cidade. E você que está acompanhando o Sertão Evangélico, que tem aí um cavalo, né, na sua casa aí, na sua fazenda, no seu sítio, gente, ela vai dar um pouco de instruções agora, daqui a pouquinho, sobre como a forma correta, né, de montar um cavalo, sobre algumas curiosidades, né, que você não pode perder. Mas antes disso, eu quero saber um pouco, Fernanda, como foi que surgiu essa paixão por essa profissão? Sabemos que você tem uma vasta gama de segmentos profissionais, pode seguir advogados, médicos, sim, enfermeiros, é. E você resolveu esta profissão, o porquê e quando começou esse desejo no seu coração?
1: É, na verdade eu comecei desde pequenininha, né, a montar cavalo. Meu pai apresentou, né, o cavalo pra mim desde que eu nasci. Meu pai sempre foi um grande criador de cavalo, então sempre acompanhei ele na atividade com o cavalo. Depois eu entrei na parte do hipismo.
0: Hipismo?
1: É, que é a parte do esporte com o cavalo, né? Então eu fiz salto, fiz adestramento, e que são modalidades olímpicas, né? E aí eu me especializei nisso. Mas, na verdade, a curiosidade é que meu pai sempre teve o Aras, que a gente tá aqui hoje, mas eu vim pra cá, pro Aras, morar no Aras, mesmo na pandemia.
0: Ó.
1: E aí, na pandemia, todo mundo sabia que eu já praticava, né, como um hobby, na verdade, mas o pessoal sabia e começou a me procurar pra poder se aperfeiçoar na equitação. Então, Fernanda, você dá aula, você consegue dar aula pra mim e tal? E aí eu falei assim, por que não, né? E sempre tive jeito com as pessoas, né? O pessoal gosta do meu jeitinho assim, eu sou muito detalhista no que eu faço, né? Que eu, né? Pelo menos é o que o pessoal me passa. E acabei pegando alguns amigos, né, que queriam se aperfeiçoar na equitação, e aí comecei a dar aula, e foi por indicação de indicação, e hoje a gente é uma hípica, né, que promove a equitação, que promove o hipismo, o salto, o adestramento dentro das modalidades aí.
0: Ó, viu? É. Isso aí é algo muito interessante, porque
1: é
0: aquilo,
1: né?
0: Ela sempre teve a vocação. É. Mas da pandemia pra aquela fonte que ela percebeu e viu, ó, eu não tenho como fugir. Né? Às vezes a pessoa ela tenta fugir e chega um momento, não, eu tenho que encarar essa realidade.
1: Sim,
0: né?
1: Sim.
0: E quero saber de você. Eu sou nordestino, a grande parte da minha família, ela é vaqueiro, então nós temos aquela tradição de fazer aquela caminhada com os cavalos, com os bois, adestra os bois, andando na cidade.

0: você, existe uma forma correta, assim, dizer assim, ó, essa é a forma correta de montar dentro de um cavalo?
1: Na verdade, a gente tem que respeitar o animal.
0: Sim.
1: Né? O animal, ele tem uma vontade própria, ele tem a personalidade dele, e a gente tem que respeitar acima de tudo, o limite do cavalo, a forma que faz. Então, começa por aí, né? Então, montar o cavalo com o equipamento certo, o arreio, né, que a gente chama, sim, né, cabeçada, embocadura, sela. Então, tudo isso já é um princípio, né, que a gente tem que respeitar isso com o cavalo. E depois, com a modalidade, a gente respeita o tempo de cada um, né? Tem gente que tem aptidão para passeio, tem gente que tem aptidão para o salto, tem gente que tem aptidão para rodar a cavalo, né? Tem gente que só quer o contato com o animal. Então, vai realmente do objetivo de respeitar o animal no tempo certo. E a minha dica é para não abusar, né?
0: Sim.
1: Porque é da forma que você faz o cavalo, o que você pede para ele, ele fica, responde, né?
0: Entendi.
1: Então, é importante isso.
0: Ó, e uma coisa que eu quero saber de você. Atrás, nós temos ali um negócio ali.
1: Negócio.
0: Eu não sei dizer o nome, na verdade.
1: São obstáculos.
0: Obstáculos. Quero
1: isso.
0: Saber. Para que é e o que serve? Me explica o que é isso mesmo.
1: Na verdade, essa daí é a parte do salto.
0: Sim.
1: É a parte do hipismo que pratica o salto, tá? São exercícios que a gente faz com o cavalo, né? É uma modalidade que eu falei, é olímpica, né? Então é uma atividade que a gente faz com o que a gente pratica com o cavalo. Tem que ter muito treinamento pra chegar
0: nessa. Então, eu ia pedir pra ela me ensinar ali, mas...
1: algumas aulas pra gente chegar lá.
0: Gente, mas você que ficou um pouco curioso saber um pouco da nossa querida irmã aqui, Fernanda, ela vai deixar o seu Instagram. Fernanda, qual é o seu Instagram? Quem quiser acompanhar?
1: aras.recantodoitapema lá no Instagram.
0: aras.recantodoitapema. Ó, tá vendo? Você tá acompanhando pro Instagram aí. Ó, ficou na dúvida? Ficou curioso em aprender mais sobre...
1: Equitação. Pode entrar,
0: tá,
1: em contato.
0: Entra,
1: marca
0: em contato,
1: aula.
0: Marca a aula, que ela vai estar disponível para você.
1: Isso.
0: Você tem evangélico no ar, viu? Aqui é mais do que conhecimento, aqui é cultura, rapaz.

0: chegou um momento que nós pode fazer o quê?
1: Café.
0: Rapaz.
1: A hora do café, a hora do break, rapaz.
0: Menino, café que derruba macaco do galho.
1: Café Colombo, rapaz.
0: Rapaz, ó.
1: Hostelenha?
0: Ó.
1: Tá um cheirinho, rapaz. Vai te queimar, que velho. Rapaz. Rapaz, esse vem a pronta, rapaz. No meu pai. Rapaz, põe o café aqui, César. Senão vai, tu vai se queimar.
0: É, menino.
1: Tu vai se queimar.
0: Vamos colocar o café.
1: Aí tu vai dizer que foi eu, culpa minha.
0: Macaco do Caio.
1: Três colheres.
0: Duas.
1: Não, não.
0: Três.
1: Não, já põe quatro, rapaz.
0: E é?
1: Não, tá
0: quem
1: bom demais.
0: Quem foi que colocou?
1: Eu coloquei um.
0: Ah, pai, menino.
1: Bora ver aí.
0: Bora.
1: Rapaz, esse café hoje tá diferente.
0: Ai.
1: Ó, o cheiro aí subindo aí, ó.
0: No fogão a lenha, meu filho.
1: Sei,
0: isso
1: não.
0: É o café raiz.
1: Põe mais água, põe mais água.
0: Poxa, mas aí vai ficar aguado.
1: Não, põe mais água.
0: Vai ficar aguado, rapaz.
1: Põe mais água.
0: Aí vai ficar aguado, rapaz.
1: Rapaz.
0: Você vai querer.
1: Tá bom, agora tá bom.
0: Batata,
1: agora tá bom.
0: Ó.
1: Sei não, viu? Ixi, vai virar o que agora?
0: Rapaz, o que é isso, menino? Você quer no... Suta o cheiro, suta o cheiro.
1: Tu tá ouvindo o cheiro?
0: Rapaz, não quer dar pra ouvir o cheiro,
1: rapaz,
0: né?
1: Rapaz, sei não.
0: Eita, menino, deixa passar bem aí. É, mas aqui, porque nós vai fazer o seguinte.
1: Vai fazer o que agora?
0: Aí,
1: vai
0: deixar aqui. É o nosso café. Pera aí que eu vou... Aqui,
1: tá um cheiro gostoso.
0: Tá mesmo, hein?
1: Um cheiro.
0: Menino
1: café da roça, rapaz.
0: Olha
1: não é
0: só.
1: Café misturado com palha, não, viu? Café é café puro, rapaz.
0: Café da roça, café puro, rapaz.
1: Agora, e aí, vamos que vamos.
0: Zaqueu,
1: rapaz, diga.
0: Hoje nós temos uma visita especial.
1: E é?
0: Esperando a gente pra tomar
1: e
0: um
1: café.
0: E
1: cadê essa visita, rapaz?
0: É, pai, já tá ali, ó.
1: Onde?
0: Olha lá.
1: Ih, rapaz. E não é que é mesmo?
0: Tu vai servir.
1: Eu vou servir o campo,
0: tu vai servir.
1: Rapaz, o meu é bonito, rapaz.
0: É bonito, é.
1: Ah, olha pra ele, rapaz.
0: Meu Deus do céu.
1: Que é senão, isso? Opa, rapaz. Bom dia, rapaz.
0: Bom dia. Como é que tá o senhor?
2: Bem.
1: Rapaz, isso
2: é um verdadeiro café.
1: Tu viu aqui? Café que deu pro macaco do galho.
0: Rapaz.
1: Eu vou lhe servir.
0: Eu vou me sentar já também.
1: O verso mesmo, velho. É. Pode ver uma cadeira que tá,
3: rapaz. Alex. Você que tem uma vida atípica aqui no campo, né? Agora eu te faço a pergunta. Todo dia é essa fartura aqui?
4: Sim. Tudo isso daqui, tem a moça que trabalha aqui em casa, tá? Esse pão foi feito no fogão a lenha. Essa manteiga, esse queijo é de uma fazenda aqui de um conhecido nosso.
3: Oh.
4: Ele produz, né? Tudo que é queijo, manteiga, os derivados do leite, ele acaba... produzindo e ele traz aqui pra gente, a gente vai buscar. Sim. Então tudo aqui é produção aqui da região.
3: Ó, viu, César? Rapaz, eu tô de olho nessa geleia, César.
0: Isso aí,
4: também, né? Isso daqui, essa geleia, é de uma conhecida aqui nossa também. E é feito também no fogão a lenha também. É, aqui tem a tradição do pessoal fazer fogão a lenha. Artesanal, isso, a palavra correta. É isso
3: mesmo. Eu vou deixar do desprose aí conversa aqui. Eu vou comer aqui, rapaz, numa funda mulher.
4: Tá com fome ele, hein?
0: Rapaz, é verdade. Também numa mesa quarta dessa, né? Quem não fica com fome? Mas e assim, Alex? Sua experiência, sua vida no campo. Como deu esse início? Como começou?
4: É, uma história interessante, né? É, na realidade, eu sempre nasci em São Paulo, sempre morei em São Paulo. É, frequentava aqui o interior só de final de semana. Saía de sexta-feira da empresa, de São Paulo,
0: certo.
4: Passava na escola, pegava meus filhos, pegava minha esposa e vinha pra cá.
0: Uhum.
4: Aí veio a pandemia. Mudou a vida de muita gente, né?
0: Verdade.
4: E uma delas foi a minha vida. Eu vim pra cá, eu falei, não vou deixar as crianças, todo mundo trancado dentro de um apartamento em São Paulo. Vamos lá pra Guararema, porque tem um paraíso desse, vamos aproveitar, porque eu só aproveitava de final de semana, né?
0: Ah,
4: aí eu vim pra cá, comecei a trabalhar home office, que naquela época lá, vocês trabalhavam home office.
0: É.
4: Cara, um negócio interessante, né? Aquele estresse, eu já havia parado já uma vez no hospital, né? Devido ao estresse, aquela vida maluca, né?
0: Sim.
4: Eu sou, minha formação é engenheiro, trabalhava com engenharia na área de vendas.
0: Olha.
4: E eu trabalho no home office. Aí meus filhos, principalmente minha filha, falava assim: papai, você é muito nervoso. Papai, você é nervoso, eu nunca vi você

0: sinta nervoso.
1: Na pandemia.
0: Na pandemia. Falando no telefone. Até que um dia, eu tava falando no telefone, né? Tava até em volta da piscina falando no telefone. Certo. Aí minha filha, eu acho que ela pegou o celular da mãe dela e começou a filmar. Aí ela chegou assim, papai, olha aqui você conversando no telefone, como você fica nervoso. Cara, de repente, eu olhei aqui
1: do lado. Criança.
0: Oi?
1: Isso é uma criança.
0: Isso, uma criança. Meus filhos. Vem da situação que tava, né? Meu. Ela mostra e fala assim, papai, olha aqui você. Cara, aquilo lá eu olhei e falei assim, meu, esse daqui não sou eu.
2: Assim?
0: Não sou eu. Tem alguma coisa errada comigo. E na realidade, tinha. E eu não tava enxergando esse problema.
1: Exatamente.
0: E, cara, graças aos meus filhos, né? Eles ficam assim, chegaram e falam assim, papai, vamos morar aqui? Aí eu falei assim, caramba. Aí aquela frase falou assim, morar aqui em Guararema, numa cidade do interior.
1: Sim, sim.
0: Caramba, imagina eu largar tudo. Porque a vida que eu tinha lá era completamente diferente, né?
1: Certo.
0: Morava num bairro super bacana lá em São Paulo, sim, tudo. Sim. E de repente largar tudo, tinha um excelente salário,
1: sim,
0: né?
1: Sim.
0: E minha esposa na época não trabalhava, né?
1: Uhum.
0: E eu falei, caramba, de repente largar tudo e como fica?
1: Aí
0: eu fui dormir, fiquei pensando, aquilo veio a imagem da minha filha,
1: sim,
0: da minha esposa, do meu filho, e de repente eu acordei de manhã e falei assim...
1: Quer saber?
0: Eu até arrepia de falar. Eu falei assim, cara, eu vou tomar uma postura.
1: Certo.
0: Eu vou mudar de vida.
1: Uma decisão.
0: Aí eu cheguei, mandei, na época eu liguei pro meu chefe, falei assim, cara, eu queria conversar com vocês. Eu não podia conversar naquela época pessoalmente, né? Eu tinha que, no vídeo, peguei, liguei pra ele, falei com ele, falei assim, cara, eu gostaria de estar me desligando da empresa. Ele, não, e começou, falei, não, eu quero, eu não tô legal, eu tô ficando doente, né? A doença que eu falo, graças a Deus, a doença mesmo realmente era uma doença mental. Eu precisava espiritual, eu cheguei num estado de estresse, porque esse negócio da pandemia, né? Envolveu um monte de coisa da empresa, cara, era cliente, atraso de projeto, cara, e aquilo lá eu não conseguia, né? Suprir aquilo lá. E me fez um mal. E eu tomei essa decisão.
1: Certo.
0: Aí cheguei. Entrei num acordo com a empresa, fiquei mais 6 meses e acabaram me desligando da empresa. Aí de repente, né? Lá joguei tudo pro alto, peguei meu apartamento, coloquei ele pra alugar e vim aqui pra Guararema. Aí minha esposa, como já monta há muitos anos, desde pequenininha, a gente falou assim: caramba, vamos tentar colocar isso daqui, porque até então isso daqui era final de semana, diversão, criação de cavalo do meu sogro, tudo.
1: Sim.
0: Vamos tentar ganhar, fazer alguma renda para sustentar isso daqui.
1: Claro.
0: Aí começou a parte ela dando aula, a hospedagem de cavalos, dos cavalos. Hoje a gente está com 42 cavalos, né? Estabulados aqui.
1: Roda, hein?
0: Bastante cavalo. Ela também está com 30 e poucos alunos também. Cara, estamos tentando a vida. Graças a Deus está dando tudo certo. Demora, né? Você começar a vida do nada, que uma vida nova.
1: São quase 6 anos, na verdade.
0: Isso.
1: Olhando para tudo isso. Agora, você hoje, Alex. Agora, você hoje.
2: Certo.
1: 2006. Agora, você olhando lá para 2020, onde foi começou o ápice da pandemia. Valeu a pena? O seu Alex de hoje. Se tomar essa decisão?
0: Sim, cara. Sim. Muita gente faz essa pergunta e eu falo a experiência que eu tive e que eu tô tendo. E muita gente, tá? Acabou pegando isso que eu vivi e tá mudando também. Hoje eu tenho 3 amigos que moram aqui na cidade que foi assim. Moravam em São Paulo.
1: Sim, sim.
0: Né? E com a minha história, o cara falou também: eu vou também mudar de vida.
1: Amiga.
0: Devido àquela loucura de São Paulo,
1: sim.
0: O estresse. Infelizmente, um deles teve problema com a violência. Né? A mulher dele foi assaltada, foi na realidade sequestrada. Né? Tava ela e a filha dentro do carro, tudo. E ele falou: cara, eu vou fazer isso daí também.
1: Também.
0: Né? E muita gente, né? Acaba mudando, principalmente essa cidade aqui, a parte de violência aqui é praticamente zero. Não tem uma cidade maravilhosa.
1: E eu digo assim, essa mudança que aconteceu na sua vida através da sua filha, eu vejo como uma orientação divina.
0: Sim, sim.
1: Porque hoje, se você estivesse lá na cidade,

0: você ainda.
1: Né? Posso falar uma coisa? Até arrepio. Eu não sei se eu estaria vivo aqui. Eu cheguei na segunda vez que eu fui parar no hospital, um lapse de estresse, que começou a me dar pânico, que depois começou esse negócio de burnout. Até então, naquela época, ninguém sabia.
2: É um estresse extremo, na verdade.
1: Isso,
2: né?
1: Que é um grande passo para você entrar na depressão, que era o meu grande medo. Sim. Foi aí que eu tomei a decisão, falei assim, eu vou mudar de vida. Porque se entrar na depressão, para depois sair... É complicado.
0: É só Deus pra tirar.
1: Então você, eu falei assim, eu vou mudar antes de eu chegar no fundo do poço.
2: Sim, sim. Observamos, tipo, uma história, por exemplo, o senhor tem a sua história de vida que, com certeza, você, milhares de pessoas, elas têm essa mesma situação. Nós sabemos que, às vezes, a pessoa, ela tá ali no dia a dia, aquela tribulação toda, aquela dificuldade, problemas... Só que uma coisa que o senhor tomou uma decisão, o senhor fez algo que poucos têm coragem de reconhecer. O senhor reconhecer que você não é essa pessoa. Fazer uma reflexão. Quem eu era e o que eu sou hoje, né? Às vezes a pessoa está vivendo ali aquele caos, ó, você não é isso, mas será que essa pessoa está acompanhando agora o programa? Será que você já parou para pensar? Faz uma reflexão. Quem era você 10 anos atrás? Será se 10 anos atrás você conhecia essa pessoa de hoje? E você? Talvez você era uma pessoa amorosa, cuidado da casa, cuidado da família, tem esse cuidado especial com todo o que ele tinha. E hoje virou um caos e tá na hora de cair na real, né?
1: Essa verdade. Sim, é difícil.
2: Cair na real que é o difícil.
1: Você aceitar que o problema... É com você mesmo.
2: Você.
1: Não é o problema, não são os outros. Esse é o grande diferencial de você ter a coragem de enxergar e falar, o problema sou eu. E quem que resolve esse problema? Não vai ser você, não vai ser ninguém, é você mesmo.
2: Sim, sim.
1: Então foi uma decisão que eu acordei de manhã, eu respirei fundo e falei assim, eu vou mudar de vida e porque eu quero estar muito tempo ao lado da minha esposa, dos meus filhos... E eu acho que agora é a hora. Estamos aqui feliz da vida, se perguntar para eles, vamos para São Paulo? Não, papai, de jeito nenhum, vamos ficar aqui, não querem ir para São Paulo de jeito nenhum.
2: Agora eu vou interromper um pouco. Café esfriou, ninguém tomou café, rapaz, ninguém comeu nada.
0: Mas,
2: não, a gente comer agora, vai.
1: Não, experimenta essa manteiga aqui, que é da fazenda... Aqui do nosso colega. Aqui do lado.
2: Quero ver você, Boca. Vamos sem todo mundo aqui.
1: Queijinho também. Esse queijinho aqui é maravilhoso.
2: César. Vai comer também aqui o nosso amigo.
1: Legal. Ó, serviu um queijinho pra vocês. Experimenta esse queijo. Esse queijo aqui é maravilhoso.
0: Ai, que benta.
2: Ó, esse queijo é maravilhoso. Quer comer mesmo? Eu vou comer com a mão mesmo. Eu sou cabra da pele mesmo.
1: Aqui não é só. Quer um queijinho também ou não?
0: É, você.
1: Não, pode pegar com a mão. Não tem problema. Aqui é. Não tem frescura que nem em São Paulo que pega com.
0: Aqui é macuto raiz.
1: É, isso. É uma das diferenças do interior de São Paulo.
0: É isso mesmo. Enfim. É isso.
1: A simplicidade. Simplicidade não tem preço pra todos nós.
2: E agora, toma um café um pouquinho, vai.
0: Ah.
2: E até esfriou.
1: Vocês capricharam mesmo, né?
0: Conversa aqui, de conversa.
2: E lá, não, César? Não, mas
0: o meu tá aqui, rapaz. Oxi.
2: Olha, é um suco.
1: E sem açúcar, né?
0: Uma paz.
1: Não é porque eu não tomo café sem açúcar, mas é um café...
0: Ah, rapaz.
1: Não é diferente desse café.
0: É.
1: Do café industrializado. Então esse café é moído... Na hora, tudo, cê grão dele. Isso daqui é café mesmo. Não.
0: Café grão puro.
1: Café também é de um produtor aqui de. Na realidade, está de Minas, mas é quem manda
2: café.
1: E é daqui também da região também.
0: Eita, bom demais da conta. Olha o cheio de
2: sertão evangélico. Hoje proseando e conversando com Alex, ele que é do Aras.
1: Recanto de Itapema.
2: Recanto de Itapema, aqui em Guararema, interior de São Paulo. Você que se identificou, né, com a história do nosso que Alex. Gente, aquilo, orientado por Deus, porque ele foi guiado por Deus. Ele não tomou uma decisão, simplesmente eu vou tomar essa decisão. Não, ele caiu na real, pediu orientação a Deus e tomou esta decisão. Alex, parabéns pela sua história.
1: Tá bom? Eu que agradeço.
2: Tenho certeza,
1: vocês aí.
2: Né, professor Medina, tenho certeza que...
1: Eu que agradeço, isso foi um prazer inspira, aqui tê-los aqui.
0: Isso nos inspira muito, e, em primeiro lugar, lógico, nós cremos e temos fé em Deus, né, mas decisões brutas, uma pessoa que realmente quer mudar de vida.
1: É isso mesmo, e nunca ter medo.

0: né?
1: É verdade.
0: E coragem, ter essa coragem é complicado, mas vai buscar, busca lá, busca dentro, lá dentro, que um dia ela acaba saindo.
1: Sim,
0: orando.
1: É verdade. Então tá aí, brevemente, com certeza, voltaremos aqui nessa fazenda abençoada, sim. Como ele diz, um paraíso aqui na Terra, setor evangélico, sempre viajando o Brasil, né? Em lugares para nós mostrarmos para nossos ouvintes o melhor do Brasil. Gente, e tá chegando agora um louvor, César.
2: É mesmo, né?
1: Tá chegando um louvor abençoado.
2: Depois de uma bênção dessa, testemunha dele, meu filho. É, nós temos que louvar o Senhor mesmo. Certinho, né?
1: Rapaz, e vamos de louvor, eu vou tirar meu chapéu, porque é louvor abençoado.
2: Aí, então eu tiro também.
1: E o Zuma, tira o chapéu, não?
0: Não, minha careca.
1: Rapaz. Com deixa careca,
0: aqui,
1: careca.
0: Deixa ele aqui. Essa careca veio de São Paulo.
2: Já. Agora, meu filho. Careca mais do que eu, vai ser meio difícil.
1: Vamos que vamos, César Medina.
2: Falamos.
1: Ó, café abençoado, mas agora quero dizer ao Alex, né, ele que participa conosco aqui. Todos vocês, que é até evangélico, né? Todos os dias, gente, ó, não se esqueça, todos os dias até evangélico no ar. Sempre uma novidade trazendo o melhor pra vocês. Deus abençoe a todos vocês que aqui estão acompanhando o Sertão Evangelho.
2: E nós vamos continuar tomando nosso café, né? Enquanto isso, né?
1: Eu já tomei duas vezes.
2: Oh, maravilha, então vamos multiplicar. Deus abençoe. Fiquem com Deus.

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0: Bem, ouvintes, que Deus abençoe a sua audiência, que Deus abençoe por você estar aqui conosco nesta manhã, nos 1210 AM da Super Rádio de Curitiba. Já estamos chegando com a programação local, a Voz da Libertação, da Igreja Pentecostal Deus e Amor. Esse programa que nasceu juntamente com a igreja. Então temos aí 64 anos que a Voz da Libertação está no seu rádio. Que bênção! Esse programa, ouvintes, é uma bênção de Deus. É o programa que faz companhia para a dona de casa, para o ouvinte que está no trabalho, para você que nos ouve no carro. Deus abençoe! Direção geral é da nossa irmã Ireni Miranda, presidente desta obra. A sede mundial está na capital paulista, no bairro da Liberdade. Aqui em Curitiba, temos a sede estadual na rua Pedro Ivo, número 744, sobre os cuidados do pastor Júnior Rúbio. E quem tem alegria de cumprimentar a todos com um bom dia na paz de nosso Senhor Jesus, aqui na comunicação e também na sonoplastia, seu amigo irmão em Cristo, Edmar dos Santos. Estamos por aqui e vamos juntos até 11 da manhã, ao vivo.
1: Ao vivo.
0: Com certeza, falando do amor de Cristo, lá em Piraquara, nos transmissores, Clério Egídio conosco. Vamos, ouvintes, agradecendo a Deus, porque é mais um dia que Ele nos dá para louvar o seu santo nome. Daqui a pouquinho, já vamos ao momento de oração.

7:32 em Curitiba. E já estamos na contagem regressiva, ouvintes, para o grande dia, o dia do encontro com a esperança.

0: terça. Faltam 2 dias para que você possa, então, estar ali em Araucária, no grande acontecimento que vai marcar o acontecimento vivo, a presença do Senhor para abençoar pessoas que ali se reunirão para adorar a Cristo, para bendizer o nome santo do Senhor. Então, ouvintes, está chegando o dia do encontro com a esperança, encontro com Cristo Jesus. Será na Praça da Bíblia, na cidade de Araucária, ali, ouvintes, na rua Roxade, no bairro Capela Velha, é o local onde fica a praça, é ali onde Deus se manifestará com milagres, com sinais, com prodígios. Antes, nós vamos ter aí a marcha, saindo da igreja, né? Saindo ali da igreja de Araucária, com destino à praça. Então, saindo a marcha, né? Glorificando a Deus, a banda tocando, e vamos ter a marcha para o Senhor, o povo adorando, vai seguir até a praça. E ali então, na Praça da Bíblia, terá início o culto às 3 horas em ponto e o término às 4:30 da tarde. Atenção, começo do culto às 3 horas e o encerramento às 4:30. Então, os nossos irmãos e irmãs que nos ouvem nesta manhã são os nossos convidados para receberem as bênçãos das mãos de nosso Senhor e Salvador Jesus Cristo. Estamos te esperando, ouvinte. Estamos esperando pela tua família, em nome de Jesus. Esteja conosco, porque grandes são as bênçãos que o Senhor já preparou para o meu irmão, para a minha irmã, que vai estar conosco no nome santo de nosso Senhor e Salvador Jesus Cristo.
1: A paz do Senhor Jesus a todos os ouvintes do programa Voz da Libertação, pastor Júnior Rúbio, Deus abençoe a todos em nome de Jesus. Hoje saúda seu irmão em Cristo, presbítero Matheus de Moura, responsável sede central Araucária. Estamos na semana do evento. Estamos numa expectativa grande, numa fé grande ao que será esse dia 28 de junho, grande encontro com a esperança, culto especial na Praça da Bíblia, às 15 horas. Teremos adoração, oração, milagres, libertações e vidas transformadas. Você que me ouve agora, esse convite é para você. Praça da Bíblia está localizada ali na Roxade, Capela Velha, no centro de Araucária. Esse evento que acontecerá especificamente nesse dia 28, entrada franca, você e sua família são os nossos convidados especiais. O encontro com a esperança que reunirá multidões para Cristo nesse domingo. 15 horas, Praça da Bíblia, no centro de Araucária. Te esperamos lá, em nome de Jesus.
2: A paz, Senhor, irmão. Sou a irmã Tamira Gomes Carneiro, congrego na sede de Araucária. Marco minha presença no evento dia 28 de junho.
3: A paz do Senhor a todos os ouvintes do programa A Voz da Libertação. Meu nome é Débora, confirmo minha presença no dia 28, Araucária, na Praça da Bíblia, no primeiro encontro com a esperança. Paz do Senhor.

dois dias para o grande acontecimento que vai marcar Curitiba, dois dias maravilhosos que estão faltando para chegarmos a este acontecimento que é o encontro com a esperança, o encontro com o Senhor Jesus, o dia que a tua vida irá ser transformada. Deus vai operar, o Senhor será glorificado. Sim, ouvintes, tudo isso é para a glória do Senhor. Toda esta festividade é para nós darmos glórias ao Senhor. Por isso que a marcha já sairá às 14h, lá da Pedro Jesus 58, seguindo até a Praça da Bíblia. O povo cantando, a banda tocando. Meu Deus, será lindo!

0: 7:38, 7:38 na capital do estado do Paraná. Programa A Voz da Libertação na ampla cobertura para este domingo, dia 28, dia do encontro com a esperança. Você ouvinte que está em casa, se programe, se prepare para uma tarde na presença do Senhor, uma tarde onde Deus manifestará sua glória no nosso meio, almas ouvirão a palavra do Senhor Jesus e com certeza seus corações se alegrarão, seus corações, né, irão pulsar forte e é claro que eles tomarão aquela decisão importante para com o Senhor Jesus, não é verdade? Isso é lindo demais. Então, é um trabalho evangelístico, o povo de Deus está aí na fé, evangelizando, já temos as equipes que estão aí, né? Já indo nas comunidades, anunciando, divulgando esse trabalho, lindo demais. Também, as pessoas convidadas receberão aí um vale-bença, tem um kit bença aí, né? Para eles ter também esta oportunidade. Então será lindo, ouvinte, trabalho maravilhoso, um trabalho muito lindo, então, lá na cidade de Araucária. E a tua presença também, é claro, é importante, meu irmão, a tua presença, minha irmã, apoiando no jejum, na oração, vamos estar lá, Pastor Júnior espera por você lá, e o mais importante, o Senhor Jesus espera por você lá, nesta festa. Faltam dois dias apenas. Pastor Júnior Rúbio, a cada minuto que o relógio vai passando, o coração vai acelerando, não é assim, Pastor Júnior? A paz do Senhor.
1: A paz do Senhor, irmão Edmar, a paz do Senhor, queridos ouvintes, queridos irmãos, que também estão nos acompanhando através dos aplicativos, que Deus abençoe a todos vocês. Que a graça do Senhor esteja sobre as vossas vidas. Faltam dois dias, irmão Edmar, como o senhor disse, à medida que vai avançando, à medida que vai se aproximando o momento da festa, o coração vai ficando acelerado, pois temos a certeza de que nós experimentaremos neste dia o sobrenatural do nosso Deus. Teremos o encontro com a esperança, veremos almas se rendendo aos pés de Cristo, almas se rendendo ao Senhor nosso Deus Todo-Poderoso, lá em Araucária, na Praça da Bíblia. Estamos em oração, estamos em jejum, estamos buscando o rosto do Senhor, pois queremos que os céus, aleluia, se abram sobre Araucária neste dia e as bênçãos do céu sejam derramada sobre a vida de todos, sobre a vida dos nossos irmãos convidados. Há tempo, faltam dois dias, mas há tempo de nós convidarmos mais pessoas, não é? Domingo pela manhã faremos um último esforço evangelístico, o grupo Projeto Evangelístico Missão Urgente, junto com o grupo Jesus Está na Frente, junto também com outros grupos de louvor, melhor dizendo, de evangelismo, e também grupos de louvor, logicamente, o Expansão, todos sairemos à rua e o PEMU vai distribuir o Vale Bênção, não é? Lembrando que apenas quem tiver o Vale Bênção, não é recebido pelo PEMU, vai receber ali o kit bênção, é algo que será distribuído pela manhã previamente. Vamos visitar as comunidades carentes ali de Araucária e vamos entregar um vale bênção para estas pessoas, e as pessoas que estiverem de posse do vale bênção vão receber ali um kit bênção da igreja. É uma forma de trazer as pessoas para ouvir a palavra do Senhor, é uma forma de trazer as pessoas para ouvir o evangelho de Cristo. E tudo está sendo gestionado. Estivemos ali no local algumas vezes, vendo

todos os detalhes. Temos a parte da organização do evento trabalhando de forma assídua, incansável, com muita responsabilidade, pois sabemos que temos que fazer a nossa parte, fazer o possível. O possível pertence a nós, os homens, porém o impossível pertence ao nosso grandioso Deus. Uma vez que nós fazemos o possível, o Senhor faz o impossível. E estamos com fé, estamos com muita esperança, aleluias, estamos com a certeza absoluta de que o nome do nosso Deus será glorificado neste dia em Araucária, através da salvação das almas, através do resgate de vidas, através da transformação, aleluias, de muitas pessoas que ali estarão para a glória do nosso Deus. E você, meu irmão, você, minha irmã, que está escutando, não deixe nenhum tipo de situação, circunstância, nada impedir você de estar conosco em Araucária neste domingo. Lembrando que o Projeto Cura, ele envolve sete eventos. O primeiro deles será agora neste domingo, já o segundo já tem data, é 26 de julho, ali no Rio Verde. Então serão sete eventos, sete encontros com a esperança, onde nós buscaremos almas para o reino da glória. Curitiba Unida Resgatando Almas é o Projeto Cura. A unidade da igreja faz com que o Espírito Santo trabalhe. A unidade da igreja atrai a presença do Espírito Santo. Quando há desunião, aí então não há liberdade para o Espírito Santo atuar, pois onde não há união, não há unidade. Onde não há união, não há forma do Espírito Santo fluir, aleluias. Mas quando a igreja está unida, quando a igreja está em unidade, aí então o Espírito Santo flui, e quando o Espírito Santo flui, almas são salvas, vidas são resgatadas, pessoas são transformadas pelo poder de Deus. Você que está nos escutando, ainda dá tempo. Pastor, mas vai fazer frio? Olha, irmãos, curitibano reclamando de frio, meu Deus do céu, eu que sou paulista, vou estar lá sem nenhum problema, né? Pelo amor do Senhor Jesus, não vamos dar nenhuma desculpa, vamos bem agasalhadinhos, vamos nos cuidar, leva o guarda-chuva, se chover, mesmo assim temos lá cobertura, é um local coberto, então não haverá também este problema. Nós não podemos ficar antevendo situações, não podemos ficar buscando desculpas, não é? Imagina só se Jesus fosse dar desculpas para não se entregar por nós na cruz. Hoje seríamos ainda perdidos, estaríamos separados de Deus. Imagine se o Senhor Jesus começasse a arrumar desculpas, não é? Aleluias, dizendo, ah, mas vai doer. Ah, estas chicotadas vão ferir a minha pele. Eu vou sentir dores terríveis. Ah, angústia que eu sentirei sobre mim pelos pecados de toda a humanidade será algo muito forte, algo que vai me esmagar, algo que vai me deixar tremendamente triste, angustiado. Imagine só se o Senhor Jesus fosse dar desculpas para não se entregar na cruz, não pagar o preço pelo resgate das nossas almas. Hoje estaríamos ainda mortos, né? Estaríamos sem vida em Cristo, estaríamos ainda condenados ao inferno. Meus irmãos, não podemos dar desculpas, não podemos ficar aí arrumando desculpas esfarrapadas muitas das vezes. Vamos enfrentar o frio, vamos fazer o que precisa ser feito para adorar ao Senhor, para resgatar almas para Jesus, e vamos levar os convidados, não é? Não é fazer aquele convite frio, aquele convite superficial, não, é dizer, olha, eu vou passar a 1 da tarde na porta da sua casa, eu vou te levar comigo, porque nós vamos participar primeiro da marcha. A marcha vai sair às 2 da tarde ali da porta da nossa sede central de Araucária, rua Pedro Gess. Gess escreve com J, hein? Você que vai usar o aplicativo aí, Pedro Gess, J-E-S-S, número 158 ali em Araucária. Sairemos em uma marcha junto com a banda marcial, marcharemos até a Praça da Bíblia, e às 3 em ponto começa o evento, porque às 4h30, irmão Edmar, terminaremos, para que todos tenham tempo hábil para voltar para suas casas, para suas igrejas, para congregar à noite. Enfim, tudo está sendo feito para somar para o reino dos céus. Portanto, esforça-te, esteja conosco em nome do Senhor Jesus. Vamos continuar a oração, vamos continuar clamando ao Senhor. Pai amado, Pai bendito, em nome do Senhor Jesus, ó Deus.

0: Aqui estamos diante da tua presença, Senhor, humilhados diante de ti, Senhor, reconhecemos os nossos pecados, reconhecemos as nossas transgressões, impurezas e maldades, pedimos perdão, Senhor, de tudo aquilo que fazemos, ó Deus, e não te agrada, pedimos a tua misericórdia, pedimos o teu perdão, pedimos, ó Deus, a tua graça, Senhor, soberano Deus, soberano Pai, pedimos em favor de cada irmão ouvinte que está agora, Senhor, orando juntamente conosco, Senhor, clamando ao Senhor juntamente conosco, ó Pai. Ó Deus Santo, este irmão, esta irmã que está vivendo, ó Deus, um momento difícil, ó Pai. Este irmão, esta irmã que conhece alguém que esteja vivendo um momento difícil, ó Pai. Que eles possam, Senhor, ser movidos pelo teu Espírito Santo para estar conosco, Senhor, neste domingo lá em Araucária, Senhor, na Praça da Bíblia. Ó, soberano Deus, soberano Pai, envia as almas, ó Pai, não deixa, Senhor Deus, o teu povo, Senhor, buscar justificativas, ó Deus, ah, Senhor, buscar, ó Deus, justificar o injustificável, Senhor, não deixa, Senhor, não deixa, Senhor, ninguém, Senhor, deixar de ir, ó Deus, por questões, ó Deus, ah, Senhor, que podem ser, ó Pai, muito bem, ó Deus, geridas, gestionadas, ó Pai, ó, Senhor, não deixa que alguém deixe de ir por conta do frio, ó, Senhor, que esta pessoa entenda que mesmo, ó Deus, que vá agasalhada, mas vá, não deixa, ó Deus, que alguém deixe de ir, ó Deus, caso chova, Senhor, que essa pessoa entenda, ó Deus, que existe guarda-chuva, Pai, para se proteger da chuva, Senhor, que nós não encontremos nenhuma desculpa, Senhor, para não ir, Senhor, que todos, ó Deus, estejamos unidos em uma só fé, um só amor, um só propósito, pois temos a certeza de que o nome do Senhor será glorificado neste domingo, Senhor. Abençoe, ó Deus, aos grupos que irão louvar, abençoe, ó Deus, a todos quantos, ó Deus, irão de diferentes partes, ó Deus, do estado do Paraná, Adrianópolis, litoral paranaense, os irmãos de Santa Catarina, Mafra, meu Deus, de diferentes lugares, irmãos da Lapa, irmãos que viajarão, a Deus, 2, 3 horas e estarão conosco, Senhor, abençoe a viagem deles, abençoe o deslocamento deles, que as pessoas que foram convidadas, ó Deus, possam aceitar o convite,
1: glória a Deus.
0: Que as pessoas que serão evangelizadas.
1: Vamos ao jornal, ouvintes, que Deus abençoe.
2: 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Fibras alimentares. O consumo de alimentos integrais regula a saúde e o intestino. O intestino humano é muitas vezes chamado do segundo cérebro do corpo. O bom funcionamento depende de um elemento-chave, as fibras alimentares. Elas estão presentes nos grãos integrais, nas cascas de frutas e nos vegetais. Uma dieta pobre em fibras causa inchaço, lentidão e desconfortos diários. O pão branco e o arroz polido perdem grande parte dessas fibras no processo. Optar pelas versões integrais devolve esse nutriente essencial à digestão. A aveia é uma opção barata e excelente para adicionar ao café da manhã. Ela varre as impurezas do organismo como se fosse uma vassoura natural. As fibras também atrasam a absorção do açúcar, controlando o nível no sangue. Elas estufam no estômago, garantindo uma sensação de saciedade prolongada. Isso é um grande auxílio para quem precisa manter o peso sob controle. A mastigação de alimentos fibrosos fortalece até mesmo os dentes e gengivas. Beber água é obrigatório para quem aumenta o consumo de fibras no dia a dia. Sem líquido, o efeito pode ser contrário e travar o funcionamento intestinal. Uma maçã com casca por dia já é um excelente passo para essa mudança. Cuidar da digestão traz leveza e melhora o humor para enfrentar o dia a dia. Menos óleo. A redução de gordura no preparo protege a saúde da família. O fundo da panela não precisa estar encharcado de óleo para a comida ficar boa. A culinária brasileira tradicionalmente usa muita gordura no refogado, por exemplo, diário. Diminuir a quantidade de óleo de soja ou milho é vital para limpar as artérias. O excesso de fritura torna a digestão pesada e prejudica o sono à noite. Apenas um fio de óleo já é suficiente para dourar cebola e o alho do arroz. Carnes e frangos já têm aí a própria gordura natural para o cozimento. Assar os alimentos no forno, uma alternativa deliciosa e muito mais leve. O sabor dos ingredientes se destaca quando não estão mergulhados na gordura. As fritadeiras sem óleo populares no mercado ajudam muito nessa transição. Elas entregam a textura crocante sem os prejuízos das frituras em imersão. Evitar pastéis e coxinhas durante a semana é uma escolha de sabedoria. A mudança no preparo reflete rapidamente em mais energia e disposição. O armazenamento do óleo usado também requer muita responsabilidade. Nunca se deve descartar o resto de fritura

0: no ralo da pia ou na natureza. A gordura entope os canos e causa um enorme desastre ambiental nos rios. Comer com menos óleo limpa as veias do corpo e as águas do nosso país.
1: 7h54. 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
2: Que a doce paz de nosso Senhor e Salvador Jesus Cristo esteja com todos vocês, meus amados irmãos. Eu sou seu irmão em Cristo, amigo e servidor, pastor Júnior Rúbio. Eu quero lembrá-los que estamos já vivendo os últimos preparativos para o Encontro com a Esperança neste domingo. Às 14h já sairemos ali da porta da nossa igreja de Araucária, Rua Pedro Gerson 58, e marcharemos junto com a banda da sede, a banda de Pinhais, a banda de Tamandaré, banda marcial, marchando, declarando o Senhorio de Cristo. E aí marcharemos até a Praça da Bíblia, pois às 15h começaremos o evento, de 15h às 16h. O Encontro com a Esperança vai ser uma bênção, um culto onde veremos almas rendidas aos pés de Cristo. Todos estão convidados em nome do Senhor Jesus.
1: Nós agradecemos a principal pessoa do rádio. Você, ouvinte número 1.
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5: Super Rádio de Curitiba, programa A Voz da Libertação, Manhã com Deus. É, estamos aqui ao vivo com você. 7h56, e eu quero lembrar os ouvintes que você também pode participar do nosso programa. Claro, o ouvinte tem também aqui o seu momento no nosso horário, né? Você pode mandar a sua mensagem para o nosso WhatsApp. O nosso WhatsApp para você entrar em contato aqui conosco é 419-8747-4513. Repetindo, 987474513. Estando fora aqui de Curitiba, tem que usar o código de área 41. Aí você então participa conosco, tá bom, ouvinte? Então, o código de área 41 e o telefone WhatsApp 987474513. Faltam 8:03 agora. Hoje, sexta-feira, dia 26. 26 de junho, ano 2026, né? O tempo está passando depressa, viu, ouvintes? É, nós estamos aí já daqui a pouco chegando no ano 2027, verdade? Ó, já se passaram 177 dias do ano. Para terminar, faltam 188. 188 dias estaremos já em 2027, né? É, tá vendo só? Então. Mas vamos lá então, ouvinte, seguindo aqui com o programa A Voz da Libertação. Daqui a pouquinho já vamos com a transmissão de São Paulo, né? Estúdio C. É, já a programação segue em rede diretamente da sede mundial, tá bom? Fique ligado aí.

0: 7h59. Hoje estamos na grande campanha O Sangue de Jesus Tem Poder. É agora pela manhã, pastor Júnior Rubio pregando a palavra de Deus, orando por todos, no horário das 9h. Lembrando que hoje também às 14h, Diácono Geraldo da Costa, pregando a palavra de Deus e orando pelos excelentes dons do Espírito Santo. E hoje à noite, a equipe do PEMU presente ali no altar, e a mensageira será a irmã Rosilene Ferrazzo. Irmã Rosilene vai estar no altar hoje, pregando a palavra de Deus e orando em favor de todos. Então é logo mais, a partir das 19h, o culto com a equipe do PEMU. Todos estão convidados, tá certo? O endereço é Rua Pedro Ivo, 744. E hoje temos vigília. Às 23h temos a vigília para amanhecermos o sábado aqui na Pedro Ivo. Então, das 23 às 5 da manhã, vigília de poder em nossa sede aqui na Rua Pedro Ivo, 744.
1: Oito horas
0: em ponto, 8h da manhã, pelo horário de Brasília. Bom, ouvintes, então nós vamos agora fazer uma pausa aqui no horário, porque agora vamos entrar em rede com o Estúdio C em São Paulo, e aí vocês seguirão com alguns minutos com a transmissão lá da sede mundial. Mas daqui a pouco estamos de volta e vamos dar ampla total cobertura para o grande dia, para o domingo especial lá na cidade de Araucária.
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3: Confie no Senhor de todo o seu coração e não se apoie em seu próprio entendimento. 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
7: Agora são 8:03 em São Paulo. Agora estamos com rede, estamos em rede, a maior rede de rádios do Brasil. Bom dia para você de perto, para você de longe. Que Deus te abençoe. Seja bem-vindo à programação da Igreja Pentecostal Deus e Amor, que tem a direção e a supervisão geral da igreja, da irmã Ereni Miranda. Esta programação foi fundada, foi criada há 62 anos atrás. Há 64 anos, né, Jonas? 64 anos atrás, pelo saudoso missionário Davi Miranda. Hoje, continuamos com você. Rádio Deus é Amor, bom dia!
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7: Gente, o dia de hoje em São Paulo é marcado por muitas nuvens, névoa ou nevoeiro pela manhã. O tempo deve apresentar abertura de sol entre a tarde e a noite, sem previsão de chuva significativa. A temperatura deve variar entre a mínima de 12 e a máxima de 20 graus. No momento, aqui na capital paulista, estamos com 14 graus, mas está bastante frio. A sensação térmica está na casa dos 12 graus. Vamos dar uma olhadinha no Brasil. Eu estava vendo aqui, até comentei com o Jonatas, João Pessoa, capital da Paraíba, tem bastante chuva agora. Estamos com 25 graus em João Pessoa e a máxima prevista para hoje é de 27. Vamos dar uma olhadinha em Boa Vista, Roraima, 25 graus em Boa Vista, a máxima é de 30, também com previsão de chuva. Vamos dar uma olhadinha em Belo Horizonte, capital mineira. Neste momento tem 18 graus em Belo Horizonte e a máxima prevista para hoje é de 25. Brasília tem 18, a máxima de 25 graus também. Cuiabá tem 19, a máxima de 26 graus em Cuiabá. Vamos dar uma olhadinha no Rio de Janeiro. Ó, tá frio no Rio, hein? 19 graus agora, a máxima é de 23, com previsão de chuva também. Vamos, olha, gente, Porto Alegre começou com 4 graus agora de manhã. Ô Jonatas, ó, 4 graus em Porto Alegre, agora no momento tem 8 graus e a máxima é de 17. Então o sol vai aparecer, mas com frio. Curitiba também começou bastante frio. Começou com 6, agora tem 9 e a máxima é de 16. Não é diferente em Florianópolis. Florianópolis tem 9 graus agora e a máxima é de 19 graus. Frio no sul do país. 8:05, informações do tempo da Climatempo para a Rádio Deus e Amor. Bom dia!
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0: A paz do Senhor Jesus para todos. Me chamo Bruna, sou de Vitória. O meu encontro com Deus foi atrás de umas grades. Eu tive que passar por isso para poder deixar Deus fazer morada na minha vida. Não precisava disso. Mas, né, como nós deixa o coração endurecer, como nós não damos, né, espaço, o Senhor permite, né, algo nas nossas vidas. Porque eu era desviada, visitava a casa do Senhor, mas não dava crédito. Eu não deixava o Senhor habitar. Eu tinha o desejo no meu coração de fazer a obra do Senhor, de pregar o evangelho do Senhor. Eu achava muito lindo, mas não dava espaço, não dava lugar. Algo me prendia a dar o passo para a presença do Senhor. Aonde eu caí na cadeia, mas saí também liberta, transformada, lavada e remida pelo sangue do Cordeiro. Entrei lá em 2015, saí de lá em 2019. E nessa meada de eu dentro daquela prisão, o Senhor ali foi trabalhando em meu coração, o Senhor foi me libertando, o Senhor foi me transformando, o Senhor foi me capacitando, me deu o dom de pregar. Eu pregava no banho de sol para aquelas mulheres todas, pregava o evangelho. E em 2019, setembro de 2019, eu peguei meu alvará. 2020, eu casei, batizei nas águas, para a honra e glória do Senhor. Continuo na presença do Senhor, sou obreira da casa do Senhor, prego a palavra do Senhor, e Deus me fez uma nova criatura. Deus me tirou do fundo do poço, do charco de lodo e do lamaçal. Me deu a minha família, está trabalhando poderosamente na minha vida, na área espiritual, material, conjugal, sentimental. Não tem deixado faltar nada. E a cada dia o Senhor me renova. E eu só tenho que agradecer ao Senhor por tudo que Ele fez na minha vida. E continuo agradecendo por tudo ainda que Ele há de fazer. Hoje eu sou uma nova mulher. E por onde eu passar, levarei a palavra do Senhor. E darei o meu testemunho para aumentar a fé de muitos. Para muitos saber que o mesmo Deus que operou no passado é o mesmo Deus que opera hoje nas nossas vidas. Continua operando porque Ele não mudou e nunca vai mudar. E eu agradeço a oportunidade em nome de Jesus.
1: Pai do Senhor Jesus, quero deixar aqui brevemente meu testemunho. Em 2008, eu aceitei Jesus e me uni à Igreja Deus em Amor. Eu fui dado com 3 meses de vida. Aos 7 anos de idade, os médicos me desenganaram, 90%, 10% eu ficaria vegetando em cima de uma cama. Foi dado de uma família católica para uma família evangélica. E a senhora que me criou, quando eu tinha 9 anos de idade, ela foi recolhida por Jesus. E dali eu me desviei dos caminhos do Senhor e passei 20 anos servindo a Satanás. Virei traficante, assaltante, ex-presidiário, prostituto. E aos 28 anos, Deus teve misericórdia e me resgatou. E hoje eu tenho 45 anos, a glória de Deus, servindo ao Senhor firme, na nossa igreja pentecostal Deus e Amor, onde eu alcancei muitos milagres, muitas bênçãos, onde Jesus me deu uma família, onde Jesus me restaurou, me abençoou em todas as áreas da minha vida. E hoje servimos a Deus aqui em Santa Catarina, em Balneário Camboriú, nossa IPDA sede central. Então aqui quero deixar meu testemunho e dizer que quando nós entregamos nossa vida a Jesus, Ele muda, Ele restaura. Muitas coisas Deus fez por mim, tem feito. E eu louvo a Deus que o mais importante é estar com o nosso nome escrito no livro da vida. Por isso eu vou deixar esse testemunho e dizer para você, mãe, pai, que vai ver esse testemunho. Acredite no Senhor, confie no Senhor, que assim como Ele fez na minha vida, Ele vai fazer na vida do seu esposo, do seu filho, do seu pai. Porque é o único que faz milagre ao seu Jesus. O único que regenera é o seu Jesus quando entregamos a vida a Ele. Amém? Que Deus abençoe diretamente de Santa Catarina. Fica com Deus e a paz do Senhor Jesus a este programa maravilhoso que acompanho todos os dias. Fica com Deus.
2: Glória a Deus, louvado seja o nome do Senhor. Aí está, ouvintes, lindos testemunhos, testemunhos que provam que o nosso Deus, Ele se achega a todos quantos se achegam a Ele. É interessante quando a Bíblia diz, chegai-vos, pois, a Deus, resisti o diabo, ele fugirá de vós. À medida que você se aproxima de Deus, Deus se aproxima de você. E é interessante que quando

0: você se afasta do Senhor, você também passa a ficar longe das grandes promessas que Deus tem preparado para os seus. Ei, o Senhor, ele tem vitória para você, mas ele quer que você se aproxime dele. Ele quer que você se coloque na presença dele. A Bíblia diz que nós devemos nos apresentar perante o Senhor em oração, em súplica e em ações de graça. Quando você se coloca na mão de Deus, quando você se apresenta diante de Deus, quando você entende que é necessário viver uma vida que agrada ao Senhor, a sua vida muda, e muda para melhor. Não sei qual o problema que você está enfrentando, não sei qual a luta a qual você está passando, não sei qual a dificuldade você está enfrentando aí na sua casa, no seu local de trabalho, mas eu sei que o nosso Deus, ele é poderoso para fazer infinitamente mais. Nós vamos orar agora. A oração, o sangue de Jesus tem poder. Eu quero que você pare as suas atividades, coloque-se diante do Senhor e saiba que ele é poderoso para mudar e transformar a tua história. Ele é poderoso para curar as tuas feridas, salvar a tua alma, escrever o teu nome no livro da vida e te dar uma nova oportunidade. Neste momento, onde você estiver, oremos ao Senhor aqui no programa Voz da Libertação.
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0: Bondoso Deus, eterno Pai, Deus Criador dos céus e da terra, Deus maravilhoso, a Ti que habitas nas alturas, levanto a minha voz. Senhor, nesta manhã, Pai, com toda a humildade do nosso coração, nós nos colocamos diante da Tua santa presença, te louvando, Senhor, porque o Senhor nos dá a oportunidade de ouvir a Tua voz, a oportunidade de estar diante do Senhor, a oportunidade de adorar o Teu santo nome. Te louvamos porque todas as coisas estão nuas e patentes aos olhos daquele ao qual temos que prestar contas. Te louvamos porque a Tua palavra diz: aquele que crê em mim, ainda que esteja morto, viverá. A Tua palavra diz: buscai a minha face e vivei. Clama a mim e responder-te-ei, anunciar-te-ei coisas grandes e ocultas que ainda não sabes. Senhor, nesta manhã, venha abençoar cada lar, abençoar cada família, abençoar, ó Pai, cada ouvinte, cada internauta, cada pessoa que nos acompanha no rádio da sua casa ou do seu carro, ou através do aplicativo da internet, aonde estiver alguém nos acompanhando, Pai. Que a Tua bênção, que a Tua graça, que o Teu amor, que a Tua misericórdia, que a graça do Senhor nos alcance, nos acompanhe. Meu Deus, olha para aquele que está enfermo, Pai. O Senhor é poderoso para curar, nós pedimos cura. A Tua palavra diz que o sol da justiça nasceria trazendo cura sobre as suas asas. Senhor, olha para aquele que está desenganado. Olha para aquele que já perdeu a fé, a confiança e a esperança. Olha para aquele que está triste, angustiado por causa dos problemas. Pai, visita os hospitais nesta manhã, Senhor. Eu tenho ido, ó Pai, a tantos hospitais, e eu tenho visto pessoas que precisam da Tua misericórdia. Visita o presbítero Machado. Ah, Senhor, visita o pastor César Medina. Visita, Senhor, o presbítero Sancler. Visita, Senhor, todos aqueles que estão internados e precisam da Tua misericórdia. Nós sabemos, ó Pai, que a morte e a vida estão nas Tuas mãos. Tudo está com o Senhor, e o Senhor é quem governa todas as coisas. Ó, meu Pai,

Nós te pedimos em favor do país, da Venezuela, Senhor. Meu Deus, quantas pessoas que perderam seus entes queridos. E outros, Senhor, que perderam todos os seus bens materiais. Quantas pessoas, Senhor, estão vivendo o luto, o desespero, o pânico que tem tomado conta daquela nação. Oh, meu Deus. Tenha misericórdia daquelas vidas, daquelas famílias. Nós oramos agora por estas famílias e pedimos a bênção do Senhor que nos enriquece sem acrescentar dolores. Meu Pai, olha para as nossas crianças. Ah, Senhor, quantas crianças na mão do pedófilo, quantas crianças na mão das pessoas que querem o mal, quantas crianças, meu Pai, na mão daqueles que praticam a injustiça. Tenha misericórdia das crianças. Oh, Jaracantalabás, Senhor, fortalece a tua igreja, meu Pai. Meu Deus, nós estamos vivendo um tempo em que a tua igreja, Senhor, tem vivido ataques terríveis. Senhor, nos ajuda, ó Pai, a viver uma vida que agrada ao Senhor. Guarda a tua igreja, guarda, Senhor, os teus filhos, guarda, Senhor, os teus amados, guarda, Senhor, protege, porque Satanás tem lutado para destruir a tua obra. Senhor, abençoe o trabalho da Igreja Pentecostal Deus e Amor. Visita, Senhor, a nossa irmã Débora, o pastor Lourival de Almeida, a nossa presidente irmã Irene Miranda. Senhor, visita a vida do teu servo, presbítero Davi Miranda Neto, oh meu Pai. Dá direção, Senhor, para que eles possam dirigir esta grande obra. Senhor, abençoe cada pastor, cada presbítero, cada diácono, meu Deus e meu Pai, cada cooperador da tua seara, cada um que faz a tua obra, que todos sejam cheios do teu poder, do teu Espírito Santo, da tua presença, e possam glorificar e exaltar o teu santo nome. Pai, olha para as nossas finanças. Senhor, guarda cada um, Pai. Meu Deus, aquele que nesta manhã precisa de um milagre financeiro, o Senhor é poderoso, o Senhor é o dono da prata, o Senhor é o dono do ouro, o Senhor sabe a necessidade de cada um. Olha para a minha necessidade também, Senhor. O Senhor nos conhece. O Senhor sabe do que precisamos. A tua palavra diz: se vós, sendo maus, sabeis dar coisas boas aos vossos filhos, quanto mais o vosso Pai Celestial dará bens àqueles que pedirem. Pai, nós te louvamos pelo teu amor, nós te louvamos pela tua misericórdia, nós te louvamos porque o Senhor tem estado conosco a cada dia e o Senhor não desampara aqueles que te buscam. Meu Deus, abençoe os cultos marcados e programados no dia de hoje. Usa, Senhor, os presbíteros, os diáconos, os pastores. Usa, Senhor, os teus servos e servas que nesta manhã estarão glorificando o teu santo e bendito nome. Pai, muito obrigado por tudo. Fica conosco e abençoe os nossos ouvintes. Em nome de Jesus. Amém e amém, Senhor Jesus.

0: Glória a Deus, 8 horas e 21 minutos, que Deus abençoe você, que esta manhã seja uma manhã de vitória e que você esteja bem na presença do Senhor. São 8h21, bom dia!
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0: São 8h25 em São Paulo, 8h25. Que Deus abençoe você. Nós vamos agora para a Clínica da Alma. Psicólogo Gessé Ávila vai falar sobre o tema Conectados e Sozinhos, Geração Z. Vamos acompanhar.
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4: Olá, seja muito bem-vindo a mais um episódio do Clínica da Alma, um espaço para falarmos sobre saúde mental, qualidade de vida, inteligência emocional e desenvolvimento interior, sempre de forma leve, prática e com base científica. Você sabia que a geração Z, formada principalmente por jovens nascidos entre meados da década de 1990 e o início da década de 2010, é considerada uma das gerações mais conectadas da história, mas também uma das que mais relatam sintomas de ansiedade, estresse e sofrimento emocional? Por essas razões, vamos falar hoje sobre saúde mental dos jovens e da geração Z, os desafios emocionais de crescer em um mundo acelerado, hiperconectado e cheio de expectativas. Especialistas apontam que diversos fatores contribuem para o sofrimento emocional dos jovens atuais. Excesso de comparação nas redes sociais, pressão por desempenho acadêmico e profissional.

0: incertezas sobre o futuro, excesso de informações e dificuldade em lidar com frustrações. Além disso, o cérebro do adolescente e do adulto jovem ainda está em desenvolvimento, especialmente áreas relacionadas ao planejamento, controle dos impulsos e regulação emocional. Isso pode tornar essa fase mais intensa emocionalmente. É importante lembrar que essa geração não é fraca ou ela é menos resiliente. Ela enfrenta desafios específicos do seu tempo, muitos deles inéditos até na história humana. Por exemplo, aquele jovem que aparenta estar bem, publica fotos sorrindo e mantém contato constante pelas redes sociais, mas internamente sente medo de não ser o suficiente, sente ansiedade em relação ao futuro e uma sensação constante de inadequação. Ou ainda, aquela estudante que precisa lidar com vestibular, provas, expectativas familiares, futuro profissional, cobranças pessoais e a sensação de que precisa ter tudo resolvido antes mesmo de descobrir quem realmente é. Então, uma geração que aprendeu a estar sempre conectada também precisa aprender a se conectar consigo mesma. Cuidar da saúde mental dos jovens não é incentivar a fragilidade, é oferecer ferramentas para que enfrentem os desafios da vida com mais equilíbrio e esperança. E eu tenho aqui 5 dicas práticas para fortalecer a saúde mental dos jovens. Número 1. Normalize conversas sobre emoções. Muitos jovens cresceram ouvindo frases como: "Ah, isso aí é drama." Ou: "Na minha época, ninguém fazia isso, ninguém tinha isso, era tudo diferente, não era assim." Criar espaços seguros para conversar sobre medo, ansiedade e inseguranças ajuda a reduzir o sofrimento silencioso. Perguntas simples como: "Como que você tem se sentido ultimamente?" Tipo de pergunta assim podem, de fato, abrir portas importantes. Número 2, reduza a comparação excessiva. As redes sociais mostram recortes editados da vida. Lembrar que ninguém publica os seus fracassos, dúvidas ou dificuldades ajuda o jovem a desenvolver uma visão mais realista da própria trajetória. Comparar bastidores com vitrines, é claro que gera sofrimento desnecessário. E número 3, incentive equilíbrio entre desempenho e descanso. Produtividade sem pausa leva ao esgotamento. Estudo, lazer, atividade física, espiritualidade e descanso ativo não competem entre si. Eles se completam. O descanso também é parte do desenvolvimento saudável. Penúltimo, ensine tolerância à frustração. Nem tudo acontecerá no tempo desejado. Aprenda a lidar com notas abaixo do esperado, rejeições, perdas e erros. De fato, vai fazer com que haja uma vida adulta emocionalmente mais saudável. Frustração não destrói. Quando bem elaborada, ela fortalece. E por último, procure ajuda especializada quando necessário. Mudanças persistentes no sono, isolamento, irritabilidade intensa, desesperança ou perda de interesse pela vida merecem atenção. Buscar uma ajuda profissional, médica, psicológica, é um ato de responsabilidade e não de fraqueza. Como disse Viktor Frankl, quando não podemos mais mudar uma situação, somos desafiados a mudar a nós mesmos. Mas e aí, você gostou desse conteúdo? Então compartilhe a nossa programação com amigos e familiares e continue nos acompanhando. Fique atento porque a qualquer momento estaremos de volta com mais reflexões que podem transformar a sua vida. Um forte abraço e até breve.
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7: Opa, estamos de volta ao vivo. É manhã de sexta-feira, chegamos ao dia 26 de junho. É manhã com Deus, manhã de unção, manhã de oração. Estamos ouvintes do propósito da intercessão global. A igreja do Senhor já está orando nesta manhã, já no altar do Senhor. Já o servo de Deus ali, Senhor, clamando, buscando, presbítero Hélito, vamos a um pouquinho da oração.
8: Aleluia, ó Pai, para estarmos em oração, aleluia, quando o Senhor nos desperta, ó Deus. Para estarmos em oração, meu Pai, é porque o Senhor tem um propósito para as nossas vidas, oh glória, ah meu Deus, eu te louvo, minha alma te louva, aleluia, minha alma exalta.
7: Já é o momento do clamor nesta manhã, a evangelista Maria Lorena, pastor Júnior, todos estão aqui na manhã de oração, manhã com Deus, manhã da intercessão global. Lembrando, meus irmãos, que a oração, ela vai das 7 às 9:30, todas as quartas e sextas, das 7 da manhã às 9:30, e temos também à tarde a oração, das 17 até as 19:30, de 17 até 19:30, o povo também vem para a oração, vem clamar ao Senhor no momento da intercessão global.

0: 6 minutos agora em Curitiba, 8 horas 36 minutos. É a voz da libertação, até o horário das 11 horas da manhã. Fazendo companhia para o ouvinte também interagindo conosco, mandando sua participação aqui para o programa, né? É, você participa aqui do programa Voz da Libertação. Temos aqui a participação do presbítero Ricardo Ribeiro, falando com os ouvintes. Sou presbítero Ricardo, bem-vindo, a paz do Senhor.
1: A paz do Senhor Jesus, irmão Edmar, a paz do Senhor Jesus, queridos, amados irmãos, os ouvintes da Super Rádio de Curitiba. Quem vos cumprimenta é esse teu irmão em Cristo, o presbítero Ricardo Ribeiro. E eu quero desde já chamar a atenção de nossos queridos e amados irmãos aqui da nossa cidade de Piraquara. Lembrando a todos nossos irmãos que a nossa sede central está localizada na rua Barão de Serra Azul, número 1212. Aonde teremos aí o prosseguimento da nossa campanha de libertação com o nosso querido amado irmão cooperador Marcos Francisco. Isso mesmo, cooperador Marcos Francisco, líder de São José dos Pinhais, onde o mesmo ali também é dirigente do bairro do Ouro Fino, da igreja do Ouro Fino. Então ele está ali conosco no prosseguimento da campanha de libertação. Então venha você, traga a sua família e sejam ricamente abençoados por Deus. Deus abençoe, queridos amados irmãos. Hoje...

0: Aí está, ouvintes, presbítero Ricardo, então, dando aviso aí para o povo piraquarense. Para hoje, um culto de libertação. A bênção do Senhor é muito grande. Olha aqui, ó, temos a nossa irmã Maria. É, Maria José está participando aqui, nos dando um bom dia. Amém, amém. Vou colocar aqui para ela, amém, né? Ela está lá ouvindo o programa, com certeza. E ela nos desejando aqui um bom dia. Bom dia para a senhora também, irmã Maria José. Deixa eu ver quem mais aqui. Maximiano, de Paranaguá, também está ouvindo o programa. Ô, irmão Maximiano, Deus abençoe, viu? É, muito obrigado aí também pela audiência. É, temos as participações do povo aqui. É uma benção, o povo de Deus participando conosco. Também temos a nossa querida irmã Elza, lá do Alto Boqueirão. Paz do Senhor, irmã Elza.
1: Paz do Senhor, irmãos. Irmãos, eu quero pedir oração para mim. Eu sinto muita dor no meu corpo, nas pernas, nos quadrinhos.
0: Vamos orar, vamos orar.
1: Em nome de Jesus, quero pedir que os irmãos estejam orando por mim. E eu já agradeço em nome de Jesus.
0: Eu que agradeço também a sua participação, irmã Elza. Vamos estar em oração, tá bom? Senhor te cura, Senhor te dá saúde, minha irmã. Diana, Ediana Raposo, também lá de Belém do Pará, sempre na escuta do programa, né? A paz do Senhor Jesus Cristo, irmã Ediane, Deus te abençoe também. É o povo participando, 987474513. E a fé é grande, né, ouvintes? A fé é grande porque dia 28 está chegando. Dia 28 é o dia do encontro com a esperança. O dia que Deus fará maravilhas, sinais, prodígios ali na cidade de Araucária. Sim, cidade de Araucária é o local onde vamos se reunir para adorar ao Senhor, para glorificar a Cristo. Você não pode ficar de fora. É o dia que o Senhor tem uma grande bênção para você e também toda a sua família. Pastor Júnior falando um pouco mais deste dia especial.
2: Que a doce paz de nosso Senhor e Salvador Jesus Cristo esteja com todos vocês, meus amados irmãos. 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
1: Mas o senhor, irmão Edmar dos Santos, aqui eu peguei o celular, né, do Antônio, meu esposo, para mandar uma mensagem aí. Eu gostaria de ouvir um hino antigo do saudoso dito do Evangelho. Pode ser o hino aí que o irmão achar aí de escolher para rodar para nós ouvir aqui e também oferecer para o irmão e família e para todos os ouvintes da rádio. E estamos felizes na presença de Deus. O nosso Deus é tão bom para nós, que tem dado tantas bênçãos.
0: Amém.
1: E que Deus abençoe a todos. Um bom dia na paz do Senhor. Um ótimo final de semana.

0: semana com ricas bênçãos de Deus a todos.
1: Obrigado, meu irmão. Bom final de semana para vocês aí também, em Campo Largo, acompanhando a nossa programação. Está aí o nosso irmão Antônio e a esposa também ouvindo lá, Taquara, né? Para a glória do Senhor, ouvindo aí a programação nesta manhã. Taquara dos Pires, povo lá sempre também na audiência.

0: Señor, mostrar a Pierre Terezinha da do Jardim Isaura, mandando mensagem para pedir oração para mim, irmão. Que hoje estou de parabéns, fazendo aniversário.
1: Opa!
0: Ele acordou a hora para mim.
1: Parabéns!
0: Deus
1: parabéns.
0: Abençoe, aumente mais os meus anos de vida.
1: Amém!
0: Bom, um abraço para todos os irmãos aí que estão morando aqui e peço oração para mim.
1: Tá certo, irmã Terezinha. Feliz aniversário para minha irmã, né? Daqui a pouco vamos cantar parabéns, tá bom? Daqui a pouquinho, nossos parabéns aqui aos aniversariantes. Que Deus abençoe.

0: Aí, bonito louvor, né? O bom pastor com o dito do evangelho, glorificando ao Senhor nesta manhã.
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0: Olha a hora.

0: 8:49.
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0: Agora você vai ouvir aqui comigo o que Deus faz na hora do culto na igreja Deus de Amor. E o que Deus fará também lá na Praça da Bíblia, neste domingo agora, dia 28, onde Deus vai confirmar milagres na vida do povo. Vamos ouvir. Escuta, Deus trabalhando, Deus operando. Olha que milagre grandioso esta pessoa recebeu. Sofri uma hérnia há 42 anos, meus irmãos. 42 anos Deus operou milagre. Escuta só, dê glória a Deus aí também, porque foi um milagre operado por Jesus.
1: O que aconteceu aqui, Raquel?
2: Aqui a nossa irmã está dizendo que sumiu a hérnia.
1: Tinha hérnia?
2: Uma hérnia desse lado aqui.
1: Que lado que era a hérnia? Lado esquerdo. Que tamanho que era a hérnia?
2: Era tamanho de um limão pequeno.
1: Um limão pequeno. Quem está escutando, irmãos? Quem está escutando aqui? Quem... Deu para escutar ou não? Há quanto tempo a senhora tinha essa hérnia?
2: Irmão, já faz 42 anos.
1: A senhora tinha uma hérnia há 42 anos.
2: 42 anos de vídeo, um peso que eu peguei.
1: A senhora, 42 anos atrás, fez um esforço. Através deste esforço, saltou a hérnia.
2: Saltou a hérnia para fora.
1: A senhora chegou a ir ao médico ou não?
2: Fui várias vezes, né?
1: O que os médicos disseram?
2: Falaram que tinha que operar.
1: Os médicos disseram, tem que passar por uma cirurgia. Quem está escutando, levante a mão. 42 anos. O que aconteceu? A senhora está procurando, não está achando?
2: Não estou achando. A minha barriga, igual na hora da oração, ela fez uma viravolta. Igual...
1: A senhora sentiu uma reviravolta no ventre?
2: Não, tá, e vem desse lado aqui, abaixou.
1: Justo no lado da hérnia. Baixou a hérnia. Sumiu.
2: Sumiu.
1: Quem foi que te curou?
2: Jesus.
1: Jesus curou ela aqui agora. Dai glória a Deus, Curitiba. Diga-se, o sangue de Jesus tem poder.
2: Jesus tem poder.
1: Dai glória a Deus, Curitiba. Dai glória a Deus, Curitiba. Meu Deus do céu! Eu não estou escutando a igreja glorificar. Eu não estou escutando a igreja glorificar. Tem muita gente curada aqui, viu? Muita gente curada.
0: Muita gente curada. E é isso mesmo, ouvintes. Na hora da oração, é isto que acontece. Pessoas curadas, pessoas tocadas pelo milagre divino. É impressionante. Venha, venha participar. Hoje estamos aqui na campanha O Sangue de Jesus Tem Poder. Hoje tem bênçãos aqui no horário da manhã, tarde e noite. E tem muitas bênçãos também para o dia 28, lá na Praça da Bíblia. Ah, na cidade de Araucária, vai ser a partir das 14h a marcha para o Senhor, o povo adorando nas ruas, o povo cantando, a banda tocando, e até a praça o povo vai rumando, dando glória a Deus e aleluias, proclamando que só o Senhor é Deus. É lindo demais o que vai acontecer neste domingo. Aí chegando na praça, o culto terá início às 15h e o término às 16h. Das 15h às 16h da tarde é o horário do culto e Deus operando. Ouvintes, será maravilhoso o trabalhar do Senhor. Vamos a mais um milagre para darmos glórias ao Senhor. Vamos lá.
1: O senhor também foi curado, irmão. Como é que o senhor se chama?
3: Na hora, Jorge Siqueira.
1: O que o senhor sentiu? O que o senhor tinha? O que o senhor sentiu na oração?
3: Estava tendo um problema de infecção na perna.
1: Ele... O senhor tinha um problema na perna?
3: É, também.
1: Ou seja, essa perna esquerda aqui estava com problema.
3: Isso. E na hora da oração eu senti que alguma coisa moveu ali no pé.
1: Meu Deus.
3: Eu não senti mais o problema do
1: pé. Não sentiu mais o problema do pé?
3: Estou curado.
1: Pai. Há quanto tempo o senhor tinha esse problema?
3: Olha, já tem uns 6 meses.
1: 6 meses. O senhor chegou a ir ao hospital?
3: Não.
1: Não foi?
3: Não, mas eu estava andando.
1: Com dificuldade?
3: Muito.
1: Doía?
3: Doía.
1: Na hora da oração sumiu a dor?
3: Meu, não.
1: Quem foi que te curou?
3: Jesus.
1: Jesus curou ele. Dai glória a Deus, Curitiba. Dai glória a Deus, Curitiba. Dai glória a Deus, Curitiba. Dai glória a Deus, Curitiba.

E vamos falando das bênçãos de Deus aqui nesta manhã. Vamos ouvindo também as participações dos nossos amados ouvintes que nos acompanham nesta manhã. Temos aqui mais participações. O irmão Eliseu está ouvindo o programa lá no Pinheirinho, né, irmão Eliseu? A paz do Senhor, irmão Eliseu do Pinheirinho, peço oração em meu favor. Amém, vamos orar sim, irmão Eliseu. Deus te abençoe, muito obrigado pela audiência aí no Pinheirinho. Manda também a sua mensagem para cá, ouvinte, manda para cá, 987474513. É, estamos aqui animados, hein? Estamos aqui felizes nesta manhã.

0: E agradecendo aqui a audiência, né? Da vovó Elza, lá do Alto Boqueirão, que confirma a audiência, né, mãe Elza?
1: Pastor de Tibago e Santos.
0: Opa!
1: Paz do Senhor.
0: Amém.
1: A mãe Elza aqui falando com o Senhor.
0: Que
1: ouvindo
0: bom.
1: Ouvindo a tua voz, ouvindo o teu programa aí. Tô ligando para pedir que o Senhor coloque a minha família em oração. E falando que eu tô com saudade, para falar que eu tô com saudade de vocês. Que eu amo vocês, tá bom? Esse
0: Obrigado.
1: Programa aí é tudo pra mim. Tá bom?
0: Tá bom, irmã Elza.
1: Escuto o teu programa o dia inteiro.
0: Que bom.
1: Até 11 horas eu tô com o lado ligado aqui, tá bom?
0: Obrigado.
1: Deus te abençoe. Você e tua família.
0: Obrigado, a senhora também, viu? Tá aí a vovó Elza feliz, né, participando. Ela gosta de ouvir todos os dias. Todos os dias ligou o rádio lá de manhãzinha. Não sai da audiência, né, irmã Elza? Obrigado, viu? Vai a nossa saudação e o nosso abraço aí pra senhora, em nome de Jesus Cristo.
2: Aquele abraço.
0: 8:57 na capital. Você também ouvinte, envia sua mensagem pra nós aqui, conta uma bênção. Louva a Deus. Ah, eu quero ouvir um hino. Pede aí pra gente tocar também o louvor nesta manhã, tá bom? Vamos adorar o nome do Senhor Jesus Cristo.

Nós temos um lembrete importante aqui, sempre que é possível, vamos anunciar para os irmãos que nós temos um ônibus, né, que sai aqui do terminal do Guadalupe com destino a Araucária. Do terminal do Guadalupe até Araucária, nós temos um ônibus, tá, irmãos? Para você poder também participar. Então, se você quer ir de ônibus, você vai então até o terminal do Guadalupe e pega o ônibus que vai até Araucária. E o ônibus vai parar lá na porta da Igreja Deus e Amor de Araucária. Certo, querido ouvinte? Então, você tem também esta opção de transporte.

0: 8h59 em Curitiba, 8h59. Hora de Brasília. Muito bem, cadê o som? Cadê tudo aqui, ouvinte? Que coisa, né? Vamos lá, vamos ver o que acontece. Ah, sim, agora vai, agora vai.
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0: Confirmando?
3: 9h.
0: 9h em ponto, 9h da manhã. Vamos aos prefixos e voltamos na sequência com os nossos ouvintes.

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4: Confirmando a hora, 9:02 na capital do estado. Agora é hora do bloco de notícias. Agora o ouvinte bem informado. Volto na sequência com vocês, não sai daí não, hein? Cristine Luiz e a informação.
1: Essa é a Rádio Deus é Amor. Eu sou a Cristine Luiz. Seja sempre bem-vindo à nossa programação. E vamos ao resumo de notícias. Brasil se destaca na proteção de crianças e adolescentes no ambiente digital. O governo federal assinou em abril desse ano a Declaração de Zamora, na Espanha. O documento tem como objetivo a formulação de políticas e ferramentas que assegurem um acesso inclusivo e equitativo de crianças e adolescentes aos meios de comunicação e aos ambientes digitais. Entre os eixos prioritários do documento, destacam-se a promoção de um ambiente digital seguro, a implementação de uma estratégia para a primeira infância, o enfrentamento a todas as formas de violência, incluindo aquelas relacionadas a conflitos e crime organizado, e o fortalecimento de políticas de saúde e bem-estar, com atenção especial à saúde mental e a ampliação do acesso a serviços básicos como educação e moradia digna. A participação da Secretaria Nacional dos Direitos da Criança e do adolescente no evento reforça o protagonismo do Brasil na agenda de proteção de criança e adolescentes no ambiente digital, especialmente a partir da implementação do Estatuto Digital da Criança e do Adolescente, em vigor desde março desse ano. Medidas de segurança nas redes sociais em 2026 para proteger as suas informações. Atualmente, grande parte da nossa vida social acontece no ambiente digital, sobretudo nas redes sociais. E por isso, garantir a segurança e a privacidade dos usuários nessas plataformas deve ser uma preocupação cotidiana. Existem medidas que você pode começar a adotar hoje mesmo para navegar nas redes sociais com mais segurança. O compartilhamento de localização parece inofensivo, mas pode expor você a riscos desnecessários. Por isso, como medida de segurança primordial, ao usar as redes sociais, antes de decidir publicar a sua localização em tempo real, é importante ponderar sobre quem pode ter acesso a essas informações. Evite aceitar solicitações de amizade de pessoas que você não conhece pessoalmente. Perfis falsos são comuns e podem representar uma ameaça à sua segurança. Usar apenas uma senha para proteger suas redes sociais já não é suficiente. A autenticação em dois fatores adiciona uma camada extra de segurança à sua conta. Essas práticas ajudam a manter a sua conta mais protegida e diminui as chances de uso indevido das suas informações.
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6: 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A paz do Senhor Jesus a todos os ouvintes do programa Voz da Libertação, Pastor Júnior Rúbio, Deus abençoe a todos em nome de Jesus. Vos saúda seu irmão em Cristo, presbítero Matheus de Moura, responsável sede central Araucária. Estamos na semana do evento. 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
1: Oh, maravilha! E o povo canta. Só aproveitar esse fundo musical aí que o irmão Edmar tá cantando. Dá um alôzinho pros irmãos lá de São José dos Pinhais, da Borda do Campo. Que nós estaremos hoje à noite lá no bairro Neymari. Bairro Neymari, na rua Paulo Leminski, 419. Rua Paulo Leminski, 419. Estaremos lá com o nosso irmão Ademir Gaspar. Ele está numa campanha lá. E hoje à noite estaremos lá louvando a Deus. Atenção, bairro Neymari, aí, Borda do Campo, São José. Hoje à noite estamos com vocês.

Agora 9 horas da manhã, 9 minutos, 9:09, hora de Brasília. Faz descer os céus. É a Priscila Santana do CD

Aí está Priscila Santana cantando esta bonita melodia, o hino Faz Descer os Céus. Agora é o CD Oasis, tá, ouvintes? Agora são 9:15, pastor Júnior Rúbio em oração. Vamos um pouco da oração direto do altar.

Soberano Pai, derrama da tua graça, restaura, Senhor, levanta o caído, Senhor, fortaleça aquele que está fraco, Senhor. Oh, meu Deus, ressuscita aquele que está morto espiritualmente, levanta o caído, Senhor. Oh, Ramai, Asturian, Decanda, Alamasturibian, Alabaxaia. Oh, Senhor, Senhor, Senhor, meu Deus e meu Pai, dê forças, ó Pai, segura nas nossas mãos, para que não tropecemos com os nossos pés em pedra, Senhor. Segura, Senhor.

0: forças. Proteja-nos, ó Pai, debaixo das tuas potentes asas. Guarda-nos, ó Pai, livra-nos, ó Pai, dai-nos, ó Deus, vitória, Senhor. Tem misericórdia das nossas vidas, tem misericórdia da tua igreja, Senhor. Tenha misericórdia, porque somos miseráveis pecadores, totalmente dependentes de ti, totalmente dependentes da tua graça, em nome do Senhor Jesus. Aleluias. Dai glória a Deus, Curitiba. Bate palma e dá glória a Deus.
1: Que lindo, levanta a mão, fala comigo, meu Deus, abençoa a diretoria e a tua igreja, abençoa os teus ministros e a tua obra, Pai, abençoa a membresia, todos os grupos, seja abençoado, Senhor Jesus, abençoa os cultos de hoje, de domingo. Abençoa todos os cultos em nome de Jesus.

Está aí, povo de Deus, a participação do pastor Júnior, também evangelista Maria Lorena, nesta manhã de oração. É a campanha que prossegue, né, a intercessão global em nossa igreja pentecostal Deus de Amor. Os irmãos que querem orar também à tarde, temos o horário da intercessão global, às 5 da tarde e vai até às 7:30 da noite. Então nós temos este horário também para você que não pôde estar agora pela manhã. Venha orar, venha buscar a Deus aqui na nossa sede, na igreja pentecostal.

postal Deus de Amor, certo? Deus tem uma bênção para você. E ainda temos também o relógio de oração, é um grupo abençoado, onde também as irmãs podem participar deste grupo. Irmã que não entrou ainda no grupo relógio de oração, hoje é o dia propício, o dia preparado por Deus para você também fazer parte do relógio. Você também faz parte deste relógio abençoado. Então, entre hoje no grupo e seja abençoada. Como que você pode entrar? Preste atenção. Nós vamos passar aqui o WhatsApp da nossa irmã Mirna Santos, ela que está responsável para colocar as nossas irmãs lá no grupo. Então ela vai direcionar você para o grupo e você então faz parte aí desse relógio, que não para, é 24 horas. Tem irmãs que oram à noite, outras que oram de manhã, irmãs que oram à tarde, enfim. Então você escolhe o horário que é propício a você. É meia hora de oração, aí a minha irmã vai escolher, tá certo? Então é meia hora de oração, você escolhe esta meia hora e participa do grupo Relógio de Oração. Lá também está a evangelista Maria Lorena, orando com as irmãs, buscando a Deus. Está uma benção. Então, tome nota do WhatsApp para você então mandar uma mensagem solicitando para a irmã Mirna sua entrada no grupo. Vamos lá? O contato é 41 99924-2405. Vamos repetir? 41 99924-2405. Anotaram? Então, de qualquer parte do Brasil, de outros países, não importa se as irmãs querem orar, querem participar, fique à vontade para você, então, entrar neste grupo chamado Relógio de Oração, tá bom? Participa, Deus vai te honrar, Deus vai abençoar as minhas irmãs. Nós só pedimos aqui que as irmãs que entrarem, né, e talvez alguma que ainda não observou esse pedido nosso, então preste atenção. Evitem, minhas irmãs, colocarem lá no grupo figurinhas, tá bom? Pedimos às irmãs que evitem, porque as figurinhas de vez em quando dão umas travadas aí no celular, né? Acontece. Então, vamos evitar a figurinha. Vamos colocar lá pedidos de oração, né? Se as irmãs desejar gravar uma oração também para colocar no grupo, fique à vontade, não é obrigado. Você tem um compromisso com Deus de orar meia hora que você vai escolher. Mas se você deseja gravar, fica ao teu critério, tá certo, minha irmã? Então, mais uma vez o telefone da irmã Mirna, vamos lá. 41 99924-2405.

0: 9:22 em Curitiba, 9:22. E a sua fé, hein, ouvinte? Como é que está a sua fé para o dia 28? Conta para mim aí no WhatsApp como é que está. Você já está na fé para estar lá, para receber a bênção? Conta para nós a sua expectativa. Queremos sentir também a fé do irmão, da irmã que me escuta nesta manhã. Então participa aí, manda sua participação. Nosso contato 98747-4513. 99, anota aí, 98747-4513, tá bom? Participa comigo aqui. A Tereza, lá de Quatro Barras, na escuta. Oi, irmã Tereza!
1: Pai, senhor, irmão Edmar.
0: Amém!
1: Estou aqui na escuta do programa. Sou ouvinte de todos os dias.
0: Que bênção!
1: Meu rádio posa, é ligado o dia inteiro e posa a noite inteira ligado. É 24 horas por dia. Queria ouvir o hino

0: ser roubada com a nossa irmã Ângela. É Tereza de Quatro Barras. Ofereço para todos os ouvintes que estão ouvindo o programa.
1: Tá bom. Obrigado, irmã Tereza de Quatro Barras, participando aqui do programa nesta manhã. Deixa eu ver mais mensagem aqui, ó. O Márcio, lá de Paraí, Rio Grande do Sul. Diga lá, irmão Márcio, fale aí com os ouvintes.
2: Com a senhora, irmã de Mário Santos e ouvintes do programa Voz da Libertação. Deus abençoe a todos nesta sexta-feira, né?
1: Amém.
2: E dê um final de semana abençoado a todos.
1: Opa.
2: Eu queria pedir, se for possível, o hino dos irmãos em Cristo. Se não me falha a memória, pensamento, o nome do louvor.
1: Isso.
2: Tá bom, irmão Edmar?
1: Tá bom.
2: Deus abençoe a todos.
1: Obrigado.
2: Eu trabalho, trabalhando aqui com fone de ouvido e escutando o programa Voz da Libertação.
1: Oh,
2: Deus abençoe a todos, em nome de Jesus.
1: Alô, irmão Márcio, obrigado, meu querido. Com fone de ouvido, hein? É, acompanhando lá, né? É, tá conectado na internet e escutando a gente com muito carinho. Obrigado, irmão Márcio. Deve estar um friozinho abençoado aí, né, Márcio? Obrigado, viu? Deus abençoe. Vamos lá, mais participações aqui. É, vamos ouvir o Gabriel, nosso irmão Gabriel, lá em Pinhais.
3: Paz do Senhor Jesus, irmãos aí do IPDA. O que que está falando? É o seu irmão em Cristo, irmão Gabriel, aqui de Pinhais, do Exópolis. Toda a região de Pinhais sempre ligadinho. Todo dia escuto vocês na rádio.
1: Obrigado.
3: Toda madrugada, meia-noite, oro com vocês na rádio. Sempre ligado com vocês. Deus abençoe. Queria pedir um hino, se for possível, pedir um hino da Damares, Sabor de Mel. Um abraço, que Deus abençoe vocês grandemente. Todos os ouvintes, tenham um bom dia.
1: Bom dia, bom dia, bom dia pro Márcio lá de Pinhais. Ô Márcio, nós não temos, tá? Esses louvores, nós não temos. Os hinos que a gente roda aqui é somente da gravadora, tá bom? Então quero agradecer a tua audiência e o próximo louvor vai para você aí em Pinhais, tá bom, meu Márcio? O Gabriel, melhor, né? Gabriel, obrigado pela participação. Vamos ver aqui mais participações, o povo mandando as mensagens aqui para a glória do Senhor. É, vamos ver aqui. A Sueli tá também na audiência aqui, ó. Ela está no Bairro Novo. Vamos ouvir o áudio da Sueli.
4: Bom dia, irmão de Mar. Paz, Senhor Jesus, como é que tá, irmão?
1: Tá.
4: Família, tudo bem?
1: Tudo bem, minha irmã, graças ao bom Deus.
4: Aqui, irmão Sueli do Bairro Novo, gostaria de pedir oração por irmão. A minha filha Renata vai fazer um exame segunda-feira, que saiu um carocinho debaixo das costelas dela. Ela vai fazer um exame segunda-feira para ver o que é, irmão. Gostaria de pedir oração por irmão, que Deus, irmão, ajudasse nós em oração.
1: Amém.
4: Que ela viesse fazer esse exame, ia dar tudo bem nos exames dela, não venha dar nada. Amém, irmã?
1: Tá bom.
4: Eu creio que em nome de Jesus não vai dar nada no exame dela.
1: Não, em nome de Cristo.
4: Estou pedindo oração por mão.
1: Obrigado, vamos estar em oração sim, tá bom? E prepara a fé aí para estar lá no domingo para receber a tua vitória lá no evento em Araucária, tá bom? Olha, o povo tá mandando mensagem, ouvintes, e graças a Deus, audiência, né? A Sandra Mara está dando a paz do Senhor aqui para nós. E também vamos estar em oração por ela. Quem mais aqui? Roseli de Jesus, também acompanhando o programa. Paz do Senhor, irmão Edmar, peço oração por família, né? Isso. Estão nas drogas aqui as pessoas que ela menciona aqui. Vamos estar orando, tá, irmã Roseli? Muito obrigado. Temos aqui também a participação da nossa irmã Araci, lá de Campina Grande do Sul. Fala, irmã Araci, estamos te ouvindo.
5: A paz do Senhor Jesus, irmã Edmar, que é irmã Araci, do Jardim Paulista, Campina Grande do Sul. Escutando o programa direto.
1: Certo.
5: As orações, os testemunhos, maravilhoso. E, se eu fosse contarmos, nossa, ia o dia inteiro, quantas maravilhas que Jesus já operou.
1: Verdade.
5: Na minha vida, curas milagrosas, graças a Deus, nesses 45 anos eu estou na presença de Deus, só na Deus e amor já faz 38, antes eu era da Assembleia, mas com Jesus, firme, importante é nós ficar firme com Jesus, obedecer a palavra.

0: e vamos para frente. É, Jesus é fazendo a obra na nossa família, ele faz, na hora certa ele faz, em nome de Jesus. Rogando as orações aí, ainda para minha filha Neida, minha neta Emanuele e toda a minha família, irmãos. E gostaria de ouvir aquele hino com a Débora, vaso de honra, oferecer para todos os ouvintes que estão ouvindo o programa. Que Deus abençoe a todos aí.
1: Amém, Maraci, obrigado, viu? Deus te abençoe. Bom final de semana para a senhora também. Meu Deus, só se respira domingo. A gente respira, já sente domingo. Estou exagerando, presbítero Fernando?
2: Não. É respirando, sentindo a presença de Deus.
1: Paz o Senhor, presbítero Fernando Zelinski aqui comigo. Numa manhã abençoada, já buscou a Deus lá do altar. A gente colocou um pouquinho lá, os ouvintes ouviram, o irmão orando. Agora o irmão já está aqui. É aquela correria gostosa para o rei, né, irmão Fernando?
2: A paz do Senhor, irmão Dimar, a paz do Senhor, todos os ouvintes do programa Voz da Libertação. É uma correria, mas é uma correria boa, uma correria que alegra o nosso coração, uma correria que anima a nossa vida. Então já estávamos desde as 7 horas da manhã, irmão Dimar, na oração, intercedendo pelas almas, pelas vidas, pelos cultos que acontecerá aqui na Igreja Pentecostal Deus e Amor de Curitiba.
1: É verdade, é verdade. E a fé voltada para domingo, não?
2: Sim, com certeza. Sabemos que domingo Deus vai derramar de uma unção, de uma graça sobrenatural ali em Araucária, irmão Dimar. Sabemos que a presença de Deus é notória, tanto no templo, como sabemos que há uma grande multidão de pessoas que está em oração, em jejum, em favor, em pró essa obra missionária, em pró esse grande evento missionário. Porque sabemos que é um evento missionário devido ao fato, sim, que vai ter evangelismo, que vai ter oração, que vai ter cura, que vai ter milagre. E aonde tem milagre, tem a presença de Deus, irmão Dimar.
1: Não tenha dúvida. E estamos aí, né, irmão Fernando, num projeto de evangelizar as ruas, as comunidades. Como é que, explica um pouquinho como é que vai ser.
2: Estamos já com um projeto nesse domingo pela manhã, irmão Dimar. Eu quero que já aquele querido ouvinte que está nos ouvindo aí em Araucária e toda a região, nós estaremos ali numa grande equipe. Eu creio que multidões de pessoas estarão evangelizando na rua. Nós já estamos aqui com todo o PEMU preparado, já para estar ali na Praça da Bíblia, se preparando para domingo pela manhã, irmão Dimar, sair às ruas, panfletando, convidando aquela pessoa que ainda não foi convidado. Quem sabe pessoas estavam viajando, pessoas não estavam no dia que houve o evangelismo semana passada, mas eles vão estar domingo pela manhã e nós estaremos convidando. Eu creio que terá mais de 100 pessoas somente do PEMU evangelizando ali aquela região de Araucária.
1: Olha que maravilha! E a equipe do PEMU é uma equipe que Deus colocou com coragem, né, irmão Fernando?
2: Sim, são pessoas, irmão Dimar, que são revestidas das armaduras de Deus, que tem anseio, que tem o prazer de estar nas ruas evangelizando, convidando as almas para estar indo nos cultos, nos evangelismos, nas praças, recebendo a palavra do Senhor Jesus.
1: E a união é muito linda, porque não só a equipe do PEMU, mas a equipe Jesus está na frente, também trabalhando. É uma união verdadeira, né, irmão Fernando?
2: Com certeza. A igreja não tem divisão, irmão Dimar. A igreja não tem divisão. A nossa visão cristã é que cada grupo, ele tem uma regra, ele tem uma direção para trabalhar. Sabemos que o grupo Jesus está na frente, ele trabalha numa direção de levar o alimento ali nas praças, evangelizar. O grupo do PEMU, ele trabalha num grupo de evangelismo, convidando as pessoas para vir na igreja. E também, irmão Dimar, temos também a equipe do Expansão Jovem, que vai estar em peso também, trabalhando nesse grande evangelismo no domingo ali na Praça da Bíblia.
1: Meu Deus, vai ser lindo! E esse ouvinte que está em casa não pode ficar de fora, mas vai comparecer para receber algo de Deus. Deus tem uma obra muito grande a realizar nesta tarde lá, né?
2: Com certeza, irmão Dimar, essa pessoa não pode ficar de fora, essa pessoa não pode ficar em casa. Saia do comodismo, dê o primeiro passo, saia da tua casa. A propósito, teu coração, de estar às 15 horas ali na Praça da Bíblia em Araucária. Deus tem algo grande a realizar na tua vida, algo extraordinário, qual você está buscando. Quem sabe esse domingo seja o dia de você dar um passo e receber a tua vitória. É só o povo de Araucária, irmão Dimar?
1: Não, é toda a grande Curitiba, é litoral, é irmãos que vêm de cidades vizinhas, meu Fernando.
2: É uma maravilha, irmão Dimar. Eu estava conversando com o pastor Rúbio, já temos a confirmação dos irmãos de Adrianópolis, olha só, Adrianópolis, Paranaguá, Praia de Leste, Matinhos, Lapa, Contenda, vai ser uma explosão de milagres, vai ser uma união do povo, irmão Dimar, aonde essas pessoas estão assim com aquela sede,

0: cidade da esperança. Qual que é a esperança deste povo? Receber a bênção, a cura, a libertação, a transformação no meio da sua casa e no meio da tua família. E essa pessoa não pode ficar de fora. Não importa seu crédito religioso, não importa se é espírita, se é budista, se é crente, se é católico, não importa o crédito. O importante é nós estarmos todos juntos com a esperança voltada a Cristo.
1: E a esperança é Cristo Jesus. Diz uma frase que a esperança é a última que morre. Já ouviu, né?
0: Já ouvi.
1: Mas nesse caso nosso, não morre.
0: Não morre. A nossa esperança é vida eterna para todos sempre, irmão Dimar.
1: É verdade.
0: Aleluia.
1: Oh, maravilha. Então, ouvintes, venha. Jesus é a esperança viva que vai mudar a tua vida, que vai fazer uma obra na tua casa, na tua família. E também, meu irmão Fernando, vamos ter aí um kit bênção para as pessoas que vierem neste culto. Né?
0: Com
1: as
0: certeza.
1: Pessoas que vão ser evangelizadas.
0: Sim, nós estaremos, já estamos tudo preparado para distribuir esses kits de bênção para essas pessoas que vão receber um vale-bênção. As pessoas que vão fazer o evangelismo, eles vão estar com um vale-bênção e vão entregar essas pessoas, elas vão estar no culto e vão receber um kit de bênção. E eu creio, irmão Dimar, que Deus já preparou a bênção para essas pessoas. Eu sei que Deus, ele preparava, ele quando ele pregava, evangelizava, ele preparava o alimento para aquele povo e o povo o acompanhava.
1: É.
0: Ele preparava, Deus preparava ali, Jesus estando pregando a palavra, ele curava os enfermos e as pessoas, a multidão seguia ele. E eu tenho certeza que nesse culto à tarde, irmão Dimar, encontro com a esperança, pessoas terão um verdadeiro encontro, terão esse alimento espiritual, terão cura divina, e não só cura divina, mas também receberão esse kit bênção para a glória de Deus.
1: Então, ouvintes, olha, é imperdível, você não vai ficar de fora de jeito algum, vem participar, será uma alegria ter você conosco. 9:36. E atenção, Curitiba e região metropolitana, porque hoje é sexta-feira. Hoje é mais um dia de bênçãos da Igreja Deus e Amor, sede estadual de Curitiba, na rua Pedro Ivo 744. Para esta noite nós temos um culto abençoado com toda a equipe do PEMU, equipe liderada pelo presbítero Fernando Zelinski, que agora está aqui para fazer um convite e ele informa o pregador da noite. Faz também um convite às famílias católicas e de todas as religiões para estarem presentes aqui em nossa sede. A paz do Senhor, presbítero Fernando.
0: A paz do Senhor, irmão Dimar, a paz do Senhor a todos os ouvintes do programa Voz da Libertação. A paz do Senhor, tenha um bom dia a todos aqueles que estão nos ouvindo nessa hora. Sabemos que o bom dia é o dia todo, irmão Dimar. E eu venho aqui para convidar você. Você é livre pensador, você é de outro ministério, você é de outra religião, você é espírita, você é budista, para estar conosco nesta noite de sexta-feira. Olha o tema da campanha, meu socorro vem do Senhor. Sabemos, irmão Dimar, que o nosso socorro vem do Senhor, porque o Senhor, ele é o nosso socorro, aquele que pede, recebe, aquele que busca, encontra, aquele que bate, a porta se abre. Querido ouvinte, é nessa noite a nossa irmã Rosilene, uma benção. Usada nas mãos de Deus, usada no, na palavra, usada nos dons espirituais, nos dons de Deus. E toda aquela equipe do PEMU já, pastor Dimar, já orando, intercedendo desde as 17 horas.
1: Que benção, é verdade, ouvintes, porque todas as sextas-feiras nós temos aqui aquele clamor maravilhoso, a intercessão global. Então já aproveita aqui para você buscar a Deus também, né, pastor Fernando?
0: Com certeza, irmão Dimar, tem pessoas que às vezes falam, Fernando, irmão Fernando, eu não consigo estar na igreja de noite ou mais tarde, mas eu te convido você, querido irmão, que pode passar aqui antes de ir para o trabalho, irmão Dimar. Pessoas que trabalham às 19 horas, a oração já começa às 17 horas. Quem sabe essa pessoa já vem de casa, passa aqui na igreja, já faz aquela oração conosco, a oração da intercessão, e a pessoa recebe as bênçãos do Senhor, já vai para o trabalho abençoado.
1: É verdade. Então, hoje, ouvintes, é o dia que você tem um encontro com a oração, encontro com a bênção de Deus aqui em nossa sede. Então, hoje à noite, confirmada, né, irmão Fernando, irmã Rosilene conosco.
0: Sim, confirmado a presença da nossa irmã Rosilene, orando por todos. Então vem, querido ouvinte, vem estar conosco. Rua Pedro Ivo 744. O endereço da tua bênção, o endereço da tua vitória dessa sexta-feira à noite.
1: E para finalizar, eu sei que está um pouquinho longe, mas já vamos lembrar os ouvintes.

0: ouvintes, que temos aniversário do PEMU.
1: Tá chegando aí, queridos ouvintes, dia 10 de outubro, reserve esse dia, reserve essa data para estar conosco, irmão Dimar, nossa irmã evangelista Maria Lorena e a nossa irmã evangelista Isabel, está conosco nesse grande propósito do segundo aniversário.
0: Que bênção, hein? Então, irmã Isabel Ferreira vai estar aqui, irmã evangelista Maria Lorena, e a presença do ouvinte é muito bem-vinda, né, irmão Fernando?
1: Com certeza, a presença de todos é bem-vinda para estar recebendo as bênçãos do Senhor Jesus.
0: Deus abençoe, presbítero Fernando Zelinski, e até uma próxima oportunidade.
1: Deus abençoe, irmão Dimar, Deus abençoe a todos os ouvintes, e nos vemos logo mais às 17 horas aqui na Igreja Pentecostal Deus é Amor.

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2: Maravilha, são 9:41, 9:41, está aí então, né, o convite para você hoje aqui na Igreja Pentecostal Deus e Amor, projeto do PEMU aí hoje, neste culto abençoado, e você participando conosco e recebendo a bênção do Senhor, né? Então, não fique de fora!
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7: A paz do Senhor, irmãos. Aqui é a irmã Raimunda de Fortaleza. Eu estou gravando o meu testemunho que eu prometi ao Senhor quando minha filha foi diagnosticada com a Covid-19. Eu fiz este voto com ele, se ele curasse ela, eu gravaria esse testemunho para que o nome dele fosse glorificado. E para a glória de Deus, Jesus operou um milagre muito grande na vida dela, que logo deu a recuperação da saúde dela e ela já voltou a trabalhar. Eu fico muito feliz e aqui estou testificando da grande bênção recebida a favor da minha filha Cristiane. Eu agradeço a oportunidade e glorifico ao Senhor em tudo, em nome de Jesus. Amém.
2: Deus abençoe, irmã Raimunda, contando a bênção para a filha, né? Que maravilha. Deus é bom, Deus opera.

pentecostal Deus e Amor. Venha, ouvintes, venha receber a bênção, venha receber a tua vitória aqui no Pronto Socorro de Jesus. Portas abertas para que você também seja abençoado. Vamos louvar ao Senhor. Inocência Roubada, Ângela Gonçalves adorando a Cristo. Faltam 15 para as 10.

0: cantando Ângela Gonçalves, atendendo aqui o pedido do ouvinte nesta manhã com Deus.
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0: 9:49.
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1: 9:50.
2: Que a doce paz de nosso Senhor e Salvador Jesus Cristo esteja com todos vocês, meus amados irmãos. Eu sou seu irmão em Cristo, amigo e servidor, pastor Júnior Rúbio. Eu quero lembrá-los que estamos já vivendo os últimos preparativos para o encontro com a esperança neste domingo. Às 14h já sairemos ali da porta da nossa igreja de Araucária, rua Pedro Gés 158, e marcharemos junto com a banda da sede, a banda de Pinhais, a banda de Tamandaré, banda marcial, marchando, declarando o Senhorio de Cristo. E aí marcharemos até a Praça da Bíblia, pois às 3 em ponto começaremos o evento, de 15h às 16h. O encontro com a esperança vai ser uma bênção, um culto onde veremos almas rendidas aos pés de Cristo. Todos estão convidados em nome do Senhor Jesus.
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3: Meu nome é Aurora Matos de Barro, moro na Madre, no Rio Branco do Sul. Meu testemunho também é para minha filha Rosângela, que desde que ela tinha 2 aninhos, já também Deus curou ela de uma hérnia no umbigo. E daí com 15 anos em diante, ela deu um problema no estômago dela, que tudo que ela comia vomitava. Vomitou mais de 20 anos, né? Tudo que ela comia vomitava e gritava dor de estômago. Daí nós gastamos quase tudo que tinha, né? E não pudemos curar ela, que é a obra de Macumba. Daí que tem uma mulher me convidou para a Igreja dos Amor, né? Que eu comecei aí e foi lá que Deus operou grande milagre na vida dela. Eu fiz a volta com Deus. Se Deus curasse ela, desse para ela a casa, a família dela, os filhos, que eu ia também prometido e vim gravar o testemunho também aqui em São Paulo. Daí hoje estou aqui pagando a minha volta, agradecendo ao Senhor Jesus pelo grande milagre que o Senhor fez na vida dela. O grande milagre, né, que ainda ela aceitou Jesus, eu também, né, e hoje ela é a pastora, dirige a igreja. E graças a Deus, Deus operou muitos, muitos milagres na dela. E talvez eu fazer campanha para ela, Deus operou eu também de vários cistos. Muitos milagres Deus operou na minha vida. E graças a Deus, estou aqui agradecendo ao Senhor Jesus por tudo. Até a netinha também, tá com 1 aninho e pouco, outro dia deu a meningite nela também, eu também fiz o voto também, o Senhor Jesus operou, grande milagre também na vida da Ana Júlia, que o médico também disse que não ficou nem a sequela. E eu também, meu filho Rodrigo ficou 3 anos desempregado também, pedindo, né, e o Senhor também abriu a porta de emprego também pro Rodrigo, né, e pro Rogério, estão tudo trabalhando, fichado. Graças a Deus, tem palavra para agradecer, meu Senhor. Então, eu convido as pessoas que é na Igreja dos Amores, que é o lugar certo de receber o milagre e a vitória das mãos do Senhor. Então, estou aqui agradecendo ao Senhor Jesus por tudo.
4: Glória a Deus, Aurora. Obrigado pelo testemunho, irmã Aurora. Deus te abençoe. É Deus operando, Deus trabalhando nos cultos da Igreja Pentecostal Deus de Amor. Vem para cá, ouvinte. Hoje estamos na campanha O Sangue de Jesus Tem Poder. Agora pela manhã, Pastor Júnior. Logo mais tem o culto meio-dia. Às 14h, Diácono Geraldo da Costa vai estar conosco para orar por você e pela tua família. E à noite, a equipe do PEMU, e hoje a mensageira, irmã Rosilene Ferraz, pregando a palavra de Deus e orando pelos dons do Espírito Santo. Irmã Rosilene, trazendo o recado do Senhor aqui na Pedro Ivo 744, Igreja Pentecostal Deus de Amor. E hoje temos a vigília, 23 horas até as 5 da manhã, vigília em nossa igreja aqui na Pedro Ivo 744. Todos estão convidados em nome de Jesus. Faltam 9:55 no horário de Brasília. Agora é hora de cantarmos parabéns aos aniversários.

0: aniversário. Dê glória a Deus aí que você está com vida, você está vivo, está louvando a Deus, né? Parabéns, viu? Que os teus dias sejam abençoados da face da terra. Muito sucesso. É. Bênçãos de Deus para você.
1: Muitos anos de vida.
0: Agora os aplausos para os aniversariantes. Isso. Deus abençoe você em nome de Jesus. E agora é aquela hora de tomar aquela aguinha, né? É, Cléber Egídio reclama que não tem café, mas aqui é água mesmo, é água boa. Vem lá da bica. Vamos tomar aí, ó. Coisa boa essa água, hein? Mais um copo pra animar, pra alegrar. Aí, o nosso então abraço a todos os aniversariantes e que o Senhor te abençoe e que o Senhor seja contigo em nome de Jesus Cristo. Oremos neste momento. Glorioso Deus, maravilhoso, bondoso Pai. Obrigado, Senhor, por esta manhã de sexta-feira. Obrigado, Deus Altíssimo, pela vida do meu querido irmão, da minha amada irmã que ora comigo nesta manhã. Obrigado, Senhor, por este ouvinte que está com o seu radinho ligado, ouvindo o nosso programa. Aquele ouvinte que está com o fone de ouvido, como nosso irmão lá no Rio Grande do Sul, ouvindo nesta hora. Visita cada um, Senhor. Pai, visita os aniversariantes deste dia, dando a eles a bênção, dando a eles a vitória. Senhor, obrigado pela tua presença aqui nos cultos e pela tua presença lá em Araucária no próximo domingo, no dia do encontro com a esperança. Ó, Senhor Jesus, a nossa esperança é o Senhor. E eu sei que o Senhor já está abraçando esta pessoa e tocando no coração desta pessoa, para ela estar lá também, para receber a graça, a tua presença divina. Senhor, obrigado, Senhor, por esta manhã em que estamos aqui na apresentação deste programa, meu Pai. Obrigado, Senhor. Obrigado também pelos nossos ouvintes que estão agora orando e pedindo aquela bênção que eles creem que vão receber. A bênção vem do alto, a bênção vem dos céus, a bênção vem porque a fé é grande, porque o povo que ora com fé, o Senhor abençoa. Oh, Pai, realiza a tua obra, confirma as tuas promessas. Eu quero orar pela vida do nosso querido irmão presbítero Amauri, Senhor. Ô, Pai, obrigado porque o Senhor está dando vitória. Senhor, o Senhor está honrando a fé da tua igreja, que tem orado pelo teu servo. Pai, responde a oração. Vá de encontro aos que estão internados. Vá de encontro aos hospitalizados. Vá de encontro àqueles que estão na cadeia. Senhor, salva aquelas almas lá, meu Pai, dentro do presídio, tanto masculino como feminino. Visita, Senhor, faz a tua obra. Visitai os orfanatos também. Oh, meu Pai, visita o hospital infantil. Oh, Jesus, cura aquelas crianças, meu Pai, que estão lá enfermas. Tenha misericórdia. Senhor, eu creio na resposta do Senhor. Por isso eu te peço, crendo na bênção gloriosa, em nome de Jesus Cristo.

0: 10 horas.
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3: Já fui jovem e agora sou velho, mas nunca vi o justo desamparado, nem seus filhos mendigando o pão. Salmos 37, 25.
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4: 10 e 1.
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6: 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A paz do Senhor Jesus a todos os ouvintes do programa Voz da Libertação, Pastor Júnior Rúbio, Deus abençoe a todos em nome de Jesus. Vos saúda, seu irmão em Cristo, presbítero Matheus de Moura, responsável sede central Araucária. Estamos na semana do evento. Estamos numa expectativa grande, numa fé grande ao que será esse dia 28 de junho, grande encontro com a esperança, o culto especial na Praça da Bíblia. Às 15 horas, teremos adoração, oração, milagres, libertações e vidas transformadas. Você que me ouve agora, esse convite é para você. Praça da Bíblia está localizada ali na Roxade, Capela Velha, no centro de Araucária. Esse evento que acontecerá especificamente nesse dia 28, entrada franca, você e sua família são os nossos convidados.

0: são os nossos convidados especiais. 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
1: Agora são 10 horas e 3 minutos, 10 e 3. Vamos te informar a temperatura. Neste momento está fazendo 10 graus aqui em Curitiba. 10 graus é a temperatura e a máxima será apenas de 16 graus. É, só 16 hoje a máxima para esta sexta-feira. 10 e 4. Vamos atender o nosso ouvinte que está lá no Rio Grande do Sul. Pediu o hino aqui com os irmãos em Cristo. Pensamentos. E daqui a pouquinho já vamos com a transmissão na voz do pastor Júnior Rúbio, o culto da manhã.

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1: 10 e 8. 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
1: São 10 horas com mais 9 minutos em Curitiba. E eu convido os ouvintes a acompanharem aqui às 22 horas o boletim do Projeto Cura. É às 22 horas, então, o boletim do Projeto Cura pelas ondas do rádio. Às 22 horas aqui, Pastor Júnior com os irmãos, para apresentar esta programação e falar aí do evento de domingo, né? O evento que vai marcar a cidade de Araucária, é lá na Praça da Bíblia. Antes teremos a marcha que sairá da nossa Igreja Deus de Amor na Pedro Gés, 158, ali no bairro Estação. Então a marcha vai sair ali da frente da igreja e vai até a Praça da Bíblia. Será uma tarde marcante. 14h, então, saída da marcha para o Rei da Glória, adorando, a banda tocando. Será algo que vai ficar marcado, que vai ficar registrado nos corações. Então, todos estão convidados para esta tarde gloriosa. Aí o povo vai marchar até a praça e lá então na praça o culto tem início 15h e o término 17h. Então preste atenção, o início do culto na praça é às 15h e o final 17h.

0: na União, preparados para esta grande festa. Temos caravanas também já formadas, irmãos que vão chegar para este momento tão maravilhoso ali na Praça da Bíblia, em Araucária. E se algum ouvinte deseja ir de ônibus, né? De ônibus aqui de Curitiba, temos o ônibus que sai do terminal do Guadalupe. Tem um ônibus que sai ali do Guadalupe e vai até Araucária. Ele passa lá na frente da Igreja Pentecostal Deus e Amor. Certo, irmãos? Então, pegando o ônibus do Guadalupe, você vai até Araucária e desce lá na porta da igreja. E aí fica fácil para os irmãos já, né, estarem ali unindo-se aos demais para poder também fazer a marcha para o Senhor, marchar, adorar, glorificar o nome santo de Jesus Cristo. Nós já vamos transmitir agora o culto. Mais uma vez, irmãos aí do Neymar, bairro Neymar, região de Borda do Campo. Hoje à noite estamos aí junto com o nosso irmão Ademir Gaspar. Hoje à noite, eu, Edmar dos Santos, Moisés Santos, vamos estar louvando a Deus aí na igreja na rua Paulo Leminski 419, aí no bairro Neymar, Borda do Campo. Espero vocês aí, em nome de Jesus. Fique agora com a transmissão do culto.
1: Te oferecemos as nossas vidas como um sacrifício vivo, santo e agradável. A ti seja a glória, a honra, os louvores, em nome de Jesus, em nome de Jesus. Amém. Aleluias. Vamos adorar ao Senhor. Quem crê que o Senhor está aqui, diga glória a Deus. Quem crê que o Senhor está aqui, diga aleluias.

Deus hoje ele vai tocar na sua vida. Quem crê nisso, levante as mãos. Diga, toca, Senhor. Oh, aleluias. E porque temos certeza disso?

0: Deus, Curitiba!
1: Aleluias! Jesus está aqui. Quem tem certeza disso, diga glória a Deus. Quero aproveitar que vocês estão em pé, convidá-los para que abram as vossas Bíblias no livro do Evangelho do Senhor Jesus, segundo escreveu Lucas. São Lucas, capítulo 23. Nós vamos ler a partir do versículo 39. Louvado seja Deus. Faltam 2 dias, irmãos, 2 dias para o encontro com a esperança. Nós vamos estar em Araucária, toda a igreja de Curitiba, todo o campo. Virão irmãos de Adrianópolis, virão irmãos de Mafra, Santa Catarina. Virão irmãos da Lapa, do litoral paranaense. Nós vamos nos reunir lá na Praça da Bíblia em Araucária. Será uma concentração evangelística, amém? Às 3 da tarde, de 3 às 4:30, rapidinho, para você ter todo o tempo do resto do dia para congregar à noite, inclusive na sua congregação. Vai ser um tempo especial na presença do Senhor. Faremos uma marcha às 2 da tarde, saindo da porta da nossa sede central de Araucária, com a Pedro Gess. Para você que vai de aplicativo, Gess é com J, viu? Pedro Gess, J-E-S-S, 158. Sairemos da porta da sede de Araucária e marcharemos até a Praça da Bíblia. Esta marcha ela tem pelo menos 3 significados, né? Primeiro, estaremos demarcando o território, declarando que Jesus Cristo é o Senhor da nossa vida. Jesus Cristo é o Senhor da nossa igreja. Jesus Cristo é o Senhor do projeto Cura. Jesus Cristo é o Senhor de Curitiba, do Paraná, do Brasil e do mundo. Amém? Segundo objetivo da marcha é evangelístico. Nós acreditamos que enquanto marcharemos, pessoas irão aderir à marcha, irão para a concentração. Amém? E o terceiro propósito é o propósito de celebrar a Cristo. Estaremos celebrando os grandes feitos do Senhor. Amém? A banda marcial da nossa igreja aqui de Curitiba uniu-se com a banda de Tamandaré, com a banda de Pinhais. Eles vão na frente tocando, fazendo a festa. Nós vamos atrás glorificando ao nome do Senhor. Marcharemos 700 metros, não é tão longa a marcha. Da porta da nossa sede até a Praça da Bíblia são 700 metros. Nós estaremos lá em nome do Senhor Jesus. Depois estaremos no evento, começando às 3, terminando às 4:29:59. Amém? Não é figura de linguagem, não é? Ah, falou que vai acabar 4:30, vai acabar 7 da noite. Não, é 4:29:59, vai acabar o culto. Amém? Para que você volte para sua casa tranquilo. E nós vamos estar lá glorificando o nome do Senhor. Convide, irmãos, as pessoas que estão sem esperança. É o encontro com a esperança. Quem é a esperança? Quem é a esperança? Quem já encontrou a esperança? Tem muita gente que ainda não encontrou a esperança. Tem muita gente ainda esperando a esperança do homem. Ah, não, mas se esse político ganhar, aí vai resolver. Ah, mas se eu ganhar na loteria, a esperança deles está em coisas sem sentido.

Jesus é a esperança. Amém? Já encontraram o texto sagrado, Lucas 23? Nós vamos ler a partir do versículo 39. Diz a palavra de Deus: e um dos malfeitores que estavam pendurados blasfemava dele, dizendo: se tu és o Cristo, salva-te a ti mesmo e a nós. Respondendo, porém, o outro repreendia-o, dizendo: tu nem ainda temes a Deus, estando na mesma condenação? E nós, na verdade, com justiça, porque recebemos o que os nossos feitos mereciam, mas este nenhum mal fez. E disse ele a Jesus: lembra-te de mim quando entrares no teu reino. E disse-lhe Jesus: em verdade te digo que hoje estarás comigo no paraíso. Aleluia. Levantem as mãos para os céus, amados. Diga assim comigo: fala, Senhor, através da tua palavra. Eu preciso ouvir a tua voz falar ao nosso coração, falar ao meu coração, em nome de Jesus. Amém. Tomem assento, amados do Senhor, desocupem as vossas mãos, e se vocês sentirem, dê uma salva de palma bem forte para Jesus. Mais forte, mais forte. Evitem distrações, evitem conversar, evite distrair-se, não se levante sem necessidade. Vamos reverenciar a presença do Senhor aqui em nosso meio. Queridos, todos sabemos que lá no alto do Gólgota haviam três cruzes, mas somente uma delas tinha poder para salvar. De um lado havia um homem morrendo, mas morrendo em revolta, morrendo ainda obstinado em seus erros. Do outro lado havia um homem também morrendo, porém ele estava morrendo em arrependimento. No centro estava o Senhor Jesus, derramando o sangue que podia salvar os dois. A cena é impressionante. Jesus está sofrendo, mas ainda sofrendo, ele está salvando. Está sendo humilhado, mas continua sendo rei. Está pregado numa cruz, mas ainda tem autoridade para abrir as portas dos céus. Aleluia. Aquele ladrão, ele não tinha tempo para construir uma nova história. Aquele ladrão que estava arrependendo-se, ele não tinha obras para apresentar diante do Senhor. Ele não tinha um passado para se orgulhar. Ele não tinha nem tempo para tentar refazer os erros que tinha, desfazer das coisas que tinham feito mal, que tinha feito errado, ou desfazer coisas, ou tentar arrumar o seu passado. Ele já não tinha tempo, mas ele teve fé suficiente para reconhecer que o homem crucificado ao seu lado era o Rei Eterno. Aleluia. O sangue de Jesus estava escorrendo na cruz, e aquele sangue transformou o último dia de um condenado no primeiro dia de um salvo. Estamos na campanha "O Sangue de Jesus Tem Poder", e esse sangue que foi derramado na cruz do Calvário, ele tem poder para mudar a história do ser humano. O sangue de Jesus que foi derramado na cruz do Calvário, ele tem poder para transformar um perdido em um vencedor, uma pessoa que vive em dores em uma pessoa que glorifica. Ele tem poder para transformar choro em riso, tristeza em alegria, escassez em prosperidade, derrota em triunfo. Eu não sei qual é a sua situação, mas o sangue de Jesus que foi derramado naquela cruz tem poder para transformar a sua situação. Se você crê nisso, levante a sua mão e diga: o sangue de Jesus tem poder para transformar a minha situação. Aleluias. Esta história nos mostra que o homem pode estar no fim da sua vida. Esta história nos mostra que o homem pode estar vivendo o pior momento da sua história, como era o caso daquele ladrão na cruz, mas ainda não está fora do alcance do Senhor Jesus Cristo. Quem crê nisso, diga: eu creio. Nós queremos falar sobre algumas coisas importantes dentro deste contexto. Eu vou ser breve, já vamos orar por milagres.

Já vamos orar para Jesus libertar. Quem crê que Jesus vai libertar? Quem crê que Jesus vai curar? Mas eu quero falar sobre alguns pontos importantes nesta manhã dentro deste contexto. O primeiro ponto que eu quero falar é que o pecado tinha levado aquele homem à condenação, mas o Senhor Jesus o encontrou estando neste estado de condenação. Aquele homem era um malfeitor. A Bíblia não tenta suavizar a história. Ele não era apenas uma vítima da sociedade. Ele mesmo reconheceu a sua culpa. Ele mesmo declarou que estava recebendo o merecido pelos seus atos. Aleluias! Isso mostra algo importante. Mostra o arrependimento verdadeiro. O verdadeiro arrependimento começa quando o homem para de justificar o seu pecado e começa a reconhecer a sua culpa. E por que se fala tanto de pecado, pastor? E por que que menciona tanto pecado? Porque o pecado é uma agressão contra o nosso Deus. O pecado é uma agressão deliberada contra um Deus santo, um Deus de amor, um Deus de bondade. E enquanto nós ficarmos justificando o nosso pecado, eu peco por isso, por aquilo outro, eu estou pecando por isso, por aquilo outro, enquanto ficarmos justificando, nós não alcançaremos o perdão. Mas quando nos arrependermos, confessarmos as nossas culpas diante do Senhor, Ele é fiel e justo para nos perdoar, e o Seu sangue poderoso tem poder para nos purificar de todo o pecado. Levante a sua mão e diga: o sangue de Jesus me purifica de todo o pecado. O pecado é o maior problema do mundo. Não, pastor, o senhor está errado. O maior problema do mundo é a corrupção. A corrupção é fruto do pecado. Não, pastor, o maior problema do mundo é a violência. A violência é fruto do pecado. Não, pastor, o maior problema do mundo são os políticos gananciosos que não repartem os bens públicos. Mas a corrupção também é fruto do pecado. O pecado é o maior problema do mundo. O pecado nos afasta de Deus. O pecado nos impede de nos aproximar das bênçãos dos céus, mas quando nós confessamos o nosso pecado, como este homem fez, ele não ficou se justificando: Senhor, eu sou uma vítima da sociedade, eu nasci em uma vila pobre, por isso eu tive que roubar, porque não tive as oportunidades que tiveram os ricos. Senhor, eu fiz o que fiz, por isso, por aquilo outro. Não, ele disse: eu mereço, eu pequei, eu falhei. Senhor, tem misericórdia, lembra-te de mim quando entrares no teu reino. O primeiro passo para vencer é arrepender-se, confessar o seu pecado diante do Senhor, porque ele é fiel e justo para perdoar, e o seu sangue nos purifica. Levante a sua mão e diga: purifica-me, Senhor, de todo o pecado. Aleluias! O pecado sempre promete liberdade, mas termina levando o homem para a prisão da alma. Promete prazer, mas entrega vergonha. Promete controle, entrega escravidão. O pecado promete vida, mas conduz para a morte. É isso. Aquele ladrão estava preso por pregos, condenado pelos homens e marcado por um passado de erros, mas a graça de Deus o alcançou no lugar mais improvável, ao lado da cruz de Jesus. Aleluia! Isso nos ensina que ninguém está longe demais, aleluias, para o sangue de

passado daquele homem o levou à morte, mas a fé em Jesus o levou ao paraíso. Não importa quão feio tenha sido a sua queda, não importa quão profundo tenha sido o seu erro, o sangue de Jesus te perdoa, te purifica, a graça do Senhor te resgata. Basta você crer no poder do Senhor, basta você aceitar a Jesus, basta você crer que o sacrifício de Cristo na cruz é suficiente para te transformar. Diga, o sangue de Jesus tem poder. O pecado escreve sentença, mas o sangue do Senhor Jesus escreve redenção. Aleluia. O pecado escreve fim do túnel, fim da linha, fim da história, mas Jesus escreve restauração, restituição, recomeço. Deus quer restaurar a sua vida.

0: vida, quem crê diga eu creio.
1: Mas tem outro ponto que nós precisamos analisar dentro deste contexto brevemente. O arrependimento transformou um condenado em salvo. O primeiro ladrão blasfemava. Ele queria livramento sem arrependimento. Ele disse: ah, se você é o Cristo, faz o seguinte, livra você e livra nós também. Ele queria livramento. Ele queria solução. Ele queria ser livre da morte, mas não queria arrepender-se. Aleluias. Queria escapar da dor, mas não queria se render ao Senhor. Tem muita gente que quer Cristo apenas como solucionador dos seus problemas. Senhor, eu estou sentindo dores. Senhor, estou passando aflição. Me ajuda. Mas eu quero continuar na minha vida. Eu quero continuar fazendo o que eu faço. Eu quero continuar totalmente em desacordo com a tua vontade. Eu não quero seguir os teus princípios. Aleluias. Assim era o ladrão que blasfemava. Ele queria ser livre da cruz, mas não queria se render ao Salvador. Nós não podemos olhar para Jesus apenas como um solucionador de problemas. O ser humano, quando a coisa aperta, quando o médico traz um diagnóstico difícil, quando a dor aumenta, quando a solução do dinheiro já não pode resolver, aí ele se aproxima de Jesus, ele lembra de ir para a igreja, ele lembra de orar, ele lembra que existe um Deus no céu, ele trata Deus apenas como se fosse um realizador de sonhos, um solucionador de problemas. Não, não podemos fazer assim. Nós temos que nos humilhar diante dele, reconhecê-lo como Senhor, obedecê-lo, servi-lo, viver de acordo com o que está estabelecido na sua palavra. Levante a sua mão e diga: o sangue de Jesus tem poder. Aleluias. O segundo ladrão fez diferente. Ele repreendeu o outro, confessou a sua culpa, declarou a inocência de Cristo e clamou: Senhor, lembra-te de mim. Aleluia. Que oração pequena, uma oração simples. Senhor, lembra-te de mim. Mas uma oração profunda. Veja, ele não pediu riqueza, ele não pediu vingança, ele não pediu: Senhor, mata aqueles que me levaram para a cruz. Não, ele não pediu muitos anos mais de vida. Ele não disse: Senhor, dá-me mais anos de vida, me tira dessa cruz. Não, ele pediu para ser lembrado por Jesus. Aleluias. E é interessante, porque o arrependimento desse homem, ele tem três marcas nesse texto. O primeiro, ele reconheceu a culpa. Nós recebemos o que merecemos, ele disse ao ladrão que estava ao lado. Primeiro ato, ele reconhece a culpa. Segundo, ele reconheceu a justiça de Cristo. Ele disse: este aqui não fez mal nenhum. Ele entendeu que o Senhor Jesus era justo. E terceiro, ele se entrega ao Senhor dizendo: lembra-te de mim. Aquele homem viu um rei onde todos viam um crucificado. Ele viu um reino onde todos viam derrota. Ele viu salvação onde todos viam morte. Será que nós estamos olhando para Jesus da forma correta? Será que estamos olhando a Jesus como rei ou apenas como o Aladim da lâmpada que realiza desejos? Hã? Será que estamos olhando a Jesus como Senhor, como Deus, como digno de glória, honra, de adoração, obediência? Ou estamos olhando para Jesus apenas como aquele que pode tirar a dor que está nos incomodando? Se nós fizermos isso, assim como fez aquele ladrão blasfemo, nós estaremos tão perto e ao mesmo tempo tão longe daquele que pode nos dar a bênção. Jesus está aqui, temos que olhar para ele como ele é: Senhor dos senhores, Rei dos reis, digno de obediência, adoração, digno de honras, glórias, louvores, digno de ser servido por todos nós. Quem aqui é servo de Jesus Cristo, levante a sua mão e diga: Senhor, estou aqui para te adorar. Aleluias. Muita gente quer Jesus como solução de emergência, mas não quer Jesus como Senhor. O ladrão arrependido, ele não tratou Cristo como uma saída momentânea. Ele o reconheceu como rei eterno. Será que estamos fazendo isso? Pergunte a você mesmo: qual é a sua intenção aqui hoje? Aleluia! Qual é o seu objetivo aqui hoje? Jesus sempre era seguido por multidões e por discípulos. As multidões estavam os interesseiros. Ah, eu ouvi dizer que ele multiplica pão e peixe. Deixa eu ir lá ver se sobra um pouquinho, né? Custa nada. Ah, eu ouvi dizer que ele ressuscita mortos. Deixa eu filmar. Quem sabe eu consiga seguidores no Instagram.

Instagram. Naquela época nem tinha Instagram, né? Tem gente que vem para a igreja para ver espetáculo. Tem gente que vem para a igreja porque, ui, me convidaram, o chato do meu vizinho está me enchendo as paciências já faz tempo. Deixa eu ir lá para ele parar de pegar no meu pé. Qual é o seu objetivo aqui hoje? Hã? Tem gente que vem para a igreja porque o pai fica, não, você vai ter que ir para a igreja. A mãe fica, você vai ter que ir para a igreja. Tem gente que vem para a igreja para ver o que acontece. Eu vou tentar a sorte, já tentei de tudo. Ei, este não é o real objetivo pelo qual você tem que vir à igreja. Você tem que se aproximar de Jesus como aquele homem, em humilhação, reconhecendo o senhorio de Cristo, reconhecendo que você é pecador miserável e que o Senhor é um Deus de amor e bondade. Quem veio aqui com o objetivo correto de adorar ao Senhor, levante a sua mão e glorifica, porque o sangue de Jesus tem poder para te dar vitória aqui hoje. Se você crê, diga eu creio. Mas antes de orar por vocês, eu tenho que falar mais uma coisa. O sangue de Jesus transformou o hoje da morte no hoje da salvação. Aleluia. Aquele homem estava diante do hoje da morte. A sua realidade era morte. A resposta de Jesus foi imediata. Hoje estarás comigo no paraíso. Aleluia. Percebam, o Senhor Jesus não disse, olha, talvez. Ele não disse, depois veremos. Ele não disse, quando você compensar os seus erros. Hã? Ele não disse, quando você compensar os seus erros, pagar o preço dos seus erros, aí eu te salvo. Não, ele disse, hoje estarás comigo no paraíso. Esse hoje revela a suficiência do sangue de Jesus. Aleluias. O ladrão não tinha tempo para fazer grandes obras. Ele não tinha tempo para descer da cruz e tentar pedir desculpas às pessoas para as quais ele tinha feito mal. Ele não tinha tempo para tentar reverter o seu passado. Ele não tinha. Aleluias. Mas teve tempo para crer. Ele não tinha como descer da cruz para mudar o passado, mas pôde olhar para Cristo e receber um novo destino. A salvação não foi concedida a ele porque ele merecia, mas porque Jesus estava pagando o preço. Levante a sua mão e diga, o sangue de Jesus pagou o preço da minha salvação. Diga, o sangue de Jesus pagou o preço da minha vitória. Levante a mão e glorifique este Jesus maravilhoso, este Jesus que está aqui entre nós e é digno de toda glória, toda honra e todo louvor. Aleluias. Bendito seja o nome do Senhor Jesus. O sangue de Jesus derramado na cruz abriu a porta que o pecado havia fechado. O homem que começou o dia condenado terminou o dia salvo. Aleluias. Ele começou o dia preso à cruz da culpa, terminou o dia recebido no paraíso. Começou o dia com a certeza da morte, terminou o dia com a certeza da salvação. Hoje o Senhor pode mudar a sua história. Quem sabe o seu dia hoje é um dia de sofrimento, é um dia de dor, de desilusão, é um dia de desesperança, tal como aquele homem. O dia dele era dia de morte, dia de dor, dia de sofrimento, mas o Senhor Jesus mudou a história. Jesus pode mudar a sua história hoje. Quem sabe hoje o seu dia é o dia de diagnóstico desfavorável, um dia de impossibilidade. Um dia onde você está dizendo, puxa vida, mais um dia de dor, mais um dia de choro, mais um dia de frustração. Esse Jesus que mudou o dia daquele homem pode mudar o seu dia se você tiver um comportamento correto diante dele. Se você se aproximar dele com as intenções corretas, se você aceitar a graça do Senhor que está sendo derramada aqui hoje gratuitamente, não é por mérito seu, é por mérito de Cristo. O sangue de Jesus Cristo pagou o preço na cruz do Calvário. Bendito seja o seu nome, ó precioso sangue. Levante a mão e diga, o sangue de Jesus tem poder. Aleluias. A salvação não depende do tamanho do seu passado. Aleluias. A salvação depende da grandeza do sacrifício de Cristo e do poder do seu precioso sangue. Não importa quão horrível tenha sido o seu passado, não importa o que é que você fez que tenha te levado a este momento de dor, Jesus, ele pode reverter a situação. Aleluias. Fique em pé em nome de Jesus. Naquele dia, dois homens estavam ao lado de Jesus. Os dois estavam perto da cruz. Os dois ouviram Jesus. Os dois

viram o sangue, os dois tiveram oportunidade, mas somente um se rendeu. Você consegue entender isso? Os dois tiveram a mesma oportunidade, a mesma chance. Os dois tiveram, estavam diante da mesma circunstância, do mesmo quadro. Isso nos ensina uma verdade séria. Não basta estar perto de Jesus, é preciso entregar-se para Ele. Não basta vir à igreja, é preciso aceitar o dono da igreja, que é Jesus Cristo. Não basta estar perto do Evangelho, não basta conhecer a cultura cristã, não basta ter o evangeliquez, né? O idioma dos cristãos, a paz do Senhor Jesus, como está, sua bênção, sua vitória, ou glória. Não basta o evangeliquez, tem que ter Jesus dentro do seu coração. Os dois tiveram as mesmas chances, as mesmas oportunidades, mas apenas um soube aproveitá-la. Apenas um se rendeu, apenas um se arrependeu, apenas um se prostrou aos pés do Senhor. Há pessoas perto da igreja, perto da palavra, perto dos cultos, perto dos milagres, mas ainda longe da rendição. Aleluias! O sangue já foi derramado, a porta da graça está aberta, o Salvador ainda está recebendo pecadores arrependidos, mas a decisão não pode ser procrastinada. A procrastinação, a adiação, adiar a decisão mais importante da sua vida é um dos maiores perigos que você corre. O dia mais perigoso para tratar sobre a eternidade é o dia de amanhã, porque você pode não ter este dia. Hoje o Senhor Jesus está aqui, aquele mesmo Jesus que derramou o seu sangue, e o seu sangue tem poder para te salvar, o seu sangue tem poder para te transformar. Levante a sua mão e diga: meu Deus, diga: meu Deus, eu não quero ser como aquele ladrão blasfemo que teve a oportunidade, mas rejeitou a graça. Eu quero ser como aquele outro ladrão que, mesmo tendo culpa, se arrependeu, confessou a sua miséria e se rendeu ao Senhor. Ajuda-me, Senhor. Tem misericórdia da minha vida. Começa dando glória, glória, glória, glória, glória. Soberano Deus, maravilhoso e eterno Pai, ajuda-nos, ó Deus, a entender que não basta estarmos perto do Senhor, não basta, Senhor, nós estarmos na igreja, não basta, ó Deus, estarmos envolvidos no ambiente ministerial, Senhor. Não basta, ó Deus, nós, ó Pai, estarmos, ó Deus, próximos de Ti, Senhor. É preciso, ó Pai, nós nos rendermos a Ti, ó Pai, que o Teu Espírito Santo possa trabalhar em nossos corações nesta manhã, Senhor, que o Teu Espírito Santo possa trabalhar no coração deste homem, desta mulher, para que haja rendição, Senhor, para que haja, Senhor, aceitação da Tua graça, para que o Senhor então possa, Senhor, atuar nesta vida, Senhor. O Senhor quer, o Senhor deseja, mas o Senhor respeita as nossas decisões, ó Pai. Tem misericórdia das nossas vidas, em nome de Jesus Cristo. É comum pessoas, ao analisarem a atitude do ladrão blasfemo, incriminarem ele e dizerem: puxa, que homem nécio, puxa, que homem tolo, puxa, que homem sem noção. É comum, pois aquele ladrão pode ser você, quando você rejeita a graça do Senhor. Você parou para pensar nisso? As pessoas criticam Judas. Onde já se viu Judas trair o Senhor Jesus com 30 moedas de prata? E você, que trai o Senhor Jesus sem pagamento? Já parou para pensar nisso? Mas eu nunca traí a Jesus. Traiu. Todas as vezes que você desobedeceu a palavra do Senhor, todas as vezes que você fez aquilo que Deus não quer que você faça, você está traindo ao Senhor. Mas eu tenho boas notícias. A graça do Senhor ainda está disponível. Ele pagou na cruz o preço dos nossos pecados, das nossas rebeliões. E esta porta da graça ainda está aberta.

Não seja como aquele ladrão blasfemo. Seja um ladrão arrependido. A minha oração todos os dias é: Senhor, eu quero ser como aquele ladrão arrependido. Tenho culpa, sou pecador, sou miserável, mas dependo da tua misericórdia. Aqui hoje tem dois grupos de pessoas: os ladrões blasfemos e os ladrões arrependidos. De que lado você está? Quem é você nesta história? O ladrão arrependido? Não, pastor, eu não sou ladrão arrependido. Não, você é. Eu sou. Nós somos. Nós temos culpas. Somos todos pecadores. Igreja não é museu de santo, é hospital de pecadores. Todos nós somos aquele, temos que ser aquele ladrão arrependido, mas somos culpados. Aleluias. Mas infelizmente alguns preferem ser o ladrão blasfemo, tão perto e tão longe da salvação. Hoje é dia de decisão. Quem hoje quer aceitar a Jesus como Senhor da sua vida, entregar a sua vida a Cristo e fazer aquilo que aquele homem fez, reconhecer o senhorio de Cristo, reconhecer o Senhor Jesus como Senhor e Salvador, levante a sua mão, venha aqui à frente aceitar a Jesus. Sai do seu lugar, venha aqui à frente aceitar a Jesus. Pode vir aqui à frente, saia do seu lugar. Seja como aquele ladrão arrependido. Você que ainda não aceitou a Jesus, hoje é o dia que Deus preparou para você tomar esta decisão. Não deixe escapar esta oportunidade. Aquele homem blasfemo, ele deixou escapar a oportunidade da sua vida. Se você hoje sai daqui sem aceitar a Jesus, sem confessar Jesus Cristo como Senhor e Salvador da sua vida, você pode deixar escapar a última chance da sua vida, a última chance de salvação. Por quê, pastor? Porque pode ser que você não tenha o dia de amanhã. Aquele homem não tinha o outro dia, mas deixou escapar a última oportunidade. Você vai correr esse risco? Você vai correr esse risco? A graça está te chamando. O favor imerecido de Deus está nos chamando. Mas nós precisamos responder de forma positiva. Nós temos que querer a graça do Senhor. Se você quer aceitar a Jesus ou reconciliar-se com Deus, saia do seu lugar. Seja sábio. Seja como o ladrão arrependido. Volte para Jesus. Isso, vem para Jesus. Aceita Jesus. Reconheça Jesus como Senhor. Aleluias. É a decisão mais sábia que alguém pode tomar na sua vida. Pode vir, filho. Venha para frente, filho. O Pai te ama. O Pai te recebe. Louvado seja o nome do Senhor. Hoje é dia de salvação, dia de rendição. Bem-vindo à casa do Pai, bem-vindo à presença do Pai. O Senhor está se reconciliando ou aceitando a Jesus pela primeira vez? Está reconciliando-se com Deus. Que Deus te abençoe, filho. O filho volta à casa do Pai. Tem mais alguém que quer tomar esta decisão? Esta é a decisão mais sábia que alguém pode tomar. A decisão de reconhecer a sua miséria, assim como eu reconheço a minha miséria. Somos miseráveis pecadores dependentes da graça do Senhor. Tem mais alguém que quer tomar esta decisão? Alguém que ainda não tenha tomado e quer tomar agora esta decisão? Eu vou insistir mais uma vez, dizendo o seguinte, e preste muita atenção nisso. Depois da morte, você não terá outra oportunidade. Não existe purgatório. Não existe reencarnação. O Santo Livro, a inerrante palavra de Deus, diz que ao homem está ordenado morrer uma só vez. Depois disso vem o juízo. Se você rejeita a graça, você aceita o juízo. Vem para frente, filho, aceita Jesus, reconcilia-te com Deus. Vem para Jesus, aceita Jesus, reconheça Jesus. Deus abençoe, bendito seja o nome do Senhor. Em nome de Jesus, vem para frente aceitar a Jesus, vem para frente aceitar a Jesus, vem para frente reconciliar-se com Deus, vem para frente, entrega a sua vida para Jesus, entrega. Eu não vou insistir mais. Os que estão ouvindo em suas casas também podem tomar esta decisão. Aí mesmo onde vocês estão, digam comigo estas palavras. Vocês que estão aqui diante do altar, que ele esteja aceitando ou reconciliando-se com o Senhor, repitam comigo estas palavras. Diga assim: meu Deus. Mais forte.

Você que está em casa também, diga o mesmo. Diga: meu Deus, eu creio que o Senhor Jesus veio a este mundo para me salvar. Morreu na cruz pelos meus pecados, mas ao terceiro dia ressuscitou e está vivo. Eu aceito o Senhor Jesus como meu Senhor e Salvador. Escreve o meu nome no céu, no livro da vida, e sela com teu sangue, em nome de Jesus Cristo. Amém. Oremos por estas três vidas que estão tomando esta decisão, todos dando glória, glória, glória, glória. Soberano Deus, soberano Pai, soberano Senhor, em nome de Jesus, ó Pai, abençoe, Senhor, estas vidas, ó Pai, que hoje, Senhor, estão tomando a decisão mais importante, Senhor. Soberano Pai, soberano Deus, em nome de Jesus Cristo, ó Pai, transforma estes corações, trabalha, Senhor, nestas vidas, ó Pai, que eles possam, ó Deus, em nome de Jesus, ó Pai, ser alcançados pela tua graça, Senhor. Oh, meu Deus, eles tomaram a decisão mais importante das suas vidas, ó Pai. Transforma estes corações, atua, Senhor, nestas vidas, ó Pai. Glorifica o teu nome, meu Deus, em nome de Jesus. Visite aqueles que estão tomando esta decisão em suas casas, Pai. Glorifica o teu nome, em nome de Jesus, amém. Deus abençoe, Deus abençoe. Dê um abraço neles aqui, meus irmãos. Dê um abraço neles. Receba-os aqui como membros da Igreja Pentecostal Deus de Amor. Aleluias, bendito seja o teu nome, Senhor. Glórias a ti, glórias a ti. Bem-vindos, bem-vindos à casa do Pai. Bem-vindos à casa do Pai. Dai glória a Deus, Curitiba. Dai glória a Deus, Curitiba. Deixe os nomes para que nós oremos por vocês. Eu quero ouvir uma salva de palma bem forte para Jesus. Bem forte para Jesus, bem forte para Jesus, bem forte para Jesus, bem forte, bem forte, bem forte. Aleluias, aleluias. Aleluias. Canta comigo. Fico feliz.

Quero ver vocês com as palmas. Todos. Um, dois, um, dois, um, dois. Toda a igreja. Todos, todos, todos, todos. Cantando ao Senhor. Bem bonito. Fico

0: 11 horas em ponto, 11 horas da manhã. Pena que não dá mais, né, ouvinte, para nós transmitir. São 11 horas, ficamos por aqui. Vem aí a programação direto de São Paulo, Estúdio C. E às 14 horas, o presbítero Sidney estará com vocês, tá bom? Deus abençoe, um bom dia para você.
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1: 11 horas e um minuto.
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Assim, irmãos, eu sou a Zaleia, da cidade de Brodowski. Eu quero contar o meu testemunho. Começou mais ou menos no ano de 2017. Eu vivi um quadro de depressão muito terrível. Eu enfrentava situações tão difíceis. Tentava orar, lutar, só que existe certo momento na nossa vida em que nós tentamos caminhar, mas a fraqueza vem tão forte. Eu não conseguia dormir à noite, eu tinha insônia. Eu tomava remédios para dormir e a depressão, ela batia forte na minha mente, na minha vida. Eu ia trabalhar, eu não conseguia trabalhar. O diabo falava sempre na minha mente para tirar a minha vida. Eu buscava tratamento, buscava ajuda, mas parece que nada estava resolvendo. E eu segui desde o ano de 2017, mais ou menos, até o ano de 2024. Nesse percurso, eu mudei de cidade várias vezes, eu buscava tratamento, mas parece que nada resolvia. Quando eu morava em outra cidade, na cidade de Barrinha, tomei remédio durante a noite, saí à noite sem saber para onde eu estava indo, dopada de tanto remédio. E eu fazia esse uso de remédios descontroladamente. E todo esse tempo, eu chorava. Eu mandei mensagem para uma certa pessoa e a pessoa disse para mim: pessoas como você precisam realmente tirar a vida. Naquele momento, aquilo foi como uma gota d'água para mim. Eu não posso contar para ninguém o que estava acontecendo. A minha família não sabia do meu quadro. Eu não queria falar para minha família. Eu saí de casa naquele dia determinada que eu ia ceifar a minha vida. Eu morava em uma cidade onde dava acesso à rodovia e passava muitos caminhões ali por perto. E naquele momento, algo falava na minha mente: vai e se joga na frente dos caminhões. E quando eu subi, eu cheguei até perto da pista. Aqueles barulhos do caminhão me chamava e estava aproximando o horário da meia-noite. E quando eu cheguei ali perto, eu parei e pensei, falei: eu não posso fazer isso. Eu buscava alguém para conversar, mas eu pensava comigo: eu não posso incomodar ninguém. E eu sentei no banquinho da praça e eu comecei a olhar para o céu e comecei a chorar e pedir Deus para me ajudar. E eu fiquei naquele momento orando e clamando ao Senhor. E de repente o Senhor, ele me trouxe uma paz na minha alma e eu consegui voltar para minha casa. Então eu mudei para a cidade de Brodowski no ano de 2024. Eu fui trabalhar numa empresa, onde naquela empresa eu não conseguia trabalhar direito. De repente eu fui dispensada daquele emprego. Quando eu fui dispensada daquele emprego, aquilo foi a minha gota de água. Eu me mudei para ficar perto da minha família e tentar procurar um novo emprego para ver se as coisas mudavam, mas nada mudou na minha vida. Eu saí daquele emprego e algo falava na minha mente enquanto eu descia para a minha casa: vai, se joga desse viaduto, porque amanhã você vai sair nas redes, todo mundo vai saber quem era você. Quando eu cheguei na minha casa, uma irmã me mandou mensagem e disse: olha, eu estou te acompanhando e você está muito triste. E ela me chamou para fazer um propósito de oração na madrugada. Ela disse: olha, vamos fazer um propósito de oração na madrugada e nessa oração você pede para Deus visitar o seu subconsciente e te curar. E nesse propósito eu entrei na madrugada das 3 horas da manhã até as 4 horas da manhã. E eu orava e eu pedia para o Senhor curar o meu subconsciente, porque até então eu orava.

0: sabe, pedir o Senhor ajuda, eu fazia tratamentos e tal. É claro que você, quando está em quadro de depressão, você precisa fazer o tratamento e também precisa de oração. Mas naquele momento eu pus um propósito comigo, eu vou procurar uma ajuda do Espírito Santo. E durante essa campanha eu fui orando e pedindo para o Senhor me curar. E quando foi o final dessa campanha, para honra e glória do nome do Senhor, o Senhor, ele me curou de uma forma completa. Hoje eu consigo dormir, literalmente, qualquer lugar que eu estou encostando, eu estou dormindo, porque o Senhor fez uma mudança tão grande na minha vida. Eu não conseguia me olhar no espelho, eu não gostava da minha aparência, eu não gostava de mim, eu me odiava. Mas aí, de repente, quando o Senhor, ele fez uma mudança, hoje eu consigo me olhar no espelho, eu consigo sorrir, posso dizer, eu sou uma nova pessoa, porque o Senhor me restaurou. O Senhor, ele fez uma obra completa na minha vida, ele me libertou desse quadro de depressão. E não só isso, ele também me abriu uma porta de emprego, porque durante esse percurso eu falava pro Senhor: Senhor, me abre uma porta de emprego, eu não tenho ânimo nem para procurar um outro emprego. Eu disse para o Senhor que se ele me abrisse essa porta de emprego, que eu ia contar o meu testemunho. E hoje, para a honra e glória do nome do Senhor, vai fazer um ano que ele me abriu uma porta de emprego. Então hoje eu posso testemunhar uma bênção completa. Às vezes você está nesse momento chorando, achando que não tem solução, o diabo está soprando na sua mente que você não vale para nada, que você não serve para nada. Eu quero dizer, Jesus, ele ama a sua vida. Não deixe que a sussurra de Satanás venha entrar na sua mente. Ouça a voz de Jesus, silencie as vozes ao seu redor e ouça a voz de Jesus. Não deixe que a depressão venha te vencer. Não tire a sua vida, porque a sua vida é preciosa. A sua alma é preciosa para o Senhor. Procure um tratamento, mas também busque o essencial. Cristo, ele entra na sua vida, ele entra na sua alma e ele muda por completo. Ele traz a paz que a sua vida precisa. Que o Senhor te abençoe.
1: O homem por si só jamais conseguirá sua libertação do pecado. Não há nada que ele possa fazer pelos seus méritos para conseguir. Somente através de Jesus Cristo ele poderá ser declarado justo e capacitado a viver uma vida justa com Deus. Onde Deus estiver, há liberdade. E nenhum prazer mundano te tornará livre. A falsa liberdade que o mundo oferece é passageira, mas a liberdade com Deus é eterna. Jesus tem todo o poder para curar. O Senhor cura o espírito, tirando o pecado do coração. Cura o corpo, tirando a doença. E cura a alma, sarando sentimentos feridos e dores. Jesus liberta as influências espirituais malignas e traz a cura completa. A Bíblia nos diz que o apóstolo Paulo estava fisicamente preso, mas acreditava que as orações da igreja, associadas ao poder de Deus, podiam tirá-lo de lá. A palavra de libertação deve ser fortalecida e sustentada pela prática da oração. No livro de Isaías, capítulo 22, versículos 6 e 7 diz: Eu, o Senhor, o chamei em retidão, segurarei firme a sua mão. Eu o guardarei e farei de você um mediador para o povo e uma luz para os gentios. Para abrir os olhos aos cegos, para libertar da prisão os cativos e para livrar do calabouço os que habitam na escuridão. E em Romanos, capítulo 8, versículos 1 ao 4, escrito está: Portanto, agora já não há condenação para os que estão em Cristo Jesus, porque por meio de Cristo Jesus, a lei do Espírito de vida me libertou da lei do pecado e da morte. Porque aquilo que a lei for incapaz de fazer, por estar enfraquecida pela carne, Deus o fez, enviando o seu próprio Filho, à semelhança do homem pecador, como oferta pelo pecado, e assim condenou o pecado na carne, a fim de que as justas exigências da lei fossem plenamente satisfeitas em nós, que não vivemos segundo a carne, mas segundo o Espírito. O nosso Senhor Deus tem a libertação que você tanto procura. 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

0: A paz do Senhor Jesus. Meu nome é Regiane, eu moro no bairro Serra Verde, em Venda Nova. Eu pedi oração, né, aos irmãos, porque eu estava tendo muitas crises de ansiedade, eu estava tendo muita, sentindo enfermidades. Graças a Deus, agora eu não estou sentindo mais nada, pela honra e glória do Senhor. Graças a Deus eu estou bem e agradeço pelas orações de vocês, que Deus tem ouvido e tem me abençoado cada dia mais. Obrigado, muito obrigado. Deus abençoe todos vocês.
1: A paz do Senhor Jesus, eu quero contar minha bênção. Por muito tempo eu venho sofrendo com síndrome do pânico, com crise de ansiedade. Eu tomava remédio, não conseguia dormir. Eu tive depressão, eu quase tentei o suicídio. Mas pela honra e glória do Senhor, não aconteceu nada comigo, porque Deus veio trabalhando na minha vida. Tudo mudou a partir do momento que a minha irmã me apresentou à igreja. Eu estou escutando ela direto.

0: faço meus votos, faço minhas orações e Deus veio trabalhando na minha vida. O que eu tenho a falar para vocês é que procure a igreja, se entregue a Deus, porque o mundo não tem nada de bom para oferecer. E Deus veio trabalhando na minha vida, e Deus vem me dando livramento, e Deus vem me dando vitória todos os dias. E eu só agradeço a Deus pelas pessoas ungidas que estão nessa rádio, pela minha irmã por ter me apresentado à igreja. A paz do Senhor Jesus.
1: Eu me chamo Luciene, moro em Betim. Eu quero relatar para os irmãos a situação em que eu vivi. Um bom tempo atrás, eu estava sentindo uns queimores na barriga, às vezes respondiam atrás, nas costas, e eu me preocupava com essa situação. Cheguei a fazer uns exames de ultrassom e não tinha dado nada, graças a Deus. E ali eu fiquei naquela batalha, orando, buscando ao Senhor. Os irmãos oravam, eu orava junto, pedindo ao Senhor a cura. E aí, irmãos, para a glória do nome do Senhor, esses queimores que eu estava sentindo na barriga, já não sinto mais. Graças a Deus, a misericórdia do Senhor me alcançou, o Senhor me curou. Graças a Deus. Não somente esta bênção, como o Senhor tem me curado de várias outras enfermidades também, me libertou da ansiedade, graças a Deus. E cumpre-se a palavra do Senhor, que estes sinais seguirão os que creem. Eu creio e tomei posse da minha bênção. Eu acredito também que você crê e você recebe também a sua bênção, irmão, em nome de Jesus. Eu me chamo Luciene, moro em Betim. A paz do Senhor a todos os irmãos.
2: Paz do Senhor, meus irmãos, quero aqui deixar o meu testemunho. Aos 38 anos de idade, começou a vir a ansiedade e ali, meus irmãos, a depressão, no qual procurei tratamento médico, psicológico, psiquiátrico. Meus irmãos, foram vários remédios e ali, através dessas medicações, comecei a ficar cada vez pior. Dopada, meus irmãos, muitas das vezes não conseguia ficar em pé, não conseguia me alimentar, não conseguia fazer nem a minha própria comida. Comecei a ter vários sintomas, palpitações, calafrios. Irmãos, foi um processo muito ruim. Foram vários comprimidos. Cheguei a tomar 20 comprimidos ao dia. Mas, meus irmãos, o Senhor Jesus me curou. Eu clamei o nome do Senhor. Falei, Deus, tem de misericórdia. Cura-me, Senhor. Me livra, me liberta dessas medicações. Eu creio que eu vou glorificar e eu vou testemunhar por onde eu passar, o que o Senhor fez na minha vida. Então, meus amados, eu estou aqui deixando esse testemunho. O Senhor me tirou de dentro de um CTI, sem precisar de uma cirurgia e sem precisar de um cateterismo. O Senhor me curou da ansiedade generalizada, da depressão, meus irmãos, que ali eu tomava 20 comprimidos. Hoje eu não tomo nenhum comprimido, meus amados. Para a honra e glória do nome do Senhor, estou curada. Confia, você que está ouvindo esse testemunho. Me chamo Sandra Wade e falo aqui de Campo Grande, Mato Grosso do Sul. Deus abençoe.
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4: Tu és o Deus que realiza milagres. Mostras o teu poder entre os povos. Salmos 77, 14.
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4: Sem fé é impossível agradar a Deus, pois quem dele se aproxima precisa crer que ele existe e que recompensa aqueles que o buscam. Hebreus 11:6.
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0: 11:28 na capital paulista. Bom dia a todos, bom dia povo de Deus. Hoje é a sexta-feira da libertação total. Sim, sexta-feira, onde Deus está realizando e continuará realizando maravilhas, libertações e curas na Igreja Pentecostal Deus e Amor. Diácono Lindenberg Araújo falando com todos vocês. Olha, tivemos agora uma grande concentração. Continuidade da campanha poderosa com o nosso pastor Rivai Silva, pregando a mensagem de salvação para as nossas vidas. Se você não pôde estar, ainda há oportunidade de você ser liberto, transformado por Jesus, aqui na sede mundial, na Avenida do Estado, 4568, bairro da Liberdade. Vem para cá, porque às 15 horas nós estaremos aqui aguardando todos vocês, aguardando por você, pela sua família, e Deus resolverá esta causa. Esta causa, este problema, Deus não perdeu o controle. Deus quem te dará a vitória. Cooperador Gustavo, Deus certamente operará milagres e maravilhas nesta sexta-feira da libertação total.
1: Que Deus abençoe, querido Diácono Lindenberg, que Deus abençoe você, ouvinte da Rádio Deus e Amor. É nessa expectativa, sexta-feira, 26 de junho de 2026. Muito obrigado pela sua audiência. Hoje é sexta-feira. Se é sexta, então, é a sexta da libertação total em todas as igrejas pentecostal Deus e Amor. E nós já fazemos o convite. É hoje, hein? A partir das 14:30, pastor Kleber de Oliveira pregando a palavra de Deus aqui no Templo da Glória de Deus. Nós vamos fazer toda essa cobertura, mas tem muito mais conteúdo, notícias. Notícias! Virou a vinheta! Vamos acompanhar agora um momento de informação, conhecimento que você só acompanha aqui na Rádio Deus e Amor.
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algumas regiões do globo, o acesso a materiais cristãos físicos é severamente restrito. A internet se tornou uma ferramenta poderosa e silenciosa para ultrapassar essas barreiras. Rádios online e vídeos curtos alcançam lares onde missionários não podem entrar livremente. Pessoas em busca de consolo encontram respostas encorajadoras por meio de buscas na web. Plataformas seguras oferecem aconselhamento pastoral remoto e anônimo também para os corações aflitos. Essa conexão digital salva muitas vidas e previne casos de depressão profunda e isolamento. Aplicativos de leitura da Bíblia são baixados aos milhões de idiomas surpreendentes todos os anos. A leitura no celular permite que a fé seja cultivada de forma discreta e constante. Grupos de oração virtuais unem o clamor

0: de pessoas de continentes totalmente diferentes. A tecnologia avança e prova que a mensagem de paz não pode ser contida. Voluntários trabalham incansavelmente, traduzindo conteúdos para que a rede alcance mais vidas. O imenso mundo digital se tornou o maior campo missionário interativo da atualidade. Sementes do Bem. Missões ensinam técnicas de plantio para combater a fome rural. A fome crônica afeta severamente diversas comunidades rurais em países muito subdesenvolvidos. O solo pobre e a falta de técnica dificultam a colheita farta das famílias locais. Missionários com formação agrícola viajam longas distâncias para ensinar novas formas de cultivo. Eles introduzem com sucesso sementes resistentes e sistemas de irrigação muito mais eficientes. O rodízio de culturas é ensinado na prática para preservar a força da terra. O grande objetivo desse trabalho é que a comunidade se torne autossuficiente na produção de alimentos. Além de garantir a comida na mesa, o excedente da colheita pode ser vendido. Isso gera uma renda importante para a compra de roupas, remédios e até material escolar. A dignidade do trabalhador rural é completamente restaurada por meio do próprio esforço abençoado. O ensino prático é sempre acompanhado de orações e profunda gratidão pela chuva. A dependência de Deus se mistura harmoniosamente com o trabalho árduo no campo. O combate à fome ganha força vital com a inteligência e a consciência da responsabilidade do amor ao próximo. 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
1: Temperatura em São Paulo e ao vivo para você acompanhar em São Paulo agora 17 graus. Mas lembrando, ouvintes, que aqui no estado de São Paulo nós teremos um dia hoje chuvoso. Amanhecemos com frio, como de costume, uma dificuldade para vir. Entretanto, teremos uma temperatura oscilando entre a mínima de 11 graus e chegando em até 14 graus no dia de hoje. Ou melhor, a máxima chegando até 21 graus. A sensação térmica é baixa devido à alta umidade que temos, os ventos moderados do sudoeste. Portanto, você tem que estar agasalhado com guarda-chuvas para realizar as atividades do seu dia. 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

0: Deus abençoe, obrigado pela sua audiência. 11 horas e 34 minutos. Muito obrigado por você estar aqui conosco na Rádio Deus e Amor. E nós tivemos, irmão Lindenberg, uma manhã abençoadíssima. Hoje é a sexta-feira da libertação. Como Deus usou pastor Rivair Silva na palavra, usou ali os obreiros, os ministros, e eu tenho a certeza que Deus já operou maravilhas nesta manhã e à tarde. Daqui a pouco nós teremos mais uma grande concentração. Pastor Kleber de Oliveira, que já tem, irmão Lindenberg, uma palavra revelada diretamente do coração de Deus para entregar aos nossos corações. O que nós vamos viver hoje é algo extraordinário que vai ficar marcado, vai marcar essa sexta-feira, querido irmão Lindenberg.
1: Ouvintes, não perca esta oportunidade. Esta manhã nós presenciamos algo extraordinário que Deus fez, uma mensagem, meu Deus, impactante, pessoas impactadas pelo poder de Deus. Pastor Rivaí foi direcionado pelo Espírito Santo, almas se rendendo ao Senhor e Salvador Jesus Cristo, pessoas curadas, pessoas libertas, pessoas que estavam oprimidas foram libertas pelo poder de Deus. E não acabam por aqui, não encerra por aqui, é apenas o começo do que Deus manifestará às 15 horas com o pastor Kleber de Oliveira, um instrumento de Deus para as nossas vidas, e ele estará trazendo a mensagem de salvação para a igreja nessa tarde de hoje.
0: E atenção São Paulo, atenção querido ouvinte, eu quero falar com você, você mesmo, você que está aí nesse rádio, eu quero falar com você que está pelo site, pelo aplicativo, atenção, ei, Deus está te chamando, você não está aqui nesta programação à toa, Deus é quem deu esta oportunidade. Irmão Lindenberg, quem será que está nos acompanhando agora? A Grande São Paulo está conosco, a Zona Norte, Zona Leste, Zona Oeste, ABCDMR. Atenção São Paulo, é hoje o dia, é a oportunidade de

0: Deus para você, minha irmã, receber a cura, receber a libertação, para você receber o milagre, para você ser tocado por Deus. Quer viver milagre? Quer ver Deus mudar a sua vida, mudar a sua história, escrever uma nova chance? Nós te esperamos. Eu quero ver você aqui conosco hoje. Eu quero poder ter o prazer de te cumprimentar, de orar pela sua vida, de orar pela sua casa. Irmão Ninenberg, quando o pastor Kleber está ali com todos os obreiros, e nós estamos naquele momento de oração da sexta-feira da libertação, é coisa tremenda o que Deus faz. É câncer que sai, é enfermidade, são pessoas que são libertas. Se esse ouvinte compreender esse convite e ele vir lá da Zona Norte, Zona Leste, Zona Oeste, ABCDMR, região central, se eles virem e acompanharem e cultuarem conosco, o que hoje eles vão receber de Deus, não tem como nós explicarmos.
1: Com toda certeza, certamente, ouvinte, em nome de Jesus, Deus tem uma bênção para a tua vida. Detalhe, ontem nós estivemos numa cobertura à tarde e uma irmã, ela falou assim: olha, eu estava vindo, meu familiar não poderia vir, mas eu vi e fiz um propósito em prol da vida dele. E quando eu voltei em casa, ele já estava curado.
0: Então, meu ouvinte, Deus,
1: você que está em casa, venham adorar a Deus conosco e você receberá notícia de que Deus não abençoou apenas a sua vida, mas também toda a tua casa, toda a tua família, em nome de Jesus.
0: E não é por muito falar, irmão Lindenberg, mas sim, Moisés, nós vamos acompanhar agora o que Deus tem feito na sexta-feira da libertação total. É você mesmo, eu quero te chamar para um desafio de fé nesta tarde. Eu quero te chamar para sair da zona do conforto. Até quando, querido? Você vai deixar o inimigo fazer festa no meio da sua casa e não vai clamar, não vai orar? Até quando você vai se permitir viver esse tempo de portas fechadas? Até quando você vai permitir essa humilhação, essa dor, essa vida terrível? Deus está te chamando. E você quer ver, você quer ouvir o que Deus está fazendo na sexta-feira da libertação total, usando o pastor Kleber de Oliveira, todos os pastores? Ouça agora o que Deus tem operado em nosso meio, porque aqui não é por muito falar, mas sim deixar você ouvir o que o Espírito Santo está fazendo na sexta-feira da libertação total.
2: Irmãos presentes, estas mãos de Deus vieram com um objetivo. Ela tomou o espírito de Ezequiel de dentro do corpo e o levou para um lugar que ele não queria ver. A Bíblia diz que ele estava tranquilo, vivendo os seus conflitos, as suas lutas e esperando a vitória. Mas veio a mão do Senhor e levou o seu espírito. E a Bíblia diz que ele foi levado a um lugar chamado vale. E ele foi levado

0: enxergar, e às vezes nós temos medo, queremos viver os nossos conflitos, queremos continuar no nosso conforto, mas o Espírito Santo está nos dando uma diretriz: deixa Ele te levar, deixa Ele te conduzir. Alabasse, canta, alabaia. Deixa o Espírito Santo te direcionar. Não diga não. Vai queimando esta dúvida, vai queimando esta incredulidade, vai queimando estas obras, esta maldade. Cai por terra, Satanás. Segura aí, sai, sai. Segura o corpo de quem estiver passando mal, vai trazendo para frente. Se é aí atrás, vai trazendo para frente. Segura aí, irmão Levi, expulsa. Sai, sai, sai, sai, Satanás. Sai com o teu bloqueio na saúde dele, sai com o teu bloqueio da coluna dela. Sai, Satanás, com o teu mal. Agora nós te expulsamos. Sai, sai, sai, mioma. Sai, sai daí agora. Inflamação, infecção, sai, expulsa. Sai agora, em nome de Jesus, em nome de Jesus. Sai, sai, sai daí, Satanás. Sai daí, Satanás. Sai daí, espírito de trevas. Sai daí, espírito de assolação. Sai, espírito da destruição. É você que causa briga e intrigas. É você que gera revolução lá dentro desta casa. Mas nós te expulsamos agora. Sai.
1: É a oportunidade de Deus, e eu quero ver você aqui, meu irmão. Quero ver você aqui conosco, meu irmão. É, hoje é o dia. Hoje é o dia, irmão Lindenberg, que São Paulo será impactado pelo poder de Deus. Nós já estamos

0: em oração, a equipe interna já está em oração, todos os irmãos, os obreiros, a equipe já está clamando ao Senhor para esta tarde, e você só não vai viver a bênção se você não chegar e não vir. Você só não vai viver o milagre se você não se colocar em fé para poder clamar ao Senhor. Quer viver o milagre? Quer viver a libertação? Quer ser liberto desse mal? Não aguenta mais essa dor, esse sofrimento? É hoje, filho. É hoje, aqui na Avenida do Estado, 4568, Liberdade, São Paulo. Avenida, entrada principal pela Avenida Prefeito Passos, número 10. Você que está nos acompanhando agora, está acamado. Você que está nos acompanhando agora, está pensando em tirar a própria vida. Desistir de tudo, hoje não será sexta-feira da derrota, irmão Lindenberg. Em nome de Jesus, hoje é sexta-feira em que a bênção do Senhor será derramada sobre as nossas vidas. E quando a bênção vem, irmão Lindenberg, tem cura, tem milagre, tem transformação. Eu creio, irmão Lindenberg, que esse irmão que está nos acompanhando, esse ouvinte que está diante das portas fechadas, se ele vier hoje, se ele fizer esta campanha, pastor Kleber pregando a palavra, e ele levantar o propósito, vim adorar o Senhor, Deus é um Deus que abre portas, Deus é um Deus que vai libertar, que vai operar. Hoje é o dia e a oportunidade que Deus nos deu para mudar histórias.
1: Quantas pessoas agora, Gustavo, desenganados pela medicina, quantas pessoas, inclusive, estão nos ouvindo aqui agora, estão oprimidas, estão depressivas, estão dentro do quarto pensando em se suicidar, mas hoje nós convidamos você agora. Convidamos você a estar aqui conosco e participar desta grande concentração que acontecerá daqui a pouco, hein? Daqui a pouco, não perca a fé, não perca a esperança, não perca o teu propósito. Foco é Cristo, foco é Cristo. Em tua vida se liberta totalmente por Jesus o Salvador.
0: Venha receber a libertação de Deus, você que está acompanhando agora. DDD 11... 98292-3392. Você que está a caminho, deixa a sua mensagem agora. Você que está no trânsito me acompanhando, dá tempo. Vem aqui, venha no horário de almoço. Venha no horário aqui após para você ouvir a palavra. Você que está ligadinho na sua casa, minha irmã, está tomando aquele café para iniciar a sexta-feira. Você que está aí agora acompanhando dentro do trem, do ônibus. Ei, Deus está te chamando. Não, não são os locutores aqui, mas é Deus. É Deus que está falando com você. Venha viver o mover dele, o sobrenatural dele. E toda a equipe pastoral estará aqui de braços abertos às 14 horas para te receber, orar por você e às 15 horas iniciarmos e vivermos esse culto de oração.
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0: no louvor na Rádio Deus e Amor, Ângela Gonçalves, toque com fé.

0: Deus está movendo em nosso meio. Que Deus abençoe você que está ligadinho conosco. E irmão Lindenberg, nós estamos aqui nessa cobertura especial. Que Deus abençoe você que ligou seu rádio agora. Cobertura para sexta-feira da Libertação Total. Hoje nós estamos aqui nesse convite. Mas aquelas pessoas que estão se perguntando, olha, mas o que que aconteceu com aquelas pessoas que foram na sexta-feira retrasada, na quarta-feira retrasada, o que que aconteceu? A palavra foi pregada, a palavra alcançou corações e pelo poder dela teve curas, libertações, transformações. Você que acompanha ali em Lindenberg os testemunhos, quantas vidas foram alcançadas por Jesus aqui através da sexta-feira da Libertação Total?
1: Centenas de pessoas alcançadas por Cristo, testemunhando milagres e maravilhas do que Deus realizou e realizará também através da sua vida. Ouvinte, não perca esta fé. Coloque a sua fé em prática, exercite a sua fé em Deus e Ele manifestará o seu poder e a sua glória. E ouviremos agora estes depoimentos, relatos do que Deus está fazendo na sexta-feira da Libertação Total.
2: Meu nome é Nelma Emerick, falo de Belo Horizonte, de onde acompanho aqui essa programação abençoada da Igreja Pentecostal Deus é Amor. Embora não seja desse ministério, aprecio e amo muito. Tenho sido grandemente abençoada pelas transmissões dos cultos, das quartas-feiras, das sextas-feiras e todos os pastores que estão aí como locutores apresentando e trazendo aí testemunhos edificadores para a nossa vida. Graças a Deus pela vida de vocês. E eu vou contar brevemente um testemunho, o mais recente, né, dos milagres que me ocorreu nessa semana. Na última sexta-feira, eu estava participando do culto Guerra contra o Mal com o pastor Kleber de Oliveira. E há 3 anos eu venho sofrendo de uma infecção urinária, cujos exames foram feitos e não diagnosticava exatamente o que vinha acontecendo. No exame de urina, acusava a existência de uma bactéria. Mas, muito embora eu tenha sido medicada por várias vezes, por vários antibióticos, nada estava resolvendo. Inclusive, na semana passada, eu também fiz uso de uma outra medicação que o médico havia prescrito. Então, nesse culto da tarde, eu estava sentindo muitas dores e eu estava atribuindo a essa infecção. E eu me questionava com o Senhor por que é que isso vinha acontecendo até hoje, se essa bactéria estava resistindo aos antibióticos, por que essa bactéria e qual seria, estava aí resistindo aos antibióticos. E naquele dia eu senti muitas dores, né, quando fui fazer minhas necessidades fisiológicas, muitas dores ali. E aí eu comentei e conversei com o Senhor ali naquele culto, sendo grandemente edificada pela palavra. O Senhor me falando ali a todo tempo que Ele ia me curar. E o pastor Kleber de Oliveira obteve a revelação da parte de Deus que o Senhor estava curando pessoas com infecção urinária. E eu tomei aquela palavra para mim, tomei posse pela fé daquela palavra. E logo que eu acabei de orar, no final ali do culto, das ministrações, eu comecei a sentir uma dor muito forte na hora de urinar. E quando eu fui urinar, saiu um sangue, fiquei extremamente preocupada, mas era Deus operando, glória a Deus. O Senhor operou grandemente e eu expeli um cálculo renal que eu jamais pensei que tivesse. Inclusive não foi diagnosticado na ultrassom que eu havia feito há um tempo atrás. Então já há 3 anos quase que esse cálculo renal vem sendo aí mantido, estava sendo mantido nos meus rins, na bexiga, né? E graças a Deus ali eu expeli aquela pedra e na hora, irmãos, a dor sumiu, passou ali. Aquela infecção foi estancada pelo poder do sangue de Jesus. Agradeço a oportunidade, glorifico o nome do Senhor e agradeço demais a ajuda dos irmãos nas orações, nas transmissões dos cultos, que são muito edificantes. Deus tem grandemente abençoado todo aquele que escuta essa rádio. Deus abençoe, o nome do Senhor foi glorificado nesse milagre que Ele fez, que Jesus fez na minha vida. Um grande abraço, a paz do Senhor Jesus.

0: E está compartilhando com todos os irmãos a bênção que eu recebi do Senhor. Quando eu estava com 11 anos, eu fui para a igreja, recebi uma oração e Deus estava me libertando de uma depressão. E nesse mesmo dia, Ele foi e me prometeu uma bolsa de estudos. Ano passado, em 2021, eu realizei uma prova e essa prova estava muito difícil, mas eu criei na promessa, né, que o Senhor me fez. E graças a Deus, em 2022, saiu o resultado. Eu passei nessa prova, ganhei uma bolsa de estudos e estou iniciando a faculdade de Direito que eu tanto sonhava. O meu Deus realizou o meu sonho. Eu queria muito compartilhar isso com todos os irmãos, porque o que Deus fala, Ele cumpre. O Senhor é fiel na minha vida e eu estou muito feliz. O meu nome é Daniele Nunes e eu falo de Suzano.
1: Isso é o que Deus tem realizado aqui na Igreja Deus e Amor. Ouvinte, chegou o momento e a decisão é sua. Nós estamos aqui no estúdio da Igreja Deus e Amor, já preparados para receber você hoje com muito amor e com muita alegria. Sexta-feira da Libertação Total, a partir das 14h30, em nossa sede mundial, Avenida do Estado, 4568, Liberdade, São Paulo. Olha, nós ficaremos por aqui, porque daqui a pouco teremos a oração do meio-dia, né? Mas eu quero te convidar, a programação ela não vai parar. Você continue aqui na Rádio Deus e Amor, porque temos a oração, a MC, a cobertura. Hoje é um dia abençoado, um conteúdo de Deus para abençoar a sua vida. Quem se despede fica por aqui, deste lado, seu querido irmão em Cristo, o cooperador Gustavo Ferreira.
2: E o seu irmão em Cristo, Diácono Lindenberg Araújo, que Deus te abençoe grandemente, em nome de Jesus.
1: Muito obrigado pela sua audiência, que Deus abençoe e fique ligadinho conosco. Daqui a pouco, oração do meio-dia na Rádio Deus é Amor.
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3: Horas e 58 minutos.
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3: 11:59.
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8: Muito bem-vindos a este momento do clamor, ao momento da oração. Estivemos aqui na madrugada da intercessão e foram tremendos os relatos, os testemunhos. Eu quero te convidar, você que está nos acompanhando agora, coloque aí o seu pedido de oração, deixe o seu comentário aqui embaixo, ó, para que possamos fazer menção e depois te responder. Está agora pelas redes sociais, continue conosco, não é um inscrito, inscreva-se e depois compartilhe. Está pelas emissoras, vem para cá. Vem para cá, você pode escolher aí o YouTube, você pode escolher o Facebook, você pode escolher o Instagram, você pode escolher a nossa página, que é o ipda.com.br/transmissão, e nos acompanhar em tempo real para a glória de Deus. Meio-dia com um minuto, chegou a hora, sem mais preâmbulos, vamos a Deus em oração. Deus de toda glória, Pai eterno, Deus de amor, nós suplicamos, Rei eterno, teu favor, a tua graça. Nós pedimos a tua misericórdia, ó Deus, e também pedimos a ti o teu perdão. Obrigado, Pai, pela tua compaixão que nos alcançou, pela tua bondade que nos livrou, Senhor. Livrou primeiramente de nós mesmos, livrou, Senhor, do sabotar da nossa mente, dos pensamentos que querem, ó Deus, nos fazer naufragar. Obrigado, Senhor, porque o teu Espírito, a tempo e fora de tempo, tem ajudado a humanidade a crer e a buscar do Senhor a vitória. Pai de glória, perdoa os nossos pecados em Jesus Cristo, Filho do teu amor. Perdoa, Pai Santo, tudo aquilo que praticamos, que te desagrada, que entristece, que inibe a tua presença em nós. Não porque o Senhor não pode fazer, é porque os nossos pecados levantam muralhas entre nós e o Senhor e nos separam de ti, ó Pai de amor, como diz a tua palavra. E agora, Senhor, é o momento desta maior vitória, é o momento do perdão. Candalamanaste calabaia, perdoa, Senhor, porque bem-aventurado o homem que o Senhor não imputa sobre ele a maldade. Bem-aventurado o homem cujas transgressões são perdoadas e as transgressões apagadas diante de ti. Apaga, Senhor, ainda que o pecado seja como a escarlata, ainda, Senhor, ó Deus de amor, que seja como as trevas da mais densa escuridão. Diz a tua palavra que o Senhor torna branco como a pura lã. Meu Deus e meu Pai, nós te louvamos, nós te adoramos pelo teu perdão, Senhor, e nós cremos que acompanhado do teu perdão virá também a restituição, o milagre, a cura, porque o Senhor disse àquele homem, ó Pai, que estava, Senhor, naquela cama.

prostrado e que foi levado pelos seus quatro amigos até aonde Jesus Cristo ministrava a palavra do Pai na sua casa. E o Senhor disse a ele: homem, perdoado te são os teus pecados. E todos começaram a murmurar, meu pai, perguntando: quem é este que diz blasfêmias? Quem é este que pode perdoar pecados? E o Senhor os interpelou, dizendo: para que saibais

feito, aquele homem se levantou e colocou nas costas e foi para sua casa. Meu Deus, que autoridade tremenda o Senhor exerce sobre nós, sobre o teu perdão. E agora, Pai, eu peço este perdão que vai gerar milagre, que vai gerar cura, que vai gerar, Pai, transformação no coração, na mente, no ser. Eu também quero pedir a ti, Senhor, o perdão sobre a vida deste homem, desta mulher, este perdão que vai gerar libertação desta vida de escuridão, desta vida de ansiedade, desta vida de pânico, desta vida de desespero. Perdoa mesmo, meu Pai, esta mulher que não suporta mais as cargas dentro do lar, este homem que não suporta mais, meu Deus, o peso espiritual que caiu sobre ele, e o inimigo e o maligno coloca diante dele somente portas para pecar mais e mais, é só portas para transgredir, é só portas para desobedecer, é só portas, Pai, para romper o pacto, conserto, aliança eterna contigo. Mas agora nós pedimos, pelo poder bendito que só o Senhor exerce sobre aqueles que habitam nesta terra, ó Deus, visita nossa alma agora, a alma que está turbulenta, a alma que está agitada, esta alma que está cheia de angústia, tomada, aramada, calamanchori alabás, erimi alamai de canta alamás. Deus de poder, Deus de maravilha, cessa os tormentos agora, cessa aqueles tormentos na alma, Espírito Santo. Que o teu perdão agora, Pai, vá tomando, que o teu perdão agora vá gerando vida, que o teu perdão agora vá desatando as correntes malignas, que o teu perdão venha como espada desembainhada para cortar as cordas que estão sendo usadas, que passam sobre o ser, que passa sobre o viver, que passa sobre o corpo, a mente e o ser desta pessoa, Pai, são milhões. São bilhões de pessoas habitando sobre a terra, habitando, Pai, sobre este lugar, todos eles precisando de uma libertação, todos eles precisando de uma transformação, todos eles precisando de um milagre perfeito do Senhor. Ó, Pai de amor, e nós cremos neste milagre perfeito que já está acontecendo, que já está se manifestando, Pai. Eu apresento aqueles, ó Deus, que estavam buscando solução, transformação, ação e resposta, oricala masturi alamaia, em nome de Jesus Cristo, Pai Santo, Deus bendito, agora clamamos ao Senhor, agora pedimos o teu favor, joga por terra as trevas do mal, joga por terra a legião infernal, joga por terra o sofrimento que estava trazendo esta situação, esta dívida, esta separação, Pai, oh Deus da glória, olha quantas vidas sofrendo, olha, Pai, quantos casais que estão vivendo, ó, Pai, este momento terrível da separação, meu Deus, que aflição, não deixe este matrimônio se acabar, meu Pai, oricalamassurianda, não deixe esta mulher, ó, Pai, desejar o divórcio por causa do pecado, não deixe este homem, ó, Pai, se separar desta família, abandonar os filhos, só por causa, meu Pai, do desejo da carne, do adultério, do fornicar, meu Pai, tenha de misericórdia, repreende esta destruição de dentro deste lar, repreende esta destruição de dentro desta casa, Pai Santo, aquele orgulho que o inimigo estava alimentando no coração dos filhos, no coração da mãe, no coração do pai, mas que o Senhor tem poder para fazer agora o milagre total, o milagre celestial, a bênção completa, Senhor, Pai de glória, Deus de amor, eu creio neste milagre, Senhor, este teu filho que agora está orando, está clamando a ti para que se abra uma porta, ele precisa comprar aquele automóvel para ir e para vir, para trabalhar, Pai, esta mulher precisa deste empréstimo para solucionar aquela situação e causa que está, Senhor, causando tantos males, Pai de amor, aleluia.

E agora, meu Criador, eu apresento a cada um dos teus filhos que estão, Senhor, em oração. Abre esta porta, Pai, esta pessoa precisa deste dinheiro antes do final do dia para pagar aquele aluguel, para não ser despejado daquele apartamento. Meu Deus, olha o pânico, olha o sofrimento, olha o confronto. Tudo está em desarmonia dentro desta casa por causa das lutas financeiras. Pai, faz agora ele crer, te calamassuri alamaia. Desperta ele agora para viver este milagre, Senhor. Esta pessoa que está para ser despedida e a fúria maligna está trancando, está fechando tudo, está amarrando tudo, Senhor, ó Deus, e ele está pedindo compaixão, ele está pedindo a intervenção dos céus, e agora nós pedimos, abre esta porta, Pai, abre esta porta, não deixa este comércio fechar, não deixa esta casa, Pai, ó Deus, que com lágrimas foi aberta para atender o público, fechar, não deixa, Pai, este restaurante, Senhor, esta autopeça, esta padaria, Senhor, não deixa, Pai, ó Deus, declarar falência. Ori calamasterian de lebas te calamaia, ori miandalabas te candalamaia, em nome de Jesus, em nome de Jesus, Pai Santo, agora nós clamamos, agora nós oramos, agora nós suplicamos ao Senhor, o Rei Eterno, Pai da Glória. Meu Deus, eu quero agora apresentar aquelas pessoas que sofreram golpes terríveis, Pai, golpes espirituais, golpes que nasceram primeiramente nas dimensões infernais, Pai, porque foram setas alimentadas que foram, ó Pai, levantadas na bruxaria, lá na feitiçaria, lá no âmago das trevas, Pai, vudus malignos, operação do mal, que veio para trazer destruição infernal, que veio, Pai, para paralisar por completo, e agora aquele homem viu esta seta maligna se definir naquele golpe financeiro que ele levou, aquele dinheiro que ela perdeu, meu Deus, aquele dinheiro, Senhor, que foi usurpado, aquela estafa, aquele estelionato, meu Deus, olha que situação, meu Pai. Mas o Senhor nos manda clamar, mas o Senhor nos manda pedir, mas o Senhor nos manda orar, porque dos céus vem a providência e a restituição sobre aqueles que estão em aflição. O Senhor restituiu, ó Pai, a casa de Jó por completo. O Senhor restituiu a saúde dele por completo. O Senhor restituiu a vida emocional. Prova disso que ele teve mais filhos do que ele perdeu. Alamassuri calamaia. Oh meu Deus, oh meu Pai, aquele que está contando os seus dias, esta vida, Pai, que está contando a sua força, está vendo desaparecer o seu vigor, Pai de amor, aquele que diz que já não tem mais tempo, meu Salvador, aquela cirurgia deu a ele somente 15 anos de vida, a medicina diz, meu Pai, disse a ele, disse a ela, que depois desta operação, é apenas, Pai, mais anos, e o resto, Senhor, será sofrimento e aflição. Pai, aquele marca-passo que não quer funcionar dentro do peito, aquela ponte safena que já voltou, Senhor, a oxidar, estas coronárias que voltaram a entupir, Pai querido, aquela extração daquele tumor, Senhor, que entrou, ó Pai, pelos ouvidos daquela pessoa e agora voltou, Senhor, e está deixando aquele jovem, aquela mulher, aquele homem surdo, Pai Santo, mas o Senhor nos manda clamar, o Senhor prometeu dizendo, eu sou o Deus de toda carne, haveria alguma coisa impossível para mim, disse o Senhor, emanacanda, alabasteri alamaia, redekalamas, orimikalabacanda alabaia, o Senhor é Deus de toda carne, Pai, para agora arrancar este tumor no estômago, para agora queimar esta infecção no fígado, para agora limpar estes cálculos renais, meu Pai, esta insuficiência biliar, Senhor, esta vesícula cheia de cálculos e pedras, meu Deus, este pulmão cheio de água, cheio de infecção, Pai, tenha de compaixão, este baço, este bilis, Pai, que já está, ó Deus, sentenciado pela medicina que não quer mais funcionar.

sanar, em nome de Jesus Cristo, agora nós pedimos, em nome de Jesus Cristo, agora nós clamamos, em nome de Jesus Cristo, Pai bendito, vai queimando esta morte, que entrou, Senhor, pela contaminação desta bactéria, que entrou pela contaminação da alimentação através deste micróbio, Senhor, vai repreendendo esta doença, que entrou através destes vermes, que esta pessoa, Pai, contraiu naquele trabalho insolúvel, na rua, na má alimentação. Meu Deus, tenha de compaixão, meu Pai, queima, queima com teu fogo santo, orimicandalabaia, e vai operando este milagre, Senhor. Eu quero apresentar aqueles que ainda estão em casa e não conseguem crer que em um simples culto o Senhor pode libertar, o Senhor pode transformar, o Senhor pode mudar por completo. Toca neles hoje, ó Pai, para estar conosco nesta tarde, para vir buscar a tua face conosco nesta noite, meu Deus. Ah, Pai, nesta madrugada de vigília, para serem restaurados, para serem abençoados, para serem alcançados pela tua misericórdia e compaixão, Senhor, que haja, Pai dos altos céus, uma manifestação. Nós pedimos céus abertos sobre o solo, ó Deus, e sobre os céus aqui da sede mundial, da avenida do estado, ó Deus, 4.568, nós pedimos céus abertos e porta aberta, aqui na Prefeito Passos, número 10, nós pedimos, Senhor, ó te calamassúria, a manifestação da tua operação gloriosa, alabaste candaraia, aqui neste lugar, meu Pai, que aqueles que estão enfermos, aqueles que estão abatidos, aqueles que estão com dores, aqueles que foram atingidos, Pai, nesta guerra espiritual, ó Pai, a seta foi no físico, aqueles que foram atingidos neste combate contra o pecado, contra o inferno, e a seta foi na saúde, meu Deus, que ao chegar aqui neste lugar, eles já recebam a cura, eles já recebam o toque, eles já recebam a ministração, a operação do teu poder. Pai, faz uso dos locutores, faz uso dos operadores, faz uso dos trabalhadores da tua casa, Pai. Orimikalabassuri alamaia, faz uso deles, Pai Santo. Oh, Pai Eterno, porque estão necessitando, porque estão, ó Pai, agora contando com a tua ajuda, com a inspiração dos altos céus. Meu Deus, agora eu quero clamar pela vida desta mulher que está desenganada, ó Pai, que foi atingida pela seta maligna, porque Satanás, ó Pai, cheio de inveja contra este matrimônio, cheio de inveja com o crescimento, com o desenvolvimento da família, atingiu esta mulher, e agora, Pai, todos estão à volta da cama chorando, agora estão todos ali, Pai, padecendo, estão ali sofrendo, estão ali, Pai, vivendo este momento de dor, porque aquela mãe não se levanta, aquela bactéria não pode ser extraída com antibiótico, Senhor, e ela está secando em cima da cama, Pai. Tenha de misericórdia, Pai, tenha de compaixão, queima este micróbio maligno do câncer, queima estes vermes, Pai, que geram, Senhor, toda classe de oxidação, que alimenta a diabetes, que alimenta a disfunção hormonal, que alimenta a destruição física total neste corpo. Deus Todo-Poderoso, Deus maravilhoso, agora nós pedimos, queima esta rinite, queima, Senhor, este bronquite, queima esta asma diabólica, Pai. Esta pessoa já não consegue dormir mais, oh Pai, a noite toda agoniando-se, despertando-se, oh Pai, com as vias nasais todas entupidas, com a garganta toda atascada, meu Pai, e tem horas que ela sente, Pai, que vai ser ceifada, que vai morrer. Agora, Pai, pelo teu poder, queima, faz, meu Pai, abrir todos os dutos nasal, faz, meu Pai, o milagre celestial, em nome de Jesus Cristo nós pedimos, vai queimando as astutas ciladas do maligno, vai queimando os dardos inflamados do inferno, oh Espírito Santo, oh Aremassuri Calamasturianda, meu Deus e meu Pai, agora, Senhor, eu oro, eu apresento aqueles que precisam, Pai, ó Deus, de uma saúde óssea perfeita, de uma saúde, meu Pai, sanguínea perfeita, de uma saúde cardíaca perfeita, de uma saúde hepática renal perfeita.

Suri Alamaia, cura-nos, ó Pai, cura-nos a qualquer momento, Senhor, na hora que o Senhor quiser, porque nós não somos merecedores de nada, mas nós somos crentes em Ti, Jesus, mas nós somos crentes no Teu milagre, mas nós somos crentes na Tua operação, e nós cremos na manifestação do Teu livramento, Pai. Enquanto estamos clamando, vai cortando os laços do inferno, vai desfazendo as ataduras da perturbação, da destruição. Te calamás, turianda lamá, te calamaia, oh Espírito Santo, enquanto clamamos, vai cortando estes laços malignos das trevas, Senhor. Agora, Pai de amor, nós oramos a Ti, nós pedimos, venha consumir, venha destruir todos estes males, ó Pai, que eram espirituais, que eram físicos, que eram mentais. Olha, Pai, os conflitos mentais que Satanás já levantou na mente desta pessoa, já criou no mundo da sua alma, e são conflitos inexistentes, Pai, que Satanás tem usado e alimentado para atormentar a ele. Mas eu peço agora, Senhor, a Tua operação. Ó Espírito de Deus, estende as Tuas mãos, Pai, sobre toda a nossa diretoria mundial, sobre o Conselho Geral. Meu Pai, eu quero apresentar a nossa diretoria, ó Deus, da Fundação Reviver, também a diretoria da Associação Help Deus e Amor. Tu sabes e conhece a cada um deles, Pai, e já pode identificar a necessidade. Alabaste candaramassuri alamaia. Pai, que o efeito da oração chegue até lá na ponta, que a resposta do Senhor alcance aquele que direta e indiretamente está fazendo a Tua obra. Meu Pai, abençoai a cada pastor, a cada pregador, a cada ministro Teu. Abençoa, meu Deus, cada igreja pentecostal, Deus e amor, do Iapoque até o Chuí, nas fronteiras com o Paraguai, com o Uruguai, com a Argentina, com o Peru, Orianda Labaia, com as Guianas, meu Pai. Abençoai, abençoai, meu Pai, todas as fronteiras do nosso país. Abençoai, meu Pai, todas as fronteiras marítimas, aéreas. Abençoai, meu Pai, esta nação. Repreende, Pai, o descontentamento, as legião. Repreende o desgoverno, Pai. Repreende a corrupção. Repreende, Pai, aqueles que estão tomados pelo inferno. Ó, Pai, no coração querem ver o padecer do povo, do pobre, do menesteroso. Ó, Deus poderoso, faz justiça, faz juízo, ó Deus, acontecer, destapa as trevas da escuridão de sobre esta nação, faz o juízo do meio-dia chegar, faz o juízo do esclarecimento se revelar, do maior até o menor, meu Pai, porque o Teu juízo já começou pelo Teu altar, alabacanda, alabaia, o juízo do Senhor, do Teu amor, começa pela Tua casa, começa por nós, ó Pai, aonde parará diante de Ti o ímpio, e nós pedimos, Pai querido, faz a Tua justiça, não a nossa, não a deles, não a dos homens, que seja a Tua justiça manifesta e feita, para que o justo se contente. Ah, Pai, para que o que padece possa Te glorificar, para que aquele que está longe possa voltar para a Tua presença e reconhecer a magnitude do Teu poder. Pai, eu entrego, Senhor, as nações da terra, pesa-os como balança nas Tuas mãos. Eu entrego, Senhor, aqueles que estão em aflição, ali, meu Pai, em Serra Leoa, ali, meu Pai, nos Estados Unidos, na Venezuela, na Colômbia, aqueles países que se estremeceram, porque mais uma vez o Senhor provou, Pai de amor, que a terra não é nossa e que nós somos da terra, porque está escrito, Pai, que o Espírito subirá a Ti que o deu, e a terra, Senhor, terá de volta o que é seu, porque o pó voltará ao pó e o Espírito a Deus que o deu. Oh, meu Pai, tira a soberba dos corações que pensam, ó Pai, que viverão para sempre, tira a soberba da ganância, tira, meu Pai, a revolução que gera ódio no coração, que alimenta as guerras. Pai, joga por terra agora o controle, o domínio de Lucifer na mente dos reis da terra, dos governadores que pensam que dominam sobre ela, porque diz a Tua palavra, Pai, que é o Senhor que governa, que é o Senhor que reina, que é o Senhor que dê ordem, dá ordem até o Leviatã que está no profundo do mar, que é o Senhor, ó Rei da Glória, que governa através dos homens, e o Senhor tira a quem quer e põe a quem quer, meu Pai, o Senhor levanta a quem quer e abate a quem o Senhor quiser, alabaia, orimicanda, alabaia, e é nesta fé, meu

0: Pai, que nós descansamos em ti, e é nesta fé que nós vivemos e recebemos o renovo da nossa esperança. Oh, Pai de amor, agora, meu Salvador, eu te apresento os novos convertidos, aqueles que estão sofrendo, oh, Pai, mas estão querendo uma mudança, mas estão querendo descer as águas batismais. Meu Pai, alcançai os novos convertidos, alcançai, Pai querido, neste momento, aqueles que estão sofrendo ainda com os pensamentos de drogas, com a opressão na mente e no coração, dominando sobre eles, querendo fazer voltar ao mundo. Pai querido, nós pedimos pelos que têm sido os contribuintes da tua obra. Pai, prosperai a todos os dizimistas, prospera aqueles que estão fazendo votos de fidelidade no seu coração. Recebe, Senhor, os meus votos, recebe, Senhor, os meus propósitos. Recebe, meu Pai, o nosso ofertar, recebe o nosso dizimar, o trazer das nossas primícias na tua casa, e venha recompensar com saúde, com prosperidade. Faz, meu Pai, com que toda necessidade se alerre de nós, se afaste, Pai, das nossas portas, e venha prosperar por completo, ó Deus, esta igreja e esta obra. Deus de poder, Deus de vitória, agora nós celebramos o teu milagre, porque sabemos que é o Senhor que está trazendo resposta sobre aqueles que estão internados, entubados na UTI, lá no presídio, lá na casa de recuperação, no centro de reciclagem, ali, meu Pai, na Fundação Casa, Oricalabaia. Abençoa, Pai, aqueles que estão buscando condição para se reintegrar à sociedade através do trabalho da Casa Aberta, através do trabalho que é realizado pela Fundação Reviver também. Pai de amor, eu te agradeço, meu Salvador, e eu te louvo pela graça que o Senhor nos deu para clamar, pela comunhão e a intrepidez para colocar, ó Deus, os pedidos que o teu Espírito soprou no nosso coração, e tudo aquilo que não tivemos condição de pedir, que o Senhor possa nos dar, em nome de Jesus. Amém e amém, Senhor Jesus. Aleluia! A vitória já chegou. Você que estava oprimido pela dor, inseguro por causa destas setas malignas, deixe tudo isso de lado. Jesus Cristo foi revelado. O poder dos céus te alcançou. Levante a sua cabeça agora e viva o novo do Senhor para a sua alma. E você que vai se entregar ao nosso Salvador agora. São 12:29, mas nós temos segundos que pode mudar a sua história. Levante as suas mãos. Diga comigo: Senhor Jesus, perdoa-me. Com o teu perdão, recebe e aceita a minha alma em teus braços de amor e me sela com o sangue bendito do teu favor, porque eu quero estar até o último dia na tua presença. Aleluia! Bem-vindo à vida, Senhor. Bem-vindo à vida, jovem. Bem-vindo à vida, senhora. Bem-vindo à vida, criança, adolescente. Este é o meu, teu, o maravilhoso programa A Voz da Libertação. 12:30, lá pelo santuário, prossegue a intercessão direto com Deus. E agora lá pelas emissoras, nós vamos o MC de cada dia. Cantora Débora Miranda, também pastor Lourival de Almeida. Orou com você e por você, o seu irmão em Cristo, Kleber de Oliveira, te espero na tarde de hoje. Tem libertação total, tem guerra contra o mal aqui na sede mundial. Deus abençoe a todos. Deus abençoe Brasil.
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1: Chega ao seu rádio, programa Mensagens Cantadas. Estamos aqui.

0: aqui, diretamente de São Paulo, para esta grande cadeia de emissoras, também pela internet e também pelos aplicativos, com essa programação que visa levar a você a mensagem do Senhor, trazer também a palavra amiga. Com certeza a bênção do Senhor está chegando na sua casa. Vos saúda na paz do Senhor, Débora Miranda de Almeida.
1: Muito bem, vou saudar também o pastor Lorival de Almeida. Fique aqui, vamos fazer o melhor de nós para que o seu coração seja edificado, para que você tenha grande alegria nesse dia. O programa Mensagens Cantadas começa com o primeiro hino da nossa programação, agora mesmo.
0: Sim, Tudo Podemos em Cristo, Aloysio Silva cantando do álbum Novos Valores, volume 4.

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1: Nossa meditação hoje é a respeito das questões de honestidade na igreja, né? E honestidade de todos, mas principalmente a honestidade daqueles que devem dar o exemplo, não simplesmente para mostrar, mas por uma questão mesmo de caráter, uma questão de formação, uma questão de Deus na vida da pessoa. Vamos falar sobre Judas. Ah, Judas, que era conhecido como Judas da Sacolinha, Judas Bom na Salva, Judas Pé de Bode, Mão Leve, Judas ou Trombadinha. Bom, chega de adjetivos, né? Judas, o único dos 12 apóstolos que não era galileu. Ele era de Quiriote, no sul da Judéia. E era justamente o que tomava conta da bolsa de dinheiro. A João fala duas vezes sobre isso. Poderia ser uma pequena, uma caixinha de madeira, uma bonitinha caixa de madeira, ou uma sacolinha, ou uma salva, ou uma... Ele chama, no interior a gente chama de... o pessoal do interior fala borná, né? Mas acho que é eu não sei o nome certo para falar a verdade. Seria em bornal, ou seria alguma coisa assim. Porque quando fala borná é alguma coisa assim. Bom, de qualquer forma, não importa. Colocava-se naquele receptáculo as ofertas das mulheres, homens piedosos, pessoas piedosas. E essas ofertas ajudavam Jesus e os apóstolos no seu ministério, que era chamado ministério, conhecido como ministério itinerante. Por causa da fraqueza pelo dinheiro, na minha opinião pessoal, Judas seria a pessoa menos indicada para exercer a função de guardador do erário ali. Acredito que entre eles pelo menos havia essa questão do dinheiro ser público, por que não? Mas era ele que exercia essa função. Não se deve pensar que o primeiro assalto à sacolinha seria o furto.

contrato de alguns ou de todos os 300 denários do perfume de Maria. João diz que Judas costumava tirar da sacolinha o que era colocado em João 12, 6. Agora, nós temos também algumas... Essa é uma versão da nova versão internacional. A Bíblia Viva, ela é bem contundente quando ela diz que ele muitas vezes furtava o dinheiro de lá. Jesus sabia que Judas era ladrão, mas nunca revelou isso a qualquer pessoa. Mas Jesus sabia. Poucas horas antes de ser traído, Jesus mostrou quem o haveria de trair, dando a Judas um pedaço de pão passado no molho, chamado de o bocado molhado. João e os demais discípulos só ficaram sabendo que o Judas Sacolinha, ou o Iscariotes, retirava o dinheiro sagrado da sacolinha algum tempo depois de um vexame que ele causou em Betânia. Em menos de uma semana, Judas participou de dois jantares na companhia de Jesus e de outras pessoas. E não se comportou bem, não. Em nenhum dos dois jantares. Escondeu a verdadeira identidade, tanto na casa acolhedora de Maria, Marta e Lázaro, como na grande sala mobiliada, o andar superior, que era o andar de cima, né, de uma casa em Jerusalém. Na primeira ocasião, escondeu que era ladrão e se apresentou como alguém preocupado com o sofrimento humano. Alguma semelhança não é mera coincidência. Na segunda, escondeu o acordo já feito com os chefes dos sacerdotes e perguntou cinicamente a Jesus: mestre, serei eu o traidor? Mateus 26, 25. Ora, ele já tinha um acordo para receber as moedas. Falso. Qualquer coincidência, abra os olhos. Ele foi descendo de graça em graça e escancarando as portas para o mal, de tal modo que ficou endemoniado. João faz duas declarações sérias a esse respeito. Primeiro, diz que o diabo já havia posto na cabeça de Judas, filho de Simão Iscariotes, a ideia de trair Jesus, lá em João 13, 2. Pouco depois registra que, assim que Judas recebeu o pão, não da ceia, mas o que havia sido passado no molho, entrou nele Satanás, João 13, 27. Anteriormente, o diabo, né, vamos dizer assim abertamente, pôs a ideia dentro de Judas. Agora, ele mesmo se põe dentro de Judas. Primeiro veio a ideia, depois veio a possessão, a presença possuindo. Eu posso dizer que o ex-discípulo, o ex-apóstolo, ex-tesoureiro, não tem mais controle de absolutamente nada. Desde quando a ideia satânica, o projeto, o plano diabólico estava na cabeça de Judas? Desde quando ele ficou sabendo que os chefes dos sacerdotes estavam fazendo planos para matar Jesus logo após a ressurreição de Lázaro? Desde o fracasso da sua proposta de vender o perfume de 300 denários, eu acredito que ele já estava no coração, tipo assim, eu tenho que fazer alguma maneira, arquitetar algum plano para lucrar com essa situação, exatamente o que a gente vê em nossos dias. Vê tanta gente ouvinte, eu volto ao assunto, né? Tanta gente parecendo sofrer tanto e se preocupar tanto com a dor do ser humano. A partir do momento, é claro que nesse momento eu estou também criando uma situação, poderia ser uma pergunta também, será que depois que o projeto, né, porque vocês se lembram do projeto de Judas, imagina, gastar aí todo esse perfume aí, poderia vender esse dinheiro aí, ou seja, vender esse perfume, a gente pegar o dinheiro e dar aos pobres. Não deu certo, não é? Mas sabendo que queriam prender Jesus, de repente, a esperança de um enriquecimento ilícito, oportunista, maligno, reacendeu-se no coração do Iscariotes. Ouvinte, olha, tem tanta gente, eu não estou dizendo que só é gente de lá, gente de cá também. Tem tanta gente que tem, infelizmente, esse espírito de Judas da sacolinha. Não pensam em nada, só pensam no monetário, no dinheiro. E o pior, você às vezes vai fazer um controle da parte monetária da igreja dessas pessoas, aí, eles dizem que nós é que só pensamos no dinheiro. Como se uma pessoa tivesse o direito de gastar aquilo que pertence ao povo de forma desenfreada, desordenada e em proveito próprio, e a igreja não tivesse o direito de fiscalizar. Quando a igreja fiscaliza, o que que acontece? A igreja só pensa em dinheiro. Ora, se uma igreja tem 500 membros, a igreja tem a obrigação de saber o que essa igreja entra. Afinal de contas, ninguém é dono do dinheiro. O dinheiro é do Senhor e de toda a comunidade. Isso, de cada denominação tem o seu povo, né? E esse povo é a comunidade, é aquela igreja. E tem que ser usado para o bem comum, tem que ser administrado pela igreja. Só que inverte-se o valor, inverte-se a questão.

0: Então, quando a igreja diz, não, nós temos que olhar aqui, porque essa igreja tem 500 membros, está entrando R$5.000, não é possível, alguma coisa está errada. Imediatamente, aquela pessoa que está praticando o roubo, o furto, que está lesando a igreja, roubando o corpo de Cristo, a igreja só pensa no dinheiro. Como assim a igreja só pensa no dinheiro? A igreja pensa, sim, em defender o que pertence a Deus e o que pertence ao povo de uma forma geral, e o que é administrado para o bem comum da igreja. Judas continua vivo na vida de tanta gente. Antes de se retirar da sala do aposento, do aconchegante aposento, se encontrar então para levar a graninha que reservou ali e trair Jesus, teve ele de ouvir a sentença: todos vocês estão limpos. E em seguida, eu acredito que Jesus completou calmamente, pacificamente: todos, menos um. Eu espero que todos estejam limpos e que não haja necessidade de dizer menos tanto. Não era preciso explicar mais nada, Judas ouviu isso. Mas não achou bom acrescentar: Jesus sabia quem era o traidor, e foi por isso que disse: todos menos um. Acrescentou. No dia seguinte, o homem com a sacolinha já vazia não teve nem dinheiro para comprar uma corda decente. Estava ele, jazia o seu corpo dependurado à beira de um precipício numa corda amarrada pelo pescoço. Tão ordinária essa corda, tão vagabunda essa corda, que não aguentou nem o peso do suicida. E se partiu e ainda se arrebentou nas pedras. De repente a corda não aguentou porque o peso daquele pecado era muito grande. E o peso do pecado de quem enfia a mão na salva, de quem enfia a mão nos cofres das igrejas, seja qual for a igreja, haja corda, nenhuma corda suportará. Porque é roubar ao Senhor escancaradamente. É melhor tomar todo o cuidado com a tentação do dinheiro, sobretudo com a sacolinha, com a salvinha, no qual se lança aquilo que é sagrado e pertence a Deus.
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0: sou João Silvestre, daquele Ribeirão Bonito, São Paulo. Sempre que posso, gosto muito desse programa, tá bom? Ouço aqui, quando estou aqui disponível, gosto muito de ouvir os irmãos falar aí sobre a palavra de Deus, tá bom? Mas sou trabalhador vigilante e ouço durante a noite. Quando estou em casa de dia que eu acordo, eu já vou reto no programa Mensagem Cantada. Um abraço. Fica com Deus, a paz do Senhor.
1: Eu sou a Jane, de Campo Grande, Mato Grosso do Sul. Eu ouço todos os dias esse programa, gosto muito, ouço os testemunhos e o nosso Deus é realmente poderoso. E é um prazer enorme ter o privilégio de todos os dias acompanhar um pouco desse programa.
2: É, ouvintes, as mensagens estão chegando, mensagens de carinho, mensagens dos ouvintes, né? E você gostaria também de ter a sua mensagem aqui colocada no MC? Quem sabe, né? A sua mensagem possa ser levada ao ar, né? Você que é ouvinte, quer participar do MC, mandando a sua mensagem de voz, mande agora para o nosso WhatsApp aqui em São Paulo, 11 98292-3392. Eu repito, 11 98292-3392. Mande-nos a sua mensagem de voz. Qual o nome da sua cidade? Qual é o seu nome? E o que você acha do programa? Quais são os quadros que mais você aprecia? Mande-nos agora a sua mensagem de voz, a sua participação.
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2: Vamos falar um pouquinho de saúde? Saúde física, né? A gente vê que, pelas pesquisas, quase que 70% da população, alguém já teve dor nas costas ou vai ter. 70%. É um número altíssimo, né? E a gente sabe que a coluna é a nossa estrutura para o nosso corpo ficar de pé. E ter costas fortes é o segredo de uma vida ativa, de uma vida saudável, porque ter dor na coluna não é fácil não, né? A coluna é o pilar que sustenta o edifício do corpo. E também é um conduto que contém a medula. O que é a medula? É um feixe, imagina-se um feixe de fibras nervosas que transmite mensagens, instruções do cérebro para os nossos membros e para os nossos órgãos. E geralmente, prevenir é melhor do que remediar. Então, para proteger as costas, faça um esforço para ter boa postura. É o primeiro passo, ter boa postura ao se sentar, quando estiver de pé ou quando estiver deitado. E a postura, ela é fundamental para manter a força e também a flexibilidade da coluna, que além de conservar o bom funcionamento do corpo, você também fica até um pouquinho mais alto, vou dizer assim, porque uma boa postura eleva o seu corpo, né, para cima. A boa postura, ela nos ajuda a parecer mais jovens, como eu estava dizendo. Mantém ossos e articulações alinhados. Uma boa postura impede a tensão que pode levar à artrite, né, e assegura o funcionamento eficiente dos músculos. Por sua vez, tudo isso ajuda a evitar a dor nas costas e nos músculos, poupa energia e evita aquela fadiga, né?

0: E pode proteger também de fraturas causadas pela sobrecarga óssea, de acordo com pesquisas da Universidade da Califórnia. Tenha consciência das costas, porque é importante ter a boa postura e ela torna a boa postura fundamental em tudo que você for fazer. Por exemplo, quando você for levantar pesos, preste atenção, evite curvar as costas. Ao erguer pesos, dobre o corpo nos quadris e nos joelhos e mantenha o objeto próximo do corpo, próximo do torso. Levante-se em segurança. Quando você estiver deitado, nunca empurre o corpo para cima ao se levantar da posição de bruços, por exemplo. Para sair da cama, role para o lado e depois se erga. Esta realmente é a posição certa de se levantar. E finalmente, não arqueie as costas. Veja se está usando os óculos certos ao trabalhar no computador, porque a vista ruim pode levá-lo a se curvar para frente ou ficar com o pescoço para baixo, com o rosto para baixo, lendo alguma coisa. Isso também prejudica a coluna cervical. Falamos um pouquinho de saúde da nossa coluna vertebral.
1: Nós vamos então, depois de falar sobre a coluna vertebral, nossa saúde, posição, eu tenho problema de postura, eu tenho não, né, Débora? Acho que não, né?
0: Você já falou.
1: Eu sou encolhidaço, eu não sei, não consigo ficar numa posição.
0: É, você poderia melhorar bastante, né?
1: Poderia.
0: Levando as coisas à altura dos seus olhos e não você levando o seu pescoço, sua cabeça em posição para ler, né? No computador também, você tem que levar o computador na altura dos seus olhos para que você não fique com a cabeça para baixo e dando pressão aqui na coluna cervical,
1: é
0: na
1: bom,
0: parte
1: mas
0: do
1: é
0: pescoço,
1: difícil, né?
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1: E vem aí Cristina Santana, vai cantar para todos vocês, Deserto de Provação, do CD Deus e Milagres. Vamos ouvir.

0: Ontem, por razões familiares profundas, eu tive que ir ao mercado.
1: Ai, eu adorei tudo que você foi no mercado ontem. Adorei.
0: Ai, meu Deus do céu. De qualquer forma, o mercado é aquela história, né? Você tem que comprar aquilo que você precisa.

0: precisa. E como eu vou falar aqui porque faz parte, não é? Foi feita uma compra que acabou havendo um erro, né? A Débora pediu 5, chama aquilo, abobrinha pequenininha, e o irmãozinho que foi comigo pegou 5 abóbora, que realmente dá pro ano inteiro, né? E na Europa é muito comum, por exemplo, esses produtos, por exemplo, os vegetais, frutas, legumes, verduras, são perecíveis e devem ser consumidos meio que rápido. Eu ia comprar banana. Com esse calor, a gente comprou banana verde na segunda-feira, você já tem que, não é?
1: Pra ter certeza que tá bom, né?
0: Ver quanto de gente tem em casa e tal, pra não deixar estragar, porque
1: é uma administraçãozinha do lar, né? Tem que saber administrar.
0: É, duas pessoas em casa não compre 50 bananas, não vai dar certo. Bom, então não se acanhe, ouvinte, em comprar esses produtos um a um. Aliás, é um hábito de países desenvolvidos, como nós vamos à França de vez em quando pregar, ou já fomos alguma vez também fazer o que a gente gosta de fazer de vez em quando, e nós observamos no mercado, as pessoas compram uma fruta.
1: Eu achava tão ridículo isso.
0: Você compra uma banana, compra uma laranja.
1: Hoje eu entendo, conforme a necessidade dela. Se ela mora sozinha, ela vai comprar meia dúzia, né? E o desperdício de alimentos no Brasil é muito alto ainda.
0: Então não se acanhe. Né? Olha, vegetais, ou seja, frutas, legumes, verduras, vai no mercado. Tem duas pessoas em casa, tá muito quente, a banana tá meio madura, os dois gostam de banana, uma para cada um, pronto. Se não, não é? Aí vai comprar mamão, duas pessoas, não compra uma dúzia de mamão. Porque tem gente que acaba jogando tudo fora e a gente tem que, não é? É até pecado, na minha opinião, ficar jogando coisa
1: sabe
0: fora.
1: Sabe que
0: assim?
1: Eu tô rindo aqui? Que quando a gente estava recém-casado, eu pensei, olha, eu vou comprar uns pimentões para fazer um frango cozido aqui. Eu comprei 6 pimentões para mim e pro Lorival. 6!
0: Tem pimentão em casa até hoje! Já tô exagerando, já,
1: né? Imagina, que cabeça, não tem ideia, não é madura ainda, né?
0: Vamos aos nossos prefixos, só uma dicasinha para preenchermos esse espacinho que faltava.
2: 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Sim. 13 horas e 1 minuto.
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2: 13 horas e 2 minutos.
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2: 13 horas e 2 minutos.
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0: Batalha de Josué, canta Débora Miranda, CD, é assim que adoro.

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1: Como posso perdoar quem não merece dentro da minha própria família? Como conseguirei perdoar alguém que vive cometendo os mesmos erros, mesmo depois de termos falado, conversado? Meu marido continua sempre com os mesmos erros. A minha esposa continua sempre com os mesmos erros. Meus filhos não param de cometer os mesmos erros. Como perdoá-los? Mas a essência do perdão é justamente essa: perdoar aquele e aquilo que não pode ser perdoado. Agora, quando há uma justificativa,

0: desculpa para um erro não é nem um perdão, é uma desculpa, né? E se fosse assim, não seria nada difícil perdoar. Não precisaria Jesus ensinar tanto e falar tanto sobre perdão. Entenda. Entenda bem isso, ouvinte. Perdoar é um ato de graça. O que, que é graça? É um favor não merecido. Perdoar é um ato de graça e foi o que Deus derramou sobre o homem. Nós não merecíamos perdão, mas recebemos. E Jesus ainda nos ensinou a orar: Pai, perdoa as nossas dívidas, assim como perdoamos aqueles que nos ofendem. É a mesma natureza de perdão. Mas uma pergunta, isso é simples? É claro que não, com todas as letras, claro que não é fácil perdoar. É doloroso, é difícil, mas deve ser o nosso alvo. Devemos sempre pedir que Deus nos ajude para que nos ensine a amar, pois quem ama, perdoa. E assim como o amor genuíno é uma entrega sem esperar nada em troca do amado, o perdão é uma graça que dedicamos a alguém. Assim como recebemos de Deus, né? Independentemente dessa pessoa mudar, se arrepender ou de merecer o perdão. Em Romanos 5, nós vemos que o perdão divino se deu antes de qualquer arrependimento nosso. A parábola do filho pródigo mostra o pai perdoando antes do filho voltar, provar mudança. No relato da mulher adúltera, o perdão foi dado a ela antes mesmo da instrução: vai, não peques mais. Ouvintes, mudança, que quer dizer arrependimento, é uma consequência do perdão. E não a causa dele em si, né? Do arrependimento. Perdoe. Se o perdoado irá mudar ou não, é algo que não cabe a você julgar. É a falta de perdão gera ira, ódio, mágoa. E isso destrói a família, destrói o ser humano. Corrói. A falta de perdão danifica, corrompe o caráter e mata. Porém, esse dano é muito mais intenso naquele que não perdoa do que naquele que não é perdoado. Esses sentimentos, vou dizer entre aspas, quando não são extirpados, quando não são anulados, começam a criar raízes e frequentemente passam a ser parte do caráter e da personalidade do indivíduo. Não perdoar passa a ser, de uma maneira equivocada, natural, né? Sinônimo de justiça, de hombridade para essa pessoa, e aquele que libera perdão é tido como tolo, como injusto. Não perdoar gera a cegueira para a vida, não lhe permite enxergar os próprios erros, pois os olhos ficam focados apenas no defeito do outro. E isso aliena a pessoa. Perdoar é amar, é desejar o bem do outro sempre. Não é esquecer uma ofensa, mas é lembrar dela sem sofrer. Né? Não é confiar totalmente na pessoa que lhe ofendeu, mas é não guardar mágoa, rancor, ódio, independentemente do que ela fez ou do que ainda faz. Perdoar é uma manifestação de amor. E como diz, amar não é gostar, amar é querer bem, gostar é querer perto. Não preciso gostar de ninguém, só preciso amar. Não é amando e perdoando que me fará receber o favor de Deus, mas é por ter recebido o favor divino, sem merecer, que eu devo viver na busca pelo amor e pelo perdão, pois esse é o ideal de Deus a nós. Ah, isso é quase impossível. Mas alguém disse que é fácil? Não. Se fosse, Jesus não precisaria demonstrar tanto a importância do perdão. Fácil não é. É doloroso. Mas é o alvo que devemos almejar. Quantas vezes perdoar? 70 vezes 7, ou seja, sempre que necessário for perdoar. Que Deus os abençoe.
1: Não me deixe só. CD Coração Adorador, cantando André e Alexandre. Meditação para você.

0: nós vamos ouvintes, trazendo algumas reflexões rapidinhas para vocês. Eu vou acompanhando aqui o Alter Germano, mandaram para mim algumas reflexões dele, achei bonitas, interessantes. Ele fala sobre falsas bênçãos, ele diz: eu não acredito em bênçãos de Deus adquiridas para a igreja ou para si mesmo por meio de trambiques, propinas, esquemas sujos, políticos, mentiras, falcatruas, subornos, fraudes e coisas semelhantes.
1: E esses... é praticado como bênção, né?
0: É, muita gente acha que é bênção, né? Esses não são os caminhos do Senhor, mas atalhos humanos, cujo fim é o descrédito moral e a falência espiritual. E ele fala ainda também sobre pastores não são reis. Como eu já falei isso também, achei interessante. Há pastores que vivem como reis, governam como monarcas absolutos, possuem bobos da corte e ainda recebem bajulação palaciana. Definitivamente não somos reis, nossas esposas não são rainhas, nem nossos filhos príncipes. Somos servos, investidos em autoridade espiritual, e essa autoridade está condicionada à nossa obediência à palavra de Deus. E tem mais uma questão interessante também, sinais de uma igreja em decadência. Os cultos se tornam espetáculos, os cantores e pregadores se tornam astros, a ordem se transforma em desordem, a tribuna se transforma em palanque. A cooperação se transforma em competição, o ministério se transforma em fonte de lucro, a reflexão é trocada pela sensação, a pregação é trocada pelo louvorzão, a manifestação do Espírito é trocada pelos retetés e afins, as pessoas são trocadas por coisas. A obediência a Deus é trocada pela conveniência circunstancial, o serviço é trocado pelo jogo de poder, a direção de Deus é trocada pela vaidade e caprichos pessoais, a simplicidade da vida cristã é trocada pela

0: tentação, o ser é trocado pelo ter.
1: Eu nunca vi isso no Brasil.
0: Não, aqui no Brasil não acontece, não. Isso só acontece
1: em... acontece em outros países, né?
0: É, só acontece em outros países. No Brasil,
1: é
0: não. O Brasil está livre disso aqui. Não. Estamos vacinados, né?
1: Exatamente. Graças a Deus que no Brasil não
0: Graças a Deus que aqui não acontece nada disso, né?
1: É verdade.
0: Depois disso, só ouvindo outro hino, então.
1: Só ouvindo outro hino.
0: Ouvindo outro hino a gente ouve no Brasil, né?
2: Mais uma página musical chega pra gente do CD Promessa de Vitória com a Ângela. Privilégio especial.

0: Vamos a algumas curiosidades bíblicas. É, quando a Bíblia fala que Maria estava desposada com José, na linguagem do Antigo Testamento, o termo significa noivos, conforme nós vemos em Deuteronômio 20, versículo 7, e Mateus 1, 18. Naqueles tempos, em Israel, o noivado era ato seríssimo. E hoje, não é? E, de fato, é realmente ainda...
1: Cada promessa, né?
0: É, ainda é um ato sério, né? E os noivos, eles tinham responsabilidade como se fossem casados. Acho que hoje não é bem assim, né? As pessoas não estão levando tão a sério o noivado, não. Em suma, em Israel, o noivado era o primeiro ato do casamento. Já fazia parte do casamento. E nessa ocasião, o noivo entregava à noiva o contrato de casamento, ou seja, uma moeda inscrita, consagrada a mim. É uma curiosidade bíblica. Mais uma aqui para vocês. Nos tempos bíblicos, no casamento, as atenções eram centralizadas no noivo. E hoje, né, é na noiva, né? Todo mundo fica esperando para ver o vestido da noiva, como que ela vai estar vestida. Mas por que naquela época não? Porque a noiva saiu ao encontro do noivo com um véu. E ninguém podia vê-la. Então, vamos ficar olhando pro noivo, né? Porque a noiva tá coberta de véu, não dá para ver nada, né? E era assim. Todo mundo esperava a chegada do noivo. Hoje, tadinha, às vezes o noivo chega, ninguém nem notou o noivo lá, né? Tudo esperando a noiva aparecer.
1: Bravo, é. No dia que eu me casei, foi assim também. Nem deram bola. Entrei lá, coitadinha, sozinho. E ainda apareceu o irmão lá perguntar quanto eu ganhava por mês ainda. Teve essa ainda. Eu tava bem de pé esperando. Ai. O mundo que tinha visto na minha vida, batendo a minha conta, quanto que meu ganha por mês? Eu falei, meu Deus, minha mulher deve ser.

0: Ai, meu Deus do céu.
1: Mas acontece, né? Mas, Débora, você sabe que a gente combate bastante essa questão de modismos, essa questão de amuletismos, essa questão de se Sim. utilizar de coisas, ou até mesmo... Eu diria, algumas coisas são tão ofensivas. E a gente tem medo. Eu tenho medo, sim. Eu tenho receio. Eu sou ansioso, assim, no aspecto cuidar direito. Eu sei que onde a gente está, você consegue controlar. Mas você não consegue controlar o Brasil inteiro. Você não consegue controlar todas as igrejas. Então, a gente sempre está falando para os irmãos, cuidado com pula-pula, retetés, danças. As pessoas, às vezes, fazem uma dança tão parecida com essas danças de terreiro.
0: E
1: causa confusão isso aí. Não modifica nada, só traz confusão.
0: Não precisa nada disso, né, gente? É? O evangelho é tão simples, né?
1: Pula, chuta púlpito, pula no púlpito, bate o pé no púlpito, manda o murro no púlpito. Outros dão um murro na mesa da ceia, destrói tudo. Então, daí vem agora esse negócio de cuspir.
0: Cusparada.
1: Então, minha gente, olha, vamos ficar dentro do que é bíblico, né? Para que serviria isso? Edificou alguma coisa?
0: Está
1: causando
0: uma
1: confusão,
0: né?
1: Maior escândalo, né? Então, ficou alerta para os nossos irmãos, para a gente, como dizia, né?
0: Inventar coisa, né?
1: Vamos ficar no evangelho, né? Não dá. Não dá, onde se viu uma coisa dessa, né? Cuspir na boca de uma pessoa. Ah, mas Jesus cuspiu, colocou... Não, peraí. Não tem base bíblica para isso de jeito nenhum. Mas cuspir na boca da pessoa, além de falta de higiene, né? Será que isso edifica alguma coisa, ensina o caminho da salvação? Ou, na verdade, eu acho que essa pessoa acabou, de repente, ficando mais doente do que estava, né? Se alguém cuspir na sua boca, ouvinte, não aceita. Ah, mas eu sou irmão lá do interior, porque eu sou fervoroso, os irmãos da sede são tudo mundano. Tem esse negócio. Olha, meu irmão, sinceramente, esse negócio de ficar com meninice, né? Tem que parar, a igreja não precisa disso, né? E agora isso aqui passou do limite, na minha opinião, Débora.
0: Exatamente. Não, já começa aí pela parte já de saúde, né?
1: Isso não faz parte da igreja evangélica,
0: não. É muito chato.
1: Não pode.
0: A igreja não precisa disso, o evangelho precisa disso, nós não precisamos disso, né? A fé, irmãos, é o ingrediente necessário e é o que realmente precisa para nós agradarmos a Deus e alcançarmos as promessas. Mais nada, o resto anula a fé. Não precisamos pegar em nada. A fé é invisível, ela não é palpável. Não precisamos de amuletagem, nada disso. É crer no Senhor com toda a sua segurança, ter fé no Senhor. Com certeza vamos agradar a Deus.
1: É, inclusive, a gente estava comentando recentemente sobre a questão da água, né? As pessoas, a gente não quer ferir as pessoas, claro que não. Nós queremos dar um jeito de falar, né, com a pessoa, ensinando assim, sem vê-la,
0: né,
1: magoada. A gente não tem, quem é que gosta de magoar uma ovelha? Ninguém. Mas tem pessoas que são assim também. Se você não orar naquela água para ela beber, ela acha que não vai receber a cura.
0: Ela fica brava com você ainda.
1: E minha gente, é Jesus quem cura, não é a água, não é? Então, até lembro vocês que esse negócio de água começou com a unção da água em cima do rádio com Alzir Uzaru, né? Inclusive eu tenho em casa uma reportagem sobre isso. Então, ouvinte, olha, vamos ficar na Bíblia Sagrada. A gente não temos a intenção de ferir ninguém, mas exageros só levam a escândalos e pessoas que às vezes, imagina uma pessoa nova convertida, imagina aquele visitante que você levou na igreja, o pastor chega, abre a boca e... Oh, meu Deus do céu, esse visitante não vai voltar nunca mais, eu não quero.
0: É isso que analisa, não,
1: né?
0: Banaliza o evangelho, né? Por cima das águas, olha que mensagem linda. Vamos ouvir agora do CD Abraço o Reino, canta Caterine Magalhães.

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1: Uma experiência com Deus é o quadro que nós vamos apresentar agora com a carta de Rosicler Rosa Santos Orfei, da cidade de Tanabi, interior de São Paulo. Quero cumprimentar a todos os ouvintes que a partir deste momento acompanham a minha história, a minha experiência que tive com Deus. Para ser um pouquinho mais clara e detalhista, a experiência que passei foi referente a meu filho recém-nascido. O meu testemunho tem início quando eu estava esperando o meu terceiro filho. Tudo corria bem, mas ao chegar no quinto mês de gestação, eu comecei a sentir muitas dores abdominais. Dores que normalmente uma pessoa grávida, uma mulher que esteja esperando um filho, não as tem. E aquelas dores permaneciam, eu já chegava no sexto mês, e contei ao médico que estava passando comigo. Ele ficou bastante preocupado, porque não somente devido às dores, mas porque ele já estava constatando que o bebê não estava tendo o seu normal desenvolvimento. Porque eu já estava no quinto mês, mas o tamanho daquela criança parecia que ela estava no segundo mês de gestação. Eu vou ser bastante sincera aos ouvintes que durante os 9 meses... em que eu esperava esta criança, as dores continuavam. E finalmente, no dia 6 de janeiro de 2000, exatamente às 9 horas e 24 minutos daquela manhã, foi realizada a cesariana e nascia o meu filhinho. Contudo, o bebê não nasceu chorando como os demais. Nasceu sem chorar, todo arroxeado, e imediatamente foi encaminhado para a incubadora daquele hospital. Imediatamente avisei aos irmãos da igreja que orassem, e assim eles fizeram. Entraram em intercessão, em oração pelo meu filhinho. E com as orações daqueles servos de Deus fervorosos, logo a criança saiu da incubadora, e grande, claro, foi a minha felicidade em receber meu filhinho nos braços. Embora tão pequenininho, frágil, mas mesmo assim, ele conseguia se alimentar. E naquele momento eu clamei ao Senhor, orando Salmos 34, versículo 17, como que agradecendo ao Senhor. Eu

Orei este salmo. Os justos clamam e o Senhor os ouve e os livra de todas as suas angústias. E assim que recebi alta do hospital, juntamente com meu filho, fiquei muito feliz. Daí a médica pediatra disse, não. Antes de você ir para casa, você está de alta, mas o seu filhinho precisa fazer o exame do pezinho. E realmente eu via necessário isso, como todos os bebês o fazem. Ele tinha então de fazer e passar por este exame. Passar também pela vacinação. E assim foi feita a vacinação, foi feito o exame do pezinho e assim fomos para casa, muito felizes e glorificando a Deus. Passados 40 dias, quando fui buscar o resultado dos exames, o exame do pezinho do Lucas, fui informada pela enfermeira e atendente de que era necessário passar no pediatra, pois o mesmo desejava conversar muito comigo. Eu fiquei pensando, mas por que eu tenho de passar no pediatra? Ele acabou de ser vacinado, acabou de fazer o exame, mas será que o exame está alterado? E assim, no dia e horário marcados, lá estava eu no consultório do pediatra. E ao receber os exames, foram passadas as seguintes informações. Olha, mãe, em virtude das complicações do nascimento, seu filhinho Lucas permaneceu um tempo na incubadora e ele então teria ficado com movimentos lentos. E eu não gostaria que a senhora se desesperasse e tivesse calma, que ele provavelmente não seja uma criança normal nos seus movimentos. Talvez não ande. E talvez se andar, será tardiamente. Mas nada ainda muito concreto, a senhora fique tranquila, a gente vai continuar fazendo os exames, porque esse exame do pezinho, muitas vezes ele pode ser modificado com o desenvolvimento da criança. Eu disse, meu Deus, como assim? A criança teria ficado com movimentos lentos, poderia não andar, e se andasse seria tardiamente, mas eu não estou entendendo. Como assim? E lá estava eu diante de mais uma situação difícil. Ele disse para mim ainda, olha, você traga o seu filho todos os meses aqui, para o devido tratamento. Nós podemos retardar, ou até então eliminar, talvez, esta enfermidade, que pode sim vir em direção ao seu filho. Fui para casa muito triste, é claro. Quem poderia ficar feliz diante de uma notícia dessas? No entanto, eu não me desesperei. Em face dos novos desafios que se apresentavam diante de mim, eu confiei em Deus. Eu permaneci naquela palavra que o Senhor estava comigo. Eu sabia que a minha fé naquele momento estava sendo provada. Porém, eu continuei buscando a presença do Senhor em oração e, é claro, confiando na sua graça e na sua eterna misericórdia. E lá estava eu todos os meses com meu filhinho Lucas no pediatra. E assim começamos o tratamento. E assim passou o primeiro mês, nada de diferente. O Lucas continuava um pouquinho letárgico, lento. Para virar a sua cabeça era com muita dificuldade. Chegava ao terceiro mês, eu não via um movimento normal em seus membros inferiores, superiores. Ao movimentar a cabeça era com muita dificuldade. E eu comecei a ver que realmente o pediatra tinha razão. Mas ao mesmo tempo eu dizia, eu tenho um Deus vivo e poderoso que pode mudar essa situação e ele tem esse poder.

Irmã Débora chegava o quinto mês de vida do meu filhinho. E um dia, ao chegar no quarto, eu via o meu filhinho fazendo alguns movimentos que ele não fazia nos meses anteriores. E eu disse: eu vou ter de falar isso ao médico pediatra, que ele está fazendo alguns movimentos que antes não fazia e que ele está evoluindo no tratamento. E assim, quando foi o sexto mês, eu havia já marcado uma consulta no médico pediatra, e eu cheguei lá e eu falei ao médico: olha, o Lucas, ele já está se desenvolvendo, inclusive ele não conseguia ficar sentado. E assim a médica disse: vamos colocá-lo então sentado aqui nessa maca para ver se realmente ele consegue se firmar sozinho. Ah, ouvintes, vocês imaginam o meu coração naquele momento? Bateu rápido, bateu mais forte, porque eu vi ele sentado sozinho. Naquele momento a médica ficou surpresa, porque não acreditava que aquilo poderia acontecer, e ela não acreditava no que seus olhos estavam contemplando. Entretanto, eu tinha ciência de que se tratava das mãos de Deus. Deus resolveu assim me provar, e assim eu aceitava a prova do Senhor. Deus atuando na vida daquela criança. E eu estava colhendo os frutos e da fé dos irmãos que horas e horas pelas madrugadas apresentava o meu filhinho na presença de Deus. E assim passavam os dias e eu cria na palavra. Eu não me desanimava. Às vezes parecia que Satanás queria furtar a minha fé, fazer com que eu desistisse. Mas eu continuava crendo que o meu Deus é vivo e poderoso. Eu tinha ciência de que Deus já estava colocando as suas mãos de poder e atuando na vida daquela criança. Se Deus havia criado todas as coisas pelo poder da sua palavra, Ele pode e poderia atender ao meu clamor e tornar o Lucas em uma criança saudável e normal como as demais. E os meses passavam e o meu filhinho desenvolvia-se normalmente. Agora ele já começava a balbuciar as primeiras palavras, engatinhando e tentando já pegar os objetos e virando o seu rosto, sua cabeça, seu pescoço para os lados. Ele começou a ter movimentos normais para a sua idade. E eu continuei visitando todos os meses a pediatra apenas para confirmar que o milagre já havia acontecido na vida do meu filho. E ali, irmã Débora, na sexta ou sétima visita ao pediatra, ele me disse: olha, não será mais necessário comparecer todos os meses para prosseguir o tratamento, porque o seu filho está bem. Sim, ouvintes, o meu filho estava completamente curado, para a honra e glória do nome do meu Jesus. E eu tinha de testificar o que Jesus fez na vida dele, na vida do meu filho, o Lucas Marcos.

irmã Débora, o Senhor me provou de várias formas. E como toda criança, ela acaba contagiando-se com algumas enfermidades propícias da sua idade. E eu me lembro que o Lucas Marcos, quando tinha 1 ano e 8 meses, começou a ter infecção de garganta e febre constantes. Coisas que acontecem com crianças e até com adultos. E no decorrer dos dias, aquela febre aumentou. E o meu filho não sentia alívio, nem mesmo com a ingestão de analgésicos. E um dia, ao chegar do trabalho, meu esposo levou o nosso filhinho para o hospital. E, por sinal, ficava bem distante da nossa residência. E assim, a febre estava tão alta que lá mesmo no hospital, o Lucas teve convulsão e ficou todo arroxeado, sem oxigênio. Naquele momento, eu vi a minha fé mais uma vez ser provada por Deus. E naquele instante, eu fiquei apavorada e comecei a clamar. Entrei em oração, pedindo a Deus socorro para que visitasse o nosso filho.

filho. E assim ele foi examinado e encaminhado para um especialista, que seria o neurologista. E ali naquele hospital recebemos a notícia: não há neurologista aqui. E nem na cidade. Você precisa buscar uma cidade maior, com mais recursos. E a cidade mais próxima da nossa casa seria São José do Rio Preto, aonde poderia sim ter neurologistas para o caso do nosso filho. E assim, logo no dia seguinte, ao amanhecer, lá estávamos na estrada, a caminho de São José do Rio Preto. Quando o neurologista examinou a criança, solicitou um eletroencefalograma. Imediatamente o exame foi realizado e eu fiquei ali do lado de fora em espírito de oração, juntamente com meu esposo. Embora com lágrimas nos olhos, grande sofrimento, eu e meu esposo estávamos confiantes de que Deus iria socorrer o nosso filho, como já havia acontecido anteriormente, e o nosso Deus iria fazer mais um milagre. E mais uma vez a nossa fé seria provada, e com certeza seríamos aprovados pelo nosso grande Deus. Certa noite na igreja, estávamos ali cultuando. Não havíamos ido ali para pedir a cura ou a bênção para o nosso filho. Fomos ali para cultuar. Fomos ali para adorar a Deus. Isso é muito importante, ouvintes, vocês que acompanham a minha experiência. Quantas vezes vamos à igreja porque queremos ser abençoados? Vamos à igreja porque queremos receber a nossa bênção? Ah, eu não vejo assim. Eu vejo a necessidade de nós irmos ali porque nós queremos estar perto de Deus. Temos sede, a nossa alma tem vontade de estar diante do Senhor. Eu não vejo de bons olhos nós estarmos na igreja ou na casa de Deus apenas para sermos abençoados. Seria uma troca, seria algo muito triste para Deus, mas que possamos ter esta consciência de que estamos na casa de Deus porque queremos estar ali e não simplesmente para recebermos algo que precisamos naquele momento. E naquela noite, ao estarmos na casa de Deus para adorá-lo, nós recebemos uma mensagem de um servo do Senhor que comprovava a operação de Deus na vida do nosso filho, o Lucas Marcos. Voltamos para nossa casa e sabíamos já que Deus estava movendo as suas mãos em direção a uma nova situação que surgia na vida de nosso filho. E é claro que seria como prova da nossa fé. E assim saíram os resultados do exame. E o médico pediatra e neurologista nos chamou até seu consultório e disse: olha, eu nada vejo de anormal no cérebro do seu filho. Naquele momento, dentro do consultório, levantei a minha mão e disse: obrigada, Senhor. Eu te glorifico, Senhor. O médico ficou olhando para mim e eu falei: obrigada, Senhor. E ele disse: realmente foi um milagre. Porque o que ele passou desde o nascimento e tudo que aconteceu com ele poderia ter sequelas. E naquele momento eu falei: obrigada, Senhor. Olhei para o médico e disse: obrigada, porque Deus é bom. E ele disse: é verdade, Deus é bom. E eu me apeguei ao Salmos, capítulo 9, versículo 10. Eu me apeguei à palavra do Senhor que diz: em ti confiarão os que conhecem o teu nome. Aleluia. Nos chamou até seu consultório e disse: olha, eu nada vejo de anormal no cérebro do seu filho. Naquele momento, dentro do consultório, levantei a minha mão e disse: obrigada, Senhor. Eu te glorifico, Senhor. O médico ficou olhando para mim e eu falei: obrigada, Senhor. E ele disse: realmente foi um milagre, porque o que ele passou desde o nascimento e tudo que aconteceu com ele poderia ter sequelas. E naquele momento eu falei: obrigada, Senhor. Olhei para o médico e disse: obrigada, porque Deus é bom. E ele disse: é verdade, Deus é bom. E eu me apeguei ao Salmos, capítulo 9, versículo 10. Eu me apeguei à palavra do Senhor que diz: em ti confiarão os que conhecem o teu nome. Aleluias. Porque tu, Senhor, nunca desamparaste os que te buscam. E é verdade, que maravilha. Ouvinte amado, eu sei que muitos de vocês estão passando um momento de prova agora. Eu sei que o fogo da aprovação está aceso na vida de milhares de ouvintes. Se apeguem à palavra de Deus. Confie.

reservas, porque o nosso Deus é um Deus fiel, ele nunca falha. Ouvintes, que maravilha! Os próprios médicos confessaram que estavam diante de um milagre, pois consideravam a possibilidade do nosso filho nunca andar. Imagine eu, uma mãe, naquele momento frágil, de debilidade emocional, não de fé. Mas eu estava muito abatida emocionalmente e eu recebi aquele diagnóstico que provavelmente ele não andaria. Mas é como diz o Salmos 18, versículo 30, o caminho de Deus é perfeito. A palavra do Senhor é provada. É um escudo para todos os que nele confiam. Ouvinte amado, para o nosso Deus não importa o tamanho do problema. Ele tudo pode. Porque ele é o Deus do impossível. E ele realmente operou. Operou grandemente na vida do meu filho e ele é uma prova. Um testemunho vivo do que Deus fez na vida dele. O Lucas Marcos está com 6 anos de idade hoje. Está na escola, é uma criança perfeita, corre e caminha para todos os lados, normalmente como uma criança saudável. Ele é o presente de Deus na nossa vida. Eu posso dizer que bem-aventurado é aquele que tem o Deus de Jacó. E eu tenho este Deus por meu auxílio. E a minha esperança está posta no Senhor, meu Deus. Assim como Deus operou maravilhas na vida do meu filho, também ele pode realizar o impossível em sua vida. É somente crer, confiar, clamar, buscar a presença do Senhor em espírito e em verdade. Então somente temei ao Senhor, servi-o fielmente com todo o vosso coração, ouvintes, porque vede quão grandiosas coisas ele vos fez. Sou grata a Deus pela operação divina na vida do meu filho e tantas outras centenas de bênçãos recebidas por Deus para minha família. Agradeço ao pastor Lorival e à irmã Débora pela oportunidade que me foi dada a fim de contar para todos o testemunho da manifestação do poder de Deus que mudou a história de vida do nosso filho. Que Deus abençoe a todos e edificai-os na fé e na oração, em espírito e em verdade. Escreve Rosicler Rosa Santos Orfei, de Tanabi, São Paulo. Esta foi a minha experiência com Deus.

Senhor, meu Deus, nós te damos graças. Te rendemos louvores, Senhor, ao seu nome, porque grande é a sua misericórdia e o seu amor. Ah, Pai, nós somos tão pequenos diante do seu grande poder e não temos palavras realmente que possam significar e realmente representar o que o Senhor é para nós. Mas podemos dizer obrigada, Senhor. Muito obrigada, Senhor, pelo seu cuidado, pela palavra que nos foi revelada, pela salvação, pelo seu cuidado diário. Senhor, como agradecer tão grande amor e tão grande misericórdia para conosco, Senhor meu Deus. Neste momento eu quero também te pedir, ó Pai, uma porção maravilhosa da sua bênção, da sua graça, do seu cuidado, do seu poder sobre as nossas vidas. Para o seu povo que ora comigo agora, aqueles que estão talvez no momento de tanta aflição, ó Deus, lares talvez sendo desfeitos, as contendas praticamente destruíram esta casa, o desamor, o abandono, a falta de amor, a indiferença fizeram realmente com que esse lar fosse desfeito. Mas Senhor, tudo realmente é possível a Ti, nada pode ser dito aqui, não tem mais solução.

0: Sim, Senhor, nós podemos dizer sim à solução, porque temos Cristo. Temos a fé no Senhor para mudar essa situação. Fica conosco, Senhor. Guarda esta casa. Transforma esta vida. Que a salvação venha chegar a este lar. Venha chegar a esta vida, a este presidiário. Esta pessoa, meu Deus, que está tão distante. No mais profundo lamaçal do pecado. Levanta. Transforma, meu Deus. Queremos ver o Seu nome ser glorificado mais uma vez. Fica conosco aqui neste programa, Senhor. E que possamos milhares e milhares de vezes dizer: o Senhor é bom e grande é a Sua misericórdia. Fica conosco e que esse programa permaneça muitos e muitos anos no ar, levando a Tua palavra, a palavra verdadeira, a palavra do Senhor. Nós Te louvamos e Te agradecemos em nome de Jesus. Amém, Senhor. E assim vamos encerrando mais uma edição do nosso programa Mensagens Cantadas, convidando vocês para nos ouvir amanhã, a partir das 12h30, nesta mesma emissora, também pelo site e pelo aplicativo. Fiquem na paz do Senhor. São despedidas do pastor Lorival de Almeida e Débora Miranda. Fiquem na paz do Senhor Jesus.
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5: 14:02.
6: Antônia de Lourdes Amaral. Eu recebi uma cura através do programa Voz da Libertação. Oração do meio-dia e da meia-noite. 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O meu rim está funcionando, um milagre de Deus, que pela medicina isso é impossível. 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Antônia de Lourdes Amaral.
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9: Está no ar Espaço Eu Mais Um. A paz do Senhor ouvintes, eu saúdo a Débora Miranda e hoje a gente vai prosseguir respondendo, né, as dúvidas dos nossos irmãos. Eu tenho aqui duas pessoas que fazem praticamente duas perguntas e são muito similares. Primeiramente, irmão José Carlos de Ourinhos, agradeço a você pela sua participação e audiência. Ele diz assim: qual o sermão perfeito para uma pessoa que está em pecado? E também, o Bruno Viana, de Santana do Itararé, Paraná, nos envia a seguinte pergunta: como deve ser uma mensagem de arrependimento? Então, hoje o que a gente vai falar, praticamente para responder essas duas perguntas, o José Carlos de Ourinhos e irmão também, e também o irmão Bruno Viana, de Santana do Itararé. Como que vocês poderiam falar sobre arrependimento, sobre o pecado? Nós temos de falar, né?

falar e acaba acusando essa pessoa, dizendo, ah, você está em pecado, eu estou pregando isso, estou te ensinando e você continua no pecado. Você não vai conseguir, não vai conseguir convencê-la. É claro que é o Espírito Santo quem convence, mas a maneira com a qual nós transmitimos o Evangelho, muitas vezes fere a pessoa. Então nós estamos aqui para orientar você que está discipulando. Esses dois irmãos estão aqui interessados em ensinar, mas estão perguntando como se deve ser feita esta pregação, ou seja, este ensino. Então comece contando sobre a história da queda do homem lá no jardim. Sente com ela e diga, olha, nós precisamos aprender e falarmos sobre a doutrina da salvação. Começa por aí, né? Porque essa doutrina da salvação, ela é maravilhosa, mostra o arrependimento, fala da queda do homem, fala da separação, e quando a pessoa é realmente arrependida dos seus pecados, ela alcança a salvação. Então sente-se com ela e diga, olha, hoje nós vamos estudar sobre a doutrina da salvação. Aí você começa contando a história lá do jardim, que Adão e Eva receberam esta ordem do Senhor. O Senhor estava sempre com eles, todos os dias passeava no jardim, tinha aquela intimidade com Adão e Eva. Aquele paraíso era um lugar perfeito, eles não teriam a morte, eles não conheceriam a doença, ela não teria dor de parto, ali no jardim não teria espinhos, os animais continuariam mansos. Aí você conta que com a queda do homem, a desobediência de Adão e Eva, tudo ficou horrível. Ou seja, o pecado estragou toda a criação de Deus. E aí você pode ler, logo em seguida, em Isaías 59:2, que diz, mas as vossas iniquidades fazem divisão entre vós e o vosso Deus. Esse versículo continua, mas eu queria dar uma pausa. Aí você já pode perguntar a essa pessoa, nova convertida, qual é a consequência que aconteceu imediatamente quando Adão e Eva pecaram? Foram separados de Deus. Foram expulsos da presença de Deus. Aí você continua lendo o versículo, né? E os vossos pecados encobrem o seu rosto de vós, para que vos não ouçam. Quer dizer, que Deus não nos ouça. Porque as vossas mãos estão contaminadas de sangue e os vossos dedos de iniquidade. Os vossos lábios falam falsamente e a vossa língua pronuncia a perversidade. Então nós vamos mostrar ali que o pecado, ele imediatamente nos separa de Deus. Nós perdemos aquele contato com Deus. E para que nós possamos reatar novamente esta comunhão com o Senhor, nós precisamos nos arrepender. É claro que quando a gente aceita Jesus, nós somos regenerados, nós somos transformados. Mas a gente pode dizer, mas eu vou voltar a pecar? Sim, nós podemos pecar novamente. É claro, isso é importante dizer. E às vezes a gente diz, ah, foi o diabo que fez eu pecar. Eu não posso colocar a culpa nele, porque eu pequei. É claro que Satanás nos estimula a pecar, mas a responsabilidade continua sendo nossa. Nós somos responsáveis diante de Deus e dos homens pelo pecado que nós cometemos. Isso está muito claro. Eu posso ler para vocês aqui em primeiro... Eu posso ler para vocês aqui em Tiago, capítulo 1, versículos 14 e 15. Mas cada um é tentado, quando atraído e engodado pela sua própria concupiscência. Depois, havendo a concupiscência concebido, dá à luz o pecado. E o pecado, sendo consumado, gera a morte. Muitas vezes a pessoa diz, ah, eu pequei porque o diabo me fez pecar. Eu não posso colocar a culpa nele porque eu pequei. É claro que ele nos estimula à queda. Ele está ao derredor tentando fazer a gente pecar contra Deus. Mas a responsabilidade da escolha continua sendo nossa. Nós somos responsáveis diante de Deus e dos homens. Mas há esperança para o pecador. Quando você se arrepende de verdade e deixa o pecado, o Senhor vem e perdoa. Né? Isso é maravilhoso explicar ao novo convertido. Né? Então, a partir do momento que você fala sobre a doutrina da salvação e sobre o arrependimento, né? Que o arrependimento está acessível a todos que são tocados pelo Espírito Santo, a todas as classes de pessoas, boas ou as piores pessoas, vamos dizer assim, nós temos esta oportunidade de sermos perdoados por Deus. Vejam que a doutrina do pecado nos mostra a condição pecaminosa e com a doutrina da salvação nos dá esperança.

0: descanso, a enxergarmos uma saída para a nossa situação pecaminosa. A salvação está acessível ao criminoso que matou, roubou, que mentiu, que adulterou, mediante ao arrependimento. Nós falamos um pouquinho sobre a doutrina da salvação e também o arrependimento, respondendo a pergunta desses dois irmãos. Que Deus abençoe Cristo Jesus e até a próxima programação. Se despede na paz do Senhor, Débora Miranda.
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2: 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Prova de vida do INSS. Saiba como está sendo feita atualmente. A prova de vida é um procedimento que serve para comprovar que o aposentado do INSS está vivo e pode continuar recebendo o seu benefício por mais um ano. Esse processo é uma condição obrigatória justamente para evitar a suspensão do pagamento e feito de forma regular desde 2012 para evitar fraudes com pagamentos indevidos e, claro, para garantir que os recursos públicos sejam destinados a quem realmente tem direito de recebê-los. Por muito tempo, a prova de vida era feita de maneira presencial. Uma vez por ano, a pessoa precisava ir até uma agência bancária onde recebe o benefício para comprovar que estava viva para garantir o recebimento dos recursos por mais um ano. Essa, no entanto, nem sempre era uma tarefa muito fácil, considerando a dificuldade de acesso e de locomoção de muitos idosos com algum tipo de restrição. Em 2023, essa regra mudou. Agora o INSS faz essa comprovação por meio de um cruzamento de dados automático. Então, para isso, recebe as informações cadastradas em outros órgãos públicos e entidades parceiras para comparar com aquelas que constam em sua própria base. Essas informações dizem respeito a diversas ações e interações feitas pela pessoa ao longo do ano, como a entrega da declaração do imposto de renda, uma consulta médica pelo SUS e até a contratação de crédito consignado, por exemplo. Então, se um aposentado vai ao posto de saúde fazer a vacina contra a gripe, só esse movimento é registrado pelo SUS e identificado pelo INSS como uma prova de vida. O mesmo acontece se ele faz a renovação da Carteira Nacional de Habilitação. Teleconsulta, os benefícios da tecnologia na medicina. Explicando de forma bem simples, a telemedicina reúne práticas médicas que são realizadas à distância. Então, para isso, são utilizadas tecnologias que permitem a interação entre o médico e o paciente, envio de receitas de medicamentos, solicitação de exames. Todas essas e outras possibilidades são possíveis por meio da conexão de um dispositivo eletrônico a uma rede de internet. Então, tal eficiência e facilidade na relação médico-paciente fez com que a telemedicina fosse muito utilizada durante o período crítico da pandemia da Covid-19. Para entregar a melhor experiência para os pacientes e médicos, a telemedicina é dividida em várias categorias e entre elas está a teleconsulta. Essa modalidade da telemedicina é bem usada pelos médicos para a coleta de uma segunda opinião médica sobre tratamento, medicamentos, procedimentos ou técnicas. Além disso, a teleconsulta pode ser utilizada em interações entre médicos e pacientes. Uma das vantagens dessa modalidade é a rapidez no atendimento primário de um paciente. Afinal, não é necessário o deslocamento até o centro de saúde ou consultório médico para a consulta ser realizada.

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1: 2:17.

queridos ouvintes. Agora em Curitiba, relógio marca 14 horas com 18 minutos. 14h, 18 minutos, e com os acordes musicais do Hino Galileu. Nós já estamos chegando com todos vocês com o programa A Voz da Libertação, da Igreja Pentecostal Deus é Amor. A direção geral desta programação e Igreja Deus é Amor está a cargo da serva do Senhor, irmã Ereni Miranda, com a sede mundial das Igrejas Deus é Amor em São Paulo, na Avenida do Estado, 4568, na Liberdade, em São Paulo, capital. A nossa sede estadual do Paraná, Igreja Deus e Amor, aqui em Curitiba, ela está na rua Pedro Ivo, 744, e a supervisão local está a cargo do servo do Senhor, pastor Júnior Rúbio. Queridos ouvintes, recebam a paz do Senhor Jesus, deste seu amigo, também irmão em Cristo, Sidney Gonçalves. Que a paz do Senhor esteja na sua vida, no seu lar, com a sua casa e com a sua família. Estamos com todos vocês nesta tarde abençoada, tarde de sexta-feira, 26 do mês 6 de 2026. Oh, meu Deus! Dia 26 do mês 6 de 2026. Estamos nesta tarde louvando e agradecendo ao santo nome do eterno Deus, glorificando a Ele, pois o Senhor Deus e Pai Todo-Poderoso é o Deus que vive e reina para todo sempre. A glória é para Ele, louvor e ações de graças para o santo nome do Senhor nosso Deus. Eu agradeço lá nos transmissores, Oswaldo Vieira, que coopera conosco. Agradeço a você, o senhor, a senhora, pelo carinho da sintonia para com a nossa programação local. Aonde quer que você, o senhor, a senhora, esteja ouvindo a nossa programação, que as muitas bênçãos e vitórias de Deus seja confirmado para a sua vida, para a sua casa e para a sua família. O programa Voz da Libertação visa levar a todos a mensagem da palavra de Deus. Sim, a mensagem da palavra de Deus sendo anunciado ao seu coração de uma maneira bem simples, mas todavia de uma maneira bem objetiva. E ouvindo esta programação, certamente que as muitas bênçãos e vitórias de Deus hão de ser confirmado para a sua vida, para a sua casa e para a sua querida família. Então, fiquem conosco, fiquem conosco. Deus tem muitas bênçãos, Deus tem muitas vitórias para entregar em suas mãos ao longo desta programação local. Começando bem, começando bem. CD Jubileu de Ouro. Multidão de Branco, Ivan Luiz, abrilhantando a nossa programação nesta tarde, às 14 horas e 21 minutos em Curitiba.

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1: Duas e 26.
0: Vamos seguindo com a nossa programação, programa Voz da Libertação, da Igreja Deus e Amor. Lembrando que o culto desta tarde prossegue aqui na Pedro Ivo 744, daqui a pouquinho mais, no Santo Altar de Deus, para pregar e orar em favor de todos, pelos dons do Espírito Santo, Diácono Geraldo da Costa. Vem para cá, Grande Curitiba e região. Deus, o Todo-Poderoso, tem bênçãos e vitórias grandes para entregar em suas mãos no culto desta tarde que prossegue. Vem para cá, pressa-te em estar conosco no culto desta tarde. Diácono Geraldo da Costa, daqui a pouquinho mais, assume o altar de Deus, pregue e ora pelos dons do Espírito Santo e a vitória de Deus grande, certa e garantida em sua vida. Programa Voz da Libertação, da Igreja Pentecostal Deus e Amor, no seu rádio, em AM 1210 kHz, da Super Rádio de Curitiba. Nós estamos também na internet, superradiodecuritiba.com.br. Aonde quer que você, o senhor, a senhora esteja ouvindo a nossa programação, meu muito obrigado pelo carinho da sintonia para com esta programação que transmite vida em 1210 kHz, programa que leva a todos a mensagem.

da palavra de Deus de uma maneira bem simples, mas todavia de uma maneira bem objetiva para alcançar o seu coração. Queridos ouvintes, eu quero falar com vocês agora acerca do culto desta sexta-feira, logo mais às 18 horas.

Hoje, queridos ouvintes, logo mais às 18 horas, começa a oração, começa o clamor para o quarto e último culto desta sexta-feira aqui na nossa sede estadual do Paraná. Atenção, Grande Curitiba, atenção, região metropolitana, porque nesta noite o bom Deus e Pai Todo-Poderoso, por certo que ele tem uma bênção, por certo que ele tem uma vitória toda em especial para entregar em suas mãos. Bênçãos de Deus para a vida daquele que crê, bênçãos de Deus para a vida daquele e daquela que confia. Quem crê no poder extraordinário que há em Cristo Jesus, o Senhor nosso Deus, vem para cá, para a igreja Deus e Amor, vem para cá desfrutar das bênçãos e vitórias dos altos céus. A bênção de Deus para a vida daquele e daquela que confia. Você crê no poder extraordinário que há em Cristo Jesus, o Senhor nosso Deus? Venha para cá, para a igreja Deus e Amor. Deus o Todo-Poderoso é ele quem tem a bênção. Deus o Todo-Poderoso é ele quem tem a vitória. É ele quem vai pelejar em seu favor. E operando Deus em sua vida, quem o impedirá? Ninguém vai impedir o agir de Deus. Ninguém vai impedir o trabalhar de Deus em sua vida. Logo mais às 18 horas, a equipe do PEMU vai estar orando. Equipe do PEMU orando ao Senhor nosso Deus, clamando ao Deus da infinita graça e misericórdia, porque nesta noite coisas grandes Deus estará fazendo em seu favor, aqui mesmo em nossa igreja pentecostal Deus e Amor. E nesta noite nós vamos contar com a presença da serva do Senhor, a irmã Rosilene, que estará pregando a palavra de Deus, orando em favor de todos pelos dons do Espírito Santo e a bênção, a vitória de Deus grande, certa e garantida em sua vida. Venham para cá, Grande Curitiba. Venham para cá, região metropolitana. Deus o Todo-Poderoso é ele quem tem a bênção. O Senhor Deus e Pai Todo-Poderoso é ele quem vai pelejar em seu favor. Sim, é o Senhor Deus e Pai Todo-Poderoso quem estará pelejando em seu favor, confirmando para a sua vida a bênção, a vitória certa. Você precisa da bênção, do milagre, da providência de Deus. Deus, por certo, que tem a bênção e a vitória para todos aqui na nossa igreja pentecostal Deus e Amor, rua Pedro Ivo 744, no centro de Curitiba. Queridos ouvintes, lembrando que esta noite é o culto do PEMU, projeto evangelístico missão urgente. Irmã Rosilene pregando, orando pelos dons do Espírito Santo e a bênção, a vitória de Deus grande, certa e garantida para todos. Ao término do culto haverá aquela unção com óleo. Presbítero Fernando Zelinski, juntamente com os demais presbíteros, estarão aqui fazendo aquela unção com óleo na sua cabeça. Venham para cá, o convite é para todos, católicos, livres pensadores, você, o senhor, a senhora que não professam nenhum crédulo religioso. Todos vocês são bem-vindos em nome do Senhor Jesus nesta noite. Bênçãos de Deus para todos, vitórias de Deus para a sua casa, vitórias de Deus para a sua família. Está sofrendo, está em angústia, está em aflição, querido ouvinte? O bom Deus e Pai Todo-Poderoso, ele coloca um ponto final neste seu sofrimento, peleja em seu favor e te concede a vitória por completo. Venham para cá, para a igreja Deus e Amor nesta noite. Já a partir das 18 horas, a igreja em oração e Deus confirmando a bênção e a vitória para todos. Irmã Rosilene pregando a palavra de Deus, orando pelos dons do Espírito Santo e a vitória quem garante para a sua vida é o Senhor Jesus. E atenção, Grande Curitiba, atenção, região metropolitana. Eu lembro a todos vocês, domingo, vai acontecer na cidade de Araucária, Projeto Cura, a partir das 15h, na Praça da Bíblia. Lembrando que às 14h, vai estar saindo aquela marcha de frente à nossa igreja, Deus e Amor ali de Araucária, na Pedro Gés, 158. Vai estar saindo esta marcha com destino à Praça.

0: Praça da Bíblia. A distância é aproximadamente ali uns 700 metros, queridos ouvintes, da nossa igreja Deus e Amor, ali da Pedro Gés 158, até a Praça da Bíblia, uns 700 metros mais ou menos de distância, em que este percurso será feito pelo povo de Deus em marcha. E eu tenho a certeza que a bênção, a vitória de Deus será muito grande. O abençoador é o Senhor nosso Deus, que tem a bênção. O abençoador é o Cristo vivo, que tem a vitória para todos. Neste domingo, a partir das duas horas em ponto, esta marcha vai estar saindo de frente à igreja Deus e Amor ali de Araucária, da Pedro Gés 158, com destino à Praça da Bíblia. E às 3 horas da tarde vai estar acontecendo, queridos ouvintes, vai estar acontecendo este projeto cura. E a bênção, a vitória de Deus grande, certa e garantida para todos. E na nossa programação, Pastor Júnior Rúbio fala mais e melhor acerca desta grande concentração, este evento na qual Deus o Todo-Poderoso preparou para o ouvinte estar presente.
1: Que a doce paz de nosso Senhor e Salvador Jesus Cristo esteja com todos vocês, meus amados irmãos. Eu sou seu irmão em Cristo, amigo e servidor, Pastor Júnior Rúbio. Eu quero lembrá-los que estamos já vivendo os últimos preparativos para o encontro com a esperança neste domingo. Às 2 da tarde já sairemos ali da porta da nossa igreja de Araucária, Rua Pedro Gés 158, e marcharemos junto com a banda da sede, a banda de Pinhais, a banda de Tamandaré, banda marcial, marchando, declarando o Senhorio de Cristo. E aí marcharemos até a Praça da Bíblia, pois às 3 em ponto começaremos o evento, de 3 às 4:30 da tarde. O encontro com a esperança vai ser uma bênção, um culto onde veremos almas rendidas aos pés de Cristo. Todos estão convidados em nome do Senhor Jesus.
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3: 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Eu congrego na local IPDA Loteamento São João, pertencente à IPDA Central da Araucária. Quero passar aqui para confirmar minha presença, dia 28 de junho, no primeiro evento Encontro com a Esperança, que vai ser realizado na Praça da Bíblia, em Araucária. 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
5: Paz do Senhor a todos os irmãos, ouvintes, quem vos fala aqui, ó. Presbítero Cezinando, atual responsável da Central de Campo Largo. Eu, juntamente com a Central, a região de Campo Largo, estaremos apoiando o trabalho em Araucária, Encontro com a Esperança. Deus abençoe a todos os irmãos. Nós estamos indo e vocês vão também? Queremos se encontrar com os irmãos para nós cultuar a Deus nesse grande evento. Que Deus abençoe a todos. Fiquem todos na paz do Senhor Jesus.
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8: A paz do Senhor Jesus, queridos irmãos. Quem vos fala, Diácono Luiz, responsável da Regional Jardim Roma, em Almirante Tamandaré. Estou confirmando a minha presença esse dia 28 de junho, às 3 horas da tarde, em Araucária, na Praça da Bíblia. Neste primeiro encontro com a esperança. E você, vai estar conosco nesse grandioso dia?
0: Está aí, queridos ouvintes, as confirmações do povo de Deus, os irmãos confirmando, eles vão estar, e você, o senhor, a senhora, vão estar presente no Encontro com a Esperança, domingo, 3 horas da tarde, na Praça da Bíblia, ali na cidade de Araucária. Deus, o Todo-Poderoso, é Ele quem tem a bênção. O Senhor Deus e Pai Todo-Poderoso, é Ele quem vai pelejar em seu favor. Deus pelejará por vós, e vós calareis diante do que Deus vai fazer. Encontro com a Esperança, neste domingo, 3 horas da tarde, na Praça da Bíblia, na cidade de Araucária. Lembrando que essa marcha, vai acontecer uma marcha, saindo de frente à nossa igreja Deus e Amor ali, de Araucária, da Pedro Gés, 158, com destino à Praça da Bíblia. Um percurso de aproximadamente ali uns 700 metros. Os irmãos, o povo de Deus, vão estar marchando para para a bênção e a vitória de nosso Deus ser grande, certa e garantida para as nossas vidas. Eu me recordo do que Deus disse para Moisés quando se deparou com o mar.

0: vermelho. Deus disse para Moisés: por que clamas a mim? Dize aos filhos de Israel que marchem. A ordem de Deus é para marchar, marchar para a vitória. E quando nós marchamos na presença do Senhor Deus, as barreiras, os obstáculos caem por terra e a vitória de Deus é certa, é garantida. Então, neste domingo, 28 de junho, 3 horas da tarde, encontro com a esperança na Praça da Bíblia. O encontro com a esperança vai acontecer das 3 às 4:30. Vai dar tempo para os irmãos voltarem para casa, vai dar tempo para os irmãos ainda irem para as nossas igrejas à noite cultuar ao Senhor Deus, e a bênção e a vitória de Deus, grande, certa e garantida para todos. Encontro com a esperança, domingo, às 15 horas, na Praça da Bíblia, na cidade de Araucária. Programa Voz da Libertação, da Igreja Pentecostal Deus e Amor, que segue no seu rádio. Queridos ouvintes, um rápido break aqui na nossa programação. Já já retorno com todos vocês. Não fique, não saia daí, não saia daí de jeito nenhum. Nem pense em mudar o dial do seu rádio aí, não, de jeito nenhum. Fiquem conosco. Já já eu retorno com todos vocês, ouvindo o depoimento de fé aqui na nossa programação. Fiquem conosco.
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Paz do Senhor Jesus a todos, ouvintes. Meu nome é Tony Lobianco Alves, tenho 35 anos. Venho aqui falar da grande obra a qual o Senhor realizou na minha vida. Na minha infância, tive envolvimento com as drogas. Tudo começou na minha vida através do cigarro. E conhecendo o cigarro, a nicotina, não parou por ali. Fui conhecendo outro tipo de drogas, onde me tornei uma pessoa usuária, uma pessoa que passava a depender do uso de droga. Conheci o entorpecente, conheci a maconha e outros tipos de droga, aonde fui sempre motivado, impulsionado a usufruir cada vez mais. E a minha vida era uma das piores. Fui me afundando cada vez mais.

acabei entrando na vida do crime, cometendo diversos delitos, diversas atrocidades. Comecei a praticar assalto à mão armada. Tive um envolvimento com quadrilhas especializadas em roubo de cargas. E tudo começou através das drogas. Através das drogas, porque eu queria usufruir, eu queria saciar o desejo da minha carne. Comecei em busca através do crime, através das más ações, de ações criminosas. Diversos assaltos, diversos roubos. E usufruindo cada vez mais uma quantidade maior de droga. Acabei logo com 18 anos sendo preso, sendo detido, infringindo a lei. Por violar a lei, acabei sendo detido e levado para a cadeia, aonde fui transferido para a casa de detenção, conhecido como Carandiru. Lá, eu fiquei praticamente o período de um ano. E logo em seguida, eu tive a liberdade, mas ainda estava prisioneiro e dependente das drogas. E também vivendo uma vida ilusória. Uma vida sem sentido, sem rumo e sem direção, na cegueira do pecado. Saí no ano de 2001 e continuei a cometer atrocidades, continuei a praticar diversos tipos de crime. Aquilo ali parecia tudo muito normal para mim, mas na verdade não era. Na verdade, era uma cegueira espiritual, era uma decaída espiritual. E comecei a me envolver também no tráfico de droga, com traficantes, começando a se envolver no movimento, nas ações criminosas, em busca de dinheiro, em busca de estrutura, com ganância, com ambição, com egoísmo. Não acreditava em Jesus. Eu era praticamente um ateu. As pessoas falavam de Jesus para mim e eu não acreditava. Eu cheguei até mesmo a perseguir crente. Cheguei a balear crente na porta da igreja. Eu cheguei na ignorância a jogar crente dentro do rio. Mas uma certa feita, eu numa região onde havia o tráfico, o movimento, apareceu um pastor da igreja pentecostal Deus e Amor. E eu estava ali usufruindo de droga e estava também armado. E esse pastor, ele olhou bem nos meus olhos e falou: "Vaso, eu tenho algo para falar de Deus para você, mas eu não queria receber. Porque eu era ignorante, uma pessoa valente, uma pessoa agressiva, uma pessoa super nervosa. Mas ele falou: o que eu tenho que te falar de Deus, eu vou te falar." E ele me entregou uma palavra dura. Ele falou que eu ia passar pelo vale da sombra da morte. Eu ia passar pelo momento muito difícil. Mas o Espírito do Senhor, ele ia lutar em meu favor, ia me dar o livramento. E a obra que ele tinha começado na minha vida, ele ia terminar. Eu começo a entender a importância da evangelização, a importância do trabalho da igreja. Naquele momento eu não recebi, mas a palavra ela ficou no meu coração até nos dias de hoje. Dias depois, o que aconteceu? Usufruindo droga, curtindo baile funk e tudo mais. Acabei passando dos limites. Eu acabei sofrendo um acidente. Eu caí lá do quarto andar. E caindo do quarto andar, eu sofri graves ferimentos, eu tive um coma cerebral, hemorragia cerebral. Os médicos disseram: "Olha, mãe, o que a equipe médica pôde fazer foi feita, mas daqui para frente é só Deus, é só Jesus que pode fazer uma obra na vida do seu filho. Se a casa até 7 horas, ele não corresponder, não reagir, a gente vamos ter que fazer o procedimento funeral. Encaminhar ele para o necrotério." Novamente, Deus ele trabalha, ele começa a enviar os irmãos que são da igreja pentecostal Deus e Amor. Eu quero testificar a todos. Estava doente, ele me curou. Ele transformou a minha vida. A palavra de Deus é muito importante. Ela mudou a minha vida, porque ela é viva e eficaz. Ela produz muito fruto. Ela é verdadeira. Eu quero agradecer a todos, em todo sentido, em todos os ângulos. Os irmãos dessa igreja, os evangelistas, os obreiros, pastores. E eu sou muito grato, em nome de Jesus Cristo. Eu moro no Parque Novo Mundo, tenho 35 anos, eu congrego na Alameda Segundo Sargento, e lá também eu testifico e conto.

um milagre que Deus ele fez na minha vida. Ele me tirou do crime, aleluia, para me levar para a glória. E é por isso que eu quero permanecer obediente e fiel, enquanto eu viver, em nome de Jesus. Meu nome é Tony Lobianco Alves, eu moro na rua Dona Maria Quedas, número 99, Parque Novo Mundo.

0: seguindo com o programa Voz da Libertação da Igreja Pentecostal Deus e Amor. Está aí, queridos ouvintes, o testemunho do nosso irmão Tony Lobianco, contando a sua conversão, mais um encontro com Deus. Você viu da situação em que ele estava, se encontrava, para onde ele está hoje? É Deus, tem que ser Deus, porque se não for o Senhor Deus Todo-Poderoso, querido rádio ouvinte, ele continuaria nesta vida de pecado, nesta vida de promiscuidade, distante da presença do Senhor Deus. Mas o bom é quando o homem e a mulher dá lugar para Deus. O bom é quando o homem e a mulher dá lugar para o Espírito Santo de Deus agir. Deus age de uma maneira especial. E foi o que aconteceu na vida do nosso irmão Tony. A conversão mais esse encontro extraordinário com Deus. O homem e a mulher, quando tem um encontro com Deus, a sua vida muda. O homem e a mulher, quando tem um encontro real com o Senhor, nosso Deus e Pai Todo-Poderoso, a sua história é repaginada. Deus transforma de uma maneira especial, e a transformação de Deus, o agir de Deus, é aquela transformação, aquele agir micro-ondas, de dentro para fora. Ouvinte que me escuta agora, o Senhor Deus quer agir também em seu favor. O Senhor Deus e Pai Todo-Poderoso, Ele quer agir, Ele quer pelejar em seu favor, Ele quer te conceder a vitória por completa. Deus tem a bênção e a vitória para todos. Venha para cá para a Igreja Deus e Amor. Venha para cá para a Igreja Deus e Amor, pois aqui a bênção e a vitória de Deus será grande. A vitória de Deus é grande para a sua vida. Venha para cá, ouvinte. Deus tem a bênção para todos. Isso sem acepção de pessoas, isso sem distinção de raça, cor, posição social ou nível cultural. Você, o senhor, a senhora, vem para cá, para a Igreja Deus e Amor, e alcança de Deus a vitória. Querem ser divinamente abençoados? Querem ser divinamente agraciados por Deus? Venham para cá, para a Igreja Deus e Amor. Rua Pedro Ivo, 744, bem no centro de Curitiba. Esse é o local da sua bênção. Esse é o local que Deus está agindo e vai agir em seu favor, em favor da sua casa, em favor da sua família. Independente do seu problema, independente do que você, o senhor, a senhora, esteja enfrentando, Deus tem a bênção para todos. O Senhor Deus tem o milagre. O Senhor Deus vai agir em seu favor. E operando Deus em sua vida, quem o impedirá? Ninguém vai impedir o agir de Deus. Venha para cá, para a Igreja Deus e Amor, e sejam assim todos divinamente abençoados e agraciados por Deus. Rua Pedro Ivo, 744, bem no centro de Curitiba. Esse é o endereço da sua bênção, esse é o local da sua vitória, é o local que Deus está com certeza fazendo milagres acontecer. Deus está libertando, Deus está entrando com a providência, e a providência de Deus também vai chegar em seu favor, tá bom? Venham para cá. Igreja Deus e Amor, sede estadual do Paraná. Pedro Ivo, 744, no centro de Curitiba. Assim como nosso irmão Tony, que recebeu de Deus este milagre, esta providência, assim como Deus entrou com a providência na vida dele, agiu em favor dele, Deus quer agir também em seu favor, viu, ouvinte? Deus também quer agir em seu favor. Quer te conceder a bênção e a vitória completa. Pedro Ivo, 744, no centro de Curitiba, esse é o local da sua vitória. Nós estamos a 50, quando muito 70 metros do terminal de ônibus, o Guadalupe. Seja você, o senhor, a senhora, os próximos a também testificar das grandezas que é em Cristo Jesus, o Senhor, nosso Deus.
1: 2:54.

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0: 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Direção geral irmã Ereni Miranda, sede mundial das Igrejas Deus e Amor em São Paulo, Avenida do Estado 4568, Liberdade, São Paulo, capital. Sede estadual do Paraná, aqui em Curitiba, Rua Pedro Ivo, 744, supervisão local, Pastor Júnior Rúbio. Comunicando com todos, Sidney Gonçalves. Nos transmissores, Oswaldo Vieira. Até às 18 horas, programação local. Prefixo da emissora, daqui a pouquinho a equipe do PEMU tem uma palavra importante para todos vocês e também um aviso para esta noite. Saia daí não, Deus tem bênçãos e vitórias para todos.
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1: 3 e 7.
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3: Habitação. Dinheiro parado no FGTS pode ser usado na compra da casa própria. Olha, a aquisição, a compra da casa própria é um objetivo importante para muitos brasileiros, mas requer planejamento e recursos significativos. O FGTS, por exemplo, pode ser aí um grande aliado nesse processo, oferecendo opções para quem busca financiamento ou quer amortizar dívidas relacionadas à moradia. O saldo disponível na conta do FGTS pode ser utilizado para compra, construção ou financiamento de imóveis residenciais, além de permitir a quitação de parcelas de financiamentos existentes. Existem diversas formas de utilizar o FGTS, como na compra ou construção de imóveis, onde ele pode ser utilizado como entrada ou para pagar a parte ou o total do valor do imóvel. Outra opção é a amortização ou liquidação do saldo devedor de contratos no sistema financeiro de habitação ou sistema financeiro imobiliário, desde que o valor do imóvel respeite os limites estabelecidos. Então, para acessar o saldo do FGTS, o trabalhador deve atender a alguns requisitos, como ter pelo menos 3 anos de contribuição e garantir que o imóvel seja destinado à moradia própria. O processo de solicitação é realizado por meio de instituições bancárias com a apresentação de documentação específica. Direitos do consumidor. Você conhece os seus direitos? Aqui no Brasil, o Código de Defesa do Consumidor estabelece uma série de direitos que protegem os consumidores em relações comerciais. Dentre esses direitos, destacam-se a garantia de produtos, a devolução de mercadorias e os prazos de entrega. A garantia pode ser legal ou contratual, variando conforme o produto, mas sempre assegura ao consumidor a possibilidade de substituição ou reparo de itens com defeito. Além disso, os consumidores têm o direito de devolver produtos adquiridos, isso dentro de um prazo de 7 dias, quando feitos à distância, como em compras online, conforme o direito de arrependimento. Outro ponto importante é a proteção contra práticas comerciais abusivas. O código proíbe ações como propaganda enganosa, cobrança indevida e outras práticas que possam prejudicar o consumidor. A transparência nas ofertas e o cumprimento das promessas feitas no momento da venda são direitos que garantem um mercado mais justo e equilibrado para o consumidor. É essencial que os consumidores conheçam seus direitos para evitar prejuízos e garantir um tratamento justo no mercado. Em caso de dúvidas ou problemas com empresas, o PROCON e outros órgãos de defesa do consumidor estão disponíveis para mediar conflitos e assegurar que a legislação seja realmente cumprida.

Programa Voz da Libertação da Igreja Deus e Amor. Super Rádio de Curitiba, tarde abençoada. Tarde de sexta-feira, até às 18 horas, programação local falando unicamente e exclusivamente das grandezas que há em Cristo Jesus, o Senhor nosso Deus. Permaneçam conosco, Deus tem muitas bênçãos e vitórias para a sua vida. Querido ouvinte, agora, como acontece todas as sextas-feiras, nesse horário, nós abrimos o espaço aqui para a equipe do PEMU que fala dos cultos de sexta-feira e também temos a chamadinha para o convite para o culto desta noite com a serva do Senhor, irmã Rosilene. Então vamos lá então, nosso querido irmão Fernando, presbítero Fernando Zelinski aqui, apresentando o programa Espaço PEMU, aqui na nossa programação, como eles fazem todas as sextas-feiras neste horário. Abre espaço então para o servo do Senhor divulgar as atividades do culto do PEMU, hoje sexta-feira às 18 horas.

0: Estamos de volta, queridos ouvintes do programa Voz da Libertação. Estamos aqui nos estúdios da Igreja Pentecostal Deus e Amor para falar do amor de Deus. E você aí, ouvinte, que está nos ouvindo, fique conosco até o final desta programação. Anota aí o WhatsApp da rádio para você estar mandando o seu pedido de oração. Anote aí e mande o seu pedido de oração no final dessa programação. Estaremos orando pela tua vida. O telefone é 419-8747-4513. Anota aí, 419-8747-4513. É o WhatsApp da Rádio Deus é Amor. Queridos irmãos, é nessa sexta-feira o dia da tua bênção e o dia da tua vitória. Eu quero te convidar, você que está aí na sua casa, está nos ouvindo, você que está pela internet, os internautas que estão nos ouvindo, eu quero te convidar para nessa sexta-feira, você está conosco buscando da presença de Deus. Estamos na campanha Guerra contra o Mal, estamos aqui. Então, queridos ouvintes, não fique em casa. É sexta-feira de milagre, é sexta-feira de bênção, é sexta-feira de vitória, é sexta-feira de libertação. Toda sexta-feira está uma grande equipe do Projeto Evangelístico Missão Gente orando em teu favor. Já às 18 horas, já temos aquela oração com toda a equipe do PEMU orando pelas tuas vidas. E eu quero te convidar, você que pode estar já na primeira oração, vem estar conosco, venha cedo, para buscar a presença do Senhor Jesus.
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0: É, queridos ouvintes, é sexta-feira de milagre, é sexta-feira de vitória, é sexta-feira de renovo para a sua vida. Eu tenho certeza que essa sexta-feira o Senhor vai te renovar espiritualmente. Eu tenho certeza que o Senhor vai te renovar fisicamente. Você que tem uma enfermidade, você que tem algo que precisa que Deus faça o extraordinário na sua vida, eu quero te convidar para estar conosco às 18 horas nessa sexta-feira. E eu creio que você, que com a sua fé, você, com a sua decisão, com o seu propósito de estar vindo na casa de Deus para receber o milagre, eu creio que você vai sair daqui abençoado, vai sair daqui transformado pela presença do Senhor. O endereço é facinho, querido ouvinte, o endereço é bem facinho, é rua Pedro Ivo 744, a igreja central da Igreja Pentecostal Deus e Amor. Temos um amplo estacionamento aqui na igreja, temos um amplo estacionamento. Sabemos que pelas multidões, pelas concentrações de milagre que tem acontecido aqui na igreja, o estacionamento tem ficado pequeno, mas não se preocupe, nós também temos um amplo estacionamento na rua João Negrão 595. Queridos ouvintes, você que vem com seu carro, deixa seu carro ali no estacionamento da João Negrão, é bem pertinho, é uns 2 minutinhos até aqui a igreja. Então você é o nosso convidado para estar recebendo a tua bênção e a tua vitória. E eu creio, Deus tem um propósito para a tua vida.
2: Você lá, meu irmão?
3: Irmão Edson.
2: Irmão Edson, vem da onde?
3: Eu venho da região do Pinheirinho.
2: Pinheirinho, conte uma bênção, um milagre que você recebeu das mãos do Senhor na igreja, Deus e Amor.
3: Olha, todas as sexta-feiras eu congrego aqui na Pedro Ivo, a gente faz parte do PEMU estadual. Todas as sexta-feiras tem grandes bênçãos aqui, não só para mim, mas para todos esses ouvintes, que ainda dá tempo de vocês sair da casa de vocês e vir buscar as bênçãos maravilhosas que tem aqui na Deus e Amor. A última sexta-feira que eu estava aqui, toda semana eu ganho uma bênção em nome de Jesus. Sexta-feira passada eu estava aqui, eu estava com fortes dores no meu peito, eu passei por uma cirurgia faz 3 anos, fiz angioplastia, não estava bem de saúde, eu tinha passado pela mão dos médicos. Os médicos mandaram retorno para mim, que queriam que eu fosse fazer outra cirurgia, que a segunda molinha de seio do meu coração, ela estava com problema. Mas antes do médico me passar pela cirurgia, graças a Deus eu vim aqui na igreja PDA, Deus é Amor, aonde eu vim atrás dos médicos, é Jesus, e fui curado em nome do Senhor Jesus.
2: Que benção, meu irmão Edson. Então, Deus continua operando sinais, maravilhas e prodígios na Igreja Pentecostal, Deus e Amor.
3: Graças a Deus, não é só sexta-feira, de segunda a domingo, é só vocês irem aqui na Pedro Rio 744, cabeça será dobrada em nome do Senhor Jesus. Amém?
2: Amém, meu Edson. Que Deus abençoe as suas palavras, em nome de Jesus.

0: equipe do PEMU, equipe liderada pelo presbítero Fernando Zelinski, que agora está aqui para fazer um convite, e ele informa o pregador da noite, faz também um convite às famílias católicas e de todas as religiões para estarem presentes aqui em nossa sede. A paz do Senhor, presbítero Fernando.
1: A paz do Senhor, irmão Dimar, a paz do Senhor a todos os ouvintes do programa Voz da Libertação, a paz do Senhor, tenha um bom dia a todos aqueles que estão nos ouvindo nessa hora. Sabemos que o bom dia é o dia todo, irmão Dimar. E eu venho aqui para convidar você. Você é livre pensador, você é de outro ministério, você é de outra religião, você é espírita, você é budista, para estar conosco nesta noite de sexta-feira. Olha o tema da campanha: meu socorro vem do Senhor. Sabemos, irmão Dimar, que o nosso socorro vem do Senhor. Porque o Senhor, ele é o nosso socorro. Aquele que pede, recebe. Aquele que busca, encontra. Aquele que bate, a porta se abre. Querido ouvinte, é nessa noite a nossa irmã Rosilene, uma benção, usada nas mãos de Deus, usada no, na palavra, usada nos dons espirituais, nos dons de Deus. E toda aquela equipe do PEMU já, pastor Dimar, já orando, intercedendo desde as 17 horas.
0: Que benção, é verdade, ouvintes, porque todas as sextas-feiras nós temos aqui aquele clamor maravilhoso, a intercessão global. Então já aproveita aqui para você buscar a Deus também, né, pastor Fernando?
1: Com certeza, irmão Dimar, tem pessoas que às vezes falam: Fernando, irmão Fernando, eu não consigo estar na igreja de noite ou mais tarde, mas eu te convido você, querido irmão, que pode passar aqui antes de ir pro trabalho, irmão Dimar. Pessoas que trabalham às 19 horas, a oração já começa às 17 horas. Quem sabe essa pessoa já vem de casa, passa aqui na igreja, já faz aquela oração conosco, a oração da intercessão, e a pessoa recebe as bênçãos do Senhor, já vai para o trabalho abençoado.
0: É verdade. Então, hoje, ouvintes, é o dia que você tem um encontro com a oração, encontro com a bênção de Deus aqui em nossa sede. Então, hoje à noite, confirmada, né, irmão Fernando? Irmã Rosilene conosco.
1: Sim, confirmado a presença da nossa irmã Rosilene, orando por todos. Então vem, querido ouvinte, vem estar conosco. Rua Pedro Ivo 744. O endereço da tua bênção, o endereço da tua vitória dessa sexta-feira à noite.
0: E para finalizar, eu sei que está um pouquinho longe, mas já vamos lembrar os ouvintes que temos aniversário do PEMU.
1: Tá chegando aí, queridos ouvintes, dia 10 de outubro. Reserve esse dia, reserve essa data para estar conosco, irmão Dimar. Nossa irmã evangelista Maria Lorena e a nossa irmã evangelista Isabel está conosco nesse grande propósito do segundo aniversário.
0: Que benção, hein? Então, irmã Isabel Ferreira vai estar aqui, irmã evangelista Maria Lorena, e a presença do ouvinte é muito bem-vinda, né, irmão Fernando?
1: Com certeza, a presença de todos é bem-vinda para estar recebendo as bênçãos do Senhor Jesus.
0: Deus abençoe, presbítero Fernando Zelinski, e até uma próxima oportunidade.
1: Deus abençoe, irmão Dimar, Deus abençoe a todos os ouvintes, e nos vemos logo mais às 17 horas aqui na Igreja Pentecostal Deus e Amor.

Olha aí, queridos ouvintes, o Senhor continua operando milagres. Aquele que tem se colocado diante da presença do Senhor, aquele que tem buscado da sua face constantemente, o Senhor tem derramado da graça, o Senhor tem derramado das misericórdias, o Senhor tem curado. Quantas vidas têm sido curado através da oração, através do clamor? O Senhor tem operado, e sabemos que a Igreja Deus e Amor foi formada na oração e no jejum, buscando a presença de Deus, a qual temos estado aqui às 18 horas até às 19h30 em oração, e também temos a mini vigília após culto, mais uma hora de oração, e o Senhor tem trabalhado, além de toda aquela equipe que tem orado por essa campanha, tem orado pelos nomes, pelos pedidos. Então, querido ouvinte, você que está aí nos ouvindo, não fique acomodado, não fique quieto, já se programa para estar conosco nessa sexta-feira, buscando a face do Senhor, buscando a presença de Deus. E eu creio que nessa sexta-feira não será diferente. Aquela equipe de presbíteros ungindo a sua vida, aquela equipe de presbíteros orando pela sua vida, homens de Deus, homens que buscam nas madrugadas, homens que oram na igreja, e Deus tem uma palavra para o seu coração. Você, mãe,

0: você, pai, que está vindo conosco, orando e buscando a presença de Deus, na sexta-feira, vocês têm recebido as bênçãos do Senhor. Quantas crianças têm recebido? Quantas crianças têm saído aqui curada, têm saído liberta, transformada pela presença de Deus? Nós fazemos aquela oração em favor das crianças, em favor dos adolescentes, em favor das mamães gestantes. E eu quero te convidar para você estar conosco, para vocês estarem conosco aqui buscando a presença de Deus. São irmãos e irmãs aqui mandando a sua mensagem, o irmão Luiz Sérgio lá de São Bento nos acompanhando, nosso irmão Fábio Garcia nos acompanhando também pela programação, e os ouvintes estão ligadinhos aqui na rádio Deus é Amor. Então, queridos ouvintes, vem estar conosco nessa sexta-feira, é bênção. É vitória para a sua vida. E eu creio que você estando, se colocando na presença de Deus, a cura da tua enfermidade, a cura que você tanto tem buscado das mãos do Senhor, o Senhor vai te entregar no nome de Jesus.
1: Qual o seu nome?
2: Irmã Raquel.
1: Irmã Raquel, conte uma bênção, uma vitória que a senhora recebeu das mãos do Senhor aqui na Igreja Pentecostal Deus e Amor.
2: A bênção que eu tenho para contar é da porta do emprego que o Senhor abriu, entrei no propósito na campanha, e o Senhor me surpreendeu. Que ele abriu, além de uma porta, não, ele abriu duas portas de uma vez. O Senhor, ele nos surpreendeu, porque nós estávamos num propósito grande, e clamando ao Senhor, e o Senhor surpreendeu ao mesmo tempo eu e o meu esposo.
1: Olha aí, ouvinte, que maravilha! É vir na casa de Deus, é bênção de cura, é bênção de prosperidade. Então Deus, a irmã fazendo essa campanha, buscando do Senhor, o Senhor abriu duas portas, que maravilha! O que a senhora tem para dizer para esse ouvinte que está em casa nos ouvindo agora?
2: Que os ouvintes não fiquem em casa somente ouvindo os testemunhos, mas que venham para a casa do Senhor, façam um propósito, porque o Senhor, ele tem bênçãos e vitória para entregar para cada um que estiver aqui conosco e estiver com a convicção e a fé em Cristo Jesus. Ele está de braços abertos esperando para entregar bênçãos e vitória.
1: Olha aí, ouvinte, venha receber as bênçãos, venha receber as vitórias das mãos do Senhor. Que Deus abençoe, irmã Raquel. Da onde que o bairro a senhora vem?
2: Do bairro Tatuquara.
1: Que Deus abençoe seu lindo testemunho, que Deus abençoe.
0: É, queridos ouvintes, Deus tem operado portas abertas. Nós falamos de cura, falamos de milagre, mas o Senhor também abre portas financeiras. Deus tem trabalhado em todas as áreas, áreas financeiras, áreas físicas, áreas espirituais. Sabemos que Deus tem trabalhado, entregado dons, entregado bênção na vida daquelas pessoas que têm se colocado na presença de Deus. Pessoas com causas jurídicas, causas na justiça, a qual há anos estavam travado, o Senhor tem colocado as vossas mãos e tem dado a vitória. E nessa sexta-feira não vai ser diferente, querido ouvinte. Aquela oração de libertação, aquela oração de cura divina. Você, querido ouvinte, traga uma peça de roupa dessa pessoa que você não consegue trazer na igreja. Traga uma peça de roupa dessa pessoa que é usuário de droga. Nós estaremos apresentando ao Senhor e o Senhor dará a vitória. Venha participar conosco. Você que faz parte da membresia da igreja, venha participar conosco. Você que aí que vai vir com seu parente, com seu, venha estar conosco participando para que a glória do Senhor seja expandida sobre a sua vida. É, queridos ouvintes, está conosco, é cultos de bênção, cultos de vitória, cultos alegres, cultos felizes, cultos diferenciados na presença de Deus. Deus tem feito grandes maravilhas. E nessa sexta-feira à noite, culto guerra contra o mal. É, queridos ouvintes, é nessa sexta-feira a busca do novo do Senhor. É guerra contra o mal. Sabemos que Satanás tem lutado contra as vidas para não estar na igreja. Satanás tem lutado contra essas pessoas não serem libertas. E eu quero te convidar, você que está aí na tua casa, está com uma opressão, uma depressão, você não sabe o que está acontecendo, vem estar conosco. Satanás tem lutado contra as vidas, Satanás tem guerreado contra as causas, lançando setas malignas, causando depressão, causando opressão, briga nos lares, briga na família, briga nos casamentos, mas o Senhor quer repreender esses demônios. Então vem estar conosco, buscando da presença de Deus, buscando da face do Senhor, e o Senhor alcançará a sua casa, a sua família, o Senhor libertará. Pessoas que estão no hospital, não pode vir até a igreja, mas você aí, parente, você mãe, você pai, você pode estar conosco, buscando da presença de Deus. Lindos e maravilhosos testemunhos, temos ouvido que Deus tem feito neste lugar. É sexta-feira de bênção. E o local é bem fácil. É rua Pedro Ivo 744, sede central de Curitiba, aonde você pode vir adorar a Deus, a qual está aberto nos três horários, às 9 da manhã, às 14 e às 19 horas. Então venha buscar a presença de Deus. Você, querido ouvinte, que precisa um pouquinho mais de Deus. Temos a oração às 18 horas já com o projeto evangelístico Missão Urgente. Esse projeto, meus irmãos, é uma ação social da Igreja Pentecostal Deus e Amor, que temos o grupo de evangelismo, ação social, aquele irmão, aquela irmã que faz visita nos lares, nas casas de recuperação.

0: operação, nos hospitais, temos aquele irmão, aquela irmã que são preparados para estar indo nos hospitais fazer visita e orando pela aquela pessoa enferma, pela aquela pessoa doente, e Deus tem curado. Temos também aquele irmão que estão aí na direção de Deus, indo nos presídios, alcançando aquelas pessoas que estão lá no presídio, alcançando aquelas vidas que estão privadas de liberdade, mas o Senhor tem alcançado, o Senhor tem alcançado aquelas almas, porque o Senhor os ama. Podemos ver que havia um povo que estava cheirando mal às narinas do Senhor. Estava um povo que estava fazendo coisas erradas na presença de Deus. Um povo ali de Nínive. E Deus preparou Jonas para ir lá pregar a palavra de Deus. E aquele povo se converteu e dos seus maus caminhos. E o Senhor se agradou do seu propósito. E Deus libertou aquela cidade. O Senhor libertou aquele povo. Então, queridos ouvintes, sabemos que Deus tem usado pessoas para levar a palavra de Deus aonde ninguém vai. Tem ido levar a palavra do Senhor aonde há impossibilidades. São pessoas que estão sendo levantadas como missionários, como evangelistas da presença de Deus, para ir nas biqueiras, para ir nos presídios, para ir nos hospitais, para ir em lugares onde as pessoas não vão. Mas tem uma equipe do projeto evangelístico Missão Urgente que Deus tem levantado para levar a palavra de Deus, para ensinar o caminho, para ensinar essas pessoas a se entregar a Cristo. E você que está nos ouvindo, você quer algo mais do Senhor, se achegue à Igreja Pentecostal Deus e Amor. Se chegue a um povo que tem orado a teu favor, e Deus vai curar essa ferida que está aberta. Deus vai libertar dos vícios, Deus vai libertar dos maus caminhos, porque o Senhor diz na sua palavra: conhecereis a verdade e a verdade vos libertará. Queridos ouvintes, nessa sexta-feira, se prepara, já prepara a tua viagem aqui para Curitiba, quem sabe você é da Lapa, Mandirituba, Araucária, e na sexta-feira é aqui na rua Pedro Ivo 744, o endereço da tua bênção e da tua vitória. Queridos ouvintes, já estaremos orando pela sua vida, nossos irmãos que mandaram mensagem aqui, nós estaremos orando pela sua vida, pela sua causa, pelo seu lar e pela sua família.
1: Elevo os meus olhos para os montes, de onde me virá o socorro? O meu socorro vem do Senhor, que fez os céus e a terra. Ore com um homem de Deus, e a bênção chegará até você.
0: Soberano Deus, maravilhoso Pai, aqui nos colocamos diante da tua presença para apresentar a cada ouvinte, a cada internauta, a cada pessoa que está nos acompanhando nesse programa, Senhor. Eu quero apresentar essas pessoas que enviaram suas mensagens pedindo oração pelas crianças, pedindo orações pelas suas vidas, por libertação. Sim, Senhor, vem ajudar essas pessoas. Vem, meu Deus, libertar dos vícios das drogas. Vem libertar, Senhor, dos vícios do alcoolismo, do tabagismo. Eu sei, Senhor, que o Senhor tem poder de libertação. Eu creio, Pai, que essas pessoas que pediram oração estão enfermas agora. O Senhor vem curar essa febre. O Senhor vem curar esse mal, Senhor, ó Pai, que está sobre essa pessoa. Senhor, essa pessoa que está sob uma cama, está cancerosa, Senhor. O Senhor tem o poder de curar. O Senhor cura, porque temos, ó Pai, visto que o Senhor tem operado nesta igreja. O Senhor tem operado através da oração. Sim, meu Deus, vem alcançar toda a diretoria deliberativa, diretoria executiva. Vem alcançar, Senhor, o pastor Rubio, a sua família, a sua casa, o seu lar. Vem alcançar seus filhos, vem alcançar seu ministério. Senhor, alcança os pastores desta igreja. Alcança os músicos, alcança os membros obreiros, alcança nossa irmã Aline e toda a sua família, os irmãos lá dos transmissores. Sim, meu Deus, a cada irmão que tem, Senhor, ó Pai, trabalhado nessa obra incansavelmente, eu apresento nas tuas mãos, Senhor, e que nessa sexta-feira a operação de milagres, ó Pai, venha acontecer aqui na sede estadual de Curitiba, que o seu nome seja glorificado mais uma vez através dos milagres. Sim, Senhor, vem operar na vida de cada um, segundo a sua vontade e o teu querer, é o que nós pedimos e te agradecemos, no nome do Pai, do Filho e do Espírito Santo de Deus.
2: E atenção, Curitiba e região metropolitana, porque hoje é sexta-feira. Hoje é mais um dia de bênçãos da Igreja Deus e Amor, sede estadual de Curitiba, na rua

0: equipe do PEMU, equipe liderada pelo presbítero Fernando Zelinski, que agora está aqui para fazer um convite, e ele informa o pregador da noite, faz também um convite às famílias católicas e de todas as religiões para estarem presentes aqui em nossa sede. A paz do Senhor, presbítero Fernando.
1: A paz do Senhor, irmão Dimar, a paz do Senhor a todos os ouvintes.

0: ouvintes do programa Voz da Libertação. A paz do Senhor, tenha um bom dia a todos aqueles que estão nos ouvindo nessa hora. Sabemos que o bom dia é o dia todo, irmão Dimar. E eu venho aqui para convidar você. Você é livre pensador, você é de outro ministério, você é de outra religião, você é espírita, você é budista, para estar conosco nesta noite de sexta-feira. Olha o tema da campanha: meu socorro vem do Senhor. Sabemos, irmão Dimar, que o nosso socorro vem do Senhor, porque o Senhor, ele é o nosso socorro. Aquele que pede, recebe. Aquele que busca, encontra. Aquele que bate, a porta se abre. Querido ouvinte, é nessa noite a nossa irmã Rosilene, uma benção, usada nas mãos de Deus, usada no, na palavra, usada nos dons espirituais, nos dons de Deus. E toda aquela equipe do PEMU, já, pastor Dimar, já orando, intercedendo desde as 17 horas.
1: Que benção, é verdade, ouvintes, porque todas as sextas-feiras nós temos aqui aquele clamor maravilhoso, a intercessão global. Então já aproveita aqui para você buscar a Deus também, né, pastor Fernando?
0: Com certeza, irmão Dimar, tem pessoas que às vezes falam: Fernando, irmão Fernando, eu não consigo estar na igreja de noite ou mais tarde, mas eu te convido você, querido irmão, que pode passar aqui antes de ir pro trabalho, irmão Dimar. Pessoas que trabalham às 19 horas, a oração já começa às 17 horas. Quem sabe essa pessoa já vem de casa, passa aqui na igreja, já faz aquela oração conosco, a oração da intercessão, e a pessoa recebe as bênçãos do Senhor, já vai para o trabalho abençoado.
1: É verdade. Então, hoje, ouvintes, é o dia que você tem um encontro com a oração, encontro com a bênção de Deus aqui em nossa sede. Então, hoje à noite, confirmada, né, irmão Fernando, irmã Rosilene conosco.
0: Sim, confirmado a presença da nossa irmã Rosilene, orando por todos. Então vem, querido ouvinte, vem estar conosco. Rua Pedro Ivo 744. O endereço da tua bênção, o endereço da tua vitória dessa sexta-feira à noite.
1: E para finalizar, eu sei que está um pouquinho longe, mas já vamos lembrar os ouvintes que temos aniversário do PEMU.
0: Tá chegando aí, queridos ouvintes, dia 10 de outubro. Reserve esse dia, reserve essa data para estar conosco, irmão Dimar. Nossa irmã evangelista Maria Lorena e a nossa irmã evangelista Isabel está conosco nesse grande propósito do segundo aniversário.
1: Que benção, hein? Então, irmã Isabel Ferreira vai estar aqui, irmã evangelista Maria Lorena, e a presença do ouvinte é muito bem-vinda, né, irmão Fernando?
0: Com certeza, a presença de todos é bem-vinda para estar recebendo as bênçãos do Senhor Jesus.
1: Deus abençoe, presbítero Fernando Zelinski, e até uma próxima oportunidade.
0: Deus abençoe, irmão Dimar, Deus abençoe a todos os ouvintes, e nos vemos logo mais às 17 horas aqui na Igreja Pentecostal Deus e Amor.

0: Queridos ouvintes, desde já quero agradecer a todos que estiveram conosco nessa programação. Que Deus abençoe os irmãos dos transmissores. Nós. Que Deus abençoe a todos. Quem vos despede, o irmão Fernando Zerinski. Fiquem todos na paz do Senhor Jesus.
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2: 3:39.
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0: Queridos ouvintes, ligadinhos do programa Voz da Libertação. E agora vamos ouvir um relato de fé. Vamos ouvir um testemunho para termos a nossa fé edificada na pessoa bendita do Senhor Jesus Cristo. Porque estes testemunhos comprovam, querido ouvinte, que o Senhor nosso Deus é o mesmo Deus de ontem, hoje e eternamente. É o Deus

0: da bênção, é o Deus da vitória, é o Deus do milagre, é o Deus que transforma o homem e a mulher pelo seu extraordinário e maravilhoso poder. Preste atenção neste depoimento que vamos ouvir aqui agora na nossa programação.
1: Meu nome é Davi Silva. Eu quero contar uma grande bênção que o Senhor me concedeu. Eu morava em um barraco e o Senhor tinha usado pessoas dizendo que me daria vitória e que eu conseguiria uma casa. E eu, certa vez, aqui no culto do pastor Lorival de Almeida, e o pastor Lorival de Almeida comentando, né, sobre o propósito de você fazer voto, sobre quando você ajuda a obra de Deus. E eu fiz um voto com Deus. Eu peguei um voto e falei: Senhor, olha, se o Senhor me der a vitória, se o Senhor colocar o meu nome na mão da pessoa, do homem que estiver sorteando ali o apartamento da CDHU, Senhor, olha, eu vou contribuir com a tua obra num valor X. Eu falei: Senhor, eu vou fazer um valor, esse valor é um valor para abençoar a tua obra. E havia 700 famílias para 140 apartamentos. Comecei a orar a Deus. Deus é um Deus que ele ouve as nossas petições. E passaram-se alguns tempos, né, como é sorteio, 700 pessoas para 140 apartamentos, 700 famílias para 140 unidades da CDHU, e chegou o dia do sorteio que eles fazem para poder distribuir as unidades da CDHU. Eu já comecei a entrar ali naquele local em pensamento ligado com Deus. Eu falei: Senhor, dá vitória. Senhor, eu fiz um propósito contigo, eu acredito que o Senhor está ouvindo. E começaram a sortear, né, as unidades da CDHU, e começou a chamar o número 10, número 20, fulano, não sei do que, começou a chamar o nome das pessoas. E nada de chamar meu nome. No número 80 já havia chamado várias, 80 pessoas, e nada de chamar meu nome. E aí eu fiquei mais assim, ansioso, né? Eu fiquei mais ansioso, mais preocupado. Falei: Senhor, que seja feita a tua vontade, né? E fiquei tranquilo, abaixei a minha cabeça. Quando eu ouvi o número 100, aí gritou: Davi da Silva Ferreira. Eu falei: é eu, essa vitória aí é minha. Pulei, já dei glória a Deus, já dei aleluia. Lembrei do propósito que eu tinha feito com Deus, e o Senhor ouviu o meu propósito. É importante nós fazermos voto com Deus e acreditar que Deus tem poder, né? O Senhor tem poder para poder nos surpreender. O que o Senhor promete, ele cumpre. E até então, hoje eu moro nessa nova residência, né? Na rua Felipe Cardoso de Campos, número 551, na Vila Caiuba, ali no bairro de Perus. E eu quero deixar para você, ouvinte, que de repente, se você quer fazer provas de Deus, se você quer ver se Deus vai abençoar a tua vida, a tua família, faça tudo com propósito. Entre na presença do Senhor com propósito. Meu nome é Davi Silva, agradeço a Deus por essa oportunidade.

seguindo com o programa Voz da Libertação da Igreja Pentecostal Deus e Amor. Queridos ouvintes, está aí esse depoimento de fé para nossa edificação espiritual na pessoa bendita do Senhor Jesus. Irmão Davi contando a bênção e a vitória recebida de Deus. Ele conta que morava em um barraco. Veio na Igreja Pentecostal Deus e Amor, ele como membro da Igreja Deus e Amor. Ele estava no culto e Deus revelou pelo seu Espírito Santo, dizendo que o Senhor Deus iria preparar para ele a casa própria. E ele conta que 700 famílias tinha na época para adquirir 140 apartamentos. 700 famílias para 140 apartamentos. Um número muito grande, um número expressivo. Queridos ouvintes, o nosso irmão Davi, quando chegou no dia lá em que iria acontecer esse sorteio, ele conta que precisou pegar um número. Ele conta que fez um voto com Deus. Nosso irmão Davi conta que fez um voto com o Senhor nosso Deus para Deus entrar com a providência. Senhor, o Senhor entra com a providência e eu vou fazer um voto para ajudar na sua obra, para ajudar no

crescimento da sua obra, um valor X para ajudar na sua obra, ajudar a pagar as despesas da sua obra. E ele conta que estava ali aguardando o espírito de oração, começou a chamar número 10, número 20, e assim foi, o número dele era o número 100. E ele estava aguardando, estava esperando e nada, ele colocou tudo nas mãos do Senhor. Dá para imaginar, querido ouvinte? 700 pessoas, 700 famílias, para 140 apartamentos apenas. É Deus, tem que ser Deus mesmo, com certeza. Mas o nosso irmão Davi estava tranquilo, porque ele confiou na providência do Senhor Deus. O Senhor Deus o surpreendeu de uma forma linda, de uma forma maravilhosa. O Senhor Deus surpreendeu ele, confirmando a vitória para a vida dele. O Senhor Deus confirmou a vitória certa. Vitória certa para a vida dele. E o Deus Todo-Poderoso que concedeu para a vida do nosso irmão Davi a vitória certa é o mesmo Deus Todo-Poderoso que concede para você a vitória, concede para o Senhor, para a Senhora, a vitória certa. Venha para cá, ouvintes, venha para cá para a igreja Deus e Amor, venha para cá receber de Deus a sua bênção, a sua vitória, pois o Deus da bênção, o Deus da vitória certa, assim como ele abençoou o irmão Davi, ele tem bênção para a sua vida.

O Senhor Deus dá bênção, querido ouvinte. Ele tem uma bênção, ele tem uma vitória grande também para a sua vida. Venham para cá, para a Igreja Pentecostal Deus de Amor, buscar a Deus conosco. O Senhor Deus que concedeu esta porta aberta para o nosso irmão Davi, é o mesmo Deus que quer conceder para a sua vida uma porta aberta, um milagre, uma libertação. Deus quer entrar com a providência, quer solucionar o seu problema. Eu não sei qual é o seu problema, talvez o que o meu irmão, a minha irmã, talvez o que o querido rádio ouvinte esteja buscando de Deus, não seja a casa, o apartamento, você já possui, já tem, ou não está buscando este milagre para a sua vida. Talvez a bênção e a vitória que o Senhor e a senhora estão buscando é outra vitória Deus tem para a sua vida. Venham para cá, venham para a Igreja Deus e Amor. Lembrando a todos que a nossa sede estadual do Paraná está aqui mesmo, em Curitiba, na rua Pedro Ivo, 744. Esse é o endereço da sua bênção. Nós temos cultos aqui, ouvintes, todos os dias, pela manhã, à tarde e à noite, e todos são bem-vindos para desfrutar das bênçãos e vitórias de Deus. Querem ser abençoados? Quer a cura divina? Precisa da libertação? Da solução para os seus problemas? Venham para cá, para a Igreja Deus e Amor. Aqui a vitória de Deus é certa, é garantida. O maior interessado em te abençoar é o Senhor Jesus. Afinal de contas, as bênçãos de Deus são elas que nos enriquecem sem acrescentar nenhuma dor. Venham para cá, a vitória de Deus é certa. Mais uma vez o endereço: rua Pedro Ivo, 744, no centro de Curitiba, Igreja Deus e Amor. Programa Voz da Libertação, da Igreja Pentecostal Deus e Amor, que segue no seu rádio, Super Rádio de Curitiba, falando do amor que há em Cristo Jesus, o Senhor nosso Deus. Comunicando com todos, Sidney Gonçalves.

4 e 1. Queridos ouvintes da Super Rádio de Curitiba, vamos seguindo com todos vocês com a nossa programação nesta tarde abençoada, tarde de sexta-feira. Aonde quer que você, o senhor, a senhora esteja ouvindo a nossa programação.

0: programação aí, que as muitas bênçãos e vitórias de Cristo seja confirmado para todos. Lembrando que o culto desta tarde prossegue aqui na nossa sede estadual do Paraná, e a bênção de Deus grande, certa e garantida para todos. Logo mais, às 18 horas, no quarto e último culto desta sexta-feira, a equipe do PEMU aqui pregando, orando e Deus confirmando as muitas vitórias. Venham para cá, venham para a Igreja Deus e Amor, venham buscar a Deus conosco. As bênçãos de Deus, claro que são elas que nos enriquecem sem acrescentar nenhuma dor. Independente do seu problema, independente do que você, o senhor, a senhora esteja passando ou enfrentando, Deus tem vitórias para todos aqui na nossa Igreja Pentecostal. Deus é amor, Deus é o Deus da bênção, o Senhor Deus é o Deus da vitória, vitória certa para a vida daquele e daquela que crê, vitória certa para a vida daquele e daquela que confia no seu poder extraordinário. Precisa da bênção de Deus? Precisa da vitória de Deus? Deus tem a vitória para todos aqui na nossa Igreja Deus é Amor. Pedro Ivo 744. Programa Voz da Libertação, da Igreja Pentecostal Deus e Amor no seu rádio. A direção geral desta programação e Igreja Deus e Amor está a cargo da serva do Senhor, irmã Ereni Miranda, com a sede mundial das igrejas Deus e Amor em São Paulo, Avenida do Estado 4568, Liberdade, São Paulo, capital. Sede estadual do Paraná, aqui em Curitiba, Rua Pedro Ivo 744, supervisão local, Pastor Júnior Rúbio. Comunicando com todos, Sidney Gonçalves. Agradecendo Oswaldo Vieira lá nos transmissores e agradecendo a você, o senhor, a senhora, pelo carinho da sintonia para com a nossa programação local. Até às 18 horas, programa Voz da Libertação, falando do amor imensurável que há na pessoa bendita do Senhor Jesus. Prefixo da emissora, já já volto.
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1: 4 e 9.
3: Notícias. Documento no celular. A versão digital da identidade tem validade em todo o país. Perder a carteira com os documentos físicos é um transtorno bem comum e desagradável, não é? Mas hoje a maioria dos documentos já tem uma versão digital e que é válida. A carteira de identidade nacional, por exemplo, pode ser acessada pelo aplicativo do governo. Ela tem o mesmo valor legal que o documento impresso no papel. E para obter é preciso ter feito a nova identidade física primeiro. Depois é só você baixar o aplicativo oficial e fazer o reconhecimento facial. A CNH digital e o título de eleitor também estão disponíveis no celular. Isso facilita o acesso a serviços públicos e privados sem burocracia. A segurança é garantida por QR Code, que valida a autenticidade na hora. Mesmo sem internet, é possível acessar os documentos já baixados. Em caso de roubo do celular, é possível bloquear o acesso remotamente, e a tecnologia veio justamente para facilitar aí a vida e reduzir essa papelada. Idosos podem pedir ajuda a familiares para instalar o aplicativo. Ter os documentos na palma da mão agiliza atendimentos médicos e bancários. A digitalização é um caminho sem volta para a cidadania moderna. Documento no celular é prático, seguro e, o mais importante, é aceito por lei. Vacinação atualizada. Manter a carteira em dia é dever de todas as idades. Adultos acreditam que vacina é coisa de apenas criança. No entanto, várias vacinas aí precisam de reforço ao longo da vida. O tétano, por exemplo, exige uma nova dose a cada 10 anos. A vacina contra a gripe é anual e protege contra as novas variantes do vírus. Postos de saúde oferecem as doses gratuitamente para a população. Agora, é importante levar a carteirinha antiga para verificar o que falta. Se perder o cartão, o posto pode emitir uma segunda via com o histórico. Doenças erradicadas podem voltar se a cobertura vacinal cair muito. Gestantes e idosos têm calendários específicos que devem ser seguidos. A vacina protege quem toma e também quem convive ao redor. A imunização coletiva é a barreira mais eficaz contra epidemias. E não acredite em boatos, confie na ciência e na proteção. Campanhas de multivacinação facilitam o acesso em horários estendidos. Vacinar é um ato de amor próprio e responsabilidade social. Então mantenha sua proteção em dia e viva com mais saúde, porque prevenção é o melhor remédio. Está disposto no posto de saúde.
1: Notícias 4:12. 16 horas, 12 minutos, programa Voz da Libertação, não há impossível. Cristina Santana, CD Mais Que Vencedor é um lançamento, gravadora MC Music. 16 horas com 13 minutos agora.

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1: Quatro e 18.

Vamos seguindo com o programa Voz da Libertação da Igreja Deus e Amor. Tarde abençoada, tarde de sexta-feira. Queridos ouvintes, eu vou lembrando a todos vocês que o culto desta tarde está em andamento aqui na nossa sede estadual do Paraná. É a sexta-feira em que o servo do Senhor, nosso querido irmão, Diácono Geraldo da Costa, está no altar de Deus já, pregando a palavra do Senhor Deus, orando em favor de todos e a bênção, a vitória de Deus grande, certa e garantida para a sua vida. Desperta, ó grande Curitiba e região metropolitana, porque às sextas-feiras à tarde, o servo do Senhor, Diácono Geraldo da Costa, aqui prega a palavra de Deus, ora em favor de todos, pelos excelentes dons do Espírito Santo. E aqui vai aquele convite todo em especial para o ouvinte que está ligadinho aí na nossa programação, para que você, o senhor, a senhora possam estar conosco nas tardes de sexta-feira, quando o servo do Senhor, Diácono Geraldo da Costa, prega a palavra de Deus, ora em favor de todos pelos excelentes dons do Espírito Santo e por certo que Deus tem a bênção, por certo que Deus tem a vitória, por certo que o Senhor Deus e Pai Todo-Poderoso estará realizando um milagre em sua vida. Venham para cá, grande Curitiba e região. Deus o Todo-Poderoso tem uma palavra ao seu coração. Deus o Todo-Poderoso, ele tem a cura divina, ele tem o milagre, ele tem a libertação. O Senhor Deus é aquele que abre a porta em seu favor, ele vem com resgate em seu favor e te concede a vitória completa. Você, o senhor, a senhora precisam, necessitam da providência, do agir do Senhor Deus em sua vida? Aqui vai aquele convite formal, objetivo e direto para que todos possam estar conosco aqui nas tardes de sexta-feira. Diácono Geraldo da Costa prega a palavra de Deus, ora em favor de todos pelos excelentes dons do Espírito Santo e a bênção, a vitória de Deus grande, certa e garantida em sua vida. Venham para cá, querido ouvinte, mas venham com fé, viu? Venham para cá, mas venham com fé no Deus Todo-Poderoso, porque Ele tem a bênção. O Senhor Deus e Pai Todo-Poderoso, Ele tem a vitória. O Senhor Deus e Pai Todo-Poderoso, é Ele quem vai pelejar em seu favor. É Ele quem vai lhe conceder a vitória. É o Senhor Deus quem vai te conceder a vitória por completo. Então, querido ouvinte, todos são bem-vindos em nome do Senhor Jesus para receber de Deus as bênçãos e vitórias certas. Ah, talvez o ouvinte está lá do outro lado dizendo: ah, irmão Sidney, já não dá tempo para estar presente no culto desta tarde. Ah, eu estava resolvendo algumas situações, já não dá para estar presente no culto desta tarde. Querido rádio ouvinte, já não dá mais tempo, de fato, para você estar no culto desta tarde, mas aqui vai um convite especial. Na próxima sexta-feira, você, o senhor, a senhora pode, devem se programar para estarem aqui presente na nossa igreja pentecostal Deus e Amor, e chegar aí até às 15 horas e 30 minutos, quando é o momento em que o servo do Senhor já assume o santo altar de Deus para pregar e orar em favor de todos pelos excelentes dons do Espírito Santo. Então fica combinado, viu, querido ouvinte? Na próxima sexta-feira, nosso querido irmão Diácono Geraldo da Costa, ele conta com a sua presença aqui na nossa igreja pentecostal Deus e Amor, pois ele quer pregar, ele quer orar em seu favor, orar em favor de todos para que o milagre de Cristo venha acontecer em sua vida. Igreja Pentecostal Deus e Amor, Rua Pedro Ivo, 744, no centro de Curitiba. Esse é o local da sua bênção, esse é o local da sua vitória, é o local que o bom Deus e Pai Todo-Poderoso preparou para que você, o senhor, a senhora possa estar conosco aqui, adorando a Deus em espírito e em verdade. Sabe por que do convite, querido rádio ouvinte? Porque as pessoas que adentram a igreja Deus e Amor, sim, as pessoas que vêm para a igreja pentecostal Deus e Amor relatam aqui, testificam aqui, através do programa A Voz da Libertação, as bênçãos, as vitórias recebidas de Deus. Quer ser o próximo, a próxima também dar testemunho do poder que há em Cristo Jesus, o Senhor nosso Deus? Venham para cá para os cultos da Igreja Deus e Amor e se prepare, viu, querido rádio ouvinte? Você, o senhor, a senhora, com certeza serão os próximos a dar o testemunho do que o bom Deus e Pai Todo-Poderoso, por certo, também vai

realizar em sua vida. E vocês darão testemunho do poder que é em Cristo Jesus, o Senhor nosso Deus. Queridos ouvintes, e agora no programa Voz da Libertação, nós vamos para o podcast desta tarde. Atenção, atenção, filho, filha, atenção você, o senhor, a senhora que tem pessoas idosas na família, tem idosos na família que está sobre o seu cuidado. 8 dicas para prevenir queda em idosos. Preste muita atenção, você, o senhor, a senhora que são cuidadores de idosos, de pessoas com a idade avançada, que tem aquela dificuldade para caminhar precisa de auxílio de alguém, ou até mesmo eles que caminham sozinhos, mas com a idade avançada, eles já não têm aquele bom reflexo acerca das coisas, de repente tropeça num tapete, num chinelo, num sapato que está no caminho, até mesmo no móvel que está em casa. 8 dicas para prevenir queda em idosos. Preste atenção, por favor, isso é muito importante, você, o senhor, a senhora, que tem pessoas idosas da sua família, que está sobre o seu cuidado, ou até mesmo pessoa do seu convívio ali, pessoas idosas. Preste muita atenção no podcast desta tarde, que tem assunto importante.

Olá, tudo bem? Meu nome é Erlaine Rezende, sou fisioterapeuta especialista em cuidados com os idosos. E hoje eu venho dar 8 dicas para vocês de coisas que causam queda. Então, vamos lá? Número 1, piso escorregadio. Cuidado, se tiver molhado o chão, não passa nesse lugar, ou então se não tiver outro lugar, tem que passar ali, passa com mais cuidado, tenta segurar em algum lugar. Se você tiver com sua avó, se você tiver com seu tio, algum idoso, segure ele com mais firmeza. Porque os sapatos de hoje em dia não são muito firmes, não aderem muito bem, principalmente quando tem água. Então, a possibilidade de cair é grande. Dica número 2, tapetes. Ai, esses são os vilões. E eu brigo com os meus pacientes, porque eu falo, tira esses tapetes. Eles querem deixar o tapete. O tapete tem 2 problemas. Um, quando você pisa, ele escorrega. Então, ou você coloca um emborrachado ali de baixo para firmar, ou já era. Outra situação, umas orelhinhas que dão no tapete, naquelas passadeiras. Essas orelhas, elas ficam elevadas. A gente, quando vai ficando mais velho, a nossa passada é baixinha, né? Não é uma passada alta, é rasteirinha. E aí, essa passadinha tropeça ali naquela orelha de tapete e cai também. Então, o tapete não é bem-vindo. Eu sei que é bonito, gente, mas as consequências não são boas. Prefiro que não use. Dica número 3, iluminação. Depois dos 40, a nossa visão começa a ficar alterada. Então, é importante que a casa tenha bastante iluminação, porque através dela a pessoa vai conseguir enxergar melhor onde está andando, onde está sentando. Então, é necessário que se tenha uma boa iluminação. Dica número 4, mobília. Tem gente que tem tantos móveis dentro de casa que o lugar de locomoção, de passagem, é muito estreito. Tem casas que a gente tem que ficar até de lado para passar de um cômodo para outro. E não pode, de repente desfaça de alguns móveis. O importante é que você consiga passar sem ter que virar e tenha espaço. Quando a gente vai envelhecendo, a gente vai tendo desequilíbrio. É natural da idade. E aí se a pessoa está andando rápido, ela tem que virar para continuar andando, é o suficiente para vir a tonteira, né? E a pessoa cair. Então, tenha cuidado com mobília. Tenta deixar a casa o mais ampla possível. Ok? Dica número 5, falta de corrimão e barra de apoio. Toda escada tem que ter corrimão. Toda rampa tem que ter corrimão. Ah, mas no meu prédio não tem. Exija do síndico. Tem que ter, porque se não tiver, é um empurrão para a queda. E dentro de casa, a barra de apoio, ela vai dar mais segurança e estabilidade para o paciente idoso. Na hora de sentar no vaso, na hora de se levantar, na hora do banho, que ele tem que lavar a perna, lavar os pés, ele segura uma mão a barra e a outra ele lava. Então é necessário que se tenha essas barras para dar maior firmeza ao paciente, ok? Dica número 6, sedentarismo.

0: utilitarismo. Esse é que esquenta a minha cabeça. Tem uma paciente que ela fala comigo assim: ah, me deixa, sou preguiçosa mesmo, tenho uma preguiça danada. Ela tá fazendo mal para ela mesmo. Porque quando você fica muito deitada e sentada, diminui o número de massa muscular no corpo, você fica com maior possibilidade de ter desequilíbrio e diminui sua mobilidade, sua flexibilidade, né? Então, essa pessoa tem maior facilidade para cair, porque ela não consegue se movimentar da mesma forma que ela movimentava antes, e quanto mais parado, maior são as consequências. Então, temos que colocar as pessoas que a gente ama para se movimentar. Mesmo elas não querendo, tem que fazer. Finge que é remédio. É assim que eu falo com os meus pacientes, ok? Dica número 7. Demência e confusão mental. Essa é uma das que mais me preocupa. Se você tem alguém na sua casa, algum familiar que tem problemas de esquecimento, problemas como Alzheimer, esclerose, é necessário que tenha alguém o dia inteiro olhando e zelando por aquela pessoa, porque a possibilidade de queda dessa pessoa é muito maior. Então, se você tem alguém com problemas de esquecimentos, escleroses, perdas de memória, essa pessoa tem que ser monitorada o tempo inteiro, integralmente 24 horas. Dica número 8, uso de medicamentos controlados. Infelizmente, a cada ano aumenta o número de pacientes que usam esse tipo de medicação, que não deveria, né? Existem pacientes que tomam porque o médico prescreve realmente, e quando o médico prescreve, o seu organismo não está acostumado com essa medicação. Então, até que controle a dosagem, né, que acerte a dosagem que o seu organismo suporta, é necessário que você tenha maiores cuidados, porque pode dar vertigem, pode dar tontura, pode dar confusão visual, né? Você olha o piso que está de uma forma e está de outro. E existem pessoas que usam essas medicações por conta própria, isso é pior ainda, né? Então ficam dopadas, ficam com efeito retardado mesmo, né? Então tenham cuidado com essas medicações. Tenham cuidado quando vocês estiverem administrando esses remédios. Não façam atividades como dirigir, ir em algum lugar sozinho. Nesses dias, até que o corpo se adapte, tente ficar mais em casa para poder o organismo acostumar com a medicação, ok? Espero que vocês tenham gostado das 8 dicas. Tenho certeza que se a gente seguir corretamente, vai diminuir muito o índice de queda das pessoas que a gente ama e até da gente mesma. Um abraço, tchau!
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1: Quatro e trinta e oito.
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3: Como controlar uma crise de ansiedade? Crise de ansiedade é uma reação exagerada do organismo a uma situação desagradável. O gatilho, aquilo que desencadeia a crise, varia de pessoa para pessoa. Coração acelerado, suor excessivo, tremores, dor no peito, tontura e falta de ar são alguns dos sintomas. Normalmente uma crise dura entre 15 e 40 minutos. Mas existem algumas técnicas que podem ajudar a controlar a crise. Tente focar na respiração. A hiperventilação faz com que a sensação de desespero aumente. Procure respirar devagar e de forma tranquila. Desvie a atenção do que está causando a crise. Pense em momentos em que você estava se sentindo bem e relaxada. Busque sons e texturas que a acalmem. Tente ouvir uma música relaxante ou passar a mão em um tecido de que você goste. Relaxe a musculatura. Faça alongamentos e movimentos circulares para aliviar a tensão dos braços, ombros e pescoço. É comum achar que a crise vai durar para sempre e que você vai parar no hospital por conta dos sintomas. Fique tranquila. Toda crise é passageira. Se essas dicas não funcionarem na primeira tentativa, insista. Repita cada uma delas. Se as crises estão sendo repetitivas, recorrentes, procure ajuda profissional. Quando não tratadas, elas podem piorar e ter impacto na qualidade de vida.
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5: 4:41.
7: E atenção, Curitiba e região metropolitana, porque hoje é sexta-feira. Hoje é mais um dia de bênçãos da Igreja Deus de Amor, sede estadual de Curitiba, na rua Pedro Ivo, 744. E para esta noite nós temos um culto abençoado com toda a equipe do PEMU. Equipe liderada pelo presbítero Fernando Zelinski, que agora está aqui para fazer um convite. E ele informa o pregador da noite. Faz também um convite às famílias católicas e de todas as religiões para estarem presentes aqui em nossa sede. A paz do Senhor, presbítero Fernando.
8: A paz do Senhor, irmão Edmar. A paz do Senhor a todos os ouvintes do programa Voz da Libertação. A paz do Senhor, tenha um bom dia a todos aqueles que estão nos ouvindo nessa hora. Sabemos que o bom dia é o dia todo, irmão Dimar. E eu venho aqui para convidar você. Você é livre pensador, você é de outro ministério, você é de outra religião, você é espírita, você é budista, para estar conosco nesta noite de sexta-feira. Olha o tema da campanha: meu socorro vem do Senhor. Sabemos, irmão Dimar, que o nosso socorro vem do Senhor, porque o Senhor, ele é o nosso socorro. Aquele que pede, recebe. Aquele que busca, encontra. Aquele que bate, a porta se abre. Querido ouvinte, é nessa noite a nossa irmã Rosilene, uma benção, usada nas mãos de Deus, usada no, na palavra, usada nos dons espirituais, nos dons de Deus. E toda aquela equipe do PEMU já, pastor Dimar, já orando, intercedendo desde as 17 horas.
7: Que benção, é verdade, ouvintes, porque todas as sextas-feiras nós temos aqui aquele clamor maravilhoso, a intercessão global. Então já aproveita aqui para você buscar a Deus também, né, pastor Fernando?
8: Com certeza, irmão Dimar, tem pessoas que às vezes falam: Fernando, irmão Fernando, eu não consigo estar na igreja de noite ou mais tarde, mas eu te convido você, querido irmão, que pode passar aqui antes de ir pro trabalho, irmão Dimar. Pessoas que trabalham às 19 horas, a oração já começa às 17 horas. Quem sabe essa pessoa já vem de casa, passa aqui na igreja, já faz aquela oração conosco, a oração da intercessão, e a pessoa recebe as bênçãos do Senhor, já vai para o trabalho abençoado.
7: É verdade. Então, hoje, ouvintes, é o dia que você tem um encontro com a oração, encontro com a bênção de Deus aqui em nossa sede. Então, hoje à noite, confirmada, né, irmão Fernando, irmã Rosilene conosco.
8: Sim, confirmado a presença da nossa irmã Rosilene, orando por todos. Então vem, querido ouvinte, vem estar conosco. Rua Pedro Ivo, 744. O endereço da tua bênção, o endereço da tua vitória dessa sexta-feira à noite.
7: E para finalizar, eu sei que está um pouquinho longe, mas já vamos lembrar os ouvintes que temos aniversário do PEMU.
8: Tá chegando aí, queridos ouvintes, dia 10 de outubro. Reserve esse dia, reserve essa data para estar conosco, irmão Dimar. Nossa irmã evangelista Maria Lorena e a nossa irmã evangelista Isabel está conosco nesse grande propósito do segundo aniversário.
7: Que benção, hein? Então, irmã Isabel Ferreira vai estar aqui, irmã evangelista Maria Lorena, e a presença do ouvinte é muito bem-vinda, né, irmão Fernando?
8: Com certeza, a presença de todos é bem-vinda para estar recebendo as bênçãos do Senhor Jesus.
7: Deus abençoe, presbítero Fernando Zelinski, e até uma próxima oportunidade.
8: Deus abençoe, irmão Dimar, Deus abençoe a todos os ouvintes, e nos vemos logo mais às 17 horas aqui na Igreja Pentecostal. Deus e amor.

Edmara Shirley Medeiros, eu sou do interior de São Paulo, da cidade de São Luís. Eu gostaria de relatar o meu testemunho de conversão. Eu nasci e fui criada nos caminhos do Senhor, na IPDA, mas por volta da minha adolescência, eu vinha querer conhecer o mundo. E eu deixei os caminhos do Senhor, mesmo com todos os avisos, mesmo com Deus constantemente falando que aquela decisão não era boa para mim, que eu ia vir a sofrer futuramente, eu deixei os caminhos do Senhor e fui. Logo que eu saí da presença do Senhor e fui caminhar no mundo, eu conheci um rapaz com quem eu me relacionei, tendo um namoro e dois filhos. Assim que o meu segundo filho nasceu, eu com 17 anos, ele me abandonou e foi embora. Eu fiquei perdida, sem rumo, sem ter o que fazer. Peguei as minhas coisas, voltei para a casa da minha mãe e voltei para os caminhos do Senhor. Mas eu virei aquele crente que brincava com Deus. Eu estava um dia na igreja e um dia no mundo. Um dia eu orava, mas no outro dia eu fazia tudo o que a minha carne queria. Eu deixava Satanás me escravizar. E foi indo, eu não consegui mais ir à igreja. Eu adquiri vícios, eu comecei a fumar, eu comecei a beber, eu comecei a me drogar. As pessoas da minha família, quando eu saía para beber, eles tinham vergonha de encontrar comigo na rua, porque eu bebia demais, era uma coisa horrível. Eu, muitas das vezes, precisei de apoio para vir embora, por conta do tanto que eu bebia. A minha vida ali foi cada dia mais se afundando. Eu fui cada dia mais me envolvendo em tudo que não agradava a Deus. E então eu comecei a conhecer as baladas, comecei a ir para baladas em outras cidades, e nessas baladas em outras cidades eu comecei a conhecer pessoas do crime, e eu comecei a me encantar, eu comecei a gostar da adrenalina que aquilo trazia, e eu comecei a me envolver. Dentro de pouco tempo eu já estava no crime, eu já estava ajudando a eles, eu já estava servindo muitas vezes de caixa, tudo que era preciso fazer eu fazia. Eu entregava, eu dividia, eu repartia, ali eu usava juntamente com eles. E Deus sempre usando pessoas para me tirar de situações difíceis, Deus sempre me dando livramentos. A minha mãe era convertida. E um dia eu cheguei de uma balada e a minha mãe me olhou e falou assim: olha, filha, mas Deus já me mostrou que você vai para a presença dele, que você vai fazer a obra dele, porque o Senhor não te ressuscitou no meu ventre com 7 meses de gestação para você estar onde você está hoje. Eu guardei aquilo. Uma noite, eu dentro de uma biqueira, o Espírito Santo de Deus me chamou para fora e eu saí e sentei ali naquela calçada e olhei para o céu. E naquela noite, como nunca, eu vi as estrelas brilharem tão forte na minha vida. E eu olhei para cima e eu falei assim: Senhor, eu não aguento mais essa vida. Desde que eu me conheço por gente, o Senhor diz que tem algo por fazer comigo. Olha onde eu cheguei. Eu estava dentro de uma biqueira. E eu olhei e falei assim: Senhor, o que que eu estou fazendo da minha vida? Eu não quero mais isso para mim. Mas eu sabia que de mim eu não tinha força para abandonar. Então, falando com Deus, eu falei assim para o Senhor. Eu falei para Ele: Deus, eu não tenho força para sair daqui. Mas se o Senhor me tirar desse lugar, se o Senhor me libertar disso, eu vou servir ao Senhor de todo o coração. Eu vou cumprir aquilo que o Senhor diz que tem para minha vida. Eu vou fazer tudo quanto o Senhor me mandar. Se o Senhor me tirar daqui, se o Senhor tirar esse vício de mim, eu não aguento mais a vida que eu estou vivendo. Eu tinha chegado no fundo do poço, minha vida era só choro. Assim que eu falei com o Senhor, eu vim embora. Eu cheguei na minha casa perto da meia-noite e eu liguei o rádio no programa Voz da Libertação, se preparando para a oração da meia-noite. E eu orava e eu chorava, eu falava: Jesus, eu não quero mais essa vida. Eu não quero mais estar onde eu tô. Eu tenho 2 filhos para criar, Senhor. O que vai ser deles comigo nessa vida? O Senhor disse, o Senhor prometeu, o Senhor falou que tinha uma obra na minha vida. Então me ajuda a sair daqui. Me ajuda a não voltar.

voltar mais para essa vida. Eu não quero mais, Senhor. E eu orando com o servo de Deus, e ele fez o apelo. Ele fez o apelo para os irmãos que estavam afastados voltarem. E ali naquela hora, eu renovei o meu voto com Deus. Eu renovei a minha aliança. Passou uns 2 dias, eu fui na igreja aqui da minha cidade, na IPDA, e conversei com o pastor. Falei para ele, olha, eu tô voltando. Eu não quero mais aquela vida para mim. Eu não quero mais aquilo. Eu voltei para os caminhos do Senhor. Pela graça de Deus, em agosto de 2014, no dia 9 de agosto de 2014, eu desci as águas, me batizei e eu comecei a fazer a obra do Senhor Jesus. Eu comecei a ajudar nos cultos, eu comecei a ajudar com as crianças no louvor, a ministrar quando era possível. E hoje, pela graça do Senhor Jesus, eu me encontro liberta de todos esses vícios. A minha família é abençoada. Os meus filhos estão comigo no caminho do Senhor. O Senhor me deu um esposo abençoado. Tudo quanto o Senhor tem prometido em minha vida, o Senhor tem feito. Por esses dias, eu conversando com o meu sobrinho, ele tinha vergonha de mim. Ele, quando ele encontrava comigo na rua e eu estava bêbada, ele fingia que não me conhecia. A gente sentou para conversar e eu falando da palavra do Senhor para ele, ele me olhou e falou assim, olha, você não sabe o orgulho que eu tenho de ver você como você está hoje. Eu acredito que Deus existe, porque para você mudar, só Deus. E eu me emocionei ouvindo aquilo, porque Deus, ele é reconhecido na nossa vida através da mudança que o Espírito Santo de Deus nos traz. Hoje, para a honra e glória do Senhor Jesus, eu me encontro nos caminhos do Senhor, na igreja a qual eu nasci, a qual eu tenho o meu chamado. E para a honra e glória do Senhor Jesus, o meu nome é Edmara Shirley Medeiros, eu sou do interior de São Paulo, da cidade de São Luís.

Vamos seguindo com o programa Voz da Libertação da Igreja Pentecostal Deus e Amor. E está aí, queridos ouvintes, este relato de fé para nossa edificação espiritual na pessoa bendita do Senhor nosso Deus. Mais um testemunho para que nós pudéssemos nos edificar em Cristo Jesus, o Senhor nosso Deus. Vocês acabaram de ouvir aí juntamente comigo o testemunho de transformação da irmã Edmara, que reconciliou, que houve uma reconciliação e também foi liberta por Deus dos vícios. Vocês prestaram atenção, gente, na vida errada em que ela estava, os caminhos tortuosos em que ela caminhou. Mas Deus, quando tem o seu propósito de abençoar o homem, de confirmar a vitória para a vida do homem e para a vida da mulher, ele não se preocupa com o local. O que Deus quer é um coração aquebrantado diante dele. O que Deus busca é um homem e uma mulher que esteja com o seu coração aberto para receber a palavra de Deus gostoso em seu coração. Foi o que aconteceu com a irmã Edmara. Testemunho dela é a prova fiel de que o Senhor Deus não leva em conta o tempo da nossa ignorância, mas hoje anuncia-se o reino de Deus. Hoje anuncia-se a salvação em Cristo Jesus, o Senhor nosso Deus. Eu te convido, querido ouvinte, você, o senhor, a senhora que estão me ouvindo agora, venham para cá, para a Igreja Deus e Amor também. Hoje a nossa irmã Edmara é uma serva de Deus, cultua Deus, congrega conosco aqui na Igreja Deus e Amor. Ela foi visitada pela maravilhosa presença

0: graça do Senhor Deus. Hoje ela louva, hoje ela glorifica ao Senhor Deus pelas bênçãos e vitórias alcançadas. Venha para cá você. Venha para cá o senhor, a senhora. Venha para cá também para a igreja Deus e Amor. Aqui Deus tem bênçãos, aqui Deus tem vitórias para todos. A bênção de Deus, claro que vai enriquecer a sua vida, a sua casa e a sua família. E quando eu convido vocês para estarem conosco na igreja Deus e Amor, isso é independente do seu problema. Isso é independente do que você, o senhor, a senhora esteja passando ou enfrentando, querido ouvinte. Que eu quero dizer para vocês que Deus tem a vitória para todos, aqui na Igreja Pentecostal Deus e Amor. Lembrando a todos que a nossa sede estadual do Paraná, Igreja Deus e Amor aqui em Curitiba, ela está na rua Pedro Ivo, 744, bem no centro de Curitiba. Esse é o local da sua bênção, esse é o local da sua vitória. Venham para cá, ouvintes. Bênçãos e vitórias Deus tem para entregar em suas mãos. Afinal de contas, a bênção de Deus é ela que nos enriquece sem acrescentar nenhuma dor. O Papai Todo-Poderoso tem prazer em abençoar. Querem ser os abençoados? Venham para cá para a igreja Deus é Amor.
1: 4:57.

17 horas pontualmente em Curitiba, programa Voz da Libertação, da Igreja Pentecostal Deus e Amor, que segue no seu rádio. A direção geral desta programação, Igreja Deus e Amor, está a cargo da serva do Senhor, irmã Ereni Miranda, com a sede mundial das Igrejas Deus e Amor, em São Paulo, na Avenida do Estado, 4568, na Liberdade, São Paulo, capital. Sede estadual do Paraná, aqui em Curitiba, Rua Pedro Ivo, 744. Supervisão local, Pastor Júnior Rúbio. Comunicando com todos, Sidney Gonçalves, agradecendo a todos pelo carinho da sintonia para com a nossa programação. Até às 18 horas, programação local falando unicamente e exclusivamente do amor que há em Cristo Jesus, o Senhor nosso Deus. Fiquem conosco.

0: conosco as bênçãos e vitórias de Deus, grandes, certas e garantidas para a sua vida. Vamos para um rápido intervalo aqui na nossa programação. Já já eu volto com os avisos pertinentes à obra de Deus. Não saia daí, não. Deus tem muita coisa boa para a sua vida, para a sua casa e sua família, ao longo de toda esta programação local, programa Voz da Libertação. Prefixo da emissora agora.
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2: 5 e 2.
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1: 5 e 7. Notícias.
2: Habitação. Dinheiro parado no FGTS pode ser usado na compra da casa própria. Olha, a aquisição, a compra da casa própria é um objetivo importante para muitos brasileiros, mas requer planejamento e recursos significativos. O FGTS, por exemplo, pode ser aí um grande aliado nesse processo, oferecendo opções para quem busca financiamento ou quer amortizar dívidas relacionadas à moradia. O saldo disponível na conta do FGTS pode ser utilizado para compra, construção ou financiamento de imóveis residenciais, além de permitir a quitação de parcelas de financiamentos existentes. Existem diversas formas de utilizar o FGTS, como na compra ou construção de imóveis, onde ele pode ser utilizado como entrada ou para pagar a parte ou total do valor do imóvel. Outra opção é a amortização ou liquidação do saldo devedor de contratos no sistema financeiro de habitação ou sistema financeiro imobiliário, desde que o valor do imóvel respeite os limites estabelecidos. Então, para acessar o saldo do FGTS, o trabalhador deve atender a alguns requisitos, como ter pelo menos 3 anos de contribuição e garantir que o imóvel seja destinado à moradia própria.

0: solicitação é realizado por meio de instituições bancárias com a apresentação de documentação específica. Direitos do consumidor. Você conhece os seus direitos? Aqui no Brasil, o Código de Defesa do Consumidor estabelece uma série de direitos que protegem os consumidores em relações comerciais. Dentre esses direitos, destacam-se a garantia de produtos, a devolução de mercadorias e os prazos de entrega. 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Além disso, os consumidores têm o direito de devolver produtos adquiridos, isso dentro de um prazo de 7 dias, quando feitos à distância, como em compras online, conforme o direito de arrependimento. Outro ponto importante é a proteção contra práticas comerciais abusivas. O código proíbe ações como propaganda enganosa, cobrança indevida e outras práticas que possam prejudicar o consumidor. A transparência nas ofertas e o cumprimento das promessas feitas no momento da venda são direitos que garantem um mercado mais justo e equilibrado para o consumidor. É essencial que os consumidores conheçam seus direitos para evitar prejuízos e garantir um tratamento justo no mercado. Em caso de dúvidas ou problemas com empresas, o PROCON e outros órgãos de defesa do consumidor estão disponíveis para mediar conflitos e assegurar que a legislação seja realmente cumprida.
1: Notícias. 5 e 10.
2: Que a doce paz de nosso Senhor e Salvador Jesus Cristo esteja com todos vocês, meus amados irmãos. 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Eu quero lembrá-los que estamos já vivendo os últimos preparativos para o encontro com a esperança neste domingo. Às 14h já sairemos ali da porta da nossa igreja de Araucária, rua Pedro Gésimo 58, e marcharemos junto com a banda da sede, a banda de Pinhais, a banda de Tamandaré, banda marcial, marchando, declarando o Senhorio de Cristo. 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
1: 5 e 11.
3: Declare nesta noite o seu amor a Deus. Declare nesta noite em voz alta, dizendo: Tu és precioso, Senhor. Eu te amo de todo o meu coração. Ele está vendo onde você está. Aonde você está nos assistindo agora, Deus está com você. Declare.

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1: Cinco e dezoito.
0: 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Aonde quer que você, o senhor, a senhora esteja ouvindo a nossa programação, meu muito obrigado pelo carinho da sintonia para com esta programação que transmite vida em 1210 kHz. Programa que leva a todos a mensagem da palavra de Deus de uma maneira bem simples, mas todavia de uma maneira bem objetiva para alcançar o seu coração. Queridos ouvintes, eu quero falar com vocês agora acerca do culto desta sexta-feira.

Hoje, queridos ouvintes, logo mais às 18 horas, começa a oração, começa o clamor para o quarto e último culto desta sexta-feira aqui na nossa sede estadual do Paraná. Atenção, Grande Curitiba, atenção, região metropolitana, porque nesta noite o bom Deus e Pai Todo-Poderoso, por certo que ele tem uma bênção, por certo que ele tem uma vitória toda em especial para entregar em suas mãos, bênçãos de Deus para a vida daquele que crê, bênçãos de Deus para a vida daquele e daquela que confia. Quem crê no poder extraordinário que há em Cristo Jesus, o Senhor nosso Deus, vem para cá, para a igreja Deus e Amor, vem para cá desfrutar das bênçãos e vitórias dos altos céus, a bênção de Deus para a vida daquele e daquela que confia. Você crê no poder extraordinário que há em Cristo Jesus, o Senhor nosso Deus? Venha para cá, para a igreja Deus e Amor. Deus o Todo-Poderoso é ele quem tem a bênção, Deus o Todo-Poderoso é ele quem tem a vitória, é ele quem vai pelejar em seu favor, e operando Deus em sua vida, quem o impedirá? Ninguém vai impedir o agir de Deus, ninguém vai impedir o trabalhar de Deus em sua vida. Logo mais às 18 horas, a equipe do PEMU vai estar orando. Equipe do PEMU orando ao Senhor nosso Deus, clamando ao Deus da infinita graça e misericórdia, porque nesta noite coisas grandes Deus estará fazendo em seu favor, aqui mesmo em nossa igreja pentecostal Deus e Amor. E nesta noite nós vamos contar com a presença da serva do Senhor, a irmã Rosilene, que estará pregando a palavra de Deus, orando em favor de todos pelos dons do Espírito Santo e a bênção, a vitória. Vitória de Deus, grande, certa e garantida em sua vida. Venham para cá, Grande Curitiba. Venham para cá, região metropolitana. Deus o Todo-Poderoso é ele quem tem a bênção. O Senhor Deus e Pai Todo-Poderoso é ele quem vai pelejar em seu favor. Sim, é o Senhor Deus e Pai Todo-Poderoso quem estará pelejando em seu favor, confirmando para a sua vida a bênção, a vitória certa. Você precisa da bênção, do milagre, da providência de Deus. Deus, por certo, que tem a bênção e a vitória para todos aqui na nossa igreja pentecostal Deus e Amor, Rua Pedro Ivo, 744, no centro de Curitiba. Queridos ouvintes, lembrando que esta noite é o culto do PEMU, projeto evangelístico Missão Urgente. Irmã Rosilene pregando, orando pelos dons do Espírito Santo e a bênção, a vitória de Deus grande, certa e garantida para todos. Ao término do culto haverá aquela unção com óleo. Presbítero Fernando Zelinski, juntamente com os demais presbíteros, estarão aqui fazendo aquela unção com óleo na sua cabeça. Venham para cá, o convite é para todos, católicos, livres pensadores, você, o senhor, a senhora que não professam nenhum crédulo religioso, todos vocês são bem-vindos em nome do Senhor Jesus nesta noite. Bênçãos de Deus para todos, vitórias de Deus para a sua casa, vitórias de Deus para a sua família. Está sofrendo, está em angústia, está em aflição, querido ouvinte? O bom Deus e Pai Todo-Poderoso, ele coloca um ponto final neste seu sofrimento, peleja em seu favor e te concede a vitória por completo. Venham para cá, para a igreja Deus e Amor nesta noite. Já a partir das 18 horas, a igreja em oração e Deus confirmando a bênção e a vitória para todos. Irmã Rosilene pregando a palavra de Deus, orando pelos dons do Espírito Santo, e a vitória quem garante para a sua vida é o Senhor Jesus. E atenção, Grande Curitiba, atenção, região metropolitana. Eu lembro a todos vocês, domingo, vai acontecer na cidade de Araucária, Projeto Cura, a partir das 15h, na Praça da Bíblia. Lembrando que às 14h vai estar saindo aquela marcha de frente à nossa igreja Deus e Amor ali de Araucária, na Pedro Gés, 158. Vai estar saindo esta marcha com destino à Praça da Bíblia. A distância é aproximadamente ali uns

0: 700 metros, queridos ouvintes, da nossa igreja Deus e Amor, ali da Pedro Gés 158, até a Praça da Bíblia, uns 700 metros mais ou menos de distância, em que este percurso será feito pelo povo de Deus em marcha. E eu tenho a certeza que a bênção, a vitória de Deus será muito grande. O abençoador é o Senhor nosso Deus, que tem a bênção. O abençoador é o Cristo vivo, que tem a vitória para todos. Neste domingo, a partir das 2 horas em ponto, esta marcha vai estar saindo de frente à igreja Deus e Amor, ali de Araucária, da Pedro Gés 158, com destino à Praça da Bíblia. E às 3 horas da tarde vai estar acontecendo, queridos ouvintes, vai estar acontecendo este projeto cura. E a bênção, a vitória de Deus, grande, certa e garantida para todos. E na nossa programação, Pastor Júnior Rúbio fala mais e melhor acerca desta grande concentração, este evento na qual Deus, o Todo-Poderoso, preparou para o ouvinte estar presente.
1: Que a doce paz de nosso Senhor e Salvador Jesus Cristo esteja com todos vocês, meus amados irmãos. Eu sou seu irmão em Cristo, amigo e servidor, Pastor Júnior Rúbio. Eu quero lembrá-los que estamos já vivendo os últimos preparativos para o encontro com a esperança neste domingo. Às 2 da tarde já sairemos ali da porta da nossa igreja de Araucária, Rua Pedro Gés 158, e marcharemos junto com a banda da sede, a banda de Pinhais, a banda de Tamandaré, banda marcial, marchando, declarando o Senhorio de Cristo. E aí marcharemos até a Praça da Bíblia, pois às 3 em ponto começaremos o evento, de 3 às 4:30 da tarde. O encontro com a esperança vai ser uma bênção, um culto onde veremos almas rendidas aos pés de Cristo. Todos estão convidados em nome do Senhor Jesus.
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4: Paz do Senhor Jesus, aqui quem vos fala é seu irmão em Cristo, Leandro Lopes. Eu congrego na local IPDA Loteamento São João, pertencente à IPDA Central da Araucária. Quero passar aqui para confirmar a minha presença, dia 28 de junho, no primeiro evento Encontro com a Esperança, que vai ser realizado na Praça da Bíblia, em Araucária. Convido a todos, venha, traga seu amigo, traga seu vizinho, traga seu parente. Será dia de milagre, será dia de vitória da parte do Senhor Jesus.
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6: A paz do Senhor a todos os irmãos, ouvintes, quem vos fala aqui, ó. Presbítero Cezinando, atual responsável da Central de Campo Largo. Eu, juntamente com a Central, a região de Campo Largo, estaremos apoiando os trabalhos em Araucária, Encontro com a Esperança. Deus abençoe a todos os irmãos. Nós estamos indo e vocês vão também? Queremos se encontrar com os irmãos para nós cultuar a Deus nesse grande evento. 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
9: A paz do Senhor Jesus, queridos irmãos. Quem vos fala, Diácono Luiz, responsável da Regional Jardim Roma, em Almirante Tamandaré. Estou confirmando a minha presença esse dia 28 de junho, às 3 horas da tarde, em Araucária, na Praça da Bíblia. Este primeiro encontro com a esperança. E você vai estar conosco nesse grandioso dia?
0: Está aí, queridos ouvintes, as confirmações do povo de Deus, os irmãos confirmando, eles vão estar, e você, o senhor, a senhora, vão estar presente no Encontro com a Esperança, domingo, 3 horas da tarde, na Praça da Bíblia, ali na cidade de Araucária. Deus, o Todo-Poderoso, é Ele quem tem a bênção. O Senhor Deus e Pai Todo-Poderoso, é Ele quem vai pelejar em seu favor. Deus pelejará por vós, e vós calareis diante do que Deus vai fazer. Encontro com a Esperança, neste domingo, 3 horas da tarde, na Praça da Bíblia, na cidade de Araucária. Lembrando que essa marcha, vai acontecer uma marcha, saindo de frente à nossa igreja Deus e Amor, ali de Araucária, da Pedro Gés 158, com destino à Praça da Bíblia. Um percurso de aproximadamente ali uns 700 metros. Os irmãos, o povo de Deus, vão estar marchando para a bênção e a vitória de nosso Deus ser grande, certa e garantida para as nossas vidas. Eu me...

0: Me recordo do que Deus disse para Moisés quando se deparou com o Mar Vermelho. Deus disse para Moisés: por que clamas a mim? Dize aos filhos de Israel que marchem. A ordem de Deus é para marchar, marchar para a vitória. E quando nós marchamos na presença do Senhor Deus, as barreiras, os obstáculos caem por terra e a vitória de Deus é certa, é garantida. Então, neste domingo, 28 de junho, 15h, encontro com a esperança na Praça da Bíblia. O encontro com a esperança vai acontecer das 15h às 16h. Vai dar tempo para os irmãos voltarem para casa, vai dar tempo para os irmãos ainda irem para as vossas igrejas à noite cultuar ao Senhor Deus, e a bênção e a vitória de Deus, grande, certa e garantida para todos. Encontro com a esperança, domingo, às 15h, na Praça da Bíblia, na cidade de Araucária. 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Queridos ouvintes, obrigado a todos pelo carinho da sintonia para com a nossa programação. Aonde quer que você, o senhor, a senhora, esteja ouvindo o programa A Voz da Libertação, que as muitas bênçãos e vitórias de Deus seja confirmado para todos. 1210 kHz da Super Rádio de Curitiba. Chegamos agora a um momento especial na nossa programação, que é o momento do testemunho.
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2: Pai do Senhor, para todos, meu nome é Maria Lúcia Souza Viana. Tenho um testemunho para contar. No dia 9 de julho, 5h40 da manhã, sofri um acidente com meu filho, minha nora e meu sobrinho. A minha nora e o meu sobrinho só tiveram uma cicatriz leve e foram para casa, onde eu e meu filho fomos os mais graves. Meu filho quebrou o fêmur e eu peguei uma pancada muito forte na cabeça, um corte muito grande. Perdi muito sangue, mas aí os médicos mandou meu filho para um local, Socorrão 2, aqui em São Luís. E eu vim para casa, me mandaram para casa, não me deixaram internada. Uma semana depois, passei mal, voltei para lá, para o hospital, para o Socorrão 1. O médico fez lá uns exames, ficou muito brabo, porque o pessoal tinha me mandado para casa, porque a quantidade de sangue que estava na minha cabeça não era nem para mim estar mais ali, em pé. Ele ficou falando o tempo todo e aí me internou. Mas graças a Deus, fiquei boa. E meu filho estava no Socorrão 2, aí ele foi transferido para uma cidade aqui do Maranhão para fazer a cirurgia, onde ele fez uma cirurgia. A cirurgia, o médico teve uma complicação lá, aí ele teve que fazer outra cirurgia logo em seguida. Meu filho passou por duas cirurgias, eu fiquei com nervoso muito grande. E onde ele avisou que essas pessoas que quebram fêmur, geralmente não fica mais normal como era antes. Aí ele falou que 60 dias era para nós retornar. Com 60 dias nós retornemos, aí ele ficou olhando pro raio-x. Meu filho perguntou para ele se tinha alguma coisa de errado. Ele disse não. O seu raio-x está maravilhoso, é incrível o que está acontecendo aqui. Antes de 3 meses, meu filho voltou a trabalhar, meu filho está trabalhando, nós estamos com 6 meses do acidente, meu filho 5 meses de operado, já está com 2 meses trabalhando, meu filho não sente nada. Um milagre muito grande que Deus fez na vida do meu filho, na minha vida. E tudo que a gente tem é agradecer, agradecer mesmo, agradecer a Deus, agradecer as pessoas que oraram pela gente, as pessoas a Deus e amor que se empenhou tanto do meu lado, vendo ali meu sofrimento, todo mundo ficou do meu lado fazendo campanha de oração pelo meu filho. E essa Deus e amor é onde eu me encontrei. Hoje meus filhos estão tudo empregados. Só tenho a agradecer a Deus e muito, muito mesmo. E essa igreja Deus e amor que ele deixou para nós. Maria Lúcia Souza Viana.

Queridos ouvintes, vocês acabaram de ouvir aí o testemunho da irmã Maria Lúcia contando o livramento de morte que Deus concedeu para ela, para o filho, para a nora e também para o sobrinho. Ela conta que sofreram um acidente e deste acidente a nossa irmã Maria Lúcia e o filho foram internados. O filho dela com quebradura de fêmur. Ela foi para um hospital, o filho foi para outro hospital, a nora, como não aconteceu nada tão grave, a nora e o sobrinho da irmã Maria Lúcia foram liberados, medicados e liberados para casa. A irmã Maria conta que pouco tempo depois, ela também foi liberada para ir para casa. Só que ela começou a passar mal em casa, começou a passar mal e voltou para o hospital. Quando voltou para o hospital, que o médico fez o exame, o médico constatou que havia dado uma hemorragia na cabeça dela e o médico não sabia explicar como que ela estava viva aquela hora, naquela situação, porque não era para ela ter recebido alta de jeito nenhum, deram alta para ela, mas não era para ter recebido alta nas condições em que ela se encontrava. Mas ela tinha depositado a confiança no Deus Todo-Poderoso. Deus, o Todo-Poderoso, entrou com a providência na vida dela que não permitiu que a vida dela fosse ceifada. O filho dela foi transferido para outro hospital com quebradura de fêmur. E os médicos disseram, olha, nós precisamos fazer uma cirurgia rápida. Fizeram a cirurgia. Na cirurgia, após a cirurgia, deu complicações. O filho dela teve que ir de novo para o centro cirúrgico e passar por outra cirurgia de novo, gente. E a irmã Maria disse, olha, muitas pessoas que sofreram a queda, a quebradura de fêmur. O fêmur é o maior osso do corpo, viu, gente? É o osso da nossa perna, aqui da nossa coxa. É o maior osso do corpo humano. É o fêmur. E ela falou, não, as pessoas que tiveram quebradura de fêmur disseram que nunca mais a pessoa volta ao normal. Olha, querido ouvinte, vou dizer para vocês, geralmente uma pessoa com quebradura de fêmur aí é, em alguns casos aí, varia de 6 meses até 9 meses aí, para uma total restauração. Isso varia muito também com a idade da pessoa, né? Influi bastante. Se é mais jovem, mais rápido é a restauração, a recuperação. Agora, quando a pessoa já tem mais idade, já é um idoso, uma idosa, aí já é mais difícil, mais demorado, mais lento a recuperação. A nossa irmã Maria Lúcia conta que pediu oração. O povo de Deus da Igreja Deus e Amor oraram, clamaram ao Senhor Deus pela vida do filho dela. E ela conta, olha, fazem 5 meses que o meu filho passou pela cirurgia. Já fazem 2 meses que ele voltou para o trabalho, está trabalhando, está tudo bem para a glória do Senhor Deus. E ela atribui isso a uma intervenção de Deus, o agir do Deus Todo-Poderoso. Ah, ouvinte que me escuta agora, eu convido você, o Senhor, a Senhora, venham para cá para a Igreja Deus e Amor. Aqui na Igreja Deus e Amor, Deus tem bênçãos e vitórias para todos. Pedro Ivo 744, no centro de Curitiba, Deus tem a bênção, Deus tem a vitória que você, o Senhor, a Senhora, tanto necessita. Eu não sei em que área da sua vida você, o Senhor, a Senhora, precisa do milagre do agir de Deus. Uma certeza eu tenho, as pessoas que vêm para a Igreja Deus e Amor, alcança dele a vitória. O endereço da bênção, da vitória completa de Deus para a sua vida. Rua Pedro Ivo, 744, no centro de Curitiba. Igreja Pentecostal Deus e Amor, com as portas abertas. Todos são bem-vindos. Cristo Jesus, ele tem um milagre reservado para todos. Independente do seu problema, independente do que você, o Senhor, a Senhora, esteja enfrentando, o Senhor Jesus é poderoso para te conceder a vitória completa. Venham para cá, para a Igreja Deus e Amor. Que o bom Deus e Pai Todo-Poderoso continue abençoando as vossas vidas.

0: Deus, o Todo-Poderoso, tem a bênção, tem a vitória para todos que estarão aqui conosco na Igreja Deus é Amor, adorando a Deus em espírito e em verdade. A bênção de Deus é ela que nos enriquece sem acrescentar em absolutamente nenhuma dor. Está sofrendo, está em angústia, em aflição, Deus, o Todo-Poderoso, ele apazigua esta tempestade de problemas que você, o senhor, a senhora estão enfrentando e te concede, por certo, a bênção e a vitória certa, tá bom? Venham para cá, para a Igreja Deus e Amor. E agora no programa A Voz da Libertação, queridos ouvintes, vamos para o quadro Família em Foco, o perigo de uma brincadeira. Pastor Kleber com a palavra aqui na nossa programação. Nesta tarde, eu sei que Deus tem uma palavra ao seu coração neste momento e mais este quadro.
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3: É, queridos ouvintes, família. Família em Foco. Quem nunca tirou um dia da sua semana, do seu mês, para se reunir com a sua família, para um momento de confraternização, descontração e principalmente para aqueles momentos daquelas tão saudáveis brincadeiras? Brincadeiras é sobre este tema que nós queremos tratar. Você sabia que quando se reúne a família, é nestes momentos de descontração, nestes momentos de brincadeiras, que nós revelamos as nossas maiores verdades? Você sabia que é naqueles momentos de brincadeiras, aonde estamos em extrema alegria, no auge da euforia, nós começamos a manifestar secretos que jamais falaríamos ou faríamos se não estivéssemos embriagados pela euforia do momento, daquelas brincadeiras, daquelas descontração? Como disse a vocês, quem nunca se descontraiu, quem nunca se alegrou e até guardou aqueles momentos como inesquecível na sua mente, com o seu lar, momentos que ele viveu do lado da sua família e que ele não quer apagar porque são lembranças maravilhosas de momentos inesquecíveis. Porém, nós temos aquele momento dentro da nossa família em que notamos que os nossos filhos estão euforicamente brincando e nós sabemos que aquela brincadeira, ela vai terminar mal. A Bíblia diz no livro de Gênesis, capítulo 9, que Deus havia abençoado a Noé e a todos os seus filhos e fez com que eles fossem fecundos e deu a eles autoridade para crescer, multiplicar e encher toda a terra. E quando todas estas promessas estavam se cumprindo na vida da família, que seria um exemplo de família para todos, a Bíblia diz que sendo Noé lavrador, passou a plantar uma vinha, e ele bebeu do vinho e embriagou-se, e se pôs nu dentro da sua tenda. E Cão, pai de Canaã, vendo a nudez do seu pai, fê-lo saber fora aos seus irmãos. Porém, os seus irmãos notaram que aquele momento de alegria, de euforia, não era normal. O seu pai, Noé, um homem sério, sensato, centrado, jamais havia se colocado daquele jeito. Ele estava embriagado pela euforia da alegria que lhe dava o vinho. A alegria não era somente na sua face e no rosto, como disse o salmista no Salmo 115, mas todo o seu ser estava embriagado pela euforia do vinho. E naquele momento, Cão, pai de Canaã, faz uma brincadeira e chega até os seus irmãos e, deixando-se contagiar pela alegria do seu pai, ele começa a notificar os seus irmãos dizendo: o pai está assim, o pai está ali, olha a condição do nosso pai. Naquele momento, então, a Bíblia diz que Sem e Jafé tomaram uma capa, puseram-na sobre os seus próprios ombros e, andando de costas, rostos desviados, cobriram a nudez de seu pai, sem que a visse. E a Bíblia diz que, despertando Noé do seu vinho, soube o que lhe fizeram o seu

filho mais moço e disse-lhe: maldito seja Canaã, seja servo dos servos e de seus irmãos. Pareceu muito mal aos olhos de Noé o que fizera o seu filho mais moço, que era acostumado, tinha liberdade, e a liberdade que lhe fora dado, ele usou naquele momento de uma descontração, de uma brincadeira, para complicar toda a sua situação, toda a sua história, e a história que viria depois dele, a história da sua nação, que procederia dos seus lombos. Muitas brincadeiras terminam mal, e nós devemos saber que na extrema tristeza nascem as mais terríveis decisões, mas que no ápice da euforia da alegria é quando nós cometemos os mais terríveis erros. Se alegre com a sua casa, desfrute os momentos que Deus te tem dado com equilíbrio, sempre orientando os teus filhos para que as brincadeiras e o momento de descontração não se torne um momento de destruição debaixo do nosso teto. A Bíblia diz em livro de Provérbios 26:19, assim é o homem que engana o seu próximo e depois de o enganá-lo diz: eu fiz isso por brincadeira. Para que não sejamos levados pelo engano deste momento, pela euforia da alegria, devemos ter tudo contido em nós, na prudência que nos dá o Espírito Santo do Senhor, para que não passe o que aconteceu, para que não aconteça o que aconteceu com a família de Isaac. A Bíblia diz em Gênesis 26:8, e aconteceu que como ele estivesse ali muito tempo, Abimeleque, rei dos filisteus, olhou por uma janela e ele viu, e eis que Isaac estava brincando com Rebeca, a sua mulher. Ora, Abimeleque, que o acompanhava, estava em vigilância sobre Isaac e notou que aquele momento de intimidade, aquelas brincadeiras, não eram de um irmão para com a irmã. Não era só um momento de descontração. Aquelas brincadeiras revelavam o grau de intimidade que Isaac e Rebeca desfrutavam estando debaixo da sua tenda. Pelo que saiu Abimeleque e disse a ele: o que nos fizestes? Agora nos trouxestes mal. Olha que Isaac tinha acabado de enganar Abimeleque e todos os filisteus, e passando daquele momento para o outro, ele foi para sua tenda se alegrar com Rebeca, a sua mulher. E aquele estar brincando soou muito mal aos olhos de Abimeleque, que disse: poderia nos haver destruído, porque o próprio Deus tem dito para não tocar em ti e nem na sua mulher, porque ela pertence a você. Porque Deus tem dito que ela não é a tua irmã, e sim a tua mulher. Ouvintes, é nestes momentos em que vivemos desafios em nossa vida e que temos que responder com seriedade, que somos tentados a usar daquela oportunidade como sutis brincadeiras, tratando de algo muito sério que pode comprometer toda a nossa vida e todo o nosso ser e a nossa existência. Sejamos vigilantes. Os nossos momentos de descontração devemos estar atentos, porque é nestes momentos aonde estamos nos divertindo com os da nossa família, aonde estamos tratando de ter aquele momento, aquele passatempo de lazer, desenfado, aquele momento que está para ser marcado como um momento único de alegria e de boas lembranças, pode se tornar um momento destrutivo para a nossa vida. Que esposo que nunca pronunciou algo que magoou a sua esposa naquele momento, aonde estavam os dois vivendo aquela tão contagiante alegria? Que irmão que nunca ofendeu outro, falando verdades dentro de uma sutileza que estava mascarada por um momento de brincadeira, e o outro foi ofendido? Cuidemos, vigiemos as portas do nosso coração, dos lábios e de nossa boca, e busquemos com toda vigilância agradar ao nosso Deus em tudo, para que os nossos momentos de recriação, de diversão e brincadeiras sejam para edificar e não para destruir, e para terminar muito mal, como terminou na vida de Cão, pai de Canaã. Que Deus abençoe a todos.

0: queridos ouvintes da Super Rádio de Curitiba. E assim, eu vou finalizando a minha participação por hoje aqui no programa Voz da Libertação, da Igreja Deus e Amor, para voltar domingo às 7 horas da manhã com todos vocês, tá bom? Programa Voz da Libertação, da Igreja Deus e Amor. Direção geral irmã Ereni Miranda, sede mundial das Igrejas Deus e Amor em São Paulo, Avenida do Estado 4568, Liberdade, São Paulo, capital. Sede estadual do Paraná, aqui em Curitiba, Rua Pedro Ivo 744, supervisão local, Pastor Júnior Rúbio. Despede-se na comunicação, Sidney Gonçalves, agradecendo Oswaldo Vieira lá nos transmissores e agradecendo a você, o senhor, a senhora, pelo carinho da sintonia para com a nossa programação. Não desligue seu rádio, não. Prefixo da emissora e na sequência a oração das 18 horas. Deus abençoe, Deus guarde a todos. Fiquem com Deus.
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0: Recebam a paz do Senhor Jesus Cristo nessa noite. Sou irmão em Cristo, presbítero Alan Feitosa. Vamos agora para a oração do entardecer. Vamos falar com Deus. Escrito está Jeremias capítulo 33 e versículo 3. Clama a mim e responder-te-ei. Deus tem resposta, tem provisão, tem providência para a sua vida. Vamos agora falar com Deus, nosso Pai. Ao meu lado está aqui o presbítero Edmilson Salles, que também vai clamar a Deus juntamente conosco. Você que está no YouTube, deixe no chat seus pedidos de oração e vamos agora falar com Deus, nosso Pai. Presbítero Edmilson, a paz do Senhor Jesus.
1: A paz do Senhor Jesus, pastor Alan. A paz do Senhor Jesus, amada audiência do programa Voz da Libertação. Neste momento estaremos orando a Deus nosso Pai. Bondoso Deus e eterno Pai, Deus Santo, Deus Poderoso, nós estamos, Senhor, reunidos, ó Pai, neste momento glorioso de oração, nesta oração do entardecer, aonde multidões e multidões de pessoas, ó Deus, neste momento estão orando juntamente conosco, pedindo ao Senhor o teu socorro, a providência, o milagre, ó Deus. Senhor, quantas pessoas que neste momento estão pedindo, ó Pai, a misericórdia por este ente querido, esta pessoa que está sofrendo, esta pessoa que necessita de um milagre. Deus, o Senhor é poderoso para realizar a

grande obra, o grande milagre. Nós unimos a nossa fé em oração. Nós unimos, ó Deus, a nossa fé neste propósito de clamor, de adoração, ó Pai, ao Teu santo nome. Senhor, nós oramos em favor desta igreja pentecostal Deus e Amor. Oramos em favor da nossa diretoria deliberativa, executiva. Oramos, ó Pai, em favor de todos os trabalhadores desta obra. A Tua palavra diz, ó Pai, que grande é a obra, poucos são os ceifeiros. Mas o Senhor tem levantado obreiros, obreiras valorosos, cheios do Teu Espírito Santo, para exercer a vocação, o Teu chamado, ó Deus. Vai ao encontro, Senhor. Vá ao encontro esta vida que neste momento está orando, está clamando juntamente conosco. Senhor, esta pessoa, ela crê, ó Pai, no Teu milagre, ela crê na Tua resposta. Senhor, neste momento, uma multidão e multidões de pessoas, ó Deus, que estão clamando. Senhor, pessoas no interior de uma residência, no interior de um trabalho, de uma fábrica, de um prédio, de um apartamento, que está orando, pedindo o Teu socorro. Nós oramos em favor dos cultos realizados em todas as igrejas pentecostal Deus e Amor, em todo o Brasil, em todo o mundo. As igrejas Deus e Amor, no estado de Pernambuco, no estado do Piauí, no estado de Amazonas, Senhor. Sim, ó Pai, são muitas igrejas onde há um povo com muita fé, que estão unidos, ó Deus, neste propósito de adoração, de glorificação ao Teu santo nome. Senhor, abençoa o programa Voz da Libertação, que tem transmitido, ó Pai, os testemunhos, os milagres que essas pessoas têm recebido e alcançadas de Deus aqui na Santa Igreja Pentecostal Deus e Amor. Abençoa, ó Deus, os nossos irmãos estrangeiros, aqueles que se encontram em outros países, meu Deus, aqueles que necessitam, ó Pai, do Teu milagre. Muitos, ó Deus, que estão vivendo dias difíceis. Nós oramos também em favor dos nossos irmãos venezuelanos, ó Pai. Senhor, que o Teu socorro possa alcançar a vida dos nossos irmãos venezuelanos, a vida daquele povo sofredor, ó Pai. Que o Teu nome venha a ser glorificado em meio às adversidades. Senhor, a Tua palavra diz que bendita, bendecida é a nação cujo Deus é o Senhor. Meu Deus, que a nação da Venezuela possa declarar sim verdadeiramente que o Senhor é o Senhor da pátria venezuelana. Deus, nós oramos, ó Pai. Nós clamamos neste momento, intercedendo, ó Deus, por cada mãe, por cada criança que perderam os seus bens, ó Pai. O Senhor é poderoso para ir ao encontro desta pessoa, mudando o quadro, mudando a situação. Jovens, homens que perderam ali os seus bens, sim, Senhor, o Senhor pode restaurar a condição física desta pessoa, a saúde desta pessoa, suprindo a necessidade. Deus utiliza a vida de pessoas ali para auxiliarem neste projeto de restauração sobre a vida daquele povo. Deus, nós apresentamos também a nossa pátria brasileira. Senhor, que o Senhor possa direcionar, ó Pai, a cada pessoa, a cada cidadão, ó Deus, a cada governador, ó Pai. Sim, ó Deus, que o Teu nome possa ser glorificado em nossa pátria brasileira, repreendendo todo obstáculo, repreendendo toda a muralha, Senhor, todas as adversidades. Meu Deus, neste momento de clamor, de oração, muitas pessoas, ó Pai, que têm deixado seus pedidos de orações, pedindo, ó Pai, o livramento para um ente querido, pedindo o livramento, ó Pai, para esta pessoa que está vivendo uma vida de angústia, de tristezas. Senhor, quantas pessoas que estão sofrendo com as enfermidades desse século, com a ansiedade, com a depressão, ó Pai, com a insônia, não tem forças para trabalhar, não tem forças para seguir o dia a dia.
mas o Senhor tem o poder para mudar.

dar o quadro, a situação desta pessoa. Nós unimos, ó Pai, a nossa fé em oração. Deus, apresentando aquele que está hospitalizado. Alguns desenganados pela medicina, desenganados pela medicina. O médico desenganou, mas o Senhor é médico, dos médicos por excelência. O Senhor é o Deus autor da vida, autor do corpo humano. O Senhor tem o poder, ó Pai, para mudar o quadro, a situação clínica desta pessoa. Senhor, quantos que neste momento estão lutando ali pela vida, Senhor, respirando através de aparelhos. Deus, contempla a situação desta pessoa, este ente querido que regressou ali do hospital, que recebeu uma notícia negativa sobre o quadro clínico daquela pessoa, mas o Senhor tem o poder, ó Pai, para mudar a situação. Ó Deus, neste momento,

na segunda-feira do pão, que o Senhor venha, possa utilizar, ó Pai, a cada vida, sim, ó Deus, na sexta-feira da libertação, melhor dizendo, onde vidas, ó Pai, precisam serem impactadas pelo Teu poder, vidas necessitam, ó Pai, serem restauradas pelo poder que há no Teu santo nome, pessoas que estão vivendo uma vida de angústia, de sofrimento, ó Deus, e precisam receber, ó Pai, a transformação. Ah, Deus Santo e Poderoso, o Senhor pode mudar o quadro, a situação desta pessoa. Senhor, o Senhor tem o poder para libertar. O Senhor tem o poder para transformar, ó Deus. Sim, ó Pai Celestial, este pai que chora, esta mãe que derrama lágrimas, ó Deus, pedindo a libertação deste ente querido, pedindo a transformação, ó Pai, deste jovem, desta jovem, Senhor. A Tua palavra, ela nos diz no livro de Eclesiastes, o capítulo de número 12, lembra-te do Teu Criador nos dias da Tua mocidade, antes que venha os dias maus. Ó Deus Santo e Poderoso, nós apresentamos, ó Deus, em Tuas mãos, ó Pai, esta família, este casamento, ó Pai, que o inimigo tem tentado destruir, tem tentado oprimir, ó Pai, a vida deste casal. Mas no nome de Jesus nós oramos, repreendemos no nome de Jesus este mal que tem tentado assolar esta casa, esta família. Vai desfazendo, ó Pai, esta opressão. Porque o casamento é a instituição estabelecida pelo próprio Deus. E aquilo que o Senhor uniu, não separe o homem. Ah, Deus Santo e Poderoso, aquelas pessoas que estão para tomarem decisões, decisões precipitadas, ó Pai, que eles possam receber a Tua presença, a direção do Teu Espírito Santo, sim, ó Pai. Porque aquele que anda na direção do Teu Espírito Santo, na direção da Tua Palavra, ele não tropeça. A Tua Palavra que é o alimento espiritual, a Tua Palavra que é o direcionamento, Senhor. A Tua Palavra diz que lâmpada para os meus pés é a Tua Palavra e luz para os meus caminhos. A Tua Palavra é luz para o caminho daquele que verdadeiramente vive uma vida de propósito, uma vida de compromisso, uma vida de adoração, ó Pai. Esta pessoa que neste momento está derramando lágrimas, porque o Espírito Santo está trabalhando neste coração. O Espírito Santo está trabalhando nessa vida, trazendo a reconciliação, trazendo a aliança, o compromisso de fé. Ó Deus Santo, Deus Poderoso, conceda, Senhor, o grande livramento, ó Pai, sobre esta casa, sobre esta família, jogando por terra as adversidades, fechando, ó Deus, a boca do leão, jogando por terra o mal que tem tentado assolar as pessoas, meu Deus, sim, ó Pai, com confusões, com problemas, ó Pai, mas o Senhor veio para desfazer as obras do mal. O Senhor veio para desfazer as obras do inimigo, e é pelo poder que há no Teu santo nome, ó Pai, que neste momento glorioso de oração, nós clamamos ao Senhor. Meu Deus, esta pessoa que neste momento está nos acompanhando, através desta emissora de rádio, através dessa transmissão, esta pessoa que se encontra no interior deste veículo, ó Pai, Senhor, e está ali neste propósito de fé, neste propósito de comunhão, ó Deus. Dai o grande livramento, ó Pai. Livra, Senhor, livra dos acidentes, livra dos assaltos, dos roubos, ó Pai. Concedendo, ó Pai, o Teu grande milagre. Senhor, nós oramos em favor dos novos convertidos, aqueles que receberam a Cristo, que entregaram as suas vidas ao Senhor. Que o Senhor possa, meu Pai, transformar, que o Senhor possa mudar esta pessoa, meu Deus, a vida desta pessoa. Esta pessoa que outrora vivia uma vida desgarrada, uma vida de sofrimento, de tristeza. Mas a Tua palavra, ela nos diz no livro de Romanos, o capítulo de número 8, portanto, agora nenhuma condenação há para aqueles que estão em Cristo Jesus.
que já não andam segundo a carne, mas

0: cada segundo o teu Espírito. Sim, ó Deus, que o teu milagre possa acontecer sobre a vida desta pessoa, sobre a vida deste homem, desta mulher, ó Pai. E que o teu nome venha a ser glorificado em meio às adversidades. Senhor, honra a fé dos teus filhos, em nome de Jesus.
1: Sim, meu Pai, confirma, meu Deus, a tua graça, a tua misericórdia, alcançando o teu povo, meu Deus, que está buscando a presença do Senhor com muita fé. Meu Deus, socorre, meu Pai, este homem, esta mulher, ó Deus querido, atende a oração e o clamor do teu povo, meu Pai, que te busca com muita fé. Meu Deus, vai livrando, meu Pai, vai estendendo as tuas misericórdias, meu Pai, esta vida que está, meu Pai, de joelhos dobrado, arrependida dos seus pecados, ó Deus, perdoa, meu Pai, este homem, perdoa esta mulher,

eterno Deus, confirma agora, meu Pai, a tua misericórdia, meu Deus, purificando este homem, esta mulher, meu Pai. Levanta os caídos, ó Deus, essa pessoa, meu Pai, que está desanimada, Senhor, que receba força, receba da tua presença a graça divina, meu Deus, faça uma grande obra para a tua glória. Esta mãe que clama em favor dos seus filhos, em favor de uma libertação, esse jovem que está nas drogas, ó Pai, que está num crime, meu Deus, liberta, meu Deus, esta vida, liberta esta jovem da prostituição, meu Deus, quebra as correntes espirituais que estão amarrando esta vida no pecado, está amarrando esse homem, esta mulher, meu Deus, dai a bênção para o teu povo que clama agora, abençoa, meu Pai, cada pedido de oração, meu

Manifesto sobrenatural agora, eu creio em milagres, ó Deus, eu creio na manifestação do teu Espírito Santo, Pai de amor, Pai de misericórdia, arranca esse tumor na cabeça, essa enfermidade no pulmão, essa enfermidade nos rins, essa enfermidade no fígado, derrama o teu fogo agora para queimar essa enfermidade, derrama o teu fogo agora para destruir, meu Pai, o poder das trevas, Senhor, esse homem, esta mulher, meu Pai, que é vítima, Senhor, de macumbaria, de feitiço, meu Deus, essa enfermidade que o médico já procurou, que o médico já fez todos os exames e até agora não encontrou, meu Pai, ó Deus, Senhor, porque é uma enfermidade ocasionada por obras malignas, Senhor. Mas o teu sangue é poderoso para desfazer as obras de Satanás. Vai curando agora, meu Pai. Vai livrando esse homem, esta mulher. Meu Deus, eu quero orar, Senhor.

e aquele que bate, as portas se abrem. Meu Deus, confirma, meu Pai, essa grande vitória, meu Deus, para que esse homem, para que esta mulher possa cumprir, meu Pai, com um voto, com um propósito que fez contigo. Se o Senhor me abençoar, eu vou relatar o testemunho, eu vou ajudar a obra de Deus. Confirma, meu Pai, essa grande vitória. Ó Deus querido, visita esta criança que está com febre, este bebê, meu Pai, que está chorando sem parar. Deus, tem de misericórdia agora, passa a gota do teu sangue, repreendendo as enfermidades. Visita esse idoso, esta idosa, visita, meu Pai, ó Deus, esta casa, meu Deus, onde chegar esta oração, que a providência, que o socorro da tua parte, que o milagre aconteça. Senhor, aclamamos o Deus das causas impossíveis, Pai.

alto. Eleva meus olhos para os montes, e de onde me virá o meu socorro? O meu socorro vem do Senhor, que fez os céus e a terra. Pai, somos confiantes, ó Deus, somos convictos, ó Pai, que o Senhor vai dar esta vitória, que o Senhor vai surpreender esse homem, que o Senhor vai arrancar esse nódulo, esse câncer, ó Deus, para que o teu nome santo seja glorificado. Meu Deus, Senhor, esta pessoa que está enfrentando, meu Pai, enfermidades psicomáticas, ó Pai, Deus, repreenda esta crise de ansiedade, esta crise do pânico, meu Pai, essa pessoa que está, meu Deus, com depressão, liberta a vida dele, liberta a vida dela, dá saúde para a tua glória, meu Deus, faça uma grande mudança, essa pessoa que está trancada no seu quarto, não tem desejo de sair, não tem vontade de até mesmo se alimentar, meu Deus, quebra esse mal, quebra, meu Pai, essas obras contrárias, cura ele, cura ela agora, em nome do Senhor Jesus Cristo. Pai, abençoa esse comércio, essa empresa, abençoa, meu Pai, esse autônomo, meu Deus, que está orando, pedindo a bênção da

Pai, essa plantação, essa agricultura, essa pecuária, abençoa, meu Pai, as fábricas, indústrias, Senhor, prospera, meu Pai, para que muitos empregos sejam gerados, Senhor, para que muitas

Ó Deus querido, eu creio no teu cuidado, o Senhor Pai. Ó Deus, é a nossa torre forte, o Senhor é a nossa bandeira, confiamos em Ti, meu Deus. Senhor, abençoa, meu Pai, os viajantes, pessoas que estão, meu Pai, viajando nesse exato momento, vai guardando as estradas, nas rodovias, ó Pai, livra, meu Deus, esse motorista, livra, meu Pai, esta pessoa na aeronave, livra dos navios, ó Pai, protege esta família, meu Deus, Pai, abençoa esta pessoa.

isso, Pai, essa aposentadoria, prepare esta vitória, confirme esse milagre, esta causa trabalhista, faça justiça, Senhor meu Pai, livre o teu povo, meu Deus, das injustiças, Senhor. Deus querido, confira, meu Pai, a grande vitória, confirma a cura divina, liberta essa pessoa, meu Pai, dos jogos online, dos cassinos online, meu Pai. Quantas famílias, meu Pai, o inimigo está destruindo através desses jogos terríveis, malignos, meu Pai. Liberta, meu Deus, esse homem, esta mulher. Joga por terra, meu Pai, tudo aquilo que está trazendo, meu Pai, prisão espiritual, a poder do teu sangue para arrepender as obras do inimigo, liberta essa pessoa do vício, do pecado, liberta agora, meu Pai, faça uma grande obra, guarde esse jovem na escola, na faculdade, no curso, livre esse adolescente, meu Pai, abençoa a vida dele, a vida dela, dá sabedoria, dá inteligência, dá ciência, Senhor, para a tua glória. Ó Deus querido, muito obrigado por tudo, meu Pai. Eu te agradeço, meu Deus, pelo ar que respiro. Eu te agradeço por tudo que o Senhor está fazendo em nossas vidas, meu Pai. Muito obrigado, meu Deus, pela igreja pentecostal, Deus amor, pela nossa liderança mundial, meu Pai, abençoa nossa irmã presidente, Helene Miranda, dando vitória, saúde, abençoando toda a sua família, a nossa irmã Débora Miranda, meu Pai, a vice-presidente desta igreja.

cativo em tuas mãos, ó Pai. Abençoa, Senhor, ó Deus, usando, guardando a família de cada um, meu Pai, confirmando vitória, Senhor. Abençoa os novos convertidos, abençoa, meu Pai, os departamentos da tua igreja, abençoa, meu Pai, os projetos. Visita, meu Pai, ó Deus, a pátria brasileira, guarda o nosso Brasil, meu Pai. Derrama o poder, o grande avivamento na pátria brasileira, Pai, salvando as vidas, ó Pai. Visita todas as nossas igrejas pentecostal, Deus de amor, meu Deus. Usa, meu Pai, esse homem, esta mulher, esse obreiro, esta obreira, esse pastor, esse diácono, esse presbítero, esse cooperador em tuas mãos, ó Pai. Abençoa as igrejas lá fora, meu Deus, na África, meu Pai. Derrama a bênção na África, faça o teu grande mover, meu Pai, na Europa, na Ásia, na Oceania, na América Central, do Sul, do Norte, meu Deus. Abençoa a tua obra, os missionários que estão levando o evangelho das boas novas, o evangelho que liberta, que transforma. Sim, meu Pai amado, realiza o teu grande mover para a tua glória. Liberta as vidas, ó Pai, que estão oprimidas. Liberta, meu Pai, essas pessoas que precisam ter um encontro contigo, Senhor. Ó Deus, nesta noite de oração, Pai, muito obrigado, meu Deus. Abençoa cada pedido de oração. Abençoa, meu Pai, ó Deus, para a tua glória, Senhor, e confirma a grande misericórdia, o perdão, a limpeza espiritual, a misericórdia e ajuda do Senhor. Visita essa pessoa que está sofrendo, triste, abatida, meu Pai. Tira essa tristeza, tira essa enfermidade.

Obrigado, Jesus. Amém, amém, amém, Jesus. Glória a Deus. Deus te abençoe, meu irmão, minha irmã que orou conosco. Receba a bênção do Senhor nessa noite. Eu quero aqui chamar a sua atenção, você que ainda não entregou a sua vida para Jesus. A Bíblia é bem clara em dizer, as palavras de Jesus: aquele que me confessar diante dos homens, eu confessarei diante do Pai que estás no céu. Então você que precisa e necessita do perdão divino, você quer salvação, o seu nome escrito no livro da vida, Jesus, ele é o caminho, ele é a verdade e ele é a vida. Ninguém vai ao Pai se não for por intermédio de Cristo Jesus. Então, tome essa decisão aqui agora. Ore comigo, você que está aqui na live, você que está pelo rádio. Ore comigo, você que está afastado do Evangelho. O filho pródigo falou: eu pequei contra o céu, pequei contra o meu Pai, mas eu vou voltar para a casa de meu Pai. Volte agora, tome essa decisão, tome essa atitude de voltar para os braços do Pai, porque ele te ama. Não importa o que aconteceu, ele te ama. Ore comigo. Senhor Jesus, eu reconheço os meus pecados e entrego a minha vida para o Senhor. Deus, tende misericórdia, me ajuda a ser fiel até a morte. Escreve o meu nome no livro da vida e sela com teu sangue para a vida eterna. Amém, amém, amém, Jesus. Glória a Deus. Sejam todos bem-vindos à família Deus é Amor. Queremos agora te ajudar nessa nova caminhada. Mande agora a sua mensagem no nosso correio eletrônico, nosso e-mail: quero aceitar Jesus @ipda.com.br. Nosso WhatsApp, prefixo 11 950 94 46 45, prefixo 11 950 94 46 45. Mande agora sua mensagem no nosso WhatsApp dizendo que você aceitou ou reconciliou. A nossa equipe vai te ajudar. Procure também a Igreja Pentecostal Deus Amor mais próximo da sua casa e fale com o pastor que você aceitou Jesus aqui na oração. Ele vai te ajudar, ele vai te acompanhar, tá certo? Deus abençoe a todos. Lembrando que o nosso endereço da nossa igreja sede mundial fica

0: localizada na Avenida do Estado, 4568 Liberdade. Entrada principal de veículos e pedestres pela Avenida Prefeito Passos, número 10, aqui mesmo na Liberdade, no centro da capital paulista. Aguardamos por todos vocês. Eu vou ficando por aqui, presbítero Alan Feitosa. Você vai continuar no rádio, que temos uma programação toda especial para abençoar a sua vida. Daqui a pouco, às 19h30, teremos um culto ao vivo, diretamente aqui mesmo na sede mundial. Deus abençoe a todos, fiquem na graça e na paz do Senhor Jesus.
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3: 18h32.
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1: Informativo Reviver, mais uma vez espalhando amor, levando amor a toda parte, onde quer. Venhamos falar aí de Fundação Reviver, venhamos falar de Associação Reviver Help, Deus é Amor, falar do amor de Jesus Cristo, Igreja Pentecostal, Deus é Amor. Nós estamos fazendo o quê? Espalhando o amor, espalhando a alegria, porque onde chega a bênção de Deus, com toda certeza, a alegria do Senhor se manifesta entre nós. A paz do Senhor Jesus, e é uma alegria imensa estar aqui mais uma vez com

certa vez eu estava em casa e eu comecei a escrever ali num... Eu tinha um caderno e nesse caderno era um caderno, era como um diário. Às vezes eu escrevia diariamente, às vezes na semana, porque com filhos, né? Não era sempre que a gente conseguia escrever. E foi muito interessante para mim, porque grandes surpresas aconteceram enquanto eu escrevia neste caderno. Eu escrevi orações, onde ali eu abria o meu coração para Deus e eu colocava, expressava o meu amor por Ele. Outras vezes eu questionava, outras vezes eu reclamava, não é? Mas eu gostava de fazer isso de madrugada, depois que as crianças dormiam, todo mundo dormia em casa. Então eu pegava o meu caderninho e eu ia ali falar com Deus. E eu, inclusive, tinha um título. Eu começava, o meu cumprimento era Boa Noite, Senhor Jesus. E ali eu começava, então, a relatar o meu dia para Ele e o que havia acontecido, que eu esperava. E há certas situações que às vezes fogem do nosso controle, não é? No nosso dia a dia. Também já aconteceu comigo, acontece comigo várias vezes, eu não sou diferente dos demais. E eu me lembro que certa vez havia acontecido uma situação em que eu estava muito chateada com uma situação ali que havia acontecido entre mim e o Daniel. E ali eu não falei nada para o Daniel, eu não falei nada para ele, eu fiquei chateada e não fiz nenhum comentário. Mas eu escrevi uma oração ali, de tudo aquilo que tinha acontecido, uma oração, eu falando com Deus e eu colocando para o Senhor o que eu esperava que o Senhor fizesse de mim, como mãe e como esposa. E vejam que interessante, porque o Daniel não tinha o hábito de ler as minhas anotações, ele não tinha. Mas nesse dia, eu deixei o caderno em cima da cama e ele leu justamente a minha última anotação. E a última era essa oração. Eu não precisei dizer palavras nenhuma, ele veio até mim e ele me abraçou ali e ele disse assim para mim: eu li a sua oração e realmente a sua oração me tocou. Então, aproveitando esta oportunidade, eu quero dizer a vocês, se a

oração que eu fazia com Deus, eu anotei ali, quebrantou o coração dele, tocou no coração dele. E vejam bem, eu não estava falando mal dele, mas ali eu expus as dificuldades que eu estava enfrentando no nosso relacionamento e eu concluí da seguinte maneira: Senhor Jesus, me ensina a ser a esposa que o meu marido deseja, a mãe que os meus filhos merecem ter. E ali vocês já sabem, né? Fui colocando com estas palavras e fez um diferencial no nosso relacionamento. Construir um acesso diário a Deus, né? Uma responsabilidade de todos os dias estar falando com Deus, vai de encontro ao que eu sempre falo aqui para vocês. Levar a nossa oração, por mínimo que seja, em consagração, apresentar a nossa família, apresentar a nossa casa, apresentar o nosso trabalho, apresentar tudo que nós temos. Eu sei que eu tinha tempo ali mesmo, procurava um tempinho depois que as crianças dormiam, que o Daniel dormia, todo mundo dormia e eu ia escrever. Eu sempre gostei muito de escrever. Então, esse era o meu momento com Deus que eu procurava no meu dia a dia. E ali, então, sem eu precisar dizer nada, mas só eu falando com Deus ali, Deus fez com que a situação acontecesse e aquela resposta viesse de uma maneira tão especial para mim. Por isso que eu todos os dias taxo aqui para vocês. A palavra de Deus, ela nos instrui. E nós precisamos construir uma intimidade com Deus. E essa intimidade diária com Deus. Quando nós construímos essa intimidade com Deus, nós podemos deitar e dormir sossegados. Porque o dia de amanhã, o Senhor irá preparar para nós com uma grande surpresa, como foi para mim. Às vezes você que está me ouvindo agora, não está com problema aí, né, na sua área, né, familiar, mas talvez você esteja com um problema sério no seu trabalho, talvez esteja desempregado. E conversar com Deus, colocar os seus planos, porque era isso que eu fazia, os seus planos, projetos para o futuro diante de Deus, isso vai fazer com que Deus veja que você é uma pessoa insistente. Uma pessoa que todos os dias está ali buscando do Senhor a bênção dele. Naquele propósito, você não abre mão do seu propósito. E vou falar uma coisa para vocês. Passado um tempo, depois de muitas coisas, né, que aconteceram, um certo dia, eu falei para Deus, não vou mais escrever. Porque parece que eu escrevo, que eu falo com o Senhor e não está surtindo efeito. Eu estou sem, quando eu estava no fundo do poço mesmo, eu disse para o Senhor, eu estou sem propósito de vida. E por eu não ter propósito de vida, então eu não quero mais escrever. Mas mesmo eu lá no fundo do poço, Deus disse para mim, volte a escrever todos os seus planos e projetos, não desista deles, porque os seus planos e projetos são meus. Foi nas minhas mãos que você entregou e hoje não depende de você, mas depende de mim. Então, aquelas madrugadas que eu passei ali construindo um futuro para minha família, colocando nas mãos de Deus, quando eu me vi sem força para continuar, Deus mesmo se levantou e disse, não, eu vi tudo que você escreveu e Deus leva em conta. Nós já fizemos várias vezes a campanha, uma carta para Deus, não é? Quando nós fazemos uma carta para Deus, é a mesma coisa de você fazer um contrato. Você está colocando ali a sua caligrafia, você está colocando a sua identidade ali, você está assinando aquela carta para poder escrever para Deus. Então, como que Deus vê isso? Como um contrato, você está assumindo uma responsabilidade com Deus e Deus aceita os seus propósitos. Por isso, nós temos que ter a palavra de Deus sempre conosco e quando nós construirmos um propósito no Senhor, jamais vacilar nele. Talvez você abriu seu coração, abriu a sua mão, mas agora veio a luta, veio a tribulação e aí você desanimou, desistiu. Eu quero dizer para você, em nome do Senhor Jesus, não desista. Não desista da tua bênção, não desista da sua vitória. Continue firme e forte, olhando para frente. Porque o que o Senhor tem para você é algo especial. Mas se você desiste,

0: de viver aquilo que você planejou, que você sonhou para a sua vida, você está dizendo para Deus: esquece tudo que eu escrevi, tudo que eu falei, esquece tudo que eu orei, porque eu não quero mais. Se você tem alguma alteração a fazer nesses planos e projetos aí, ó, você pode fazer. Você pode chegar e falar para o Senhor, diga para Ele: Senhor, eu fiz um relatório para o Senhor dos meus planos futuros, mas eu percebo que o caminho aqui tomou outro rumo. Então eu preciso que o Senhor abrace esse outro rumo, essa outra direção, e o Senhor inclua esse outro objetivo nos propósitos para minha vida. Que o Senhor abrace a causa junto comigo, mas sempre deixando o mais, tá, gente? O mais, esse mais não é aquele mais de dúvida não, viu? É o mais de certeza, sempre deixando: mas seja tudo feito segundo a tua vontade. Observe que até o Senhor Jesus, quando foi orar pela ressurreição de Lázaro, ele disse: Pai, se tu queres, tu podes fazer. Então, vamos seguindo com o nosso programa, e eu digo para você: olha, Deus pode abençoar a tua vida como tem abençoado a minha. Deus pode fazer o impossível na tua vida, Ele pode realizar o sonho que você tiver, mas você precisa também fazer algo que agrade a Deus, né? Você: ah, mas nosso Deus é um Deus de troca? Não, Ele é um Deus que Ele recebe muito bem a gratidão. Olha, lembra lá da parábola dos 10 leprosos? Só um voltou para agradecer ao Senhor Jesus. A bênção foi completa para quem? Para aquele que voltou. Os outros foram embora e não conheceram a Jesus. Mas aquele que ficou limpo da sua lepra, voltou para conhecer a Jesus, ele não só teve a cura do seu corpo, mas ele teve a cura espiritual, porque ele passou a ter ali um compromisso com Jesus Cristo. Ele voltou para agradecer. E é isso que nós fazemos. Quando nós nos colocamos num propósito para poder ajudar a quem precisa, é porque nós estamos sendo gratos. Filhos ingratos, né? Outro dia eu ouvi essa palavra. Uma pessoa disse assim: ah, ter filhos para quê se os filhos são ingratos? E aí eu virei para a pessoa e disse para a pessoa: olha, eu fujo a essa regra. Meus filhos são muito gratos. Eu louvo a Deus pelos filhos que eu tenho, porque eles realmente aprenderam a ser gratos. E hoje eles fazem por mim muito mais do que eu imaginava que eles fariam. Por quê? Porque eles aprenderam desde cedo que a gratidão é praticada o tempo todo, que agradecer a Deus e agradecer aos outros é princípio. E princípio a gente não só ensina, a gente vive. E se você não tem esse princípio, começa a viver agora. Comece a viver agora. Fazendo o quê? Fazendo uma doação toda especial para as nossas instituições Reviver. Eu sei que Deus vai abençoar a sua vida. E se você não tem fé para fazer, eu te digo aqui, ó, em nome de Jesus, faça pela minha fé, porque eu sei o Deus em quem eu tenho crido, e eu sei que Ele é Deus de resposta. Ele vai te responder.
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0: E a nossa palavra de sabedoria, na qual vamos meditar no dia de hoje e fazer uso dela para o nosso dia a dia, está lá no Salmo 121. Esse salmo é um salmo muito especial, porque ele é um salmo de confiança. Confiar em Deus é necessário em todo tempo, como já falei lá no comecinho, né? Então vamos fazer a leitura. Levanto os meus olhos para os montes. De onde me virá o socorro? O meu socorro vem do Senhor, que fez o céu e a terra. Não deixará vacilar o teu pé. Aquele que te guardará não tosquenejará. Eis que não tosquenejará nem dormirá o guarda de Israel. O Senhor é quem te guarda. O Senhor é a tua sombra à tua direita. O sol não te molestará de dia,

e nem a lua de noite. O Senhor te guardará de todo o mal, guardará a tua alma. O Senhor guardará a tua entrada e a tua saída, desde agora e para sempre. Este salmo é um salmo de degraus. Por que salmo de degraus? Havia em Jerusalém uma escada muito grande, havia muitos degraus. E esses degraus, inclusive, levavam, né, ali do palácio de Davi até o templo, né, o local onde estava ali o tabernáculo, né, e depois foi construído o templo, levava até aquele lugar. Essa escadaria ainda existe, parte dela lá em Israel. Eu tive o privilégio de passar por esta escadaria ali. E eles iam subindo esses degraus ali e iam cantando. Eram louvores entoados a Deus. E iam ali declamando esses salmos. E o Salmo 121 é um salmo muito expressivo, onde fala que a confiança no Senhor, olha, de onde me virá o socorro, né? Olho para haviam ali vários montes ao redor. E o salmista olha ali para os montes e fica pensando, toda essa altitude aqui, toda essa altura aqui, mas o fato de eu estar no topo desse monte não significa que eu estarei totalmente protegida. Por quê? Porque para eu estar totalmente protegida, eu preciso estar confiado no Senhor. Porque o meu Senhor não dorme. O Senhor não despreza o meu coração entristecido quando me derramo diante dele. O Senhor junta as minhas lágrimas. O Senhor ouve a minha oração. O Senhor me abraça quando eu preciso. O Senhor é o meu refúgio, o meu esconderijo, o meu abrigo seguro. O Senhor é aquele que luta as guerras que eu não posso vencer, que batalha as batalhas que são impossíveis para mim. E o Senhor é aquele que sabe tudo o que está acontecendo ao meu derredor. Eu posso até estar vendo aqui pertinho de mim, mas eu não estou vendo a astúcia do maligno, a astúcia do inimigo, os planos do maligno contra a minha vida, mas o Senhor está vendo. E antes que venham me atingir, o Senhor está me guardando. E Ele não só guarda o meu corpo, mas Ele guarda também a minha alma. É por isso que pode vir as tempestades durante o dia, durante a noite, né? Que nenhum mal poderá me atingir se eu estiver debaixo das mãos do Senhor, confiada nele, guardado no Senhor. Nós não vemos tantos milagres que acontecem, né? Em tragédias grandiosas. Aí você para e pensa, né? Como um local onde muitas pessoas morrem, né? E ali aquele monte de pessoas morrem e um bebezinho sobrevive, né? Tem aquele monte de escombros, aquelas tragédias absurdas, e ali todos morrem, mas aquele bebezinho sobrevive, aquela criança sobrevive. Porque a sua inocência, a sua pureza, ele não conhece a maldade, ele só conhece ali os seus pais, né? A afeição dos seus pais, mas ele não tem a malícia, a maldade do mundo. Quem pode guardar? Não é? E tantos outros testemunhos que nós já ouvimos, né? Até dos nossos irmãos aqui, que foram guardados em situações tenebrosas, né? Em acidentes de perda total do carro, e os nossos irmãos sobreviveram. Por quê? Porque aquele que entrega a sua vida ao Senhor para guardar, ele sabe que ele pode dormir sossegado, que ele pode confiar no Senhor, que o Senhor cuidará do dia dele amanhã. Se acaso vier a acontecer algo e o dia de amanhã não amanhecer para ele, ele está sossegado da mesma forma. Por quê? Porque o Senhor é aquele que guarda o nosso corpo e a nossa alma. É por isso que nós devemos estar sempre ligados a ele, confiados no Senhor. Confia no Senhor. Entrega o teu caminho a ele, o teu coração, e creia que o teu futuro já está preparado pelas mãos do Senhor. Estamos chegando ao finalzinho de mais um programa, mas lembrando sempre, todos os dias, no horário das 18h30, nós temos um encontro marcado, informativo Reviver e Alegria.

0: do meu coração é saber que você assume comigo este compromisso de estar aqui. Que a bênção de Deus esteja sobre a sua vida e a sua casa. Até breve, em nome do Senhor Jesus.
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1: Boa noite. 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
4: Dezoito horas e 59 minutos.
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4: 18 horas e 59 minutos.
2: 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Boa noite.

0: Em Brasília, 19 horas.
1: Está no ar a Voz do Brasil. As notícias do governo federal que movimentaram o país no dia de hoje.
2: Olá, boa noite.
0: Boa noite para você que nos acompanha em todo o país.
2: Sexta-feira, 26 de junho de 2026.
0: Vamos ao destaque do dia: desenvolvimento da indústria naval brasileira.
2: Presidente Lula visita construções de barcos de apoio marítimo da Petrobras em Itajaí, Santa Catarina.
0: Eles fazem parte do programa Mar Aberto, de renovação e ampliação da frota do sistema Petrobras.
2: Mais de 2 mil profissionais estão envolvidos na construção de 16 embarcações. E presidente destaca a geração de empregos na indústria naval.
3: Por que não compra da China? Porque a China não paga salário do povo brasileiro.
0: E ainda, desemprego no menor patamar desde 2012.
2: Dados do IBGE apontam que taxa de desocupação ficou em 5,6% no trimestre encerrado em maio. Luana Karen.
4: Outro destaque foi a queda na taxa de subutilização, que atingiu 13,3%, o menor nível da série histórica.
0: E queda também na evasão escolar.
2: Censo da Educação mostra que abandono da escola diminuiu 61% entre 2022 e 2025.
0: Índice de reprovação no ensino médio também caiu 75% no período. Pablo Mundi.

0: De acordo com o Ministério da Educação, os resultados refletem um conjunto de políticas voltadas à permanência dos estudantes na escola, entre elas o programa Pé de Meia.
1: Hoje, na apresentação da Voz do Brasil, Mariana Jungmann e Luciano Seixas.
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1: O presidente Lula acompanhou hoje o andamento da construção de 16 barcos da Petrobras em Itajaí, Santa Catarina.
2: O programa Mar Aberto prevê a renovação da frota da companhia, com previsão de entregar 98 embarcações nos próximos 7 anos.
1: Lula também participou do lançamento ao mar de uma fragata da Marinha, a primeira de 4 unidades que estão sendo construídas para aprimorar a defesa marítima do país.
2: O presidente Lula visitou as construções de barcos de apoio marítimo da Petrobras em Itajaí, Santa Catarina. Mais de 2.000 profissionais estão envolvidos nas obras de 16 embarcações. A iniciativa faz parte do programa Mar Aberto de renovação e ampliação da frota do sistema Petrobras. Com previsão de entrega para julho, uma das embarcações em construção no estaleiro Detroit, em Itajaí, é a Starnave Electra, de transporte de suprimentos. O barco conta com sistemas de geração e distribuição de energia, além de novas tecnologias de pintura e de sistemas anti incrustação, contribuindo para menor consumo de combustível e menor nível de emissões de poluição. Segundo a presidente da Petrobras, Magda Chambriard, os empreendimentos se alinham com a política verde da empresa.
3: Esses barcos têm tecnologia atual embarcada, respeitam o nosso Acordo de Paris, respeitam as nossas intenções de sustentabilidade, apoio ao meio ambiente.
2: O presidente Lula destacou o fortalecimento da indústria naval brasileira.
4: Ah, a coisa custa 10 milhões mais barato. Por que que não compra da China? Porque a China não paga salário do povo brasileiro. Mas quando você compra de lá, você não desenvolve a indústria nacional. Quando você compra de lá, você não desenvolve tecnologia aqui. Quando você compra de lá, você não gera emprego aqui.
2: O programa Mar Aberto prevê a construção de 96 embarcações até 2032, com investimentos estimados de R$ 32 bilhões na indústria naval brasileira. Mais cedo, o presidente Lula participou em Itajaí da cerimônia de lançamento ao mar da fragata Cunha Moreira. Com 107 metros de comprimento, com vés de voo e hangar para helicópteros, a fragata conta ainda com radares, sistemas de armas avançados e sensores integrados. Nesse projeto, o governo do Brasil está construindo 4 navios de guerra, com investimentos de quase 14 bilhões de reais do Programa de Aceleração do Crescimento, o novo PAC. Reportagem Graziele Bezerra. A taxa de desocupação entre março e maio desse ano foi de 5,6%, menor patamar da série histórica.
1: E o rendimento médio do brasileiro aumentou.
2: Dados mostrados pela PNAD Contínua, divulgada hoje pelo IBGE.
5: O número de brasileiros procurando por uma oportunidade de trabalho retornou ao menor patamar da série histórica, iniciada em 2012. A taxa de desocupação no trimestre encerrado em maio foi de 5,6%. O índice ficou estável na comparação com o trimestre anterior e teve queda de 0,6 pontos percentuais em relação ao mesmo período do ano passado. Outro destaque da Pesquisa Nacional por Amostra de Domicílios Contínua foi a queda na taxa de subutilização, que atingiu 13,3%, o menor nível da série histórica, como explica o analista do IBGE, William Kratochwil.
6: Mais importante é quando observamos a subutilização do mercado de trabalho, ou seja, aqueles que trabalhavam menos horas do que gostariam, aqueles que estavam desalentados, aqueles que estavam fora do mercado de trabalho, mas estão potencialmente ligados a ele, que apresentaram reduções nos seus contingentes, e isso diminuiu a taxa de subutilização do mercado de trabalho, o que é um fator importante, mostrando que o mercado ele continua absorvendo a mão de obra que não estava sendo utilizada.
5: No caso dos empregados com carteira de trabalho assinada, o índice se manteve estável, com quase 40 milhões de pessoas formalizadas. No começo do ano, a gerente Fabiana Barros foi contratada em uma loja no centro de Brasília. Para ela, o cargo com carteira assinada representa tranquilidade.

0: Eu acredito que a vantagem ela é muito boa, porque além de ter os benefícios que a própria empresa fornece, que é o 13º, as férias, então assim, é muito bom.
1: O rendimento médio do brasileiro também subiu, como explica o subsecretário de Política Macroeconômica do Ministério da Fazenda, Rafael Ramírez Leão.
2: O rendimento médio real dos trabalhadores no trimestre foi de R$ 3.726, uma alta de 4% em relação ao mesmo período do ano anterior. E na comparação com 2022, esse rendimento está 20% mais alto, um avanço que mostra que a queda no desemprego veio acompanhada de ganho real no bolso do trabalhador.
1: A taxa de ocupação medida pelo IBGE leva em conta empregados com ou sem carteira assinada, funcionários públicos, trabalhadores domésticos e trabalhadores que atuam por conta própria. O número de brasileiros ocupados chegou a 102 milhões e 700 mil, uma alta de 0,5% em relação ao trimestre anterior, o que representa 558 mil pessoas a mais incluídas no mercado de trabalho. Reportagem Luana Karen.
3: O governo do Brasil trabalha para tentar atualizar o teto dos microempreendedores individuais.
4: Durante participação no programa Bom Dia Ministro, produzido pela empresa Brasil de Comunicação, o ministro do Planejamento e Orçamento, Bruno Moretti, explicou que um projeto de lei será enviado ao Congresso e prevê atualização entre 2027 e 2028.
5: A gente está trabalhando aqui com a perspectiva de atualizar esse teto para um patamar aí entre 130 e 140 mil, que é mais ou menos a reposição da inflação. Isso é absorvível desde que isso seja feito de maneira escalonada, entre 2027 e 2028. Fazendo isso de forma escalonada, a gente consegue absorver nas contas públicas, a gente consegue inclusive cumprir todo o nosso regramento orçamentário e fiscal.
3: Criação de gado irregular, garimpo ilegal e desmatamento em área de conservação.
4: Todos esses crimes foram desarticulados em uma operação do ICMBio no estado do Pará, que terminou essa semana.
3: Durante a ação de fiscalização, o órgão encontrou fortes indícios de criação clandestina de gado dentro da estação ecológica da Terra do Meio.
6: Uma área de proteção ambiental que abriga diversas plantas e animais, como o macaco-aranha da testa branca, que está em perigo de extinção. Essa é a Estação Ecológica Terra do Meio, localizada entre os rios Xingu e Iriri, no Pará. Foi nessa importante área de proteção ambiental

0: permitidos, como escavadeiras, trator, motocicletas e motores estacionários. Fiscais também apreenderam ouro ilegal e mercúrio, que é um metal altamente tóxico que contamina água, peixes e seres humanos, e 436 cabeças de gado, que agora terão outro destino, como explica o presidente do ICMBio, Mauro Pires.
1: E esse gado depois foi destinado para programas sociais, né? Para combate à fome, para a merenda escolar, né? De escolas municipais, também para hospitais, é importante dizer.
0: De acordo com Mauro Pires, os criminosos eram reincidentes, já tinham sido multados e foi encontrada uma grande rede de atividades ilegais.
1: Não se trata ali de um pequeno produtor que tinha duas, três vacas de produção leiteira ou para sua família. A gente estava falando de uma rede clandestina de criação de animais em áreas protegidas e prejudicando aqueles produtores que seguem as regras. Aquele produtor que vacina os seus animais, registra os seus animais no órgão sanitário estadual.
0: Além do ICMBio, a Operação Pasto Nulos contou com o apoio da Força Nacional, Polícia Federal, Polícia Militar do Pará e IBAMA. Reportagem Raquel Mariano.
2: O INSS inaugurou hoje a 7ª unidade do PrevBarco, a agência flutuante da Previdência que leva atendimento a comunidades afastadas dos centros urbanos.
3: O novo PrevBarco foi inaugurado em Belém, no Pará, e vai atender municípios do arquipélago do Marajó e do Amapá.
4: Uma nova agência flutuante do INSS foi inaugurada nesta sexta-feira em Belém, no Pará. O PrevBarco Belém 2 vai levar serviços previdenciários e assistenciais a comunidades ribeirinhas, indígenas e quilombolas de difícil acesso no Marajó e no Amapá. Os atendimentos ocorrem de forma direta, sem a necessidade de agendamento prévio. Durante a solenidade, o ministro da Previdência Social, Volney Queiroz, revelou o impacto pessoal que a iniciativa causou em sua gestão.
5: Esse PrevBarco, desde quando nós tivemos o primeiro contato na Previdência Social com a política do PrevBarco, foi uma coisa que me emocionou, chamou minha atenção e fez com que eu quisesse me dedicar a aumentar o número de PrevBarcos e a fortalecer essa política.
4: A presidente do INSS, Ana Cristina Silveira, defende que a nova estrutura flutuante consolida uma Previdência Social mais inclusiva e acolhedora.
6: O PrevBarco é, acima de tudo, símbolo do Estado que através da língua faz chegar as pessoas, símbolo de uma gestão que não espera o cidadão, que vai para ele, e garantindo que nenhum brasileiro fique para trás.
4: O modelo operacional destaca-se por ser resolutivo, ou seja, ele permite que o cidadão saia com o resultado do requerimento na hora. O tratorista Isaías Rosário da Silva, de 65 anos, conseguiu a concessão da aposentadoria diretamente no barco e celebrou a agilidade do serviço.
7: Foi feliz porque já estou com a carta já aposentado. Ajudava bastante, sem nem palavra, né? E agora foi maravilhoso.
4: Com a chegada do Belém 2, o Ministério da Previdência Social eleva para 7 o número de PrevBarcos em atividade simultânea nos rios da região norte. Reportagem Pedro Sardinha.
2: O Ministério das Relações Exteriores confirmou as mortes de uma brasileira e um brasileiro entre as vítimas dos fortes terremotos que atingiram a Venezuela na última quarta-feira.
3: O Itamaraty afirmou em uma rede social que está prestando assistência consular às famílias das vítimas.
2: Hoje, uma missão humanitária do Brasil partiu de Guarulhos, em São Paulo, com destino a Maracai, na Venezuela.
3: Foram enviados cães, farejadores e equipamentos especializados para busca e resgate urbano, além de equipes e materiais médicos para cuidado das vítimas.
8: O Brasil enviou nesta sexta-feira ajuda humanitária para a Venezuela. A aeronave KC-390 Millennium da Força Aérea Brasileira decolou de Guarulhos, em São Paulo, com destino a Macaray, na Venezuela. Foram enviados médicos, cães farejadores e equipamentos especializados para apoiar a Venezuela após os terremotos da última terça-feira. São 12 toneladas de material de apoio e uma equipe de busca e resgate urbano, que reúne profissionais da Secretaria Nacional de Promoção e Defesa Civil, de militares do Corpo de Bombeiros de Minas Gerais, São Paulo e do Paraná, além de especialistas da Agência Nacional de Telecomunicações, a Anatel. A missão humanitária brasileira é coordenada pela Agência Brasileira de Cooperação do Ministério das Relações Exteriores. Priscila Machado, para a Voz do Brasil.
2: De acordo com o último balanço divulgado pelo governo da Venezuela, 920 pessoas morreram e mais de 3 mil ficaram feridas.
3: Ainda segundo o governo venezuelano, mais de 4 mil pessoas estão desalojadas e mais de 300.

0: 200 edificações foram afetadas.
1: Agora há pouco, a Força Aérea Brasileira informou que um hospital de campanha da Marinha do Brasil será transportado neste sábado para apoiar a Venezuela, após os terremotos registrados na última quarta-feira.
0: A FAB diz que a aeronave KC-390 Millennium vai transportar, além de estrutura do hospital, equipe médica que prestará apoio aos venezuelanos.
1: A decolagem está prevista para as 8 horas da manhã, horário de Brasília, na base aérea do Galeão, no Rio de Janeiro.
0: Um estudo promovido entre pacientes com obesidade grave ou associada a outras comorbidades, como hipertensão, vai medir os impactos de canetas emagrecedoras à base de semaglutida sobre o Sistema Único de Saúde.
1: Anunciado hoje pelo ministro da Saúde, Alexandre Padilha, o estudo vai ser feito ao longo dos próximos 2 anos, com 250 pacientes do Grupo Hospitalar Conceição, do Rio Grande do Sul.
0: O ministro explicou que um dos objetivos é observar as vantagens da aplicação da medicação para o SUS e para os pacientes, que por vezes não estão aptos à cirurgia bariátrica, por exemplo.
2: Pessoas que estão esperando na fila de cirurgia bariátrica, mas que não têm condições clínicas sequer de fazer a cirurgia. Então, se pacientes que estavam esperando conseguem reunir as condições clínicas para fazer a cirurgia bariátrica, ou mesmo se tem um impacto a ponto de reduzir a necessidade de fazer a cirurgia bariátrica. Como também nós vamos observar pacientes que têm obesidade e comprometimento cardíaco. Então, o que, que isso tem de impacto nesses pacientes?
1: Padilha destacou também que a adoção das canetas emagrecedoras como protocolo permanente do SUS contra a obesidade e outras doenças depende da produção da medicação no Brasil.
2: Mais da metade da população brasileira tem sobrepeso, a partir da pesquisa feita pelo Vigitel do Ministério da Saúde, que faz a vigilância nas capitais do país, e 1/4 da população brasileira que estão obesas. Então, nós estamos falando de dezenas de milhões de pessoas. Toda vez que você fala medicação para larga escala de uso no SUS, você tem que conseguir produzir no Brasil, ou senão você não tem sustentabilidade dessa oferta.
0: A pesquisa será realizada com recursos transferidos ao hospital pela Fundação de Apoio da Universidade Federal do Rio Grande do Sul, provenientes de aporte financeiro da produtora do medicamento.
1: A brasileira avançou em indicadores importantes.
0: A taxa de reprovação no ensino médio e de abandono escolar caíram em torno de 60% em 3 anos.
1: Por outro lado, aumentou a taxa de aprovação dos estudantes.
0: Resultados do censo escolar divulgados hoje pelo Ministério da Educação
1: contribuíram para o resultado um conjunto de políticas públicas, com destaque para o programa Pé de Meia.
3: Mais estudantes permanecendo na escola, passando de ano e concluindo o ensino médio. É o que mostram os dados do censo escolar divulgados pelo Ministério da Educação nesta sexta-feira. Entre 2022 e 2025, a reprovação no ensino médio caiu 62%. O abandono escolar diminuiu 61%, enquanto a distorção idade-série, indicador que mede o atraso escolar, foi reduzida em 28% em 3 anos. No mesmo período, a taxa de aprovação aumentou 11%. Uma revolução na educação brasileira, avaliou Leonardo Barchini, ministro da Educação.
4: Para todos os indicadores, a gente teve uma melhoria significativa que a gente há muito tempo não via. E pela primeira vez, esses 3 indicadores estão juntos. Diminuição do abandono, diminuição da repetência e diminuição da distorção. A gente, em história recente do Brasil, nessa revolução que a gente fez nas últimas décadas de botar todo mundo para dentro da escola, a gente não tinha visto que esses fatores concomitantemente melhoraram no país.
3: De acordo com o Ministério da Educação, os resultados refletem um conjunto de políticas voltadas à permanência dos estudantes na escola. Entre elas, o programa Pé de Meia, que oferece incentivo financeiro para que alunos do ensino médio frequentem as aulas, concluam os estudos e participem do Enem. Foi o que destacou o ministro Leonardo Barchini.
4: A retomada dos programas do MEC, dinheiro direto na escola, a melhoria da alimentação escolar, do recurso para alimentação escolar, para o transporte escolar, tudo isso contribui para um conjunto de melhorias que nós vislumbramos nos últimos 4 anos. Mas eu poderia dizer que o Pé de Meia é o carro-chefe dessa política toda de melhoria que foi implementada desde 2023.
3: O censo também aponta avanços em outras áreas da educação. As inscrições de concluintes da rede pública no Enem cresceram 46% entre 2022 e 2025. A educação em tempo integral passou de 15% para 25,8% das matrículas, atendendo quase 9 milhões de estudantes. E o número de escolas com internet para uso pedagógico aumentou 43,7%, beneficiando cerca de 24 milhões de alunos. Os resultados são confirmados pela PNAD contínua do IBGE. Em apenas 1 ano, aumentou o número de jovens de 15

0: a 17 anos matriculados no ensino médio e caiu a proporção de estudantes fora da escola. Reportagem Pablo Mundim.
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0: obras visuais não são cuidadas, cores se desbotam, traços se perdem e até o mais importante, pode se apagar aquilo que as obras representam para a história.
1: Por décadas, isso ocorreu com o mural de 15 metros que habita o nono andar do edifício sede do Ministério da Educação em Brasília.
0: A obra da artista carioca Gilda Reis, batizada de Educação, é um retrato das desigualdades do país e um lembrete de que o conhecimento é o caminho para a justiça social.
1: Na reportagem especial de Thaís Antônio, você vai saber como a restauração desse mural é também um resgate do direito à memória.
2: Uma obra marcada pela passagem do tempo, mas que passou por meses de restauração para recuperar suas cores, formas e a identidade artística originais. O mural Educação fica no nono andar do edifício sede do MEC em Brasília. Produzido nos anos 60, a convite de Oscar Niemeyer, um mural de 15 metros quadrados integra o projeto original do prédio e retrata desigualdades sociais brasileiras, destacando a educação como instrumento de transformação. A obra é da artista carioca Gilda Reis Neto. A filha de Gilda, Marta Reis, participou da cerimônia de entrega do painel restaurado. Ela não conhecia o painel pessoalmente, mas relembra que ouvia a mãe se queixar do estado em que a obra se encontrava.
3: Ela sonhou em ver esse painel restaurado. Ela passou muitos anos fora do Brasil. Quando ela voltou, ela veio a Brasília e ela disse: alguém tem que fazer alguma coisa, não pode deixar.
2: A restauração do painel contou com a participação de mais de 30 pessoas da Universidade Federal de Pelotas. Um trabalho complexo que envolveu muita pesquisa e inovação, como lembra a professora Karen em Caldas, que atuou ativamente durante o processo.
4: Esse é um painel que tem uma simbologia gigantesca. Ele fala de inclusão, ele fala de educação, ele tem tudo a ver também com um projeto de pensar a educação como base.
2: João Ribeiro, servidor do MEC, se impactou ao encontrar a obra desgastada quando entrou para o quadro do Ministério há mais de 20 anos. Desde então, acompanhou e defendeu a ideia de ver a restauração acontecer. Agora, ao acompanhar o resultado final, João conta que a emoção falou mais alto.
5: Essa utopia de Brasília, essas realidades que são mostradas aqui, nessa inclusão, nessa tentativa de inclusão, de construir uma sociedade democrática, essa ideia da democracia que a gente precisa construir diariamente, né?
2: O processo de restauro do mural preserva uma obra que atravessa décadas e ajuda a contar parte da história do Ministério e também de Brasília, como destaca o ministro da Educação, Leonardo Barchini.
6: Essa reinauguração dessa obra de arte é um dia muito marcante, especialmente para mim. E desde o começo vim aqui visitar o nono andar e ficava matutando por que que esse painel estava tão escondido e tão maltratado. Hoje é um dia de muita emoção para nós e para todos aqui que são servidores do MEC, que estão aqui há muito tempo.
2: A reinauguração encerra uma trajetória de abandono da obra, que chegou a ficar coberta por tapumes. Em 1992, técnicos do IPHAN redescobriram o mural já deteriorado. Na época, uma tentativa de restauração não avançou e o Ministério optou apenas por proteger o mural com portas de vidro. O processo de restauro começou em 2025 e foi concluído este ano com suas características originais. Reportagem Thaís Antônio.
0: Essas foram as notícias do governo do Brasil.
1: Uma realização da Secretaria de Comunicação Social da Presidência da República.
0: Com produção da empresa Brasil de Comunicação.
1: E agora com as notícias do Poder Judiciário e do Congresso Nacional. Boa noite, um bom fim de semana.
0: A gente volta na segunda-feira. Boa noite.
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8: Você vai ouvir agora notícias do Poder Judiciário.
9: Justiça em números 2026, estoque de processos cai e ano de maior demanda da série histórica.
10: STJ determina a criação de plano para a atuação da PM paulista em manifestações públicas.
9: Justiça do Trabalho determina que a empresa recontrate tratorista demitido após voltar de internação psiquiátrica.
10: Boa noite, eu sou o Arthur Filho.
9: E eu sou Walter Lima.

0: O Poder Judiciário encerrou 2025 com 75 milhões e meio de processos em tramitação, segundo dados consolidados do relatório Justiça em Números 2026, apresentados pelo Conselho Nacional de Justiça.
1: O resultado representa a redução de 3 milhões e 400 mil processos em relação ao ano anterior e deixa o acervo em patamar inferior ao registrado entre 2020 e 2023, período em que chegou a 84 milhões e 300 mil processos.
0: Os dados evidenciam que a redução do estoque processual ocorreu de um ano de alta demanda. Em 2025, ingressaram 40 milhões e 900 mil processos judiciais, 1 milhão e 400 mil a mais do que em 2024. Esse foi o maior volume de casos novos da série histórica iniciada em 2009.
1: O relatório também traz dados sobre a presença do judiciário no território nacional. Dos 5.571 municípios brasileiros, quase metade são sedes de comarca na Justiça Estadual.
0: STJ determina que o Estado de São Paulo apresente protocolo para a atuação da Polícia Militar em manifestações públicas.
1: O plano deverá ser apresentado em 60 dias corridos após a elaboração de diagnóstico inicial. Fátima Uchoa.
2: Entre as diretrizes do plano está a proibição do uso de armas de fogo fora das hipóteses legais. Caberá ao juízo da execução aprová-lo e acompanhar a implementação. A decisão da primeira turma do STJ atendeu a pedido da Defensoria Pública de São Paulo, que apontou abusos da PM durante manifestações como detenções indevidas, uso excessivo da força, de bombas de efeito moral e balas de borracha sem justificativa. O colegiado concluiu ser legítima a intervenção judicial no caso, pois há omissão do Estado em regulamentar e controlar eventuais excessos da PM e não há protocolo atual com parâmetros de atuação policial em manifestações públicas. O relator foi o ministro Paulo Sérgio Domingues.
0: A empresa deve recontratar tratorista demitido após voltar de internação psiquiátrica.
1: Para a Justiça do Trabalho, a demissão foi discriminatória. Marla Lacerda.
3: O trabalhador foi afastado das atividades por orientação médica, após quadros severos de depressão. 8 dias após retornar ao trabalho, foi dispensado. O reconhecimento de demissão discriminatória foi negado em primeira instância, mas o TRT reconheceu a gravidade da doença e condenou a empresa ao pagamento de R$ 6.000 de indenização e a reintegrar o tratorista. A discussão foi levada ao TST. O colegiado manteve a condenação, porque teria havido preconceito por parte da empresa, o que já é de entendimento do TST sobre casos que envolvam doenças psiquiátricas graves, como é o caso do trabalhador.
0: Estão abertas as inscrições para a 30ª edição do curso para candidatas eleitorais Edição Brasil, voltado à formação de mulheres que vão disputar as eleições gerais de 2026.
1: A ideia é fortalecer a participação feminina na política. Adriana Carrara.
4: O curso será realizado em formato híbrido. Nos dias 8 e 9 de julho, as atividades presenciais acontecem em Brasília. Já a etapa virtual será realizada no dia 17 de julho. Ao todo, serão selecionadas 480 candidatas para a modalidade online e até 100 participantes para a etapa presencial. O curso para candidatas eleitorais é promovido pela Comissão Interamericana de Mulheres da Organização dos Estados Americanos, em parceria com a Escola de Governo da OEA e a Associação Nacional das Defensoras e Defensores Públicos, com apoio do Tribunal Superior Eleitoral e do Governo da França. A abertura do evento será transmitida ao vivo pelo canal da Justiça Eleitoral no YouTube e pela TV Justiça. As inscrições podem ser feitas até o dia 30 de junho por meio de formulário que está disponível no site tse.jus.br.
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0: A você, uma boa noite.
1: Bom fim de semana e até segunda-feira.
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7: Eu sou Paula Groba.
8: E eu sou Ricardo Nakaoka.
7: E estes são os destaques de hoje do Jornal do Senado, que começa agora.
8: Avançam medidas para combater evasão escolar de pais.

0: e mães jovens.
1: Projeto sobre atendimento médico em instituições para idosos gera debate no Senado.
0: Senadores manifestam solidariedade às vítimas de terremotos na Venezuela.
1: Boa noite.
2: Boa noite.
1: A evasão escolar provocada pela maternidade, paternidade e parentalidade precoce pode ganhar um novo enfrentamento no país. Avançou no Senado um projeto que estabelece uma série de medidas para garantir a permanência de estudantes na escola nessa situação.
0: Entre as ações previstas está a obrigação de as instituições de ensino oferecerem condições adequadas para o aleitamento materno. O repórter Bruno Lourenço traz os detalhes.
3: O projeto de lei aprovado na Comissão de Direitos Humanos impõe às redes de ensino o dever de criar condições específicas de acolhimento para que a gestação ou a chegada de um filho não signifiquem o fim dos estudos para jovens. A proposta prevê a formação de uma rede de proteção para evitar que mães, pais ou mesmo pessoas próximas responsáveis por crianças pequenas sejam privadas da formação escolar. A relatora, senadora Ivete da Silveira, do MDB de Santa Catarina, defendeu as medidas.
4: A falta dessa proteção, sabemos bem, cria pessoas que algumas das capacidades mais necessárias para a vida social, entre as quais se contam o aprendizado de padrões éticos, universais e racionais, algo diferente daqueles aprendidos no ambiente familiar, bem como a educação científica necessária como fundamento da qualificação da mão de obra, o que será imprescindível para que o futuro adulto possa adquirir bom padrão de vida.
3: O projeto, que já havia sido aprovado na Comissão de Assuntos Sociais, seguiu para a Comissão de Educação.
1: E o tratamento da hemofilia no Brasil ainda esbarra em desafios importantes, especialmente nas desigualdades de acesso a medicamentos e terapias mais avançadas entre as diferentes regiões do país.
0: Esse foi o tema de uma audiência pública realizada na Comissão de Assuntos Sociais do Senado, que buscou discutir formas de ampliar e qualificar o cuidado oferecido aos pacientes. Repórter Marcela Diniz.
5: O tratamento preventivo básico é oferecido no SUS e recentemente foram incorporados medicamentos mais tecnológicos e menos invasivos para alguns tipos de hemofilia, doença que afeta a coagulação do sangue. O Brasil é referência internacional no tratamento da doença, mas o acesso ainda não é equitativo. Pessoas que vivem longe de capitais ou regiões metropolitanas são as mais prejudicadas, segundo a presidente executiva da Associação Brasileira de Pessoas com Hemofilia, Indianara Galhardo.
6: Chega lá, olha, não tem a dose total do mês, tem a dose da semana e volta para casa e tem que ir toda semana. E geralmente o hemocentro não notifica antes o paciente.
5: A inclusão da hemofilia na Política Nacional de Doenças Raras e a construção de uma linha de cuidados no SUS foram outras reivindicações apresentadas durante a audiência. O senador Flávio Arnes, do PSB do Paraná, se comprometeu a elaborar um documento sistematizando essas demandas.
7: Nós vamos elaborar no Senado, como desdobramento dessa audiência pública, também um documento. Na linha de cuidados, ciclo da vida. Ciclo da vida é o acompanhamento de políticas públicas e precisamos avançar para coisas novas.
5: O Programa Nacional de Coagulopatias Hereditárias acompanha atualmente 35.852 pacientes. 34% deles têm hemofilia do tipo A, a mais comum, e 6% hemofilia do tipo B.
1: E o projeto que garante atendimento médico em instituições de longa permanência para idosos foi tema de debate na Comissão de Direitos Humanos do Senado. A proposta, já aprovada pela Câmara dos Deputados, recebeu críticas de todos os participantes da audiência.
0: As preocupações giram em torno da forma como o texto foi construído e dos impactos da medida na rede de cuidados aos idosos. Repórter Márcio Maturana.
8: O projeto foi criticado por todos os debatedores. O texto determina que esses estabelecimentos atuem em conjunto com o Sistema Único de Assistência Social e com o Sistema Único de Saúde. Foram apontados problemas pela representante do governo, Daniela Jenkins, do Ministério do Desenvolvimento e Assistência Social.
9: Caso isso passe, a gente vai ter um resultado absurdo, desastroso, né? E também aumentar a desigualdade. Por quê? Porque se a gente não tem serviço público, quem depende de serviço público não vai ter acesso. Agora, quem pode pagar, vai ter.
8: A presidente da comissão, Damaris Alves, do Republicanos do Distrito Federal, quer debater mais o assunto.
10: Escrever um texto sem ouvir realmente quem precisava ser ouvido. E eu tô sentindo o peso da minha responsabilidade agora.
8: Depois da Comissão de Direitos Humanos, o texto precisa ser analisado ainda na Comissão de Assuntos Sociais.
1: E está pronto para ser analisado pelo plenário do Senado um projeto que obriga órgãos públicos de proteção e defesa do consumidor a oferecer atendimento à distância, preferencialmente pela internet. Pelo texto, o poder público fica obrigado

0: ligado a garantir à população acesso a esses serviços para o recebimento e processamento de representações e denúncias.
1: De acordo com a relatora da medida, senadora Damares Alves, do Republicanos do Distrito Federal, a falta de atendimento digital eficiente dificulta a proteção do consumidor no cenário do comércio eletrônico. A parlamentar ainda pontua que a proposta fortalece a cidadania, amplia a transparência e garante que os direitos do consumidor sejam protegidos na prática.
2: A ausência de canais digitais eficientes de atendimento público compromete a efetividade da proteção do consumidor. É necessária uma solução urgente, pois a cada ano mais e mais brasileiros são afetados e o fluxo de comércio continua a crescer aceleradamente.
0: O plenário do Senado fez um minuto de silêncio em homenagem às vítimas dos terremotos que atingiram a Venezuela. Senadores também manifestaram solidariedade às famílias e defenderam o apoio humanitário do Brasil ao país vizinho.
1: O presidente da Comissão de Relações Exteriores, senador Nelsinho Trade, do PSD de Mato Grosso do Sul, destacou a participação de equipes brasileiras na missão de ajuda e ressaltou a importância do fortalecimento dos corpos de bombeiros para atuação em emergências e resgates.
0: O Capital Moto Week, encontro de motociclistas, música e gastronomia que acontece todos os anos em Brasília, pode passar a fazer parte do calendário turístico oficial do Brasil.
1: Um projeto apresentado no Senado reconhece o evento como de relevante interesse turístico nacional. Repórter Henrique Nascimento.
3: Brasília já é parada obrigatória para motociclistas de várias partes do país durante o Capital Moto Week. O evento reúne motos, shows, gastronomia, camping e programação cultural todos os anos na capital federal. A Vanderleia de Oliveira acompanha de perto essa movimentação e diz que o encontro já virou tradição.
4: É um evento maravilhoso, tem gastronomia, tem como você pagar e montar sua barraca para dormir, tem shows, tem de tudo.
3: Um projeto da senadora Leila Barros, do PDT do Distrito Federal, reconhece o Capital Moto Week como evento de relevante interesse turístico nacional e inclui um encontro no calendário turístico oficial do Brasil. Esse calendário foi criado para divulgar festas e eventos capazes de atrair visitantes e movimentar a economia local. Durante a discussão da proposta que criou o calendário, o então senador Fernando Farias de Alagoas destacou o potencial turístico da medida.
5: São festas e eventos que marcam os diversos calendários municipais e que poderão atrair mais turistas, desenvolvendo inclusive regiões menos conhecidas desse nosso país de dimensões continentais.
3: O projeto que reconhece o Capital Moto Week como evento de relevante interesse turístico nacional ainda vai passar pelas comissões do Senado.
1: Com edição de Paula Groba e trabalhos técnicos de João Lira, o Jornal do Senado fica por aqui. Acompanhe agora as notícias do Tribunal de Contas da União e da Câmara dos Deputados. Boa noite.
0: Boa noite e um bom fim de semana.
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7: O Tribunal de Contas da União avaliou o programa Agora Tem Especialistas, do Ministério da Saúde. A iniciativa busca ampliar o acesso da população a consultas, exames e cirurgias com especialistas pelo SUS, o Sistema Único de Saúde. O principal ponto analisado foi a estrutura para reduzir a espera por consultas, exames e outros atendimentos. A auditoria apontou que falta integração e eficiência nos sistemas de tecnologia que deveriam gerenciar as filas e os recursos da política. Em 2025, o programa não conseguiu manter o desempenho dos anos anteriores na realização de cirurgias. Uma das razões é a falta de monitoramento, que impede que as informações sejam acompanhadas de forma adequada. O tribunal fez recomendações ao Ministério da Saúde para aprimorar a gestão do programa. Saiba mais em tcu.gov.br.
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8: Comissão aprova infiltração policial em apuração de exploração sexual.
9: Avança projeto que impõe medidas mais rígidas ao acusado reincidente.
8: Deputados estudam manter auxílio alimentação nas férias do trabalhador.
9: Proposta define atendimento para pessoas com deficiência em desastres.
8: Boa noite. Comissão aprova projeto que estabelece protocolo para pessoas com deficiência em casos de desastre ambiental. A repórter Júlia Lopes tem detalhes sobre a proposta.
10: Segundo o Serviço Geológico do Brasil, quase 4 milhões de pessoas vivem atualmente em áreas de risco no país. Dentro desse grupo estão cidadãos com algum tipo de deficiência ou de

0: dificuldade de mobilidade, que se encontram entre os mais vulneráveis. Diante desse cenário, a Comissão de Integração Nacional e Desenvolvimento Regional aprovou o projeto que estabelece regras específicas para o atendimento de pessoas com deficiência ou com mobilidade reduzida em situações de emergência. O texto aprovado incorporou as modificações da Comissão de Defesa dos Direitos das Pessoas com Deficiência e define que o Sistema Nacional de Proteção e Defesa Civil será responsável pela coordenação, implementação e monitoramento desses protocolos. O relator da proposta, deputado Thiago De Joaldo, destaca que essas pessoas enfrentam barreiras físicas, comunicacionais e sociais que dificultam a evacuação e o acesso à ajuda e que a adoção desses protocolos é fundamental para garantir mais segurança.
1: A gente sabe da dificuldade que as pessoas com deficiência principalmente têm, né, de participar do processo de evacuação, do processo de resgate, e esse projeto de lei ele busca exatamente trabalhar antecipadamente, né, a política nacional voltada a se prever, inclusive a identificação de mapas, onde é que existem pessoas com deficiências, em lugares de riscos, para que antecipadamente a Defesa Civil possa preparar planos de evacuação específico, que aqueles lugares que poderão servir como local de concentração das pessoas evacuadas e resgatadas tenham acessibilidade, enfim, de uma forma que essas pessoas sofram menos quando essas situações difíceis acontecerem.
0: De acordo com o IBGE, o Brasil tem mais de 14 milhões de pessoas com deficiência, o que representa 7,3% da população com 2 anos ou mais. Esses números reforçam a necessidade de políticas públicas específicas para garantir segurança e atendimento adequado em momentos de emergência. Entre as medidas previstas na proposta estão a identificação e o cadastramento de pessoas com deficiência que vivem em áreas de risco, a inclusão de um capítulo específico nos planos de contingência, a capacitação de agentes para atendimento especializado, além de garantia de acessibilidade em abrigos e centros de assistência. O projeto também prevê a divulgação de informações em formatos acessíveis e a criação de mecanismos de coordenação entre órgãos públicos, a sociedade civil e instituições especializadas. O projeto, que busca melhorar os protocolos de segurança e atendimento das pessoas com deficiência ou com dificuldade de mobilidade no âmbito da Política Nacional de Proteção e Defesa Civil, agora aguarda análise na Comissão de Constituição e Justiça. Da Rádio Câmara de Brasília, Júlia Lopes.
2: Meio Ambiente.
3: Felipe Beccari, do Podemos de São Paulo, apresentou o projeto que institui a Virada Nacional da Castração de Cães e Gatos. A iniciativa prevê a realização anual de mutirões gratuitos de esterilização em todo o país, com prioridade para famílias de baixa renda e animais em situação de rua.
4: Segundo Felipe Beccari, a proposta busca reduzir a superpopulação e o abandono de animais, além de prevenir doenças que podem afetar a saúde pública. O texto também prevê ações de educação para guarda responsável e integração com campanhas de vacinação e proteção animal.
2: Transportes.
3: Comissão aprova projeto que aumenta a segurança de pedestres com deficiência. A repórter Maria Neves tem mais informações sobre o texto.
5: A Comissão de Viação e Transportes da Câmara aprovou o projeto do deputado Murilo Galdino, do Republicanos da Paraíba, que visa aumentar a proteção da pessoa com deficiência ou com mobilidade reduzida no trânsito. A proposta prevê expressamente que condutores de qualquer tipo de veículo serão sempre responsáveis pela segurança dos pedestres, especialmente das pessoas com problemas de locomoção. Como ressalta o relator, deputado Alexandre Guimarães, do MDB do Tocantins, o Código de Trânsito já determina que os motoristas são responsáveis pela segurança dos pedestres, mas não faz menção específica à proteção das pessoas com deficiência.
6: O projeto visa alterar do artigo 29 do Código de Trânsito Brasileiro, que é um artigo que visa a proteção dos carros maiores para os menores, dos menores para os ciclistas e motocicletas, dos ciclistas e motocicletas todos para os pedestres. Traz uma condição declaratória de proteção ainda maior para as pessoas com vulnerabilidade e deficiência no trânsito. Então, essas pessoas com capacidade reduzida e deficiência são inseridas agora no corpo desse texto.
5: Alexandre Guimarães ressalta que o Brasil já conta com normas que reforçam a proteção das pessoas com deficiência no trânsito, como a Lei Brasileira de Inclusão. O deputado

0: sublinha que essa legislação impõe ao poder público e aos particulares o dever de garantir acessibilidade e segurança no uso das vias públicas e dos serviços de mobilidade urbana. No entanto, na opinião do deputado, ainda assim, as mudanças na lei são fundamentais por dar ênfase ainda maior à responsabilidade dos motoristas. Segundo ele, sem isso, a proteção dos pedestres com deficiência ou mobilidade reduzida permaneceria prejudicada. A proposta, que reforça a proteção de pessoas com deficiência ou mobilidade reduzida no trânsito, ainda será analisada pela Comissão de Constituição e Justiça. Da Rádio Câmara de Brasília, Maria Neves.
1: Direitos Humanos.
2: Comissão aprova infiltração policial para investigar exploração sexual de crianças e adolescentes. A repórter Mônica Tati explica a questão.
3: Projeto aprovado pela Comissão de Segurança Pública e Combate ao Crime Organizado da Câmara dos Deputados prevê medidas de reforço contra o tráfico, a prostituição e a exploração sexual de crianças e adolescentes. O texto reconhece essas práticas como atividades típicas de organizações criminosas e permite a adoção de instrumentos legais, como a infiltração de agentes policiais. Segundo o autor do projeto, o deputado delegado Paulo Bilinski, do PL de São Paulo, a infiltração já está prevista na Lei das Organizações Criminosas, mas é preciso prever uma nova legislação no caso específico de crimes sexuais contra crianças e adolescentes. Paulo Bilinski ressalta que muitos aliciadores e intermediadores operam por meio de redes sociais, fóruns fechados e plataformas de comunicação criptografadas, de difícil acesso para investigação.
4: A característica do crime de pedofilia, de tráfico de crianças, a principal característica é que são ambientes extremamente fechados. Como você investiga um lugar da onde não sai informação? A única forma de investigar é com a infiltração. O Brasil tem uma dificuldade de fazer infiltração policial, que é um ambiente sem a prática e sem o costume. É um método de produção de prova que existe no Brasil, na legislação, faz tempo, mas não é empregado dessa forma, com essa facilidade.
3: O texto também amplia as medidas de proteção aos agentes infiltrados e aos seus familiares, como escolta, alteração de identidade, mudança de domicílio e eventual inclusão em programas especiais. A proposta busca ainda aprimorar a cooperação internacional, facilitando o intercâmbio de informações e operações com outros países. O projeto, que reforça o enfrentamento ao tráfico e à exploração sexual infanto-juvenil, será analisado pelas comissões de Previdência, Assistência Social, Infância, Adolescência e Família e de Constituição e Justiça e de Cidadania. Depois seguirá para a votação no plenário da Câmara. Da Rádio Câmara de Brasília, Mônica Tati.
1: Saúde.
5: Josivaldo JP, do União do Maranhão, defende a aprovação de projeto que cria uma política nacional de apoio a crianças e adolescentes neurodivergentes. Autor da proposta, ele explica que o objetivo é ampliar o acesso a diagnóstico, terapias e apoio escolar, com prioridade para famílias em vulnerabilidade.
2: Josivaldo JP também aponta que o projeto prevê a criação de um fundo nacional para financiamento de centros de atendimento, serviços itinerantes e formação de profissionais especializados. De acordo com o congressista, a maior parte dos recursos será destinada a famílias inscritas no CadÚnico.
1: Segurança Pública.
5: Proposta em debate na Câmara impõe medidas mais rígidas para acusados que cometam novos crimes. Saiba mais na reportagem de José Carlos Oliveira.
6: A Câmara dos Deputados analisa a proposta que altera o Código de Processo Penal para impor regras mais duras para criminosos reincidentes. O texto do deputado Domingos Sávio, do PL de Minas Gerais, permite à Justiça decretar a prisão preventiva de acusado preso novamente em flagrante após ter sido liberado em uma primeira audiência de custódia. Domingos Sávio argumenta que a medida vai prevenir a repetição de crimes cometidos por pessoas que já possuem histórico criminal e processos pendentes.
7: Prendeu uma vez, teve audiência de custódia, você tem o direito de ficar livre para responder em liberdade, mas foi preso pela segunda vez, houve uma reincidência, ele fica preso preventivamente enquanto tramita o seu julgamento para decidir qual é a pena. Ou seja, acaba com esse prende e solta. Isso está desmoralizando a polícia e incentivando o crime. Portanto,

0: o projeto de lei que irá contribuir nessa guerra contra o crime.
1: A proposta foi aprovada na Comissão de Segurança Pública, inclusive com novas regras para facilitar a ação policial nas prisões em flagrante. Uma das alterações valida o flagrante baseado em denúncia anônima ou fundada suspeita, desde que haja descrição detalhada das circunstâncias objetivas que levaram à ação policial. O texto aguarda a análise da Comissão de Constituição e Justiça, onde já recebeu o apoio da relatora. A aprovação definitiva na Câmara depende da apreciação do plenário. Na Rádio Câmara de Brasília, José Carlos Oliveira.
2: Comissões. Relatório de comissão externa sobre feminicídios no Rio Grande do Sul, aprovado neste primeiro semestre, propõe diversas medidas para combater o problema. A repórter Daniele Lessa nos conta as medidas sugeridas.
3: O feriado de Páscoa do ano de 2025, com 12 assassinatos de mulheres, foi o motivo de criação da comissão externa sobre feminicídios no Rio Grande do Sul, que após realizar 43 reuniões e ouvir mais de 300 pessoas, aprovou seu relatório final com um diagnóstico da violência e com 95 propostas para o Estado e para uma política nacional de enfrentamento. A coordenadora da comissão, deputada Fernanda Melchiona, do PSOL Gaúcho, disse que o trabalho continua, agora levando as propostas a diferentes órgãos e cobrando medidas efetivas.
4: E a ideia não é um relatório final da comissão, é um relatório parcial para que a gente possa, até o ano de 2026, final do ano, a nossa comissão tem até janeiro de 2027, cobrar o que está sendo feito.
3: Entre as propostas estão o aumento da estrutura de atendimento à mulher, especialmente em pequenas cidades rurais e no litoral norte, que não conta com nenhuma delegacia da mulher, ampliar o alcance de ações que funcionam, como colocar tornozeleiras eletrônicas em agressores, garantir o aumento de recursos federais para o combate ao feminicídio nos estados, por meio de aprovação de projeto de lei, e também ações de educação e comunicação que possam alterar a cultura de violência.
5: Que esclareça, que enfrente, não apenas que anuncie tantos feminicídios. Não basta para nós apenas a contabilidade macabra e perversa. Nós queremos que se fale da vida dessa mulher, que se humanize, que se diga que ela era mãe, que se diga que ela era filha.
3: Em 2025, no Rio Grande do Sul, foram 80 feminicídios consumados e 264 tentativas. Da Rádio Câmara de Brasília, Daniele Lessa.
2: Justiça.
6: A Comissão de Relações Exteriores aprovou o projeto que restringe a prisão preventiva de policiais investigados por ações em serviço. A reportagem é de Luiz Cláudio Canuto.
7: A Comissão de Relações Exteriores e de Defesa Nacional da Câmara aprovou o projeto que restringe a prisão preventiva e medidas cautelares contra agentes de segurança investigados por atos praticados durante o serviço. O texto altera o Código de Processo Penal. Segundo o projeto, juízes só poderão determinar prisão preventiva ou medidas cautelares daqueles profissionais se houver demonstração inequívoca de que a conduta não ocorreu em legítima defesa ou no estrito cumprimento do dever legal. O autor da proposta, deputado Coronel Assis, afirmou que o objetivo é proteger quem atua em situações de alto risco. O relator, deputado General Girão, do PL do Rio Grande do Norte, recomendou a aprovação do texto. Na avaliação dele, a proposta não afrouxa o controle penal, mas exige uma motivação mais robusta para que não haja a prisão do policial.
8: Esse poder de polícia nunca foi tão desmoralizado no nosso país. Nós precisamos tratar com rigor a criminalidade. E é claro, e precisamos dar respaldo aos nossos policiais que combatem a criminalidade para que eles não sejam perseguidos. O que se vivencia hoje no Brasil é isso. Muitas decisões são tomadas de rompante por magistrados, condenando policiais, às vezes até mesmo dentro da própria corporação, tirando da rua, proibindo promoções policiais, policiais que foram envolvidos em algum tipo de atuação de enfrentamento ao crime, já considerados no carimbo na testa como sendo culpados. Não é assim que deve se tratar o policial. A gente tem que dar respaldo para que ele possa ter, sim, a autoridade de defender a sociedade.
7: A regra valeria para policiais, militares, policiais penais e, por sugestão do relator, também para os integrantes de polícias legislativas. Segundo o texto, Para decretar a prisão, a autoridade judicial deve comprovar que o ato do agente não se enquadra em duas situações específicas: excludente de ilicitude prevista no Código Penal, como legítima defesa, e estrito cumprimento do dever legal. E também contexto de risco iminente ou ameaça grave à ordem pública ou à integridade física, inclusive de outra pessoa, em que o uso da força tenha sido necessário e proporcional. O projeto que

0: restringe a prisão preventiva de agentes de segurança em serviço, está na Comissão de Segurança Pública e Combate ao Crime Organizado. Em seguida, vai à Comissão de Constituição e Justiça antes de seguir para o plenário. Da Rádio Câmara de Brasília, Luiz Cláudio Canuto.
1: Trabalho. Câmara debate proposta que garante a manutenção do auxílio alimentação durante as férias. O texto já está sendo analisado pelas comissões, como informa a repórter Sofia Peçanha.
2: A legislação trabalhista considera que o auxílio alimentação não integra a remuneração do empregado. E com isso, muitas empresas descontam o valor do vale quando o trabalhador sai de férias ou de licença, por exemplo. Esse entendimento, no entanto, pode mudar se avançar na Câmara dos Deputados o projeto sobre o assunto. O autor da proposta, o deputado Acácio Favacho, do MDB do Amapá, entende que quando a empresa concede o auxílio alimentação, o empregado passa a contar com o valor no orçamento, não sendo justo reduzi-lo em situações justificadas de ausência, como férias, uso de banco de horas, motivo de doença comprovada, acidente de trabalho, licença maternidade e licença paternidade. O projeto já foi aprovado pela Comissão de Trabalho, onde o relator, o deputado Ricardo Maia, do MDB da Bahia, reforçou que a alimentação é um direito social essencial à dignidade e ao bem-estar do trabalhador. Ele concordou que a manutenção do benefício em períodos justificados de ausência é uma forma de garantir segurança alimentar e proteção social.
3: A finalidade principal do auxílio alimentação é promover a segurança alimentar, um pilar que não pode ser removido justamente quando o trabalhador mais precisa da tranquilidade para o seu descanso e recuperação.
2: Segundo a proposta, a regra não vale para afastamentos com recebimento de benefício previdenciário, como nos casos de auxílio-doença pago pelo INSS. O projeto que proíbe o desconto do auxílio alimentação durante as férias e outras faltas justificadas será analisado agora pela Comissão de Constituição e Justiça. No entanto, o deputado Jorge Guitten, do Republicanos de Santa Catarina, apresentou um requerimento de redistribuição para que o texto também seja analisado pela Comissão de Finanças e Tributação. Esse pedido ainda aguarda a decisão da Câmara. Da Rádio Câmara de Brasília, Sofia Peçanha.
1: Votação.
4: Glauber Braga, do PSOL do Rio de Janeiro, reclama da demora do Senado para votar o fim da escala 6x1 já aprovado na Câmara. O parlamentar cobra que os senadores avancem na análise da matéria sem novos adiamentos.
5: Glauber Braga argumenta que o fim da escala 6x1 dará mais tempo de descanso e melhores condições de vida para os brasileiros. O parlamentar afirma que o modelo atual prejudica trabalhadores submetidos a jornadas exaustivas, especialmente em atividades de maior desgaste físico.
4: Termina agora o Jornal Câmara dos Deputados, produzido pela Rádio Câmara, com trabalhos técnicos de Wellington Teles e apresentação de Val Monteiro e Luciana Vieira. Uma boa noite para você.
5: A Voz do Brasil volta na segunda-feira. Boa noite e bom fim de semana.
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2: Vinte horas e um minuto.
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2: 20 horas e um minuto.

0: Hora certa, 20:02. Interrompemos nossa programação para veiculação da propaganda partidária obrigatória.
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0: Retornamos à programação normal.

Do Senhor Jesus, queridos ouvintes, hoje, sexta-feira, 26 de junho, são exatamente 20 horas e 4 minutos, e este é o seu programa A Voz da Libertação, órgão oficial da Igreja Pentecostal Deus é Amor, com a sede mundial localizada na Avenida do Estado 4568, na responsabilidade da nossa presidente deliberativa Ereni Miranda. E aqui em Curitiba, está localizada na rua Pedro Ivo 744, na capital paranaense.

0: Aceitem a paz do Senhor Jesus, queridos ouvintes. Quem vos cumprimenta é a sua irmã em Cristo, Raquel Rubio. E aqui ao meu lado, na mesa de áudio, nossa irmã...
1: Aline Neves. Paz do Senhor, irmã Raquel. Paz do Senhor, querido ouvinte. Nos transmissores conosco, irmão Edson de Moraes.
0: Já vamos, neste momento, fazer um minutinho de oração para que Deus possa guiar a esta programação. Senhor Deus e Eterno Pai, aqui estamos diante da Tua presença. Queremos Te louvar, Te glorificar na beleza da Tua santidade. Ó Deus, vem apresentar neste momento os nossos queridos e amados ouvintes que estão escutando a essa programação. Que o Senhor possa abençoar a cada um deles, que o Senhor venha falar.

dia. Meu Deus, abençoe este pai, esta mãe, abençoe os filhos, abençoe esta pessoa que está nos ouvindo, que talvez esteja em um presídio ou em um hospital. O Senhor é o Deus do impossível. O Senhor pode curar, o Senhor pode trazer bênçãos para estas pessoas. Senhor, venha falar através desta programação. Te agradecemos, te louvamos por todas as coisas.

0: Agradeça a Deus por mais um dia de oportunidades.
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2: E neste momento vamos meditar em um salmo muito lindo, muito conhecido da palavra de Deus, que é o Salmos 23. A felicidade de termos o Senhor como nosso pastor. O Senhor é o meu pastor, nada me faltará. Deitar-me faz em verdes pastos, guia-me mansamente a águas tranquilas, refrigera a minha alma, guia-me pelas veredas da justiça por amor do seu nome. Ainda que eu andasse pelo vale da sombra da morte, não temeria mal algum, porque tu estás comigo, a tua vara e o teu cajado me consolam. Preparas uma mesa perante mim, na presença dos meus inimigos. Unges a minha cabeça com óleo, o meu cálice transborda. Certamente que a bondade e a misericórdia me seguirão todos os dias da minha vida. E habitarei

0: frase, que linda oração que o salmista ele fez aqui. Ele anelava em estar na presença do Senhor. E você que está em casa, sente a mesma felicidade de dizer, vamos à casa do Senhor? Assim era a vida do rei Davi, grande rei Davi. Mesmo passando por situações difíceis, por perseguições, batalhas, lutas, ele sempre queria estar na casa do Senhor. Queridos ouvintes, hoje sexta-feira é o último dia da poderosa campanha de libertação Guerra contra o Mal. A campanha é Meu Socorro Vem do Senhor e o tema é Eleva os meus olhos para os montes, de onde me vem o socorro? Salmos 121. Hoje estará conosco nossa querida irmã Rosilene, que vai estar pregando a palavra do Senhor. Rosilene Ferraço vai estar pregando a palavra do Senhor. Já se deu início ao culto do PEMU aqui na rua Pedro Ivo, 744, aqui no centro de Curitiba. Você que está aqui pertinho, traga a sua família, venha, você é o nosso convidado especial. Deus quer restaurar a sua casa e a sua família. E já vamos transmitir daqui a pouquinho mais o culto com o Peão. Mas antes, queremos ouvir um testemunho para o aumento da nossa fé.
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2: Qual o seu nome?
3: Maria Camargo.
2: Irmã Maria Camargo, conte uma bênção, um milagre, algo que Deus fez na tua vida, na vida da tua família, a senhora estando na casa de Deus.
3: Eu vou contar sobre a cura que Deus me deu, da diabetes e do colesterol. Fiz exames, fui levar para a médica e a médica disse, Dona Maria, a senhora não tem mais nada, não precisa tomar o remédio da diabetes nem do colesterol. Para a honra e glória do Senhor Jesus, estou curada.
2: Olha aí, queridos ouvintes, a senhora veio na igreja, o senhor usou um vaso de Deus, a senhora foi revelada e a partir daquele momento a senhora já não tomou mais remédio.
3: Não, não tomo mais, joguei tudo fora.
2: Olha aí, ouvinte, como Deus cura, Deus trabalha. O que a senhora tem para dizer para esse ouvinte que está em casa?
3: Vem aqui na Pedro Ivo receber as bênçãos do Senhor. Aqui o Senhor Jesus opera milagres, ele cura. Se o médico te desenganou, o senhor é o médico dos médicos.
2: Que maravilha. A senhora está vindo de onde, da irmã Maria do Carmo?
3: Eu moro no Cajuru, Vila Camargo.
2: Olha aí, ouvinte. Deus te abençoe, irmã Maria do Carmo, pelo seu lindo e maravilhoso testemunho. Olha aí, ouvinte. Os irmãos estão chegando, as irmãs estão chegando, e a bênção e a vitória do Senhor Jesus. Deus tem um milagre para a tua vida. Deus tem bênção para a tua casa. Deus tem bênção para o teu lar.
0: Aí está, queridos ouvintes, que alegria na nossa irmã Maria. Ela foi abençoada por Deus, recebeu a cura da diabetes e do colesterol que ela estava sofrendo. E ela foi no médico, fez os exames e o doutor disse que ela não precisava mais tomar os remédios. Que alegria para a nossa irmã Maria receber essa bênção.

0: bênção, essa vitória. E hoje não vai ser diferente. Hoje o Senhor vai estar em nosso meio. Ele vai curar, Ele vai trazer bênçãos, vai trazer livramentos. Ele vai trazer transformações de vida para todos aqueles que participarem hoje do culto abençoado por Deus, onde vai estar nossa querida irmã Rosilene Ferraço. E a nossa irmã Maria, ela fez um convite. Ela estava tão feliz que ela fez um convite. Ela disse: vem todos aqui, ó, na rua Pedro Ivo, 744. Vem aqui receber a bênção, ela disse, de tão feliz que ela estava. E aqui na Igreja Pentecostal, Deus Amor, Deus tem reservado, tem para você uma bênção exclusiva para você. Você vai ser abençoado por Deus, vai receber paz, alegria, você vai sentir aquele alívio. Deus vai operar na sua vida, mas venha com fé que Deus vai fazer muitas maravilhas em sua vida.
1: Hora certa, 20 horas e 17 minutos. 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

Queridos ouvintes, já estou ansiosa aqui para passar para o Santo Altar do Senhor com o nosso querido presbítero Zelinski, Fernando Zelinski. Daqui a pouquinho mais já vamos estar aqui transmitindo direto do altar o culto com o PEMU, onde nossa querida irmã cooperadora Rosilene Ferraço vai estar pregando a palavra de Deus. Queridos ouvintes, todos nós muitas vezes passamos em nossa vida por momentos difíceis, por problemas, situações desagradáveis e coisas que tiram nossa paz. Essas situações nos levam a buscar uma solução, um socorro que possa nos trazer alívio, paz e vitória. As pessoas costumam procurar em diversos lugares este socorro. Buscam por pessoas ou coisas que possam socorrê-las, mas quase sempre não o encontram. Pois o socorro verdadeiro não existe onde estão procurando. O socorro eficaz está na pessoa de nosso Senhor e Salvador Jesus Cristo. Venha hoje buscar o seu socorro. Salmista, ele disse certa vez, ele olhando para os montes, ele disse, de onde me virá o socorro? O meu socorro vem do Senhor, que fez os céus e a terra.

0: E hoje é o último dia dessa poderosa campanha de libertação, guerra contra o mal, meu socorro vem do Senhor. Queridos ouvintes, o seu socorro vem do Senhor, não vem de nenhum político, não vem do seu primo rico, o seu socorro não vem do seu pai, da sua mãe, porque o que você está passando é algo impossível e só Deus pode realizar na sua vida. É só o Senhor Jesus que pode fazer um milagre na sua vida. É assim que esta palavra que está na Bíblia, ela diz que o seu socorro vem do Senhor que fez os céus e a terra. Se o Senhor fez os céus e a terra, Ele, pelo que você está passando, é muito fácil para o Senhor, para o Deus, Deus Todo-Poderoso, que fez os céus e a terra. Você acha que Ele não vai resolver o seu problema? Com certeza, Ele vai resolver o seu problema. Para Deus não há nada impossível, mas se você usar a sua fé que é tão pequenininha, né? Você vai alcançar um milagre tão grande, mas tão grande. Você vai ficar maravilhado, você vai ficar feliz, porque foi algo que você conquistou juntamente com Deus. Foi algo que você se esforçou, você veio na casa de Deus. E o Senhor Jesus, Ele se alegrou da sua fé e te abençoou. Ele te abençoa. Quando Ele vê fé no seu coração, Ele te abençoa, porque a fé, ela agrada a Deus. A obediência, ela agrada a Deus. Venha exercitar, venha na casa do Senhor, venha buscar a sua vitória.
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0: É, queridos ouvintes, esse domingo Deus tem uma bênção reservada para você. Este domingo vai ser festa, este domingo o Encontro com a Esperança, dia 28 de junho, encontro marcado com a Esperança, às 15 horas, estaremos lá na Praça da Bíblia, buscando a nossa bênção, buscando a nossa vitória. Traga um convidado, convide o seu amigo, convide os seus parentes, familiares, alguém que trabalha com você, seu vizinho. Traga para receber também a bênção que o Senhor tem para esta pessoa. Vamos ouvir neste momento os ouvintes confirmando a sua presença nesse dia 28 de junho.
2: Senhor, aqui quem fala é a irmã Dercília da Igreja Pentecostal do Jardim Tupi. Estaremos presentes nesse grande evento em nome de Jesus.

0: paz do Senhor a todos os ouvintes do programa Voz da Libertação. Meu nome é Cris, congrego na IPDA do Jardim Grixaque, na região de São José dos Pinhais. Confirmo a minha presença dia 28 em Araucária, na Praça da Bíblia, no primeiro encontro com a Esperança.
1: É, queridos ouvintes, nossa irmã Dercília vai vir. A nossa irmã Cris também confirmou a sua presença. E você? Você já está preparado? Já preparou tudo para estar? Já pôs na sua agenda aí o dia 28 de junho, lá na Praça da Bíblia, Encontro com a Esperança? Se não agendou, já agenda agora, dia 28, às 3 horas da tarde, o Encontro com a Esperança, o dia que você vai receber a sua vitória. E hoje já está o culto com o Pemon e vamos direto do altar do Senhor Jesus, a palavra com o nosso presbítero Fernando Zelinski.
2: Seja bem-vinda, minha irmã. Vamos dizer bem alegre para esses irmãos. Sejam bem-vindos em nome de
3: Jesus!
2: Sejam bem-vindos em nome de
3: Jesus!
2: Sejam bem-vindos, se sintam em casa para a glória de Deus. Meus irmãos, sem perca de tempo, vamos fazer um instantinho de oração. E o Pemu já vai estar orando pelas crianças, pelos jovens. Vai estar orando pelas mamães gestantes. Você que veio nessa noite para receber a graça do Senhor, as bênçãos do céu, as curas, os milagres, você veio no lugar certo. Deus tem algo maravilhoso para a tua vida. Fecha teus olhos, liga teus pensamentos do céu. Vai ser uma oração breve e nós, o Pemu, já pode vir para frente para nós estarmos se preparando. Soberano, eterno Deus, maravilhoso Pai, nós colocamos aqui diante da tua presença, Senhor, nessa tarde e noite, aonde o Senhor nos preparou, meu Pai, para junto nós, Senhor, adorarmos a Ti, a qual o Senhor nos preparou, Senhor, para nós estarmos reunidos em oração, buscando da Tua presença, para nós estarmos, Senhor, com o pensamento ligado lá no céu. Olha aí, Senhor, quantas pessoas deixaram a sua casa, quantas pessoas deixaram, Senhor, o conforto do seu lar, para estar aqui conosco, Senhor. Vem responder, Senhor, a oração, vem responder o clamor, ó Pai da Tua igreja. Vem responder, Senhor. Agora nós estaremos orando pelas crianças, pelos jovens, pelos adolescentes, Senhor, para que seu nome seja glorificado e exaltado no nome do Senhor Jesus. Fica de pé, amada igreja, por gentileza. Eu peço toda a equipe do PEMU aqui à frente, eu peço todas as criancinhas, todos jovens, todos adolescentes aqui, para nós estarmos orando. Meus irmãos, já estamos ao vivo pela Super Rádio de Curitiba. Vamos cumprimentar os nossos ouvintes. Diga assim: ouvintes, recebam a doce paz do nosso Senhor e Salvador, Jesus Cristo. Queridos ouvintes, estamos aqui na rua Pedro Ivo 744. Agora exatamente 8 horas e 30 minutos, 8 e meia. Você que está próximo, venha cultuar conosco, ainda dá tempo de você receber a tua bênção e a sua vitória nessa noite. Queridos ouvintes, você que nos ouve hoje, é o encerramento da campanha, glória a Deus, aleluia, meu socorro vem do Senhor. Você que fez até hoje essa campanha, eu tenho certeza que Deus já te entregou a tua bênção e a tua vitória. Você, querido ouvinte que nos ouve, quem sabe hoje você não vai poder estar aqui conosco, mas eu te convido para sexta-feira que vem, a preparação da campanha, feridos pelo processo, curados pelo propósito. Quem sabe você esteja passando por alguns processos na tua vida ou já passou, mas eu tenho certeza que o propósito de Deus para a sua vida é bem maior. Quem crê assim, igreja, diz glória a Deus. Então, queridos ouvintes, você é o nosso convidado para estar conosco nessa poderosa campanha. Estávamos na oração, pela madrugada, no monte da oração, e Deus trouxe esse tema forte: feridos pelo processo, curados por um propósito. Queridos irmãos, esteja conosco fazendo essa campanha. Eu creio que Deus vai curar todas as feridas. Está aqui conosco o pastor, presbítero Júlio César, presbítero Fedalto, presbítero Valdoir, presbítero Francisco não pôde estar conosco hoje,

por causa do seu trabalho, mas daqui os presbíteros que estarão ungindo a todos. Quem vai orar por essas crianças diz glória a Deus. Quem vai orar pelas criancinhas que estão em casa diz aleluia. Não, os ouvintes não ouviram. Quem vai orar por aquelas criancinhas que não puderam vir hoje diz aleluia. Sim, vamos orar, meus irmãos, para que o nome do Senhor seja glorificado. Fecha teus olhos, levanta tuas mãos. Levanta tuas mãos, levanta tuas mãos para cá. Olha aí a multidão de pessoas aqui nessa igreja. Soberano, eterno Deus, maravilhoso Pai. Estamos aqui na tua presença, Senhor. Primeiramente, para glorificar e exaltar o teu santo nome. Senhor, apresentamos a cada irmão, a cada irmã, Senhor, que tem trazido um quilo de alimento, a qual o Senhor Jesus tem ajudado e cooperado para a ação social. Sim, meu Deus, nós apresentamos agora essas criancinhas que estão, Senhor, aqui. Estão, ó Pai, buscando a tua presença, buscando a tua face. Sim, Senhor, se tem alguma criança, Senhor, enferma, doente, venha curar. Se tem alguma, Senhor, algum jovem, adolescente, ó Pai, desanimado, venha, Senhor, animar. Sim, Senhor, olha as mães gestantes que estão aqui em nosso meio orando, Senhor, buscando a tua presença. Deixa eu dar um grande livramento. Sim, Senhor, todo o temor, tremor, ó Pai, dessa gestação, que o Senhor venha guardar, que o Senhor venha ajudar, Senhor, a cada instante, a cada momento. Sim, meu Deus e meu Pai, eu creio no teu milagre, eu creio, Pai, no teu poder, eu creio, Senhor Jesus. Olha aí, meu Deus, toda a equipe do PEMU em oração, e eles estão orando, estão clamando, Senhor, vem responder a oração dos teus filhos, vem responder a oração das tuas filhas, vem responder a oração da tua igreja. Sim, Senhor, eu oro por aquela criança que está queimando de febre, Senhor, toca lá na saúde, toca lá na saúde, olhando da lavastéria, vai tocando, Senhor, quem sabe, meu Deus, essa pessoa, esse internauta, Senhor, está nos acompanhando pelo aplicativo da Super Rádio de Curitiba, está com os joelhos dobrados ali do lado do seu filho, está orando também, Senhor. Eu creio que ele vai contar o testemunho, eu creio que ele vai contar a bênção e a vitória que recebeu das mãos do Senhor. Alcança aqueles que estão nos hospitais, alcança aqueles que estão nas chácaras, nas fazendas, estão a longa distância, Senhor, vai curando, Espírito Santo, vai curando, para que seu nome seja glorificado. E a cada um, Senhor, que está aqui nessa noite, a cada pai, a cada mãe, a cada avó, a cada tio, Senhor, a cada pessoa que trouxe as criancinhas, porque a tua palavra nos diz para nós ensinarmos nossos filhos nos bons caminhos. E sim, Senhor, estamos cumprindo a voz do Senhor, estamos cumprindo a tua palavra, olhando a lavastéria. Vai curando, Senhor, vai curando, Senhor, vai curando. Alcança, Senhor, a nossa irmã Adriana, e alcança o nosso irmão Célio, que são os líderes, ó Pai dos times, Senhor, da força, da graça. Olha aí, Senhor, olha aí, ó Pai, a cada um que está buscando a tua presença, que nessa noite, Senhor, não saia da mesma maneira que entrou, não saia da mesma maneira que chegou, Senhor, porque eu sei que o seu nome será glorificado e exaltado mais uma vez neste lugar. E é o que nós pedimos, Senhor, e te agradecemos no nome do Pai, do Filho e do Espírito Santo de Deus. Amém? E amém, Senhor Jesus. Aleluia. Glória a Deus. A nossa irmã Silvia, do Pequeno Galileu, já aguarda as criancinhas, ansiosa, né, irmã Silvia? Levanta a mão, irmã Silvia. Glória a Deus. Aleluia. Isso, levanta a mão para as criancinhas te ver. Os jovens e os adolescentes também já vão subir para os ensaios. E nós vamos dar prosseguimento na oração. Glória a Deus. Queridos irmãos, eu quero que você saia do teu lugar. Está aqui os obreiros conosco, estarão orando. Você que está enfermo, com alguma enfermidade, eu quero que você saia do teu lugar e venha aqui à frente. Porque a palavra do Senhor nos diz: colocarão as mãos sobre os enfermos e eles serão curados. Não é os obreiros que vai curar, não é o pastor Fernando, não é o pastor Silvio, mas sim as mãos do Senhor. Se tiver alguém com alguma enfermidade, ah, irmão Fernando, eu não vou ir porque isso, porque aquilo. Não, venha. Venha, nós não estamos aqui para julgar. Nós estamos aqui para fazer a vontade do Senhor, que é orar pela tua vida. A tua saúde está nas mãos do Senhor. Olha aí quantas pessoas já saíram do vosso lugar. Nós já estaremos orando pelos ouvintes também. Nós oramos pelas crianças, pelos jovens. Nós já vamos orar pelos ouvintes também, que estão enfermos na sua casa. Aleluias. Tem mais alguém? Sai do teu lugar e vem aqui. Nós vamos orar pela tua saúde. Eu creio que você vai sair daqui curado nessa noite. Eu creio que você vai sair contando a bênção e a vitória. E eu não quero que vocês

esconda a glória do Senhor. Eu quero que você, se você receber já a cura, não sentir mais nada, eu quero que após a oração você levante a tua mão para glorificar o nome do Senhor e conte o testemunho, conte a bênção que você acaba de receber. Porque o Senhor tem poder de curar. Quem crê assim diz glória a Deus. Então fica de pé, amada igreja. Nós vamos fazer duas orações. Uma pela cura da saúde. Depois nós vamos fazer pela libertação. Está aqui os presbíteros que vão estar orando. Glória a Deus pela vida de vocês. Chegue mais à frente aqui, meus irmãos, por gentileza. Os irmãos aqui, as irmãs aqui, nós vamos orar. Quem crê que Deus vai curar agora, diz glória a Deus. Quem crê que Deus vai curar, diz aleluia. Então fica de pé e levanta as tuas mãos. Porque a palavra do Senhor nos diz, onde tiver dois ou três reunidos, ali o Senhor estará no meio. Está aqui os presbíteros que vão ungir a cada um. Se você que está sentindo alguma dor, alguma enfermidade, eu não quero que você saia aqui da frente sem contar a bênção que você recebeu das mãos do Senhor. Então fecha teus olhos, crê no Senhor, crê no poder de Deus. Sim, meu Deus, levanta a tua voz aí, liga teus pensamentos lá no céu. Soberano, eterno Deus, maravilhoso Pai, está aqui, Senhor, ó Pai, queridos presbíteros da tua casa. Apresentamos, Senhor, esse óleo em tuas mãos, Senhor. Apresentamos, Senhor, vem ungir, ó Pai, com as tuas mãos santas. Aonde, Senhor, a sua mão do teu filho for tocada, essas pessoas serão curadas para a glória do teu nome. Vai orando, igreja, vai orando. Sim, meu Deus e meu Pai, vai tocando nos nervos, vai tocando no nervo ciático, vai tocando, Senhor, vai tocando nos rins, Senhor, em toda a enfermidade apática. Aonde tiver uma dor, aonde tiver uma enfermidade, vai saindo agora no nome do Senhor. Todo espírito da enfermidade saia, todo espírito da enfermidade saia, todo espírito da enfermidade saia. É no nome de Jesus que nós repreendemos todo espírito da enfermidade. Cai agora por terra toda doença, toda doença. Sim, meu Deus, toca nas veias coronárias, toca nesse coração fraco, toca nesse coração fraco. Vai queimando, Jesus, levanta a tua voz, igreja, levanta a tua voz, levanta a tua voz. Satanás tem tentado impedir essa pessoa de receber a bênção, de receber a vitória. Vai queimando, Jesus, vai queimando, vai queimando toda a enfermidade maligna, toda a enfermidade diabólica. Saia, saia agora, meu Espírito Santo da verdade. Coloca por terra todo mal, todo espírito da enfermidade. Vai orando, igreja, vai orando, vai orando, vai orando, vai orando. Sangue de Jesus tem poder. Vai queimando o câncer, Senhor. Queima todo espírito maligno, todo espírito do câncer, todo espírito do câncer. Saia, saia agora no nome de Jesus. Saia agora no nome de Jesus. Sai, sai, sai, sai, sai. Sai todo espírito que luta, que batalha contra o pensamento. Sim, meu Deus e meu Pai, repreenda todo espírito da enfermidade. Sai agora todo espírito da enfermidade. Câncer maligno, saia, artrose, saia, sai agora no nome de Jesus, sai, sai, sai, sai, no nome do Senhor Jesus. Nós repreendemos, ó Pai, porque a tua palavra nos diz, colocaríamos as mãos sobre os enfermos e eles saiam curados. Ó Deus tremendo, Deus poderoso, toca na coluna, Senhor, toca, meu Pai, na garganta, toca nos olhos, Senhor, toca, Pai, no estômago, no esôfago, toca, Senhor, ó Pai, vai tocando no útero, toca, Senhor, ó Pai, querido, Espírito Santo, eu creio, Senhor, que essas pessoas já saíram curadas para a glória do teu santo e maravilhoso nome, no nome de Jesus Cristo. Amém, meus irmãos? Glória a Deus. Quem crê no poder de Deus, diz aleluia. Quem crê que você foi curado, diz glória a Deus. Me faz saber, Senhor, que tem pessoas que você ficou aí no banco, que você ficou envergonhado de vir buscar, mas o Senhor te alcançou aí para a glória de Deus. Nós vamos fazer agora, meus irmãos, fica de pé. Hoje é sexta-feira, hoje é dia de guerra. Satanás está lutando contra vidas nessa noite, mas já está repreendido no nome do Senhor. Eu quero chamar aquela pessoa que hoje você tem sentido um desânimo, você tem sentido uma angústia, você tem sentido aflições. Nós vamos orar por você. Aleluias. Glória a Deus, se você sentir no teu coração de vir aqui à frente, venha. Se você sentir de ficar aí no banco, amém, nós vamos orar da mesma forma. Tem alguém que você veio especial buscar por alguém nessa noite? Tem alguém, levanta a tua mão, que você veio especial buscar a libertação por alguém? Levanta a tua mão, lá alguém da tua casa, receba, receba, lá da tua família, receba, receba, receba, receba, receba, receba no nome de Jesus. Meus irmãos, para nós não perdermos tempo, devido à multidão de pessoas, eu quero que você feche teus olhos. Eu quero que você liga teus pensamentos no céu. Os irmãos...

0: do PMU, e os irmãos obreiros e obreiras vão estar colocando as mãos sobre as pessoas aí no banco. Eu quero toda a equipe do PMU trabalhando aqui nessa noite, porque nós temos jejuado, nós temos orado para que Deus venha libertar, para que Deus venha curar, para que Deus venha transformar vidas. E eu sei que essa equipe é a equipe de jejum, é a equipe de oração. Domingo nós estaremos ali na Praça da Bíblia evangelizando, e eu tenho certeza que muitas almas se renderão aos pés do Senhor. Então fecha teus olhos, nós vamos orar, nós vamos orar, nós vamos orar. Fecha teus olhos, eu creio na libertação, na transformação de vida. Soberano Deus, maravilhoso Pai, nós apresentamos, Senhor, a cada um, meu Pai, na tua casa. Nós apresentamos, Senhor, a cada um, meu Deus, que está neste lugar, que veio buscar a libertação para a sua casa, que veio buscar a libertação, Senhor, para a sua vida, que veio buscar a libertação para os seus filhos, que veio buscar a libertação para o familiar, Senhor. Quantos, Senhor, gostariam que a sua família estivesse aqui? Quantos gostariam, Senhor, que os seus filhos estivessem neste lugar? Mas nós te apresentamos, ó Pai, nas tuas mãos. Nós apresentamos ouvintes, Senhor, que estão sofrendo perseguições. Nós apresentamos ouvintes, Senhor, que estão cuspindo nas drogas. Nós apresentamos ouvintes, Senhor, que estão doentes também, meu Deus. Venha curar, venha libertar, venha transformar. Nós apresentamos, Senhor, o filho desse homem, a filha dessa mulher, que está lá nos presídios, Senhor, no presídio feminino, no presídio masculino. Vai de encontro, vai de encontro, Senhor, Espírito Santo. Ó Deus, ó Deus, ó Deus da verdade. Sim, Senhor Jesus, vai quebrando todo o mal, vai repreendendo todas as forças malignas.
1: Vai queimando, Jesus, a poder do teu sangue agora. Vai queimando agora toda a obra do diabo. Ó Deus, e maravilha, Deus e poder. Vai repreendendo agora, Senhor, toda a fúria do inimigo, meu Deus.

Há poder no sangue de Jesus. Há poder no sangue de Jesus. É você que foi pago para destruir o casamento desta pessoa. É você que foi pago, Satanás, para destruir a vida deste jovem. O sangue de Jesus tem poder. Cai por terra agora, Satanás. Aonde você estiver escondido, aonde você estiver escondido, obras de macumbaria, obras de feitiçaria, obras de magia negra, sai agora, sai em nome de Jesus, sai em nome de Jesus, sai em nome de Jesus. Senhor meu Deus e meu Pai, vai alcançando agora, Senhor, esse ouvinte de casa que está, ó Deus, do lado do seu rádio para receber esta oração, meu Deus e meu Pai. Esta pessoa, meu Deus, que foi desenganada pelos médicos, que foi desenganada pela medicina, o sangue de Jesus tem poder. Olha o sangue de Jesus aí, ó. Olha o sangue.

0: Hora certa, 20h47. 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
4: Mais alguém paralítico, enfermo, doente, para estar conosco. Eu creio que Deus vai fazer milagres e maravilhas. Amém, meus irmãos? Diz assim: glória ao Pai, glória ao Filho, glória ao Espírito Santo de Deus. Mas graças a Deus que já nos deu a vitória por nosso Senhor e Salvador Jesus Cristo. Já vamos receber a serva de Deus, nossa irmã Rosilene, que vai trazer a palavra nessa noite. E sexta-feira que vem, meus irmãos, começa essa poderosa campanha. Não deixe. Nós já começamos com o nosso irmão Jucimar, já desde a semana passada, orando no Monte da Oração. E nós vamos permanecer nessa campanha orando. Nós já estamos com o propósito avançado e eu quero que você se coloque nesse propósito. Feridos pelo processo, mas curado pelo propósito. E nós vamos estar orando na madrugada. Já estamos com a equipe formada, que a partir dessa semana que entra, nós estaremos no monte todos os dias orando em favor das nossas vidas. Vamos receber a salva de Deus com aquelas palmas de vitória para Jesus.
5: Glória a Deus. Pode exaltar Jesus. Pode exaltar Ele, porque Ele está aqui conosco. Só quem crê bate palmas e dá glória a Deus. Oh, aleluia, que maravilha. Eu quero saudar a todos com a paz do Senhor Jesus Cristo. Amém? Que lindo jardim de Deus está florido aqui hoje. Olha que lindo, aleluia. Irmãos, pega a tua Bíblia. Aleluia, glória a Jesus. Vamos abrir as nossas Bíblias em Salmos. Amém? Glória a Deus. Salmos 121. Amém? Quem tem a Bíblia aí diz glória a Deus. Que maravilha. Graças a Deus. Salmos 121. Amém? Glória a Deus. Louvado é o nome do Senhor. Hoje é o último dia desta campanha e o Senhor me presenteou nesta noite para poder aqui ministrar a palavra dele. Amém, irmãos? Quem achou aí a palavra do Senhor diz amém. Oh, glória, louvado é o Senhor. Então vamos ler a palavra de Deus. Elevo os meus olhos para os montes. De onde me virá o socorro? Oh, glória. Agora nós vamos ler lá em Êxodo. Êxodo. Aleluia. Capítulo 14. E versículo 13. Êxodo, capítulo 14. E versículo 13. Diz a palavra de Deus. Aleluia. Moisés, porém, disse ao povo: não temais. Estais quieto e vede o livramento do Senhor, que hoje vos fará, porque é o egípcio que hoje fistes, nunca mais vereis para sempre.

O Senhor pelejará por vós e vós calareis. Senhor meu Deus e meu Pai, eis aqui, Senhor, a tua palavra. Ah, Deus, o homem não é nada, mas a tua palavra é poderosa, a tua palavra é fiel, meu Deus. Ah, Senhor, venha falar conosco nesta noite. Ai, Espírito Santo, eis-me aqui, ó Pai, como instrumento, Pai, nas tuas mãos. Senhor, eu creio. O Senhor já está falando.

tua glória neste lugar, em nome de Jesus Cristo. Amém? Pode bater palmas e dar glória. Aleluia, não se esqueça que você, aleluia, tem a liberdade. Aleluia, o salmo de Davi diz: alegrei-me quando me disseram, vamos à casa do Senhor. E você está onde? Na casa do Senhor. Então a liberdade para glorificar. Então a liberdade para bater palmas. Então a liberdade para falar em mistério com Deus. Porque este é o lugar. Aleluia! Aonde o Senhor está. Irmãos queridos, nós lemos aqui no Salmo 121. Aleluia! Salmo 121. Elevo os meus olhos para os montes, de onde me virá o socorro? Nós vemos, irmãos, aleluia, que este salmo pertence a um grupo de chamados, aleluia, de peregrinos, a qual, aleluia, estava, glória a Deus, cantando hinos de vitória, aleluia, porque eles estavam caminhando, oh, louvado é o nome do Senhor, para Jerusalém. A Bíblia vai nos revelar que a caminhada, aleluia, deste povo durou alguns dias e eles, aleluia, precisavam, aleluia, do Altíssimo, da sombra do Onipotente. Eles eram dependentes de Deus, assim como nós somos dependentes do Senhor. Aquele povo, eles andavam, aleluia, como os peregrinos, forasteiros, caminhando diante, aleluia, de um caminho, aleluia, que, oh, glória a Deus, olhavam para um lado, olhavam para outro, colinas, montanhas, e o salmista Davi, alabastro e me clama, aleluia, ele caminhando como aquele povo rumo a Jerusalém. De repente, aleluia, ali era um lugar perigoso, era um lugar aonde tinha, aleluia, muitas barreiras, muitos atropessos, muitos, aleluia, barreiras para que aquele povo não caminhasse diante daquele caminho. Mas os israelitas, o povo de Israel, eles iam, aleluia, cantando, entoando o cântico de vitória, o cântico, aleluia, de vitória, porque eles sabiam, glória a Deus, que, aleluia, onde eles iam, anualmente, eles iam para festa, uma festa espiritual. Hoje Jesus, aleluia, preparou para nós uma festa espiritual. Aleluia, aquele povo ia, aleluia, para Jerusalém. Jerusalém, na festividade do templo. Mas então eles teriam que ir, eles teriam que continuar a caminhada, eles não poderiam desistir do caminho, porque Jerusalém não era logo ali. Jerusalém, eles tinham que caminhar muitos dias. Assim é a nossa vida, para nós alcançar a Jerusalém que está preparada

tempo. Aleluia. É preciso nos marchar. É preciso nos ir avante. É preciso nos, aleluia, muitas vezes renunciar para estar diante do caminho para Jerusalém. Aleluia. E nós vemos aqui a frase: eleva os meus olhos. O salmista encontrava dificuldade, aleluia, para caminhar. Ei, muitas vezes nós encontramos dificuldade neste caminho, mas o caminho, Jesus, ele disse na sua palavra, que o caminho

porque eu venci. Ele venceu, ele estava ali dando as instruções para os seus discípulos. Não se turbe o vosso coração, creia em Deus, creia também em mim, porque na casa de meu Pai há muitas moradas. Ele já foi preparar moradas. Ele já foi preparar esta morada para nós. Ele disse: se eu for, voltarei outra vez. Aleluia. A promessa já se cumpriu. Ele foi. Aleluia. Ele foi preparar lugar para mim e para você. A nova Jerusalém. Aonde, aleluia, aonde os salvos irão morar, aonde não haverá dor, aonde não haverá tristeza, aonde não haverá, aleluia, lutas, provas, a nova Jerusalém. Então aquele povo estava ali com, aleluia, o salmista, e o salmista, aleluia, de repente, olhando pelas colinas, olhando pelas montanhas, aleluia, ele olha para o alto e diz: eleva os meus olhos para os montes, de onde me virá o socorro? O meu socorro, ele vem do Senhor, aleluia, que fez o céu, que fez a terra. Irmãos, o nosso socorro, ele está somente no Senhor. O teu socorro, minha irmã, somente está no Senhor. O nosso socorro não vem do homem, o nosso socorro não vem do presidente, o nosso socorro não vem

ele está trabalhando aquela fita, que muitos olham para ele ou para ela e dizem, isso não tem mais jeito, isso aí nasceu desse jeito, vai ficar desse jeito, não, não vai, aleluia, porque ele diz, vinde a mim, vós que estáis cansado e oprimido, eu vos aliviarei, diz o Senhor dos exércitos. O Deus de Israel, Ele é o nosso socorro. Ele vem presente na hora da angústia. Aleluia! Se quantas vezes estamos angustiados, muitas vezes vamos orar e não temos palavras. Aleluia!